0: Aí o Pedrinho. Aí o Pedrinho, tá meio que ameaçando. Ah, é? Se eu não jogar contra o Boca no Maracanã, eu vou jogar contra o Flamengo em São Januário.
1: É.
0: Mas mantém, então. Não pipoca.
1: Que é um direito dele.
0: Que é um direito dele. Mantém Vasco e Flamengo no, em São Januário.
1: Exato.
0: Mas por que que não fazem um acordo? Vasco e Boca, Maracanã. Vasco e Flamengo, Maracanã. Divide o estádio.
1: BAP e Pedrinho fazerem acordo?
0: Não, tudo bem, é um mundo encantado, mas é uma burrice também.
1: Eu também
0: certo?
1: Acho.
0: Então é o seguinte:
1: Vasco, todo mundo perde nessa.
0: É, Vasco e Boca vai ser no Nilton Santos, óbvio, não vai ser em São Januário. Mas Vasco e Flamengo, São Januário. Se é assim, então, São Januário.
2: O Vasco tem até sábado para definir onde vai ser o local da partida contra o Boca, mas como tem muito interesse aí. Não...
0: O Ministério Público, o Flamengo emitiu uma nota hoje, né? Dizendo que não concorda que o Ministério Público queira interferir na escolha do estádio.
1: Exato.
0: Mas é uma questão de segurança.
1: Exato, mas aí o Ministério Público tem que colocar o bedelho dele, entendeu?
2: Então, mas não terminou. Ainda existe uma remotíssima possibilidade do jogo ainda ser no Maracanã se houver uma pressão de partes e setores da justiça. Difícil. Mas enfim.
1: A concessão é do Flamengo.
2: No sábado. Ah, mas quando a justiça entra é outra parada.
1: Ah, né? Isso é verdade.
2: É outra história. Se é uma decisão da justiça, é diferente. Né?
1: É verdade. 9-2, ponto final no Esporte Debate. Lionel Messi, quase foi ele? Nossa, quase que o Messi faz o primeiro gol dele na despedida com a camisa da seleção argentina. Aos 32, a primeira etapa. Alexandre Pretzio, até amanhã.
2: Uma imagem rápida aí. Solta lá rapidinho. Rapidinho, uma imagem aí, por favor.
1: Vai, meu, no pique.
2: É parecido, programa, não é? Velho.
1: Vai,
2: é parecido, meu. Não é? Vai.
1: É, você é um tosco. Aí.
2: Quem?
1: É um tonto mesmo.
2: Vocês parecem irmãos, cara.
1: Cara, você parece o Ronaldo Esper.
2: É tudo velho. Bem, você mas tá você parece Ronaldo o Zeca Esper, Camargo. Velho.
1: Não tem problema.
2: Tem a outra lá. Olha que coisa, mas. Mr. Bean ou não? Olha lá.
1: Cara, eu sou contra essa brincadeira de quem tá
2: você
1: sério.
2: Que,
1: eu acho
2: você que inventou isso
1: olha lá,
2: daí.
1: Aí, ó. A cara do que sabe.
2: Vai, as últimas duas Esper, as últimas dele. Duas. Aí, vamos lá.
1: Tá bom.
2: Que sacanagem tem prioridade.
1: Tchau, Prestes. Até amanhã.
0: Olha lá, amanhã.
1: Tchau, queçadinha.
0: O Zeca Camargo aguentaria 3 minutos no Esporte Debate.
1: Sobre entretenimento,
0: viagens. Sobre viagens, 3 minutos.
2: Olha lá, é isso aí, gente. De fora.
1: Você fica no youtube.com/ Rádio Bandeirantes Oficial com o Resenha, segunda edição, com toda a galera. E vem aí, claro, a empolgante voz do Brasil para quem fica no dial. Até amanhã, gente. Forte abraço, fiquem todos com Deus e, como sempre, tchau!
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0: mais um Resenha Bandeirantes, segunda edição para você que nos acompanha aqui na Bandeirantes, no youtube.com/radiobandeirantesoficial e também na Fast TV LG Channels, canal 135 e na TCL Channel. Só procurar Bandeirantes que você vai nos ouvir, vai nos escutar aqui das 9 às 11 da noite. Toda vez que não tivermos jornada esportiva, você estará com a gente nesta segunda edição do Resenha Bandeirantes, somente com imagem, para você ver nossos rostos não tão bonitos assim, mas que dançam bastante. 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Essa pega, hein? Essa pega. Estou aqui com meu caro Lucas O Bueno. Aplauso sempre para Lucas Bueno aqui com a gente nesse dia maravilhoso no Resenha e com convidados especiais.
1: Boa noite.
0: Hoje teremos bastante coisa legal, não é isso, meu caro Lucas Bueno?
2: Exatamente, Guilherme Agrela. Teremos convidado no estúdio, que já está do nosso lado. Sim. Ele não mostra, Igor. Teremos convidado por imagem somente.
0: Sim.
2: Assim, a gente não cansa de trazer jogador. Ontem foi uma jogadora, hoje vai ser um jogador. Amanhã a gente vai gravar um desafio legal que a gente vai soltar na sexta-feira. Então, assim, cada dia tem uma novidade nova. Tem uma... É claro que é novidade nova, né? Mas
0: sim,
2: cada dia tem uma novidade, mas uma coisa que não é novidade é Lucas Abud, que está sempre aqui conosco.
0: Isso, maravilha. Cadê o homem? Fala aí.
3: Opa, boa noite. É, prazer estar aqui em mais um programa do Resenha. É, falar de futebol americano, que é um esporte que eu confesso que eu não acompanho muito, mas eu acho muito
2: aí
3: legal.
2: Aí já quebrou o clima do programa.
3: Não. Eu não acompanho muito, mas eu acho muito legal quando eu vejo. É, principalmente final ali do Super Bowl, tudo. E, pô, eu acho que vai ser bem legal o programa de hoje.
0: Vai sim. Então, ó, vamos começar então por este que já tá do lado do Lucas Abud, meu caro André Bachar, sempre André Bachar com a gente aqui, que já é uma figura conhecida do público aqui do Resenha, já participou na semana passada, deu seu boa noite, depois a gente vai para o maior, ou um dos maiores, porque a gente sabe
2: o
0: que
2: maior,
0: tem muita gente qualificada de futebol americano no país, mas certamente... Não, sabe por quê? Que eu pensei no Gabriel De Campos, que também é excelente, estará por aqui. Então, ao lado de Gabriel De Campos, os dois primeiros maiores conhecedores de futebol americano, basquete e esportes americanos aqui do Brasil. Mas antes, o nosso grande André Bachar, que marca a presença mais uma vez aqui no Resenha Bandeirantes. Tudo bem contigo, meu caro André O Bachar?
4: Ah, melhor agora, meu querido Agrelinho. Um abraço para todo mundo ligado na Rádio Bandeirantes, na Fast TV. Um abraço aqui pro nosso querido Abud, também Luqueta, Agrela. Você não falou o nome, então vou deixar você chamar o nosso convidado especial das lendas da Casper Libero, não é isso, Agrela?
0: Nossa, esse aqui é lenda.
2: Não, porque esse é lenda. Esse programa tem virado quase uma filial da faculdade.
0: É verdade.
2: Embora que aquilo não é aquele negócio, né? Os primeiros convidados são sempre os nossos amigos.
0: Sim.
2: Porque até a galera que não conhece a gente querer ser convidado, a gente convida nossos amigos.
0: Claro que sim.
2: Você é amigo de Guilherme Agrela. Sim. Eu duvido um pouco, porque não sei se ele tem tanto amigo assim. Porque assim, duas semanas de programa só vem amigo dele, não sei quantos
0: não
2: amigos
0: é amigo,
2: tem Guilherme,
0: cara,
2: Agrela.
0: Não é amigo, assim, a gente é amigo, mas ele é extremamente competente. Por isso que tá aqui.
2: Justo.
0: Por isso que tá aqui. Gabriel Grande, palmas para Gabriel Grande, que está aqui do meu lado, palmas para ele, maravilha. Grande jornalista aí com passagem pela TV Gazeta e que conhece muito de futebol americano. Aliás, esteve na cobertura em loco do jogo da NFL, o segundo em São Paulo, com o microfone da TV Gazeta. Parabéns mais uma vez sempre por esse trabalho e que faz vídeos de muito conteúdo em seu Instagram sobre futebol americano, sobre o basquete também. Tudo bem, Gabriel?
5: E aí, Agrela? Bom demais? Boa tudo noite, bem. Gente. Boa noite a todo mundo que tá assistindo, ó, a gente aqui na Rádio Bandeirantes. Tô muito feliz de estar aqui e bora falar muito de esportes americanos, de basquete, de futebol americano, que eu tô animado.
2: Boa. O esporte mais legal dos Estados Unidos, o futebol normal, né? Então a gente vai falar do Inter Miami hoje.
0: Perfeito! Ah, tá louco. Aliás, cara, eu vou te falar um negócio. Eu, assim, a gente trabalha com futebol, eu amo futebol, é tudo pra mim. Tenho tatuagem de futebol, inclusive.
2: Mas se puder não ver, às vezes a gente dá uma evitada.
0: Ah, sim, futebol americano é mais legal, né? Basquetinho,
4: não,
0: tal.
4: Não,
0: pô,
4: não lógico, sei, não cara. Sei se eu concordo com você.
0: Não, tudo bem. Não
5: tu tá querendo
0: concordar.
5: Uma briga, isso? No começo do programa, isso?
0: Não, brigar com quem?
5: Com a audiência que prefere futebol?
0: Não, aliás, um abraço pra nossa audiência aqui. Não, todo mundo, eu amo futebol. Como eu disse, tá na minha pele, tá tatuado. Mas é que futebol americano também é muito legal. Tem o meu coração, o basquete também. E hoje, inclusive, nós teremos nossa escalada da zoeira, como
2: correto.
0: Sempre. Teremos um gamezinho bom também, agora correto, com um papel maior, pro pessoal que estiver em casa
2: uma caneta
0: acompanhar.
2: É que assim, eu vou te falar.
0: Tá.
2: Ele roubou no game de ontem, mas ele foi. Ele roubou, mas ele foi justo.
0: Ué.
2: Porque ele viu, a gente brincou de quem sou eu ontem.
0: Perfeito.
2: E ele viu quem era o personagem dele.
0: Ah, legal,
2: dele,
0: legal.
2: Só que ele fingiu que ele não sabia pro bem do programa.
0: Meteu migué?
2: Meteu migué.
0: Que isso, hein, graninha?
1: Em prol do povo, mas...
0: Em prol do povo. Cara.
1: O Lucas... Bom, eu não vou falar nada.
4: Não, roubaram semana passada, até que eu tava aqui... Fomos assaltados aqui.
0: Liga,
4: assaltados.
0: Vocês estão de brincadeira com a minha cara.
1: Impressionante.
0: Todo mundo é aqui, ó. Todo mundo que vem e perde, cara, fica fazendo.
2: O dia que os caras tiverem um programa, eles fazem um game roubado deles.
0: Mas ninguém roubou nada.
2: A gente faz o nosso.
0: Ninguém roubou nada. Mas enfim. E além do game da resenha, da escalada da zoeira, dos momentos aleatórios da semana, nós teremos também um convidado muito legal, muito especial aqui, pra falar de dentro do campo, o que é o futebol americano no Brasil. Daqui a pouco a gente já passa, cara, pra você aqui, ele vai entrar conosco.
2: O Instagram dele.
0: O homem é forte, velho.
1: O cara é gigante.
0: Cara, é bom.
1: Cara, é bom.
2: Aqui na nossa fichinha tá escrito que ele tem 1,79m.
0: Tem.
2: Mas ele tem 1,79m na mão.
0: Só na mão, realmente.
2: Só na mão, que o bicho é grande.
0: A gente vai falar bastante sobre isso aqui também no resenha. Só pra gente atualizar também... O jogo da Argentina, né, meu caro Lucas Bueno? Porque a Argentina, nesse momento, vai jogando contra Benin no MAS Monumental.
2: Num jogo emocionante.
0: Emocionante. 0-0 por enquanto, 42 minutos.
2: Messi deu um chute no gol, ele foi aplaudido dos 10 minutos até os 11.
4: Ah, mas se o Brasil tá jogando contra Benin e não faz um gol, aí...
0: É crise.
4: Crise, né?
0: É crise. Não, uma crítica importante, embora pra mim inválida, porque não tem nada a ver uma coisa com a outra. É despedida do Messi. Se fosse jogar contra a Espanha, não ia ter graça nenhuma, né? Porque provavelmente perderia de novo. Aliás, sempre bom, né? Chupa a Argentina,
1: sem
0: mesmo
1: dúvida,
0: depois da Copa do Mundo. Isso aí.
1: Sempre bom lembrar, né?
0: Vamos pra nossa escalada?
2: Vamos pra nossa escalada.
0: Então tá bom. O que você tá vendo, cara, com essa cara de...
2: Ele só tacou a revolta dele pros argentinos e quis...
0: De graça.
4: Eu concordo com você.
0: Todo mundo concorda comigo, o Lucas.
4: É, porque esse aqui não, ó. Esse aqui não concorda.
0: Ele não, mas ele quase falou um palavrão. Agora seria lindo, hein? Seria lindo. Mas vamos lá pra escalada, vai.
2: Toda vez que eu falo palavrão, o senhor me censura nos vídeos. Graças a Deus.
0: Pois é, vai.
2: Então vamos lá. Lionel Messi se despede da seleção da Argentina contra a fortíssima seleção de Benin. E Cristiano Ronaldo lamenta: tenho que admitir, não sou o melhor. Tá escrito aqui.
0: E por falar em Cristiano Ronaldo, o craque faz birra, acusa Jorge Jesus de quebra de confiança após não deixar ele brincar na seleção portuguesa.
2: O Corinthians se aproxima, de acordo com a Caixa Econômica Federal, para quitar a arena através da venda do Naming Rights e já tem ideias de nomes. Fundo do Poço Arena ou Arena Último Suspiro?
4: Muito bom esse último.
0: Alisson dos Santos, o Pio, concorre ao prêmio de atleta do ano pela World Athletics e mostra que o Brasil é muito mais do que só futebol.
2: Isso aí não foi uma gracinha, foi apenas uma crítica.
0: Não, mas é verdade. E aliás...
2: Eu também sou da crítica.
0: Sim, cara, e o Pio é sensacional.
2: Muito bom.
0: Sensacional.
2: Você já entrevistou o Pio, né?
0: Já entrevistei o Pio. Sensacional como pessoa, claro. Mas principalmente como atleta, porque a gente não conhece de perto. Mas
2: na corrida
0: eu ganho. O pouco que eu vi, ele é uma pessoa espetacular e um atleta histórico. Recordista mundial, medalhista olímpico. Enfim, o Pio é maravilhoso. E a resenha, imagina o Pio aqui. Você é louco.
4: Fica o convite.
2: Vou te falar. Ele já foi convidado. Só que o que acontece? O Pio, ele mora nos Estados Unidos. Ele treina nos Estados Unidos. Sim. Ele é um atleta do Clube Pinheiros. Mas o Clube Pinheiros tem parceria com... Acho que é faculdades americanas. Com locais americanos para os atletas usarem as dependências de lá e disputarem também pelas universidades. Então, o Pio, ele vem só quando tem competição. Então, certeza que quando tiver competição, faremos um desafio com ele, porque... Fala, Gabriel. Eu sou muito bom no triatlon.
0: É. Nossa.
2: No triatlon eu sou muito bom.
1: Você é aquele jogador de triatlon, né? Corre, pedala e nada.
2: Exato.
0: Isso, ele faz isso. Não, ele é exatamente isso.
2: É, uma disputa eu com um animal, por exemplo.
4: Nossa, lá vem.
2: O tubarão, na natação, ele ganha. Na corrida, eu ganho. Então, no triatlon, a gente decide na bike.
0: Ah, perfeito.
2: Quem vai melhor na bike, a gente decide.
0: É justo.
2: Não. Cara, a primeira vez que eu escutei essa piada eu ri pra caramba. Achei que ia ser motivo de riso, não foi tanto. Mas acontece, a gente erra a piada.
1: Quem sabe
2: a
1: audiência tá rindo aí.
2: Com certeza, a gente quer o programa mais assistido da Bandeirantes na Fast TV. Eu tenho essa informação.
0: Vai, Lucas, vai. Vai.
2: Ministério Público recomenda jogo entre Vasco e Boca Juniors no Maracanã. E caso já ganha até nome de novela da Band. Braço de Ferro.
0: Já foi na novela da Band, Braço de Ferro.
2: Grande novela.
5: Fica aí a informação.
4: Michel gostou dessa.
2: Grande novela que teve Cristiano Torlone e...
0: Torlone
2: e...
0: Tá bom, Lucas.
2: Márcio vai. Suplicy.
0: Vai. Nossa. George Russell é punido e terá de largar do fim do grid no GP de Singapura. Não vai mudar em nada porque ele nunca ganha mesmo.
2: Isso aí é uma crítica, porque eu até torci pro George Russell um tempo, mas ele é muito...
0: Então não precisa explicar. Você é a família dele. Piadas sempre. É, meu, cara, que coisa.
2: A família dele falou, ah, agora com o Kimi Antonelli vai ser de boa pra ele ser o piloto número um. Chegou lá e pá!
5: Acho difícil que eles tenham falado em português, mas pode ser.
2: É verdade.
0: Ele é bom, cara. Ele é bom. Chegou alguém aqui pra concorrer com você na ironia, na safadeza. Ele é
4: que
0: assim.
4: Que isso?
0: É, safado.
2: Calma aí. Poucas pessoas são tão safadas.
4: Calma aí.
2: Eu sou mau caráter, eu falo mesmo.
0: Vai, Lucas.
2: Eu sou mau caráter.
0: Vai.
2: Atacante Rafinha renova com Barcelona até 2030 e torcida brasileira se anima. Quem sabe até lá ele resolve jogar um pouquinho de bola na seleção. Crítica construtiva de Deus.
0: Yannick Sinner anuncia fim da temporada de 2026 para tratar lesão no joelho. É, deu migué porque viu que não ia pegar mais o top 1 do ranking mundial.
2: Djokovic vence o ATP 500 de Pequim pela sétima vez após lesão, eu não vou falar esse nome, que preferiu dar um migué para deixar o vovozinho vencer o seu 102º título de simples na carreira.
0: Não sei, Hugo Calderano mostra que não é só na Ásia que eles são bons no tênis de mesa e vence com tranquilidade e avança às oitavas do China Smash.
2: Tava sem criatividade, só coloquei a notícia mesmo.
0: Agora, qual que é o nome que tava escrito aí? Rapidinho.
2: Eu não vou ler.
4: Alex Deminauer.
0: Cadê? Ah, não é possível.
2: Deminauer.
4: Pelo amor de Deus, é inacreditável isso aqui, cara.
2: É que eu não posso chegar.
4: É inacreditável isso aqui.
2: Eu não posso chegar. Pra mim é Deminauer.
4: O cara se recusou a ler o nome.
2: Pra mim é
4: Deminauer, cara.
2: Diminuir isso aqui.
0: Pelo Nossa, amor de Deus. Tá bom, vai, tá. Segue.
2: Associação dos Árbitros da NFL contesta punição a dois de seus profissionais, que foram suspensos pela liga por condutas em relação a jogadores dentro de campo. Não se pode nem mais xingar os folgados agora. Tá maluco, velho?
0: Agora, cara, isso é uma coisa interessante, né? Eu tenho certeza que o Gabriel tá bem a par disso. Dois árbitros foram suspensos nessa depois dessa última semana 4 da NFL, porque discutiram com jogadores, enfim. Agora é engraçado, né? Os jogadores podem falar qualquer coisa. A gente fala muito disso no futebol brasileiro. Ah, os caras xingam os árbitros e tal. E eu sempre me pergunto, por que eles não respondem, né? Tá aí. Porque se responde, ele é suspenso. Ou seja, o jogador na NFL é mais difícil ainda ocorrer uma expulsão,
2: Sim.
0: né? É muito mais difícil do que no futebol e tal. No futebol.
2: No basquete é mais fácil, né?
0: É, no basquete é mais. Hoje em dia tá muito mais fácil. Sim. Qualquer coisa você é expulso, toma técnica e tal. Agora é engraçado. O jogador pode reclamar e o árbitro não pode reagir, cara. E aí a NFL foi lá, através da sua comissão, da sua associação dos árbitros, e disse que vai desafiar, né? Que vai contestar de fato essa decisão aí que tirou dois árbitros por terem contestado, respondido os jogadores. É brincadeira, né, Gabriel?
5: É, infelizmente os árbitros parece que têm menos direitos que os jogadores, né?
0: É
5: impressionante.
0: Exatamente, ó. É, vou até ler aqui o nome dos árbitros, depois a gente passa certinho, mas um deles foi o Jeff Seaman, que acabou sendo suspenso por dois jogos, e o outro, o Adrian Hill, por uma partida só, depois de gritar e dar um esbarrão no jogador do Arizona Cardinals, né? Então, realmente, feia a situação para os árbitros lá. Vamos ver se vai seguir, portanto, essa punição.
2: A minha última aqui. Pivô do Philadelphia 76ers, Ariel Okporte, sofre lesão em jogo contra o Knicks pela pré-temporada e já deixa LeBron James preocupado. Nem parece que eu que sou o velho daqui.
0: É verdade.
5: Toda minutagem que ele ia ter na temporada, né?
0: É,
5: foi pro ralo abaixo.
0: Nossa, exatamente. Coitado. Bom, então vamos dar sequência aqui ao nosso programa, então. Vai.
2: Risquei a mesa sem querer.
0: Tá tudo bem aí, Lucas?
2: Cara,
4: riscou a mesa.
2: Eu fui passar um recado pra vocês sem querer riscar a mesa.
0: Pra mim? Não, esse cara
5: é impressionante. Nossa, cara.
0: Se eu falasse o que eu penso, você tá gastando uma folha. Por que você não fala comigo? Fala, meu Deus, cara.
5: Programa
0: eu
5: ouvi, audiovisual,
0: eu sei, pode comentar. Mostra pra lá pra câmera, pra quem nos acompanha aí, vai.
2: O convidado tá ok.
0: Isso. Aí não vai dar
2: pra ver. É que o Igor não vai.
0: Meu Deus do céu.
4: Opa, veio zoom. Foi embora. Bom.
0: Ai, meu Deus.
4: Fica aí.
0: Dá o zoom.
4: Não.
5: Ah, não!
0: Não, o que, que você vai fazer com essa camiseta aí, cara?
2: Opa! Chegou um pedido aí.
0: Então vamos lá. Vamos fazer o seguinte, Lucas Bueno. A gente vai conversar bastante aqui com o pessoal, tá? É, com o Gabriel Grande, com o Lucas Abud e também com o André Bachá. Mas vamos colocar já o nosso convidado aqui no nosso programa, então? Porque ele já está ali. Quem nos acompanha aqui com a câmera aberta do estúdio pode
2: cara
0: ver
2: é grande mesmo,
0: a carinha do Vinícius Del Nero. Ele mesmo, Vinícius Del Nero, que topou participar com a gente aqui do Resenha Bandeirantes. Segunda edição, 29 anos pra ele, Defensive Line. Todo mundo repetindo o Defensive Line pra gente testar a pronúncia em inglês aí. Começando pelo Gabriel Grande, vai. Defensive Line.
5: Defensive Line.
0: Que é isso, hein,
2: deixa irmão? Por último aqui, deixa
0: tá
2: por último.
0: Tá aparecendo o Paulo Antunes aí.
5: Que
0: SPL,
5: isso, calma
0: grande
5: aí.
0: Paulo Antunes. André Bachá.
3: Defensive Line.
0: Vai, vou até tirar a trilha, de novo.
3: Defensive Line.
0: Muito bom, Lucas Abud.
3: Defensive Line.
0: Nossa, que é isso, hein? Agora, caraca. Lucas Bueno.
2: Defensor de linha, irmão.
0: Muito bem, muito bem, muito bem.
2: Tem essas graças comigo.
0: É isso aí, ó. Defensive Line, camisa número 27 do Taubaté.
2: O cara joga em Taubaté, pô. Não é Defensive Line, é defesa de linha.
0: Tá
2: pô.
0: Bom, tá bom. É,
2: mas vai no português.
0: É justo, é justo. Vai. Então, Vinícius Del Nero, 29 anos, 1,79m para o Defensive Line, defensor de linha.
2: Eu duvido que ele tenha 1,79m.
0: Eu tô tentando apresentar, você pode deixar? Obrigado. Do Taubaté então, Monsters, que inclusive é o atual campeão estadual da SPFL Ouro de 2025. Ele surgiu justamente no Taubaté Monsters e aí passou pelo Guarulhos Rhinos, que inclusive é o time do irmão da Sara Campos, que esteve ontem aqui no Resenha Bandeirantes e voltou para o time do Taubaté Monsters no início dessa temporada. É jogador de defesa, como a gente muito bem pontuou, e fala bastante, claro, sobre futebol americano. Não é flag football, tá, gente? Acho que é um bom indício e uma boa dica pra gente começar essa entrevista aqui, porque não é a mesma coisa. Flag football é uma coisa, futebol americano é outra coisa, e existe sim somente futebol americano no Brasil, com equipamento e tudo. Não é isso, Vinícius? Boa noite a você, obrigado por nos atender e conta um pouquinho mais da sua história aí no futebol americano do Brasil.
6: Bom, primeiramente agradecer a oportunidade, boa noite aí a todos vocês. É um prazer enorme estar aqui falando sobre essa modalidade que tem crescido tanto aqui no Brasil, tanto a NFL quanto o FABR, né? É, só uma correçãozinha, eu jogo no Tatuapé Monsters, que é o time aqui da capital de São Paulo.
0: Eu li errado.
6: Tem um time
0: em
6: Taubaté
0: errado.
6: Também.
0: Perdão.
6: Se eu falar
0: errado.
6: Que eu jogo no Taubaté, eu vou perder meu time, entendeu?
0: Então, beleza. Deixa eu consertar.
6: Mas a gente tem o Taubaté também, tá?
0: Deixa eu consertar, então. Do Taubaté... Tô zoando. Tatuapé Monsters. Desculpa, Vinicião. Vai lá. Pra você não perder o emprego, isso, nem eu.
6: Ó. Isso, exato. Por favor. Não, então. Eu jogo lá no Tatuapé Monsters desde 2019. E pra mim, agradecer mais uma vez a oportunidade de falar um pouco sobre esse esporte aí com vocês. É sempre uma satisfação muito grande. E a pronúncia de vocês está excelente, tá? Principalmente o defensor de linha ali ficou incrível.
2: Aí, boa. Falar, a gente se destaca no simples. É que vocês quiseram inventar. Viu? Mas eu já posso até emendar na pergunta?
0: Não, ele ia responder, mas tudo bem.
2: O que que faz um defensor de linha? Pra quem não conhece as posições.
0: Tá querendo se achar pra cima
2: americano?
0: De mim? Não tem problema.
2: Irmão, eu tô querendo me achar pra cima de ninguém.
0: Vai.
2: Meu caro Vinícius, que eu duvido que você tenha 1,79m, que eu vi seu Instagram, você é grande. O que que faz um defensor de linha no futebol americano?
6: Bom, vamos lá. O futebol americano, ele é dividido, é um esporte de ganho de território, né? Então, basicamente, o trabalho do defensor de linha é fazer aquela primeira linha de defesa e evitar que o ataque ganhe jardas, que ele ganhe território para conseguir o touchdown. Então é defender a nossa própria end zone, que é ali a região onde o ataque tem que chegar para conseguir os 6 pontos do touchdown. Basicamente, o defensor de linha, ele joga ali na frente daqueles brutamontes do ataque ali, parando o jogo corrido principalmente e tentando chegar no quarterback, que é o principal jogador aí do time do futebol americano, né? Então a gente tenta chegar no quarterback para derrubar ele, para quem sabe tirar ele ali do conforto dele, né? E evitar que ele faça passes, evitar que o jogo corrido ganhe jardas. Enfim, basicamente o trabalho do DL, né? Que a gente costuma falar, do defensive lineman, é parar esse jogo corrido e fazer uma pressão no QB para evitar que ele consiga fazer passes com muita tranquilidade.
0: É importante, importante essa dúvida, porque muita gente, acho que até assiste o futebol americano, né?
2: Mas não entende.
0: Mas não entende. Perfeito. Muito bem.
4: Com certeza.
0: Inclusive, Vinícius, se você puder explicar um pouquinho mais o jogo como um todo. Então, por exemplo, o que é uma primeira descida? O que é um fumble? Que é uma coisa que vocês, defensores, buscam bastante. E aí, até uma outra dúvida. Existe alguma diferença das regras do futebol americano mesmo, nos Estados Unidos, para o Brasil? Ou não há nenhuma adaptação? É exatamente a mesma coisa?
6: Perfeito. Vamos lá. Primeiro sobre as regras, a gente usa a regra do college aqui no Brasil, tá? Então a gente usa as regras da NCAA. Tem algumas poucas diferenças, não são muitas coisas, tá? Então, principalmente a questão de tackle, por exemplo. Quando um jogador na NFL, ele recebe um passe, ou ele tá com a bola e ele cai sozinho, ele pode levantar e continuar ganhando jardas desde que ninguém tenha encostado nele. Na NCAA, a partir do momento que ele caiu, ele não pode mais ganhar jardas. E aqui no Brasil a gente utiliza essa regra também, por conta do risco de lesão. É muito perigoso o atleta, quando ele está levantando, né, ele fica ali meio que desprotegido. Então se ele toma uma pancada nesse momento, acaba correndo um risco de lesão. E como o nosso esporte aqui no Brasil, ele é um esporte muito amador ainda, né, são poucos os atletas que recebem mesmo para jogar futebol americano, então a maioria das pessoas na segunda-feira tem que levantar e trabalhar. Então a gente, tenta evitar ao máximo as lesões aqui dentro do FABR, né? E agora comentando um pouquinho sobre o esporte que você me perguntou, basicamente o futebol americano é um esporte de ganho de território. Então o time de ataque, ele entra em campo e ele tem 4 tentativas para ganhar ali 10 jardas. Se ele consegue ganhar essas 10 jardas, ele renova as tentativas dele e ele tem mais 4 tentativas para tentar mais 10 jardas, e assim sucessivamente. O trabalho da defesa é evitar que o ataque consiga essas 10 jardas após eles começarem as jogadas. Se eles conseguem as 10 jardas, é considerada uma primeira descida, ou seja, eles conseguiram um first down, que é a primeira descida. Eles renovaram as chances deles de conseguirem avançar dentro do território. A outra pergunta, acho que era sobre um fumble.
0: Isso. Não, é só para detalhar exatamente como funciona essas outras nuances do jogo, então as jogadas defensivas, mas enfim, acho que são coisas que a gente pode dar sequência aqui também com os nossos convidados, porque o futebol americano é um jogo de muitos detalhes, né? Vinícius já passando a bola também pro Gabriel. Muitos detalhes. Não é o mesmo time que ataca em relação ao que defende, nem mesmo o time dos especiais, né? É muita coisa diferente. Você falou em college também. O que é college? Ah, ok, é base? Mais ou menos isso. Então vamos trocar muita ideia por aqui, não é isso, Gabriel?
5: Sem dúvida, sem dúvida. Uma pergunta que eu queria fazer pro Vinícius e até para esclarecer pro pessoal que não acompanha muito NFL e futebol americano no geral. O pessoal acha que o pessoal que é, no caso do Vinícius, que é defensive line, é porradaria. Mas não é tudo liberado, né, Vinícius? Fala aí pra gente.
6: Não é tudo liberado. A gente tem que sempre tentar fazer o tackle, né? Que é derrubar o jogador que estiver carregando a bola ali. Só que a gente não pode, por exemplo, bater em jogadores que estão sem a bola, né? A gente não pode fazer o tackle nesses jogadores. A gente não pode atacar com os pés, então o carrinho do futebol não existe. A gente tem que priorizar a utilização de ombro, braços, né, para fazer esse ataque. A gente não pode utilizar o helmet como arma, né, que é o capacete ali como arma. Então o helmet, ele serve basicamente para nos proteger. Então a gente não pode entrar em uma jogada usando a cabeça. É perigoso para nós, é perigoso para o atleta do ataque. Então tem algumas coisas que não são permitidas. Face mask, né, que é aquele agarrão nas grades do capacete, aquilo também não é permitido, também é uma falta muito grave, porque ele tira totalmente o seu centro, né, ali, é uma falta bem perigosa também. Enfim, tem algumas faltinhas aí que não são permitidas dentro do futebol americano, não é só sair se batendo, não.
0: Vai lá, André Bachar.
4: Fala, Vinícius, beleza? André Bachar, pra fazer uma perguntinha pra você, acho que assim, a mais básica. Como que surgiu esse sonho de ser jogador de futebol americano? Você não tinha esses sonhos? Se transformou no meio do caminho? É legal pra gente entender também como foi essa sua história. Como está sendo essa sua história, né?
6: Boa. Então, pessoal, eu conheci o futebol americano por conta do meu irmão. Meu irmão, ele jogava basquete, no Corinthians, inclusive. E aí ele um dia estava assistindo o futebol americano, e aí a gente era viciado em futebol, né? Até hoje eu sou apaixonado. E eu vi ele assistindo aquilo, eu falei, meu, o que é isso aí que você tá assistindo? Um monte de gente se batendo, vai assistir uma luta, né, se é pra ver isso. E aí ele começou a me explicar o esporte e ele falou, cara, esse é o melhor esporte que você vai assistir na sua vida. E a partir dali eu fiquei apaixonado pelo esporte de verdade. Foi quando eu comecei, eu tinha um amigo que já jogava no Top Monsters, né? Eu comecei a acompanhar os jogos, né? Comecei a ir aprendendo um pouco, comecei a pesquisar sobre. E aí eu assisti, meu primeiro Super Bowl foi em 2019, que eu assisti, foi entre Los Angeles Rams e New England Patriots. E no intervalo do jogo, o Tatuapé Monsters fez uma publicação falando que haveria uma seletiva para jogar futebol americano, que não precisava ter experiência, não precisava saber o esporte. E aí eu entrei e falei, vou fazer essa seletiva, vamos ver no que dá. E aí que eu achei que eu já estava apaixonado pelo futebol americano até começar a praticar o esporte de verdade. Aí foi realmente quando eu me encantei, e aí você conhece muita gente, cria amizades, cria laços. Enfim, é um esporte aí que cativa demais. E hoje eu sou completamente viciado em futebol americano.
0: Boa, estamos conversando então com Vinícius Del Nero, defensive line, defensor de linha do Tatuapé Monsters, o atual campeão estadual do SPFL Ouro de 2025.
2: Lucas, ele falou de Super Bowl, todo mundo sabe que o melhor Super Bowl de todos os tempos é o de 2015, quando Katy Perry deu um dos maiores shows da história do Super Bowl, que daí... Não tem como, na hora que ela canta Roar pra todo aquele estádio, é uma maluquice.
5: Legal que o pessoal aqui fala que o melhor Super Bowl é pelo show, né? Pelo jogo, né?
0: Fica detalhe. Pra você ver como o pessoal é apaixonado pelo esporte aqui, viu, meu grande Vinícius?
2: Eu gosto do show.
0: Nero.
2: Mas gosto do esporte também.
0: Perfeito. Exatamente.
2: É que eu gosto muito de Katy Perry.
5: Perfeito, sim. Excelente.
0: Tá bom. Vai lá, Lucas Abud, pra gente dar sequência aqui com o nosso grande Vinícius. Aliás, depois eu quero perguntar o apelido dele, porque certamente ele tem. Mas vai lá, Abudão.
3: Boa noite, Vinícius. Fazer uma pergunta mais relacionada ao crescimento do esporte no Brasil. A gente vê que a NFL tem se tornado cada vez mais popular, pelo que eu li em algumas pesquisas, que é o terceiro país mais popular, a NFL é o Brasil, é só depois dos Estados Unidos e do México. O que você acha que falta para crescer também o futebol americano brasileiro? Além da NFL no Brasil, que a gente já vê tanta gente usando as camisas, tudo, o que você acha que falta pro futebol americano brasileiro?
6: Boa. O futebol americano no Brasil, ele vem numa crescente muito grande, né? A gente estava numa crescente maior ainda ali em 2019, mas infelizmente a gente teve a questão da Covid, isso deu um baque. Muitos times não conseguiram se manter pós-pandemia, né? Muitos times fecharam, mas a gente vem numa crescente novamente devagar aí do esporte no Brasil. A questão da NFL vindo para o Brasil, já são 3 anos consecutivos, né, que a NFL vem para cá fazendo jogos, foram 2 jogos em São Paulo, 1 jogo no Rio de Janeiro, isso foi formidável, fez com que muita gente procurasse o esporte, até a própria questão do flag football, né, virar modalidade olímpica, acaba trazendo mais gente para o esporte, né? Porque são modalidades irmãs ali, ela só não tem a questão do contato físico, né? Não tem a questão do tackle, enfim, tem algumas pequenas diferenças, mas são modalidades irmãs e isso acaba atraindo mais gente também para o nosso esporte. A pessoa que quer ali o esporte de contato em si, ela vem para o futebol americano, o full pads, né, que a gente fala, que é o que a gente usa o equipamento. Então eu vejo sim uma crescente no futebol americano brasileiro. Recentemente nós tivemos uma união de 2 federações, né, para criar a Superliga Nacional, onde é disputado um campeonato brasileiro que tem Série A, que tem Série B, e é um campeonato muito, muito competitivo, muito disputado. O que falta hoje realmente para os times conseguirem se desenvolver mais, eu acredito que seja a estrutura financeira, né, porque hoje, como eu falei, é um esporte amador ainda, então a gente praticamente paga para jogar, né? Então a gente compra nosso próprio equipamento, a gente paga as nossas viagens, custo de viagem não é barato, né? A gente paga ali o ônibus, tem muitos clubes que cobram mensalidade, tem alguns que já conseguiram, né, alguns aportes financeiros, alguns patrocínios, então eles não têm mais essa cobrança, mas no geral o que falta hoje para a gente é questão de conseguir patrocínios, conseguir esse aporte financeiro para que a gente consiga desenvolver mais ainda o esporte aqui no país. Tem alguns atletas que já vivem, né, do esporte, eu conheço alguns aí, eu posso falar do Atos, que joga lá no Crocodiles, ele já declarou várias vezes que ele consegue viver do esporte hoje, isso é excelente para o esporte, espero que mais atletas consigam fazer isso. e que consiga desenvolver cada vez mais a estrutura. A gente ter mais comissão técnica, ter mais gente trabalhando no esporte, porque como vocês falaram, é um time de ataque, um time de defesa, só que cada time teria que ter, se for seguir o padrão da NFL, 53 atletas. É muita gente. Fora a comissão técnica, que tem aí head coach, coordenador defensivo, coordenador ofensivo, tem treinadores por posição, então a gente tem um treinador de quarterback, um treinador de running back, um treinador de DLs, um treinador de linebacker e assim por diante. Então, o que falta hoje é talvez mais pessoas, e por conta da questão financeira, a gente

0: também ser um esporte olímpico, ou deveria estar no lugar do flag, enfim. Qual que é a sua posição sobre isso?
1: Olha, eu acho que no lugar do flag não, porque eu acho que tem espaço para as duas modalidades, né? Não precisa ter uma e não ter a outra. Acho que as duas modalidades podem encaminhar aí, até porque o flag ele é um jogo de mais velocidade, é um jogo muito rápido, né? Então tem ali uma questão física mais bem definida do que o futebol americano. Eu costumo brincar que o futebol americano é para todo mundo, mas não é para qualquer um. Então, todos os esportes físicos podem participar, desde a pessoa que tem 50 quilos até a pessoa que tem 180 quilos, ele consegue jogar o futebol americano, vai ter uma posição para ele dentro do time. Então, a única coisa que ele vai ter que ter é uma dedicação ao esporte. Por quê? Porque se ele não tiver essa dedicação ao esporte, foi o que você falou, o risco de lesão é muito grande. Então, a gente tem que ter uma estrutura. Hoje, a gente lá no Tatuapé Monsters conta com profissionais de educação física para montar treinos específicos de futebol americano para a gente, então para prevenir lesões. Então o trabalho está sendo muito bem elaborado. A gente tem nosso presidente lá no time que faz um trabalho muito legal. A gente hoje tem fisioterapeuta dentro do time. A gente tem uma galera que cuida do nosso staff. Então tudo isso favorece bastante a gente para que a gente tenha cada vez menos lesões dentro do esporte. Mas eu acho que sim, isso acaba afastando algumas pessoas. Eu mesmo já tive lesão, eu fiquei aproximadamente 1 ano e meio, 2 anos parado, porque eu rompi os ligamentos do joelho, então eu tive um problema de lesão. O problema de lesão ele pode acontecer dentro do esporte, infelizmente faz parte, é um esporte de contato, e hoje joga futebol americano realmente quem ama muito esse esporte. Eu acho que sim, poderia ser uma categoria olímpica. A gente tem uma seleção brasileira, né? Tem a comissão técnica da seleção brasileira. São poucos jogos que são feitos, né? Geralmente eles se reúnem ali 2, 3 vezes no ano para fazer um training camp, né? Que é se reunir e fazer alguns treinos de seleção brasileira, né? Mas poderia sim ter mais competições de futebol americano entre nações, né? Não somente com os times mesmo em si.
0: Ô Vinícius, você falando assim, ainda dentro do tema da evolução do futebol americano no Brasil, quando a gente fala de basquete, acho que sempre vem aquela pergunta, daquela comparação do tipo, o quão longe um jogador brasileiro, um jogador estrangeiro, enfim, está do jogador da NBA. E você viu, até tava mexendo no seu Instagram lá, e vi que você compareceu ao jogo da NFL em loco, não sei se agora no Rio ou em São Paulo, de perto, vendo de perto. O quão longe os jogadores de futebol americano do Brasil estão dos jogadores de futebol americano lá da NFL?
1: Ah, cara, eu jogaria com eles ali tranquilo, pô.
0: Aí sim, hein?
1: Tranquilamente.
0: Não fala que você tá brincando. Continua. Vai nesse papel aí.
1: Eu vou bancar.
0: Banca não, sim. Eu confio em você.
1: Não, cara, fala pra você, é absurdamente diferente. É muito, muito, muito diferente. É muito discrepante. Até a questão, principalmente a estrutura física dos atletas. A gente brincou aqui que eu tenho 1,79 e jogo nessa posição. Na NFL, um cara de 1,79 dificilmente ele jogaria nessa posição que eu jogo, entendeu? Ele seria dos caras mais leves do time, provavelmente. E os caras que jogam na minha posição na NFL, eles têm ali a base dos 130, 140 quilos, 1,90 de altura. Então, é totalmente diferente. A velocidade do jogo é completamente diferente. Até no FABR, a gente consegue perceber diferença quando você pega um jogo, por exemplo, de divisões diferentes, né? Então, por exemplo, o Campeonato Paulista aqui, a gente tem série C, série B e série A, que são a série Diamante, a série Ouro e a série Prata. Então, se você pega um jogo da série Prata, é diferente de assistir um jogo da série Diamante. O jogo é mais veloz, os atletas já tem um preparo físico maior, então dá para perceber essa discrepância. Com a NFL, então, é coisa assim de outro mundo, eles são muito rápidos. Os atletas da NFL, eles têm preparo, né, têm condições físicas, alguns atletas, de competir Olimpíadas, caso eles queiram, né, assim, eles são muito rápidos, correm demais e muito fortes, muito, muito fortes. Mas eles têm uma estrutura completamente diferente da nossa, né, eles começam a treinar isso desde a infância, desde crianças. Aqui a gente ainda não tem isso, mas um dia, quem sabe, a gente chegue lá. E sim, você comentou sobre o jogo da NFL, eu fui, né, tive a oportunidade de ir na NFL São Paulo do ano passado, fui com a minha noiva, inclusive foi onde aconteceu o nosso pedido de casamento, porque eu conheci ela por conta do futebol americano.

0: Então ele tá muito interligado ali na minha vida 100% do tempo.
1: Pô, aí sim, felicidades pra vocês. Então, qual que é o nome da sua noiva, Vinícius, se você quiser falar, claro?
0: Tainá.
1: Tainá, boa, boa, maravilha. Tainá é uma mulher feliz porque tem um grande homem ao lado dela aí, que é o Vinícius Del Nero, nosso convidado de hoje. Vai lá, Gabriel.
2: Vinícius, uma pergunta que eu queria fazer pra você. Você falou que, quem sabe, um dia chegar lá. A gente sabe que o Miami Dolphins tem uma base aqui no Rio de Janeiro. Queria saber se você tem essa pretensão ainda, se tem 29 anos. Acho que ainda tem caminho ainda pra bastante gasolina pra queimar. Queria saber se você ainda tem esse objetivo de, quem sabe, chegar na NFL.
0: Olha, eu, sinceramente, não tenho, né? Hoje a minha pretensão dentro do esporte é ganhar títulos com o Tatuapé Monsters e, pessoalmente, quem sabe, sei que também é muito difícil porque a gente tem muito atleta bom aqui, apesar de não se comparar na NFL, quem sabe um dia chegar à seleção brasileira, né? Nem que seja para fazer um training camp. Então, os meus objetivos como atleta hoje são ser campeão com o Tatuapé Monsters, campeão brasileiro, e, quem sabe, pessoalmente, chegar numa seleção brasileira. Para ir para a NFL, a gente teve apenas um caso de um jogador, né, que jogava o FABR e foi para lá, conseguiu jogar, inclusive no Miami Dolphins, que é o Duzão, né, o Durval Queiroz. Ele participou de um programa internacional da NFL, onde ela pegava talentos, jogadores de outras nacionalidades, para fazer parte dos elencos. Se não me engano, ele ficou por lá por 3 temporadas, participando principalmente do time de Practice Squad, né, que é um time de treinamento do Miami Dolphins. Não me recordo dele ter conseguido atuar em algum jogo, tá? Mas ele é um exemplo aí para nós de que não é impossível. É muito difícil, né? A gente sabe, a competição com eles é brutal, mas a gente está trabalhando hoje para que, quem sabe, no futuro os nossos filhos ou os nossos netos tenham essa oportunidade. Hoje o FABR, ele caminha aí para esse, tá indo para esse caminho, né?
3: Meu caro Vinícius, você estava falando aí, espero que nossos filhos, nossos netos estejam na NFL. Você conhece muito mais do que a gente desse mundo. Se a gente pudesse ficar de olho em jogadores brasileiros que podem aí pintar na NFL, acho que o exemplo mais caro é do Belfort, né?
1: Davi Belfort.
3: Acho que o caso mais claro é o do Davi, que realmente está mais ativo aí, estuda nos Estados Unidos.
1: Boa, né?
3: Que atletas que a gente poderia ficar de olho para daqui nos próximos anos, acho que não no próximo ano, mas nos próximos 2, 3, 4 anos, pintem aí na NFL, que a gente possa ver brilhando na maior liga de futebol americano do mundo.
0: Olha, aqui no FABR é bem difícil a gente falar de atletas que teriam condições de disputar na NFL. Eu consigo pensar em alguns atletas. O problema também que a gente bate é a idade, né? Porque principalmente os jogadores, para entrar na NFL, geralmente eles são draftados, então eles estão no college, né? Eles estão na faculdade. O caso do Davi Belfort é isso. Ele já mora lá, já estuda lá. Ele jogava inclusive de quarterback, mudou de posição, agora ele é wide receiver, para tentar ter mais chances de ser draftado, né, para a NFL. Hoje, aqui no FABR, eu tenho um amigo que jogava comigo no Rhinos, que para mim é um dos melhores jogadores do FABR, que é o Wallace Camara. Eu acho que se tem algum jogador no FABR que talvez tenha chance, é ele. É o cara mais rápido que eu já conheci. E quem sabe ele tem essa chance aí de chegar lá.
1: Esperamos que sim, que seja uma caminhada de sucesso para todos. O Vinícius, estamos conversando com o Vinícius Del Nero, o defensive line, defensor de linha do Tatuapé Monsters, atual campeão estadual do SPFL Ouro da temporada passada. E ele que tem uma história de muito carinho aí por essa equipe, afinal, começou lá. E justamente para quem quer começar, Vinícius, é um esporte ainda amador no Brasil, infelizmente, mas espero que quanto antes não seja mais, que seja profissionalizado, que todos, pelo menos, que disputem, que estejam dentro, não só os jogadores, mas também os funcionários do clube, consigam viver somente disso. Para quem quer começar no futebol americano, tem idade? Qual a faixa de idade boa para começar no esporte? Porque também é um esporte que prejudica bastante o corpo, né? Machuca bastante, enfim, ou pelo menos requer bastante força física, bastante preparo. E como ingressar? É só bater na porta do clube e pedir uma vaga? Tem peneira? Como é que funciona a seletiva desses clubes? Para quem tiver interesse aí em ingressar nesse mundo da bola oval.
0: Olha, a gente tem diversos times, né? A gente tem bastante time, principalmente em São Paulo. São Paulo, se não me engano, hoje tem uma média aí de 26 times, até que é um número bacana, né? Como eu falei, é dividido em 3 divisões. Para quem quer começar, o que, que eu recomendo? Procurar times que tenham uma estrutura de base, né? Uma estrutura de time de desenvolvimento, como o Tatuapé Monsters tem. Então, caso você nunca tenha tido contato com esporte, não sei nem as regras, mas tem vontade de aprender, acho legal, já vi alguma coisa, tem alguns times que têm essa estrutura de desenvolvimento de base. O Tatuapé Monsters é um deles. Caso você tenha interesse, o Monsters faz seletivas aí durante o ano, a cada 3 meses, mais ou menos, a gente tem a seletiva. Mas pode entrar em contato com a gente no Instagram, @GoMonsters. Lá você consegue entrar em contato com o pessoal para poder participar do time. Idade mínima. A gente tem uma idade mínima para poder participar dos campeonatos, tá? Se não me engano, são 16 anos. Mas a gente tem atletas lá no time de desenvolvimento que entraram com 14 anos, acabaram de completar 15, que já estão treinando para quando chegar o momento deles, eles já estarem brilhando aí, já conseguirem desempenhar dentro do esporte. E idade limite, não tem. Quanto você quiser, até a idade que você quiser participar, a gente tá lá aberto, de braços abertos para receber vocês.
1: Boa, isso é importante. Vai lá, Gabriel.
2: O Luiz até que falou aqui no off que ele vai fazer uma vaga para quarterback.
1: O Lucas tá achando que...
3: Não,
1: que
3: assim, tem condição. Lucas, perdão. Eu tive uma passagem muito condição. Vitoriosa. Nossa, pelo Curitiba Crocodiles. Joguei ali, tive toda uma passagem ali, fiz toda a minha história no Paraná. Daí busquei a NFL, consegui alguns títulos, ganhei, passei por ali. Você vê pelo meu porte físico. Eu já joguei de defensive line uma partida histórica, ganhando. Mas é que
2: contra
3: eu sou
2: quem?
3: Muito...
2: Contra quem essa partida?
3: Foi contra o Baltimore Ravens.
2: Beleza. Lá no Maracanã, semana passada.
3: É que, assim, eu sou uma peça rara no futebol americano. Eu sou muito polivalente.
1: Sério?
3: Às vezes eu jogo de quarterback, às vezes eu jogo de defensive line, às vezes eu jogo de wide receiver.
2: Às vezes você joga a garrafinha d'água.
3: Às vezes eu jogo Gatorade.
1: Isso tudo
3: eu sim, legal. Eu sou um cara muito polivalente.
1: Legal.
3: Pode fazer diversas funções. Mas eu tenho uma pergunta rapidinha pro Vinícius.
1: Vai.
3: Porque você falou do college, né? Eu queria tentar entender como é que é esse movimento do college nos Estados Unidos, porque às vezes, assim, um sentimento meu, as pessoas torcem mais pro time de college do que pro time deles, às vezes, o time da NFL normal, as pessoas vão mais em jogos, tanto que eu acho que a NFL é o único jogo, levando pro videogame um pouco, que tem o jogo de videogame do college e tem o jogo de videogame
2: profissional.
3: Da NFL, do profissional, né? A gente pega o basquete, tem só da NBA, a gente pega o futebol, tem ali só das ligas profissionais, mas a NFL não. A NFL é o único, assim, jogo que eu vejo que tem um jogo pra você jogar videogame. Seria da base, como se fosse uma base pro futebol, e também do profissional, né?
0: É isso mesmo. Então, o college lá, ele é muito forte, muito, muito, muito forte, né? É realmente, como você falou, a base aí da NFL. Praticamente todos os jogadores da NFL passaram pelo college, né? Então, realmente muito, muito forte. E nos Estados Unidos eles têm uma questão também da regionalização, né, dos times. Então, por exemplo, não é igual o futebol aqui, que no estado de São Paulo a gente tem 4 times grandes. Não, lá eles têm um time por cidade. Então a galera é muito fixada naquele time, né? Todo mundo torce para aquele time. Não vou generalizar, mas assim, a maioria da cidade torce por aquela equipe por conta da cidade. E o college acontece a mesma coisa. A galera torce muito por conta da cidade onde está localizada aquela universidade. Então, às vezes, tem uma cidade que não tem um time da NFL, mas ela tem uma faculdade. E aí a galera vai para o estádio para assistir os jogos da universidade. E assim, é coisa de 70 mil pessoas, 80 mil pessoas para assistir um jogo de faculdade. E é que é muito grande. A proporção do futebol americano lá é gigantesca. A temporada de college lá é absurda, é muita gente que acompanha, e o futebol americano, a NFL principalmente, mais ainda, né, mas tem muita gente que não torce para, não é tão chegado assim na NFL, mas tem um time de college, porque realmente eles são muito, muito fortes lá.
1: Muito bom, Vinícius Del Nero conversando com a gente aqui na Bandeirantes, nosso defensor de linha do Tatuapé Monsters aqui no Resenha Segunda Edição. Pra gente já se encaminhar pro final, mais uma vez agradecendo o tempo do grande Vinícius por aqui, Só lembrando que se você quiser mandar uma pergunta nessa reta final aqui do nosso bate-papo com o Vini, só mandar no chat do YouTube, youtube.com/radiobandeirantesoficial. Tem bastante gente interagindo por aqui, bastante gente elogiando. Ó, teve até um companheiro de time seu que mandou um recado aqui, mas eu vou te fazer a próxima pergunta, eu acho, e aí na volta eu passo aqui o comentário do seu colega de time. Uma coisa, primeiro, por que o número 97 às costas? Acho, acredito eu, que deve ter sido uma escolha sua. E para quem está no estado de São Paulo, ou mesmo no futebol americano brasileiro em geral, quais são os maiores clássicos do futebol americano aqui no Brasil, para a gente saber onde pode dar treta e onde é mais tranquilo de assistir e de comparecer, Vini?
0: Bom, vamos lá. Primeiro eu vou falar dos clássicos, né? A gente tem um clássico no sul que é o Brown Spiders e o Coritiba Crocodiles. É um clássico, eles já se enfrentaram diversas vezes, inclusive mais recentemente o Brown Spiders quebrou uma sequência de vitórias aí do Crocodiles. A gente tem no Nordeste o João Pessoa Spectros e o Recife Mariners, que também é uma rivalidade muito grande. Aqui no bairro do Tatuapé a gente tem o Corinthians Steamrollers e o Tatuapé Monsters. Vou puxar a sardinha pra gente. A gente recentemente, no sábado, a gente enfrentou eles. Conseguimos a vitória no Campeonato Brasileiro.
1: Foi uma boa diferença que eu tava vendo, hein, Vini? Foi 20-3, 20-7, não foi?
0: 20-7, isso 20-7, mesmo. 20-7 de virada. Começamos tomando o primeiro touchdown e aí conseguimos buscar essa virada aí. Acho que das rivalidades que eu me recordo são as maiores que eu conheço. Tinha mais uma pergunta. Ah, o número 97. Isso. Número 97, primeiro porque é meu ano de nascimento, né? Nasci em 97. E segundo, porque tem um jogador na NFL, o Nick Bosa, que sou muito fã. E ele usa o número 97 também. Então, por conta desses dois motivos aí, eu optei por ele.
1: Boa, boa. Olha, achei aqui, ó. Thiago Rigo. Aí, manda um abraço aqui pro Rigo 90, é isso mesmo, parceiro de linha com ele no Monsters. É parceiro, quem que é melhor, você ou o Thiagão, Vinícius? Sempre
2: fica
1: em cima do muro, hein?
2: Sempre fica
1: em cima do muro.
0: Não, olha, eu entrei agora na DL, eu jogava de linebacker, mas eu sou melhor, tá? Desculpa aí, meu parceiro entrou junto comigo no time, mas não tem como, né? Modéstia à parte.
1: É isso. Ah, lógico, lógico, é isso aí. Ó, só pra finalizar, você falou, entrei agora na DL, que é a defensive line, exatamente essa linha que protege o quarterback, como você muito bem explicou. O linebacker, ele faz o quê? Ele tenta dar o tackle quando o corredor passa, ou quando o recebedor recebe a bola ali naquela segunda linha. Explica um pouquinho só do linebacker, porque é uma posição bastante importante, talvez um dos nomes mais fáceis, né, do futebol americano, ou mais conhecidos, mas muita gente não entende, né, Vini?
0: Não, vamos lá. Vou passar rapidinho as posições da defesa aqui. Então, a gente tem a primeira linha de defesa, que são os DLs. Eles costumam ser os maiores caras do time, né? Porque eles batem de frente com a OL, que são geralmente aqueles caras mais gordões, mais fortes do time do ataque, né? Então, tem que ser caras grandes e fortes para conseguir conter os avanços desse pessoal. A segunda linha de defesa vem os linebackers. Os linebackers, eles são jogadores coringas ali na defesa. Então, o principal, a prioridade deles é ajudar a DL parando o jogo corrido, mas também ajudar os jogadores de secundária, né, os defensive backs, que eu já vou falar um pouquinho mais sobre eles, a proteger os passes. Então, eles se dividem aí nessa função. E na terceira linha de defesa, a gente tem os defensive backs, que eles são divididos entre cornerbacks e safeties. Os cornerbacks são aqueles caras mais rápidos da defesa, que marcam os wide receivers, que são os caras mais rápidos do ataque, que são os que recebem os passes. Os cornerbacks são responsáveis por marcar essa galera. Futebolizando, seriam os laterais ali. Um linebacker talvez seria um volante e a DL seria os zagueiros. E os safeties são a última linha de defesa. Então, se passar deles, é porque aí avacalhou de vez. Os safeties são a nossa última linha de defesa ali. Eles seriam como se fossem os nossos goleiros.
1: Boa, boa. Ótima explicação, ótima analogia também do nosso Vinícius Deonero. Vai lá, André Bachar.
2: Ô, Vini, pra fechar, a Grela falou ali no meio da entrevista, mas esqueceu. Você tem um apelido, cara? É legal, às vezes é um apelido, ou é só Vini Deonero mesmo? Como é que tá na camisa?
0: Cara, na verdade, ninguém me conhece por Vinícius, só a minha família. Nem o pessoal do time deve me conhecer como Vinícius. Todo mundo me chama desde novo por Del Nero, né, que é meu sobrenome. E aí, por comodidade, acabou virando Del. Então, meu apelido para todo mundo é Del.
1: Dell. Ok. Maravilha. Não, eu achei que... rapaziada, pelo amor de Deus, vamos inventar um apelido pra ele, né? Alguma coisa tipo...
4: Pô, Del Nero é... Del Nero é... Del Nero é forte.
1: É, o muro, entendeu?
3: O muro.
1: Sim, é, exatamente.
3: É Del o muro, pô.
1: Del o muro.
3: Del o muro.
1: Deu o murro, sei lá.
4: Que isso? Coisa calma assim. Aí. Que isso?
3: O cara já falou que não é tão violento assim.
1: Não, tudo bem, tudo bem.
4: Não pode descer a porrada. Deu um murro. Acho que é válido.
1: Ó, um abraço do Guilherme O.L. da Offensive Line. Sempre bom trocar. Capacetadas com você. Que isso,
4: velho? Mas que elogio, né?
1: Eu tô lendo isso aqui, mas beleza, tá tudo certo. Ó.
0: Isso é elogio, muito amistoso. Isso é elogio,
1: pô. É elogio, é elogio. Ó. Um abraço, Noé, RB, running back. Às vezes caçado por ele no treino. KKKKK. Boa, é isso aí. Tem que caçar todo mundo mesmo. Então, Noé. Nosso grande Del. Del Nero. Del Muro.
3: Del o Muro.
1: Del o Muro, exatamente. Palmas pra ele aqui, nosso convidado de hoje no Resenha Bandeirantes, segunda edição. Muito obrigado por disponibilizar seu tempo. Sei que foi aí de última hora, mas foi maravilhoso. Muito esclarecedor esse papo aqui. E que você e toda a comunidade, todo o esporte, o futebol americano, o full pad e também o flag football no Brasil possa se desenvolver cada vez mais, viu, meu caro? Vinícius Del Nero, o defensive line do Tatuapé Monsters.
0: Opa! Muito obrigado, pessoal. Queria agradecer novamente pela oportunidade de falar um pouco sobre nossa modalidade, nosso esporte que vem crescendo. É, vou pedir aí para o pessoal seguir o @GoMonsters, né, para ajudar a divulgar nosso time, ajudar a crescer e levar o nome do Tatuapé aí para frente. Um abraço para os meus companheiros de time, um abraço para minha noiva, para toda a nossa equipe de comissão técnica, o nosso staff. Então, obrigado por fazerem com que a gente consiga cada vez mais desempenhar o nosso esporte e crescer dentro dessa modalidade. Obrigado pela oportunidade de falar sobre isso também aí, pessoal.
1: A gente agradece e, ó, saiba que o nosso sonho, pelo menos o meu e do Lucas Bueno...
3: Eu tenho realmente um grande sonho, que é tomar um tackle na vida, só pra ver qual é que é a sensação.
4: Cara, olha o sonho do cara, mano. O cara é louco.
1: Não, cara,
4: impressionante.
3: Não, porque
0: você
3: assim...
0: Você tá convidadíssimo. Tá,
3: é meu sonho. Lá, só que assim... É meu sonho, mas vai ser seu pesadelo também. Porque eu, quando tô de wide receiver ali, é difícil pegar o pai na corrida.
1: É, tá. Não, bota o Del, bota ele de quarterback pra você passar isso pelo seu amigo aqui da offensive line, o Guilherme.
0: É isso.
1: Dá capacetada nele, passa, abre espaço, e aí você vai dentro do Lucas Bueno, mas afunda ele no chão, pode
3: quando
1: ser.
3: Ele achar que vai me pegar, eu já tô aqui, ó.
1: Com a língua pra fora do Michael Jordan, tá bom.
4: Impressionante.
0: Não, vamos, todos vocês estão mais que convidados a fazer um treino lá com a gente. Bora.
1: Boa,
0: lá.
1: Maravilha, maravilha. Certamente estaremos lá. Grande abraço, viu, Vini? Boa sorte, boa sequência de ano aí pra vocês. A gente daqui a pouco vai pra pausa. Daqui a pouco não. Vamos já.
3: Vamos agora
1: pra pausa, então.
3: E o Messi segue sem fazer gol na Argentina.
1: Segue sem fazer gol, mas duas tá 2-0.
4: E duas assistências do homem.
1: Boa, maravilha.
4: Fica
1: então, a gente já volta aqui no Resenha Bandeirantes, segunda edição.

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0: Drakeinho. Ele não é muito legal como pessoa, né?
1: Mas não, ele não, é bom. Definitivamente não, mas não, essa música legal, é...
2: O som dele é bom, o som dele é bom.
1: Oigão, cadê o Agrela dançando? Cadê o Agrela dançando? Já vai ter?
0: Ah, peraí, Gão. Cara, na hora...
1: Já foi,
0: deixa eu falar um negócio aqui rapidinho.
3: É que hoje eu fiz uma dança de gangs.
2: Eu tenho um gifs aí.
0: Rapidinho.
2: É muito bom.
0: Rapidinho, ó. É o seguinte, Igor, tira esse vídeo da tela, a gente vai pro game da resenha, a gente vai abraçar a nossa audiência aqui no YouTube, na Fest TV da Bandeirantes, mas... Eu tenho um vídeo aí do Lucas Bueno hoje, mas eu preciso soltar uma musiquinha antes.
3: Mas é
0: tá?
3: Com som ou sem som?
0: Então, eu vou soltar a música agora porque tá sem som, porque o Instagram ele só salva sem som. É feia coisa, o Instagram tem que melhorar também. Vai lá, por favor, na tela, meu caro Igor Nascimento, com essa aqui que é pedrada, ó. Pra combinar direitinho com a música do Lucas, com a dança do Lucas, vai. Impressionante, o meu tá sempre na agulha. Vai. Ei.
3: Ó, os passos aí. Isso é claramente, aí, meu Deus, um cara criado nas streets, né?
1: Cara, a escrita Mandrake é realmente...
3: Olha, a jogada de cabelo.
1: Não, eu quero saber quando é que vai ter a câmera do Michel, cara, porque as reações são maravilhosas. Olha isso.
3: Ó, ó,

0: momento era aquela.
1: Eu posso colocar aqui também.
2: Aí você tem um álibi, beleza.
1: Quer colocar aqui, ó? Tá bom, então peraí, deixa eu colocar aqui pra gente começar, vai. Tocava essa aqui, ó. Essa aqui é de malandro. Ei.
0: Malandro.
1: Ei.
2: Impressionante.
1: Eu não sei porque que tá câmera lenta, talvez eu tenha baixado errado. Sem problema.
2: Mas ficou melhor ainda em câmera lenta.
1: Exato.
2: Acho que eu baixei... Por todos os lances pra você curtir.
1: Acho que eu baixei errado.
2: Opa!
1: Não, aí não dá.
2: Isso.
1: Cansa, mas tudo bem.
2: Olha, meu Deus do céu.
1: Gol.
2: Nossa senhora.
1: It's your birthday. We're going
2: party. Olha, que ridículo.
1: Tá, vai, vamos lá. Vai, vamos começar o programa de fato, vamos lá.
0: Começar não, né?
1: Começar o segundo bloco de fato aqui.
2: Ah, perfeito.
1: Porque é o seguinte, temos o game da resenha. Olha a sua mãe aqui no chat, viu, Lucas Belo? O joelho tá bom, hein, Lu? Pois é, pra jogar bola, ele dá um chutinho. Ai, meu joelho. Ai, porque eu não tenho cartilagem. É sempre a mesma coisa.
2: Frescura,
1: mas pra dançar, amigão, tá louco.
2: Tá
1: aí
2: voando.
1: Faz tudo isso aí, não reclamou de dor em nenhum momento. Mas, ó, vamos para o nosso game aqui no Resenha Bandeirante, segunda edição de hoje. Game que vai pegar fogo.
0: Hoje você explica o game, porque eu... É
1: tá
0: que
1: bom.
0: Eu tentei achar um nome pro game, mas eu não consegui.
1: Não, eu até anotei aqui. Eu criei o um nome, achei que, sinceramente, modéstia à parte, que ficou bom, tá? Desafio do Uma Dica, Uma Palavra.
2: Perfeito.
1: Pode ser?
2: Auto-explicativo.
1: É o seguinte, ó, nós temos papéis aqui maiores, tá? Dessa vez, pra que você que nos acompanha aqui na Bandeirantes possa entender.
0: Pra gente poder escrever
1: entender.
0: Convidado ok.
1: Isso, convidado ok e também os nomes. Bom, nós vamos escrever palavras e deixá-las aqui. Vou ter que tirar esse capacete daqui, mas tudo bem. Deixar aqui, ó.
0: Quando
1: na
0: eu
1: frente
0: era criança,
1: dos
0: eu falava
1: microfones.
0: Pra cacete? Pequena
2: complicado.
0: Observação aí.
2: Não. Fica aí a informação.
0: Eu falava pra cacete e saparinho, que era passarinho.
2: Meu Deus do céu. Ele repetiu 3 vezes, tá?
1: Exato.
2: Grela? Contei
1: exato.
2: Aqui.
0: Não, é que eu gostava muito da 8ª série.
2: Legal.
0: 5 vezes.
2: Ele tinha que repetir a
0: gostava
2: 4ª
0: gostava muito
2: vez.
0: Da viagem de formatura.
2: Eu achei que ele ia vir. Ok.
1: Go shot it.
2: A Grela cega, pelo amor de Deus.
1: Segue o quê, meu? Fica na sua aí.
0: Ah, vai passar um shampoo.
1: Não, aí não. Igor Nascimento, sempre coloco palmas pra ele. Vai, vamos lá. Igor Nascimento. Boa, sempre palmas.
0: Igor Nascimento quer muito Muca Muriçoca aqui.
1: É, mas ó, vamos lá.
0: Vamos providenciar um dia aí.
1: Inclusive, ele virar.
0: Michel
1: virar.
0: Falou que é amigo dele que tá providenciando.
1: Isso.
0: Eles nasceram juntos.
1: Ó, vamos lá, que o clima tá ficando tenso. Ó, vamos escrever então nomes relacionados ao esporte, principalmente basquete, futebol americano, já que a gente tá nessa toada aqui no programa de hoje, tá? E aí, a gente vai ter que adivinhar. Mas é o seguinte, por exemplo, eu estarei sentado aqui e a pessoa que estiver dando dica pra mim terá que falar uma palavra. Então, por exemplo, canhoto, eu vou falar, Messi, acertou.
0: Calma aí.
1: Ou não.
0: Eu posso pedir licença aqui? O Messi acabou de errar um gol inacreditável. E é claro que foi de direita, né? Que se fosse de esquerda, talvez ele acertasse.
2: Talvez, tá. É muito bom.
0: Olha isso.
2: Nossa.
0: Que é isso? Ele na área do pênalti ali, quase na bolinha do pênalti, mas sozinho.
1: Mas ele fez o gol de pênalti.
2: Depois falam que o Cristiano Ronaldo quer penaldo, né? Fica aí a informação.
1: Fez o gol de pênalti.
0: Ontem a gente entrou nessa discussão. A
1: Argentina tá vencendo por 3-0.
0: Você vai jogar uma bola amanhã. Tem um fute mais churras. Você chama quem? Messi ou Cristiano Ronaldo?
2: Cristiano Ronaldo pelo churrasco.
3: Pô, pelo churras, cara.
2: Você acha não. Que ele é na resenha? Muito mais resenha que o Messi.
3: Eu acho os dois meio fracos.
0: O Messi faz xixi sentado.
2: O Cristiano
0: sentado,
2: você acha fraco?
0: Cara,
2: ah,
0: o Messi,
3: hoje em dia,
0: Messi é fraco,
3: o Cristiano viveu um auge aqui dos memes, aquele negócio dele na live, dando risada, que era bom.
0: Mas acho que hoje ele já tá,
2: mas qual foi o auge do Messi?
3: Não, tudo bem.
0: Não, que hoje, isso, cara. Depois que
2: mas
0: ele revelou
2: resenha,
0: hoje,
2: vale
0: depois que ele falou que faz xixi sentado e ele não pode jogar bola em casa, o cara é o Messi. E ele não pode jogar bola em casa, esse cara é muito resenha.
1: Esse cara é, pois é. Bom, podemos ir pro game então?
2: Vamos.
1: Então é o seguinte, a gente vai escrever algumas palavras, tá? E aí assim, vamos trocando de papel. Então, aqui tá escrito uma coisa, vira aqui tá escrita outra, enfim. E aí, a gente tem que adivinhar. Serão 4 palavras, certo? Eu tentei adivinhar, não acertei, passa pra outra dupla, entendeu? Outra dupla. E aí, assim sucessivamente. Vamos fazer 3 rodadinhas aqui pra
0: quais
1: ver qual dupla vai ser a vencedora. Claro que eu vou junto com você.
0: Fechado.
1: E o André Baixar vai com o Gabriel.
3: Que
1: Grande.
3: Honra.
1: Exatamente.
0: Mas daí o André escreve pro Gabriel e você escreve pra mim.
1: Não, correto? Agora alguma dupla se junta. Então o que eu falaria? Vai você e o André primeiro escrevendo os nomes, entendeu? E aí vocês vão fazer.
0: Cada um escreve 4.
1: Não, porque são os mesmos, as mesmas palavras, ah, entendeu? Certo. São, sim, as mesmas palavras.
0: Então a gente decide 4 pra escrever aqui pra vocês tentarem adivinhar.
1: Isso. Pode, perfeito, ser. Vamos 5 palavras, vai. 5 palavras. Fechou.
3: Mas, então, aí, mas é porque... aí, só uma pergunta aqui. Eu vou fazer as 4 pro Gabriel. Não, e se eu fizesse...
0: A gente vai fazer 5. Só que 5 no geral. E os dois tem que acertar.
3: Ah, beleza.
1: E aí, perfeito, vocês vão dando dicas. E daí dicas.
0: Vocês vão conversando aí enquanto a gente decide.
1: Sim, aqui. Não, claro, com certeza. Mas, ó, Gabriel, pra gente...
3: Fala aí.
1: Pra gente só... arrematar aí essa entrevista muito legal que a gente teve com o Vinícius Leonero aqui. Você é um grande conhecedor de NFL, de basquete, de futebol americano de maneira geral. Se vocês falarem na boca do microfone, vai ficar difícil aí, gente, mas tudo bem. Cara, você acha que o Brasil... Porque a gente fala sobre basquete, e o basquete está mais próximo, está mais desenvolvido. A basquete profissional, isso há décadas no Brasil, sim, né? Sim. A NFL está muito longe ainda,
2: absurdo,
1: né, cara?
2: Absurdo, né?
1: E por que nunca houve... ou pelo menos nesses últimos tempos, assim, não deu um up que era esperado no futebol americano no Brasil?
2: Cara, eu acho que é muito novo, né? O projeto de futebol americano no Brasil é muito novo. A gente tava falando aqui com o Vinícius, que ele entrou em 2019. Como a gente tá falando, o esporte é ainda amador. Então, acho que tem muito, muito ainda a ganhar, ainda mais por conta da audiência. Como a gente falou aí, atrás, é o segundo país fora dos Estados Unidos que mais acompanha a NFL. Óbvio que também, isso é um ponto importante que acontece também no basquete, tá? O Brasil gosta de acompanhar mais a NBA do que o basquete em si. E acho que na NFL é parecido até pelo nível de competitividade e tal. Mas eu acho que deve se dar tempo ao tempo. O Brasil tem capacidade de acompanhar o esporte. Já visto o que aconteceu na NFL lá no Rio de Janeiro. Então acho que tem muito potencial ainda pra gente conseguir, não ficar, obviamente, no nível dos Estados Unidos, mas conseguir exportar alguns jogadores, sem dúvida.
1: Ah, com certeza. A gente tem o exemplo do Cairo Santos, agora o próprio Davi Belfort que tá jogando lá fora, que a gente espera que siga aí como bons prospectos e boas realidades dentro da NFL. E claro, que o futebol americano no Brasil, o flag football também,
2: sim,
1: receba cada vez mais investimento, patrocinadores, porque interesse há, interesse tem. Aliás, seria uma coisa bem diferente, né? Aqui no Brasil, tenho certeza que as pessoas gostariam bastante de assistir. Mas ó, quero que você faça rapidamente aqui, hein, o seu top 5 de jogadores da história da NFL e da NBA também, porque aqui a gente tem camisa da NFL, do Mahomes, do Tom Brady, do Jalen Hurts, do Philadelphia Eagles, tem uma do Palmeiras aqui também, verdão maravilhoso, e o resto tudo da NBA. Então a gente vai falar sobre, você vai fazer o seu top 5 da NFL e também da NBA aqui, sem ficar em cima do muro, porque eu sei que você conhece muito dos dois esportes e não tem ninguém mais capacitado para falar sobre isso do que você.
2: Bom, na NFL, meu top 5 acho que seria a história, obviamente. Sim. Cara, acho que Joe Montana.
1: Mas você tá fazendo por ordem?
2: Do quinto ao primeiro.
1: Do quinto ao primeiro.
2: Quinto ao primeiro.
1: Ordem crescente.
2: Ordem crescente. Tá. Putz, Joe Montana, será? Eu já colocaria o Patrick Mahomes na quinta posição, tá?
1: Já? Acho que ele seria até acima, cara.
2: Não, calma. Só calma. Tem 3 títulos, calma.
1: Tudo bem.
2: Apesar...
1: cara, na NFL isso é muita coisa.
2: É muita coisa. Mas, cara, eu acho que ele ainda tem muito a provar. Então o potencial do Patrick Mahomes é muito grande. Por isso que eu colocaria ele em quinto. Até por conta da identificação, acho que tem caras maiores com relação a franquias. Dan Marino.
1: Ah,
2: na quarta.
1: Demais.
2: Absurdo.
1: Todos os quarterbacks até agora, né? O Mahomes e o Dan Marino.
2: Vai ser full quarterback aqui, rapaziada, porque é a posição mais importante do jogo, então não tem o que fazer, né? Mas a gente pode pensar depois fazer só de wide receiver, de running back, sei lá. Mas aí eu vou precisar estudar, tá?
1: Tá bom.
2: Nunca parei de pensar de posição por posição.
1: Tudo bem.
2: Mas aí seria Mahomes, Dan Marino. Joe Montana em terceiro.
1: Terceiro?
2: Uhum.
1: Histórico quarterback dos 49ers.
2: Histórico, certo? que é a como é que fala? Inspiração pra, na minha opinião, GOAT.
1: Inspiração do Tom Brady?
2: Mas, queimou. Okay, tu tá queimou bom. Aqui.
1: Desculpa.
2: É isso.
1: Não, desculpa. Foi mal.
2: Beleza.
1: Foi. Não, deixa só completar, vai, que tá bom. Tá
2: segundo
1: bom.
2: Peyton Manning e primeiro Tom Brady.
1: Segundo Peyton Manning. Então vamos lá. Absurdo. Tom Brady, ele tem 7 títulos, isso, mais que qualquer franquia da NFL.
2: Sim.
1: Que já faz dele absurdo. Ser um absurdo. Aqui. Peyton Manning, histórico quarterback do Indianapolis Colts.
2: Isso, e depois último título dele pelo Denver Broncos.
1: Denver Broncos, exatamente. O Joe Montana dos 49ers, o Dan Marino da franquia do Miami Dolphins, né, que não é das maiores da NFL, mas acho que pelo que ele fez, temporada invicta.
2: O Miami Dolphins, exato, o Miami Dolphins só é o Miami Dolphins hoje por conta do Dan Marino.
1: Exatamente.
0: E o Lucas Bueno não tá nesse top 5 aí, é maluquinho.
1: Tá,
0: um dos maiores jogadores.
1: Sim, só pra completar, só se for do Maiden, né, que é o jogo
2: de Tony Khan.
0: Cara, eu já tentei jogar algumas vezes, não consigo.
2: É difícil. Eu também não consigo jogar o Madden.
1: Seu top 5 da NFL, rapidinho. Da NBA,
2: NBA, perdão. Putz, a vida. É, sei lá, Carinha do Jabá.
0: Anderson Varejão.
2: Leandrinho.
0: Leandrinho.
1: Nenê. Thiago Splitter.
0: Nenê, Thiago Splitter.
2: Yugi Santos em primeiro.
1: Didi Lozada.
2: Boa.
1: Bom, Didi Lozada, bom.
2: É, Karim, Shaq.
1: Que isso, cara? Você tá indo totalmente na contramão do que os o Ale e
0: o Ale, os jogadores de basquete colocaram o Kevin Durant, Kobe
2: não, não, não.
0: E...
2: O Kevin Durant foi só...
1: Não, o Kevin Durant...
2: É loucura.
1: Tá, na frente de Karim Abdul-Jabbar.
2: É loucura.
1: Mas tudo bem, vai. Karim,
2: Karim, Shaq, é Kobe, LeBron e Jordan.
1: Tá bom.
2: Mas
1: tá
2: é
1: bom.
2: Porque de noite, olha, de lua. Se fosse amanhã...
0: Se fosse pode... de dia, ia ser outro cara.
2: É. Sou bem de lua com relação a quem que é o melhor.
1: Boa, não, tá bom, beleza.
0: Ó, estamos com os papéis escritos.
2: Tá certo, aqui, tá aqui.
1: Telas divididas.
2: Como que certo? A gente vai colocar o papelzinho aí? Como não, que vocês preferem?
0: A gente fica com o papelzinho acho que na nossa frente aqui.
1: Isso, na nossa frente. E não, aí é o seguinte,
0: na frente ó, deles, né?
1: E, não, na frente de vocês, porque a gente não vai olhar pra vocês, certo? Vou pegar um aleatório aqui primeiro, tá? Mas aí, ó, vamos fazer o seguinte, vamos dividir a câmera, tá? Vou pedir pro Igor Nascimento pra dividir a câmera. E aí a gente vai fazer o seguinte, a gente vai ter que desligar a TV. Tá bom?
2: Certo. Perfeito.
1: Vai ter que desligar
2: as
1: a TV.
2: Duas, né?
1: Por quê? Porque vocês terão que mostrar o nome pra televisão. Mas se a gente continuar com o retorno aqui, aí a gente vai acabar vendo e não vai dar certo. Então, vamos só desligar a TV ali. Lucas, Bruno, rapidinho. Levanta, homem. Ele desliga a TV. Coloca ali, por favor.
0: Não, é só o Igor tirar o retorno.
1: Tá bom, então o Igor tira o retorno.
0: O Igor deixa a tela dividida e tira o retorno da gente aqui.
1: Maravilha. É
0: mais fácil.
1: E eu não vou olhar no YouTube aqui, então. Tá bom? Então, vamos lá.
2: Fica de olho, hein, pilantra.
0: A dança rapidinho.
1: Eu vou colocar...
0: Brincando.
1: Tô trabalhando, Igor. Essa piada interna é uma das melhores, cara. Eu vou colocar aqui o cronômetro, tá? Eu acabei soltando sem querer, perdão. Vou colocar aqui o cronômetro, beleza? Pra gente começar. Então, assim que estivermos à disposição...
0: Ó, boa, pronto.
1: Muito bem.
0: Foi retirado ali, enquanto imagem a gente tem imagens da Marginal Pinheiros.
1: Marginal Tietê. Tá bom, então ó, vocês têm que deixar na frente, tela dividida. A gente tem outro retorno ali, hein? Tem outra TV ali. Mas tudo bem, não vamos olhar.
2: É,
1: vamos
2: ficar
1: olhando pra cá, beleza?
2: Marginal aqui, né?
1: É, tá bom. Tá, então vai, vou colocar
2: câmera o cronômetro. Câmera 2 aqui, rapaziada.
1: Cronômetro, beleza? Câmera 2 e a gente vai tentar. Então é o seguinte, o nosso grande Gabriel Grande. Grande Gabriel Grande é redundante, é. Mas tudo bem. E rima também. Vai adivinhar a dica do André Bachá, tá. E eu vou adivinhar a dica do Lucas Bueno e depois...
0: A gente troca,
1: beleza?
2: Beleza.
1: Então vou colocar aqui o cronômetro, tá certo? E vamos, vai. Começa o André.
0: A primeira palavra é esta aqui que está em minhas mãos.
1: Tá.
0: Vai, André, a primeira dica.
2: É, beleza, vamos lá. Primeira dica é... Semelhante.
1: Semelhante?
0: Tem que sempre dar um chute, tá?
2: Kobe.
0: Esporte.
1: Ai, cara. Sei lá, semelhante. É futebol americano. É só pessoa, certo?
0: Não, tem, é tudo.
1: Ah, tudo é difícil, mas tá bom, vai. Não sei.
0: Brasil.
2: Semelhante esporte Brasil.
1: Ah. Handball?
0: Ó, esquece o Brasil. Esquece o Brasil da dica dele, que a dica Brasil foi ruim.
1: Valeu, tá bom, já.
0: Tá. Olimpíadas.
1: Olimpíadas, esporte, semelhante...
0: Esporte, semelhante...
1: Flag futebol.
0: Acertou.
1: Muito
0: bom. Um pontinho então, pra nós.
1: Um ponto pra gente. Um ponto
2: foi
1: pra
2: mal,
1: gente.
2: Foi mal.
1: Vai.
0: A próxima palavra segue na minha mão.
1: Tá bom, então vamos.
0: De novo, começa com o André ou...
2: Não, agora com você.
1: Não, comigo? Vai, com você.
0: É...
1: 1-0 pra nós. Vai. Temos 2 minutos, 3 minutos, vai.
0: Game 6.
1: Game 6? Ah, cara. Game 6... Basquete, vou chutar, porque tem que chutar, porque não sei. Game 6,
2: Knicks.
1: Cara. Ah.
2: Anunobi?
0: Ele MVP. Foi...
1: Ah, Jalen Brunson.
0: Jalen Brunson.
1: Ah, moleque.
0: Tá 2-0 pra gente. A gente é muito bom.
2: Antes de vocês irem, eu tava muito, muito seu, que era o Klay Thompson.
1: Não.
2: Muito seu, quero acreditar.
0: É que eu fui no último. Fui no último Game 6 que teve.
2: Perfeito, eu tentei no certeiro.
1: Tá, não,
2: vai ser 3-2. Fica em paz.
1: Vambora.
2: Calma.
1: Tá vambora. E não temos tela dividida. Eita, tu zoando. Eu sei que tá. Que
2: calma aí.
1: Eu sei que é
2: assim. Puxei o outro aqui.
1: Igor, nessa
0: cara, a gente vai deixar os dois mais difíceis pro final. Porque certo. Tem dois que são dificilzinhos assim.
1: Certo. Tá bom.
0: Que isso, então, de Maria tá no banco do Argentina e Ribeirinho? Não sabia.
2: Fica aí, foi.
0: Fica a informação.
2: Tá aí a palavra.
1: Puta, eu vi, foi mal. Agora eu não vou nem conseguir disfarçar, eu vi. Perdão. Ah, eu fui olhar porque eu fui olhar.
3: Ah, um então, cara, ponto véio. Nosso. 2-1. Não,
1: que ponto 2-1.
3: Não, ponto 2-1. 2-1, André. Você olhou.
0: Qual que é a palavra?
1: Não foi de GI.
3: Então, você olhou.
1: Não foi de propósito, mas não foi de propósito, cara.
4: Sem querer, pelo
0: sem querer também é falta.
3: Sem querer também é falta.
0: Pelo amor de Deus. Michel Lopes humilhou o Pretzel assim, pô.
1: Ah, tá bom.
3: 2-1, 2-1.
0: Não, acontece,
1: não tem nada a ver, não tem nada a ver.
0: A próxima palavra está nas minhas mãos novamente.
1: Tá, vai. Vai, vai, vai.
3: 2-1, vamos lá.
1: Igor Nascimento é um monstro.
0: Agora começa com o André.
3: Não, é porque aí seria. Pode ir você. Pode
1: vai,
3: ir.
1: Meu Deus.
0: Lutador.
1: Ai, isso, hein? Anderson Silva. Não?
0: Não.
1: Tá.
3: Finam.
4: Nossa,
0: eu nem sei o que é isso que você falou.
4: Meu Deus do céu, cara.
0: Nem sei. Não, não tem nem como.
4: Vitor Belfort.
0: Ah, que você é gênio!
4: Matei?
0: Você é gênio!
4: Fala dele, pô.
1: Você é gênio!
0: Os caras chegam.
1: Por quê? Mas por quê? De onde você tirou o Vitor Belfort?
3: É, o apelido do Vitor Belfort é fino.
4: Eu fui. É, era assim. Eu, ah, um chute, eu não sabia, tá?
0: Bom, tá bom.
4: Eu achava que era fino.
1: Tá bom, vai.
3: E vamos pro último, que é o mais.
4: M7.
1: Mas não são 5? Ah,
3: não estão olhando,
1: são
3: né?
1: São 4.
0: Não, são 5. Você não tá vendo? Eu vou botar 2-2?
4: Né, Grela?
1: Tá bom. Não,
3: posso
1: não.
3: Mostrar
1: não
3: se tô, ninguém tá tô. Olhando aí?
1: Vai.
3: Mostrando aqui. Opa.
1: Vai. Meu Deus do céu.
3: Beleza.
0: Começa com você agora.
1: Começa comigo. Exatamente, cara, disso aí.
3: É.
1: Não, aí fica difícil.
3: Faca.
1: Não, já foi.
4: Faca. Sei lá, Nix?
0: Ó, Grela,
1: vai.
0: Olha no fundo.
3: Não, não tem olha no olho.
0: Olha no fundo
1: olhar,
0: da minha
1: bolota.
0: A gente não tá com papel.
1: Por quê?
0: Olha no fundo da minha bolota.
1: Tá, eu tô olhando.
3: Olha,
1: faca.
0: Acompanhante.
3: Não.
1: Pera aí.
3: Não,
1: faca,
3: não.
4: Eu não sabia que mímica tava liberada, rapaziada.
1: É. Não, beleza, tudo bem. Garfo.
0: Ah, garfo!
4: Absurdo.
1: Ah.
0: Era um aleatório, a gente colocou aleatório.
4: Perdão, eu errei. Fui moleque.
1: Não, peraí, cara. Não, assim. Não, peraí.
0: É que as pessoas me escutaram.
3: Que é isso?
0: Mas o Betredex soltou uma emocionante
3: ali. Absurdo.
1: Não, assim, ó. É.
0: A gente colocou uma coisa aleatória.
1: Então, mas.
0: O que é um acompanhante da
1: olha,
0: faca?
1: Quem não, deu a
4: eu
1: ideia?
4: Eu acertei, a gente ganhou, beleza, o garfo.
3: Quem deu a ideia foi esse
1: não,
3: aqui.
1: Não, foi ele.
4: Ah, tá bom.
1: O que esperar?
4: Tá bom.
0: Não, agora vocês têm.
3: Eu fui mal na primeira. Sim,
4: o Brasil, mano.
0: Vocês têm 5 nomes.
3: É que aqui a gente falou aqui, eu tentei puxar pra não ficar tão na cara.
1: Tá ótimo, então tá bom, vai, vamos lá então.
3: Tá bom,
1: lá.
3: Tá bom.
1: Cara, agora vocês
0: o GI foi o que a gente mais pensou, cara. Ó o gol do Messi!
3: Nossa! Quase.
0: Cara, a frase Ancara Messi é uma das mais histórias do futebol?
3: Ah, não sei se é uma das.
0: Ancara Messi, gol.
3: Não sei, você acha que todo mundo já. As pessoas que gostam mesmo de futebol, todas já ouviram pelo menos uma vez
0: cara,
3: essa narração?
0: Do futebol moderno, eu acho que sim.
3: É, tá do futebol moderno, mas os caras mais velhos, por eu não sei se. Se é uma parada tão viralizada a esse ponto.
0: E o Messi, ele é indiscutivelmente o top 2 da história do futebol?
3: Cara, top 2. Quem que é o top 1 ou o Pelé?
0: Top 1 é o Pelé, não tem como. Eu acho que se o Messi tivesse.
3: Não, o Gabriel fez uma cara ali. Infelizmente, tem gente que não acha que o Pelé é o primeiro. Não, cara.
0: Eu acho que se o Messi tivesse ganho essa Copa, abriria-se uma discussão. Mas eu ainda acho que o Pelé tá infinitamente na frente do Messi. Mas acho que se ele ganha essa Copa de 26, começa uma discussão. Você tá olhando ali e. Eu não entendi. É que eu tô num papo aqui. Ah, só um spoiler pra amanhã. Amanhã a gente vai numa quadra de futevôlei pra gravar um desafio.
3: Bom desafio.
0: Teremos um desafio de futevôlei na quinta. Teremos um desafio de tênis. Isso aí vai ser passado nas próximas semanas. E assim, eu às vezes fico mexendo um pouco no celular aqui porque eu tô falando com os convidados dos próximos programas. E. Eu estou falando com uma escola de balé.
3: Opa.
0: Para fazermos uma aula de balé. Vamos.
3: Quem estará nessa aula? Você.
0: Eu e Guilherme Agrela.
3: Guilherme Agrela.
0: De Tutu? Eu acho que é Tutu o nome da roupa.
3: Michel vai fazer uma participação especial nessa aula.
0: Não, Michel, por quê? Você não quer ir com a gente?
3: É, não.
0: Vai eu, ter. Você e o Muka Muriçoca.
3: Nossa, o que é isso?
0: Um beijo pro Igor. Mas, assim, e aí também. É, tô falando com uma escola de. Fit dance.
3: Muito bom.
0: Porque assim, as pessoas acabaram de ver. o meu gingado. E eu possuo ele.
3: É, aí eu não sei se a, se a opinião popular concorda com você, mas de fato é,
0: cara,
3: que...
0: Cara, mas posso te falar, poucas pessoas têm a tremidinha de bumbum que eu tenho.
3: Mas vamos falar de sério, vamos falar sério aqui?
0: Tá bom.
3: Tivemos, estamos tendo nesse momento, Argentina 3, Benin 0.
0: Ó, falta 2 minutos.
3: 2 minutos pra acabar
0: o jogo. Pro Messi nunca mais vestir a camisa da seleção.
3: Exatamente. E nós tivemos hoje também o outro lado, o quê? Cristiano Ronaldo.
0: De birrinha.
3: Soltando um comunicado, né? Falando. E simplesmente, não sei se você viu isso, meu querido Luque, que ele colocou nenhum. Ele colocou um documento ali pro Jorge Jesus falar na coletiva, se desculpar. E aí ele solta assim. Ele diz assim: ah, um jogador comparado a Pelé e Maradona não pode aquecer e não entrar no jogo.
0: É maluquice. Porque ele não é igual Pelé e Maradona. E ele não quis colocar o Messi aí por birra,
3: tá? É, exatamente.
0: Porque, assim, com todo respeito.
3: Ele poderia ter falado isso. Pô, o Messi na Argentina aqueceria entrando no jogo. Pô, se ele falasse isso, seria perfeito.
0: Com certeza. Daí ele teria um argumento melhor que Pelé e Maradona.
3: É.
0: Porque Pelé e Maradona viveram numa época completamente diferente. Tá pronto?
3: Vamos lá. Sim.
0: Então vamos. Ó,
3: vamos lá.
0: A gente não olha pro retorno.
1: Isso. Olhem só pro outro lado, certo?
3: Nossa, trânsito na marginal.
0: Nesse momento, isso. Marginal Pinheiros parada no sentido.
1: Vamos dois. Lá. Se puder. Bom.
0: Tá 6-0 de
1: como é que eu faço aqui? Tá.
3: Ó, mostrou, aí, não tô olhando. Eu tô olhando.
0: Eu tô olhando pra baixo aqui.
3: É, eu também não tô olhando.
1: Então vai. Eu vou começar a contar aqui, portanto, certo? E aí o Gabriel começa.
3: Beleza.
1: Eu começo? Começa, começa você dando aí. Vai. Então, vamos lá, vai. Pode
3: ir. Splash.
1: Foi bem, hein?
3: É. Natação.
1: É. 3.
0: Cara, eu vou numa linha de raciocínio aqui. Clay Thompson.
3: Não!
0: Splash Brother, foi o que eu pensei. Foi o que eu pensei.
1: Então vai. Beleza,
3: beleza.
1: Então tá bom, vai. Vamos pro segundo aqui, vai. Agora eu vou começar dando a dica aqui, que é isso mesmo?
0: Queijo. Nossa. Queijo?
3: Queijo?
1: Sem olhar.
3: Não olhei, não olhei.
0: Cara, tá bom. Eu vou chutar qualquer coisa só pra ir. Diário de um banana.
1: Nossa, tá bom.
3: Legal.
1: Tá. Mas foi bem. O seu pensamento foi bom. É por aí.
3: Quarterback.
1: Isso. Boa, boa.
3: Queijo?
0: Nossa, eu acho que eu tenho um nome na cabeça.
1: Vai, Lucas.
3: Qual que é o... Você falou?
1: Quarterback.
3: Vai, eu vou falar o único que eu conheço, cara.
1: Vai.
3: Aaron Rodgers.
1: Vamos, não, moleque! Isso,
3: mentira.
1: Fala comigo, Brasil. É isso. O único que você conhece é o Aaron Rodgers.
3: É isso.
0: O cara não conhece o Brady, não conhece o Patrick Mahomes. O único que ele conhece é o Aaron Rodgers.
1: Vamos, tá bom. Tá certo. Isso. Então vai. Sem olhar.
3: Temos um Thiago.
1: Cara,
3: eu acho que eu confundi até a posição, mano. Eu falei na sorte total, então.
0: Pra falar, já acabaram os acréscimos em Argentina e Benin.
3: E agora vem um gol de Lionel Messi.
0: Agora, última vez de Lionel Messi.
1: Então vamos lá,
0: narra
1: a falta aí, Lucas.
3: Vai, narra a falta.
0: Agora Messi. Lionel Messi na batida, falta no meio, campo, bateu. Nossa senhora.
3: Tiro de meta.
1: Mas tá bom.
0: Acabou. E assim acaba Lionel Messi na Argentina.
3: Último lance do Lionel Messi pela seleção argentina é um fio de gol.
1: É um fio de gol, exatamente.
3: Aí eles vêm pro replay do gol pra tirar essa...
1: Gol de pênalti.
3: Exatamente.
0: Então bora, vai.
3: Vamos lá.
1: Vai. Você começa dando a dica, então.
3: Nossa, quase olhei.
1: Eu começo dando a dica.
3: Isso.
1: Beleza. Titanic. Ai. Era a dica que você ia dar, né?
0: Caramba.
1: I don't like to make them run.
0: Titanic?
1: Você tem duas chances aqui, tá?
0: Isso, o árbitro deu o cartão dele pro Messi.
1: Que legal.
3: Leonardo DiCaprio.
1: Fala comigo, Brasil! Fala
3: Cê
1: comigo,
3: tem?
1: Brasil! É
0: eu
1: isso!
0: Tive chance, pô.
1: É isso!
0: Chance.
3: Cara, eu fui na única coisa
1: é
3: que
1: sim. Dedé. Tá bom, acertou.
3: É isso, Bajá, vambora,
1: acertou.
3: Mulher.
1: Eu acho difícil acertar o próximo, mas
0: eu vou ter
1: bem.
0: Que acertar de primeiro o próximo, então, pra conseguir alguma coisa.
1: Tá 2-1.
3: É verdade, se eu acertar, acaba.
1: Tá 2-1.
3: Sem pressão,
1: tá
3: time.
1: Então vamos lá, contando...
0: Como pressão no café da manhã.
1: Vai. Começa você então, Gabriel, já que vocês ganharam o outro.
0: Não, pô, começa a gente.
1: Cada rodada. Tá bom.
3: Você é um pilantra.
0: É que é muito difícil, né? Certeza. A primeira dica não vai dar.
1: Lucas, presta atenção.
3: Para de olhar pra ele.
1: Foca aqui.
3: Não, foca aqui nada.
1: Igor Nascimento. É um nome, não tô falando pelas palavras. Igor Nascimento, foca aqui.
0: Muca Muriçoca?
3: Ah, é loucura. Não, loucura. É loucura.
2: Ah, não é possível.
1: Muquinha,
0: amigo do Michel, hein?
1: Cresceu com o Michel. Queremos você aqui.
3: Queremos você.
1: Bom, então tá. Então agora o Gabriel começa.
3: Nossa senhora. Quase olhei, quase olhei.
1: Última rodada por aqui. E este vai ser difícil.
2: Vai mesmo.
1: Vai ser difícil. Mas cronômetro. Vamos
0: embora. Será que eles pegaram tipo o garfo igual, né?
3: Vai. Vai indo. Cara, eu não quero nem...
0: Eles foram na faca. É o quê?
3: Aço.
2: Aço. Vai demorar, não vai ser na segunda que vocês vão atacar.
1: É... Muito fácil, mas não posso falar, porque não pode.
3: Aço.
2: Apelar.
3: Ah, é. Metal.
1: Tá.
2: Ok, ok.
1: Beleza. Tá. Ó,
0: você, vamos lá.
3: Eu tentei não dar uma dica também pro outro lado.
1: Tá, olha, ótimo, aqui, ó.
3: Não, olha aqui nada.
1: Peraí,
3: não
1: peraí.
3: Começa.
1: Parede. Não sei se foi das melhores.
2: A sua linha tá muito longe, tá?
1: Não tá
3: aço,
1: longe. Tá muito
0: parede.
1: Longe.
0: Parede?
1: Não tá longe. É que o aço ferrou. Esquece o aço.
3: Não,
1: esquece
3: não pode ficar falando esquece o aço.
0: É, lá, eu vou falar qualquer coisa. Fala Shakira O'Neal.
1: Shakira O'Neal.
3: É isso.
1: Vamos.
0: Não sei.
3: Que é isso?
0: Parede, fica no meio ali, sei lá, qualquer coisa.
3: Gabriel, agora, mano. É vai. Agora. Não, é o momento agora. É agora.
2: Rosca.
1: Calma,
3: opa,
1: calma aí. Aço na rosca?
3: Aço, parede e rosca?
1: É. Ai, meu Deus do céu, vai.
3: Cara, vamos. Dele, tá, cara, eu vou com um chute.
1: Não, se ele acertar,
3: eu vou
1: acabou,
3: com um chute.
1: Acabou, velho.
0: Desculpa, não tem como você acertar.
1: Ah, tem.
3: Pior eu vou tem. Com um chute.
1: Pior que tem, velho. Pior que tem.
2: Vamos baixar.
1: Vai!
3: É que eu tô entre duas palavras.
1: Ah, beleza. Vai, escolhe uma e vai. Escolhe um e vai.
3: Ah, tá bom. Parafuso.
1: Vamos, moleque!
3: É parafuso?
1: É! É de parafuso ou prego?
2: É, mas tá, é porque o prego não tem.
0: Na cabeça.
2: Por isso que eu... Prego não tem rosca. Por isso que eu falei rosca.
0: Não fazia ideia dessa
2: info. Pega essa info.
3: Vocês foram derrotados pela primeira vez.
0: Não, a gente não foi derrotado. Tá 1-1. Porque eu...
1: É, não.
3: Não. Mas derrotado, eu digo, numa rodadinha, entendeu?
1: Não, mas tá bom.
3: Num game.
1: É, num game, vamos. Entendeu? Agora vamos. Vai.
0: Acaba aqui, ó. Empresta a caneta, por favor.
1: Isso. O sua PC vocês ainda têm aí?
0: Tem.
1: Tá bom, então vamos para o derradeiro, hein? Vamos pro derradeiro. Esse jogo é bom. Tem que adivinhar. E, ó, pra gente continuar nosso papo aqui, que estávamos antes aqui no Resenha Bandeirantes segunda edição, é o seguinte. Você deu o seu top 5 jogadores da NFL, para de falar na boca do microfone, por gentileza. E também da NBA. É, você disse que teria que pensar nas outras posições, né? Do futebol americano, principalmente. Mas me chamou a atenção que sobre basquete, você colocou dois pivôs.
2: Sim,
1: né?
2: Sim.
1: Dois pivôs. O Shaq talvez tenha sido o pivô mais dominante da história da NBA. Uhum. O Kareem Abdul-Jabbar talvez o melhor pivô, o mais técnico. Mas você deixou de fora o Will Chamberlain. Você deixou de fora o próprio Curry, que revolucionou o basquete. Queria que você justificasse aí as suas escolhas para esse top 5 da NBA. Porque tem muita gente... Isso gera bastante debate. Mas que bom que é um debate bom, né? Porque sim, tem jogador bom pra caramba.
2: Cara, por exemplo, o Messi. Olha, tô vendo aqui o Messi, eu lembrei dele.
1: Aliás, fim de jogo, hein? 3-0, último jogo do Messi pela Argentina.
2: É, deixei de fora o Stephen Curry, apesar de eu ser um dos maiores fãs do Stephen Curry. Inclusive, eu só gosto de basquete por causa deste homem.
1: Opa.
2: É, pelo fato de que tem, é o que você falou, tem muita gente melhor. Apesar de ter revolucionado o basquete, pô, o Kareem jogou diversas eras do basquete. Foi competitivo em todas elas. É, acho que a questão da longevidade, apesar do Curry estar indo pra 18ª temporada. Agora, qual foi o outro que você falou?
1: Não, sobre isso mesmo, justificar mesmo
2: Will Chamberlain.
1: Seus votos, como por exemplo ter deixado o Will Chamberlain de fora.
2: Cara, não coloquei o Will Chamberlain nessa lista aí, porque é muito longe, né, de tudo, assim. Era o Will Chamberlain e o Bill Russell contra a rapa.
1: É.
2: O pessoal saía da escola pra jogar na NBA. Então, é muito, antes até da própria unificação da NBA com a ABA. Então, sim, por isso que eu não colocaria o Chamberlain.
1: Ah, acho que tá justo. Tá.
2: Você
1: justo.
2: Colocaria?
1: Não. É que o meu top 5...
2: Qual seria o seu top 5? Perfeito.
1: Ó, eu iria de Jordan em primeiro. É difícil, né? Não colocá-lo em primeiro.
2: Ah, o Jordan ou o LeBron.
1: É,
2: tem dia que eu coloco o LeBron na frente.
1: Tem dia que você coloca o LeBron?
2: Eu sou muito de lua pra isso.
1: Entendi.
2: Muito mesmo, sério.
1: Entendi. Tá, eu ainda fico com o Jordan na frente. O LeBron na segunda posição. Na terceira posição, eu vou usar. Eu uso. Eu gosto
2: ouse
1: de
2: sonhar.
1: Usado.
2: Ouse sonhar.
1: Ouso sonhar. Eu coloco Magic Johnson.
2: Ok.
1: Coloco o Magic Johnson.
2: Meu pai falaria isso.
1: É, eu acho que É, tudo bem, ele foi muito próximo do Larry Bird, eu sei, mas o Magic Johnson era um armador com tamanho de pivô, que jogou uma final como pivô improvisado e arrebentou
4: com a
1: final.
4: E foi Finals MVP.
1: Exatamente.
4: Então, 5 títulos pro homem.
1: Exatamente. E aí, eu tô colocando como melhores jogadores, tá? Melhores. Na quarta posição, eu fico em dúvida, porque o Shaq, além de toda a dominância dele, ele foi o primeiro pivô que carregou bola.
4: Perfeito.
1: Né? Que conduziu o ataque, que armou de certa forma. Dá pra dizer assim. É, o Hakeem Olajuwon, por exemplo, foi um grande pivô, muito técnico. Mas Bill Russell tem 11 títulos, contando, claro, como treinador. Tem o Will Chamberlain, que não dá pra deixar de fora, e o próprio Kareem Abdul-Jabbar. Mas na quarta posição, eu vou... Peraí. Quarta posição. Eu vou de Kobe Bryant, por ter sido o que mais se aproximou do Michael Jordan. E na quinta posição eu coloco o Curry, cara. Ele revolucionou
4: o
1: basquete.
4: Você é muito fã do Curry, sim?
1: Sim, mas assim, ele revolucionou o basquete. O jogo mudou completamente por causa dele. Então eu coloco o Curry na quinta posição.
4: Melhor, não maior.
1: Não, melhor. Maior não, tá maior não. Perfeito, maior não. Perfeito. Aí acho que maior é... São outras discussões.
4: Eu colocaria o Curry como maior.
1: O maior da
4: top 5, top, não, ah, não maior. Tá, top 5 da NBA, eu colocaria ele como maior, não melhor.
1: Ah, cara, o Curry, ele é...
4: Absurdo.
1: Bom, enfim.
4: Absurdo. Vamos ao game?
1: Sim. Vai.
5: Só pra falar que o Kobe não tá nem no top 5.
1: Tá bom. Podemos?
6: É, deixa eu fazer a divisão de tela ali, okay. A gente mostra esses dois, tá. No olho, por favor.
1: Tá bom.
5: Olhinho pra baixo.
6: Olhinho pra baixo.
5: Olhando pra baixo.
1: Tá bom, pode ir? Vai.
5: Calma lá.
6: Não, calma aí, que a gente tem que ter a...
5: Dividir a tela.
1: Não, vai, segue, pode ir. Pode ir.
6: Agora foi. Não olhe, hein? Vai, não olhe.
5: A primeira palavra é...
6: A primeira palavra está aqui.
1: Tá, não tô olhando.
6: Tirei. Beleza?
1: Vai.
5: Começa você ou começa?
6: Não, mas pode começar.
1: Ficar com ela na... A gente não vai olhar, pode ficar com ela erguida aí. Não,
4: mas é... E o risco?
1: Não vai.
5: Então,
1: vai.
5: Ó, essa... Vamos lá. Argentina.
1: Vai. Messi. Não seria tão fácil.
4: Zagueiro. Argentina, zagueiro. Cudi Romero?
5: Agressivo.
1: Otamendi.
5: Ah, 1-0
1: é
5: nós.
1: Porque ele fez o gol. Perdão. Ele 1-0 nós. Ele fez o gol.
5: 1-0 nós.
1: Vai, vamos lá.
6: Segunda palavra.
1: Boa. Vai. Não olhei.
5: Começa com você agora.
6: Revolucionário.
1: Opa.
4: Stephen Curry.
5: Esquece o que ele falou.
1: Tá. Eu gosto muito. Deslegitima.
5: Kicker. A...
1: É, Caio Santos?
6: Cara, eu tentei tirar
4: não,
6: deles.
4: Tá, né? ótimo.
1: Tá bom.
4: Calma, vamos virar.
6: Vamos virar.
1: Vamos virar.
5: Agora começa a ficar bem difícil.
1: Tá bom.
4: É agora que a gente vai virar, rapaz.
1: Agora.
4: Vai.
5: Terceira palavra.
1: Vai. Não olhei.
5: Começa comigo?
4: Também não olhei.
6: Começa com você.
1: Vai.
5: Irmãos.
1: Pera aí. Phineas e Ferb.
5: Não.
1: Não? Tá.
6: NBA.
4: Irmãos Thompson? Eamon e Auzer Thompson, não?
5: Aposentado.
1: Ai, cara.

0: pode.
1: Ah, já sei.
0: Isso não pode, não. Ele pegou. É um ponto nosso. Não pode. Não pode. Não pode. Não pode. Não pode.
1: Não pode. Não, mas aposentado?
0: Ele falou. Ele falou
2: não,
0: errado?
2: Ele falou errado, ele não acertou.
1: Você eu não errou, acertei. Grela? Não, eu não acertei, eu não falei nada.
3: Ele não falou nada.
1: Eu não falei nada.
0: Tá errado, mas tá aposentado. Você falou.
2: Não.
1: Não, eu ia falar Alonso e Lamelo Ball, mas eles não estão aposentados.
2: Tá errado. A sua resposta tá errada.
1: Tá beleza, então segue.
3: Era minha.
1: Tá. Vai.
3: Um? Putz, a vida.
1: Meu Deus do céu. Vai ser difícil.
3: Vai ser difícil.
2: Eu dei uma dificuldade.
3: Ah, tá. Lonzo Ball.
0: Isso.
3: Pelo amor de Deus.
2: Você falou Lonzo e Lamelo Ball.
1: Mas você falou que tava aposentado.
3: Tu foi moleque.
1: Mas você falou que tava aposentado.
0: Não, é que ele falou aposentado porque teve nessa semana os caras falando que ele tinha aposentado. E era uma fake news, cara.
1: Ah, tá. Fake Neri. É, não sabia.
2: Daí bom, foi a tudo sua mais falta prime...
0: Esse ponto já era nosso.
3: Já era nosso.
0: Agora ele roubou.
2: Não roubei.
3: Perfeito.
2: Agora a quarta palavra.
1: Tá, vai, não tô olhando. Tá 2-1, certo?
3: Tá 2-1 e 3-0 pra Argentina.
1: Tá.
2: Pronto.
0: Sou eu ou você?
2: Começa com você.
1: Vai.
2: Se não matar na primeira, a gente mata.
3: É, então. Eu vou matar. Joga aqui.
0: Tá bom.
3: Eu confio.
0: Você vai matar. Olha pra mim. Você vai matar. Vinícius Júnior.
3: Virgínia!
0: É isso,
3: fala comigo,
0: é gênio da bola!
3: Fala comigo, Brasil!
0: Você é isso. Gênio da bola!
2: 2-2. A gente vai pra última agora.
1: A gente vai
2: agora perder,
1: hein, mano.
0: É agora.
2: Você tem que matar na primeira.
3: La remontada.
2: Tem que matar
0: então,
2: na primeira.
0: Esse é o problema, que agora chegou pra eles uma que assim.
3: É muito.
0: Dá pra na primeira.
2: Ó, oh, vamos lá.
3: A última é zero à esquerda.
1: Meu Deus do céu. Vai lá, vai.
2: Corrimão.
1: Bob Burnquist.
0: Degrau.
3: Ué? É a escada.
0: É isso!
2: Corrimão!
1: Ah, não, velho!
0: É vitória!
1: Não, peraí. Não, é sério. Aplausos pro André. Aplausos pro Gabriel Grande.
2: Meu Deus!
1: O negócio é escada. Ele fala. Corrimão!
0: Você segura onde, cara?
1: Aí o cara é feita do quê? De degrau! Não, peraí, cara. Não, você tá brincando. Não, você tá brincando. Ele quer me culpar.
0: Eu acho que é uma
2: verdade. A nossa primeira derrota é completamente
0: culpa. Cara, a primeira derrota deles é nossa vitória.
3: É isso, rapaz. É isso,
1: fala comigo, Brasil.
3: Não, peraí, não.
1: Palmas pro André, pro Gabriel, que são uma dupla normal. Duas pessoas que pensam, tipo assim, Vinícius Júnior, vai falar Real Madrid? Não. Aliás, Virgínia, vai falar o quê? Influenciadora? Não. Vinícius Júnior. Se fosse pra ele, ia falar assim, loira. Aí eu ia falar Taylor Swift, ele ia falar que eu sou burro. Cara, é escada. Fala degrau. Não, cara, corrimão. Não, você tá de brincadeira.
0: O que você falou?
2: O cara falou Bob Burnquist.
1: É claro.
2: O que eu pensei? O cara viajou
1: O que eu pensei?
3: Fala aí, fala aí.
1: O que eu pensei? Corrimão. A gente tá aqui num programa de esporte. Pra não dar uma dica tão óbvia, ele falou corrimão. Falei, bom, o que que tem
2: eu não
1: de
2: posso
1: esporte
2: falar que eu quero que você
1: corrimão?
2: Com o corrimão.
1: Poxa,
0: que
1: é? Bob Burnquist é um skatista, eu pensei em outros também, tipo a Raíssa Leal. Se ele falasse isso pra mim, beleza. Pô, falei isso, você não pensou na fadinha, pensou no Bob Burnquist, ok. Agora o negócio
2: irmão,
1: é escada.
2: Irmão, nem o Bob Burnquist pensa nele.
1: Ah, você não, oh, não, isso não, peraí.
3: Ah, mas assim, é que quando ele joga corrimão pra você,
1: não, cara,
3: não tem nada a ver com esporte. Tipo, nada, zero a ver com esporte.
1: Claro que tem, poderia ter.
3: Tu tem que pensar que a dica nem se aproxima, velho.
1: Você tinha que ter. Não, então, a dica nem. Não, para.
0: Vocês fizeram isso também. Se vocês tivessem feito uma palavra aleatória, aí tudo bem. Só que a gente fez uma aleatória, vocês fizeram uma aleatória, era óbvio que essa última ia ser uma aleatória.
1: Se era tão óbvio, por que ele não falou degrau?
0: Não, aí é loucura dele.
1: É só falar degrau. Aí eu não falaria skate, eu falaria pô, degrau, tá ligado?
2: Se eu falasse degrau, ele ia falar o principal nome do mountain bike no mundo, que desceu 500 mil degraus.
1: Esse dois cara, assim, tem coisa que não tem justificativa,
0: não, na hora que eu,
1: cara.
0: Por isso que eu falei, era um, se ele desse uma dica...
1: Você tem uma dica, bom, eu não vou arrastar o
3: E ele não teve nem a capacidade de esconder, né, pra próxima.
0: Luquita, você entregou essa, cara.
2: Não entreguei.
0: Entregou.
2: A minha dupla me prejudicou.
1: Não, além dele ter dado um
3: ponto. Até agora os caras estão invicto.
1: De graça pra ele. Porque eu olhei sem querer, eu não olhei de propósito. Aí você falou ponto pra eles.
2: Ah, não, mas aí você quer que a gente faça o quê?
1: Troca, escreve outra palavra. É simples assim.
2: Mas a gente não... Eu tô na honestidade aqui.
1: Mas eu também tô. Tanto é que eu falei, eu vi a palavra. Vamos trocar. Não, ponto pra eles. Ah, beleza, mas tudo bem. Você quer ser trouxa, tudo bem. Agora é escada. O cara fala corrimão, velho.
4: Que isso?
1: Não corrimão? Ah, é brincadeira.
4: Até outro dia os caras estavam em vida.
2: Tira a câmera de mim. Tira a câmera de mim.
1: Não, não precisa tirar. Deixa eu só

0: Grela. Deixa a Sora Grela.
1: Vai, vamos,
0: deixa a Sora Grela, deixa a Sora Grela.
1: Vamos seguir, porque a gente tem momentos aleatórios da semana. Isso. Nossa, isso. Não, que mostra, mostra a câmera lá. Mostra a câmera lá. Cara, que absurdo. Que absurdo. Não, o cara é. Nossa Senhora.
2: Sensacional, Brasil.
1: Bom. Tá bom, então vamos lá, vamos lá.
0: Não, sem clima total.
2: Não, cara. E agora pra terminar, Grela.
0: Termina os caras.
2: Não, pra terminar essa. Acho que você tinha que colocar o vídeo que eu te mandei.
0: Ele quer muito se mostrar também.
1: Ele quer, não, vai lá.
0: Ele quer muito se mostrar. Vai, ele mandou um vídeo pra gente. Coloca esse vídeo
2: no momento aleatório. Esse vídeo ficou maravilhoso antes do momento aleatório.
1: Ficou.
2: Nosso querido Gabriel vai. Eu quero a opinião dele.
0: Ah, ele fez uma cesta.
1: Não, foi uma boa
2: cesta. Você mandou. Muito bom, cara.
0: Ah, meu, eu sou mentiroso.
2: Você ficou bravo agora que você perdeu.
1: Nossa, cara, que inacreditável. O
2: pessoal perde a linha, velho.
1: Que inacreditável.
2: É porque foi a primeira derrota. Foi uma semana e dois dias. Cara. E um dia sem derrota.
0: Eu sou mentiroso.
3: Que inacreditável. Estamos a uma semana e um dia sem.
2: Agora é zero.
1: Bom, agora é zero. Então vamos lá, vamos pros momentos aleatórios da semana. E a gente vai começar então com esse vídeo do nosso grande André Bachá, vencedor aqui do desafio na incompetência do Lucas Bueno, maravilhoso.
2: Eu e o André Bachá
1: e o Gabriel Grande, claro, claro. E nessa última fez o óbvio, né? Depois de uma dica normal, beleza. Vamos lá. Quero o vídeo do André Bachá.
0: O cara não pensa
1: fazendo, fazendo uma cesta. Fazendo
0: se falta
1: uma
0: massa
1: cesta,
0: cefálica pra ele, daí eu não tenho culpa.
1: Fazendo uma cesta.
0: Não, toca
1: de
0: aí.
1: Basquete. Quero ver se você aprova aí o step back do nosso grande
2: ver,
1: André
2: quero ver,
1: Bachá.
2: Quero ver.
1: Vai lá, solta lá, Igão. Como não quero tem ver. Áudio, a gente tem que ficar aqui,
2: olha
1: ó.
2: Aí, ó.
1: Olha lá.
2: Caraca.
1: Caraca.
2: Opa.
1: Ô, louco.
2: Não.
1: Peraí.
2: Cabe, tá? Cabe.
1: Tá louco.
2: Cabe muito.
1: Olha.
2: Cabe em qual time da NBA essa qualidade
0: mas isso aí, não, isso aí é stories de solteiro, tá?
1: Ah, ele era
2: isso aí,
0: obviamente. Isso aí, a carinha babando, o foguinho, isso aí é stories.
2: Cara, isso aí obviamente foi... Ao longo da nossa querida pandemia, que não tinha
1: nada... Ah, foi na pandemia?
2: Foi, não tinha nada
1: pra
2: fazer. E aí eu tinha a cestinha ali em casa, ainda tenho a cesta em casa. E falei, vamos jogar basquete.
0: Mas como que eu vi essa cesta na sua
2: casa? Não, que é legal, que fica na parte de trás.
1: Mas, cara, foi uma boa cesta. Bateu a bola entre as pernas, deu um step side. Nem fez step back, né?
2: Side step.
1: Verdade. Side step. Muito bem.
0: Ah, foi
1: bem,
0: legal. Né? Já foi.
1: Muito bom. Muito
2: e aí
1: bom.
2: Você vê que assim, acerta e eu largo a bola e falo... É a aura. Em 2020
1: cabe no Flamengo, tá? Cara, é que o pessoal do chat aqui, eu acho que o pessoal tá meio desanimado e tal, mas tudo bem, tem 60 pessoas. Falem aí, comentem no chat, fala assim, pô, Agrela, você foi mal mesmo, culpa é sua. Beleza, eu vou ler, eu não sou hipócrita.
2: Ô Agrela, só
1: mas se comentam o que vocês acharam.
2: Você então, sabe que música que tava tocando ali, cara?
1: Qual?
2: Dá pra ver qual a música
1: é aquela do
2: Rod
1: Beach. The Box.
2: The Box?
1: The Box.
2: Cara, não sei se era The Box, cara.
1: É The Box, acho que não é The Box, mano.
2: Bom, então não, vamos.
0: Não. Acabou de falar, não, dá pra ver. Ele fala, essa? Não sei se é essa.
1: Isso é culpa no cartório, essa grosseria. Ele sabe que ele fez besteira.
2: Que eu ganhei
1: sabe
2: dele,
1: que ele fez besteira e que você ganhou.
2: Vai, então, pode ir pros próximos.
1: Bom, vamos lá.
2: Aí,
0: não, passa
1: vamos
0: aí,
1: para os próximos momentos aleatórios da semana. A gente ia fazer ontem, mas o papo rendeu bastante. A gente teve aqui bastante coisa pra colocar. Hoje também estamos correndo aqui porque não falta conteúdo, diversão e burrice do Lucas Bueno.
2: Nossa.
1: Então vamos aqui para os vídeos aleatórios da semana, porque ó, amanhã quarta-feira tem Cruzeiro e São Paulo pelo Campeonato Brasileiro, mas no último jogo do Cruzeiro no Mineirão este torcedor que você vai ver aí na tela fez isso aí. Vamos lá na tela então, portanto torcedor do Cruzeiro cai, o meu caro Igor Nascimento, vamos lá ó, foi pra cima da raposona.
2: Nossa senhora.
1: Oh,
2: meu Deus do
0: céu. Mas o drible.
1: Opa, depois ele foi bem.
0: Deu
1: opa.
0: Certo, pô.
1: Depois ele foi
0: mas
1: bem.
0: Mas ele errou o gol no Raposinha.
1: É, aí é brincadeira.
0: Ele errar o gol no Raposinha é de sacanagem.
2: Como diria
0: o
2: Léo Pereira,
1: cara,
2: é muito
1: grande. Cara, nessa arrancada já dá pra perceber que o futebol não é o forte, né?
2: Exato. Mas, cara, o cara vai lá e dá uma bica na cabeça da Raposinha.
1: Da Raposinha.
2: Depois.
1: Nossa, toda intimidade com a bola.
2: Olha agora.
1: Nossa.
2: Raposinha. O Raposinha fala, agora ele vai fazer o gol.
1: Sabe
2: vem
1: que é
2: na cabeça do Raposinha.
0: Posso falar um negócio?
1: Vai.
2: Fala.
0: Esses mascotes desses desafios, eles são maldosos. Maldosos pra caramba.
2: Nossa, não, aquele
1: do Palmeiras
2: é verdade.
0: Maldoso.
2: O Bobato é muito maldoso.
0: O do Santos engole os outros. É sério.
1: É
0: bizarro. Os caras vão na maldade mesmo. Tô nem aí, tão batendo em torcedora Vera.
1: Cara, eu queria chamar um próximo vídeo aqui, ó.
0: É verdade.
1: Queria chamar um próximo vídeo aqui.
0: O cara errou um gol numa pessoa pequena.
1: É. Quero chamar um próximo vídeo aqui, que é o seguinte.
0: Vai pro próximo.
1: Tá?
0: Eu tô cantando pro Messi agora. Coisa chata, já acabou o Messi, acabou.
1: Nossa, cara, pois é. Eu ia falar um outro nome. Eu ia falar um outro nome do ar-condicionado. Tem vários exemplos pra dar aqui. Esse é o futuro, é o futuro, pá. Começou assim, exatamente, é. Exatamente. Então vamos lá, pro Chile Quento, que é o Lucas Bueno. Vamos lá.
2: Não dá pra deixar um foco aqui na carinha dele agora?
1: Dá, vai lá, Igão, muda pra ele aí, muda pra ele aí. Essa criança mimada. Olha lá.
2: Nossa, olha aí, todo mundo...
1: A criança mimada.
3: Opa. Chora não, bebê.
1: Ó, ó, vamos lá. Só pra ser justo, tá? Nosso Igor Nascimento é bom demais, ó. O Igor Nascimento comentou no chat aqui, uma pessoa que é mau caráter, que é ele. É, a culpa é do Agrela, mas beleza, eu tô lendo. A culpa é do Agrela, um voto. Aí, a Ana Laura Dias falou o seguinte, realmente, corrimão pra escada não é tão óbvio assim, é claro. Mas tudo bem, vamos seguir.
0: O próximo, quando você fala corrimão, próximo, você não fala Bob Burnquist de primeira.
1: O próximo vídeo aqui, o próximo vídeo aqui é o seguinte.
0: Fala corrimão, primeira coisa que o cara pensa é no Bob Burnquist.
1: É, exatamente. Aí você,
0: e o louco sou eu.
1: Você vê a escada, a primeira coisa que você pensa é num corrimão. Cara, é, isso é louco, é ridículo. Mas vamos lá. O próximo vídeo tá escrito assim, ó. Caiu e deixou rastro.
0: É, caiu no corrimão, né?
1: É, caiu. Você caiu de boca no corrimão.
2: Nossa, que é isso,
1: caiu, cara. Caiu e deixou rastro. Eu vi o
2: agora
1: vídeo, mas agora
2: se perdeu.
1: Mas agora eu não lembro.
2: Agora
1: então, vamos
0: é mais
1: lá,
0: um story do André Solteiro?
1: Não, não. Nossa, é. Que isso? Não é. Não sei se. Vai, vai. Beijo, solta o vídeo aí na tela. Solta o vídeo aí na tela, vai.
2: Nossa, aí não dá.
3: Aí não sensacional.
2: Dá. Aí. Realmente aí é complicado isso.
3: A humilhação nível
1: eu não
3: máximo.
1: Lembrava disso. Assim. Não, peraí. Nossa. Peraí. Olha lá.
0: Isso aí é quando você vai soltar aquele peidinho e sai mais do que o peidinho.
3: Sai molhado.
0: Cara, nossa, posso te falar uma coisa?
3: Fala tu.
0: Uma vez eu tava aqui no trabalho, aconteceu isso, tive que pedir uma cueca pra uma grana. Não tinha, fiquei sem cueca.
3: Nossa. Que absurdo. Ô, Grela, como é que tu não tinha uma reserva, meu campeão?
0: Absurdo.
1: Normalmente.
0: Eu tava com dor de barriga, mas eu tinha tomado aquele remédio que trava o estômago.
3: Sim,
0: sabe?
3: Sim, sim.
0: Então.
3: Tava tranquilo.
0: Eu tava sozinho no ambiente.
1: Não, é verdade.
0: Verdade. Eu tava sozinho no ambiente. Eu falei.
1: Ele chegou aqui no vidro e falou assim, irmão.
2: Foi.
1: Você tem uma cueca? Eu falei, claro que não.
0: Já aconteceu duas vezes. Uma
3: duas
0: aqui,
3: vezes é muito bom.
0: E outra eu tava em casa, lendo um livro aqui, tava
1: calma,
0: normal.
1: Cuidado como você vai explicar, por favor. É o horário, é não, o prime time tava, da tava, televisão do
0: tava
1: Brasil.
0: Tava normal.
1: Vai.
0: Aqui, eu tava sentado, só levantei uma perninha pra sair o...
1: Não, tá
0: a
1: bom.
0: A bufunfa,
1: tá,
0: eu falei...
3: O ar, o ar.
0: Vontade de peidar, né?
2: Nossa.
0: Falei, que...
1: E
0: eu dei bem que
1: eu tá bom, tá bom, tá bom, tá bom, tá bom, tá bom,
0: tá bom. Saiu, tá bom. Mas tava no banheiro, foi fácil.
1: Não, tá bom.
0: Mas
1: tá
0: aqui
1: bom.
0: No trabalho foi. Eu mandei mensagem pra minha mãe, ela falou: o que você quer que eu faça? Eu falei, eu só preciso desabafar. Eu preciso desabafar. Desabafei, pô. Traz isso,
1: traz
0: pô.
1: Traz papel higiênico, né?
3: Não, tem lencinho umedecido pra me trazer, mamãe?
0: Não, mas não sujou tanto. Só sujou não. A cueca.
3: Tá bom.
2: Sujou tanto?
3: Nunca.
0: Só joguei numa sacolinha, limpei do jeito que dava, depois voltei a trabalhar, depois fui pra casa.
2: E era óbvio que o Agrela não teria outra cueca aqui, até... Porque, né, ele não faz essas coisas.
0: É verdade, ele não faz isso no trabalho.
1: Eu não, eu tenho um problema.
3: Ah, é verdade.
1: Eu sou acostumado com o da minha casa somente assim.
3: Nossa, que cara fresco.
0: O cara ficou uma semana no Rio assim, ó.
1: Não, né? Claro que não, né? Viagem é tipo, mas eu não tenho que dar satisfação de quando eu uso o banheiro. Aliás, tem um vídeo aqui, ó, escrito seu burro. Queria dedicar o Lucas Bueno e chamar, então, na nossa live aí, no nosso Resenha Bandeirante segunda edição. Vai, será que tem palavrão que eu não tirei? Vamos ver. É o risco, vai, pode subir.
2: Cara,
1: ô,
2: nem
1: Igão.
2: Checou o vídeo.
1: Não, claro que não. Ah, é bom esse vídeo, claro que eu chequei, ó.
3: Nossa.
1: Só bola.
4: Então, a próxima
1: cara, esse vídeo é bom porque é o seguinte: o maluco fala, faz a falta nele e sai provocando, certo?
2: Nossa.
1: E ao invés dele perder a cabeça, ele fala: cara, tá bom, pode vir de novo, na próxima você é expulso.
0: Seu burro.
4: Então, a próxima você é expulso,
1: seu burro. É, bom, bom demais, nosso camisa 9, cara.
2: Foi sincero, né?
1: Bom demais, nosso camisa 9.
0: Melhor que o Maracanã, esse campinho.
1: É verdade.
2: É difícil também.
1: Ó, agora aqui o que. Sempre passaram a jogar ao meu lado, que é jogar com cara ruim, pra gente já se encaminhar pro final aqui do nosso momento, dos nossos momentos aleatórios da semana. Vai, Igão.
2: Tô achando você ácido.
1: Não, porque eu sempre fui ruim também. Ó lá.
0: Passe, papai.
2: Meu Deus do céu.
3: Esse dia é muito bom.
2: Meu Deus.
0: A melhor.
4: Eu não vou reclamar, mano.
0: É o Anderson Silva aí?
4: Esses caras ruins, nós não pode reclamar.
3: É o Mickey.
4: Vai ter pelada.
3: Nós não pode reclamar
4: que esse cara ruim.
0: E a risada de galinha do cara?
4: Tudo quanto é nome, pô. Olha, seu burro.
3: Mickey jogando bola.
1: Cara, é o Mickey. Vocês já viram aquele vídeo? Eu não sei se eu vou falar. Eu vou falar, já comecei. Do... estourar o programa hoje. Estouraram o nosso.
3: Caraca!
1: Vamos lá. É. O... aquele vídeo do cara fazendo uma entrevista com um pessoal que teve. Que teve um problema que afetou a voz. E aí o pessoal, o cara começa a falar e ele começa a dar risada.
3: Certo.
1: Aí ele não consegue se segurar. Aí vem uma pessoa da plateia que teve o mesmo problema e também teve problema na voz. E o cara não consegue se segurar e dá uma M desgrenhente.
3: Sim.
1: Me lembrou a voz do nosso grande amigo aí, que realmente joga muito mais bola
3: seu
1: que o
3: burro.
1: Você tá de brincadeira? Mas joga bem.
3: Como
1: joga
3: que
1: bem.
3: Ele fazer isso?
1: Joga bem.
3: Corre, irmão.
1: Ó, e agora... porque a gente não é etarista aqui na Bandeirantes. O tiozinho freestyle, cara. Esse tiozinho aí que vai aparecer pra vocês, é bom de bola, cara. Se eu tentasse fazer isso, eu ia morrer.
3: Ô, louco.
1: Ia tropeçar na bola e ia cair. Vai lá, Igão. O vídeo começou meio esquisito,
0: olha
1: né?
0: A estileira do pai.
1: Olha o tiozinho, ó. Vai.
5: Vamos ver se eu ainda lembro como é que faz isso.
1: É. Vamos ver, então.
2: As, marca, vocês... as marcas no joelho.
1: Olha no com o tiozinho, hein?
0: Olha o alongamento. Alongou.
1: Vai, vai.
2: Joelho com dois
0: LCAs. Pensou, LCAs. Preparou.
1: Aqueceu.
0: Que isso,
1: que opa! Que isso, opa!
0: Que amigo. Isso, pai!
1: Que isso, tiozinho, joga muito,
3: ô, véio. Louco!
1: Ó! Ó, toma!
3: Ô, louco, rapaz!
1: Cara, isso aí não é IA, não, velho!
3: Opa! Nossa!
1: Ainda aí deu tchauzinho! Sim, aí sim!
3: Que isso!
2: Não, joelho com três LCAs!
1: Sim!
3: Acabou de sair da cirurgia!
1: Próximo vídeo é um vídeo emocionante. A gente tá vendo aqui o Messi despedindo da torcida da Argentina, o Enzo Dias chorando, todo mundo. Enzo Fernandes, é verdade. Enzo Fernandes chorando. Enzo Fernandes, que é uma pessoa muito boa, né? A gente sabe muito bem.
3: Samuel
1: Nico
3: Rosa.
1: Pasta. Samuel Rosa com cinco pais igualzinho Samuel Rosa. É
0: um bastantuano, mas tudo bem.
1: Ó, temos aqui um vídeo emocionante, cara, de Bobeta pai Bolsonaro. E filho no futsal. Quero ver quem vai se identificar com isso, que acompanha a gente aqui na Bandeirantes, porque. Isso aqui me lembra a infância, cara. Quando meu pai falava, não pode cruzar a bola na área. Bah! Esse filho aqui joga muito mais. E isso foi antes dele fazer um gol de falta. Vamos acompanhar aí. A musiquinha assim, também, ó.
0: Ó, o pai falou, peito do pé.
1: E o filho, mas isso é legal, né, cara? Essa coisa de infância que o pai acompanha, torce, incentiva o sonho mesmo do filho, da criança. Isso é muito legal, cara. Isso é muito legal. O vídeo vai demorar um pouquinho, créditos aí ao Sport TV, a TNT Sports, a Cazé TV que nos concedeu aí esses vídeos virais. E aí o moleque vai e bate a falta, ó, e o vídeo não termina, mas aparentemente ele faz o gol. Mas tem toda a pinta de jogador, né?
3: Tem com
1: a
3: canhotinho, 10, né?
1: Canhotinho. 10, canhotinho, lá. Aí já é a comemoração. Ali,
0: não sei se ele fez gol, não.
1: Não, ele saiu pro abraço, saiu pro abraço.
3: Foi pro escanteio. Opa,
1: cara, saiu pro abraço. Não foi gol?
2: Eu acho que foi, sim, porque o pai dele ali no fundo, ele dá um início de comemoração, cara. Eu acho que foi gol.
5: Que nem aquelas fotos, né, que o cara tá num voleio e a bola vai lá pra lua.
1: É. Sim.
0: Ah, do Messi agora, a última foto do Messi, né?
3: Perfeito.
0: No futebol argentino.
2: Com certeza vai ter alguém postando último gol de Messi de falta pela seleção argentina. Isso vai ficar lá vendo. E o cara vai ter que isolar a bola.
0: Messi e Memphis Depay, né? Separados por uma nacionalidade.
1: Exatamente. Exatamente. Vamos pro nosso break aqui. Na volta, a gente se despede dos nossos convidados e também já projeta aí o próximo Resenha Bandeirante segunda edição. Pode ser, Lucas ou Bueno?
0: O próximo que vai ser só sexta-feira agora.
1: Exatamente.
0: Vamos ficar dois dias sem, hein? Conta dos jogos que acontecem em quarta.
1: Perfeito. E então vamos lá. Rapidinho, a gente já volta aqui no Resenha Bandeirantes. Fica aí, hein? Vai embora não.
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0: viu, você viu, me pega. Ai, meu Deus do céu. Vamos lá, então, vamos lá, pode tirar. É, cara, tem vídeo novo aí, Igão. Tem vídeo novo aí, Igão. Tem vídeo novo aí pra gente colocar outra coisa também.
1: Meu Deus do céu.
0: Pra gente inovar nesses vídeos de dancinha aí. Porque o Lucas Bueno, cara, o Lucas Bueno dançou muito também. Hoje, maravilha, mas ó.
2: Eu nasci com um dom.
0: Mas ó, mais uma vez, um grande programa por aqui. Grande programa por aqui na Bandeirantes, Fezinha, segunda edição, mais uma vez, muito bom, com ótimos convidados aqui conosco, com muito, pouquíssimo debate, mas muita informação, muita coisa legal, entrevista, um programa bem completo com game da resenha, e agora voltamos na sexta-feira, vamos nos despedir, vamos passar um pouquinho,
2: vai. Não, não pode.
0: Então vai. vai, rapidinho então.
3: Vai trocar.
0: Se despeça aí dos nossos convidados, Lucas Bueno.
2: Gente, um beijo, um abraço. Amanhã a gente grava desafio.
0: Boa.
2: Na quinta a gente grava desafio. Então vai ter um desafio bem legal prontinho pra vocês, sexta-feira. Acho que vai ser o desafio de futebol, provavelmente.
0: Isso.
2: Que a gente vai passar na sexta. Então esperem que sexta-feira tem mais. Tem muito mais resenha. Marcas estão sempre abertas.
0: Boa, Gabriel, grande abraço e obrigadão, irmão.
3: Muito obrigado, Gabriel. Muito obrigado a todo mundo que tá assistindo a gente aí. Dé, Lucas.
2: Então, ele quase falou Luiz de novo.
3: Calma aí. Errei duas vezes. Eu queria agradecer aí a oportunidade e acompanha aí o Resenha Segunda Edição.
0: Suas redes sociais.
3: Rapidinho. Gabriel Grande no TikTok com dois Is. E Gabriel Grande I também no Instagram.
0: Boa, boa. Valeu, André. Tamo junto, irmão.
4: Tamo junto, Agrelinha, Gabriel, Luqueta. Nas minhas redes, André Baixar, _. Sempre um prazer estar aqui no Resenha, segunda edição.
2: E todo mundo para de seguir o Agrela.
0: Boa, tá bom. Parem de me seguir. Até sexta-feira aqui no Resenha Bandeirantes, segunda edição. Estaremos de volta com o quadro Falar é Fácil e com muito mais. Tchau.

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0: pela Bandeirantes, pelo aplicativo Bandplay e também pelas nossas emissoras afiliadas. Eu sou o Danilo Bobato e recebo hoje no programa o casal de atores Bianca Bin e Sérgio Guizer, que está em cartaz em São Paulo, no Teatro das Artes, com um espetáculo de sucesso, Meu Deus. Na trama, Guizer interpreta Deus, que depois de 2000 anos lidando com a própria depressão e decepcionado com os rumos da humanidade, decide procurar ajuda profissional e chega ao consultório de Ana, personagem da Bianca Bin, uma psicóloga que também enfrenta seus próprios desafios pessoais e familiares. A peça mistura, não é? Emoção, humor, questionamento sobre fé, culpa, responsabilidade, esperança e o sentido da existência. Lembrando, hein, que você pode participar conosco pelas redes sociais em @DaniloGobato.
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0: Muito bem, conforme anunciamos, estamos recebendo hoje, hein, nos estúdios da Bandeirantes em São Paulo, Bianca Bin, Sérgio Guizer. Sempre uma alegria receber vocês aqui. Como que vocês estão? Sejam mais uma vez muito bem-vindos, hein?
2: Muito obrigada pelo espaço, pela acolhida. Muito obrigada, Danilo, pelo espaço, pela acolhida. Estamos muito felizes de estar aqui com você e com todos os ouvintes, todo mundo que está vendo a gente aí, para falar de Meu Deus.
3: Obrigado, Danilo.
0: Oi, Deus. Bom dia.
3: Olá. Tudo bem? Bom Deus. Bom dia, meu filho. Bom dia, queridos ouvintes, queridas ouvintes. Um prazer estar aqui e falar dessa peça.
0: A Bianca, que já esteve aqui, né? Bom, o Guizé também, já duas vezes, falando de show, de música, falando de muito teatro. Eu acompanho de perto a carreira de vocês nas séries, nas novelas, no teatro. E agora vocês estão em cartaz em São Paulo, no Teatro das Artes, no Shopping Eldorado, juntos com Meu Deus. Eu já tinha assistido a primeira versão com a Irene Ravache e o Dan Stubach e fui assistir vocês também. Aliás, já já vou contar o que aconteceu naquela sessão. E é muito legal ver a química. Claro, vocês são um casal na vida real e aí essa química também, ela transborda no palco. Vamos falar sobre isso também, mas para quem não conhece a história, para quem não assistiu a primeira montagem, para quem não assistiu agora com vocês, o público acompanha ali o encontro da Ana, que é a personagem da Bianca, que é uma psicóloga, e que está lá em um dia movimentadíssimo e recebe esse paciente, esse homem misterioso, uma ligação, que é depois que ela vai descobrindo aos poucos que é Deus, que é o Sérgio Guizer. E Deus está passando por dificuldades, não é? Ele está desanimado, ele está deprimido, ele está estressado, com burnout. É mais ou menos isso a história, a sinopse da peça, não é não?
3: Exatamente. É um Deus triste por conta dos caminhos que a humanidade
2: tá tão deprimido com essa humanidade.
3: E ele resolve fazer uma sessão de terapia justamente com uma profissional ateia que não acredita nesses dogmas e tal. E é muito interessante dar vida para esse personagem, porque eu acho que Deus, cada um tem o seu. E é um personagem que tem muitas camadas, assim, lidar com humor, né, tirar Deus desse, com todo respeito, né, do altar e trazer ele pro divã e debater esses assuntos que são tão caros à humanidade hoje em dia, né, como depressão, a fé também, e trazer isso de uma maneira leve, né, como o Elias dirigiu também, o querido Elias Andreato, que é o diretor da nossa peça. Trazer isso com leveza, quase como um abraço assim também no público, não é?
2: Sim, é importante dizer que a Ana é ateia, que ela não tem religião nenhuma, não acredita em Deus. É uma mulher da ciência, né? É uma terapeuta, psicóloga, na verdade. Ela diz, não sou psicanalista, não posso te prescrever psicotrópicos. No seu caso, precisa, mas eu não posso fazer isso, então vou te encaminhar para um psiquiatra. Mas, assim, é importante lembrar que ela é uma mãe solo, atípica, né? De uma criança neurodivergente. Então, é uma mulher muito ferida, muito exausta, muito descrente, mas que, ainda assim, insiste em tratar esse homem, em amar, né? em resistir. Para mim, a Ana é o símbolo da humanidade contemporânea, sabe? Ela representa, de fato, a nossa resistência, como todas as mães solo que a gente conhece, né?
0: E aí, apesar dela não acreditar, né, em Deus, a peça ela é muito bem humorada. Então, é sempre uma piada, com todo respeito ali, né? A piada não é de graça, então tem a piada e a reflexão, a provocação. E aí, em alguns momentos, ela fala, meu Deus, né? Assim, né? De ver ali que ele está ali. Ele fala, ah, mas você não acredita, não é? Tem essas piadas que funcionam também. Mas a ideia de colocar Deus no divã é uma super sacada da autora, porque inverte completamente os papéis. Porque normalmente a gente que está sempre pedindo, a gente que está sempre ali desesperado em busca de respostas. Mas o que acontece é justamente o contrário que a gente vê nesse recorte, né, do espetáculo, que é Deus que está precisando muito da ajuda, desiludido com tudo aquilo que ele construiu, né?
3: Eu acho que ele ouviu os problemas da humanidade toda, por todos esses anos, como ele mesmo diz na peça, mais de 5 mil anos, e agora ele precisa ser ouvido. E essa terapia eu acho que funciona para os dois, porque a Ana também precisa ouvir algumas coisas, né?
2: E ser ouvida.
3: Exatamente, e ser ouvida.
2: Esses papéis se invertem, né, durante o espetáculo, o tempo todo.
3: É muito interessante o jogo, assim, né? E o jeito que a gente resolveu caminhar com o texto também, né? De uma certa forma tem o humor, e a personagem da Bianca vem com esse drama, né? E fechando as reflexões, assim, acho que é um texto muito bem construído e que me ajuda também a entender muitas coisas, assim.
0: A autora é da onde mesmo?
2: Ela é israelense, a Nat Gove. Ela é falecida já, e eu acho que ela faz isso, ela fala do ateísmo, fala da religião, sem pregar ateísmo e sem pregar religião. Então a peça ela não é panfletária, ela respeita todas as religiões, ninguém vai se sentir ofendido com esse Deus e com essa terapeuta, né? Porque ela faz isso tão bem, ela humaniza Deus para falar da humanidade do homem, né? Das nossas vulnerabilidades, das nossas fraquezas. É uma terapeuta doente tratando de um paciente doente, né? São duas humanidades que se encontram ali, é um grande encontro que se salva pelo afeto, né? Pela escuta, pelo encontro humano. Isso que nada vai substituir, né, Danilo? A gente está num tempo de velocidade, violência, tecnologia, mas o material humano, ele jamais vai poder ser substituído. E essa peça fala disso.
0: Você sabe que é ótimo você tocar nesse assunto, nesse ponto, que eu quero compartilhar com todo mundo que está acompanhando a gente aqui, porque assim que eu anunciei o enredo, a sinopse, chamando vocês, eu vi uma mensagem aqui no nosso WhatsApp aqui da rádio, de um ouvinte falando, né, nossa, mas vai brincar com Deus, eu acredito em Deus e não me lembro agora se ele era, enfim, mas ele acreditava em Deus, acredita em Deus, e falou, não, mas está brincando com coisa séria. E eu mesmo, aqui antes de iniciar a entrevista, até respondi rapidamente pelo WhatsApp. Falei, olha, eu não sei se você teve acesso ao texto ou se você assistiu o espetáculo, mas a peça é linda, porque fala de questões tão sérias, de depressão, de tudo que a gente está discutindo aqui.
2: Guerras,
0: essa psicóloga,
2: né?
0: É uma mãe solo e que o filho tem
2: Ele é neurodivergente, né? A gente chama uma criança neurodivergente. Ele tem um grau de autismo severo, não verbal, e essa mãe está sobrecarregada, né? Essa, como todas as mães solo, ainda mais as mães atípicas, isso vai escalonando, né? Ela está muito exausta do cuidar, né? É uma criança que demanda muitos cuidados. E além disso, como profissão, ela também escolheu cuidar, né? Tratar, né? Dar tratamento com ciência, né? Com Freud, com Lacan, mas ela, eu imagino que seja uma psicóloga freudiana, né? Inclusive, Ana é a filha de Freud, eu acho que, o nome da autora também, a Nath é Ana, né? Então, eu acho que é uma brincadeira aí que também, e coincidência, que não é à toa. Então, e é uma sessão de terapia dupla, porque vezes ela é a terapeuta e vezes ela é a paciente também, né? Ela é tratada por esse por esse Deus também. E ninguém se ofende.
0: Então, de zombar não tem nada disso. Não, é isso que eu queria reforçar aqui, de zombar, de brincadeira, de zoeira. Não tem nada. A peça é bem humorada, mas não tem isso, né? Isso é importante.
2: E ela fala com propriedade do Antigo Testamento. Você vê que é uma mulher, uma autora muito inteligente, que conhece a história de Jó, por exemplo, que a gente fala sobre essa história na peça. Mas em nenhum momento a gente desrespeita qualquer religião ou Deus de quem quer que seja. Mas a gente lembra muito desse Deus que todo mundo tem dentro de si, né? Que a gente responsabiliza Deus sempre pelas guerras, por tudo de ruim que acontece no mundo, mas a gente esquece da autorresponsabilidade, né? Tudo começa por mim, quando eu me autorresponsabilizo.
0: O Antenados faz o primeiro intervalo comercial e na volta tem mais. Bianca Bin e Sérgio Guizé por aqui, voltamos já.
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9: Tutti i teatri grandi, importanti, quindi...
10: O italiano Luciano Pavarotti é tido como o tenor que popularizou mundialmente a ópera. No dia 9 de dezembro de 1991, ele desembarcou em São Paulo para mais um recital. Ainda no aeroporto, conversou com os jornalistas e a Rádio Bandeirantes, claro, estava presente. Pavarotti contou que vinha de Nápoles para essa apresentação e depois iria para Nova York. Enfatizou a presença em teatros importantes e espaçosos, sempre em grandes cidades.
9: Que eu vengo da Nápoles, onde eu cantei Vale em Máscara. Vado ao Metropolitan, onde canterò Tosca. Poi vado ao Covent Garden, onde canterò Vale em Máscara. Dopo torno ao Metropolitan, onde canterò altre opere. Quindi, tutti i teatri grandi, importanti, e quindi sentirai parlare nelle grandi città.

0: Luciano Pavarotti morreu em casa, em Modena, na Itália, no dia 6 de setembro de 2007, aos 71 anos, vítima de câncer no pâncreas. 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
1: Então, assim, eu me autorresponsabilizo, é redundante, mas o que eu quero dizer é quando esse olhar volta para dentro, né? E a gente vê dentro de nós o que é que a gente pode melhorar, o que a gente pode evoluir enquanto seres humanos, né? A nossa busca é sempre por evolução, né? Eu sempre digo, não quero ir embora do jeito que eu cheguei, eu quero ir melhor. Então, eu tenho muito que aprender ainda. A peça trata disso e com leveza, né? Sem ofender, sem machucar ninguém, mas também sendo um espelho desconfortável de olhar, porque são as nossas vísceras ali expostas, é a nossa humanidade exposta, a nossa carne rasgada. Não tem como olhar e não se identificar. São questões universais também. E
2: fala mais da gente.
1: Da gente,
2: fala mais do ser
1: das
2: humano,
1: nossas angústias.
2: Né? Do que, exatamente.
1: Né?
2: E aí eu comentei que teve essa primeira montagem, essa primeira produção aqui com a Irene e com o Dan. Vocês chegaram a assistir?
1: Não,
2: não assistiram. O diretor é o mesmo,
1: é o Elias Andreato,
2: queridíssimo amigo. Ele já tinha te dirigido, né, Bianca?
1: Já, ele me dirigiu no nome do bebê,
2: não é? Um amigo querido, vai voltar aqui em cartaz com Visitando o Sr. Green, tem novidades ali chegando. E aí como foi, né? O Elias já tinha essa experiência, não é? De ter feito essa peça, esse espetáculo. Para vocês foi algo, claro, personalizado, para vocês têm, né, as cargas, as tintas que vocês carregam nos personagens, a entrega, um modo de interpretar. Como que foi essa conversa, diretora, ator, os caminhos que ele quis seguir com vocês?
3: Eu acho que o Elias Andreato é um diretor muito generoso, assim, e também um grande ator. Eu conheci o trabalho dele como ator, né, e tive a oportunidade de assistir a direção dele no trabalho que a Bianca fez, que vai voltar em cartaz em breve no Rio de Janeiro, que depois ela
1: novembro
3: pode... e ele deu uma liberdade, assim, muito, muito generoso, confiava no nosso trabalho. Era muito, muito bom ensaiar com ele, assim, sabe? O mundo andou bastante, assim, nesse sentido, muitas coisas acontecendo, e o texto em si já fazia muito sentido, assim. Mudamos pouquíssimas coisas, assim. Então eu acho que ele foi dando corda, principalmente para esse nosso jogo, essa nossa química, que ele falava sempre que, apesar de sermos um casal na vida fora dos palcos, que nem sempre isso significa ter química em cena, e que ele estava aproveitando muito do que a gente tinha para oferecer com esse texto. Sinto que tínhamos pouco tempo também para trabalhar, e eu e Bianca trabalhamos bastante juntos, pré-ensaio em casa mesmo, tipo, vamos ensaiar bem essa cena para chegar com alguma coisa para mostrar, porque não temos muito tempo, ela tinha que fazer um filme, e aproveitamos o máximo, assim, como uma faculdade mesmo, um grande professor que a gente sabia que tinha pouco tempo para aproveitar, e com um texto maravilhoso em mãos.
2: Eu sei que vocês moram, contar aqui para o nosso ouvinte, vocês moram, na verdade, em Indaiatuba, e estão sempre na estrada, estão sempre viajando, e acho que em alguma entrevista a Bianca já até falou nas próprias redes sociais que vocês aproveitaram essas viagens, às vezes tem uma hora e meia, duas horas, ia passando o texto no carro.
1: Dava exatamente uma hora, Danilo, sem trânsito. Então era o tempo de sair do condomínio, já começar o texto, porque a peça tem uma horinha só, né? Chegava na Lapa, que era onde a gente estava ensaiando, a gente estava acabando o texto. Falou, opa, já chegava cronometrado também.
2: Ia no carro só batendo. O texto.
1: Otimizou bastante o processo de ensaio, inclusive, a gente ter decorado o texto rapidamente. É muito mais rápido quando tem uma réplica, né, o tempo todo. Eu nunca decorei o texto com alguém me dando a réplica. Eu sempre tive que fazer esse trabalho sozinha.
3: Ela que vai no piloto. Ela ia no piloto.
1: Eu vou
3: aqui
1: dirigindo e ele vai me dando o texto. Quando eu erro a fala, ele me dá o texto, porque ele tá aqui conferindo, né, no copiloto.
3: Exatamente.
1: Mas foi uma dupla e tanto, hein? Toca aí, cara.
3: Toca aí.
1: Obrigada, hein?
3: Ajudamos no trabalho do Elias também, bastante, né? Porque a gente,
1: nossa,
3: chegava quente. e para poder aproveitar.
1: E ele é muito objetivo, né, Guizé? Ele sabe exatamente o que ele quer. Ele é um diretor muito generoso. Acho que por ser ator também, ele tem um olhar muito generoso, muito carinhoso, muito acolhedor, muito empático com a gente. Então ele deixa a gente seguro para criar e, assim, é sempre reforçando as coisas positivas. É um diretor que estabelece uma conexão logo de cara com o ator e ele é muito objetivo. Ele sabe o que ele quer, ele sabe o que
3: tudo,
1: funciona.
3: Sabe tudo, né? Do teatro também, né? Viveu os grandes momentos do teatro brasileiro, né?
1: É um grande mestre.
3: É um grande mestre, assim.
1: E amoroso,
3: confiar,
1: sabe?
3: Se jogar, né?
1: Você sabe, você conhece
2: ele. Elias é queridíssimo, queridíssimo.
1: Ele é de... é,
2: bom, passar o serviço, antes de falar dessa química, passar o serviço, você que está nos ouvindo, no Teatro das Artes, no Shopping Eldorado, às sextas, às 8 horas da noite, sábados, às 20, às 8, e no domingo, mais cedo, às 17, às 5 horas da tarde. Teatro das Artes fica dentro do Shopping Eldorado, dá para jantar, tem toda a conveniência ali, e depois assistir, meu Deus. Os ingressos à venda em eventim.com.br. Tem um Instagram, o ouvinte pode seguir, tem um link que redireciona ali para comprar, para vender os ingressos, que é no Instagram, arroba Meu Deus Teatro. Meu Deus Teatro tem o link, tem as fotos de divulgação, as chamadas, aí depois se vai rodar, se tem a agenda, enfim, tudo isso no Instagram. Na sequência passo aqui o do Sérgio e também da Bianca. Aproveitando que a gente estava falando da química, que vocês disseram que batiam o texto no caminho, na estrada de Indaiatuba para cá. Essa não é bem a primeira peça que vocês fazem juntos, né? Eu acho que vocês chegaram a fazer uma... E aí chegou a pandemia? Foi isso,
1: Danilo, foi. A gente ensaiou com o Mário Bortolotto, do Cemitério de Automóveis.
3: Grande Mário Bortolotto.
1: O homem que matou Liberty Valance. De quem é? Já esqueci.
3: Eu também esqueci.
1: Ah, desculpa, vou ficar faltando esse dado importante. Mas enfim, a gente ensaiou a peça no Teatro Sérgio Cardoso. Participamos do processo de ensaio no teatro mesmo. E filmamos, tivemos que filmar porque veio a pandemia e a gente não conseguiu ficar em cartaz no teatro com ela. Então a gente filmou a peça no teatro, no Sérgio Cardoso, e virou um link para você assistir digitalmente.
2: Mas então todo o processo de ensaio vocês fizeram?
1: Foi
3: lá no Sérgio Cardoso, inclusive.
1: Foi a minha estreia no teatro, mas para você ver a minha sina, até a minha estreia no teatro...
2: Foi filmado.
1: Foi ao vivo. Foi no vídeo, foi pro vídeo.
2: Não tinha público, nenhuma sessão, depois nem voltaram também com o espetáculo.
1: Não conseguimos voltar, inclusive, né, quem quiser patrocinar O Homem que Matou Liberty Valance, é nosso espetáculo.
2: Eram
1: também
2: vocês dois?
3: Não,
1: é um elenco um pouco maior.
3: Era o elenco da Companhia de Teatro Cemitério de Automóveis. No caso, estávamos fazendo uma participação, né? A produção era do Carcará e da Bela Bortolotto. Tinha Walter Figueiredo, Heloísa Lucas, quem mais? Não lembro, faz um...
1: O Eldo.
3: O Eldo, grande Francisco Eldo. Né, era a companhia que trabalha com o Mário há um bom tempo. Tinha o nosso querido músico, que também me fugiu a memória. Todo mundo vai querer matar
1: Noah.
3: A gente.
1: Noah Stroeter.
3: Exatamente. Foi muito, muito bacana. Eu lembro que naquele gravamos, ensaiamos, eu tava com chikungunya e esperei... Lembra depois?
1: Você tava muito mal e o Mário falava: a Bianca tá assumindo a personalidade do Guizé, tô ficando preocupado. E depois ele falou: não, pior que o Guizé, a Bianca tá assumindo a personalidade do Cacará, que é o melhor amigo dele, que é do Cemitério de Automóveis, faz parte da companhia, ator, produtor, né?
3: É, porque logo depois, eu lembro que era meio na pandemia, né? E eu tava com chikungunya.
1: Ele ficava caído na coxia, assim, ele fazia cena, ensaiava e deitava no chão. Do teatro, na coxia, e falava: Guizé, não tá bem, cara. Será que isso é só cansaço mesmo? Porque ele tinha saído de um processo longo de uma novela.
3: É, de uma série, né?
1: Série? Era série?
3: É, eu acho que era Verdade
1: Secreta. Foi muita coisa junta, né, lindo? É. E aí a gente descobriu que ele tava com chikungunya. Realmente, um mosquitinho derrubou esse homem de 2 metros, né?
2: Isso,
1: ele ficou muito mal.
2: 2021.
1: Foi antes da pandemia, assim que estourou a pandemia.
3: Foi, não, na pandemia.
1: Na pandemia.
3: Foi 21.
2: E aí, se esse vocês não conseguiram rodar e fazer mesmo com o público, como que tá sendo essa experiência agora, né? Agora dividir coxia, camarim, de sexta a domingo, tá lá durante uma hora os dois juntos em cena. A Bianca tinha o desejo, bom, o Guizé também, de trabalhar juntos, né? De ir pros palcos. E aí, já dá para dar um balanço?
1: Como foi? Que nota você dá? É muito gostoso trabalhar com o Guizé. Pois é, já era um desejo antigo, sim. E a gente tá dividindo camarim, tá com uma temporada longa, mas eu não vou falar até quando nós vamos, porque as pessoas sempre deixam pra última hora. Eu não gostaria que isso acontecesse.
3: Eu, na verdade, assim, eu chego ali agradecendo, né? Eu venho de um processo também de trabalho intenso e agradeço por estar ali com a Bianca, podendo jogar, podendo fazer teatro. O público que voltou depois da pandemia para o teatro, né? Então os teatros estão cheios. É uma pena que está faltando teatro. Alguns teatros não existem mais, infelizmente, mas os teatros estão cheios, a programação lotada, o público, né, assim, é uma alegria, assim, saber chegar ali naquele teatro. Aliás, parabéns aos administradores do nosso teatro.
1: Do Teatro das Artes, do Shopping Eldorado.
3: Pode falar, meu amor.
1: Eles são incríveis, a gente está muito feliz de estar no palco, isso é um grande presente, né? Ter esse espaço disponível por esse tempo. Acho que a gente está aproveitando ao máximo, inclusive a companhia um do outro.
3: Exatamente.
1: A gente tem se divertido muito. Guizé está vivendo um processo de uma gravação de uma série, de segunda a sexta aqui em São Paulo. Eu fico em Indaiatuba durante a semana, porque eu preciso cuidar dos bichos, ficar com a casa, com as demandas da casa, que não são poucas, da chácara. Mas a gente se encontra final de semana, então é uma oportunidade de encontro para nós também, o teatro. A peça fala muito sobre isso, sobre esperança, sobre compaixão, otimismo e encontros, né? A gente tem a vantagem, o presente de poder se encontrar, estar junto, e isso é uma grande celebração. Celebrar isso com o palco, que para nós é sagrado, né, na
3: muito
1: nossa
3: sagrado.
1: Vida, é uma escolha, um ofício mesmo, é sagrado. Então, assim, porra, desculpa o palavrão. É muito legal, é muito bom. Legal. A gente
2: se
1: diverte muito. Desculpa, meu Deus.
3: Tá perdoado,
1: a gente se diverte muito, a gente dá muita
3: espaço,
1: risada.
3: Viu? Exatamente. A gente faz muita brincadeira.
1: A gente pega fogo. Saca a quinta série? Aqui é quinta série.
2: Olha, falando em quinta série, a gente está recebendo aqui no programa Bianca Binho, Sérgio Guizé, estão em cartaz aqui em São Paulo, no Teatro das Artes com Meu Deus. E falando em quinta série, eu quero contar aqui para vocês, estamos todos entre amigos, então, na sessão, no dia que eu fui assistir, conferir o espetáculo...
1: Belo gancho.
2: Belo gancho, né? Gostou, né? Aconteceram coisas assim divertidíssimas que não estavam no roteiro, não estavam no script. E aí só dois grandes atores para conseguir lidar com essa saia justa que acontece. O teatro é ao vivo, os atores estão ali expostos, vulneráveis. Não tem essa de corta e grava de novo. Não, você tem que lidar ali com aquela situação e muitas vezes sem sair do personagem. Então eu tô contando tudo isso. Vocês querem contar o que aconteceu? Conta lá, Bianca.
1: Eu tô amando te ouvir, mas é isso. O Danilo foi num dia, gente, que quebrou o sofá. O pé do sofá já tava tortinho. Naquele dia eu falei pro Guizé, cuidado a forma com que você deita, seja mais delicado, porque o pé já tá torto, vai quebrar. Só falei isso. Tem gente que acha que eu atraí o que aconteceu, mas assim, eu só vi, era matemática, gente. O pé tava torto, ele tem 2 metros, senta daquele jeito, se jogando no sofá, vai quebrar. E ele é meu personagem, não vou mexer na forma com que eu deito no sofá. Falei, então beleza. Aí, falei pros caras, os caras ainda apertaram o pé aquele dia.
2: Ah, antes da...
1: Apertaram, ele mesmo também deu uma desentortada no pé, mas o Elias já tinha avisado. Diz, senta mais devagar no sofá, querido. Enfim, não querendo responsabilizar o Guizé, mas já fazendo isso, no meio do espetáculo, logo no início, né, Danilo? Já era logo no início, ele deitou, a primeira deitada dele no sofá, o sofá quebrou de um lado, ficou assim, tortinho,
2: caidinho.
1: Ali. Aí, depois dessa fala, ele pede pra gente trocar de lugar na peça. Deus pede pra terapeuta sentar no divã, no sofá.
2: Isso tava mesmo.
1: Isso tá no texto.
2: Pra trocar.
1: Isso faz parte da dramaturgia.
2: E aí vai lá Bianca, então.
1: Vai lá eu, com muito medo de sentar na ponta que não estava quebrada ainda do sofá. Sentei devagarzinho na ponta, assim, tirando o pé de baixo, caso quebre, não cair em cima do meu pé. E dito e feito, assim que eu sento, quebra o outro lado. Então, eu digo pra ele, nem se a gente tivesse combinado, teria dado tão certo, quebrado nessas deixas os dois pés, né, um de cada vez, e assim o público amou, eles bateram palmas no meio.
2: Gargalhada, né?
1: O espetáculo parou pra eles rirem, baterem palma. A gente ama quando isso acontece, porque ator é tudo exibido, adora umas risadas e umas
3: aplausos,
1: palmas
3: então,
1: e aplausos.
3: Nossa.
1: Mas assim, é isso, parece que o público gosta de ver o que não é ensaiado. Como você vai se sair agora diante disso que aconteceu, né? Um sofá quebrado.
2: Porque não tem como. Diga lá, Guizé, por favor.
3: Não, e é um maravilhoso exercício de ator, né? Eu lembro que quando eu comecei a fazer, o grande Augusto Maciel, diretor de teatro em Santo André, que eu fazia também teatro infantil e tal, e ele falava, olha, e a gente fazia teatro infantil em muitas condições, escolas em vários lugares de São Paulo, enfim. E ele falava, se o teatro, acontecer alguma coisa com o teatro, o lugar que você está apresentando, cair o teto, você tem que sair como personagem. Não vá me sair como Sérgio com medo. Saia com medo do personagem. E eu acho que tem acontecido. E a gente tem saído muito bem, né? Porque também essa oportunidade, eu tenho uma troca muito boa com o público, porque eu acho que no começo, assim, eu tive algumas oportunidades de colocar Deus entre isso de novo, porque que eu não ouvi ela?
1: Mas ao mesmo tempo que eu não conseguia parar de rir, eu olhava pra ele e começava a rir, aí o público ria mais, e a gente fala, meu Deus, precisamos voltar. Ah, é um misto de prazer com desespero, porque...

0: bola.
1: O que, que é goleiro, assim. Guizé?
2: Não, não, foi na verdade isso do dedo. Eu fui separar a briga dos cachorros e machucou meu dedo.
0: Ele agarrou no, o cachorro agarrou no dedo dele como se fosse o outro cachorro que ele foi separar. Não, se, aliás.
2: Cuidado aí.
0: Ó, vamos fazer terror. Vamos ensinar, galera. Não se separa a briga de cachorro pelo focinho, pela cabeça, gente. Você vai levar mordida. Foi o que o Guizé fez. No telefone com o irmão, distraído, o cachorro um com o outro, ele botou a mão no meio pra separar. O cachorro pegou o dedo dele, nem viu que era dele. Quando viu, soltou. Eu acredito na bondade do meu cachorro. Ele levantou o cachorro junto com o dedo... Ai, nem podia estar falando isso aqui, é pesado.
2: Não, faz isso.
0: Quebrou, saiu a unha inteira. A gente era a primeira semana de Indaiatuba. Eu não sabia nem onde era o hospital. A gente foi correndo para o hospital, ele teve que ir para o hospital. Foi muito pesado. Mas isso falando...
2: Eu fiquei bom com esse
0: tá
2: dedo.
0: Tá ótimo, mostra a unha aí. Mostra a unha aí pro povo.
2: Só que aí eu fui jogar a bola duas semanas depois e Bianca falou, não vai... Não vai, porque esse dedo, ela não gostava mesmo que eu ia jogar bola.
0: Mentira,
2: mas,
0: gente.
2: Mas
0: nunca
2: aí
0: controlei.
2: Eu fui cair na primeira bola
1: dedo.
2: Que eu caí. Eu caí, coloquei, ao invés de eu colocar a mão que estava machucada no chão, coloquei o cotovelo, acabei machucando o ombro, enfim. E no dia da peça só me veio isso, porque que eu não ouvi a minha esposa.
0: A gente tinha acabado de sair do hospital. Aí ele me liga, baby, tô no hospital. Eu falei, se vira. Fiquei brava. Problema seu, eu avisei. Falei que não era pra ir. Oh, escutem, tá, suas parceiras.
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0: Eu digo que eu sou a falsa de Itu, porque eu sou baixinha. Eu fui criada em Itu, só nasci em Jundiaí.
1: Meus pais, eu já falei isso várias vezes, meus pais moram em Sorocaba. Eu morei durante muitos anos em Sorocaba. Mas você foi cedo pro Rio?
0: Pro Rio eu fui aos 18, quase 18, 17 para 18. E para São Paulo eu vim aos 16 estudar teatro, mas até os 16 eu cresci em Itu, fazendo teatro livre no colégio lá.
1: E o Guizé ficou em Santo André até?
2: Eu fiquei em Santo André até começar a fazer mesmo teatro, assim. Eu lembro que eu fui para São Paulo para fazer logo depois do Crime e Castigo, né? E fui trabalhar com o teatro da Vertigem. Eu fiz o Apocalipse e também fiz Faculdade Paulista de Artes e tal. E depois conheci o Rio de Janeiro exatamente enquanto eu fazia essa peça Crime e Castigo, que era do núcleo de direção da Escola Livre de Teatro. Me levaram para o Rio de Janeiro para fazer um teste na novela Da Cor do Pecado. O Daniel Belinsky, que depois virou escritor, né? Ele
0: escreveu Dona Beija, que eu fiz uma novela.
2: Ele era produtor de elenco e ele me viu nessa peça em Santo André e me levou para fazer o teste de Da Cor do Pecado. Só que eu era muito jovem na época para fazer esse personagem, era o grande vilão. E aí no final a Denise Saraceni me deu a minha primeira participação em novelas na Rede Globo, que aí eu conheci o Rio de Janeiro direito.
0: E
2: assim,
0: alguns anos depois me conheceu.
2: E alguns anos depois.
1: Então ficou morando lá?
2: Na verdade, não. Eu voltei e fui terminar a faculdade, que também não terminei, a Faculdade Paulista de Artes, que eu fazia educação artística, habilitação em artes cênicas, né?
1: Você pinta também, você tem quadros, pinto. Tudo, é?
2: É, eu entrei na faculdade para fazer artes plásticas. Só que aí, como você vai fazer educação artística, licenciatura, você passa por música, teatro, dança, expressão corporal, desenho, observação, arte, pintura acrílica, pintura a óleo. Então você passa por todos os meios de comunicação de artes e o teatro me pegou, assim. Eu comecei a trabalhar numa companhia, fazer teatro infantil e mudei para habilitação em artes cênicas, mas também comecei a trabalhar e não consegui concluir, porque meu sonho era fazer história da arte, né? Estudar e tal.
0: Guizé já foi professor, você sabia?
1: Não.
2: Eu fui professor do estado, né? Dei aula de educação artística em ensino fundamental e ensino médio.
1: Eu sabia que você tinha trabalhado no McDonald's. Foi, né?
2: Também trabalhei no McDonald's.
1: Mas professor não.
2: Fui motoboy por um bom tempo. E aí quando comecei a estudar artes, eu fazia estágio na rede pública, né? Então trabalhei também no Teatro de Mauá, fazendo estágio de artes cênicas, né? Estágio de, na verdade, de arte, né? De cenografia e tal. E aí dei aula por um bom tempo em Mauá, em Ribeirão, como professor de educação artística. Bom, aliás, um grande abraço aí, se tiver algum aluno. E os professores, espero que vocês sejam respeitados um dia, professores e professoras.
1: E além disso tudo, tem a música também, não é? E aí, muito influenciado pelo seu pai.
2: Exatamente. Eu toco desde pequeno, né? Desde muito pequeno aprendi a tocar violão com meu pai. Sempre tive banda. E agora eu toco em uma banda que é Salvador e Seus Pecados. Uma banda que eu fiz para tocar com meu pai, que era basicamente versões da Jovem Guarda, que tem uma pegada meio anos 80. E depois da passagem do meu pai, a gente continuou tocando e levando aí, de uma forma, deixando o seu legado vivo, né? Temos uma banda, Salvador e Seus Pecados, com o André Gisven e o Gile, lá no interior de São Paulo, que é a nossa alegria, né? Tocar com essa banda.
1: Aquela vez que você esteve aqui, que a gente conversou, era uma outra banda, um outro show.
2: Era Os Desfocados, Sérgio Guizé, Os Desfocados, num disco específico que era A Deriva, que foi feito justamente nesse período da pandemia, né? Em que conseguimos gravar à distância. Depois, claro, estávamos bem no período da pandemia, eles foram lá para casa, ficamos 10 dias, eu moro numa chácara, e gravamos o disco lá. E era a produção do Jorge Bitar, lá de Brasília, junto com o Paulo Veríssimo, o Renato Azambuja, o Juninho. Eles foram lá para a minha casa E o André Gisven, que é desse projeto, e gravamos esse disco, A Deriva, que eram 5 composições minhas e mais 5 releituras, né? Que eu fiz releitura do Cartola, do Secos e Molhados, foi do Belchior. E infelizmente eu não consigo estar com eles porque eles moram em outra cidade e a música não pode parar. Continuamos o projeto. Fiz essa banda para tocar com meu pai. Meu pai se foi e continuamos tocando. Temos um show lá no The Hops em Indaiatuba em breve.
1: E daí televisão, a gente já falou do teatro, como você começou essa sua jornada, sua caminhada. Aí televisão foi no SBT? Estreia mesmo?
2: SBT, eu fiz uma participação na novela Pícara Sonhadora. Eu não lembro, acho que 2000. Acho que foi isso, foi um personagem muito pequeno, eu não sei nem como eu fui parar lá, pra falar a verdade, mas agradeço muito porque eu queria muito trabalhar lá, fazer, na época tinham trabalhos pra teledramaturgia incríveis, como Éramos 6 e tal, e eu queria fazer parte dessa trupe, né? E depois tive a oportunidade de voltar lá e receber o troféu imprensa do Silvio Santos pelo meu trabalho na novela Eta Mundo Bom.
1: É, o Candinho.
2: O Candinho, que foi incrível, assim. E eu fazia muitos anos que eu não voltava, quase 20 anos, e voltei para receber um prêmio dele, foi bem significativo para mim, assim.
1: Ô Bianca, e agora falando da sua trajetória também, o desejo, o Guizé foi passando por artes plásticas, né, música, teatro, você também começa os estudos em teatro, mas o audiovisual te pegou e aí foi assim, protagonista atrás de protagonista, muitos anos emendando vários trabalhos, e aí o teatro, você já contou aqui, a estreia mesmo... Que não sei se você considera estreia, não, né? O 2021, você considera? Não.
0: Sim,
1: considera.
0: A minha estreia foi com o Marião, Mário Bortolotto.
1: Que é esse teatro que não teve assim público, mas teve
0: Teve todo o processo de ensaio no teatro, né? E a gente também filmou estando no teatro, fazendo ali no teatro, no palco. Então, pra mim, foi a minha estreia profissional, sim. Já estudava teatro livre no colégio, né?
2: Eu queria falar uma coisa a respeito, porque na época, pessoas, por exemplo. Do Acre assistiram a peça e que nunca tinham assistido teatro, que não teriam oportunidade de nos assistir. Eu ainda não fui, né? Não tive a oportunidade de fazer teatro ao vivo lá. Essas pessoas também não tiveram a oportunidade de assistir ao teatro. E foi uma maneira de dividir, principalmente por serem artistas de teatro, né? O Mário é um grande nome do teatro. E a Bianca sempre agradece essa estreia, porque eu posso falar por ela, porque eu já ouvi, porque eu acho que é muito significativo também, né? Foi um grande... O Mário e o Cemitério de Automóveis é uma grande companhia de teatro que faz o teatro como eu faço rock and roll. Faça você mesmo, né? Todos ganham a mesma coisa. Artistas anarquistas. E foi incrível poder fazer. Eu já tinha trabalhado com eles, né? E a Bianca, acho que foi a primeira oportunidade num momento difícil, mas valoroso.
0: Muito, demais.
1: Só que aí do audiovisual que te pegou, porque daí foi, né? Passione, Cordel Encantado, Guerra dos Sexos, Joia Rara, Boogie Woogie.
0: Caramba, hein, Danilo?
1: Maratonando.
0: Gente, isso é sem TP, tá? Não tá lendo, não.
1: Não, não tem TP.
0: Eu falei, o TP tá na mente, esse cara é um gênio. Um texto de teatro pra você é fichinha. Amor.
1: O outro lado do paraíso.
0: Parabéns.
1: Né? Obrigado. Mas daí você entra no audiovisual e aí sente a necessidade de ir pro teatro e aí faz trabalhos também marcantes, O Nome do Bebê e outros que você já dividiu aqui, o Jardim de Inverno e tudo mais. Mas eu quero saber o seguinte, uma vez você me falou que na televisão, sendo protagonista, novela das nove, todos os horários que você já passou, são muitos textos, muitas cenas ali no mesmo dia. E que às vezes uma frase, um bordão, você não sabe se vai virar ou não, você não sabe se vai pegar. E aí foi o que aconteceu com a sua personagem, né? Aquela frase que, bom, você escuta até hoje, né? Vocês não imaginam o prazer que é estar de volta. Pra você era realmente mais uma frase? Você não imaginava a repercussão? Às vezes o autor fala isso aqui, vai, ele canta pra você, faz diferente, que tem um peso. Como que é, Bianca? Não tem nada disso.
0: Não, isso faz diferente que tenha um peso, não. É, como tudo, eu repeti muito essa frase. Eu desci aquela escada muitas vezes e repeti muito essa frase, que era a primeira frase da chegada, da descida da escada. Eu não sei se minha ingenuidade, né, minha primeira protagonista das nove, mas eu não imaginei que fosse virar esse meme, esse bordão grandioso que virou, né? Mas que eu repeti bastante, já podia ter imaginado isso. Podia. Eu repeti muito mesmo essa frase. Vocês não imaginam o prazer que é estar de volta. E repito até hoje, né? Porque já faz anos que essa novela acabou. E mesmo assim as pessoas me encontram na rua, lembram da Clara, falam a frase dela. É muito gratificante pra mim. É muito legal.
1: E aí, graças ao audiovisual também, o padrinho de vocês, Valcir Carrasco?
0: Valcir Carrasco.
1: A primeira foi... Etamundo Bom.
0: A gente se conheceu em Etamundo Bom. Já se conhecia e aí trabalhamos juntos em Etamundo Bom, né? E aí a gente foi ficar junto mesmo em Outro Lado do Paraíso, 2017.
1: E aí, mas nesse momento, a vida de vocês morando no Rio? Não.
3: Ela morava no Rio e eu morava em São Paulo.
0: Zé morava no Bexiga e eu morava na Barra. Quando a gente ficou junto, ele falou: eu não vou pra Barra. Eu falei: também não vou pro Bexiga. E aí, vamos pra onde? Eu adoro o Bexiga, tá? Mas não queria morar lá.
3: Eu também adoro a Barra, devo muito, inclusive, quando vou
0: pra... A gente só não queria morar lá. Aí fomos pra Indaiatuba, porque fazíamos a novela com Lima Duarte, que também consideramos nosso padrinho. Porque falou: por que vocês não vão morar lá, na minha cidade? Vai lá ver. Aí apresentou o corretor pra gente.
3: Mas quando fomos, ele falou pra não morar, lembra?
0: Não, ele oscila um pouco. Depois ele falou: vocês são muito jovens pra estar aqui.
3: É, tem que fazer bastante cinema ainda.
0: Vocês têm que trabalhar muito ainda pra estar aqui.
3: Venha pra cá com 45, 50.
0: Mas a gente não parou de trabalhar, viu, Lima? A gente tá trabalhando mesmo de Indaiatuba, tá bom? É muito bom poder vir pra São Paulo, mas também poder voltar pra lá. Assim, interior tem uma outra frequência, a gente aproveita muito isso pra descarregar, recarregar as energias, né? Muito bom.
1: O Guilherme falou muito sobre... o Guilherme falou muito sobre o... refúgio, né? Essa coisa de você ter o verde, os bichos, e vem para São Paulo para trabalho, no Rio, novela, e, enfim. Mas é importante ter também esse espaço, né? Esse contato.
3: Olha, eu como eu tô gravando de semana aqui em São Paulo, basicamente na Lapa, e de sexta, sábado e domingo fazendo a peça ali no Teatro das Artes, eu de sexta, depois que acaba a peça, eu vou pra Indaiatuba pra aproveitar esse verde e dar um... Só não fui por sua causa. Porque aí de sexta pra sábado eu durmo em Indaiatuba e volto pra cá pra fazer a peça. Às 4h30 a gente sai de lá, não é?
0: É, pra fazer às 8h a gente sai de casa às 4h, porque a gente gosta de chegar no teatro às 6h, né? 2 horas antes, porque se for um pneu e tal. Mas a gente leva 1h30 pra chegar, normalmente, ao teatro.
3: E eu acho super importante eu acordar lá. A Bianca também, a gente...
0: Faz diferença pra ele, sabe? Faz... Só de pisar na grama, comer amora, jabuticaba do pé, já vem pra cá outro, assim. É importante.
3: Toma um abraço do gato, é
1: maravilhoso. Quantos bichos?
3: Cara, são 3 cachorros.
0: É que agora que o
3: Louro
0: tá lá, são 4 cachorros e 2 gatos. Tem o Galo Zé, a galinha Estela, tem a Lulinha que tá no sítio da mãe.
3: Tem os peixes, tem que cuidar. E é realmente um abraço, mas também a nossa entrevista aqui também é muito importante, porque amamos essa peça e enfim, queria poder dividir a alegria que é também viver nessa paz e tal, e poder absorver toda a energia e trocar com o público. Cada dia é um espetáculo novo, como você pode imaginar, como você vivenciou, sim, sim, né? Um dia é um sofá que quebra, outro dia, enfim, é uma gripe que vem mesmo.
0: Um apagão, né? Acabou a energia do shopping, aí apagou tudo. Demorou uns segundos para ligar o gerador e para voltar a luz, e ele, Deus fez um efeito ali na hora.
3: Aproveitei para me aparecer ali.
0: O público amou.
1: Bom, em 2 minutos preciso dizer o seguinte: meu Deus, Teatro das Artes, Shopping Eldorado, sexta, sábado e domingo. Tem o arroba aqui no Instagram, @meudeusteatro. O da Bianca é Bianca F. Bin. Do Sérgio é arroba Sérgio Guizé. E da Bianca e do Sérgio você tem acesso às novidades, série, cinema, novela. Outro dia maratonei os outros ali, e que você dividia com a minha amiga queridíssima Letícia Colim. E as novidades todas, que hoje em dia é tudo ultra secreto, não pode falar nada. Uhum. É lá nas redes sociais, vocês vão saber. Da Bianca também, a gente fala muito de saúde aqui. Você mostra os seus treinos, incentiva a prática de atividade física, não é? A alimentação saudável. Então dá para seguir ali e acompanhar. Olha, Bianca, Guizé, brigadíssimo mais
0: Obrigada,
1: uma vez.
0: Danilo.
1: Obrigado, viu? Passa muito rápido. Quando é bom, passa rápido.
0: Nós que agradecemos, viu? O espaço. Tudo de bom. Parabéns pelo trabalho, hein, cara? Você arrasa. Podia ser ator.
3: Obrigado, Danilo.
1: Olha, em um segundo aqui, mas eu fiz teatro na escola e o máximo que eu consegui fazer foi um mosquito da dengue.
0: Não,
1: acredite se quiser. Te juro, Fiz um mosquito da dengue.
0: Maravilhoso. Parabéns, Danilo.
1: Obrigado,
0: querido.
1: Um beijo grande. Obrigado.
0: Um beijo a todos os ouvintes.
1: E ponto final na edição de hoje do Antenados. 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A montagem foi de Daniel Rey e os trabalhos técnicos de Marcela Mendes. A apresentação foi minha, Danilo Gobato. Obrigado pela companhia, pela audiência e seguimos antenados por aqui. Tchau!

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0: Sejam todos muito bem-vindos, está começando mais um Bandeirantes a Caminho do Sol, 7 de outubro, já virou horário, viu? É, pessoal, já virou horário, já é 7 de outubro, quarta-feira, sejam todos muito bem-vindos, que esse dia seja abençoado para todos vocês e todos aqui presentes no Bandeirantes a Caminho do Sol. Para quem ainda não me conhece, eu sou o Diogo Braga e fico na companhia aqui de vocês até as 5 horas da manhã, hora que você já sabe que o nosso querido Pulo do Gato começa. Então, o lema do programa aqui é o seguinte: vocês fazem companhia para mim e eu, claro, faço companhia para vocês. Diogo, como é que eu faço companhia para você? Tô chegando agora, sou novo aqui no Bandeirantes Caminho do Sol. É só mandar mensagem nesse WhatsApp aqui, ó.
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0: Mais uma vez.
1: 11 999 048756.
0: Olha, este programa aqui tá recheado de coisas legais para vocês ficarem sintonizadinhos aqui até as 5 horas da manhã. A gente tem vários cantores fazendo aniversário hoje. A gente também tem homenagens, principalmente no mundo do futebol. Dois campeões mundiais fazem aniversário hoje. Temos um novo quadro aqui no Bandeirantes a Caminho do Sol, que foi ideia do nosso ouvinte, o Edu César, lá de Porto Alegre, revivendo grandes momentos aqui da programação da Bandeirantes com jogos históricos relacionados à rodada do Brasileirão, que volta hoje. É... Campeonato Brasileiro volta hoje e também tivemos, né, o grande jogo dessa terça-feira, que foi a despedida do Messi lá na Argentina, e já conto um spoiler aqui do jogo, ele fez gol, viu? Tem tudo isso, tem muito sobre eleições também aqui no Bandeirantes a Caminho do Sol, as entrevistas que aconteceram ao longo da programação da Bandeirantes, as efemérides, música, curiosidades, história, tudo que vocês têm direito aqui no programa, vocês podem participar mandando mensagem aqui no 11 999 048756. Quer dar os palpites já para os jogos de hoje do Brasileirão? Destaque para Corinthians e Inter, que teremos os jogos históricos da vez. Um que deu Corinthians e o outro que deu Internacional. Hoje o jogo é lá no Beira-Rio, com transmissão da Bandeirantes às 7h30 da noite. Mas calma, daqui a pouquinho a gente vai falar de futebol, porque antes temos que girar aqui a reportagem com muitas notícias para você ficar antenadinho, ligado em tudo que está acontecendo. Seja agora para você ir dormir, ou quem está acordando agora, ou quem também está trabalhando ao longo de toda essa madrugada. Então, sintoniza aqui no 107.3 aqui em São Paulo, Brasília 89,9, Campinas 85,7, Porto Alegre 94,9, Goiânia 98,7, Band Vale FM 102,9 e a Rádio Bandeirantes de Santos 106,7, além de todas as outras afiliadas espalhadas pelo Brasil que estão sintonizando aqui na Bandeirantes neste momento. Muito obrigado pela audiência de todos. Vamos agora para mais uma edição do Bandeirantes a Caminho do Sol. Começando com a temperatura aqui em São Paulo, a madrugada começa com um tempo instável e temperaturas em declínio. A rede de estações meteorológicas do CGE da Prefeitura de São Paulo registra uma temperatura média aqui na capital paulista de 18 graus. E Diogo, como é que vai ser o dia hoje? As mínimas vão variar entre 17 e vão chegar até a máxima de 26 graus. Tem previsão de chuva de novo também no final da tarde, chuvas rápidas e isoladas. Amanhã, quinta-feira, dia 8, mínima de 18 graus, máxima de 29, um pouquinho mais quente. E a mesma... não tem previsão de chuva amanhã. Então hoje, provavelmente, deve terminar essa previsão de chuva à tarde aí, que vem ao longo de toda essa semana, segunda, ontem e hoje deve ter de novo. Amanhã, quinta-feira, ela já deve terminar com a umidade batendo 45%. E aí, na sua cidade, como é que tá a temperatura? Frio? Tá quente? Tá chovendo? Tá com névoa também, se você está na estrada, para avisar os nossos ouvintes, outros ouvintes que vão pegar a estrada, os perigos de alguma névoa aí no meio do caminho, já sabe, é só mandar mensagem aqui no 11 999 04 8756. Agora sim, vamos para o giro completo de notícias aqui no Bandeirantes, a caminho do sol.

0: Seguem no Senado os debates sobre o fim da escala 6x1. As informações com o repórter Márcio Rocha.
1: O Senado vai continuar debatendo a proposta de emenda à Constituição que acaba com a escala 6x1 pelos próximos dias, depois que a primeira sessão de discussão no plenário foi realizada nesta terça-feira. O presidente da casa, o senador Davi Alcolumbre, disse que vai cumprir integralmente e sem atropelos o rito constitucional para a tramitação de uma PEC e que vai manter as próximas sessões para debates. No entanto, a data da votação ainda não foi marcada. Pela Constituição, uma PEC precisa passar por pelo menos 5 sessões de debates antes de ir para a votação no primeiro turno no plenário e outras 3 sessões de discussão antes de ir para a votação no segundo turno. Em ambas, são necessários 49 votos dos senadores para aprovação. Alcolumbre afirmou que vai manter a programação e que a ideia é continuar a discussão para que a votação seja feita já na semana que vem, quando cada senador deve refletir para tomar a decisão.

0: O dia dos candidatos à presidência da República, que já estão no segundo turno aqui da corrida eleitoral, Flávio Bolsonaro, do PL, soma apoios políticos para a disputa do segundo turno das eleições. Ontem, o candidato esteve com o governador reeleito de São Paulo, o maior colegiado eleitoral do país. Entre tantas outras missões, nas mãos de Tarcísio de Freitas, está uma delas, se reaproximar o senador do próprio partido, Republicanos. Os dois estiveram juntos em Goiânia, onde Ronaldo Caiado, do PSD, que era candidato à presidência da República, oficializou o apoio dele a Flávio Bolsonaro. O ex-governador de Goiás recebeu 2 milhões e meio de votos na corrida pela presidência.
1: Aqui eu tenho certeza que o povo clama, Flávio, é que você devolva o Brasil aos brasileiros e bem, pai! Entrega! Você vai poder contar com todo o nosso apoio!
0: Já Lula tem se debruçado com a coordenação da campanha sobre as mudanças que serão aplicadas na estratégia de comunicação durante o segundo turno. Os resultados abaixo do esperado na primeira votação deverão levar um reforço do apoio de governadores reeleitos. Nessa lista estão Jerônimo Rodrigues, da Bahia, e Rafael Fonteles, que vai seguir por mais 4 anos no Piauí. O ex-ministro da Educação, Camilo Santana, que estava focado na campanha de Eumano de Freitas no Ceará, também deve ser incorporado à equipe. O presidente do PT, Edinho Silva, destacou a importância de Lula estar próximo dela e de outros políticos jovens que têm atuação forte nas redes sociais. O encontro entre o presidente e esses políticos deve acontecer nesta quarta-feira.
2: É muito importante esse encontro como um todo, porque são as lideranças que vão voltar para os estados, né, vão estar no dia a dia fazendo com que a campanha do presidente Lula cresça em todos os estados do Brasil.
0: Mais de 30 milhões de eleitores não foram às urnas no primeiro turno. Mesmo quem faltou pode votar normalmente no segundo turno, mas precisa justificar a ausência depois para evitar multas e restrições. E o título de eleitor tem que estar regular para poder votar. Quem for às urnas no segundo turno, mas não tiver justificado a ausência no primeiro, pode fazer isso depois até o dia 3 de dezembro, tanto pelo aplicativo e-título como pessoalmente nos cartórios eleitorais. O candidato ao governo do Rio de Janeiro, Eduardo Paes, denuncia a distribuição de santinhos com números errados no estado. Que história é essa, Guilherme Faria?
3: A coligação do candidato ao governo do estado do Rio, Eduardo Paes, do PSD, apresenta uma denúncia formal à Justiça Eleitoral alegando uma suposta estratégia coordenada de produção e distribuição de santinhos com números incorretos associados a ele para confundir o eleitor. Segundo Paes, a campanha de Douglas Ruas, do PL, seria a responsável pela prática. No documento protocolado nesta terça-feira, a coligação Juntos para Mudar, Coragem para Reconstruir anexa imagens de panfletos que associam Paes aos números 13 e 22, embora o número dele nas urnas seja o 55. A campanha também argumenta que, por isso, cerca de 204 mil eleitores digitaram 13 para governador e tiveram os votos anulados no primeiro turno no estado do Rio.
0: A Advocacia Geral da União pede ao Supremo Tribunal Federal que mantenha a proibição das bets. As informações com Márcio Rocha.
4: A Advocacia Geral da União pediu que o Supremo Tribunal Federal mantenha a eficácia da medida provisória que determinou a proibição das plataformas de apostas na internet, as chamadas bets. Na manifestação, a AGU defendeu que a Procuradoria-Geral da República seja ouvida antes do ministro Luiz Fux, relator do caso, decidir sobre os pedidos do setor para derrubar o texto. Além disso, o órgão defendeu também que uma nova audiência pública seja realizada para discutir o tema. O governo também solicitou que sejam rejeitadas tanto a tentativa de suspender integralmente a medida provisória quanto às alternativas defendidas pelas entidades. As empresas querem preservar a atividade daquelas que já tinham autorização ou, pelo menos, ampliar em 6 meses o período de transição.
0: O tio de Guilherme Boulos morre após ser atropelado em uma briga de trânsito em São Paulo. As informações com a Larissa Biscaia.
5: Ainda não há informações sobre o velório do tio de Guilherme Boulos, Carlos Boulos, que morreu após ser atropelado em uma briga de trânsito. Esse caso aconteceu no último sábado, na Avenida 23 de Maio, e na madrugada desta terça, ele estava sob o protocolo para investigação de morte encefálica. A morte foi divulgada durante a manhã pela família. A vítima dirigiu uma caminhonete quando se envolveu em um desentendimento. Os dois motoristas saíram dos carros para discutir. O outro envolvido, que dirigia um carro, voltou para o volante e atropelou o idoso no asfalto. O homem fugiu sem prestar socorro. Ele se apresentou ontem à Polícia Civil, mas não foi preso porque não havia situação de flagrante. Ou seja, ele não foi visto cometendo crime.
0: O governador eleito do Paraná, Sérgio Moro, do PL, se reúne hoje com o candidato à presidência, Flávio Bolsonaro. As informações com o Cleverson Bravo.
6: O governador eleito do Paraná, Sérgio Moro, do PL, tem encontro previsto nesta quarta-feira com o senador Flávio Bolsonaro, do mesmo partido, candidato a presidente da República. A reunião terá a participação do também senador Rogério Marinho, do PL, coordenador da campanha. Entre as estratégias que vão ser discutidas está o mapeamento de cidades do Paraná, em que o presidente Luiz Inácio Lula da Silva, do PT, recebeu mais votos no primeiro turno das eleições no domingo.
0: O ex-ministro Ciro Gomes não reconhece a vitória do governador eleito Eumano de Freitas no Ceará e anuncia que vai recorrer à justiça. Mônica Damasceno.
7: Ciro Gomes publicou um manifesto ao povo cearense e fez pela primeira vez uma avaliação pública sobre o resultado da eleição para o governo do estado. O candidato começou o texto agradecendo aos 2.498.890 eleitores que, segundo ele, votaram em sua candidatura. Na sequência, afirmou que a votação não foi suficiente para superar o que chamou de uma poderosa e desonesta máquina de corrupção. No manifesto, Ciro também deixou claro que não reconhece a vitória de Eumano de Freitas da forma como ela ocorreu. O candidato afirmou que não cumprimentou o vencedor e declarou que Eumano e sua organização política tomaram as eleições.
0: Mais de 40 mil romeiros devem passar pela rodovia Presidente Dutra para as celebrações do Dia da Padroeira do Brasil no Santuário de Nossa Senhora Aparecida. Carolina Ercolim.
8: A estimativa da concessionária que administra a Via Dutra é de que seja registrado o terceiro recorde seguido com base na evolução da passagem de peregrinos nos últimos anos pela estrada. A Polícia Rodoviária Federal também iniciou uma operação especial para reforçar a segurança dos fiéis. No entanto, no último domingo, um motorista foi flagrado dirigindo a 168 km por hora. O homem foi multado, mas não foi detido. Segundo a concessionária Rio SP, desde o dia 1º, cerca de 1.500 romeiros já andaram no trecho e encontraram, no percurso entre a capital e a Basílica, tendas de apoio e placas de fiscalização. Em 2025, 3 pessoas foram atropeladas, mas ninguém morreu, ao contrário de 2024, quando ocorreram 3 mortes. Há apenas um ponto de atenção na região de Caçapava, no Vale do Paraíba. Os peregrinos devem respeitar uma intervenção entre os quilômetros 125 e 119 da pista sentido São Paulo-Rio, porque há uma ponte e não há acostamento no trecho.
0: A maioria dos brasileiros diz que vai comprar presente no dia das crianças. É também dia 12 de outubro. Tá chegando, hein, pessoal? João Marcos Moura traz as informações.
9: Mais de 70% dos consumidores brasileiros pretendem comprar presentes neste Dia das Crianças. Segundo uma pesquisa feita pela CNDL, a Confederação Nacional de Dirigentes Lojistas, e pelo SPC, o Serviço de Proteção ao Crédito, a previsão é de que haja uma injeção na economia de aproximadamente 18 bilhões de reais. O crescimento é de quase 1 bilhão e meio de reais em relação ao montante registrado em 2025. Na cesta de produtos, as roupas e calçados dividem a preferência com as bonecas e bonecos, seguidos por jogos educativos e de tabuleiro e carrinhos, aviões e bolas.
0: Olha que notícia legal, pessoal. Um brasileiro, reconhecido pelo Guinness Book como o homem mais velho do mundo, faz aniversário hoje. Que história é essa, Leonice Scioli? Conta pra gente também que tem uma informação que ele faz aniversário com o segundo homem mais velho do mundo no mesmo dia. Que legal essa história. Conta aí, Leonice.
10: O cearense João Marinho Neto, de Maranguape, região metropolitana de Fortaleza, completou 114 anos e segue reconhecido pelo Guinness como o homem mais velho do mundo. Ele está entre as 10 pessoas mais longevas já registradas na história e ocupa a 9ª posição nesse ranking. A curiosidade é que João faz aniversário no mesmo dia que o australiano Ken Weeks, considerado o segundo homem mais velho do mundo. Os dois têm apenas um ano de diferença e trocaram homenagens nas redes sociais do Guinness.
0: Que história, hein, gente? No mesmo dia, o homem mais velho, segundo mais velho do mundo, faz aniversário. Daqui a pouco a gente continua com o giro de notícias, porque vocês são prioridades. Já estão chegando diversas mensagens aqui no Bandeirantes a Caminho do Sol, no nosso WhatsApp, que é o 11 999 048756. O Milton Marcelino Sano, de São Paulo: fico feliz demais que a programação ao vivo voltou da madrugada, e a sua companhia é importante para nós, ouvintes da madrugada. Coloque aí o moço Oswaldo Cruz para participar. É, olha aqui, ó.
11: Quero café! Quero café!
0: Daqui a pouco ele tá aí, gente. Por volta das 4 horas da manhã, ele chega aqui no Grupo Bandeirantes de Comunicação. Manda um alô pra nós aqui em Leme, Sérgio Amâncio. Um abraço pra todo mundo aí de Leme. Bom dia, Diogo. Vai, Corinthians, aqui em Praia Grande, friozinho gostoso. Às vezes, uma garoinha.
11: Vai, Corinthians!
0: Tomás, da Vila Caiçara. Obrigado pela sua participação. A participação também por áudio aqui do pessoal.
12: E Diogo Braga, bom dia, né?
0: Que já bom é dia!
12: Meia-noite, né? Então já passou. É aqui na escuta, Patrícia Rodrigues. Uma boa quarta-feira para você e todos os seus ouvintes, tá bom?
0: Obrigado, obrigado pela participação. Quer participar? Só mandar mensagem no 11 999 048756. Aí, ó, mais mensagem chegando aqui também.
13: Fala, Bandeirantes, aqui é Marco. Deixa eu te falar, aquela voz de Marcão do Palmeiras. Vai, Mundice, aquilo é sensacional, vocês têm que colocar direto. Um abraço, é. Bom dia a todos.
0: Valeu.
13: Caminhando aqui, caminhoneiro, hein?
0: Valeu, caminhoneiro. Você tem caminhoneiro aqui? Tem buzina, é claro. E a gente continua aqui no giro de notícias, porque o material radioativo que foi roubado em Guarulhos, na Grande São Paulo, foi localizado. Que história é essa, Larissa Biscaia?
14: A Polícia Civil procura pelos responsáveis pelo desvio de uma carga de material radioativo que foi encontrada na Zona Leste de São Paulo. A caixa tem aproximadamente 30 quilos de actínio-225, que é usado no tratamento de pacientes com câncer. A carga veio dos Estados Unidos, chegou ao Brasil pelo aeroporto de Guarulhos, mas foi roubada na última sexta-feira. Ela seria destinada para um paciente internado na capital paulista. A Autoridade Nacional de Segurança Nuclear afirmou que a quantidade de material não é considerada perigosa, mas pode oferecer riscos à saúde caso a caixa seja aberta. A suspeita é que os criminosos queriam roubar a van onde essa caixa estava dentro do aeroporto de Guarulhos, e não a carga radioativa em si.

E mais uma vez eu dou boas-vindas a todo mundo que está aqui no Bandeirantes a Caminho do Sol. Sejam todos bem-vindos de novo. Estamos aqui para mais uma edição, quarta-feira já. Daqui a pouco termina a terceira semana do Bandeirantes Caminho do Sol. Essa volta comigo, Diogo Braga. Para quem ainda não me conhece, fique à vontade para chegar junto, mandar mensagem. Aqui a casa de vocês, como eu sempre falo. Vocês fazem parte do programa, vocês fazem companhia para mim e eu faço companhia para vocês ao longo de toda a madrugada até as 5 horas da manhã. Quer mandar mensagem, quer participar? É só mandar mensagem no 11 999 04 8756. Você que está no Daio, nas afiliadas da Bandeirantes aqui em São Paulo ou também nas outras Bandeirantes espalhadas pelo Brasil, pelo aplicativo Band Play, também pelo site da Rádio Bandeirantes e também agora, direto da Fest TV. É, você que tá aí na sua TCL ou na LG Channels, no canal 135, também pode agora nos acompanhar com imagem, podendo tanto me ver aqui pertinho nessa câmera 2, quanto lá do estúdio, que você pode ver todo o estúdio aqui da Bandeirantes. Chega junto com a gente, você também da Fest TV, e pode, claro, também participar pelo WhatsApp aqui no 11 999 04 8756. Se ainda você tem dúvidas, Diogo, como é que eu acesso a Fest TV na minha televisão? Manda aqui que a gente responde, né? Na TCL, você vai pegar o seu controle e vai clicar no botãozinho TCL Channel. E aí tem uma aba para a esquerda que está escrito pesquisar. E lá você escreve Bandeirantes. Depois disso, é só clicar no ícone grande que vai aparecer na sua tela. E para você não ter que repetir toda vez esse processo, você favorita na sua tela e aí não tem erro. E na sua TV LG, aí você liga a sua televisão, abre o menu e vai estar lá um ícone grande escrito LG Channels. Você clica nesse conteúdo, nesse ícone. Depois, você pesquisa tanto por Bandeirantes quanto pelo canal 135. E aí você também sintoniza com imagem ao vivo 24 horas aqui na Bandeirantes. Agora, trazendo as informações internacionais, porque os protestos estudantis estão violentos e se intensificaram na França. O movimento ganhou adesão dos principais sindicatos do país. Eles começaram pacíficos, mas depois foram registrados diversos confrontos entre policiais e manifestantes tomando as ruas de importantes cidades, como também da capital Paris. Milhares de pessoas cobram do governo um plano para melhorar a qualidade do ensino e das escolas do país. Nos últimos dias, o presidente da França, Emmanuel Macron, transferiu a resolução dos protestos para outras autoridades. E ontem, enquanto os policiais e manifestantes se enfrentavam nas ruas, Macron acompanhava um teste com um míssil nuclear no noroeste do país, o que gerou ainda mais críticas para o governante. Sabe aquela mulher nos Estados Unidos que sobreviveu à própria execução de morte? Krista Pike, condenada à morte nos Estados Unidos por um assassinato em 1995, está consciente e falando. Ela sobreviveu à própria execução na semana passada após receber duas doses do medicamento usado na injeção letal. O procedimento falhou e ela foi levada às pressas para um hospital. Os advogados informaram que ela está recebendo cuidados médicos intensivos. Apesar da recuperação, ela segue algemada e acorrentada na cama do hospital.

Quem aí é fã, assim como eu, de Leandro e Leonardo? Tem uma notícia muito legal pra todos vocês. Não olha assim, não. Paris Filmes anuncia o filme Leandro e Leonardo, com direção de Jaime Bonjardim. A história vai contar a amizade e a irmandade entre os dois irmãos, que será protagonizada por Eduardo Borelli, que viverá Leandro, e André Luiz Frambatti, que vai interpretar o Leonardo. A história de união, superação e amor de uma das maiores duplas sertanejas brasileiras vai chegar às telas do cinema. Vai filmar, o filme começa a ser filmado a partir de novembro deste ano, e tem o nome Leandro e Leonardo, Não Aprendi a Dizer Adeus. E será o fio condutor, que terá a direção de Jaime Monjardim e distribuição da Paris Filmes. Com o roteiro assinado por Péricles Barros e Letícia Virchowski, o filme vai mergulhar nas raízes da dupla em Goianápolis, desde o trabalho na roça até a ascensão meteórica que conquistou multidões. Com carisma e muita persistência, os irmãos superaram percalços e dificuldades em Goiânia antes de alcançarem o estrelato nacional e venderem milhões de discos, tornando-se um dos maiores sucessos musicais e fenômenos populares brasileiros de todos os tempos. A trama também, claro, vai abordar o momento em que a trajetória da dupla foi interrompida em 1998 pela partida precoce de Leandro, focando na força de Leonardo para levar adiante o sonho que eles construíram juntos.

0: E aí?
1: Tem fãs de Leandro e Leonardo aí? É só mandar mensagem no 11 999 04 8756, assim como muita gente já está fazendo aqui. Olha quantas mensagens chegando e a gente vai soltando aqui no Bandeirantes a Caminho do Sol.
2: Ô Diogo, Ailton, bom dia, tudo
0: bom
2: bem?
0: Dia.
2: Jean de São Vicente, caminhoneiro. Tô indo lá pra Buri, na região do Paranapanema, na divisa lá.
0: Boa viagem.
2: Saí da Baixada por volta de 11 horas, uma garoa fina, agora chegando aqui na região aqui de Barueri, saindo do Rodoanel e entrando na alça de acesso aqui para Castelo Branco, muita chuva, pistas escorregadinhas, beleza? Que Deus abençoe aí a nossa madrugada, nossa jornada aí, a de vocês também.
0: Valeu!
2: Beijão nosso aí, uma ótima quarta-feira.
1: Obrigado, pra nós. Ó o PPP, o Paulo Padeiro de Pederneiras, já mandando mensagem aqui. É o imitador do
3: dia,
1: do Sol.
3: Diogo! Mas que coisa, não? Uma madrugada gostosa! Mas que coisa!
1: Que
3: é
1: faz,
3: o
1: hein?
3: PPP! O Paulo Padeiro de Pederneiras, um abraço pra todo mundo na madrugada.
1: Você gostou do apelido, né?
3: Mas que coisa, não? É dinheiro ou não é? É o Diogo ou não é? No duro, Diogo, no duro.
1: Muito obrigado por essa imitação, que honra. Ter a voz de Silvio Santos aqui no Bandeirantes a Caminho do Sol. Bom dia, Diogo. Abimael de São Miguel Paulista.
4: Boa noite.
1: Boa noite.
4: Aqui é o Thales de Sumaré.
1: E aí, Thales?
4: Tá caindo o mundo aqui em Sumaré, meu amigo.
1: Olha só,
4: grande,
1: obrigado pela informação.
4: Dia, uma grande noite pra você.
1: Pra nós.
4: E vai, Corinthians!
1: Aqui, ó, pra você, ó.
3: Vai, Corinthians!
1: É o Depay aí, ó. E aí, será que Depay vai hoje? Vamos falar muito aqui de Corinthians, de Internacional, tem São Paulo também. Antes, vamos avisar aqui os alertas da Defesa Civil. Chuva forte avançando pela região de Santa, Esmertina, Dobrada e Guariba, no estado de São Paulo, atingindo municípios vizinhos. Também em Mogi Guaçu, Leme e Araras, Santa Rita do Passa Quatro, Porto Ferreira e Santa José do Viterbo, Bebedouro e Viradouro, Franca, Salles, Oliveira e Morro Agudo, alguns dos alertas da noite de ontem, começo da madrugada de hoje, aqui da Defesa Civil. Olha o sanfoneiro de Pederneiras, mais um de Pederneiras, o Osvaldo, todas as madrugadas com vocês, obrigado, viu? Bom dia, Diogo, sempre ouvindo pelo 94.9, o Edu César, que, eu não sei se você ouviu, Edu, já falei de você aqui, que deu a sugestão dos jogos históricos e eu vou acatar, muito legal. E hoje a gente vai falar de dois jogos históricos de Corinthians e Internacional. Eu escolhi que eu acho que é o jogo mais importante da rodada. Tem também Botafogo e Vasco, que é um clássico, Cruzeiro e São Paulo, mas acho que pela situação dos dois times na tabela, o desespero é maior para eles. E a gente vai falar sobre o título do Corinthians de 2009 na Copa do Brasil e a classificação deste ano do Internacional contra o Corinthians também na Copa do Brasil. Olha o que ele manda aqui, o Edu César. Coincidência legal, um dos jogos desta quarta-feira ser Inter e Corinthians, justamente no aniversário de 53 anos do Dida. Aí, ó, já antecipou uma efeméride. O Edu César tá demais. Então, palmas para ele. E palmas também pro goleiro Dida, que faz aniversário hoje. Já aproveitando aqui essa deixa do nosso querido Edu César, Nelson de Jesus da Silva, mais conhecido como Dida, nasceu em Irará, 7 de outubro de 1973. É um ex-futebolista brasileiro que atuou como goleiro. Inclusive hoje ele é treinador de goleiros do Milan Sub-17. O Dida começou no Vitória em 92, depois passou pelo Cruzeiro, lá fez 209 jogos, depois jogou no Milan, Corinthians antes, aqui apareceu aqui o Corinthians, claro, depois o Milan, Portuguesa, Grêmio e o Internacional. Olha os títulos do Dida, são inúmeros. Campeonato Baiano pelo Vitória em 92. Cruzeiro, campeão mineiro de 94, 96, 97, 98 e 99, campeão da Copa do Brasil de 96 e da Libertadores da América de 97. Pelo Timão, Brasileirão de 99, Rio-São Paulo 2002, o Mundial da FIFA de 2000 e a Copa do Brasil de 2002. Pelo Milan, Liga dos Campeões duas vezes em 2003 e 2007, Copa da Itália, Supercopa da UEFA duas vezes, Série A em 2004, que é o torneio lá da Itália, né? A Liga da Itália. E pelo Internacional, campeão gaúcho 2014 e 2015. É claro que o maior título da carreira do Dida, apesar de ter sido reserva, foi a Copa do Mundo da FIFA de 2002, campeão do mundo, foi reserva do Marcos, ele, Rogério Ceni e o Dida estavam lá. Copa das Confederações, campeão em 97 e 2005 e campeão da Copa América de 1999. Impressionante a carreira deste monstro no gol, monstro mesmo. E foi eleito o segundo melhor goleiro do mundo em 2005, o terceiro melhor goleiro do mundo em 2004. E esteve naquele time dos 11 melhores da temporada em 2005. É muito louco isso, né? Porque a própria FIFA coloca um goleiro nesse time, mas na hora de eleger o melhor goleiro da temporada, escolhe outro. Vai entender. Entre os 11, não tinha que ter o melhor goleiro? Por que é separado? Enfim, o que importa é que hoje a homenagem vai toda para ele, nosso querido eterno Dida, ídolo do Cruzeiro, do Milan e do Corinthians. E vamos justamente lembrar alguns lances do nosso querido Dida. Começando pela defesa no pênalti contra o Real Madrid. Pênalti defendido do Anelka. É, o pênalti que o Dida defendeu lá no Mundial de 2000. E a gente vai soltar esse áudio aqui. Um minutinho só, que o computador deu uma travada. Enquanto isso, a gente vai falando mais do Dida aqui. E agora sim. Será que vai? Agora foi.
5: Já autorizado, lá vai a Anelka. Foi Dida! Dida!
1: Que narração, né? Além do pênalti, ter o Luciano Duvalho aqui no nosso programa é maravilhoso, viu, gente? Impressionante. O Edu César ainda coloca aqui, ó, que fez o que fez no Coringão, principalmente naquelas duas defesas de pênaltis cobrados pelo Raí em 99. Quem pode esquecer? E o último clube foi o Colorado entre 2014 e 2015, para o qual foi depois defender o Grêmio em 2013. Para o qual foi depois de defender o Grêmio em 2013. Aí, muito obrigado. Ele pediu também uma música. É claro que vocês podem pedir também. Another Sad Love Song. Já vou separar aqui e soltar daqui a pouquinho pro Edu César, porque temos mais lances do Dida. Agora, esse jogo foi contra o Real Madrid. Agora, na final, ele pegou o pênalti do lateral Gilberto, do Vasco da Gama, que depois, com o Edmundo perdendo, o Corinthians foi campeão em cima do Vasco do Mundial de 2000, no dia 14 de janeiro de 2000, no Maracanã. Vai, Dida!
6: São Dida! Pode ser você de novo, a grande salvação do time do Corinthians, você é São Dida! Ele, Gilberto, vai correr pra bola, fez a parada, correu, Dida! Tá lá! Para defender! Você não é Dida! Você virou São Dida! Você jamais será Dida! Você agora é São Dida!

0: sabíamos que tínhamos 45 minutos para fazer um gol e consagrar campeão.
1: Em algum momento você sentiu que podia perder o título?
0: Não, de maneira nenhuma. Acho que a confiança tem que existir sempre. Nosso objetivo. Nosso objetivo era a conquista.
1: Dida, herói Dida, goleiro Dida, sensacional Dida, título de campeão da Copa do Brasil.
2: Olha que legal, obrigado aí, obrigado não, né, muito obrigado por essa narração aí dessa entrevista do Dida depois do título da Copa do Brasil de 2002, e é claro que não pode faltar aquela enquete do dia. E vou repetir um dos personagens que a gente já perguntou aqui ao longo dessa reedição do Bandeirantes Caminho do Sol, que é o Rogério Ceni. Vai participar de novo. Dessa vez, eu vou incluir os três goleiros que estavam na Copa de 2002. Para você, quem foi o melhor goleiro entre Dida, Marcos e Rogério Ceni? Não adianta fazer cara feia aí na sua casa, não. Ah, é difícil. Eu quero saber, na sua opinião, e sem clubismo também, né? Porque aí o palmeirense vai falar o Marcos, o São Paulino vai falar o Rogério, o corintiano vai falar o Dida. Imparcial. E eu já vou antecipar aqui a minha resposta, tá bom? Olha aqui a minha resposta pra vocês. Não, você acha que eu vou falar? Deixar vocês falarem. Não tenho a menor ideia. Eu não tenho a menor ideia quem foi melhor. Deixo pra vocês essa bucha aí.
3: Tudo bom, meu querido? Um abraço, tô na escuta direto todo dia aqui de Fortaleza.
2: Obrigado.
3: Monta na Serrinha.
2: Obrigado, viu? Que honra.
4: Bom dia, meu amigo Diogo Braga, o Zé Ferreira.
2: Olha o homem do paninho.
4: Já estou na área aqui, viu? Acabei de chegar. Mandar um abraço pro velho da lancha. Ele que é apaixonado também pela Bandeirantes. E pegou o ônibus junto comigo. E rapaz, o programa lá é bom demais. Manda um abraço.
2: Olha que legal.
4: Eu falei, vou falar pra ele. Esse é o homem da lancha, rapaz. Ele disse que dinheiro tem, mulher ele tem também.
2: Ixi, Maria.
4: Só não tem a lancha. Grande abraço, Diogo.
2: Tá Deus certo. Obrigado. Junto. Ó, e pede pra ele mandar mensagem aqui também pro velho da lancha. Tem o homem do paninho e tem o velho da lancha. 11-999-048756. Agora sim, viu, Edu César? Vamos tocar sua música, Another Sad Love Song. Peraí que tá sem som, agora sim.

Tá aí um trechinho da música Another Sad Love Song. É o pedido do Edu César aqui, nosso querido ouvinte, sempre na escuta, que traz várias curiosidades. Antecipou um dos aniversariantes do dia, que é o querido Diego. Tem mais um campeão do mundo, hein? Tem mais um. É, como assim, Diego? Tem dois? E olha, eu vou dar outro spoiler aqui. Vamos ver se vocês adivinham quem que é o outro aniversariante do dia. Se não vale pesquisar. Ele foi campeão junto com o Dida em 2002 pela seleção brasileira. Será que ficou fácil? Agora, o pedido do Max de São Sebastião pediu a música Normalista, de Nelson Gonçalves.

0: Tá aí, Nelson Gonçalves, normalista. Bom dia, Diogo. Hoje é o Dia Mundial do Sorriso, que legal. José Antônio de Paula Reis, Vila Verde, Zona Leste aqui de São Paulo. Ó, o André Luiz aí, motorista de aplicativo de Santos, um abraço pra ele. Ô, Marcos Lima, você só me coloque enrascada, hein, Marcos Lima. Um abraço pra você de Cotia. Hoje ele me mandou um desafio aqui, ó. Montar a seleção de todos os tempos que eu vi jogar. Caraca, meu. Ao vivo aqui? Vamos fazer, hein? A dele é Buffon, Lan, Baresi, Maldini, Roberto Carlos, Turan, Zidane, Ronaldinho Gaúcho, Cristiano Ronaldo, Romário e Messi. Deixo o desafio pra vocês também. Então já são duas perguntas pra vocês responderem. A primeira, quem foi o melhor goleiro? Dida, Rogério Ceni ou Marcos? Hoje é aniversário do Dida, pra quem chegou agora. E agora, montar a seleção de todos os tempos dos jogadores que você viu jogar. Não vale de antigamente, não. Eu vou começar pelo ataque, que é mais fácil. Cristiano Ronaldo, Messi e Neymar. Cristiano Ronaldo de 9, o Neymar pela esquerda e o Messi pela direita. Deixa eu pensar. No gol, Manuel Neuer. Enquanto o quinto sinal marca 00:45 já. Vamos ver quanto tempo eu levo. Eu comecei a pensar 00:44. Não posso demorar muito, senão vocês vão embora aqui. Goleiro, Manuel Neuer. Lateral direito, Felipe Lan. Zagueiros, Sérgio Ramos. E eu tô contando a partir de 2010, tá, pessoal? Então, a partir de 2010, que foi quando eu comecei a assistir futebol. Então, Buffon, Felipe Lan, Sérgio Ramos, Thiago Silva. Maria, lateral esquerdo, gente. Lateral esquerdo. Marcelo. Vamos de Marcelo. Volantes. Tô pensando. Difícil, ó. Ele me coloca esse desafio aqui ao vivo. Tenho que pensar. Xavi, Iniesta. Vixe Maria. Vou colocar o Kevin De Bruyne. Vou inventar aí nenhum volante de ofício, né? Primeiro volante de ofício, Xavi, Iniesta e De Bruyne, Messi, Cristiano Ronaldo e Neymar. E aí, gostaram? Vou repetir então. Neuer, Felipe Lan, Sérgio Ramos, Thiago Silva e Marcelo. Xavi, Iniesta e De Bruyne, Messi, Cristiano Ronaldo e Neymar. Lembrando, a partir de 2010, que foi quando eu comecei a assistir futebol. Não vai me xingar, hein? Só porque eu dei aqui minha opinião, pelo amor de Deus, não vão me xingar aqui por conta disso. E o Marcos Lima, além de me botar numa fria, ele ainda pediu uma música aqui, ó. Ele pediu You Suffer. Ué, cadê a música? Tem 4 segundos a música? É isso mesmo? Não é possível. É só isso? Bem que ele falou que ia me surpreender com a letra. Então é isso, então. Bom programa, Diogo. Hoje, 7/10, um dia triste na memória do povo judeu, é verdade. Fazendo, infelizmente, aniversário o ataque do Hamas em Israel. Quem mandou essa? O Paulo Roberto Coivo, do Cerrado, em Alambari, São Paulo. Bom dia, Diogo. Bom programa a você e toda a equipe. Uma quarta-feira abençoada. Na escuta, a Maria Leniane Dias, do Tatuapé, e mandou aquele...
1: Vai, Corinthians!
0: Será que vai hoje, gente? Vocês estão querendo falar de futebol, né? Eu sei disso. Eu tô sentindo que vocês querem falar de futebol. Aqui, ó, mais mensagem.
2: Bom dia.
0: Bom dia.
2: Me chamo Itamar, moro no bairro Engenheiro Marcilac.
0: E aí, Itamar?
2: São Paulo, capital. Eu estava sim, infelizmente, na última apresentação do Leandro e Leonardo em Bragança Paulista.
0: Ah, não acredito.
2: Foi a última apresentação dos dois irmãos nesse grande evento que esteve em Bragança Paulista. Onde, infelizmente, o Leandro partiu depois de algum tempo desse último show em Bragança Paulista. Eu estava lá, eu assisti o show. Foi um privilégio. Um bom dia, um bom
0: Itamar do
2: trabalho.
0: céu, que relato! Muito obrigado por essa mensagem. E eu consegui achar um trechinho desse show. Aconteceu no dia 26 de abril de 1998, o último show de Leandro e Leonardo juntos. Vamos ouvir um pouquinho?

Eu acho que vocês que viveram essa época podem contar até melhor que eu. O quão foi triste eu assistir, umas semanas atrás, várias reportagens sobre a morte do Leandro. É muito, muito triste. Até o último show do Leonardo, antes do Leandro morrer, se eu não me engano, foi na Bahia. E ele para uma hora o show, diz ele que sentiu alguma coisa ali, os músicos também falam. E o Leandro acabou morrendo durante o show do Leonardo. E só depois que acabou o show ele ficou sabendo e veio pra São Paulo. Muito triste. Aquela imagem do Leandro na sacada da varanda dele, antes do início da Copa, né? Antes do início ou durante... Foi... Eu acho que foi antes da Copa do Mundo. Isso, foi dia 15 de junho que ele morreu. Acho que devia estar começando a Copa do Mundo, ele enrolado na bandeira do Brasil. Então com certeza foi antes da Copa. E muito, muito emblemático esse show. Obrigado por essa lembrança, viu, Itamar? Sensacional. Mais um pouquinho do show aqui deles, que o Itamar lembrou, em Bragança Paulista. O último.

0: E no dia 19 de abril. Então foi muito rápido, né? Ele morreu dia 23. Dia 19 de abril, ele sentiu fortes dores nas costas durante uma pescaria no Tocantins. E aí, esse show aqui foi dia 26 do 4. Um dia depois desse show, ele desmaiou no dia 27 e fez uma radiografia do tórax. E aí apareceu uma mancha do tamanho de uma laranja no pulmão direito dele. Ele foi para os Estados Unidos, lá e confirmaram que era um tumor maligno. Um tipo de câncer de pulmão raríssimo, conhecido como tumor de Asking. E aí, ele nunca mais tocou com o irmão. O irmão seguiu carreira, foi muito difícil esse período pro irmão. Várias matérias, acho que a Xuxa se envolveu muito nessa história na época, vocês podem até falar melhor que eu sobre isso. E tem uma matéria, acho que é da Globo, inclusive, que o Leandro grava um depoimento pro Leonardo enquanto ele tá no tratamento. Muito complicado para todo mundo, para todos os fãs, essa fase aí dos dois. E um ano antes, né, tinha morrido o João Paulo em um gravíssimo acidente de carro na Rodovia dos Bandeirantes, no dia 12 de setembro de 97. Então, aí, em menos de um ano, a música sertaneja perdeu dois ícones que faziam muito sucesso. Eram líderes de audiência, líderes de paradas de sucesso. E há poucas semanas atrás também nós perdemos outra lenda do sertanejo, o nosso querido cantor Rick. Vamos para mais participação de ouvinte aqui. Obrigado, viu? Qual que é o nome do ouvinte? Itamar.
1: Boa noite, meu amigo Diogo
0: Boa
1: Bragas.
0: noite.
1: Estou sempre ligado aqui em Belém do
0: Que
1: Pará,
0: legal.
1: na Bandeirante, já Caminho do Sol. E agora, Diogo, meu filho, que é motorista de aplicativo, Matheus, está ligado agora
0: Ah, não acredito.
1: no Bandeirante, a Caminho do Sol. Diogo, manda um abraço para ele, para o meu filho Matheus, de Belém do Pará. Diogo, estranho ainda é a gente ouvir sobre pena de morte no mundo, né, cara? É uma coisa muito estranha, eu acho coisa muito medieval isso aí, guerra, sabe? É uma coisa muito estranha em pleno século XXI, cara, essas coisas. Porque eu acho que não se cabe mais isso, né? Milhares de pessoas mortas em guerra. Eu acho muito estranho, muito, muito estranho mesmo.
0: É verdade. O senhor tem razão, tem diminuído um pouco essa questão da pena de morte ao redor do mundo, mas e chama atenção mesmo, ainda mais quando a pessoa sobrevive, né? Obrigado pela sua mensagem e mandar um abraço pro seu filho Matheus, lá de Belém do Pará.
2: Ô, meu amigo Diogo Braga, o velho da lancha já escutou lá, viu? Falei,
0: Aê!
2: manda mensagem pra lá, rapaz. É que ele é meio tímido, viu?
0: Ah, tem que
2: Mas a
0: perder.
2: audiência do povo que não manda mensagem é grande também, viu?
0: Tá, que
2: Grande
0: legal.
2: abraço. Ei, Rádio Bandeirantes é a nossa alegria.
0: Obrigado, obrigado mesmo. Fala para ele perder a timidez e mandar mensagem aqui. Aqui não tem problema nenhum, viu? Ó, o Sidney, nosso querido porteiro de Perdizes. Para comemorar meu aniversário. Olha que legal. Palmas para o nosso querido porteiro Sidney de Perdizes. Cadê os aplausos aqui para ele? Primeiro os aplausos e depois. Quantos anos, seu Sidney? Fala pra gente. E ele pediu a música Deep Purple. Não, ele pediu a música do Deep Purple, perdão, com a música Perfect Strangers. E a gente, claro, que no aniversário dele, como é que a gente não vai acatar o pedido dele?

No embalo deste rock and roll pedido pelo Sidney, aniversariante do dia, temos outro aniversariante do dia também envolvido no rock and roll. Vê se vocês reconhecem.

É. Thomas Edward Tom York, ou, para os mais íntimos, Tom York, nasceu em Willingboro, no dia 7 de outubro de 1968, músico inglês, principal vocalista e compositor da banda de rock Radiohead, que tem muitos sucessos. Esse é Creepy. Tem essa aqui, ó, Fake Plastic Trees.

revista Rolling Stones descreveu York como um dos maiores e mais influentes cantores de sua geração. Ele nasceu com o olho esquerdo paralisado e passou por 5 cirurgias oculares aos 6 anos de idade. A última cirurgia foi mal feita, segundo ele, dando-lhe uma pálpebra caída. E aí ele decidiu não mais fazer cirurgias. York frequentou a escola particular para meninos Abington em Oxfordshire. E na escola ele fez um recital vocal de uma peça de Schubert, o que ajudou a encontrar confiança para se tornar um cantor. No sexto ano lá na escola, York tocou com uma banda punk, TNT, mas saiu quando ficou insatisfeito com o progresso deles. E aí começou a carreira dele como cantor musical desde 1985. E a Radiohead justamente foi criada com Age O'Brien, Tom York, Colin Greenwood, Philip Selway e Johnny Greenwood. E aí, tem fãs dessa música? Mais um sucesso dela aqui, ó. Na voz de Tom York, aniversariante do dia.

Tá aí, homenagem nossa, quem merece, Thom Yorke, aniversariante do dia. E tem também aniversariante de outro gênero musical, agora aqui no Brasil. Vamos com ela, talvez a maior cantora gospel do Brasil. Aline Barros faz aniversário hoje.

Aline Kistenmarker Barros dos Santos, Rio de Janeiro. Ela nasceu no dia 7 de outubro de 1976, cantora, compositora e pastora brasileira, considerada uma das maiores cantoras da música cristã do Brasil, sendo certificada pela ABPD com vários discos de ouro, platina e também diamante. Ganhou 8 vezes o Grammy de melhor álbum da música gospel.

E mais uma cantora brasileira que faz aniversário hoje de muito sucesso. Ela que nasceu em Salvador no ano de 1977. Talvez pelo nome vocês não reconheçam. Priscila Novaes Leone. Alguém sabe quem é? Mas é claro que pela voz ímpar e pelo apelido vocês vão saber quem é. Primeiro, vamos pela voz.

É a Pete. Pete faz aniversário hoje. Tá comemorando aí 49 anos. A cantora que começou aos 17 anos de idade, cantora e compositora. Pete iniciou a carreira em 97, atuando como baterista da banda X. E depois se encaminhou aí para ser uma cantora aí da música brasileira, do punk brasileiro. E ela tem uma versão muito legal, que eu adoro esse álbum, chamado Cidade do Samba, para quem não conhece. E ela cantou com Marcelo D2 a música Edmundo.

0: Sou fã desse álbum Cidade do Samba, tem tantos artistas juntos cantando, e um exemplo é esse, Marcelo D2 e Pitch, a nossa aniversariante do dia. E aí, é fã de algum desses artistas? Tanto a Pitch, a Aline Barros, também o nosso querido Tom York, da banda Radiohead, ou de qualquer outro, é só pedir a música aqui no 11 999 04 8756. Mais mensagem de ouvinte.
1: Bom dia, Diogo Braga.
0: Bom dia.
1: Dida foi um bom goleiro, aquele do Nordeste. Eu não vou puxar pelo lado de São Paulo, não. Mas um abraço. É Cícero, da cidade de Agrestina, a 20 minutos de Caruaru. Valeu, um abraço. Estou ouvindo seu programa.
0: Valeu, obrigado. Mais mensagem.
2: Diogo, responde uma pergunta para mim, claro, para todo mundo que está ouvindo. Por que será que quando tem data FIFA, os times que voltam do Campeonato Brasileiro, seja Campeonato Brasileiro, seja Copa do Brasil, seja Libertadores, os times parece que voltam pior? Será que os caras não treinam? Eles não treinam, não? Ou treinam para ficar pior? É duro de assistir os jogos depois da data FIFA, hein?
0: Vocês estão loucos para falar de futebol, né?
2: Rapaz!
0: Então vamos falar de futebol. Vai, toca a vinheta. Eu concordo com o senhor, mas a gente teve um exemplo que eu acho que vocês têm que concordar comigo, que São Paulo e Santos, agora na sexta-feira passada, foi um bom jogo das duas equipes. Eu acho que a intensidade do jogo, ela fez por merecer o descanso dos times. Tô errado? Eu acho que o São Paulo não fez um jogo ruim, teve chance de ganhar, assim como o Santos. Foi um grande clássico. Normalmente esses clássicos aqui, principalmente de São Paulo, são amarrados, feios, que dói. Meu Deus, como é que... Às vezes é feio o clássico aqui em São Paulo. Também Inter e Grêmio é feio demais. E eu achei um grande jogo. O que vocês acham? Bom, hoje o Campeonato Brasileiro volta depois de uma data FIFA. Vamos ver se o nosso ouvinte vai estar certo, se vai ser um show de horrores ou se o nível vai melhorar. 7:30 da noite, Bragantino e Mirassol, Remo e Grêmio e... talvez o grande jogo aí da rodada, Internacional e Corinthians, com transmissão da Bandeirantes. O Inter está na zona do rebaixamento, esse jogo é lá no Beira-Rio, com 28 pontos, e o Corinthians é o 14º com 32, os dois têm 28 jogos, 4 pontinhos separando os dois times. Situação delicada para o Corinthians, que vem aí de 6 jogos sem vencer, Diniz pressionado. Vamos ver se a data FIFA deu um ânimo pro Diniz conseguir um resultado. Acho que o empate não é ruim pro Corinthians, é muito ruim pro Internacional. Resta saber se vai ser empate, se o Corinthians ganhar, melhor ainda pro Corinthians, se o Inter ganhar, e aí afunda de vez a crise no Corinthians, que depois tem Corinthians e Palmeiras no final de semana. Domingo tem Corinthians e Palmeiras. Então, muita atenção pros dois times. E como o nosso querido Edu César nos deu uma grande ideia, a gente já vai fazer então o quadro aqui dos jogos históricos para homenagear justamente esse confronto, que para mim é o melhor confronto do dia, Corinthians e Internacional. Vamos começar com os donos da casa. O Internacional classificou contra o Corinthians justamente esse ano, em 2026, na Copa do Brasil, narração de Ulisses Costas. Vamos relembrar um pouquinho desse jogo?
3: Retoma o Corinthians lá pelo lado esquerdo do campo. A bola fica. É falta para o time do Corinthians.
0: Bater
3: pelo setor da esquerda, vem para a cobrança. Carro levantou na bola do gol. Pedro Raul, Gustavo Henrique tocou. O goleiro defendeu, botou. Gustavo Henrique bateu. Fez a defesa, mas a bola voltou de novo pro Gustavo Henrique, que encheu o pé, meteu um no fundo da rede. Gustavo Henrique, as esperanças da Fiel renovadas. Agora Corinthians 1, Inter 0. Com emoção maior do futebol, essa emoção, Gustavo Henrique, que você proporciona à torcida corintiana. E aí? Fabiani.
4: O zagueiro artilheiro, seja na primeira ou na segunda bola, se aproveita da bola que bateu roupa no Matheus Cunha e completa pro gol praticamente vazio. 1 a 0 Timão, sobe a placa, vamos a 51, 6 de acréscimo.
3: Tenta descer o time do Inter, aperta na marcação, tentou Alan Patrick, ele é bom de bola, dominou, abriu na direita, bateu pro gol! Bernabé, gol! Golaço, golaço, lindo, lindo, lindo, lindo, lindo, gol de Bernabé! Dominou nas costas do time do Corinthians, ele ergue a cabeça, enche o pé, bola, bate no goleiro e vai embora pra linha de fundo, pra dentro do gol. Bernabé, uma pintura de gol, uma senhora pancada em cima da marcação de quem dele, Gabriel Paulista. Agora um pro Inter, um pro Corinthians, jogo empatado aqui na arena. O detalhe do gol é todo o seu design, Fabiani.
4: Impressionante a experiência de Alan Patrick, que é quem dita o ritmo no setor ofensivo do Internacional, segurando zagueiros mais fortes do que ele, mas ele tem a técnica para acionar o argentino Bernabé em velocidade. Num foguete, Hugo Souza toca nela, o travessão também, mas ela se perde na rede. 1 a 1, o Internacional está com tudo no jogo.
3: Se posiciona para repor, ele não bate o tiro de meta, o árbitro autoriza. Vai partir, bateu os Cunha, partiu para a bola, correu, bateu. Ele levanta no comando de ataque, o árbitro consultou o seu cronômetro. Bola volta, voltaria com o time do Inter. Vem Alan, tentou tocar na bola, vem triar a zaga corintiana. A bola volta pelo setor de direita, ganha a jogada curtinha. Matheus Pereira levanta no comando de ataque, Lingard não sobe, ergue o braço, o árbitro, é fim de jogo. O Inter está nas quartas de final da Copa do Brasil. O Corinthians eliminado na Bandeirantes. Quem vem é ele, alô, alô, Ricardo Capriotti.
5: Alô, Ulisses, Colorado nas quartas e o Corinthians dá adeus à Copa do Brasil, o atual campeão está fora, eliminado. Alô, Luiz Fabiani, fala aí, Fabiani.
4: Muita festa da torcida colorada, claro, aqui em Itaquera, Capri, mas destacar também o ato da torcida do Corinthians em solidariedade, vamos ouvir. Grito a torcida do Corinthians em Itaquera, é claro, insatisfeita com a campanha da equipe, eliminada depois de duas qualificatórias, cai para o Internacional no placar agregado de 3-2. O Timão agora volta suas atenções para o jogo contra o Bragantino no final de semana e, claro, Capri, será tema com Fernando Diniz. Quando que Memphis Depay voltará a jogar? Ele está nos camarotes por aqui, talvez apareça no vestiário de Itaquera. Quando o Memphis Depay voltará, certamente fez falta.
5: Pô, Memphis vai resolver esse time do Corinthians fraco. Jogo péssimo do Corinthians. Péssimo. Patético. Patético. O que o Fernando Diniz está reclamando com o árbitro lá? Ô, Fernando Diniz, você tá de brincadeira, não é? Esse time é patético, tá reclamando da arbitragem ainda. Time de Pedro Raul. Tá de brincadeira. Vai consertar o seu time. Daqui a pouco eu vou falar de arbitragem, mas tá de brincadeira. Fernandinho está de brincadeira reclamar da arbitragem. O time não faz nada, não joga bola e ele vai lá reclamar com o árbitro. Será que o árbitro ia fazer o Corinthians ganhar hoje? Que vexame, que vergonha. Bom, é o seguinte, ó. Vamos pro apito final. Vamos falar dessa classificação do Colorado, a eliminação do Corinthians. Vem aí o melhor pós-jogo do Rádio Esportivo do Brasil. Mas antes, vamos escolher o melhor em campo, o craque Bandeirantes. De Corinthians 2, Internacional 1, venceu, mas não levou. Vamos lá, Michel Lopes.
6: O craque do jogo.
5: E aí, Ronaldão, quem foi o melhor em campo, Ronaldo?
7: Mais uma vez pra mim, como foi lá no Sul e aqui, Mercado. Mercado, o time do Inter é limitadíssimo, é um time ruim. Mas tem um cara que organiza, que chama todo mundo pro jogo, que faz o jogo acontecer, que mata o jogo, apita junto com o juiz, ele faz de tudo. 40 anos tem essa criança e uma vitalidade como poucos. Então, para mim, Mercado nos dois jogos, Capri.
5: Mercado é o voto do Ronaldão. E pra você...
0: Tá aí a transmissão de Corinthians e Internacional aqui na Bandeirantes, neste ano, oitavas de final da Copa do Brasil. Inter e Corinthians, e deu Inter. Agora vamos para o confronto que deu Corinthians. Lá em 2009, o Timão se sagrou campeão daquele torneio da Copa do Brasil.
8: lá pelo lado esquerdo do campo, a bola ficou para Ronaldo, dominou, fintou para André Santos, ajeitou, cruzou, desvia, Jorge Henrique, é gol!

0: Camisa 23.
1: Dentro dos nossos corações.
0: Bela arrancada pelo lado esquerdo para a cruzada. Jorge Henrique surgiu com um foguete no meio da defesa do Inter. Desviou de cabeça e botou no canto esquerdo do goleiro. Na marca de 20 minutos, etapa primeiro de jogo, Jorge Henrique, camisa 23. Corinthians 1, Internacional 0. A missão do Inter agora é quase impossível. Alexandre Prats.
2: E o Mano costuma dizer, Silvério, Jorge Henrique é o jogador de confiança, o jogador tá.
0: Ronaldo para Jorge Henrique, para Ronaldo, para André Santos. Chegou na área, aceitou, bateu e que golaço! E que golaço! E que golaço!

0: Santos, camisa 27.
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0: No toque, o Corinthians enrolou nervoso Internacional. E a bola foi tocada na linha de fundo. André Santos fechou e chegou o pé pelo alto, no fundo do Inter. Na marca de 28 minutos, etapa primeira de jogo. André Santos, camisa 27. Corinthians 2, Internacional 0. O título está quase garantido. Alexandre Pretzel.
2: Ele voltou com muita moral da seleção brasileira numa grande jogada pelo lado esquerdo, uma triangulação. André Santos entrou cara a cara com o Lauro e bateu como tem que bater, em cima. Lauro nem viu a bola. 2-0, só um desastre. Tira o título do Corinthians, Silvério.
0: O time do Inter cobra a falta, vem por dentro para ali. Nilmar para D'Alessandro, tocou, bateu na zaga, sobrou para Alexandre, bateu e gol! Gol do Internacional!
1: Glória do desporto nacional, ó Internacional, que eu vivo a exaltar.
0: Alexandre! Camisa 18. A bola tocada, bateu na zaga, sobrou na boca do gol. A defesa do Corinthians deu um cochilo. Alexandre fechou na saída de Felipe. Ele tocou por cima e botou no fundo do gol. Na marca de 25 minutos, etapa final do jogo. Alexandre, camisa 18, desconta. Corinthians 2, Internacional 1. Alexandre Pretzel.
2: Um gol pro torcedor, diminuiu o passo pro lado de saída do estádio.
0: D'Alessandro dominou, pisou na bola, fez o giro, aqui na direita, soltou curto, tocou o jogo para Andrezinho cruzou, desvia, Alexandre, gol! Gol!

0: Meu camisa 18. Agora foi levantada na área, defesa do Corinthians, cochilou. Bola cruzada da Alexandre, subiu de cabeça, botou no canto direito.
1: Com Felipe Salva olhando.
0: Na marca de 29 minutos, etapa final do jogo. Alexandre, bota um temperinho no jogo. Corinthians 2, Internacional 2.
2: E agora ninguém sai mais do estádio. Ainda há esperança para o torcedor. Os gritos acontecem, uma confusão no meio do campo. Depois do gol do Alexandre de cabeça, o Inter quis apressar a saída de bola. O Christian acabou caindo no gramado. O D'Alessandro foi tentar levantá-lo e está feita a confusão. Vamos ver se o Ricardo Marcos Ribeiro vai colocar alguém para a rua. 2-2 no placar, Silvério.
3: E até a alteração já foi modificada, viu, Queçada? Não vai mais sair o Dentinho.
0: Cobrar o impedimento, Felipe não tem pressa, passa Alexandre, Felipe bateu curto, assorado para Chicão, o Corinthians toca a bola, já comemorando, até o jogador internamente já comemora a conquista do título, bola tocada para Alexandre para Chicão, Chicão enche o pé, toca no campo de ataque para Ronaldo, afasta a zaga do Inter, volta para Douglas no lado esquerdo do campo, apita o árbitro. É fim de jogo! Corinthians 2, Internacional 2, o Corinthians é campeão da Copa do Brasil, Milton Neves.
4: Alô, Leandro Queçada. Corinthians, nada é mais bonito, Queçada.
5: Pois é, agora os jogadores do Corinthians, Milton Neves, vão comemorar o tricampeonato da Copa do Brasil, junto com a torcida do Timão. Cerca de 2 mil torcedores e 2 mil fiéis que vieram de São Paulo pra cá.
6: Tá aí, pessoal, narração de José Silvério e coincidência que Leandro Queçada e Alexandre Prestes estão conosco aqui ainda na Bandeirantes. Um abraço pra eles, que farão com certeza a cobertura dos jogos de hoje da rodada. Um abraço pra eles. Se não me engano, acho que o Petro tá de férias. Deve voltar essa semana, acho que hoje ou amanhã. De qualquer forma, o abraço aqui para eles nessa grande cobertura do jogo de 2009. E também Ulisses Costa, Ronaldo Giovanelli, Ricardo Capriotti no jogo. E Luiz Fabiani também no jogo deste ano entre Inter e Corinthians. Hoje, 7:30 da noite, jogo decisivo para o Campeonato Brasileiro. Vamos falar mais dos outros jogos? Enquanto isso, participação do ouvinte aqui na Bandeirantes, no Bandeirantes Caminho do Sol.
7: Ô, Diogo!
6: Ó quem é?
7: Diogo, meu comunicador preferido, tudo bom?
6: Beto Rebeque, obrigado. Falar.
7: Dá um alerta pro pessoal aí.
6: Aí, o alerta.
7: Pra ficar esperto na Dutra. É, eu pego a rodovia Dutra todo dia e os Romeiros estão indo pra Aparecida. Os Romeiros estão indo pra Aparecida de a pé, estão indo de bicicleta, estão indo de cadeira de roda, estão indo de muleta. E estão andando na Dutra e tá muito perigoso, mano. Os motoristas aí redobrar a atenção aí com os Romeiros que estão indo pra Aparecida. Um abraço, boa madrugada. Logo de manhã aí, bom dia pra você, meu irmão.
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6: Tá aí, Beto Rebeque, nosso operador aqui da Central Técnica, mais um que faz tudo aqui na Bandeirantes, mandando alerta pra todos vocês. Pessoal, estamos atrasados aqui no nosso intervalo comercial, rapidinho, 2 minutos, vai mandando aqui a sua mensagem no 11 999 04 8756. Tem muitas aqui ainda pra eu ler, muita gente já participando aqui também do Bandeirantes Caminho do Sol. E se quiser responder, eu fiz 2 perguntas. Mais cedo. A primeira delas é: hoje é aniversário do Dida, e quem foi o maior goleiro? Dida, Rogério Ceni ou Marcão? Para o Celso Estela de Mauá, foi o Marcão. Quem mais aqui? Pro Tito, o Rogério Ceni foi maior. Para mim, eu vou falar a resposta em 5 segundos. Quer ver, ó? 5, 4, 3, 2, 1. Pra mim, o melhor goleiro entre os três é o...
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14: Bom dia, Diego Costa.
6: Bom dia.
14: Aqui é Carlinho de Niaroba, Sergipe, ligadinho da Bandeirantes.
6: Alô, Sergipe.
14: FM, a caminho do sol. Bom dia pra você, garoto.
6: Obrigado. Obrigado mesmo. Bom dia, Diogo. Estou de volta aqui na madrugada. O Isaac do Itaim Paulista e pediu a música. Eu vou tirar você desse lugar, do Odair José. Vamos tocar aqui.

0: Ô daí, César, um pedido do Isaac, Itaim Paulista. Manda um abraço pra Carlinhos de Indiaroba, que está ligadinho no programa. Abraço, Carlinhos. Boa noite, Diogo. Aqui é o Paulo de Paraisópolis, ligado todos os dias. Toca uma música do Roberto. A gente deduz que é nosso querido Roberto Carlos.
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0: Acertei?

0: Linda música de Roberto Carlos, que acho que foi o pedido do nosso ouvinte. Mandou Roberto. Chutei que era essa. Ó, o Edu César, mais uma informação legal aqui. No mesmo dia da morte do Leandro, teve jogo do Brasil na Copa da França, que foi a derrota de 2-1 para a Noruega. Ô, Noruega, vai para aquele lugar, hein, Noruega? Até no dia da morte do Leandro, você ganha da gente, Noruega? Caramba, hein, meu. A comoção foi impressionante, sem exagero. Até hoje é um choque ele ter partido tão cedo da forma como foi. Obrigado pela mensagem, viu, Edu? Obrigado pela lembrança, pela informação. Não sabia que tinha sido no mesmo dia. E muito triste. Eu lembro que foi na época da Copa do Mundo, por essa imagem, né, dele com a bandeira do Brasil. Muito, muito triste. Muito triste. Tá louco, gente. E até pra mim, que, como eu disse, não vivi a época, foi complicado. O Vitor Estevo, de Santo André, mandou aqui, ó: o seu time não entra o Zidane, monstro do meu campo? Olha, Vitor, não entra porque eu não lembro do Zidane jogar. Eu não lembro, eu não tenho a menor ideia do Zidane jogando, sem ser por vídeos depois. Então eu não coloco, porque eu coloco a partir de 2010, mas ainda em 2010 eu tinha 6 para 7 anos. Então ainda algumas coisas eu não lembro. Aqui dos jogadores que eu lembro, ficou a minha seleção: Manuel Neuer, Felipe Lan. Só uma coisa, quem me desafiou chegou agora, quem me desafiou foi o Marcos Lima de Cotia. Aqui ao vivo, eu fiz ao vivo a minha seleção e deu: Manuel Neuer, Felipe Lan, Sérgio Ramos, Thiago Silva e o Marcelo, Xavi, Iniesta e o De Bruyne, Cristiano Ronaldo, Messi e o Neymar. E por isso que o Zidane não entrou. Mas é óbvio que se eu tivesse visto o Zidane jogar, entrava de olho fechado nessa seleção brasileira, nessa seleção aí dos que eu vi jogar, especialmente no lugar do De Bruyne. Tá bom, Vitor Estevo? Acho que ficou esclarecido pra você. Bom dia, sempre ouvindo Bandeirantes Caminho do Sol aqui em Fernandópolis, o Júlio César de Lima. Ó, o nosso querido homem do Panini mandou um vídeo pra gente, ouvindo aqui a Bandeirantes.
1: Olha aí, Diogo Braga. Olá. Eu chego de noite aqui, e aqui é meu cantinho aqui, ó, pra mim escutar o programa, viu?
0: Que maravilhoso.
1: Olha aí, o radinho ligado aqui, ó. É só alegria, meu filho.
0: Que legal, obrigado mesmo. Parabéns, que programa maravilhoso. Boa noite, obrigado, Tomé Rafael de Uberaba, Minas Gerais. Ele mandou depois aqui também, ó, que pra ele é o Marcos, o melhor goleiro entre os três: Dida, Rogério e Marcos. Vocês ouviram a minha opinião, né, antes do intervalo? O que vocês acharam da minha opinião? Concordam comigo? Bom dia, galerinha, feliz quarta-feira pra vocês. Vai Corinthians, a Aldélia Vida mandou.
2: Vai Corinthians!
0: Pessoal corintiano tá animado, hein? Vocês estão animados pro jogo de hoje, hein? Será que vai dar Corinthians?
3: Bom dia.
0: Bom dia.
3: Eu sou a Maria do Carmo Alcântara de Santos. Um rapaz falou que depois de data FIFA os times voltam pior. Eu vou dizer um detalhe. Aprendi a gostar de futebol com meu pai. Não treina defesa, não treina ataque. E o pior de tudo, não treina pontaria. Não treina pontaria. Porque eu vou falar uma coisa que nenhum jornalista esportivo fala. É inacreditável, em pleno século XXI, as partidas de futebol, independente de onde que seja, em qualquer parte do mundo, terminar em 0-0. Porque se termina em 0-0, é porque não treina pontaria. Porque quanto mais treina pontaria, mais vai fazer gols. Se chutar 50 vezes cada vez que for treinar, vai fazer gols. O currículo de gols na temporada, dificilmente as partidas terminariam em 0-0. E quero pedir uma música do John Bon Jovi, o que vocês tiverem aí na seleção das músicas do John Bon Jovi.
0: Pra já estou aqui pesquisando uma música dele e vou colocar aqui pra senhora. Daqui a pouquinho a gente toca. Tem mais participação de ouvinte? O Edu César mandou aqui: boa, Diogo, muito legal a minha ideia ter sido aceita. Claro, foi muito boa. Parabéns, viu, Edu, pela sua ideia. Agora, sobre esse confronto da Copa do Brasil deste ano entre Inter e Corinthians, eu pensei que o Inter tivesse vencido, mas depois passei a achar que o Corinthians é que perdeu. Ou seja, menos mérito do ganhador e sim mais demérito do perdedor. É verdade. Eu concordo em partes, mas eu acho que o resultado que o Inter fez, ele fez um bom segundo tempo lá no Beira-Rio, e isso deu uma vantagem que o Corinthians não conseguiu reverter aqui. Mas realmente, o jogo da volta foi bem fraco. Toca pra nós, pra não dizer que falei das flores. Pra já, antes, vamos tocar Bon Jovi, que a nossa ouvinte pediu. Adoro essa música.

Que música! Obrigado pelo seu pedido. Agora vamos atender o pedido de outro ouvinte, o Júlio César de Lima, santista de Fernandópolis, que pediu a música Pra Não Dizer Que Não Falei das Flores. Vocês têm bom gosto, hein? Impressionante, só pedido bom de música.

Para não dizer que não falei das flores. Geraldo Vandré. E agora, outro pedido de rock and roll. Hoje o pessoal tá roqueiro aqui. Absolute Beginning. Valmir Nunes, de Guaianazes, pediu. Um abraço para ele.

0: David Bowie, Absolute Beginners, mais um pedido, obrigado mesmo. Boa noite, Diogo. José Silvério foi a maior voz do rádio esportivo de todos os tempos. Até arrepia, abraços do Genaro de Monte Alegre do Sul. Aí a opinião do ouvinte, foi com certeza um dos melhores.
1: Fala, meu amigo Diogo.
0: E aí, meu?
1: Aqui quem vos fala é Edmário.
0: Oi, Edmário.
1: Aqui de Aracaju, Sergipe.
0: Alô, Aracaju.
1: Junto com a galera aqui na Stop Lunch do Bugio, ouvindo você. Você, porque você é diferenciado.
0: Obrigado.
1: Toda madrugada.
0: Obrigado
1: e
0: mesmo.
1: Corinthians e Internacional. É só um palpite. Vai ser 2-2. Não vai ser nem bom para um, nem bom para outro. Porque, meu irmão.

0: Mim, que maravilhoso, preciso conhecer. E eu falei, preciso ir lá, então tô devendo minha ida pra Aracaju, no Sergipe.
1: Diego, para
0: Oi.
1: mim, de todos aí é o Rogério.
0: Rogério Ceni.
1: Porque o Rogério, aquele que descobriu lá com sua. O time inglês lá, meu, o cara pegou tudo lá.
0: É verdade, contra o Liverpool.
1: O cara pegou tudo, hein? Não tem pra ninguém, Rogério Ceni.
0: Já o Sidney, porteiro de Perdizes, falou que é o Dida. Pegou dois pênaltis do Raí e aposentou ele. E pro Isaac de Tatuí, o melhor é o Marcão. Cada um escolhe um. Tá muito equilibrado aqui a enquete, viu? Marcão, Rogério. Tanto é que os três foram goleiros fenomenais e estavam justamente na conquista do título da Copa do Mundo. A última vez que o Brasil foi campeão, os três estavam lá. Quem mandou essa foi o Isaac de Tatuí. E a Mauri Calimeiro, é assim que fala? Acho que é. Espero não ter errado no seu nome. A Mauri Calimeiro de Guarulhos falou que os romeiros estão colocando a vida em risco e arriscando a vida também dos motoristas, principalmente com essa chuva. Passei lá tarde e não se enxerga nada. Geraldo Vandré é um poeta. Mandou aqui. Obrigado pela sua mensagem. O Marcos Lima falou que o melhor goleiro para ele é o Rogério Ceni. E o mais resenha e melhor goleiro foi o Marcos. Tá aí uma boa colocação do nosso querido ouvinte Marcos Lima lá de Cotia. Aqui tem mais participação por áudio também.
1: Eu
0: Bom dia.
1: digo,
0: Oi.
1: essa música é uma rodada de cheiro, e estou resolvendo cerveja, meu.
0: Ah, boa.
1: Diego,
0: Eu.
1: o Zidane no Juventus da Itália jogou muita bola, meu, no
0: Muito.
1: Real Madrid, mano.
0: Muito, jogou muito mesmo.
1: Tinha pra ninguém, viu?
0: Bom dia, Cafu, melhor da lateral direita, Franceildo Barros de Botucatu. Sem esquecer do Ronaldo também do Corinthians, é verdade. É que foi pouco, então eu não coloquei ele na amostra, mas com certeza se fosse a carreira inteira do Ronaldo, ele estaria no time que eu vi jogar. Os poetas estão sumindo. O Diogo, é verdade. Tem razão. Muita música boa de antigamente. Vamos para os outros jogos de hoje, que tem muita coisa ainda para falar. Além de Corinthians e Inter, ou melhor, Inter e Corinthians aqui na Bandeirantes. Depois, 9h30 da noite, tem Cruzeiro e São Paulo. O Cruzeiro, que é o sexto, com 45 pontos. E o São Paulo, que vem de derrota, é o 11º, tem 36 pontos e perdeu em casa para o Santos na última sexta-feira. Olho aí nesse jogo também, importante. Então você fica aqui ligado na Bandeirantes. Um jogo e depois, na sequência, o outro jogo. Depois tem Vitória e Chapecoense às 8. Clássico Carioca, depois não, né? Antes, Vitória e Chapecoense, 8 horas da noite. Botafogo e Vasco da Gama, Clássico Carioca, 8h30 da noite. Pela Série B, Operário enfrenta o Botafogo de Ribeirão Preto, Avaí Londrina, Vila Nova e Cuiabá, América Mineiro e Fortaleza, CRB e o Atlético Goianiense. Esses os jogos tanto da Série A hoje quanto da Série B. E ontem tivemos o último jogo da data FIFA, os últimos jogos da data FIFA e o último jogo de Lionel Messi com a camisa da seleção da Argentina. Ele anunciou a aposentadoria e ontem seria o último jogo dele. O adeus de um dos maiores jogadores da história. E no jogo contra a seleção do Benin, ele fez um dos gols. Otamendi, Nico Paz e Messi de pênalti. Ele se emocionou muito. Muitas homenagens para ele, né? Foi toda a o jogo de ontem foi marcado por isso, né? As homenagens a Lionel Messi, que continua jogando, tá? Pelo time, o Inter Miami, mas na seleção da Argentina ele se aposentou. E também tivemos Uruguai 6, Índia 1.

0: Colômbia 2, Peru 0, Estados Unidos 1, Canadá 0, pelos amistosos. Pela Nations League, Inglaterra 3, República Tcheca 0. E a Espanha venceu de virada a Croácia por 2-1. Pela Série B, Sport 2, São Bernardo 1, Goiás 2, Atlético 1 e o Juventude venceu fora de casa a Lanterninha Ponte Preta. Ô, Ponte Preta! E com esse resultado, assumiu momentaneamente a liderança da Série B. Passou o Vila Nova que ainda tem um jogo para jogar, enfrenta hoje o Cuiabá, 8h30 da noite. A disputa tá muito boa na Série B, viu, pessoal? Juventude e Vila Nova aí disputando. E na Série C, a gente acabou esquecendo de falar, que o nosso querido Santa Cruz subiu para a Série B. Santa Cruz já classificado aí para a Série B, tá certo? E terminando não, né, porque essa história deve continuar ainda. Enquanto o quinto sinal marca 1h45 da manhã, ontem Cristiano Ronaldo se posicionou sobre a saída dele da delegação de Portugal durante essa data FIFA. Sem citar em nenhum momento Jorge Jesus, ele afirmou que o técnico faltou com a palavra. Ele disse que tinha um combinado entre as partes sobre a sua participação nas partidas e que não foi cumprido. E a situação foi agravada depois depois do jogo. Então, além da palavra não ter sido cumprida pelo Jorge Jesus, ele foi na coletiva e adotou uma postura ainda pior, segundo o Cristiano Ronaldo, com expressões e uma agressividade que julgo não merecer. Uma atitude de que quero, posso e mando, que nunca me manifestou, nem de perto, nem de longe, em privado, na véspera, disse trecho do Cristiano Ronaldo. Ele pede desculpas aos portugueses por ter abandonado a seleção e pelo fato de não ter cumprimentado os torcedores depois da partida contra a Noruega, jogo em que ficou no banco aquecendo e não entrou. Aqueci, abre aspas, né? Aqueci desde o intervalo, vi os minutos a passar e não fui chamado. O selecionador tinha me falhado com a palavra. Essa disputa, pessoal, vai longe entre Cristiano Ronaldo e o Jorge Jesus. Fato é que o papai Cris ainda tenta, né? Vamos ver se ele vai voltar para a seleção de Portugal. Temos mais uma data FIFA até o final do ano, em novembro. Então aí toda a polêmica deve se arrastar até esta data, tá certo? Vamos para mais um intervalo aqui comercial no Bandeirantes a Caminho do Sol e na volta a gente vai falar mais sobre eleições aqui no programa. É rapidinho.
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7: Estamos de volta aqui no Bandeirantes, a caminho do sol, e vamos falar dela, a eleição.

0: A reação do mercado financeiro ao resultado do primeiro turno das eleições foi analisada pelo advogado empresarial Emanuel Pessoa. Ele conversou com jornalistas Pedro Campos, Thaís Freitas, Cláudio Alberto e Sônia Blota no jornal Gente desta terça-feira. Vamos acompanhar.
1: Como consequência do resultado do primeiro turno, houve um movimento muito atípico no mercado financeiro, com a bolsa disparando e o dólar despencando. O Emanuel Pessoa, nosso colunista aqui no Jornal Gente, advogado especialista em direito empresarial, está conosco para contar o que significa esse movimento no mercado em termos de expectativa das empresas, em termos de planejamento também das empresas nesse momento. Como é que você viu essa reação do mercado, Emanuel? E pelo que você conversou com pessoas que atuam também no setor econômico, por que essa reação tão forte depois da vitória de Flávio Bolsonaro em primeiro turno? Bom dia.
2: Thaís, eu vou acabar parecendo um homem de uma nota só, mas para resumir toda uma explicação técnica em três palavras, isso é o efeito anti-Haddad. Então, a simples expectativa de que o Haddad não vai voltar a ser ministro da Fazenda é suficiente para que os indicadores como dólar, juros futuros, perspectivas de inflação, gastos públicos melhorem. Então, a expectativa de acabar a matemática do Haddad é suficiente para que o mercado se anime. O que acontece? O governo atual, ele não foi um governo ruim para as contas públicas, foi um governo péssimo. Você conseguiu, em 4 anos, ter um aumento de 10 pontos percentuais na relação dívida-PIB, coisa que não aconteceu nem mesmo durante a pandemia. Esse aumento da dívida-PIB está onde? Porque as famílias estão mais endividadas. Você não construiu um trem-bala de Fortaleza até São Paulo, não saiu nem de São Paulo até Campinas, né? Que é pertinho. Campinas dá uns 100 e poucos quilômetros daqui de São Paulo. Você não avançou o saneamento básico com nenhum investimento público. Você não fez novos aeroportos. Ninguém construiu um grande porto para navios Super Panamax no Brasil nesse período. Todos esses investimentos que porventura tenham acontecido foram com dinheiro privado. Então, onde foi parar 10 pontos percentuais a mais do PIB na dívida pública? Foi jogado fora por má gestão, por incompetência, muitas vezes também por corrupção, mas claro, com a gestão completamente desastrosa de Fernando Haddad. Fernando Haddad seria o único sujeito do mundo que, depois do primeiro choque do petróleo, em que o preço do petróleo triplicou, teria sido capaz de quebrar uma petroleira. Porque antigamente, né, hoje não, esse corolário não vale mais, mas quando eu era criança, se dizia que o melhor negócio do mundo era uma empresa de petróleo bem administrada. E o segundo melhor negócio do mundo era uma empresa de petróleo mal administrada. É porque eles nunca imaginaram que uma empresa de petróleo, que é o caso do Brasil, poderia ter sido gerida por um sujeito como Fernando Haddad.
3: Então, professor, muito bom dia. Eu queria saber o seguinte, qual a sua expectativa com relação ao segundo turno, né? O que é que você espera que vai acontecer?
2: Cláudio, interessante, nunca aconteceu no Brasil uma virada de segundo turno. Na verdade, a gente não tem um histórico suficiente no Brasil para traçar nenhum paralelo rigoroso, porque o que é que aconteceu? Você teve o Fernando Collor eleito contra o Lula, você teve 2 vezes o Fernando Henrique despachando o Lula no primeiro turno. Depois o Lula concorre com José Serra, o sujeito que consegue ter menos carisma, com todo respeito à trajetória dele, porque eu acho que ele foi um excelente ministro da Saúde. Mas do ponto de vista de eleição no Brasil, carisma conta muito. E é o sujeito que consegue ter menos carisma que o Geraldo Alckmin. Diz muito. Depois nós tivemos o Geraldo Alckmin, que conseguiu a proeza de ter menos votos no segundo turno que teve no primeiro turno com aquele coletinho ridículo das privatizações. E olha, vou te falar, eu gostava muito do Alckmin como governador, tá? Mas ali na campanha presidencial, o marqueteiro dele é um sujeito que realmente, depois daquele segundo turno, deveria se aposentar e ponto final. Depois você teve uma campanha da Dilma, veio do ano que o PIB tinha crescido 7%, né? Depois da ressaca da crise financeira. Então, num PIB que cresce 7%, até o Haddad teria se eleito naquela época presidente da República. E depois você veio, em 2014, a eleição, aliás, 2010 foi contra o Serra de novo, se eu não me engano, né?
4: Serra.
2: É, também de novo, mas aí também era Serra e Dilma, o carisma ali também era o pau a pau na nulidade absoluta, tá? É, os dois zeros absolutos do universo é uma disputa de carisma entre a Dilma e José Serra e menos 273 graus Celsius. Aí você escolhe qual o seu zero absoluto que você prefere. E aí, em 2014, na questão do Aécio, a gente viu um super descontrole das contas públicas para reeleger a Dilma, que levou à super crise econômica de 2014, 15 e 16. E aí, em 2018, veio o Bolsonaro, que foi uma eleição mais ou menos normal, vamos dizer assim, não foi tão normal, porque você tinha acabado de ter a questão da Lava Jato, o Lula preso, teve a facada, mas do ponto de vista de disputa de votos foi a menos anormal desse período de candidatos. Depois você veio em 22, numa disputa em que nós aprendemos pela primeira vez que quem tem o poder de decidir a eleição não é o eleitor, mas é a Justiça do Brasil, que manipula o resultado do jeito que ela quiser, sob a aparência de legalidade. Você pode pegar aquele livro Como as Nações Fracassam, né? Why Nations Fail, porque as nações fracassam, e lá diz que as nações elas afundam, as democracias morrem, acabam, não é porque alguém dá um golpe, mas porque alguém não tem o comedimento no uso das regras, porque dentro da legalidade você pode fazer absolutamente qualquer coisa. Ou alguém vai achar que na Coreia do Norte não existe lei. Lá na Coreia do Norte você tem corte de cabelo aprovado, mas não é arbitrário, porque o Kim Jong-il acordou um dia e diz, não, ele passa uma lei. Então, funciona assim. Então, aqui no Brasil foi a mesma coisa com o Supremo Tribunal Federal simplesmente pintando e bordando o 7 nas eleições de 2022. Como só não estão conseguindo pintar e bordar nas eleições de 2026, porque a dose foi tão absurda na eleição de 22, que está havendo reações da sociedade civil organizada, inclusive da mídia dessa vez. Então, Cláudio, a gente não tem uma jurisprudência eleitoral para dizer se vai ter uma virada ou não. Estatisticamente, as pessoas que gostam disso, né, igual a previsão de campeonato brasileiro, de partida de futebol, porque a única certeza, o Pedro Vamaia, essa única certeza do futebol brasileiro é que o Palmeiras não tem mundial, mas todo o resto a gente nunca sabe, é acaso, não existe uma estatística perfeita para isso. Eu, no chutômetro, acredito que, a não ser que nós tenhamos uma mão muito mais forte do Supremo Tribunal Federal, o que não é impossível, afinal de contas, não estão dormindo Alexandre de Moraes, Gilmar Mendes, Toffoli e Flávio Dino. Aí, por motivos diferentes. Alexandre de Moraes não dorme porque vai sofrer impeachment. Gilmar Mendes porque vai perder poder e corre o risco do impeachment. Toffoli porque corre o risco das investigações do Taiaiá. E o Flávio Dino porque está dando adeus ao projeto de ser presidente da República em 2030. Porque para o Flávio Dino ser presidente da República, o Lula precisa se reeleger. Aí ele não tem sucessor natural, porque o Haddad não ganha nem para síndico de prédio ocupado por invasores. E aí, obviamente, a esquerda não tem candidato. Sobra o Flávio Dino, que iria passar os próximos 4 anos no Supremo dando canetada para medidas populistas, como, por exemplo, a questão do fim da aposentadoria compulsória do juiz. Eu, como cidadão, adorei a decisão. Mas do ponto de vista constitucional, ela é inconstitucional, porque a Constituição é que prevê as penas, né? É a lei, não é a canetada do ministro do Supremo Tribunal Federal. Mas tudo bem, as pessoas, porque é a inconstitucionalidade do bem, é tipo ódio do bem, né, Cláudio? Então, nesse ponto, a gente só precisa colocar o seguinte, esses 4 ministros estão simplesmente em um desespero, e são justamente o Toffoli menos. Mas os outros 3 são os ministros que têm peito para usar a caneta para passar os maiores absurdos jurídicos que passa no Brasil. Então, Cláudio, hoje eu diria que o Flávio vai ser o próximo presidente. Tudo depende dele, como você disse, não seguir arrogante, né? Ganhei, bati o Lula, bababá, fui melhor que meu pai, coisa do tipo. Porque a arrogância precede a queda, é bíblico. Tudo depende também do quanto o Flávio Dino não vai pintar e bordar inventando coisas na suposta interferência americana naquele procedimento que o PT conseguiu pinçar ele ali, né, para ser o relator no processo de Mariana, não tem absolutamente nada a ver, e que os outros ministros do Supremo Tribunal Federal, que também adoram ser pinçados quando querem, não fazem restaurar a constitucionalidade porque eles sabem que se beneficiam dessa regra maluca em algum momento.
1: Emanuel, bom dia para você. O Emanuel também que trabalhou muito esse fim de semana de eleições e agora, né, segundo turno está aí batendo a porta, dia 25. Enfim, você viu, acompanhou também as eleições para o Congresso, tanto para a Câmara quanto para o Senado. E eu queria uma avaliação sua desses eleitos aí para o Congresso brasileiro.
2: Sônia, bom dia de novo para você aí na França. Aliás, boa tarde, né, Sônia? Eu acho já.
1: Boa tarde já.
2: E sim, esse final de semana foi bom aqui. Ainda bem que eu gosto muito de vir pra Band. O lugar aqui é muito legal, aqui é muito família, então a gente não trabalha infeliz, não. A gente trabalha contente. Graças a Deus, todo mundo aqui é muito bacana. Um ambiente gostoso. Sônia, é o seguinte, vamos parar pra pensar. Conclusão da eleição. A eleição brasileira tem um grande eleitor. Alguém que conseguiu eleger contra si uma bancada. Nós temos o Mick Jagger da política brasileira, que se chama Alexandre de Moraes. A verdade é que todo excesso gera uma reação. Se não tivesse havido todo esse excesso no Supremo Tribunal Federal para defender o Alexandre de Moraes, se não tivesse tido toda a chicana do Flávio Dino, se não tivesse tido tanta estapafúrdia na conduta do Moraes, na condução disso, se ele tivesse, para usar a linguagem popular, pegado o beco, né, vazado, ido embora, tado pira, eu tô pegando uma expressão de cada lugar do Brasil, né, partido, porque, desculpa, condições morais para continuar ministro do Supremo Tribunal Federal, ele não tem, não tem. Tá? Eu sei que a casa já é desmoralizada, mas assim, desmoralizada ao cubo é um pouco mais complicado. Então, o Moraes estar na casa é uma afronta ao bom senso do cidadão comum tão grande, porque é muito difícil você conseguir imaginar uma explicação racional para um contrato daquele, e a explicação lógica ainda não foi dada. A gente não pode falar nada, porque, enfim, presunção de inocência, necessidade de trânsito penal julgado, caneta vingadora, processo judicial e tudo mais, mas as pessoas concluem o que elas concluem. A ideia da mulher de César, que não lhe basta que ser honesta, mas também há que se parecer de ser honesta. Então, o que acontece ali? O Moraes passa a ocupar o noticiário, e aí você tem uma bancada de senadores que foi eleita basicamente dizendo: vamos fazer o impeachment do Xandão. Metade desses senadores, se a gente for olhar a campanha deles, não tem proposta para pacto federativo, não tem proposta para reforma tributária, não tem proposta para melhorar as fronteiras, não tem proposta para diminuir o crime organizado, a proposta é fazer impeachment de ministro do Supremo Tribunal Federal. E eu não vou mentir para você, não. A principal pauta do país hoje mesmo é essa. Porque o maior problema do Brasil se chama Supremo Tribunal Federal. O Supremo Tribunal Federal causa insegurança jurídica, o Supremo Tribunal Federal afasta investimentos, o Supremo Tribunal Federal faz com que a impunidade no Brasil seja um absurdo com essa história de prisão em trilionésima instância. O Supremo Tribunal Federal no Brasil dá um mau exemplo, porque as pessoas não pensam nisso, tá? Todo mundo tá pensando só na parte técnica, na legalidade, no dinheiro. Como é que fica o exemplo? Eu tô pro cara que ele tá lá cercado por traficante onde ele mora, tá cercado por ladrão de celular, o cara tá lá todo dia pegando 3 horas de ônibus pra sair lá de não sei onde pra vir trabalhar na Vila Olímpia, no Itaim, em São Paulo. Enquanto que os cupinchas dele estão lá cometendo assalto, fazendo tudo, e o cara tá lá na linha reta, aí o cara olha que o ministro mais endeusado pela mídia brasileira, o Alexandre de Moraes, tá nessa coisa. Aí ele olha o Toffoli, que há pouco tempo atrás, poucos anos atrás, tinha sido presidente do Supremo Tribunal Federal, tá enrolado no negócio do Taiá. Aí ele vai e ele olha o Gilmar Mendes, que é o ministro mais brilhante do Brasil. Aí, se você concorda com o que ele faz ou não, outra história. Brilhante não significa ser bom. Um brilhante pode ser brilhante pro bem, pode ser brilhante pro mal, pode ser um brilhante neutro, tá? Mas você pega o Gilmar Mendes, o cara mais brilhante que existe no direito brasileiro hoje, não tem outro, ele é o cara que consegue juridicamente fazer todas aquelas coisas. Aí você pega o Gilmar Mendes, ele defende o indefensável. Aí você pega o Flávio Dino, que foi ministro da Justiça, e tem aquele comportamento chicaneiro no Supremo Tribunal Federal. Qual o exemplo que eu tô dando pro cara que tá todo dia tendo que resistir à criminalidade, olhando a vida dele cada vez piorar, ficar mais pobre, os pais dele envelhecendo, ele sem dinheiro, sem comprar celular, sem ter carne dentro de casa, ficando mais pobre, as pessoas ao redor dele sofrendo violência. Como é que eu vou chegar para um cara desse e dizer para ele moralmente: meu filho, seja sempre bom? Eu posso até dizer, mas o exemplo vem de cima. Liderança também é exemplo, tá? Liderança é exemplo. É igual empresa. Por que o clima de algumas empresas é bom? Porque a liderança dá um exemplo bom. Aqui, todo mundo aqui, por exemplo, se trata como família. A gente conhece o nome dos faxineiros, a gente conhece o nome dos meninos da segurança, a gente sabe o nome dos taxistas. Mas por que os donos aqui têm esse comportamento? Então é a mesma coisa no Brasil. Se os ministros, os líderes da justiça têm esse comportamento deplorável e detestável, como é que eu vou dizer para as pessoas, e elas vão acreditar, que vale a pena acreditar na justiça? que elas têm que cumprir a lei, que elas têm que acreditar no sistema. Se elas olham o sistema só remunera e recompensa quem faz marmota, quem rouba, quem é corrupto, quem não dá explicação, quem tem aparência de ilegalidade, como é que eu vou falar para aquele sujeito, se ele olha o deputado e o senador que nunca colocou um tijolo na parede, nunca colocou um prego numa barra de sabão, e o cara tem um iate em Angra dos Reis, o cara voa de jato executivo do Vorcaro, o cara tá na Suíça fazendo festinha, o outro diz que vai pegar a sueca, senador garotão, né? Como é que eu vou dizer pro cara lá na base, meu filho, se comporte, seja bom, trabalhe todo dia, aguente, você vai ser recompensado, se tudo que ele vê é chicote no lombo? Então, acho que as pessoas, às vezes, estão perdendo um pouco da noção de que a nossa liderança é uma desgraça e não é só do ponto de vista legal, não é só do ponto de vista técnico, não é só do ponto de vista da corrupção, mas a moral que eles impingem à sociedade. É muito difícil reverter esse tipo de coisa. Você pega pessoas crescendo vendo isso e elas passam a achar normal. Moral é um elástico. Vai esticando, ele vai e volta, vai e volta. Aí tem um ponto que aquela liguinha de elástico, ela esticou tanto que ela não volta pro lugar. E aí você tem gerações perdidas por conta de picaretas de quinta categoria que acham que são donos de um país e usam o sistema para impor essa pouca vergonha sobre todos nós.
4: Manuel, dúvida rápida de direito que chegou do nosso ouvinte enquanto a gente conversava aqui, que é a seguinte. Se a partir da próxima legislatura abrir-se um processo de impeachment contra o ministro do Supremo e ele for impeachado, como que fica a vaga dele no Supremo Tribunal Federal? É o próximo presidente da República que vai estar no comando do país, que vai fazer a indicação e vai ter sabatina no Senado? É uma substituição quando é igual quando o ministro se aposenta, quando deixa a corte?
2: Vamos lá. Primeiro lugar, no direito brasileiro, é como se fosse uma pirâmide. Lá na base, decreto, regulamento, instrução. Aí depois tem os vários tipos de lei, tem a Constituição Federal e tem a cabeça do Gilmar Mendes. Então, a gente tem que lembrar o seguinte, em dezembro do ano passado, a lei do impeachment fala que você precisa de 41 senadores para fazer impeachment de ministro do Supremo Tribunal Federal e precisa de 21 senadores para abrir o processo. Olha que legal, 21 senadores podiam abrir o processo, né? Aí, quando perceberam que ia se abrir o processo do Toffoli e do Xandão, o que é que o Gilmar Mendes fez? Deu uma adesão monocrática, dezembro do ano passado, nós estamos agora no dia 6 de outubro de 2026, e essa adesão monocrática ainda foi para o plenário dizendo que não. Remover o ministro do Supremo Tribunal Federal é um baque institucional e por isso se equipara a emenda constitucional. A Constituição não diz isso. O legislador não fala isso. Mas o Gilmar Mendes decidiu que é assim. E inventou isso. Porque é bonitinho para os colegas dele da corte, eles se sentem protegidos, então vão referendar. E no final do dia, você pode olhar para o céu, dizer que ele é azul. Em São Paulo é cinza. Mas você pode dizer que ele é azul. E aí o Supremo Tribunal dizer que o céu é rosa, você só vai perguntar se é pink ou choque. Então, dentro dessa perspectiva, primeiro, para ter esse impeachment, nós temos que superar as manobras e chicanas jurídicas que os ministros do Supremo Tribunal Federal farão para decretar a própria inconstitucionalidade dos procedimentos. Mas vamos supor que nós finalmente cheguemos nesse ponto em que os intocáveis poderão ser tocados. Aí, se, obviamente, com toda certeza, eles vão fazer arranja algum acordo para que saia um ministro ou dois, isso se o Alexandre de Moraes não renunciar antes, né? Porque eu acho que assim, se o Flávio ganha, 1º de janeiro, primeira medida do Flávio é a anistia do pai. A não ser que o Cássio Nunes, que já está dizendo, que solte o Bolsonaro antes da revisão criminal, porque assim, você não precisa gostar do Bolsonaro, tá bom? Você pode achar genocida, você pode achar golpista, você pode achar chuco, você pode achar o que você quiser, isso não me interessa porque juridicamente é uma coisa só. O pedido de revisão criminal do Jair Bolsonaro é baseado nas palavras do Alexandre de Moraes, porque o Alexandre de Moraes exigiu certas garantias e acesso a processos, no caso dele do Banco Master, do contrato do Banco Master, que não foram garantias, prazos e acessos processuais que ele deu para o Bolsonaro no caso do golpe. Então, é muito, muito provável que a revisão criminal do Bolsonaro tenha sucesso por conta disso. E aí conseguiram, 1º de janeiro veio o primeiro problema, o Supremo vai querer decretar a inconstitucionalidade da anistia, certo? Vai mesmo, porque vai arriscar quando a legislatura entrar, porque a legislatura entra em fevereiro, tá? Essa é uma tecnia do Brasil. O presidente entra em janeiro, a legislatura entra em fevereiro. Eles não conseguiram nem antecipar o final das férias deles, é um negócio muito surreal. E aí, eu quero saber se esse Supremo vai ter peito para um Senado totalmente controlado pela direita, com pelo menos 50 senadores pró-impeachment e mais uns bem inclinados, se esse Supremo vai ter coragem de fazer igual do Daniel Silveira, dizer que a graça, a anistia dada pelo presidente da República é inconstitucional. Porque aí eles respondem por crime de responsabilidade de novo. Aí vamos ver o impasse constitucional que a gente vai ter. Mas vamos lá, pelo menos um ministro vai rodar, que é o Alexandre de Moraes. Ou roda ou sai, se ele tiver um pouco mais de bom senso, de não deixar na história que ele foi o primeiro ministro a sofrer impeachment. Sai o Alexandre de Moraes, vaga aberta. O presidente que estiver lá é quem vai fazer a nomeação da vaga, a indicação da vaga. Aí essa indicação da vaga vai para o Senado, o Flávio no próximo Senado vai tratorar, passar absolutamente qualquer coisa se ele for presidente. E se o Lula for presidente, eu duvido que o Lula consiga passar qualquer coisa relevante em 4 anos. Se duvidar, vai ficar as 4 vagas de ministro bloqueadas por 4 anos. Tá? A não ser que o resto do Supremo Tribunal Federal dê uma liminar, dizendo que por conta disso a nomeação do ministro será temporária. Não duvido de nada. Tá? Com os ministros que nós temos, nada. Porque o presidente da corte, o Fachin, coitado, não consegue se impor nem mesmo para falar na sessão que ele preside. E aí, essa vaga passa a ser do presidente. Então, Alexandre de Moraes sai no eventual governo Flávio Bolsonaro, seja porque ele teve bom senso e renunciou, seja porque ele foi chutado para fora. Essa vaga aumenta para o Flávio Bolsonaro. Eu sei que foi uma resposta longa, mas é porque a questão constitucional, eu recebi ontem, Pedro, mais de 300 perguntas sobre esse assunto em rede social. Então, eu acho que as pessoas precisam realmente ter respostas, porque até nisso as nossas autoridades, elas são covardes e não explicam para as pessoas como as coisas acontecem, porque se as pessoas não sabem, é mais fácil enganá-las.

0: Estamos de volta aqui, Bandeirantes, a Caminho do Sol. Mais mensagens de ouvintes chegaram aqui ao longo desta entrevista. Vamos colocar aqui.
1: Diogo.
0: Oi.
1: É o Mauri de Guarulhos.
0: Oi, Mauri.
1: Mauri Calimério. Quer tocar um poeta? Toca um pedaço de Belchior, Divina Comédia Humana.
2: Tá aqui. Aí um analista amigo meu disse que desse jeito não vou viver satisfeito, porque o amor é uma coisa mais profunda.

0: de lado.
1: Aí, um pedido do nosso ouvinte, Mauri, que pediu Belchior, Divina Comédia Humana. Agora, vamos continuar na trilha aqui das eleições, porque a gente revive hoje uma data histórica separada pelo nosso Centro de Documentação e Memória da Rádio Bandeirantes, tocado pelo Milton Parron e também por Adriano Rovere e sua equipe.
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1: No dia 7 de outubro de 1962, foi eleito o último governador de São Paulo pelo voto direto, antes do regime militar que suspenderia as eleições por mais de 20 anos. Coube a Ademar de Barros, vencedor daquele pleito, o pioneirismo no uso da televisão para o encerramento de uma campanha eleitoral.
3: Aqui estamos no final da campanha, encerrando-a esta noite. Levantamos os braços a Deus nosso Pai em agradecimento por nos ter permitido chegarmos são e salvos, alegres, despreocupados, o nosso coração isento de quaisquer sentimentos, menos nobres, de quaisquer vaidade. Falei ao povo do interior inteiro a linguagem do amor, da solidariedade humana. Falei aos operários, falei aos colonos, falei aos homens do comércio, da indústria, falei aos funcionários, aos artistas, a todo mundo. A nossa linguagem foi a linguagem elevada de quem compreende a responsabilidade tremenda que assume perante o povo e perante Deus num momento como este, de tanta paixão. Graças a Deus chegamos ao final e aqui estamos, para a última prestação de contas, que faremos resumidamente dentro de instantes.

0: E a gente continua nesta trilha de eleição. Muito obrigado pelo Centro de Documentação e Memória aqui da Bandeirantes por nos trazer este áudio de Ademar de Barros, o último governador antes da ditadura, eleito por São Paulo. E agora nós vamos conferir a entrevista, também desta terça-feira, de Lucas Pavanato, o deputado federal mais votado da história de São Paulo e o segundo mais votado da história do Brasil, ficando atrás de Nicolas Ferreira. Os dois tiveram mais de 3 milhões de votos e ele conversou com Vitor Lupato, Paula Valdez e Marco Antônio Sabino no Manhã Bandeirantes. Vamos ouvir.
1: Quem está conosco agora é o deputado federal eleito Lucas Pavanato, do PL, e que no último domingo teve 3.038.438 votos válidos, e se tornando o deputado federal eleito mais votado da história de São Paulo, e ultrapassando em mais de 1 milhão de votos o recorde anterior. Tudo bem com o senhor? Bom dia, seja bem-vindo aqui à Rádio Bandeirantes.
2: Bom dia, é um prazer estar com vocês aqui na Rádio Bandeirantes. Agradeço o convite, o espaço que vocês estão abrindo aqui para mim e também a todo o público que está nos ouvindo e tendo a oportunidade de me conhecer melhor.
1: O senhor esperava esse resultado tão impactante, um recorde de goleada em comparação aos outros?
2: Não imaginava nem nos meus melhores sonhos. Na verdade, a minha expectativa era fazer de 700 mil votos a 1 milhão de votos. Fui o primeiro a perder no bolão da minha equipe, inclusive. Na véspera da eleição, eu fiz uma visita e uma caminhada no Shopping Aricanduva, na Zona Leste, que inclusive é uma das regiões onde eu sou mais votado aqui na capital. E basicamente eu comecei a perceber que a coisa estava um pouco diferente, porque o shopping parou, muitas pessoas vindo tirar foto comigo em uma proporção que nunca havia acontecido. Aí eu já até comentei com a minha equipe que a situação estava muito diferente do que eu imaginava. E à noite se confirmou o resultado, realmente foi algo estrondoso, graças a Deus. Eu acredito que Deus tem um propósito na minha vida maior e por isso eu fiz essa votação e espero honrar primeiramente a Deus que me colocou onde eu tô e aos meus eleitores que depositaram o voto de confiança em mim.
3: Deputado, bom dia, Marco Antônio Sabino. Quem é Lucas Pavanato? Se apresenta para quem não o conhece, por favor, que agora eu já tô achando até que são poucas pessoas em São Paulo depois dessa votação.
2: Bom, Lucas Pavanato é um jovem conservador, vem de uma família evangélica, uma família humilde do interior de São Paulo, que começa a se interessar por política na sua juventude, na época do impeachment da Dilma, que organizou manifestações pelo impeachment da Dilma, que trabalhou a vida inteira desde que entrou na política, ganhando muito pouco no começo. Ganhava R$1.000 quando mudei para São Paulo, morava de favor no sótão e fui crescendo nessa minha carreira política, primeiro nos bastidores. Há 4 anos atrás, disputei minha primeira eleição, levantando também bandeiras conservadoras. Nessa eleição fiz 36 e 2 anos depois fui eleito o vereador mais votado do Brasil e agora sou eleito o deputado mais votado da história de São Paulo e o segundo mais votado da história do Brasil, o que é um motivo de grande orgulho. E eu tenho certeza que toda essa trajetória, desde lá de trás até agora, ela só se concretizou porque o eleitor que me enxergou no começo da minha carreira, ele viu que eu nunca mudei as minhas bandeiras e que os meus princípios continuam os mesmos. Então, essa coerência e essa forma de falar autêntica, eu acho que é o que me trouxe até aqui. E eu espero que mais e mais pessoas venham conhecer o meu trabalho, venham me acompanhar, inclusive, nas redes sociais, para que em Brasília a gente possa caminhar juntos.
4: Deputado, já que o senhor falou das suas bandeiras, gostaria que o senhor falasse também, então, agora das suas prioridades enquanto eleito. Uma das questões, um dos projetos que o senhor apresentou enquanto vereador era a regularização, por exemplo, do trabalho de mototáxi aqui na capital, que é algo bem polêmico, vai, não vai. Queria que o senhor falasse um pouquinho dessas prioridades agora enquanto deputado e também da sua posição a respeito de STF, de como agora lá o senhor vai lutar para essas mudanças no Supremo, até mesmo com articulações, com aliados, a respeito de impeachments, possíveis impeachments de ministros.
2: Fico feliz de você ter lembrado dessa pauta aí dos moto aplicativos aqui na cidade de São Paulo. Realmente, mesmo o meu partido sendo da base do prefeito, eu sempre mantive uma postura independente, votei contra o aumento de IPTU na cidade de São Paulo, votei contra o aumento de salário para elite do funcionalismo público e nessa pauta dos motoaplicativos defendi o direito do trabalhador de correr atrás do próprio sustento. Em Brasília eu vou, da mesma forma, procurar sempre estar ao lado do trabalhador, do cidadão honesto, do cidadão decente. A minha prioridade em Brasília, você trouxe a pauta do STF, é aquilo que eu já falei em outras entrevistas também. Não adianta a gente querer discutir propostas, discutir pautas para o país se nós não tivermos democracia e Estado de Direito. Hoje, o nosso Supremo Tribunal Federal está desequilibrado, então a nossa prioridade tem que ser, primeiro, o impeachment de Alexandre de Moraes. Eu sei que não é a Câmara de Deputados que vai decidir isso, é o Senado, mas eu posso contribuir usando a minha voz, usando a minha prerrogativa constitucional de representar o meu eleitor, usando os meus relacionamentos internos para isso, mas também passando propostas de lei que limitem os abusos do Supremo Tribunal Federal, colocando no Supremo Tribunal Federal aquilo que lhe cabe, que são questões constitucionais, limitando o tempo de exercício do mandato ali no Supremo Tribunal Federal que o ministro exerce, limitando inclusive também a quantidade, o tipo de decisão que o ministro pode tomar. Todas essas são medidas que a gente pode tomar para tornar a Suprema Corte mais equilibrada e que eu acho que são fundamentais para que o jogo se reequilibre. Então, se a gente quer falar em pacificação do país, primeiro, a gente tem que punir o grande tirano, que é o Alexandre de Moraes. Segundo, a gente tem que limitar o poder do Supremo Tribunal Federal. E terceiro, nós temos que libertar os presos inocentes do 8 de janeiro, incluindo Jair Bolsonaro, que não tiveram o devido processo legal e que estão presos por uma fraude jurídica. Além disso, tem pautas que são fundamentais para o eleitor. Uma vez superada a questão do Supremo Tribunal Federal, faz anos que está parado no Congresso Nacional a redução da maioridade penal. Essa é uma prioridade. A maior parte da população concorda que menores de idade têm que ser responsabilizados pelos seus crimes. Então é inadmissível que o Congresso não dê uma satisfação e uma resposta para isso. Então o eleitor pode contar aqui em Brasília, eu prometi nos meus panfletos, prometi no meu material de campanha, e podem contar que eu vou ser um dos deputados federais, se não o deputado federal, que mais vai trabalhar pela redução da maioridade penal. Além disso, existem propostas em relação à educação. Eu acho que a gente precisa mudar a forma como a gente gasta o dinheiro na educação. A educação no país hoje gasta 4 vezes mais com o ensino superior em detrimento do ensino básico. Enquanto isso, mais de 60% dos nossos jovens não sabem interpretar um texto. Então, o foco do nosso recurso tem que ser naquilo que realmente a gente é mais fundamental. Se você olha para os índices de educação, nós sempre estamos mal colocados e, ao mesmo tempo, o Brasil é um dos países que mais gasta com educação. Significa que o dinheiro está sendo mal alocado. Isso precisa ser revisto e eu também pretendo participar dessas discussões.
3: O senhor falou aí em redução da maioridade penal e o grande tema dessa campanha foi segurança pública. O que o senhor pretende apresentar em termos de projeto, ideias no Congresso Nacional em relação à segurança pública?
2: Bom, primeiro, a redução da maioridade penal, o projeto que nós temos hoje em Brasília tramitando, ele é um projeto que reduz a maioridade penal para 16 anos apenas para crimes hediondos. Ao meu ver, isso é pouco. Eu vou trabalhar por esse projeto, se for o único possível, mas também pretendo apresentar um projeto um pouco mais abrangente. Ao meu ver, acima de 14 anos, para qualquer crime, o jovem tem que ser punido como adulto. Não sei se no mesmo estabelecimento isso tem que ser discutido, mas o tempo de punição tem que ser o mesmo. E para crimes hediondos, o que deve definir o tempo de prisão é a jurisprudência. Para mim, se é um adolescente, mas é um adolescente que matou, é um adolescente que estuprou, que cometeu crimes graves, essa pessoa ela tem plena consciência e capacidade de ser punida. Então, não é a idade que deve determinar se ela vai ser punida ou não. Há não muito tempo atrás, um jovem invadiu uma escola no Pará, matou 3 professores, uma aluna, e esse jovem já está solto, porque hoje o menor de idade fica no máximo 3 anos preso. Isso é inadmissível. São mais de 1.300 assassinos menores de idade que matam todos os anos e não ficam presos por conta da nossa legislação. Nós precisamos também ter uma retaguarda jurídica maior para a nossa polícia. Talvez um tema importante ser discutido também é o ciclo completo de polícia, uma maior integração das nossas forças policiais, uma valorização também das forças policiais municipais, que é comprovadamente, estatisticamente, cidades que têm polícias municipais mais fortes têm menos criminalidade. E tudo isso são pautas que eu vou abraçar em Brasília com força para que o crime não tenha vida fácil, mas o cidadão de bem seja livre.
1: O senhor comentou sobre o impeachment de ministros do Supremo ser uma das prioridades para o seu mandato. Esse é um assunto que fica com o Senado. O senhor foi eleito à Câmara dos Deputados. Com essa influência no número de votos e próximo a Nicolas Ferreira, por exemplo, que também teve mais de 3 milhões de votos, como que o senhor pretende na Câmara conseguir, na prática, atuar por essa pauta que o senhor coloca como prioridade?
2: Bom, primeiro, o meu primeiro discurso em Brasília vai ser pedindo o impeachment do Alexandre de Moraes, exercendo minha prerrogativa constitucional de representar o eleitor. Segundo, nós não somos só um ou dois, não. Nós temos uma bancada agora de 18 deputados federais, jovens conservadores, eleitos pelo nosso grupo político. Nós, enquanto bancada, eu tenho certeza, nós vamos ter as nossas primeiras reuniões em Brasília, vamos nos organizar e vamos trabalhar ativamente conversando com os senadores, inclusive alguns amigos meus, como é o caso do Marcel Van Hatten, como é o caso do próprio Guilherme de Rich, que fez praticamente uma dobrada comigo aqui em São Paulo na campanha. Esses senadores que têm proximidade com a gente estarão ao nosso lado e vamos trabalhar ativamente convencendo os outros senadores da importância, não é de defender a direita, não é de defender uma ideologia conservadora, não. É a importância de garantir o equilíbrio dos poderes, até mesmo o político do Centrão, o político que diverge da gente. Ele tem que entender que ele perdeu o poder para o Supremo Tribunal Federal, de que hoje os poderes no Brasil não são mais harmônicos, independentes e equivalentes como prevê a Constituição, não. O poder do Supremo Tribunal Federal, ele é superior aos outros poderes e não existe mais fiscalização, não existe mais contrapartida. O Supremo Tribunal Federal, como ele legisla, ele decide sobre questões penais, ele consegue colocar uma faca no pescoço do deputado, do senador, e ele faz isso porque hoje em dia não basta o cara, não é só quando o cara é corrupto, é vagabundo, que ele vai parar na mão do Supremo, não, basta que você dê uma opinião que é uma opinião divergente do status quo. Hoje em dia o que mais prende no Brasil é a opinião, é crime de opinião, que nem existe na Constituição. Então, se eu falar qualquer coisa que destoe do status quo, qualquer coisa que destoe da elite política do nosso país, eu posso ser perseguido pelo Supremo Tribunal Federal e eles podem colocar uma faca no meu pescoço. Isso é inadmissível. Precisamos ter coragem para recuperar o protagonismo do Congresso Nacional. E eu me inspiro em grandes figuras históricas, como Carlos Lacerda, que lá atrás derrubou Getúlio Vargas, basicamente com a força do seu discurso, com a coragem de dizer a verdade. Então, eu também pretendo usar a força do meu discurso, a amplitude que as redes sociais me conferem, para poder derrubar mais um tirano.
3: Nós estamos conversando com o deputado Lucas Pavanato. Agora deputado, né? Deputado eleito, ainda não assumiu dia 1º de fevereiro, mas o mais votado por São Paulo. Nós o temos chamado por senhor, uma questão de educação, mas está ficando até meio esquisito. Você tem quantos anos, Lucas?
4: É mais novo que todos nós.
2: Eu tenho 28 anos.
3: Maravilha, é realmente a nova geração de políticos no Brasil.
4: Não, só o Lupato tem que chamar ele de senhor, porque ele só é mais velho que o Lupato.
1: Eu sou mais novo.
4: É verdade, mais novo. Deputado, eu queria também perguntar, eu vou chamar de senhor ainda, porque todos os deputados que eu entrevisto, parlamentares, eu chamo de senhor. Eu acho que um pouquinho sobre a pauta da segurança, o senhor já falou aqui com a gente, a questão da redução da maioridade penal, de também nessa campanha estar junto com o Guilherme de Rich, e isso também pode ajudar um pouquinho a pauta de violência contra a mulher e de feminicídio que o país bateu recorde no ano passado. Queria falar um pouquinho mais sobre isso, se tem projetos a respeito disso, como é que vai ser a sua luta a respeito disso lá em Brasília também. Quando eu falo que a redução da maioridade penal pode ser uma ajuda, é porque eu coloco aqui sempre a questão dos estupros coletivos envolvendo menores de idade e que esses menores acabam tendo punições diferentes dos outros, né? Independentemente se ele tenha 17 anos, né, e 11 meses, ou se ele tem 18 anos. Então, além disso, além dessas pautas envolvendo a segurança que o senhor já colocou por aqui, quando a gente fala de tentar combater a violência doméstica, a violência contra a mulher e a redução dos casos de feminicídio no país, como é que o senhor vai atuar?
2: Bom, primeiro eu entendo que a gente tem que fazer uma política abrangente de segurança pública. A mulher, a partir do momento que a gente tiver uma política abrangente de segurança pública, ela vai ser contemplada. O que acontece? Mais de 70% dos crimes hoje que acontecem no país, eles são cometidos por reincidentes. Então, o cara que ele agride, que ele é um homicida, que ele comete violência contra a mulher, ele não faz isso só uma vez, ele faz mais de uma, porque ele vai preso e ele é solto. Então, onde está a raiz do problema? Tá, primeiro, que muitas vezes a gente não prende o criminoso que cometeu esses crimes e afasta ele da sociedade. Segundo, que quando ele é preso, ele é solto e logo em seguida ele não fica tempo suficiente preso. Terceiro lugar, a gente não tem uma política que intimide o criminoso. Toda vez que um cara vai cometer um crime, seja ele qual for, tirando os crimes mais passionais, o que vai acontecer é ele vai fazer um cálculo se vale a pena ou não, qual vai ser o custo, né, do crime que ele está cometendo. Então, o custo hoje é muito baixo, essa é a verdade. Um homicida pode sair da cadeia com 6 anos. Enquanto isso, a gente tem uma desproporção que tem pessoas do 8 de janeiro que escreveram com batom numa estátua e foram condenados a 14 anos. Então, isso precisa ser revisto. E eu acho que o identitarismo, ele faz com que a sociedade seja dividida em guetos. E eu acho que a minha forma de ver política, acho não, essa é a minha forma de ver política, eu não vejo a sociedade fragmentada, eu vejo a sociedade como um corpo de indivíduos, mas indivíduos que têm a mesma dignidade. Então a segurança pública, ela tem que ser abrangente para melhorar a vida das mulheres, ela tem que ser abrangente para melhorar a vida do cidadão de bem que todos os dias tem medo de sair de casa e vir um vagabundo com um revólver na cabeça dele e acabar perdendo a própria vida por conta de um celular. Então a política abrangente de segurança pública deve contemplar todas essas pessoas. Para além disso, nós precisamos votar e precisamos estar ao lado de pessoas que realmente defendam as mulheres, não quem tem só o discurso de defesa da mulher, porque a esquerda que diz defender as mulheres votou em peso no Congresso Nacional, quando teve o possível aumento de pena para estuprador e para assassino, votou contra esse aumento de pena. Enquanto a direita votou a favor. A esquerda, que diz defender as mulheres, nem mesmo sabe definir o que é mulher. A ideologia de gênero é tão ampla e tão disseminada no meio da esquerda que hoje os membros dos movimentos feministas, inclusive, não sabem mais o que é mulher. Mulher é qualquer um que se identifica, ou seja, para eles mulher não é nada. Hoje a presidente da Comissão da Mulher é um homem biológico que fala que não consegue usar a palavra mulher para se referir a mulheres. Quando ela vai falar de mulher, ela fala pessoas que gestam. Não, não são pessoas que gestam, são mulheres. Então, além de a gente defender uma segurança pública decente que proteja as mulheres, nós também precisamos defender recuperar o que é mulher. Recuperar a essência do significado das palavras que foi perdido pela esquerda, que diz defender as mulheres, mas na prática se coloca a favor dos criminosos.
1: O senhor, nesses quase 2 anos de atuação aqui na Câmara dos Vereadores de São Paulo, apresentou um perfil de muito embate, às vezes, principalmente com os vereadores e as vereadoras de esquerda. Inclusive, durante a campanha, teve também alguns momentos de tensão com a deputada que aparece na terceira colocação entre as mais votadas, logo atrás do senhor, que é Erika Hilton, do PSOL. Qual que é o perfil que a gente pode esperar de Lucas Pavanato na Câmara dos Deputados Federal? E também, junto a isso, o senhor pretende dialogar com os que não acreditam ou não concordam com os seus ideais?
2: Bom, realmente eu sou combativo e pretendo continuar combativo porque é isso que o eleitor espera de mim. Então, com parlamentares extremistas, com parlamentares incompetentes, com parlamentares que desperdiçam o dinheiro público com seus mandatos porque fazem um péssimo serviço à sociedade, eu vou continuar sendo combativo. Agora, se você conversar com a maior parte dos vereadores aqui da Câmara Municipal de São Paulo, até alguns de esquerda e uns de centro, a maior parte deles vai falar para você que me respeitam, porque eles sabem que eu sou um cara autêntico e sincero e trato todos eles com respeito. A minha crítica e as minhas rivalidades, elas são no campo das ideias. Em momento nenhum eu vou defender ameaça, violência contra qualquer pessoa, que é ao contrário do que fazem comigo nas redes sociais, todos os dias me ameaçando de morte, ameaçando a minha família. Eu jamais vou ter essa postura. Eu sou um cara que gosto do confronto, mas eu gosto do confronto no campo das ideias, que é o que a democracia reserva para nós. Então, em Brasília eu vou ter a mesma postura, vou ter diálogo com pessoas de esquerda, com pessoas de centro, para que a gente encontre pontos de conexão em comum e que as pautas conservadoras que eu acredito possam avançar. Então, isso aí é no bastidor da Câmara, muitos não vão admitir, mas os vereadores da Câmara aqui de São Paulo, até os que discordam de mim, me respeitam por essa coerência. Eu, quando eu tive que escolher votar ou para agradar o meu partido, para agradar a base da qual eu faço parte, ou para defender o eleitor que votou em mim, eu escolhi estar do lado do meu eleitor. Então, não foram. Inclusive, isso me atrapalhou em muitas vezes de avançar com algumas pautas que eu achava importante, mas eu preferi ser coerente. Eu preferi estar ao lado de quem me colocou lá. Eu não votei contra aumento a favor de aumento de IPTU. Eu não votei projetos que discordavam dos meus princípios. Eu estive na CCJ e fui um grande zagueiro impedindo que diversos projetos de esquerda, de aumento de gasto, projetos ideológicos de facilitação do aborto ou de propagação do aborto, eu impedi que esses projetos avançassem. Então, a minha parte eu fiz aqui na Câmara Municipal de São Paulo, ganhei experiência e acho que hoje estou muito mais preparado para em Brasília fazer um trabalho ainda melhor.
3: O senhor ficou conhecido, muito conhecido, pelas suas visitas à USP, à Universidade de São Paulo. Principalmente as faculdades aí ligadas à área de humanas. O que o senhor pensa hoje das universidades públicas e dos grupos que ali atuam?
2: Bom, o que eu penso é o seguinte, em outros países a coisa mais comum é um político participar de debates em espaços de universidades. No Brasil, nós temos uma militância minoritária dentro das universidades públicas que se acha detentora dessas universidades e que usa daquele espaço para propagar o seu radicalismo. Pessoas que, às vezes, em um curso de 4 anos, demoram 8 anos para se formar. Por quê? Porque estão desperdiçando o dinheiro do pagador de imposto e, em vez de estudar, estão militando. Estão propagando ideias nocivas, inclusive, para a democracia. E daí, nas diversas vezes que eu fui lá, a minha proposta foi, vou debater com esses alunos. E em todas essas vezes eu fui agredido, atacado, algumas vezes até roubado dentro do espaço da faculdade. E o que aconteceu? Nada foi feito pela reitoria, nada foi feito pelos responsáveis. Então, enquanto deputado federal, isso também vai ser um trabalho. Nós precisamos mostrar que esses jovens militantes radicais não são donos da faculdade pública. É um projeto fundamental para as faculdades federais e estaduais. Jovem que repetiu mais de 1 ano, 2 anos e que continua lá e só está militando, desperdiçando dinheiro público, esse jovem tem que ser expulso. Esse jovem tem que ser expulso. O que ele está recebendo ali é um favor. Enquanto favor, ele tem que ter uma contrapartida em relação a isso. Ele tem que ter um bom desempenho educacional. Não é só, recebe o privilégio e não tem que dar nada em troca. Então, a minha parte, eu vou fazer no sentido da gente democratizar as faculdades. Inclusive, eu tenho um livro encaminhado que pretendo lançar no começo do ano que vem, que é um livro que trata exatamente sobre essa guerra cultural no ambiente escolar, no ambiente universitário, ocupando os meios de comunicação, que basicamente é a estratégia que a esquerda adotou com o fracasso da União Soviética, com o fracasso do marxismo raiz. O que aconteceu é que surgiu o neomarxismo, né, com a escola de Frankfurt e com outras iniciativas dentro da Europa, e essas iniciativas elas criaram outras formas e outras estratégias políticas. Então, em vez de pregar a revolução do proletariado, eles passaram a pregar outro tipo de divisão na sociedade, o rico contra o pobre, o homem contra a mulher, o gay contra o hétero, o negro contra o branco, e passaram a ocupar posições de poder e de influência para poder propagar essas ideias, que foi o que aconteceu no regime militar no Brasil. Enquanto os militares procuravam comunistas no meio do mato, eles estavam ocupando espaço na universidade. E hoje eles são hegemônicos na imprensa, eles são hegemônicos nas academias de humanas, e nós precisamos ocupar esses espaços. Por isso, eu vou lançar um livro que é sobre a estratégia que nós temos que ter daqui para frente, e enquanto parlamentar vou trabalhar para a gente democratizar esse espaço.
3: Nós conversamos com o deputado

0: preparado para outros desafios, e se o eleitor quiser que eu aceite outros desafios, eu vou enfrentar. Mas é tudo no tempo de Deus e tudo no tempo certo.
1: Rapidinho, só para não deixar passar, que eu vi que o senhor o tempo todo está aí com o adesivo de Flávio Bolsonaro. Está agora empenhado também nessa campanha para segundo turno. Como é que o senhor vai se empenhar nessa campanha?
0: Eu vou trabalhar o dobro do que eu trabalhei para ser eleito deputado federal. Amanhã eu viajo para Brasília para encontrar o presidente e conversar com ele sobre o segundo turno. Encontrar o Nicolas Ferreira também para a gente traçar como que nós vamos unir forças e nos dividir na campanha para poder ser mais estratégico no segundo turno. E eu tenho certeza que vai ser fundamental esse empenho aí da juventude, dessa bancada jovem, para converter os votos e eleger Flávio Bolsonaro.
2: Muito obrigado, deputado Lucas Pavanato. Bom dia para o senhor.
1: Valeu. Obrigada.
0: Agradeço a oportunidade e estou sempre à disposição.
3: 2h40 da manhã, estamos ao vivo, Bandeirantes, a Caminho do Sol. Eu sou o Diogo Braga, agora vocês conferiram a entrevista de Lucas Pavanato no Manhã Bandeirantes, desta terça-feira. E agora a gente continua aqui trazendo a participação do ouvinte no 11 999 04 8756. E bom dia, aqui mandou Agostinho Lobo, 78 anos e moro em São Luís. Acordo entre 2 e 3 da manhã, fico escutando um pouco o programa, depois levanto para compor uma música e gravá-la, que legal. Acusticamente em voz e violão, para postar no meu canal Agostinho Lobo do YouTube. Parabéns pelo trabalho. Bom dia, Diogo, 15 graus aqui no sul catarinense, tá chegando aqui mais 4 dias de chuva. Valério Serafim mandou um abraço aqui pro pessoal do Bandeirantes Caminho do Sol. Obrigado, viu, pelo seu abraço. Aqui em São Paulo, na capital paulista, na região do Morumbi, não tem registro de chuva neste momento. Vamos conferir aqui na previsão do tempo, mas deve chover por volta das 3 da manhã. E a previsão é que volte a chover hoje à tarde, segundo o CGE aqui da prefeitura da capital paulista. Deve voltar a chover aqui em São Paulo à tarde. E aí, na sua cidade, tá caindo o mundo? Tá chovendo? Tá garoando? Como é que tá? Muito obrigado aí por todas as mensagens. A Defesa Civil, inclusive, emitiu um alerta ontem, com previsão de pancada de chuva moderada de forte intensidade ao longo do dia. E então o gabinete de crise foi montado por volta das 8 horas da manhã de ontem e a previsão é de mais chuva para hoje, tá certo? Então manda aqui também a sua participação no 11 999 04 8756. Vamos para um rápido intervalinho, já estamos atrasados aqui no Bandeirantes a Caminho do Sol, e a gente já volta com mais efemérides. Vamos homenagear o volante titular da Seleção Brasileira de 2002, Gilberto Silva, que faz aniversário hoje. Parabéns, Gilberto Silva. É na volta do nosso intervalinho. É curto mesmo, viu? 2 minutinhos e a gente está de volta.
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2: Estamos de volta, Bandeirantes a Caminho do Sol, você ligadinho aqui na nossa programação da Bandeirantes, pelo dial, pelo aplicativo Bandplay e também pela Fast TV, você agora acompanhando a imagem do estúdio aberta, todo o estúdio aqui para você. E agora eu vou mudar para a câmera, você pertinho de mim aqui, ó, em um botão, cliquei e você veio para cá. Antes de falar do Gilberto do Silva, que eu prometi aqui para vocês... Teve um incêndio de grandes proporções na noite de ontem, 8 horas da noite, na zona leste, na zona sul de São Paulo, no Jabaquara, em uma fábrica onde tinham várias velas, uma fabricação de velas. Um incêndio de grandes proporções, segundo o Corpo de Bombeiros, ele já foi extinto por volta, ele foi extinto por volta das 11h30 da noite. A maioria das vítimas já retornou à base. Uma viatura segue no local para prevenção. Segundo o Corpo de Bombeiros, as primeiras informações indicavam que o local funcionava como uma fábrica de plástico. Depois confirmaram que seria de velas. As chamas intensas provocaram um desabamento do teto da edificação. A Defesa Civil foi acionada para danos estruturais, mas não tinha pessoas, felizmente, dentro da fábrica no momento do incêndio. 27 bombeiros e 18 viaturas estavam no local. E até o momento também não há informações sobre feridos. Essa informação aqui da madrugada em São Paulo. Lembrando sempre que em alguns lugares está chovendo. E a gente traz aqui, antes do Gilberto Silva, uma efeméride que ficou faltando. Porque hoje, no dia 7 de outubro, foi... inaugurada, foi fundada, aliás, no ano de 1946, a Cinemateca Brasileira. O embrião do projeto nasceu quando Paulo Emílio Salles Gomes, na época bacharel em filosofia pela USP, emigrou para a Europa e conheceu o Museu Vivo de Cinema Francês. A imigração trouxe essa ideia, né, para o Paulo Emílio Salles Gomes. O estudante trabalhou lá na França e lá aprendeu sobre a importância da cultura de preservação das obras audiovisuais. Voltou para o Brasil em 40, iniciou seu projeto para difundir essa cultura cinematográfica no país, ao fundar, junto com outros colegas da USP, o primeiro clube de cinema de São Paulo. Após várias tentativas de cineclubes, 5 anos depois, em 1946, foi oficializada a criação do segundo clube de cinema de São Paulo, com direção por Almeida Salles. A associação foi responsável pela consolidação da ideia de Paulo Emílio e pela criação justamente da Cinemateca Brasileira. Tá aí a nossa homenagem a este grande cartão postal da cidade de São Paulo e que tem um arquivo vasto das obras do cinema aqui do nosso país. Desde 1940, desenvolve atividades em torno da restauração e divulgação de seu acervo, com mais de 1 milhão de documentos relacionados ao cinema nacional. Falando, né, incêndio, a Cinemateca sofreu 5 incêndios ao longo de toda a sua história. O primeiro deles em 57, depois em 69 e 82, o quarto incêndio em 2016... e no dia 29 de julho de 2021, o quinto e mais recente incêndio, de grandes proporções, atingiu a sede, que fica na Vila Leopoldina, zona oeste aqui da capital paulista. E após esse incêndio, a Cinemateca foi reaberta no dia 13 de julho de 2022. E um dos filmes exibidos na estreia foi A Praga, de Zé do Caixão, que foi exibido ao público pela primeira vez. Tá aí a história da nossa grande Cinemateca. Eu ainda preciso visitar, vou contar pra vocês que eu ainda não fui lá, preciso visitar com certeza, tá certo? Agora sim, vamos falar de Gilberto Silva. O nosso xerife volante completa mais um ano de vida. Cinquentou para Gilberto Silva. Gilberto Aparecida da Silva, ex-futebolista volante, cresceu na cidade, nasceu na cidade de Lagoa da Prata, no dia 7 de outubro de 76, em Minas Gerais. Passou por uma infância muito difícil. Aos 12 anos de idade, começou a jogar futebol no América Mineiro, onde lá se tornou profissional no ano de 1996. Foram 20 jogos pelo América Mineiro até 2000. Lá foi campeão brasileiro de 97 da Série B e também da Copa Sul Minas em 2000. Depois foi jogar no Galo. Jogou lá 67 partidas de 2000 até 2002. No Galo foi campeão mineiro de 2000. Neste primeiro período, depois ele volta pro Galo. Aí ele vai jogar no Arsenal, 245 partidas, 24 gols pelo Arsenal. Ídolo do Arsenal, campeão da Premier League de 2004, da Copa da Inglaterra de 2003 e 2005 e da Supercopa da Inglaterra de 2002 e também 2004. Depois do Arsenal, dessa grande passagem onde ele se tornou ídolo, ele foi jogar no Panathinaikos da Grécia de 2008 até 2011. Depois veio jogar no Grêmio, 2011 e 2012, e aí encerra a carreira no Atlético Mineiro, onde foi campeão mineiro de 2013 e campeão da Libertadores da América. Talvez seu principal título como jogador, Gilberto Silva, campeão junto com o Galo no seu primeiro título da história da Libertadores da América, aquela que foi uma Libertadores fantástica. Pela seleção brasileira, campeão da Copa das Confederações de 2005, 2009, campeão da Copa América de 2007 e, claro, campeão da Copa do Mundo de 2002, titular daquele timaço que tinha Marcos no gol, Cafu, Edmilson, Roque Júnior e o Lúcio, na lateral esquerda, Roberto Carlos, Gilberto Silva, Kleberson, Rivaldo, Ronaldinho Gaúcho e Ronaldo Fenômeno. Claro que Gilberto Silva estava lá e por isso aqui a nossa homenagem mais do que merecida a este cracaço de bola. E hoje faz 50 anos e por isso a gente comemora aqui no Bandeirantes a Caminho do Sol, sempre. Ele e Dida, dois campeões do mundo em 2002, fazendo aniversário hoje, 7 de outubro de 2026, cada um nascendo em um ano, é claro. O Gilberto Silva nasceu em 76 e o Dida nasceu em 1973. O Dida é 3 aninhos mais velho que o Gilberto Silva. Parabéns para os dois, nossos ídolos. Homenagem a quem merece, gente. Precisamos valorizar quem venceu com a camisa da seleção brasileira. Não podemos jamais esquecer deles. Participação do ouvinte aqui nesse WhatsApp aqui, ó.
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3: Bom dia, Diogo Braga.
2: Bom dia.
3: Bom dia, Diogo. Grande Diogo Braga. Sou seu fã, Diogo.
2: Oh, obrigado.
3: E Antônio Mignone da Vila Prudente. Tenho 78 anos, estou aposentado. Acordo de madrugada para te escutar. Você está de parabéns, viu? Você está... Está conduzindo esse programa,
2: obrigado,
3: com uma maestria, viu? Sou muito seu fã, viu? Meus parabéns. Você terá um... Seja uma realidade no rádio, terá com certeza um grande futuro. Quero viver mais uns anos para acompanhar. Você vai ter um grande futuro, viu, Diogo?
2: Que legal, muito obrigado.
3: Muito
2: que mensagem bonita.
3: Viu? Meus parabéns, Diogo. Um grande
2: Valeu.
3: Abraço.
2: Muito obrigado mesmo, obrigado pela participação de todos aqui no Bandeirantes a Caminho do Sol. E agora, vamos falar mais de futebol e mais de datas importantes, porque graças ao nosso Centro de Documentação e Memória aqui da Bandeirantes, a gente consegue achar jogos que aconteceram justamente no dia de hoje, 7 de outubro de 1992, Jornada Esportiva da Bandeirantes, Ituano 1, Corinthians 2, narração de Fiori Gigliotti, reportagens de Carlos Ribeiro e Cândido Garcia, estádio Novelli Júnior em Itu, e a gente vai presenciar, ouvir essa narração brilhante de Fiore Gigliotti, lembrando esse jogo do dia que a gente acha aqui nos arquivos da Bandeirantes, tá certo? Vamos acompanhar os gols de Neto e Nelsinho pro Corinthians e o Gruvinel fez para o Ituano.
4: Vai embora o time corintiano, balão subindo, descendo, ficou pra Neto, tocou, é fora!

0: Neto! Sempre Neto! A grande arma do Corinthians, o imenso talento do Neto! A bola veio lá da direita quando foi caindo, ele bateu, bateu com segurança, com habilidade. O goleiro se arrebentou, pulou, tentou, não deu. Gol de Neto, Corinthians 1-0, o tempo passa. 26 minutos de jogo, torcida brasileira. Neto, número 10, 1 para o Corinthians, 0 para o Ituano Ribeiro.
1: É o chamado gol do reencontro com a galera corintiana. Ele que esteve na prova com alguns e alguns com ele no cruzamento que partiu da direita. O Neto acabou percebendo que a bola passaria de Nilson, que estava muito próximo dela. Esperou o kick da bola e meteu o pé direito. E Eduardo.
0: Meia hora de jogo, etapa final, 1-0 Corinthians. Papinho cobrou, a bola ficou para ele, se arrumou, fecha o gol, o goleiro segurou, largou, é fogo.

0: Nelsinho, Nelsinho de longe. Um tiro comprido, perigoso, rasteiro depois da cobrança do escanteio. A defesa enrolou-se todo e a bola foi rolando e complicando a vida do goleiro Eduardo. Ele segurou, largou, a bola entrou diante da torcida corintiana que faz a festa, cantando a canção da felicidade, porque este gol pode sacramentar a vitória corintiana. Nelsinho, o tempo passa. 30 minutos e meio, etapa final. Nelsinho, número 6, 12, 2 para o Corinthians, 0 para o Ituano, Cândido.
1: É, futebol tem disso. Ituano pressionava.
0: Vai embora o time de Ivano Carranca, Cruvinel pela ponta esquerda, ajeitou, levantou, dominou a situação. A bola acabou espirrando, sobrou na trajetão para Cruvinel. É fogo, é

0: jogada começou pela ponta esquerda no cruzamento, enrolou-se toda a defesa corintiana, numa mistura de Juninho com Cruvinel, a bola bateu, espirrou, Cruvinel entrou decidido, barreu, bateu rasteiro, Ronaldo, por sinal, grande figura do jogo, pulou, não deu, a bola sacode a rede corintiana, despertando a torcida do Ituano, agora incentivando o time em busca do empate. O tempo passa, 36:40, Cruvinel número 15, 2 para o Corinthians, 1 para o Ituano, Ribeiro.
1: A maior observação é que novamente o
2: tá aí, narração de Fiore Gigliotti, no jogo do dia, Corinthians e Ituano, 1992, gol do nosso querido craque Neto. É, já tem donos da bola aqui no Bandeirantes, a Caminho do Sol, como é tradicional já aqui no nosso programa. Enquanto isso, vocês podem mandar mensagem aqui no 11 999 04 8756, e respondendo duas perguntas que eu fiz no começo do programa. Primeira delas: hoje, aniversário do Dida, quem foi o melhor goleiro? Dida, Rogério Ceni ou Marcos? Os três que tiveram justamente na Copa de 2002, que foram campeões. Para você, quem é o melhor? Deu empate por enquanto, viu? Todo mundo escolhendo um, não teve ninguém que foi unânime por enquanto. E a segunda pergunta, que o nosso ouvinte Marcos Lima de Cotia me fez mais cedo, que é montar o meu time da história, os 11 melhores que eu vi jogar, só que eu vi jogar, mas ninguém atrás. Então eu montei com, e eu contando praticamente a partir de 2010 pra frente: Manuel Neuer, Felipe Lã, Sérgio Ramos e Thiago Silva, Marcelo, Xavi, Iniesta e Kevin De Bruyne. Na frente, Cristiano Ronaldo, Messi e Neymar. Mas eu vou trocar, fazer uma mudança. Eu vou trazer o Neymar para o meio e colocar o Mbappé no lugar do De Bruyne. E aí ficaria Xavi, Iniesta e Neymar. Um time bem disfuncional, né? Ninguém marca nesse time, tudo bem. O que importa é que eu montei. Messi, Cristiano Ronaldo e Mbappé. O que vocês acham? Monte o seu time aí, mande mensagem nesse WhatsApp aqui, ó.
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2: Mandou? Então a gente vai para um rápido intervalinho aqui, enquanto o quinto sinal marca 3 horas da manhã já, pessoal, tá acabando, em 2 horinhas pro Bandeirantes A Caminho do Sol terminar. É um breve intervalinho e na volta a gente vem com os donos da bola. Até mais.
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0: Golaço de Messi! Argentina!
1: Messi domina na meia direita, Messi por dentro, na intermediária ofensiva, Almada abriu jogada na esquerda, pode chegar a seleção argentina, Messi está pedido, olha o Messi vai fazer, bateu no gol! Messi!

0: Copas do Mundo.
1: Volta no campo de defesa, tanto toca ele para Fraceiro, jogando contigo no setor intermediário, aperta a seleção da Argentina, levantamento vem pelo setor intermediário, chegou na bola, ganhou o bom lance, Lautaro, abriu boa bola, vai pintar o gol da Argentina, bola batida, defendeu, goleiro entrou, Messi tocou, gol!

0: Apita o árbitro, abrem-se as cortinas e começa o espetáculo torcida brasileira.
1: Bola, levando o Tupazinho pela ponta direita, Romano vai levantar, balão subindo, descendo, saltão, Mindão, Quinda, amortece no peito, põe no grama, serviu na esquerda, Neto, Neto tentando cruzar a bola, escapou de juiz, acabou ficando para Mauro, Mauro corre, chance, Corinthians correndo, evoluindo, vai cruzar, Neto com a bola no mão, virou, é gol, é gol!

0: Neto, a calma do Neto, a precisão do Neto, onde ele colocou a bola, como recebeu no cruzamento de Mauro, a explosão da torcida, a alegria pessoal de Neto.
1: Apita o árbitro. Fecham-se as cortinas e termina o espetáculo torcida brasileira.
2: Muito boa tarde, meus amigos. Estamos no ar com os donos da bola aqui na Bandeirantes do seu rádio em 107.3 e com imagens no YouTube oficial da Bandeirantes e também na sua televisão. Eu, Luiz Fabiani, tocando barco por aqui. Hoje, Craque Neto é ausência, hein? Sentimos falta de Craque Neto. Hoje não está presente, mas, finalmente, último dia de data FIFA, hein, meus caros? Chegando por aí, Campeonato Brasileiro, numa rodada, eu estava conversando com o Bruno Migliosi nos bastidores, uma rodada marcada por bons jogos, tá? Com direito a clássico no Rio de Janeiro. Então, boas partidas para a gente acompanhar, tanto na quarta quanto na quinta-feira. Quatro transmissões da Bandeirantes, hein? Quatro transmissões. São Paulo e Cruzeiro amanhã às 9:30 da noite. Antes disso, Corinthians Internacional às 7:30. E no dia seguinte, quinta-feira, vez de Santos e Palmeiras entrarem em campo. O Santos às 7:30 na Vila Belmiro contra o Flamengo. Duas horas antes, é isso, né, Migliosi? 9:30,
3: isso.
2: Palmeiras e Bahia no estádio do Palmeiras. Portanto, muito jogo legal pra gente acompanhar nessa rodada e, claro, repercutir tudo que vem rolando no mundo do futebol. Queria dar boas-vindas ao Leandro Guerreiro, que foi desfalque nosso ontem, não ouvi aí há 3 semanas, estava de férias. Então, muito bom revê-lo, Guerreiro. Boa tarde.
4: Boa tarde, meu amigo. Você que fez falta pra gente aqui todas essas jornadas, com suas informações privilegiadas. Prazer estar ao seu lado novamente.
2: Boa, abraço também para Nivaldo De Silo, nossa companhia diária por aqui. Fala, Silo.
5: Tudo bem, Fabiane? Legal tê-lo aqui mais uma vez, de volta. A gente já falou ontem, bom retorno para você, depois de aparecer lá no Velho Continente, com os amigos. Nossa, lá na...
4: Teve umas fotos vazadas aí.
5: Você viu? Você viu que coisa?
2: É que o clube que eu cubro, o Silo, ele me deixa descansar o ano todo, ele é muito tranquilo.
5: É
2: nada
5: calmo.
2: Acontece lá.
5: Até quando dá certo, dá errado, né?
2: É a Suíça da Zona Leste.
5: Imagina. E um abraço ao craque Neto, boa recuperação aí, tá com dor no joelho, né?
4: Eu achei que o craque tava em Buenos Aires.
5: Não, ele falou que queria ir, né? Mas os ingressos lá acabaram rapidamente, né? Despedida de Lionel Messi. Um abraço para você que está nos acompanhando aí. Um dia muito especial para o futebol sul-americano aí, a despedida de Lionel Messi. E a gente vai falar de muita bola rolando. Jogadores, muitos desfalques no time do São Paulo, por exemplo. Mas daqui a pouco a gente aprofunda aqui. Vai falar de Corinthians, de Palmeiras. Corinthians também tem. Sempre com novidades. Um abraço a todos aí. Vamos lá.
2: Eu fui cortar o cabelo hoje, o barbeiro. Quantos anos você tem?
5: Eu não faço isso faz tempo.
2: Ah, é? Economiza o dinheiro, viu? Porque tá caro. Tá caro. É, fui cortar o cabelo, o cara.
4: Quantos anos você tem? Tá vendo? Vocês não têm amigo.
2: Aí eu falei.
5: Vai lá no Guerreiro.
4: Vem já com resolve. Papai, aqui do lado, ó, atravessar a rua. Você já pode ir lá.
2: Eu falei, eu tenho 25 anos. Ele falou, cara, que você tá muito grisalho pra quem tem 25 anos.
5: Mas você não sabe quem eu cubro.
2: É, exatamente. Everton, você tá com cabelos pretos, muito bem administrados, não tem um fio grisalho, nem na barba. Boa tarde.
6: É que o Santos tá ajudando no momento, né, tá. O Fabiani?
4: Tá.
6: Boa tarde pra você, meu amigo, né?
2: É isso.
6: Tudo bem com você e também com os nossos amigos de bancada nesta noite de terça-feira, entendeu a referência?
2: Entendi, porque no resenha eu falei que ninguém aqui é amigo, é tudo colega de trabalho, não é pra vir com falsidade.
5: Ah, não é possível.
2: Mas no resenha, assim, nos Donos da Bola a gente é amigo.
6: Fechou então, pra você e pros ouvintes e telespectadores acompanhando os Donos da Bola, você já abriu falando que a gente vai falar da rodada, né? Claro que a gente vai destacar esse duelo dos líderes do retorno, Santos e Flamengo, com destaque pro Neymar, que hoje homenageou o Messi nas redes sociais e que também deu uma carretilha num treino bonito.
2: Cê
6: a gente
2: viu?
6: Mostra daqui a pouco.
2: Do Rolaser, né?
6: Em cima do Rolaser.
2: Boa tarde, Migliosi. E o Paulinho?
7: Paulinho segue em transição. Notícia de quarta-feira passada, né?
2: Sim, essa notícia de fevereiro de 2025.
7: Isso, segue em transição. Mas Palmeiras tem outras notícias importantes na preparação para o duelo contra a equipe do Bahia. A gente vai informar tudo aí. Um jogo importantíssimo para o Verdão voltar a ter pretensões no Campeonato Brasileiro, meu caro Luiz Fabiani.
2: É isso, é isso. Boa tarde também a Michel Lopes, tocando o barco na mesa de som. Guilherme Agrela, Lucas Bueno por aqui também na produção. Agrela com as informações do São Paulo daqui a pouco. Vamos fazer o seguinte, vamos pela ordem dos jogos. E quem abre pelo lado das equipes paulistas a 29ª rodada é o Corinthians, amanhã às 7h30 da noite, contra a equipe do Internacional, com reforço importante, Yuri Alberto, hein? Agora sim, 100% das condições, vai ser titular. O Corinthians, inclusive, já pousou em Porto Alegre, com o Yuri Alberto fazendo parte da delegação. Tem cerca de 70 minutos de Yuri Alberto amanhã, porque ainda há um certo receio para que ele não sinta novas dores. Então, reforço importante para o Corinthians no setor de ataque. Por outro lado, a única baixa, um Corinthians quase com força máxima, o André Carrilho. Ele entra em campo hoje às 8h45, no jogo entre Peru e Colômbia. Partida amistosa, não vai retornar em tempo hábil para a partida, então vai ser desfalque no meio-campo do Corinthians o André Carrilho. Mas a notícia, Guerreiro, o Yuri Alberto de volta muda o patamar do ataque do Corinthians, né?
4: Com certeza, muda, eleva demais o nível, até porque o tempo que ele ficou fora fez muita falta, os que entraram não foi nem perto do que ele possa render, não conseguiram ajudar o Corinthians de alguma forma, então ele fica como sempre o principal, né, jogador da equipe, mesmo como estando fora, né, vai ter a volta dele, tem também um pouco de paciência, não dá pra chegar, colocar tudo na conta dele que ele vai voltar e resolver. Eu falei algumas semanas atrás, o senhor não estava aqui, que eu sou o Diniz, eu ia com três zagueiros. Espetava os dois laterais que são muito fortes e tiraria o Garro, porque não vem realmente, vem num momento muito ruim, e colocaria André
2: meio... Bidon e Ranieri.
4: Isso, perfeito. Memphis
2: e Yuri,
4: pra mim, e os dois laterais espetados, que são muito agressivos, e assim, o Corinthians tem uma... Fazendo isso, eu vejo, o Corinthians tem uma grande chance de voltar lá com 3 pontos de Porto Alegre. Caso ao contrário, começar com as invenções... Talvez pode se complicar.
2: E aí, o corintiano que é contra essas invenções talvez se surpreenda um pouco quando sair a escalação amanhã, porque a nossa informação é de alguns testes realizados pelo Fernando Diniz durante esse período, incluindo o Garro como volante, tá? Então, o Guerreiro sugere uma possibilidade de um Corinthians mais conservador, né? Com 3 zagueiros, um meio-campo recheado, forte, e os 2 jogadores, os mais talentosos, lá na frente para decidir quando a bola chegar neles. O que o Diniz está pensando? Não dá para cravar que esse vai ser o time, porque foi só um dos testes que ele fez. É um meio campo que vai ter o Ranieri como um camisa 5 ali, o primeiro homem de meio. Do lado esquerdo, o Bidon. Do lado direito, um atacante, o Caio César. E o Garro sendo esse camisa 8, segundo volante por ali, com o ataque do Memphis e do Yuri. Então é um Corinthians com meio campo bem aberto, Guerreiro, acreditando que vai tomar conta do jogo lá no Sul. Mas ao mesmo tempo é um Inter que, quando pegou o Corinthians exposto na Copa do Brasil, fez 2-0 e matou o confronto, né?
4: Pode ser que surpreenda, sabe? Mas assim, até porque quando eu falo dessa equipe um pouco mais retraída, não quer dizer que é retrancada, né? Você vai ter os alas espetados, você tem 2 atacantes que qualquer bola eles podem decidir, não precisa pegar 10 bolas, precisa pegar algumas que resolver, então você tem uma equipe que vai preparar isso para eles. Mais aberto, pode ser que sim, até porque quem é obrigado a ganhar o jogo é o Internacional. Né? Então não vejo a necessidade de você ir exposto, né? Você pode ir um pouco em casinha fechada, até porque todos os últimos jogos do Corinthians exposto, o Corinthians não foi bem, o Corinthians Sim. não conseguiu vencer. Eu tô falando de 6 jogos, teve jogos que o Diniz disse que o Corinthians foi melhor e perdeu, eu não vi esse jogo melhor do Corinthians, então teve tempo para trabalhar, né? Teve tempo para fazer alterações, ver tudo que pode oferecer de perigo ao Internacional na sua casa. Como eu falei, o Inter ele tem que vir pro jogo. Talvez se você faz monta um arapuca, é melhor do que você com o peito aberto. Assim, é o que eu penso. Mas aí, ele tem as suas convicções, né? Como sempre. Cabe a ele decidir o melhor pro Corinthians, mas eu não arriscaria abrir o meio campo, não. Ainda mais com jogadores que não estão rendendo. O caso do Galo não tem jogado nada. Assim, além de não jogar, também...
2: Há mais de ano,
4: a dedicação dele também não tem sido. Por exemplo, não tô bem, mas eu tô correndo, eu tô lutando, eu tô voltando pra dar espaço pro um que tá de trás e mais à frente, e não tem acontecido isso também. A bola parada dele também deu uma queda. Então, assim, praticamente tá com um jogador que no momento não tá ajudando bastante.
2: Aí, Sila, é o seguinte, o Corinthians tá a 4 pontos do Inter, né? O Inter não é o primeiro da zona do rebaixamento, é o Grêmio, né? O Inter, ele é o vice-lanterna, esqueci o termo agora. Enfim, é o 18º colocado.
7: Antepenúltimo,
2: perfeito. Tava procurando essa palavra. O Grêmio é quem lidera a zona do rebaixamento, por assim dizer. Tá 3 pontos do Corinthians. O Corinthians, em dado momento, esteve brigando por uma vaga na Libertadores, a condição que hoje está o Santos. Emendou 6 derrotas seguidas e hoje acho que a realidade maior pro Corinthians nesse brasileiro é se safar do Z4. É final amanhã pro Corinthians, né? Com o time aberto, fechado, tem que ganhar de qualquer jeito.
5: É um jogo para usar inteligência. Eu tô com o Guerreiro. Eu faria da mesma forma, um time com 3 zagueiros, até porque a grande força e o grande mérito do trabalho do Diniz foi quando ele resguardou o sistema defensivo.
2: Foi.
5: Em algum momento ele deixou de fazer isso e aí a coisa não funcionou. É impossível que ele insista nessa formação que acabou não dando resultado e acabou pelo contrário. Acabou com uma sequência muito ruim aí de 6 derrotas seguidas, alguns jogadores realmente abaixo da média. É um jogo, repito, para você usar a inteligência e você esperar um pouco o Internacional, que naturalmente, até pela necessidade, estreia de treinador, jogando em seus domínios, com aquela rivalidade que nasceu. Eu acho que a rivalidade é mais do
2: time colorado.
5: De lá para cá, mais do time colorado do que do time alvinegro. Mas por conta disso tudo, eu esperaria mais e apostaria na eficiência do Yuri Alberto e do Memphis, que podem desequilibrar o jogo em qualquer momento. E no primeiro vacilo do time colorado. Então segura mais. Deixa o Internacional, naturalmente vai começar o jogo com uma pressão muito grande, você esfria o adversário e aí você dá as suas armas na sequência. E uma outra questão que talvez você destaque daqui a pouco, e é bom colocar, o Corinthians, depois do Internacional, tem o Palmeiras fora de casa.
2: Isso.
5: E são 10 jogadores pendurados com 2 cartões amarelos, além do técnico Fernando Diniz. Então é um jogo para usar a inteligência. É uma partida para você esperar o Internacional e na hora boa você sair e matar o jogo.
2: E não é muito a característica do Diniz, né? De esperar o adversário. Ele não se adapta às circunstâncias que o jogo pede. No futebol brasileiro, claro que é bonito você vender o discurso de você ter que jogar para frente, você ter que dominar todos os jogos, mas, meu amigo, desculpa, tem jogo do brasileiro que nem sempre vai ser um adversário melhor do que você, mas você vai ter que ser inteligente e suportar uma pressão grande. O Inter com certeza vai lotar o Beira-Rio amanhã. O Eduardo Batista é um fato novo, então há uma expectativa lá de que o Eduardo Batista possa arrumar o time e jogar de outra maneira, renovar os ânimos de um time que estava emocionalmente derrotado desde o começo do ano. Então o Corinthians, ele vai ter que ser inteligente de entender que nesse jogo, talvez não ser protagonista seja o melhor caminho.
5: Mas Fabiane, essa teimosia foi que levou o Diniz a essa situação do Corinthians.
2: Lógico,
5: hoje. A 3 pontos da zona do rebaixamento.
2: E eu...
5: Ontem o craque Neto colocou aqui que já tem o Emiliano Dias já esperando. Ele inclusive mora no Rio de Janeiro esperando e pode ser anunciado caso aconteça um tropeço. Tem que ser inteligente. Você tem, em alguns momentos da vida, e isso vale para o futebol e para a nossa vida pessoal, você tem que abrir mão de algumas convicções e abrir mão e abrir a mente para outras possibilidades, para algumas possibilidades. E essa é uma delas.
2: Sim.
5: É você entender que a coisa não funcionou dentro do que você acreditava e você tem que reformular para tentar dar a volta por cima. O momento é esse, é um jogo-chave para ele.
4: Dentro disso, como eu falei, não tem necessidade do Corinthians querer vencer a partida. Um empate pro Corinthians não é ruim nessas circunstâncias, tem que ser realista e ter a verdade. Porque se o Corinthians vai lá para ganhar o jogo e perde,
5: aí a coisa
4: fica. É o que eu tô falando, mas o Corinthians vai lá e volta com o empate, o Inter continua no mesmo lugar e o Corinthians talvez continue na mesma posição. Aí o jogo do Corinthians é os próximos que ele terá em casa, que é o Vitória, que esse jogo
2: é o Mirassol.
4: Esse é o jogo do Corinthians nesse momento, como a gente vai falar daqui a pouco, qual é o jogo do São Paulo, qual é o do Santos, das pretensões que tem dentro da competição. Agora você se expor, a gente viu, o Corinthians ele não conseguiu ganhar do Inter, são competições diferentes, mas pro Internacional é a decisão.
2: Lógico.
4: Tem todos esses fatos que a gente está falando de torcida, de treinador, de ânimo novo. E da situação na tabela.
5: O aspecto psicológico. Você tem que ser inteligente, cara. Você tem que jogar. E você tem que entender que o aspecto psicológico vai pesar muito. Um novo tropeço do Corinthians, uma nova derrota, pode ser fatal.
2: Meus amigos, é o seguinte: a gente está ao vivo na Bandeirantes no LG Channels, tá? Canal 135. E também na TCL Channel, no rádio em 107.3 FM e 106.7 FM. na Baixada Santista, além do YouTube oficial da Bandeirantes, youtube.com/radiobandeirantesoficial e no aplicativo Bandplay. Você acompanha conosco aqui as informações dos quatro clubes grandes de São Paulo e, claro, tudo referente ao futebol mundial. Hoje, um dia, como a gente já destacou aqui, de despedida de Lionel Messi da seleção argentina. Então, assuntos não faltam e, claro, que a gente quer a participação de vocês, como, por exemplo, do Toninho Lobo, que está aqui no chat do YouTube, do Anderson Silva, que também manda mensagem aqui para a gente, mandando boas energias para o craque Neto, todo mundo que está conosco. Sigam por aqui, mandem suas mensagens e teremos muito a debater sobre os quatro clubes grandes. Eu queria finalizar esse giro do Corinthians, daqui a pouco a gente volta com uma informação, porque a partir dessa rodada do clube do Campeonato Brasileiro, caso sejam mantidas as coisas nesse momento, eles não vão poder, em sua imensa maioria, expor os patrocinadores master, né? Aquele patrocinador que está no espaço mais nobre da camisa por causa da medida provisória imposta pelo governo que impede a publicidade de bets, de sites de apostas esportivas em território nacional. Então, o Corinthians levou uma série de camisetas para esse jogo no Beira-Rio. Uma primeira leva de camisetas lisas, por ali, sem o patrocinador master. Uma outra leva com o atual patrocinador master, porque há uma expectativa interna no Corinthians de que seja publicada uma liminar por parte do ministro Luiz Fux, do STF, que autorize a publicidade de bets. Portanto, o Corinthians trabalha, sim, com essa possibilidade de expor o seu atual patrocinador master, a Esportes da Sorte, nesse jogo de amanhã. E caso não seja aprovado e o clube feche um acordo pontual, também há uma remessa de camisas nesse caminho. O acordo pontual seria com uma empresa focada em inteligência artificial nas finanças, a J.IA, certo? Então essa informação para vocês, exclusiva da Bandeirantes por aqui, que o Corinthians já tem um acordo engatilhado com uma empresa para que ela seja uma patrocinadora pontual, isso é, só para o jogo contra o Internacional, mas ainda não há o acerto, porque o clube vive a expectativa de uma nova autorização para que as bets possam atuar em território nacional. De Corinthians é isso, meus caros. Repetindo a provável escalação para vocês: Hugo Souza, Mateuzinho, Gabriel Paulista, Gustavo Henrique e Bidu, Ranieri, Garro, Bidon e Caio César, Memphis Depay e o artilheiro do Corinthians na temporada, Yuri Alberto, de volta, ficando à disposição mais uma vez. A gente volta a falar daqui a pouco de Corinthians. Quero ouvir Everton Ramos e o Peixe, o Santos, que entra em campo na quinta-feira diante do Flamengo.
6: Tudo bem, meus amigos? Mais uma vez, boa noite pra vocês e pro ouvinte ligado com a gente, o telespectador, né, na LG Channels, na TCL também. Trazendo as informações do Santos, que tem esse duelo decisivo contra o Flamengo na quinta-feira e vivendo essa grande expectativa sobre o retorno de Neymar. Hoje ele, inclusive, publicou uma imagem do treino mais cedo, aplicando uma carretilha, já treinando com o time, né? Ele estava finalizando um processo de transição física e agora então já treinando com bola e com os companheiros. Há expectativa que ele seja relacionado, mas ao que tudo indica, ele deve ser mantido no banco de reservas caso seja relacionado. A imagem pro telespectador que acompanha a gente ou pro ouvinte também ligado no YouTube do Neymar para cima do Rolaser, pedindo inclusive para ele dar uma acalmada na chegada, ó. Uma carretilha do Camisa 10, que hoje também mais cedo publicou uma homenagem de despedida ali nas redes sociais pro Lionel Messi, né? Foram 9 títulos ao lado do Camisa 10 da seleção argentina, em uma dupla ali formada, em um trio primeiro no Barcelona e uma dupla não tão assim eficiente no Paris Saint-Germain também, mas com títulos. O Santos, que pensa diretamente nesse jogo, vai ter ali alguns desfalques que a gente já vinha comentando durante a semana. Para ter Everton Cebolinha, mesmo que ele já tenha, né, um fim de contrato com o Flamengo, o Santos teria que bancar R$2 milhões. Não deve pagar o preço, tá? Também não vai contar com o Arthur, que é um desfalque mais recente, deve ficar aí pelo menos 2 semanas fora, aí com uma lesão muscular na posterior da coxa direita. Foram apenas 6 jogos com o Santos, vinha sendo titular nos últimos 2, mais uma baixa para o meio campo. De um Santos que vai ter o retorno de Gabriel Bontempo, serviu a seleção brasileira e, ao meu ver, ali agradou até nos testes do Carlo Ancelotti. O Santos que provavelmente deve ter também ali o Neymar no banco de reservas e o Rolaser. A gente destacou isso ontem. O Rolaser, nos últimos 2 jogos, horas antes do jogo, teve um probleminha contra o São Paulo ali. Também não chegou a subir nem pro aquecimento. Foi um desfalque de última hora. Mas é este Santos que vai a campo contra um Flamengo que também tem reposições vindas da seleção brasileira. É o caso do Samuel Lino, do Pedro. Tem algumas baixas, o Arrascaeta, o Varela também não deve retornar a tempo do Uruguai. O Uruguai que hoje fez 6-1 na Índia, vocês viram?
2: Tomou um gol, né? O Brasil tá melhor, então.
6: se levar no saldo de gols, que eu acho que é o principal, é o primeiro critério da Uruguai nesse mini torneio. Mas, amigos, também estava vendo aqui há pouco que o Santos, nessa sequência de 10 jogos para finalizar o Campeonato Brasileiro, os próximos 5 são adversários acima do Santos na tabela. Santos, nesse momento, oitavo colocado, vai enfrentar aí numa sequência. Flamengo, no fim de semana, tem o Atlético Mineiro, Fluminense, Bahia e Palmeiras. Todos acima do Santos, que busca justamente chegar a uma Libertadores, vai ter que tirar pontos diretamente desses adversários na parte de cima. Tô pensando se eu não tô esquecendo mais nada, mas...
2: Vai pensando, eu vou pegar Coutinho. A análise aqui.
6: A expectativa, mais uma vez, que ele seja relacionado, inclusive o Cuca.
4: Vai pro titular, não?
6: Não, titular ainda não.
2: Tá mais sem uma condição?
6: Vez. Inclusive não tinha nem condição. O Cuca disse que a ideia não era ter ele 45 minutos no jogo do Morumbi. Mas aparentemente ali, a própria mexida que ele teve que fazer com o Arthur modificou essa ordem e o Coutinho acabou jogando
5: foi bem.
6: Todo o segundo tempo. Foi bem. Participou diretamente do gol.
4: Resolveu o jogo.
6: Que deu a vitória ao Santos.
5: Não só por isso, ele resolveu o jogo, mas ele conseguiu ficar bem. O tempo que ele ficou no gramado, isso é muito bom para o Santos. Quando o momento ajuda, né, tudo parece se encaixar. O Arthur vai ser uma baixa aí.
4: Grande.
5: Importante. Muito grande. É um problema, porque ele chegou e resolveu o setor ali para o técnico Cuca. E é um jogo muito difícil contra um líder de um campeonato que está disputando e olhando para o Palmeiras, né, porque o Palmeiras está na cola. Deu essa vantagem para o Flamengo, mas não pode tropeçar. Então vai ser um jogo muito difícil para o Santos. Mais uma vez pesa a ausência do Arthur. O Neymar talvez não tenha essa condição de voltar a ser o Neymar antes dessa contusão. Uhum. Esse Neymar mais recente, depois da Copa do Mundo, que estava vivendo o melhor momento dele nessa volta ao futebol brasileiro. Então fica a expectativa. Um pouco de Felipe Coutinho e um pouco de Neymar. De repente dá para eles dividirem aí a mesma função no gramado. Não sei se é esse o pensamento do técnico Cuca. Tem um goleiro que não é o titular, mas que está resolvendo a parada. O Diógenes parece que resolveu. Vai deixar o Brazão descansar o ombro lá tranquilamente. Brazão só volta na próxima temporada. O Diógenes também foi outro fundamental nesse clássico contra o São Paulo. É um jogo de bastante equilíbrio. Um empate, matematicamente, não é bom para nenhum dos lados. Só que é o seguinte, é melhor do que perder em casa. Né?
2: Sem dúvida.
5: Um pontinho ali já não pode se jogar fora para o time do Santos, que está vivendo uma sequência muito boa.
6: E a gente lembrando, inclusive, que no ano passado esse jogo foi aquele que o Neymar, na reta final, né,
2: verdade,
6: na Vila Belmiro, fez aquele único gol que deu a vitória ao Santos.
2: Santos do Kleber Xavier,
6: naquele jogo. Exatamente. Eu queria destacar que o Santos é um Santos de baixas, retornos, mas eu acho que a principal peça do time hoje deve ser titular e vai a campo. Gabriel Barbosa enfrentando o ex-clube. Tava vendo aqui, só pra recordar, porque são números absurdos, tá? Nos últimos 5 jogos de Gabriel Barbosa, 6 gols e 3 assistências.
2: Ele tá recuperando o melhor nível dele e só mostra como talvez a questão do Gabigol seja dedicação, né? Porque o Gabigol da reta final do Flamengo, pelo menos eu vi a maior parte dos jogos ali de longe, né? Pela televisão, enfim. Ele tava fisicamente inadequado, inapto ali para um futebol de alto nível. E hoje a gente vê um Gabigol que ele é fundamental pro Santos também, marcando, pressionando, incomodando o zagueiro adversário. Então, quando o Gabigol tá concentrado, ele é a primeira prateleira de centroavante do país. Ninguém tem dúvida quanto a isso, né? Agora, o que eu tenho dúvida, e quero ouvir dos nossos comentaristas aqui, o Santos vive uma fase iluminada. É o segundo melhor time do retorno do Campeonato Brasileiro. Vai jogar em casa. Vai potencialmente ter o reforço do Neymar, entre outros jogadores, o bom tempo retornando da seleção. Dá para olhar no olho do Flamengo? Dá para o Santos encarar o Flamengo de igual para igual? Ou nesse momento ainda não dá para pensar
4: nisso? Com os desfalques do Flamengo, eu acredito que dá para jogar de igual para igual. O Santos está confiante, tá com um futebol alegre, um futebol diferente. Tem que contar que o Cebolinha vai estar fora, poderia ajudar demais o Santos nesse momento contra o Flamengo. Felizmente, por contrato, não pode. Mas o Santos tem peças. Quando você olha, sabe, o leque pro Santos do Cuca hoje é grande. Se a gente fosse falar 2 semanas atrás, 3 semanas atrás, falar pro Santos e Flamengo, você ia colocar como derrota. Hoje não, hoje você pode colocar que dá pra jogar de igual pra igual, jogando em casa, pode surpreender sim, com essas peças que tem. Uma coisa do Gabigol, assim, que as peças do lado também ajudam, passa a ajudar hoje. Antigamente as peças que estavam ao lado dele, do Neymar, era complicado, você dava redonda, voltava quadrada, você dava, às vezes ela nem voltava, e agora ela tá chegando em condições. dele finalizar. E em condições dele finalizar, no jogo contra o São Paulo, ele teve 3 oportunidades. Fez 2. E poderia ter feito o terceiro, porque o nosso goleiro soltou a bola no pé dele, derrubou pro fundo, acabou perdendo o ângulo, mas de 3 chances ele fez 2. Então, assim, não precisa de muita chance pra ele estar fazendo os gols. E outra, você falou uma coisa, aumentou a dedicação.
6: É isso.
4: Deu uma afinada, né? Tá ajudando, tá. É, outra coisa, tá brigando dentro de campo. Antigamente ele só tava reclamando que não recebia a bola.
5: Eu lembro,
4: agora tá se dedicando, brigando, buscando espaço.
5: Eu me lembro o Gabigol com o Jorge Jesus, né? É. Naquela final de Libertadores, a coisa tava indo, a vaca tava deitando contra o River. E ele, em 2 jogadas, resolveu o jogo, o título pro Flamengo. E tô vendo aqui até o GC ali, o Gabigol se aproxima do top 5 de artilheiros do Brasileirão pelo Santos. Ele tem 132 gols.
6: É coisa.
5: Olha a prateleira que ele tá. Primeiro é o saudoso Roberto Dinamite na história do Campeonato Brasileiro, com 190 gols. Em segundo, só o Fred, que fez uma história danada lá no Fluminense, 158. Abaixo do Fred, o Romário, 154. Só cara...
6: Só fera.
5: Só fera. Depois vem o Edmundo com 153. Aí o Zico. Olha a prateleira que a gente tá colocando o Gabigol, porque a matemática é essa. Né? São números, né? E daqui a pouco ele pode, mais 3 gols, ele se iguala ao Zico. E não tá difícil dele terminar esse campeonato brasileiro aí à frente do Zico. E eu não sei se, de repente, até do Romário. O Zico e Romário, a diferença é de 1 gol, né? 154, 153... o Zico não, o Romário e o Edmundo. E tem o Zico com 135. Então, pro Romário faltam 20 gols aí, é mais difícil.
6: Dá pro Santista sonhar com o Gabigol ficando ano que vem, Everton?
3: Ó, é um assunto bem, bem delicado, eu diria hoje, viu, Fabiane? Mas eu imagino que, a depender, tudo vai depender, claro, do que vão acontecer nas eleições do Santos. O Santos tem eleições no fim da temporada, mas independente do resultado, eu diria pra você que vai ser a prioridade, o top 2 das prioridades do novo presidente, ou do mesmo presidente, é que o próprio Marcelo Teixeira ainda não anunciou uma candidatura.
5: Ele,
3: né?
5: Vai deixar pro finalzinho.
3: Exatamente.
5: Né?
3: Então, mantendo o presidente ou tendo uma mudança, eu imagino que as duas principais pautas serão a continuidade também do contrato com o Neymar e a com o Gabigol. O que eu vejo é que quanto mais ele tem se destacado nessa reta final de temporada, internamente a correria ou a falação nos bastidores do Santos em relação a essa renovação é maior, tá? Então o próprio presidente está se sentindo pressionado hoje em já trazer alguma informação quanto a essa continuidade do contrato, a uma extensão que seja. Só que o Cruzeiro mesmo já admitiu que só renovaria esse contrato de empréstimo se o Santos arcasse com todo o salário.
6: E aí
3: é a
6: questão
3: financeira que pega.
6: E outra, é isso. De uma negociação sempre vai ter 3 lados. O jogador, o clube que quer e o clube que tem que vender.
3: Exato.
6: Eu acho que pelo Gabigol ele fica no Santos. Ele não tem muito clima mais no Cruzeiro. O Cruzeiro se vê num cenário que quando o Caio Jorge não joga, eles não têm uma reposição à altura. Uhum. Agora, eu acho difícil que ele fique no Cruzeiro, mas eu não acho que o Cruzeiro vai fazer... Não vai facilitar pro Santos.
5: Também acho.
6: Não vai, e nem tem porquê, né? Hoje, Cruzeiro e Santos são concorrentes diretos na tabela do Campeonato Brasileiro. O artilheiro do Santos na temporada recebe boa parte da sua remuneração pelo Cruzeiro. O Cruzeiro metade, pagando pra ele jogar no Santos. É, ele tá numa idade que não é, mas ele tem a vitrine pra ele se valorizar e ser vendido. O Gabigol não vai ser vendido mais por uma grande quantia de dinheiro pela idade que tem. Acho muito improvável. Então, eu entendo que na versão do Cruzeiro, na visão do Cruzeiro, o ideal seria negociá-lo com o Santos por uma quantia que seja interessante.
3: Sim.
6: Ele não tem mais clima pra jogar no Cruzeiro, né?
3: Também entendo dessa forma. E há outra coisa de se destacar, que pode render para uma valorização dele, viu? Ele mesmo disse isso na Zona Mista, que agora, que no começo do ano, não se enxergava na seleção brasileira. Com os números recentes dele, apresentados nessa temporada 2026, ele começa a pensar em seleção brasileira. Será que cabe também?
6: Ah, eu acho demais.
4: É difícil, né? Eu acho que assim, tudo vai passar pelo Neymar, filho e Neymar pai.
3: Justo.
4: Tudo que vai acontecer pro próximo ano, independente de presidente, de quem for, eu acho que tudo vai passar pelo Ney. Pelo pai, pela... É...
5: E antes de tudo, vai passar por uma vaga na Libertadores.
6: Até porque
5: isso vai também condicionar.
4: Conta.
5: Vai condicionar a permanência do Neymar ou não. Mais uma temporada, o contrato encerra agora no final do ano. Tem também o Felipe Coutinho, que vem com um contrato muito curto. desses reforços aí,
3: só o Rodinei.
5: O Rodinei é o único. O Arthur, Lima, o Cebolinha, o Lima, todos eles.
3: Todos eles.
5: Então já é um projeto pensando na Libertadores para 2027. Porque se isso não acontecer, o aporte vai ser difícil.
3: Imagina o torcedor do Santos, o Santos não indo para Libertadores em 2027 e vendo o cenário dessa Sele Santos montada na reta final se desfazendo e já pensando numa temporada 2027, vai ser um fim de um sonho rápido demais, né?
4: Mas eu vou ser bem sincero, do que a gente tá vendo de futebol aí, eu acho difícil, né? O Santos não ir para Libertadores. Eu tô vendo aí que a gente tem acompanhado, a briga tá sendo cada vez maior para baixo.
3: Uhum.
4: Para cima ela tá se diminuindo, tá ficando... Ou está jogando um pouquinho melhor, até porque o nível esse ano tá bem ruim.
7: Tem pouca gente jogando bem, né?
4: Não tá. Às vezes você tem um bom time, mas ele não tá conseguindo realizar um bom futebol.
3: E amigos, eu não sei
4: se. E tem as retas finais de competição. Sim. Onde vamos se tirar o pé também. Dos que não estão para disputar título, não vai pôr o pé todo jogo.
3: Exatamente, esse é um ponto.
4: Vamos pro mata-mata.
3: E eu não sei se vocês concordam comigo também, ainda mais depois da Copa do Mundo. Parece que o futebol brasileiro teve uma queda
5: horrível.
4: É mais horrível. Tempo pra treinar e os caras estão se complicando.
3: É isso. É muito trabalho ruim por aí também. Muita gente desgastada, mesmo tendo um mês de férias aí no meio da temporada, enfim. Não tá fácil. A gente vai pra primeira rápida pausa aqui nos Donos da Bola. A gente volta daqui a pouco. Ainda tem São Paulo e Palmeiras pra gente debater. Mais informações sobre a despedida de Lionel Messi da Argentina. E óbvio que a gente vai recapitular tudo que foi dito de Santos e Corinthians também. Voltamos daqui a pouco.
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3: São 6h39, estamos de volta com os Donos da Bola aqui na Bandeirantes. Falamos um pouquinho sobre Santos, um pouquinho sobre Corinthians. A gente vai voltar daqui a pouco com mais informações desses dois clubes. Mas parece que há uma certa pressão no Palmeiras essa semana por vitórias, Bruno Migliozzi. Reta final, hein? Guardiola já dizia, né, que você ganha um campeonato nacional nas 8 primeiras rodadas e perde nas 8 últimas, né? Palmeiras tá tendo que ir buscar agora, já teve 10 pontos de vantagem, mas a situação no brasileiro não tá tão fácil.
7: Né? Até porque, Fabiane, seguiu esse roteiro aí do Guardiola exatamente dessa forma no ano passado e não quer viver o mesmo final em 2026, então o Palmeiras vai com muita seriedade para essas partidas contra a Bahia e depois contra o Corinthians. Hoje, como você destacou, né, um tom de cobrança partiu da principal organizada do Palmeiras para cima do técnico Abel Ferreira, que chegou a dizer em algum momento que o derby, né, o Corinthians e Palmeiras, é só mais um jogo, que vale só 3 pontos como qualquer outra partida. A torcida ficou revoltada àquela altura e dá uma resposta nessa semana importante, porque no domingo temos Palmeiras e Corinthians, jogo na casa do Verdão. Aliás, são dois jogos no Campeonato Brasileiro em que o Palmeiras joga em casa depois de um desempenho ruim em seus domínios pelo Brasileirão. É claro que conseguiu um resultado importante contra o São Paulo, mas antes disso vinha sofrendo para fazer seus resultados em seu estádio. Palmeiras, portanto, volta na quinta-feira para o duelo contra o Bahia às 9h30 da noite, com todos os jogadores convocados à disposição. A dúvida fica mesmo pelos uruguaios, que acabaram de vencer a Índia por 6-1 e a viagem não é das mais tranquilas,
3: não é fácil.
7: Né? De volta lá de Calcutá para São Paulo, devem chegar no meio da tarde de amanhã, e aí a depender da condição física, do desgaste, os dois jogaram, Emiliano Martínez e Piquerez, podem ficar no banco de reservas por conta desse desgaste. De resto, todos os jogadores devem estar normalmente à disposição. Palmeiras sem grandes desfalques para o duelo contra o Bahia e posteriormente contra o Corinthians, dobradinha de Brasileirão para o Palmeiras.
3: O Flaco Lopes e o Giai jogam hoje, né? No
7: Sim.
3: Argentina e Beninho, já inclusive potencialmente titular, né? Na lateral direita. O time que deve jogar,

0: dá pra tratar a possibilidade dos dois como banco de reservas, talvez?
1: Imagino que se estiverem à disposição com boa condição física, vão como titulares.
0: Vão como titulares.
1: O Palmeiras deve, inclusive, começar nessa reta final de temporada a traçar um time pra chegar, enfim, com uma repetição aí nas próximas rodadas pros jogos decisivos. E um time sem o esquema de três zagueiros, é o que vem sendo praticado. Então o Barbosa deve voltar pro banco de reservas e o Evangelista ganha vaga no meio de campo. Foi assim que o Palmeiras entrou em campo contra o Grêmio, no empate 0-0, mas foi pra muitos uma das boas atuações do Palmeiras nos últimos meses aí. O Palmeiras atacou bastante, criou muitas oportunidades, soltou um pouco mais o Andreas Pereira e o Marlon Freitas fez a dupla de volantes com o Evangelista. Imagino que seja essa a cara do Palmeiras para essa retomada do Brasileirão.
0: Por mais que sejam dois jogos em casa, Cido, Bahia e Corinthians, um time que vive uma ascensão no cenário nacional do futebol brasileiro como é o Bahia, e outro Corinthians que é um clássico, que está numa fase péssima, mas clássico é clássico e vice-versa, né?
2: Como já dizia o ex-presidente corintiano,
0: Vicente Matheus. Exatamente. Grandes frases de Vicente Matheus, inclusive. Grandes. Não são jogos fáceis, mas que o Palmeiras precisa ganhar se quiser sonhar, né? Porque digamos numa sequência que o Palmeiras empata um e perde outro. De um ponto ganha seis. Fica muito difícil pra você tirar 8 pontos do Flamengo, potencialmente, né? Então, duas vitórias obrigatórias pro Palmeiras, como todos os jogos em casa, até o final do ano. Né?
2: Vai ter que ser assim. E depois desses dois jogos tem o Fluminense fora de casa, que também não é fácil, né? Porque aí você já tá pensando em Libertadores.
0: E aí, Libertadores.
2: São momentos decisivos. Eu acho que o Abel foi muito mal quando ele forçou a escalação do Alexander Barbosa, colocando o esquema com três zagueiros. A coisa estava azeitada e depois parou de funcionar. E ele insistiu, né? Ele insistiu, os pontos que o time tinha de vantagem em relação ao Flamengo foram ficando pelo caminho. O Flamengo numa crescente e o Palmeiras quase estagnado, perdendo pontos em casa, o que não era normal, né? Não é normal com a administração do Abel Ferreira. Então, isso tudo pesa. O Bahia não é um time fácil de ser batido, muito bem treinado pelo Rogério Ceni, tem bons valores individuais também. O Rogério conhece muito bem e faz bons duelos contra o Abel Ferreira.
0: Já até travaram um duelo nos bastidores ali, quando o Rogério dá uma cutucada no Abel, né? E fala que o Bahia é um time que joga com a bola no chão e o Palmeiras só com bola longa.
1: Diz que quem se prejudicava com um gramado ruim era o Bahia e não o Palmeiras.
0: É, exato.
1: É o que ele disse.
2: Coisas do Rogério, né? O Rogério não perde a chance. E depois tem o clássico. Vai depender muito. A gente falou agora há pouco, falando do Corinthians, que é o próximo adversário do Palmeiras depois do Bahia. Vai depender muito do que acontecer lá no Sul também, né? Porque o jogo lá pode dar uma facilitada pro Palmeiras ou não. Se o Corinthians consegue um resultado positivo, se dos 10 jogadores, mais o Fernando Diniz, não tomarem esse terceiro cartão amarelo, porque são
0: jogadores... Pode ser um time desfigurado também.
2: Pode ser um time desfigurado. Só para quem está nos acompanhando aí, ó, com dois amarelos, para esse jogo contra o Internacional, desculpe falar do Corinthians quando a gente está falando do Palmeiras.
0: Não, mas é importante para
2: o
0: Palmeiras.
2: É porque é o duelo, né? Mateuzinho, Bidu, Garro, Memphis, Caio César, Yuri Alberto, além do Fernando Diniz, do volante André, o Cauê, o Lingard, que está mais ou menos, e o Matheus Pereira. Então você
0: são
2: tem
0: três reservas.
2: Reservas e são 8 titulares. Sete titulares.
0: E o Diniz,
2: né? E o Fernando Diniz. Então, repetindo os titulares: Yuri Alberto, Caio César, Memphis Garro, Matheus Bidu e Mateuzinho.
3: Só os zagueiros. Rapaz. Escaparam.
2: Só os dois, Gustavo
0: e o Gabriel.
3: E o Hugo
0: Souza. O Hugo Souza cumpriu a suspensão dele há pouco tempo. O que eu queria destacar é o seguinte: o Palmeiras, nas últimas rodadas de Campeonato Brasileiro, puxei os jogos aqui, vem de um empate em 0-0 com o Grêmio. Uma vitória 2-0 sobre o São Paulo, jogando dentro de casa, um São Paulo que teve um jogador a menos desde do comecinho do jogo, né?
4: E uma formação reserva também.
0: O Botafogo, empate. O Mirassol, empate. Então o Palmeiras ele vem de uma sequência aí de 3 empates. E só uma vitória no Campeonato Brasileiro, que óbvio, para qualquer clube não estaria tão ruim.
2: Só me corrija, não sei se eu estou errado, sem o Abel Ferreira contra o Bahia, né?
1: Isso, sem o Abel.
2: É o último jogo de suspensão que ele ainda cumpre no Campeonato
1: Verdade.
2: Brasileiro.
1: Verdade, volta contra o Corinthians.
0: João Martins, então.
2: Justamente. João Martins. João então Martins. Isso também faz uma diferença. Sem o Abel Ferreira, a pressão toda da torcida pelo resultado. A gente sabe da necessidade do Palmeiras de vencer esse duelo, porque depois tem o Clássico, porque tem o Flamengo lá na ponta, com 2 vitórias a mais, se eu não estou errado.
0: Isso.
2: É isso. Então, é muita coisa pesando e também tem a pressão da torcida e daqui a pouco eu acho que o

0: que o nosso Bruno vai falar também. A Leila andou falando algumas coisinhas a mais.
1: Falou
0: umas coisinhas a mais. Então a pressão está muito grande. Que coisa, né? O Palmeiras está nas três frentes.
1: É.
0: Tem um treinador há 6 anos no cargo.
1: Maior da história do clube para muita gente.
0: É, em título sim.
1: É.
0: Ele passou o Brandão, passou todo mundo.
1: Passou o Filipão, passou o Luxemburgo.
0: Passou todo mundo. Então, e a pressão é enorme. Então você tem, e tem a Leila também nos bastidores falando bastante. Então, para o Palmeiras é um momento complicado e decisivo dessa temporada. Ele está nas três frentes, mas corre o risco de ficar sem nenhuma. Eu ainda acho que dos três títulos que disputa, talvez a Copa do Brasil.
1: Pode ser.
0: Acho que a Libertadores é mais distante e o Campeonato Brasileiro vai ser muito difícil tirar do Flamengo.
1: O que, que justifica essa oscilação do Palmeiras?
2: Eu acredito que foi a transição de troca de esquema.
1: Três, sabe? Zagueiros.
2: Quando mudou de para três zagueiros, o Palmeiras não rendeu a mesma coisa. O Barbosa não chegou bem. O Barbosa muito abaixo, né, do que ele rendia no Botafogo. Então acho que o Abel se perdeu aí nessas trocas. Para esse jogo do Bahia, se o Flaco não for pro jogo e o Abel, que já tá fora, para mim, é as duas maiores ausências. O restante, na lateral esquerda, o menino tá bem. Na lateral direita ele pode colocar qualquer um, até improvisar, que não vai ter problema. Não vai ter problema. No meio-campo já tá acertado, né? O jogo que o Palmeiras fez contra o Grêmio, para mim o melhor jogo do Palmeiras pós-copa, né?
1: É mesmo.
2: Mereceu ali sair goleado.
1: Né? Ali foi lei do ex de goleiro.
2: É absurdo, né?
0: Pegou tudo,
2: tudo. E também um dia também que a bola não entra, você insiste e não acontece. Mas eu acho que o Palmeiras não tem tantos problemas para enfrentar o Bahia. Claro, é um grande adversário. Mas eu acho que dentro de campo, né, o Abel e o Flaco faz bastante falta. Se eles não tiverem, como vai estar o Abel e o Flaco não tiver, faz bastante falta.
3: Fabiane, você perguntou pro Guerreiro o motivo, né, da queda de desempenho do Palmeiras. Tem uma coisa que a gente lembra pouco. Palmeiras caiu demais depois da saída do Alan. Não conseguiu voltar a jogar bola sem o Alan.
1: Tem ninguém com a característica dele.
3: Não tem. E assim, quando você vende um jogador por 40 milhões de euros, existia a expectativa com a janela aberta de que o Palmeiras fosse buscar uma reposição com esse dinheiro em caixa. Não fez e o Palmeiras não tem o cara dessa característica hoje.
0: Mas
3: não
0: o Abel falou na ocasião, né? Falou, a gente está perdendo um jogador que não existe substituto.
3: Sim.
0: Inclusive, não só no Palmeiras.
1: É isso.
0: Porque não tem no futebol.
1: O Alan é o protótipo do jogador que vale o que ele custou. Vale. Aliás, se ele jogasse, se o City vender ele agora, não vende por 40, vende por 80 milhões de euros.
0: Sim.
1: Porque exatamente. O cara já é estabelecido lá na Europa. Então não é fácil, não é fácil. O Abel vai ter que desafiar, quebrar a cabeça. Ele já fez isso muitas vezes no Palmeiras, que é remontar o esquema porque perdeu um jogador. Vamos lembrar que o Palmeiras, quando vende o Danilo, foi o Danilo? Que o Palmeiras tem que readaptar o seu esquema para jogar com um novo primeiro volante. E aí o Zé Rafael vira primeiro volante.
3: Sim.
1: 2023, salvo engano. 2023. O Zé Rafael vira primeiro volante. Ele readequa todo o time. E o Zé Rafael termina aquele ano talvez como o melhor volante do Campeonato Brasileiro.
3: Ele não estava bem antes disso.
1: Não estava bem. Não estava bem. O Abel, ele vai muito bem nesses momentos. Talvez tome um certo tempo de oscilação. Mas quando ele acerta a mão, ele resolve o problema.
0: Mas você falou da questão de tempo, e o tempo hoje é um adversário do Palmeiras. Porque com o tempo há o desgaste, que é natural. Algumas frases ditas pelo Abel, olha, você tem que desfrutar, o torcedor do Palmeiras tem que desfrutar, porque nunca ganhou tanto. Gente, o Palmeiras já existia antes do Abel e vai continuar existindo depois do Abel.
1: E vai ser tão competitivo quanto.
0: Exatamente. Então, o desgaste natural, aí tem o desgaste da presidente com a torcida organizada, então tudo isso pesa. As últimas temporadas, ganhou o Campeonato Paulista, passou anos sem título, então tudo isso somado. Talvez o problema do Palmeiras não seja tão grande quanto a torcida está cobrando agora o resultado. Talvez seja o desgaste por... É um relacionamento, cara. Um relacionamento com mais tempo, ele tende a ser mais difícil de você aparar as arestas. Então tem que colocar o pé no chão, dar um tempo pro Abel. Só que o torcedor é passional, né? Ele não vai dar esse tempo.
1: Ô Miliose, parece que deu treta, né? Leila e oposição.
3: Vamos atualizar sobre isso, Fabiane. Ontem tivemos uma reunião lá no Clube Social do Palmeiras. A Leila Pereira deu um discurso aos conselheiros e diante do Conselho Deliberativo todo. ela disse que está ciente, recebendo, ouvindo as críticas que partem da oposição acerca da aquisição do enteado dela, o Marcos Lamac, da SAF do Vasco da Gama, e diz que ela e o marido em nenhum momento deixam de priorizar o Palmeiras em qualquer questão. Disse que permanece até o final de 2027 no comando do Palmeiras, depois deve sair do futebol, mas o que pegou mesmo a posição é que durante esse discurso ela se referiu a esses conselheiros como imbecis que atacam a ela e o marido, usou essa palavra.
0: Meia dúzia de imbecis.
3: Meia dúzia de imbecis, foi o que disse a Leila Pereira, que, deu também esse indício importante de que deve se afastar do futebol depois do seu mandato, que vai até o final de 2027. Ela não tem mais direito por conta de regulamento do estatuto, né? O estatuto do Palmeiras determina que você tem apenas 2 mandatos, ela já terminou o segundo, vai terminar em 2027, e não terá um terceiro mandato. Se cogitou em algum momento ali uma manobra para burlar o estatuto, né? Alterar o estatuto, não vai acontecer. Leila deixa o Palmeiras em 27, mas essa questão de sair do futebol, particularmente, eu não compro. Nossa. Viu, Fabiano?
1: Eu duvido muito. Também, duvido muito.
0: Talvez ela saia de um time e ela vá para uma confederação.
1: Por que não? Eu já ouvi até que essa é uma vontade dela.
0: Essa, né, me parece a grande ambição da Leila, depois de tudo que ela fez, e não foi pouca coisa que ela fez no Palmeiras.
1: É isso.
0: E agora o enteado no Vasco, ela mira a Confederação Brasileira de Futebol. É uma briga grande.
1: Eu duvido que ela vá ficar só no meio corporativo.
0: Não
1: se
0: fica,
1: não for
0: mais
1: no futebol, vai ser na política. A Leila tem esse perfil. Tem esse perfil, ainda mais com o enteado dela sendo o novo dono da SAF do Vasco da Gama, né? Então, eu acho que algum envolvimento vai
3: ter. O problema é o período de intersecção.
1: Sim.
3: Entre a Leila estando no Palmeiras.
1: Que é o ano, né?
3: Pois é, o ano que vem. O ano que vem ela estará no Palmeiras e o Marcos Lamac deve gerir o Vasco da Gama. Não é um parentesco direto, mas existe uma relação.
0: Mas há relação, não.
3: Sim,
0: tem
3: lógica. E aí cabe a CBF, na minha opinião, aparecer para determinar se isso configura ou não um conflito de interesse.
1: Sabe quem vai fazer uma forcinha para isso? Flamengo. Porque a chance dele atacar o Vasco e o Palmeiras, opa, numa pedrada
3: no colo
1: só
3: do Flamengo, né?
2: Bruno, com todo esse imbróglio, com todo esse desgaste, com essas chateações que às vezes a Leila tem, com o torcedor, com o conselho, não pode ser que ela, em início do ano que vem, ela saia?
3: Difícil, viu, Guerreiro? Porque apesar de existir essas desavenças, ainda existe uma base de apoio muito forte para a Liga internamente no Palmeiras. A grande maioria do Conselho Deliberativo hoje apoia o mandato da Leila Pereira e existe, é claro que ela se referir como meia dúzia de imbecis, foi muito infeliz da parte dela, mas de fato a oposição é mais ou menos meia dúzia. São poucos conselheiros do Palmeiras que de fato se opõem ao mandato da Leila Pereira, ainda que barulhentos, né? O grupo agora ocupa a palestra, soltou uma nota, né, buscando ali alcançar o Alcir Ramos, que é o presidente do Conselho Deliberativo, para abrir um processo para, enfim, rever essa atitude da Leila Pereira, mas acho que ela vai mesmo cumprir o mandato até o final de 27 e deixar o Palmeiras. Para onde ela vai, né? O futuro dela no futebol ou fora dele, aí é mais difícil de prever.
1: Vamos fazer o seguinte, passar a régua no Palmeiras, a gente vai para um rápido intervalo aqui nos Donos da Bola. Na volta eu queria trazer mais um capítulo da treta CR7 Jorge Jesus. E eu vou falar pra vocês que eu dei uma boa risada lendo aquilo tudo, tá? Foi engraçado, apesar de ser uma situação que chama muita atenção, duas personalidades enormes em Portugal. Eu vou contar pra vocês depois do intervalo, mas o Jorge Jesus assinou um documento ali. Vou contar pra vocês, daqui a pouco a gente volta.
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1: De volta com os Donos da Bola aqui na Bandeirantes, agora são 6 horas mais 59 minutos de terça-feira, último dia de data FIFA, hein? Amanhã volta, Campeonato Brasileiro, seu time entrando em campo e claro que a gente vai repercutir tudo aqui na Bandeirantes, começando amanhã, logo depois dos Donos da Bola, com Corinthians e Internacional. Você acompanha a partida 2 horas antes do duelo entre Cruzeiro e São Paulo no Mineirão, partida importante pelo Campeonato Brasileiro. 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Ó, é o seguinte, eu prometi pra vocês a história do Cristiano Ronaldo, né? Todo mundo sabe ali da desavença dele com o Jorge Jesus, que o Jorge Jesus prometeu que ia colocar ele no jogo, não colocou. Chegou na coletiva, falou uma coisa, o Cristiano não gostou, abandonou o estágio, né? Como ele disse, da seleção portuguesa. Ele abandonou o período de treinamentos e jogos da seleção portuguesa e ele se pronunciou oficialmente hoje em nota enviada à imprensa portuguesa e que se tornou pública horas depois. Queria destacar uma etapa. O Cristiano, ele cita que logo depois dessa não entrada dele no jogo contra a Noruega, ele conversa com o Jorge Jesus e eles alinham ali o que o Jorge Jesus deveria dizer na entrevista coletiva. Que o Jorge Jesus deveria assumir a culpa e que deveria posicionar como, eu prometi pro Cristiano que ele entraria e eu não cumpri minha palavra. Na realidade, o Jorge Jesus adotou o tom que ele sempre adotou, né? Eu sou técnico, eu coloco quem eu quiser, e enfim, ele comprou a briga e o Cristiano também. E essa briga não foi resolvida, apesar do Cristiano ter comunicado que não se aposentou da seleção portuguesa, tá? Ele vai cumprir uma suspensão e depois ele volta. Mas eu queria abrir aspas aqui para parte dessa nota do Cristiano Ronaldo. A pedido do selecionador, decorreu depois uma reunião entre ele mesmo, o Simão Coutinho e o Thiago Craveiro em videoconferência, em que se resumiu aquilo que falamos. Foi produzido um pequeno documento que eu mesmo validei e que, com o meu conhecimento, foi entregue ao selecionador tal qual como ele havia solicitado. A conferência foi o que se conhece. Conferência e entrevista coletiva, tá, gente? A postura não teve nada a ver com a nossa reunião. Ouvi expressões e uma agressividade que julgo não merecer. Uma atitude de quero, posso e mando. Pera aí que a minha tela aqui pulou. Que nunca me manifestou nem de perto nem de longe em privado na véspera. As notas que validei eram as seguintes. Acho importante, até porque é a verdade, esclarecer algumas coisas antes de falar da Dinamarca. Esse seria o pronunciamento do Jesus. 1. Propus ao Cristiano, eu mesmo, sem mais ninguém, um plano para ele esta época desportiva na seleção. Foi uma conversa demorada e muito boa. 2. Sei o quanto ele vive e ama a seleção e o peso que ele tem no mundo, mas ainda o peso e a influência positiva que tem na seleção há 24 anos consecutivos. 3. O plano que propus para Cristiano foi aceite. 4. Ele nunca questionou minhas opções, foi exemplar, leal e profissional. 5. Do plano que tracei para ele não constava o jogo da Noruega. No entanto, senti que ele tinha conseguido se recuperar fisicamente do primeiro jogo e avisei o que poderia ter de utilizar. O Cristiano concordou. 6. Olha, atenção nessa aqui. Errei ao colocar alguém da dimensão de Pelé ou Maradona a aquecer para depois não o colocar em jogo. Se fosse hoje, não o faria. 7. Para encerrar o assunto, eu quero o Cristiano na seleção. Aliás, não quero pouco, quero muito. Felizmente, ele também acredita em mim. Acreditou no Al-Nassr e aqui também. Dá pra imaginar uma relação em que um jogador chega pro técnico e fala, você vai falar isso aqui na coletiva, assina. O técnico assina o documento e um documento feito pelo próprio jogador em que o coloca no patamar de Pelé e Maradona. Assim, nem contesto, tá? Eu acho que ele não tá longe do Maradona, por exemplo, em relevância pro futebol mundial. Mas é uma situação que, se fosse pro futebol brasileiro, a gente falaria, isso só acontece no Brasil, né?
0: Desnecessário tudo isso, cara. Eu acho que hoje a gente está vivendo a despedida do Messi, um outro perfil de jogador, também craque, assim como o Cristiano Ronaldo. Mas eu acho que isso é completamente desnecessário para um jogador com uma carreira tão brilhante, né? De 24 anos defendendo a sua seleção. Num outro momento, a seleção portuguesa sem ganhar a Copa do Mundo, porque um jogador sozinho também não consegue fazer. Muito do que o Messi conseguiu foi porque também teve jogadores fazendo por ele e jogadores de grande destaque. Agora, o Jorge Jesus já bota uma pressão enorme para o trabalho dele, em que pese ser um treinador vitorioso, por onde passou, inclusive aqui no futebol brasileiro, a parte da torcida vai ficar sempre com o pé atrás com o Jorge Jesus. Olha, você fez isso com o Cristiano Ronaldo, você prometeu, fica o dito pelo não dito. Cara, extremamente desnecessário, uma situação muito ruim para os dois lados, para o treinador que assina, para o jogador que escreve, para o torcedor que torce, para a gente que noticia. Ninguém ganha com isso. Ninguém ganha com isso, cara. Uma palavra para resumir isso tudo, lamentável.
1: E aí, Guerreiro?
2: Acho que o maior problema em relação ao treinador e atleta é o prometer. Se vai para o jogo, posso colocar ou não posso, é direito do treinador. Ele vai ver o que está acontecendo dentro do jogo, se há necessidade de ter que usar o Ronaldo ou não. Está pegado, está um jogo complicado, acho que é expor ele, colocar ele no jogo. Não coloco, mas ele não promete. Então acho que a promessa de colocar gerou todos esses desgastes necessários de ambas as partes, né? Poderia ter sido de uma outra forma. Falar, você vai ficar no banco, decorrer do jogo, se eu ver a possibilidade de você entrar, você entra, senão você vai continuar no banco. Tudo certo, beleza, acabou. Tava resolvido, não precisava ter esse desgaste. E agora foi o que o Silo falou. O Jorge Jesus joga uma pressão sobre ele muito grande, também desnecessária pro início de trabalho.
1: A gente tem acesso aqui a algumas imagens diretamente do Monumental de Núñez. Daqui a pouco a gente vai tentar trazer algumas na tela para vocês. Mas já muita movimentação ali no entorno do estádio do River Plate, que recebe hoje a partida amistosa entre Argentina e Benin, na última dança de Lionel Andrés Messi Cutitini na seleção argentina. O melhor jogador que eu vi jogar. Não sei se todos da mesa aqui compartilham.
3: Eu também. Também.
1: Melhor? Guerreiro?
2: Não, pra mim, dessa geração do Messi que parou uns tempos atrás, pra mim, Ronaldinho Gaúcho.
1: Gaúcho, Agrela.
3: Tudo bem, Fabiano? Boa noite a você e a todos. Ah, pra mim, sem dúvidas. Disparado.
1: Silo?
0: Ah, Ronaldinho Gaúcho mais atrás. Eu tive a oportunidade de ver alguma coisa do Pelé, eu vi Zico, eu vi grandes jogadores também. Então é difícil, cara.
1: Mas tá no Olimpo.
0: Mas ali, ele, né? Mas ele tá, claro, na prateleira de cima.
1: Ele senta na mesa que ele quiser do futebol.
0: Fácil.
1: Né? Ele
0: fácil.
1: Só não senta no trono.
0: O trono é do rei, entende? Não dá pra...
1: É.
0: Tem que definir quem vai ser comparado comigo.
1: Já falaram.
3: O Gabriel Ramos, um pouquinho mais velho aí.
1: Era do Sivori, do Di Stefano, do Maradona e do Messi, né? Aí ele mandou decidir.
0: Pô, primeiro vocês têm que decidir quem é o melhor de vocês, aí, né? Pra depois ver quem pode comparar comigo.
3: Ô Fabiano, posso só fazer uma pergunta pro Silo? Porque ele viu bastante do Maradona.
1: Tá chamando ele de velho?
3: Não, jamais. Mas sim de experiente de respeito e um aí, dos Silo. Melhores... que eu já vi na profissão. O nosso grande
1: Nivaldo do Silva.
3: É verdade.
0: Maradona?
3: Não, você, o senhor. Assim como o Luiz Fabiani também.
1: Obrigado.
3: E o Bruno Milhoz também, o Guerreirão.
2: Obrigado.
3: Excelente também.
2: Correndo
3: por fora. Não, você é maravilhoso. Messi ou Maradona? Tecnicamente, como jogador. Não o simbolismo, não a figura. Mas Messi ou Maradona, Silvio?
0: São estilos diferentes, né? Eu acho que o Maradona era mais espetáculo, era mais Ronaldinho Gaúcho, Maradona, uhum. Né? E o Messi já é mais producente pro time. É um cara que define mais, um cara profissionalmente, é um cara exemplar. E o Maradona, infelizmente, acabou se envolvendo com outras coisas, o que abreviou a carreira dele, inclusive a vida dele, né? É uma pena, mas o Maradona também foi gênio. O Maradona também foi gênio.
3: É, talvez essa falta de opção de comparação já signifique aí o tamanho do Messi, né? Porque Maradona se parece com o Ronaldinho, se parece com outros, pouquíssimos, mas parece. O Messi acho que é o único tão objetivo quanto e tão genial quanto também. Ele foi, né? Ainda extremamente objetivo e ainda assim consegue ser genial. É pra poucos, né? Porque normalmente os que são geniais são plásticos, driblam muito. O Messi é sempre daquele jeitinho dele e por anos foi assim, sempre será.
0: O Messi é incrível, né? O marcador sabe o que ele vai fazer.
3: Exatamente.
0: Todo mundo sabe o que ele vai fazer e não consegue evitar.
3: É.
0: Isso que é fabuloso dele, né?
3: Exatamente.
0: E ele tem um foco, um hiperfoco. Talvez até pela questão cognitiva, ele tem a síndrome de Asperger.
1: O pai dele desmentiu. Chegou a desmentir. E foi uma informação que veio à tona na imprensa argentina e o pai dele falou que não procedia.
0: Eu já conversei com médicos argentinos que tratavam como essa síndrome. Independentemente disso,
3: claro.
0: esse hiperfoco dele foi o que o transformou num dos maiores dessa geração aí. E sem dúvida nenhuma é um dia alegre pela festa, mas um dia triste porque é um gênio que vai embora, né? Durante os últimos jogos do Rogério Ceni como goleiro do São Paulo, eu ia trabalhar aqui pelo Grupo Bandeirantes e eu ficava observando, às vezes eu até me esquecia do jogo. Eu falei, cara, eu preciso aproveitar cada minuto, porque daqui a pouco não vai ter mais. E é difícil você ter um substituto. É o goleiro de maior número de gols do mundo. Cara, bom, enfim, o São Paulino sabe do que eu estou falando. E o Rogério Ceni é um cara sem substituto. E o Messi vai ser um cara sem substituto. Eu, se tivesse o prazer de estar hoje lá no Monumental, não ia olhar para outra coisa, só ia ficar olhando para ele.
1: Sem dúvida.
0: Porque, cara, é um gênio que se vai entrar para a história e daqui a pouco vai ficar aí nos arquivos. E a gente não vai ter mais a oportunidade de vê-lo defendendo defendendo uma seleção tão brilhante como foi a seleção da Argentina, muito em função dele nos últimos anos.
1: O pessoal do Esporte em Debate vai chegar a partir das 7h30, eles vão pegar o comecinho do jogo e eles vão repercutindo aqui para vocês tudo que rola na Argentina a respeito de Messi, Argentina e Benin. Eu particularmente vou torcer para um 10-0 para a Argentina com 9 gols de Lionel Messi. Quero saber de Guilherme Agrela o que rola com o São Paulo, o tricolor paulista, meu caro Agrela.
3: Vamos lá, Fabiane, rapidinho aqui com as notícias do São Paulo Futebol Clube.
1: Quer que eu chame que antes a...
3: Na Ana Martins?
1: Quer deixar pra depois o São Paulo? Vamos ouvir a Ana Martins antes?
3: Tá bom. Então vamos ouvir a Ana Martins e daqui a pouco o tricolor paulista pra vocês.
1: Então, né? Ó, Ana Martins chega agora com o futebol feminino. Daqui a pouco São Paulo, mais informações com a Grela.
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6: Fala, Craque Neto! Boa noite pra você, pra todos aí da bancada do Donos da Bola, você ligado na Bandeirantes. E o Corinthians acertou recentemente os direitos de imagem que estavam atrasados, assim como os salários do regime CLT entre as jogadoras do elenco do futebol feminino, antes que acontecesse a viagem para a Libertadores. Em meio a um endividamento que chega próximo aos 3 bilhões de reais, a diretoria tem enfrentado muitas dificuldades para manter em dia tanto os salários quanto os direitos de imagem das equipes do masculino, feminino e também do basquete. O mês mais crítico foi o mês de agosto, que chegou a acumular 60 dias em atraso. No último fim de semana, o Corinthians, que estava acostumado a vencer um campeonato atrás do outro, buscava o 8º título da competição de campeonato brasileiro, acabou perdendo para o São Paulo, que foi campeão pela primeira vez e ficou com o vice-campeonato brasileiro feminino nessa temporada de 2026. Agora, com os valores em dia, o elenco viaja para o Equador para disputar a Libertadores, que acontece entre os dias 15 e 30 de outubro. A estreia das Brabas contra o Colo-Colo faz o jogo de abertura do torneio.
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1: Estamos de volta com os Donos da Bola aqui na Bandeirantes. Agora 7 horas mais 16 minutos. Eu vou continuar o programa se o Quesada começar a falar um pouco mais baixo ali no bastidor, porque está me atrapalhando. Quesada tá me atrapalhando, eu vou começar.
0: A gente estava conversando.
1: Quando ele se comportar.
0: A gente estava falando sobre transporte público na Europa. Você vê como o assunto.
1: Olha só.
7: Você me desculpa, me perdoe, tá?
1: Tá, agora tá perdoado. Tá perdoado.
3: Não. É, o Quesada tá chateado comigo até me. Tá, ele tá bravo aqui, cara. Porque ontem ele queria. Ele queria trapacear em cima do Capelanes, mas eu e o Lucas Bruno temos interesses maiores. E a gente ajudou o Capelanes, agora ele tá aí rancoroso. O Leandro Quesada.
1: Ô Agrela, pra você animar o guerreiro, traga as grandes notícias do tricolor paulista do São
2: Paulo.
1: Só
2: ano que vem, então.
3: Boa, vamos lá, guerreirão. Pra você ficar feliz, porque o São Paulo tem um prazo apertado aí pra pagar mais um transfer ban na FIFA. Só notícia boa pro tricolor paulista. Agora, claro, sem brincadeiras, porque infelizmente... muito séria a situação do São Paulo. Uma dívida referente ao Galoppo, Juliano Galoppo, ele mesmo, o argentino, junto aos seus agentes. Uma dívida de R$1.500.000. O São Paulo tem até o dia 30 de outubro para pagar a taxa imposta pela FIFA, por ser já um clube que frequentemente está na lista aí dos times devedores, né, dos times que são punidos
0: com o
3: transfer ban. Exatamente.
0: Tá no SPC da FIFA.
3: Isso, e aí tem também um outro prazo, que é até o começo de dezembro, para pagar de fato esse valor de R$1.500.000 aos agentes pelo Juliano Galoppo. Caso o São Paulo não consiga quitar todo esse problema, toda essa dívida, há sim um risco de perda de pontos no Campeonato Brasileiro, justamente por ser um clube recorrente aí entre os devedores dos times, no Brasil pelo menos, que costumam ter problemas com os agentes e com os clubes com os quais negociam também. Viu, Fabiane?
1: Paulo do Vale está conosco.
3: Tá conosco.
1: Onde
3: tá
1: é que
3: conosco?
1: Ele está?
3: Ele está no Morumbi para acompanhar o lançamento da candidatura de Marcelo Portugal Gouveia à presidência do São Paulo Futebol Clube, que acontece no final do ano. Então vamos até lá com o nosso grande Paulo do Vale. Tudo bem, PDV? Boa noite a você.
8: Tudo bem, Agrela. Um abraço para você, para o Fabiano. Eu estou talvez no bairro do Morumbi, né? No Morumbi eu não estaria porque é a chapa de oposição, né? Então não teria como ser o evento social no estádio, no clube do Morumbi. Porque é a chapa do Marcelo Portugal Gouveia que está sendo lançada Aqui por volta das 7h30 o evento começa de fato. Estamos sendo aqui muito bem recebidos, né? Aliás, a comunicação do Marcelo Portugal Gouveia é feita por um velho conhecido da comunicação do São Paulo, né? O Juca Pacheco, que aliás é o assessor do Fernando Diniz,
1: verdade,
8: que é o atual técnico do Corinthians, né? Então o Juca realmente é um profissional, tem uma agência, né? A Liga Agência, que é bem renomada, tem vários jogadores, dirigentes, e está por trás da comunicação do São Paulo. Então, se o Marcelo Portugal Gouveia vencer a eleição, que eu, modéstia à parte, né, como setorista que acompanho, acho que vai acontecer, é uma questão de feeling, né? Provavelmente o Juca retornará à comunicação do São Paulo, ele que saiu depois que o Casares assumiu, né? Acabou saindo dessa comunicação do São Paulo, que hoje é tocada pelo Felipe Espíndola, que é o diretor de comunicação do São Paulo. Portanto, estamos aqui, ó, tem até aqui o adesivo, ó, deixa eu mostrar para vocês pertinho, ó, a nossa câmera, Marcelo Portugal Gouveia, presidente, São Paulo de volta ao seu lugar, o Eduardo Alfano é o vice e o Fábio Mariz é o candidato ao conselho. Deixa eu só virar meu tripé aqui rapidinho para mostrar a movimentação aqui do salão. Nós estamos numa mesa destinada à imprensa, então os conselheiros do São Paulo, jogadores, pessoas influentes desse ambiente do Tricolor já estão chegando por aqui para o lançamento, portanto, dessa chapa de oposição do São Paulo, viu, turma?
1: Já tem data confirmada para eleição, PDV?
8: Não, ainda não, porque precisa ter primeiro a eleição do conselho, né? Então você elege o conselho, o novo conselho, e aí depois você marca a data para eleição. Mas meados de dezembro, né? Muito provavelmente ele meados, sim, mais começo de dezembro, porque depois o ano acaba tomando ali a sua reta final. Então depois dessa primeira eleição aí do conselho, eleito o novo conselho, aí sim acontece a eleição presidencial do São Paulo.
1: PDV retorna com a gente no Esporte em Debate. Eu tenho um rápido intervalo para chamar por aqui. Daqui a pouco mais informações do São Paulo com o Guilherme Agrela.
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1: São 7h24, a gente está de volta com os donos da bola aqui na Bandeirantes, em seu bloco final. Daqui a pouco, Esporte em Debate, com o desfalque de seu âncora, sua liderança, Ricardo Capriotti, que está descansando, está de férias, mas tem um reforço de muito conteúdo que vocês vão descobrir daqui a poucos minutos. Agrela, vou pedir para você finalizar com o noticiário de São Paulo. A gente focou bastante nessa parte política, as informações que o PDV trouxe sobre o lançamento da candidatura do Marcelinho Portugal Gouveia, mas dentro de campo, São Paulo também precisa dar uma resposta para o seu torcedor, e ao que parece, bastante desfalcado para esse jogo contra o Cruzeiro.
3: Né? Exatamente, o principal desfalque deles, viu, o Fabiane, é o Luciano, que tem uma lesão na coxa e está de fora desse confronto contra o Cruzeiro quarta-feira nessa volta do Campeonato Brasileiro. Porém, o Calleri volta de suspensão, então deve reforçar aí o time comandado pelo técnico Dorival Júnior, e o Diordney, que é meio campista, serviu a seleção sub-20 agora na data FIFA, desfalcou o time contra o Santos, por exemplo, no Morumbi, e deve estar de volta. Inclusive, com o Luciano fora, algumas mudanças podem acontecer justamente pela ausência do Luciano, que é um jogador importante não somente no aspecto tático, mas também no aspecto técnico. Então, o Pedro Ferreira pode ser um jovem da base a ganhar espaço neste confronto. Você falou muito bem, São Paulo precisa reagir na competição. Não dá para dizer que está fora aí da briga contra o rebaixamento. E o Cruzeiro, por sua vez, vive uma fase um pouco melhor, mais acima na tabela. Então, um duelo fora de casa para o São Paulo, que precisa, de fato, reagir no Campeonato Brasileiro. Viu, Fabiane?
1: Bem ou mal, Guerreiro, Dorival, pelo menos, tenta dar um espacinho para a base, né? No momento difícil.
2: Eu acho que esse jogo, o São Paulo tinha com um time alternativo, mais meninos jovens, né? Até para ter um pouco mais de disposição física, até porque o jogo do São Paulo mais importante da semana é contra o Vitória no sábado. Ele não sabe que é a decisão pro São Paulo em casa, ele não pode deixar de pontuar esses três pontos. O São Paulo, como visitante, é um dos piores, né? O Cruzeiro, como mandante, é um dos melhores. Então, assim, você tem que entender também o momento e a realidade. Então, eu iria com um time bastante alternativo, tirar jogadores importantes que você não tem substituto hoje no momento, e colocaria os meninos para ter oportunidade e tentar fazer frente na força física, com mais exposição. E pouparia um pouco mais de atletas pro sábado.
3: Ô Fabiane, só uma última informação rapidinho, só pra também passar pro Silo que você ia perguntar. sobre o patrocínio Master, né, que é um assunto delicado dos times nessa volta devido à proibição das bets. O São Paulo já tem um contrato para esse jogo contra o Cruzeiro com a Superscore, que é uma...
1: Do mesmo grupo.
3: Exatamente, é do mesmo grupo e que trata de estatísticas durante as partidas. Então agora a Superscore estará estampada, mas como você muito bem pontuou, pertence ao mesmo grupo da Superbet.
1: Expectativa pro jogo, Zila?
0: Pois é, o São Paulo com vários desfalques, né? O Rafael, o Iago, o Danielzinho, o Luciano, que o Agrela já citou, Marcos Antônio também é dúvida. Então já o pessoal já deve estar na linha do que o Guerreiro está falando, já está tirando o pé, imaginando que esse confronto não seja o mais importante. Por outro lado, Igor Felisberto, Jordinei e TT voltaram da seleção sub-20. Então são reforços que podem aparecer. Pedro Bezerra, de 19 anos, que é um segundo volante, também está sendo chamado para compor esse elenco do São Paulo bastante desfalcado para pelo menos ficar no banco. E o Pedro Ferreira tendo a oportunidade para começar a partida, eu acho que é por aí, cara. Eu acho que é dar chance para os meninos, dar rodagem para os meninos, não cobrar muito em termos de resultado nesse confronto, porque aí depois você tem jogos em casa, você tem o Vitória, você tem o Vasco, que é mais difícil, mas vai estar envolvido em outras competições. Então você tem o Vasco que também pode tirar o pé, e isso, entre aspas, pode ser um facilitador para o São Paulo. Tem que fazer os pontos no Morumbi para deixar, exorcizar já essa qualquer chance de rebaixamento. O jogo contra o Cruzeiro, o São Paulo não é favorito, não seria favorito numa situação normal, com esses desfalques todos, é que não vai ser mesmo. Pode ganhar? Pode, mas é pouco provável que isso aconteça.
1: Meus amigos, a gente volta amanhã com os Donos da Bola aqui na Bandeirantes. Vocês seguem com a programação esportiva Esporte em Debate. Vem aí com Leandro Quesada, João Paulo Capelanes, Denis Gavazzi e um reforço especial voltando de férias. Valeu, gente. Até amanhã. A gente volta nesta quarta-feira, poucas horas, poucos minutos antes do Internacional atropelar o Corinthians no Beira-Rio, como afirma Alexandre Dias Pretzel aqui no estúdio. Aquele abraço.
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0: 4h17 da manhã, reta final do Bandeirantes, a caminho do sol. Eu sou o Diogo Braga, estou com vocês até as 5 horas da manhã, hora que começa o Pulo do Gato. E você pode participar aqui do programa no 11 999 04 8756, mandando mensagens aí de como está o clima na sua cidade. Aqui na capital paulista, 19 graus. Hoje as condições de chuva diminuem e o sol volta a predominar. E a mínima deve ser de 17 graus e a máxima 26 graus. E no final da tarde há condições para chuvas rápidas e isoladas. Amanhã não há previsão de chuva. Deve terminar quinta-feira amanhã a previsão de chuva aqui na capital paulista e aí na sua cidade. Pode também mandar palpites, que nem Alexandre Pretzel fez no finalzinho do Donos da Bola, falando que o Inter vai atropelar o Corinthians. E aí, quanto é que vai dar Inter e Corinthians hoje? 7h30 da noite, com transmissão aqui da Bandeirantes. E na sequência, Cruzeiro e São Paulo também com transmissão da Bandeirantes. Falaremos ainda muito de futebol aqui no Bandeirantes a Caminho do Sol. Enquanto isso, eu também aqui trago de novo a enquete que eu fiz no começo do programa. Que hoje, antes de contar a enquete, primeiro precisamos homenagear de novo o aniversariante do dia. Palmas para ele, Nelson de Jesus da Silva. Para quem não entendeu, para quem não pegou o nome dele, é o Dida. Dida fazendo aniversário hoje, no dia 7 de outubro de 1973. Ele nasceu na cidade de Irará, na Bahia. Um dos maiores goleiros da história do nosso futebol. Passagens pelo Vitória, Cruzeiro, Milan, Corinthians, Portuguesa, Grêmio, Internacional, campeão do mundo pelo Corinthians e pela seleção brasileira em 2002, bicampeão da Liga dos Campeões, campeão da Libertadores pelo Cruzeiro, um cara aí multicampeão, campeão também brasileiro pelo Corinthians e campeão gaúcho, campeão das da Copa das Confederações. Por onde Dida passou, ele foi campeão. E a minha enquete é justamente sobre ele. Quem foi o melhor goleiro? Marcos, Dida ou Rogério Ceni? Responda aqui neste WhatsApp, ó.
1: 11 999 04 8756.
0: Os três que justamente foram campeões do mundo em 2002. Falando em campeão do mundo, mais um aniversariante, compatriota de seleção brasileira do próprio Dida, 3 aninhos mais novo. Nasceu no dia 7 de outubro de 1976, na cidade de Lagoa da Prata, Gilberto Aparecido da Silva, ou Gilberto Silva, nosso querido volante da seleção brasileira, ali o xerife da volância, que começou no América Mineiro, passou pelo Galo, Arsenal, onde foi ídolo lá no Arsenal, jogou 6 anos no clube, foi campeão da Premier League lá, depois vai jogar no Panathinaikos, Grêmio e encerra a carreira justamente no Atlético Mineiro, campeão da Libertadores, talvez o principal título dele em clubes. Aqui os nossos parabéns a mais um campeão do mundo que faz aniversário hoje, o Gilberto Silva, campeão também pela seleção da Copa das Confederações de 2005 e 2009 e da Copa América de 2007, titular daquela seleção que tinha Marcos no gol, Cafu, Edmilson, Lúcio, Roque Júnior, Roberto Carlos, Kleberson e o Gilberto Silva. Na frente, Rivaldo, Ronaldo e Ronaldinho Gaúcho. Tá bom pra você? Quer mais? Saudades desse time, né? Que saudades mesmo. Aí, o pessoal já vai mandando mensagem aqui, ó. Bom dia, Diogo. Meu tricolor Cobra Coral subiu pra Série B. É verdade. Palmas aqui pro Santa Cruz, que subiu aí essa semana pra Série B. Tá com 11 pontos no seu grupo da Série C e garantiu justamente a classificação pra Série B. Vamos tocar o hino do Santa Cruz aqui, vai.

0: Tá aí, Santinha, parabéns para todos os torcedores do Santa Cruz, que estará na Série B do ano que vem. Bom dia, Diogo, já visualizo o calendário do sol, Antônio da Moca, o mesmo da Praia Grande. Bom dia, meu amigo locutor Diogo Braga. Aqui é o Timóteo de Ferraz de Vasconcelos. Um abraço para você, viu, Timóteo? Na escuta no Butantã, tá no Butantã. Bom dia, Diogo. Um abraço do Edivaldo de Santa Luzia, do Pará. Um abraço. A Tatiane Cristina, do Jardim Bonfilioli, sempre na escuta, passando para desejar um ótimo dia. O Paulo Natipoupa, de Bauru, já indo para a luta. Todo mundo acordando agora para ir trabalhar. E as mensagens por áudio também vão chegando aqui.
1: Só esqueci de falar que é o Antônio Ricardo Graciola.
0: Oh, peraí, tem outro.
1: Bom dia, menino. Direto do sítio Sou Roger, na Serra da Canastra. Muita chuva por aqui.
0: Peraí. Vamos repetir esse galo aí, que esse galo foi demais. De novo. Vou até aumentar o som aqui, ó.
1: Direto do sítio Sou Roger, na Serra da Canastra.
0: Olha lá.
1: Muita chuva pro sítio Sou Roger, na Serra da Canastra.
0: Olha o galo aí.
1: Muita chuva por aqui. Bênção de Deus, a chuva é bênção de Deus. Vamos aceitar com muito carinho. Bom dia a todos, ouvintes da Rádio Bandeirante. Sucesso total.
0: Valeu.
1: A caminho do sol. Da Serra da
0: Canastra. Agora sim.
1: Só esqueci de falar que é o Antônio Ricardo Gracioli, aqui da Serra da Canastra, do sítio São Rogério.
0: O galo tá muito presente aí. Falei tanto do Atlético Mineiro aí, o galo. Já dando o ar da graça lá com esse ouvinte. Um abraço pra você, viu?
2: Bom dia, Diogo Braga.
0: Bom dia
2: a todos os ouvintes da Rádio Bandeirante. Aqui em Bugaçu tá um friozinho, rapaz. Bugaçu, Valeleiros aqui,
0: essa região
2: que é frio demais, viu? Denilson em Bugaçu, indo trabalhar. Um abraço aí a todos os vigilantes, porteiros, a todos os trabalhadores noturnos e a todos aqueles que estão já indo para casa cansados, estão indo trabalhar. Um bom dia!
0: Denilson
2: em Bugaçu! Ó, vou falar uma coisa pra você, Diogo Braga. Não é porque eu sou São Paulino não, viu? Mas entre os três aí, Rogério Ceni. Rogério Ceni, o mito. Vai, Tricolor! 1-0 hoje, reboleado em cima do Cruzeiro. Emílio Timbuguaçu.
0: Rogério Ceni, a escolha do nosso querido ouvinte, que Rogério Ceni também foi alvo de muita discussão aqui em programas, em um programa da semana passada, que a gente trouxe a discussão de quem era melhor, ele ou Zete. Muita discussão também, o pessoal ficou muito em cima, mas acho que deu Rogério naquela. O melhor goleiro desses três foi o Marcos pra mim, Júlio César de Lima, santista de Fernandópolis. Olha os palpites dele: Cruzeiro 2, São Paulo 1, Inter 3, Corinthians 1. Um abraço pra você.
3: Bom dia, Diogo.
0: Bom dia,
3: pessoal aí do Bandeirantes, a Caminho do Sol. Só um recado aí importante, pessoal que pega a Dutra aí, a Ayrton Senna, Carvalho Pinto, tem muitos romeiros na beira da estrada. Vamos ter cuidado com eles, eles estão indo para Roma Aparecida. Então vamos ter maior cuidado com eles, que eles estão tudo peregrinando pelo acostamento, tá bom? Abração, Paulo Gustavo aqui da Vila Nova Cachoeirinha, motorista de APP.
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0: É, o ouvinte informando o outro ouvinte, obrigado pela sua participação. Ó, o Isaac de Tatuí, o Gilberto Silva trabalhou fazendo bala de caramelo e antes cortava cana com seu pai. Cara, que história maravilhosa do Gilberto Silva. Um dos grandes campeões aí do nosso futebol. Parabéns pra ele. No alojamento do América não tinha salário, é verdade, bem lembrado. Bom dia, Caminho do Sol. Edson de Juquiá, Vale do Ribeira. 18 graus lá e o melhor, e o goleiro que ele escolheu é isso aqui, ó. Rogério Ceni, tá ganhando. Pessoal, agora, antes, mais cedo, deu empate praticamente. Todo mundo, cada um falava um. Agora o Rogério tá ganhando. Bom dia lá, mais um. Melhor foi Rogério Ceni. Eduardo de Sorocaba. Agora a mensagem por áudio aqui.
5: Fala, Diogo Braga. Bom dia, abraço para você e para todos na escuta da programação. Por aqui, Cleito de Taboão da Serra, motorista do transporte coletivo. Aqui já em direção à garagem para retirar o ônibus.
0: Fala, Cleito.
5: E hoje é João 23, Barra Funda. Bora que bora, a Caminho do Sol.
0: Aí, é isso aí, a Caminho do Sol, sempre. Peraí que travou o computador aqui, tem muitas mensagens chegando e o nosso computador às vezes não aguenta. O Paulinho Benete de Duartina falou que é palmeirense. Começa novamente o Campeonato Brasileiro. Vamos, Verdão, é verdade. O Verdão joga amanhã, 21h30, contra o Bahia, com transmissão da Bandeirantes. Amanhã também tem Santos e Flamengo, 19h30. Atlético Paranaense e Atlético Mineiro, às 8h. E às 21h30, Fluminense e Curitiba. Daqui a pouquinho a gente passa pelos jogos de hoje. Jogos de ontem também. Tivemos a despedida do Messi, da seleção da Argentina. E agora a gente faz aquele breve giro completo de notícias para você acordar, ou para quem está indo dormir também, ficar bem informado de tudo que está acontecendo na sua cidade, no seu país, aqui no Brasil e também no mundo. Torcida que canta e vive. Vamos para Brasília, porque o Márcio Rocha traz os detalhes das discussões sobre o projeto que prevê o fim da escala 6x1.
6: O Senado vai continuar debatendo a proposta de emenda à Constituição que acaba com a escala 6x1 pelos próximos dias, depois que a primeira sessão de discussão no plenário foi realizada nesta terça-feira. O presidente da casa, o senador Davi Alcolumbre, disse que vai cumprir integralmente e sem atropelos o rito constitucional para a tramitação de uma PEC e que vai manter as próximas sessões para debates. No entanto, a data da votação ainda não foi marcada. Pela Constituição, uma PEC precisa passar por pelo menos 5 sessões de debates antes de ir para a votação no primeiro turno no plenário e outras 3 sessões de discussão antes de ir para a votação no segundo turno. Em ambas, são necessários 49 votos dos senadores para aprovação. Alcolumbre afirmou que vai manter a programação e que a ideia é continuar a discussão para que a votação seja feita já na semana que vem, quando cada senador deve refletir para tomar a decisão.
0: Agora é hora dela, da eleição.

0: O dia dos candidatos à presidência da República, que ficaram para o segundo turno, começando pelo Flávio Bolsonaro, que soma apoios políticos para a disputa do segundo turno. Ontem, o candidato do PL esteve com o governador reeleito de São Paulo, Tarcísio de Freitas, e os dois estiveram juntos em Goiânia, onde Ronaldo Caiado oficializou do PSD o apoio a Flávio Bolsonaro, ele que concorreu à presidência da República.
1: Aqui eu tenho certeza que o povo clama, Flávio, é que você devolva o Brasil aos brasileiros em tempo. Entrega, você vai poder contar com todo o nosso apoio.
0: Já Lula do PT tem se debruçado com a coordenação da campanha sobre mudanças que serão aplicadas na estratégia de comunicação durante o segundo turno. Né? E uma delas é justamente atrair os governadores que foram reeleitos, como Jerônimo Rodrigues, da Bahia, e Rafael Fonteles, no Piauí, além do Eumano de Freitas, no Ceará. O presidente do PT, Edinho Silva, destacou a importância de Lula estar próximo de novos quadros políticos do PT que foram eleitos nesta eleição.
2: É muito importante esse encontro como um todo, porque são as lideranças que vão voltar para os estados, né, vão estar no dia a dia fazendo com que a campanha do presidente Lula cresça em todos os estados do Brasil.
0: Mais de 30 milhões de pessoas não foram às urnas no primeiro turno. Mesmo assim, quem faltou vai poder votar no segundo turno, desde que esteja com o título eleitor regular. Quem for às urnas no segundo turno, mas não tiver justificado a ausência ainda para o primeiro, pode fazer isso depois, até o dia 3 de dezembro. Lembrando, segundo turno agora, dia 25 de outubro. E esse processo pode ser feito tanto pelo aplicativo e-título, como pessoalmente nos cartórios eleitorais. Vamos para o Rio de Janeiro. A briga continua forte lá judicialmente em relação à candidatura de Anthony Garotinho, que deve ter os votos anulados e, com isso, a eleição deve acabar ainda no primeiro turno. Por enquanto, Eduardo Paes e Douglas Ruas estão no segundo turno. Se os votos de Garotinho forem anulados, Douglas Ruas será o vencedor do PL, ele que é do PL, será o vencedor no primeiro turno. Enquanto isso, o candidato ao governo Eduardo Paes denuncia a distribuição de santinhos com números errados no estado. Que história é essa, Guilherme Faria?
3: A coligação do candidato ao governo do estado do Rio, Eduardo Paes, do PSD, apresenta uma denúncia formal à Justiça Eleitoral alegando uma suposta estratégia coordenada de produção e distribuição de santinhos com números incorretos associados a ele para confundir o eleitor. Segundo Paes, a campanha de Douglas Ruas, do PL, seria responsável pela prática. No documento protocolado nesta terça-feira, a coligação Juntos para Mudar, Coragem para Reconstruir anexa imagens de panfletos que associam Paes aos números 13 e 22, embora o número dele nas urnas seja o 55. A campanha também argumenta que, por isso, cerca de 204 mil eleitores digitaram 13 para governador e tiveram os votos anulados no primeiro turno no estado do Rio.
0: O governador eleito do Paraná, Sérgio Moro, do PL, se reúne hoje com o candidato à presidência, Flávio Bolsonaro. Quem traz as informações é o Cleverson Bravo.
4: O governador eleito do Paraná, Sérgio Moro, do PL, tem encontro previsto nesta quarta-feira com o senador Flávio Bolsonaro, do mesmo partido, candidato a presidente da República. A reunião terá a participação do também senador Rogério Marinho, do PL, coordenador da campanha. Entre as estratégias que vão ser discutidas está o mapeamento de cidades do Paraná, em que o presidente Luiz Inácio Lula da Silva, do PT, recebeu mais votos no primeiro turno das eleições no domingo.
0: O ex-ministro Ciro Gomes não reconhece a vitória do governador eleito Eumano de Freitas no Ceará e afirma que vai recorrer à justiça. Conta mais, Mônica Damasceno.
5: Ciro Gomes publicou um manifesto ao povo cearense e fez pela primeira vez uma avaliação pública sobre o resultado da eleição para o governo do estado. O candidato começou o texto agradecendo aos 2.498.890 eleitores que, segundo ele, votaram em sua candidatura. Na sequência, afirmou que a votação não foi suficiente para superar o que chamou de uma poderosa e desonesta máquina de corrupção. No manifesto, Ciro também deixou claro que não reconhece a vitória de Eumano de Freitas da forma como ela ocorreu. O candidato afirmou que não cumprimentou o vencedor e declarou que Eumano e sua organização política tomaram as eleições.
0: Mudando agora de assunto, vamos reforçar novamente o alerta de um ouvinte aqui em relação aos romeiros, que estão indo já pela Dutra para Nossa Senhora Aparecida. Quem traz mais esses detalhes é a Carolina Ecolim.
6: A estimativa da concessionária que administra a Via Dutra é de que seja registrado o terceiro recorde seguido com base na evolução da passagem de peregrinos nos últimos anos pela estrada. A Polícia Rodoviária Federal também iniciou uma operação especial para reforçar a segurança dos fiéis. No entanto, no último domingo, um motorista foi flagrado dirigindo a 160

8 km por hora. O homem foi multado, mas não foi detido. Segundo a concessionária Rio SP, desde o dia 1º, cerca de 1.500 romeiros já andaram no trecho e encontraram, no percurso entre a capital e a Basílica, tendas de apoio e placas de fiscalização. Em 2025, 3 pessoas foram atropeladas, mas ninguém morreu, ao contrário de 2024, quando ocorreram 3 mortes. Há apenas um ponto de atenção na região de Caçapava, no Vale do Paraíba. Os peregrinos devem respeitar uma intervenção entre os quilômetros 125 e 119 da pista sentido São Paulo-Rio, porque há uma ponte e não há acostamento no trecho.

0: Agora a gente fala mais sobre o assunto da proibição das bets aqui no Brasil com o Márcio Rocha.
1: A Advocacia Geral da União pediu que o Supremo Tribunal Federal mantenha a eficácia da medida provisória que determinou a proibição das plataformas de apostas na internet, as chamadas bets. Na manifestação, a AGU defendeu que a Procuradoria-Geral da República seja ouvida antes do ministro Luiz Fux, relator do caso, decidir sobre os pedidos do setor para derrubar o texto. Além disso, o órgão defendeu também que uma nova audiência pública seja realizada para discutir o tema. O governo também solicitou que sejam rejeitadas tanto a tentativa de suspender integralmente a medida provisória quanto às alternativas defendidas pelas entidades. As empresas querem preservar a atividade daquelas que já tinham autorização ou, pelo menos, ampliar em 6 meses o período de transição.

E agora, pra quem, assim como eu, é fã de sertanejo, tem uma novidade muito legal que vai chegar em breve nos cinemas. A Paris Filmes anunciou o filme Leandro e Leonardo, Não Aprendi a Dizer Adeus. A história de união, superação e amor de uma das maiores duplas sertanejas vai chegar às telas do cinema. A relação de parceria e amizade entre os irmãos, que serão interpretados por André Luiz Frambach, que vai fazer o Leonardo, e Eduardo Borelix, que vai fazer o Leandro. E será o fio condutor e que terá a direção de Jaime Monjardim e distribuição da Paris Filmes. O filme mergulha, claro, nas raízes da dupla em Goianápolis, desde o trabalho na roça até a ascensão meteórica que conquistou multidões ao redor do Brasil e também do mundo. Com carisma e muita persistência, os irmãos superaram percalços e dificuldades em Goiânia antes de alcançarem o estrelato nacional e venderem milhões de discos, tornando-se um dos maiores sucessos musicais e fenômenos populares brasileiros de todos os tempos. A trama, claro, aborda o momento em que a trajetória da dupla foi interrompida pela partida precoce de Leandro com câncer no pulmão, um câncer raríssimo, que em menos de 3 meses acabou levando Leandro, focando na força de Leonardo para levar adiante o sonho que eles construíram juntos.

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1: Quem aí também é fã de Leandro e Leonardo, assim como eu, e ficou feliz com essa notícia de um filme dos dois que vai começar a ser filmado agora em novembro e ainda não tem data para ir para os cinemas, mas a gente já fica aqui na expectativa. E você também aqui, se quiser pedir sua música deles ou qualquer outro artista, já sabe, é só mandar mensagem no 11 999 04.

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4: Voltamos, reta final, tá acabando, gente. 16 minutinhos pra gente encerrar aqui o Bandeirantes Caminho do Sol. E vamos falar muito dele, que eu sei que vocês estão aí loucos pra falar. De futebol, muita coisa rolando, coisas que aconteceram ontem, vão acontecer hoje, a enquete bombando de quem foi melhor goleiro, Dida, Rogério Ceni ou Marcão. Vocês querem saber minha opinião? Então eu vou falar aqui, ó, minha opinião, o melhor goleiro entre Dida, Marcos e Rogério Ceni é... E aí, o que vocês acharam da minha opinião? Concordam comigo? Respondem aí, manda aí, ó. Tem muita mensagem chegando, já vamos colocar aqui os áudios dos ouvintes antes da gente falar de futebol.
5: Bom dia, Diogo, bom e dia a todos da Bandeirantes. Olha, esse trio aí era fera, hein?
4: É, demais.
5: Qualquer um que você colocasse ali representava bem o Brasil. Mas pelo critério de desempate, que é a saída com os pés, Rogério Ceni, né? Francisco de Interlagos.
4: A escolha do Francisco.
6: Bom dia, menino.
4: Ih, caiu. Caiu o WhatsApp aqui da Bandeirantes, enquanto a gente soltava o áudio do nosso ouvinte. Você vê que aqui é tudo ao vivo, gente. Aqui, voltou. Vamos ver se voltou?
6: Bom dia, menino. Você escutou, pessoal. Aqui do Galo canta. Depois das 3 horas, o Galo canta aqui em Minas Gerais. Pena, menino, que eu sou de São Paulo e corintiano. Mas eu torço pro Galo também. Agora eu vou virar Galo por causa de você aí, que ouviu o Galo cantar na gravação.
4: Eu falei tanto do Gilberto Silva, aí o áudio que eu coloco na
7: Bom
4: sequência.
7: Bom dia, Diogo Braga.
4: É justamente o nosso ouvinte com o Galo de fundo. É o destino, gente.
7: Aqui é Flávio de Sorocaba.
4: E aí, Flávio?
7: Acompanhando o Bandeirantes a Caminho do Sol no meu plantão. Um abraço, um bom dia pra vocês. Chovendo a noite toda aqui em Sorocaba.
4: Que legal.
6: Vai, Corinthians, agora eu vou dormir.

0: Eu já ouvi a madrugada inteira já. Agora eu vou dormir. Um bom dia a todos.
1: Para nós.
0: Bom dia. Deus abençoe quem vai descansar, quem vai continuar. E vida que segue. Vambora. Com Jesus no coração.
1: Ah, isso aí.
0: Tudo de bom para todo mundo da Rádio Bandeirantes. Aqui é o PPP.
1: Ah, gostou do apelido,
0: Paulo,
1: né?
0: Padeiro de Pederneiras.
1: É.
0: Vai lá, Diogo. Vamos encerrar.
1: E o PPP mandou foto aqui dele com a família assistindo a gente na Fest TV. Obrigado, viu? Pela sua audiência. Bom dia, Diogo Braga. Sou Milton Paranhos de Pedregulho. Rogério Ceni. É o goleiro dele. É, o Rogério tá vencendo, viu? No começo aqui do programa deu um empate. Cada um falava um. Mas agora, Rogério Ceni tá vencendo, não tem como não.
2: Bom dia, Diogo. Bom dia, Band. Bom dia. Roberto Bernal Santo André falando. Amigos, quem tiver descendo a serra, todo cuidado é pouco, hein? Tá bem molhada a pista aí, hein? Bora trabalhar, gente. Um abraço a todos.
1: Abraço. E os nossos ouvintes já falaram de Cruzeiro e São Paulo hoje. Cruzeiro joga em casa, no Mineirão, 9:30 da noite, com transmissão da Bandeirantes. O Cruzeiro tá melhor que o São Paulo na tabela. O São Paulo é o 11º, com... Cadê os pontos aqui do São Paulo? 36 pontos, 11º. O Cruzeiro tem 45 pontos. Tá mais em cima na tabela, é o 6º lugar. Jogo difícil pro tricolor paulista, também pro cruzeirense. Não é fácil jamais enfrentar o São Paulo, nem pro São Paulino enfrentar o Cruzeiro. Mas, antes disso, aqui na Bandeirantes, tem um jogo que talvez seja o jogo da rodada pros desesperados na zona do rebaixamento ou perto dela. Inter e Corinthians, 7:30 da noite, com transmissão aqui da Bandeirantes. E o nosso querido ouvinte Edu César, de Porto Alegre, deu uma ideia maravilhosa da gente revisitar jogos históricos de um duelo marcante do dia. Então hoje eu escolhi justamente Inter e Corinthians. Vamos soltar um trechinho do primeiro, começando com o time da casa, o Internacional. Recebe o Corinthians no Beira-Rio, 7:30 da noite. E a gente vai revisitar justamente o confronto entre os dois este ano, na oitavas de final da Copa do Brasil, que deu Internacional. O Inter venceu o primeiro jogo por 2-0 e depois perdeu em São Paulo por 2-1, mas se classificou. Vamos ouvir um trechinho desse jogo?
3: Vamos falar dessa classificação do Colorado.
4: Verdade, vamos ouvir.
1: Peraí.
3: Fabiani.
4: Impressionante a experiência de Alan Patrick, que é quem dita o ritmo no setor ofensivo do Internacional, segurando os zagueiros mais fortes do que ele, mas ele tem a técnica para acionar o argentino Bernabé em velocidade num foguete. Hugo Souza toca nela, o travessão também, mas ela se perde na rede. 1-1, o Internacional está com tudo no jogo.
3: Se posiciona para repor, ele não bate o tiro de meta, o árbitro autoriza. Vai partir, bateu, os Cunha partiu para a bola, correu, bateu. Ele levanta no comando de ataque, o árbitro consultou o seu cronômetro. Bola volta, voltaria com o time do Inter. Vem Alan, tentou tocar na bola, vem entrar a zaga corintiana. A bola volta pelo setor de direita, ganha, joga na curtinha. Matheus Pereira levanta no comando de ataque, Ninga não sobe, ergue o braço, o árbitro, é fim de jogo. O Inter está nas quartas de final da Copa do Brasil. O Corinthians eliminado na Bandeirantes. Quem vem é ele, alô, alô, Ricardo Capriotti. Alô, Ulisses, Colorado nas quartas e o Corinthians dá adeus à Copa do Brasil, o atual campeão está...
1: Tá aí um trechinho desse jogo e agora é a vez do Corinthians. A gente pega um trecho do jogo entre Internacional e Corinthians, dessa vez no Beira-Rio, mas em 2009. O placar terminou em 2-2, mas o Corinthians tinha vencido o primeiro jogo por 2-0 e se tornou campeão da Copa do Brasil daquele ano.
3: Alexandro, camisa desunta, Corinthians 2, Internacional 1, Alexandre Pretzel.
5: Um gol pro torcedor, diminuiu o passo para pro lado de saída do estádio.
3: Alessandro dominou, pisou na bola, fez o giro, aqui na direita, soltou curto, tocou o jogo para Andrezinho. Andrezinho cruzou, desvia, Alexandre, gol! Do Inter! Agora foi levantada na área, defesa do Corinthians, puxou! Bola cruzada da Alexandre, subiu! De cabeça botou no canto direito!
5: E tu com o Felipe Salva olhando!
3: Na larga!
6: marca de 29
5: minutos. Sandro de cabeça, o Inter quis apressar a saída de bola.
7: Felipe bateu curto, assinado para Chicão. O Corinthians toca a bola, já comemorando. Até o jogador internamente já comemora a conquista do título. Bola tocada para Alessandro. Alessandro para Chicão. Chicão enche o pé, toca no campo de ataque para Ronaldo. Afasta a zaga do Inter, volta para Douglas. Douglas no lado esquerdo do campo. Apita o árbitro. É fim de jogo! Corinthians 2, Internacional 2. O Corinthians é campeão da Copa do Brasil!
1: Tá aí, um trechinho de cada jogo dos adversários de hoje, Inter e Corinthians. Você confere aqui na Bandeirantes, 7h30 da noite. E agora, neste momento, tenho a honra de apresentar para você, que está na Fest TV, já consegue ver aqui o nosso estúdio, Tadeu Corrêa, da Band FM, que já estará ao vivo, daqui a pouquinho, 5 horas da manhã. E não pude deixar ele passar aqui no corredor e perguntar para ele a enquete que está bombando com os ouvintes aqui. Hoje, Tadeu, aniversário do Dida, e eu perguntei para eles quem que é o maior goleiro, Dida, Rogério Ceni ou Marcão? Tudo bem com você?
8: Muito bom dia, ouvintes da Rádio Bandeirantes. Sem clubismo, eu sou São Paulino.
1: Sem clubismo.
8: Rogério Ceni é um gigante, né? O que ele conquistou como goleiro, ser um dos grandes artilheiros da história de um clube, eu acho que extrapola os limites do gol, né? Então eu vou ficar com o Ceni aqui.
1: É uma boa opinião, viu? No começo do programa tava mais dividido, agora eu acho que os São Paulinos acordaram e estão mandando em peso mensagem falando assim, não é o Ceni. Mas é um bom argumento, viu?
8: É isso.
1: E eu falei aqui minha opinião pros ouvintes e eles até agora não responderam. Você quer saber a minha opinião também?
8: Qual é a sua opinião?
1: Essa aqui, ó. E aí, concorda?
8: Concordo plenamente. Eu sabia que você não ia errar. Você nunca erra.
1: Tá vendo? Aí,
8: então,
1: ó.
8: Temos a mesma opinião. Quer dizer, não. Quer dizer, eu concordo com a sua opinião.
1: Mais ou menos.
8: É isso. Obrigado, viu, gente?
1: Valeu, que prazer.
8: Bom, tá, prazer é meu. Um abraço.
1: Tamo junto.
8: Valeu.
1: Vamos pra mais participação de ouvinte aqui, ó.
9: Bom dia, Diogo Braga.
1: Bom dia.
9: Aqui em São Vicente está chovendo. No momento. Tá bom? Mandei uma foto aí do radinho que eu estou te ouvindo, a Rádio Bandeirante. Nilton Ares Santista, de São Vicente, sempre na audiência.
10: Olá, bom dia a todos, bom dia Diogo, satisfação participar. André Boccheroni, motorista, São Bernardo do Campo, já na lida, né? Queria ver se algum político aí que o brasileiro tá brigando tanto tá acordado uma hora dessa. Quanto aí aos goleiros aí, é meio desproporcional, né? Porque o Rogério Ceni é o maior goleiro artilheiro do mundo, fica difícil você comparar nessa situação aí. É o goleiro completo, né? Absolutamente completo. Fica com Deus aí, bom dia a todos aí.
11: Bom dia, Bandeirantes, Zé Caminho do Sol.
1: Bom dia.
11: Aqui é o Carlos de Santos. Chovendo bastante também aqui, a noite inteira, subindo para São Paulo. Rogério Ceni, Marcos e Dida. Três entre os grandes goleiros da história do futebol brasileiro. Porém, Rogério Ceni, número um,
1: mais
11: sem sombra de dúvida. Não só entre os três, como da história do futebol mundial. Grande abraço a todos.
1: Olha, tá tão agora discrepante que até chama atenção que entre Rogério Ceni e Zete, o Rogério ganhou também. Mas o Zete teve mais votos que os outros. Aqui só dá Rogério, gente. Será que tem outro aqui que fala outra coisa? Cadê aqui, ó? Mais mensagem chegando.
12: Bom dia, Diogo.
1: Bom dia.
12: Palmeirense de Ribeirão Pires. Graças a Deus, hoje volta o Campeonato Brasileiro. E estarei acompanhando aqui na Rádio Bandeirantes. E amanhã tem nosso Verdão, hein? Verdão meu, seu, da Silvânia, do Pedro,
1: meu?
12: Da Hilton. Avante palestra, rumo à liderança e rumo ao título, hein? Um abraço.
1: Abraço.
13: Bom dia, Diogo. Bom dia, ouvintes da Rádio Bandeirantes de São Paulo, que estão ligados no programa Caminho do Sol, sobre a apresentação do comunicador Diogo Braga. É o Guilmar Janete, popularzinho Janete, que de Criciúma, Santa Catarina. Vamos com a informação do tempo e temperatura para a Rádio Bandeirantes de São Paulo, direto aqui de Criciúma, Santa Catarina. Por aqui na Grande Criciúma, Santa Catarina, o tempo está amanhecendo nublado, temperatura está na marca dos 16 graus, ok? Ô, Diogo, me permite mandar 4 abraços
1: claro. Com
13: meus amigos Rafael Zanetti, o Geraldo Paveio, o Claudio Gonçalves e o Walter Zanetti, ok? E, se tu me permitir, Diogo, até amanhã com novas informação do tempo e temperatura direto aqui de Criciúma, Santa Catarina, para a Rádio Bandeirantes de São Paulo. Paulo, ok?
1: Com certeza, um abraço pra você, bom dia, Diogo, bom trabalho, ótimo programa, Caminho do Sol, Dácio Artesão, bairro Pedreira, abraço. Ó o Edivaldo de Santa Luzia, aí ó, um voto diferente.
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1: Votou no Marcão, voto pro Marcão. Por enquanto, vários pro Rogério Ceni, um pro Marcão e nenhum pro Dida. Vamos ver mais mensagem aqui de ouvinte.
14: Bom dia, bom dia, bom dia, Diogo.
1: Bom dia.
14: Rodrigo Souza, motorista de aplicativo aqui de Diadema. Ele é o goleiro, sem dúvida, tecnicamente, melhor é Dida.
1: Aê!
14: Talvez o maior tenha sido o Rogério, pode ter feito gol de falta, jogado num clube só. Marcão por ser titular da Copa do Mundo. Mas melhor, sem dúvida, Dida. Vai, Corinthians!
1: Voto pro Dida.
15: Vai, Corinthians!
16: Bom dia, sou Farias, estou retornando aqui do aeroporto de Guarulhos.
1: Oi, Farias.
16: E aí eu percebi muita gente andando no acostamento, indo sentido Aparecida, aí que eu lembrei que são os romeiros, né?
1: Isso mesmo.
16: Tem muito romeiros aqui nesse trecho da Dutra. Motoristas, cuidado, atenção.
17: Bom dia, Diogo, bom dia, pessoal da Rádio Bandeirantes.
1: Bom dia. Oi, Gilberto.
17: Passando aqui pela Avenida Tancredo Neves, depois que você passa Nossa Senhora das Mercês, sentido Sacomã, até a Rua Vergueiro, tá um breu aqui, viu? Tudo apagado. E reforçando, Diogo, pedi para a Prefeitura de São Bernardo arrumar aquela Rua Luiz Feriani. Rapaz, é uma vergonha. 3 anos aquela rua cheia de calombo, meu. Não tem condições de trafegar por lá.
1: Tá aí, ó.
17: Bairro tá abandonado ali, é Vila Sul, bairro suíço que chama Tabuão ali, tá bom? Valeu, Diogo.
1: Um abraço.
17: Obrigado. Bom dia, Gilmar.
1: Mais uma mensagem.
18: Bom dia, pessoal da Rádio Bandeirantes, Renan de Itaquera. No momento estou aqui em Mauá, indo trabalhar no Ipiranga. Pessoal, que enquete difícil, hein? Rogério Ceni, Marcão ou Dida?
1: Você acha que eu vou facilitar pra vocês?
18: O Dida era um belíssimo pegador de pênalti.
1: Imagina.
18: Marcão era um excelente milagreiro. E Rogério Ceni, além de pegar bem, também batia falta e fazia gol. Então, eu fico com o Rogério Ceni. Orgulho de ser São Paulino.
1: Mais um aí, ó. Mais uma opinião pro Rogério Ceni. Bom dia, Otávio de Santos. Amanhã tem Sele Santos. Aí, um abraço pra você. Bom dia, melhor goleiro foi o Ronaldo Giovanelli. Aí colocou outro na discussão. Tá certo, gente. Muito obrigado pela participação de todos aqui. Mais uma vez, muitas mensagens chegaram e não consegui colocar todas no ar, mas agradeço a participação de todas nessa enquete aí de quem foi o melhor goleiro. E aí, brincadeiras à parte, claro que eu tava tirando meu microfone na hora de responder, eu fico com o melhor goleiro pra mim foi o Dida, desses três, e o maior foi o Rogério Ceni. O melhor debaixo das traves foi o Dida. Tá certo? Muito obrigado mais uma vez pela audiência. Amanhã a gente se encontra no mesmo horário, da meia-noite até as 5 horas da manhã, com muita informação e esporte para você. Agora, vem aí Pedro Campos e Silvânia Alves no Pulo do Gato.
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21: Alô, São Paulo. Bom dia, Brasil. Folhinha virando na alvorada da primavera. Hoje é quarta-feira, dia 7 de outubro de 2026. Nós estamos começando mais uma edição do programa O Pulo do Gato, que antecipa o fato. Como dizia José Paulo de Andrade, que dá nome a essa rua que fica exatamente atrás aqui do Grupo Bandeirantes de Comunicação em São Paulo, de onde transmitimos para todo o Brasil e para todo o mundo o Pulo do Gato, né? Pelas nossas ondas do rádio, também pela televisão, pela internet, você escolhe a forma de nos acompanhar e nos acompanha todas as manhãs. Hoje é aniversário dos municípios de Varginha, Januária, Bonfim em Minas Gerais, Pirinópolis e Perolândia em Goiás. Sabia disso, Silvânia? Bom dia.
15: Sabia porque foi eu que escrevi aí, então, né? Pronto. Procurei, porque senão não sabia. Muito bom dia a você, bom dia a todos. Ô Pedro, nós estamos com 18 graus aqui em São Paulo, mas sabe qual é a sensação?
21: Não, menos.
15: Tem ideia?
21: Menos, acho que menos.
15: 20 não.
21: Graus. Mais?
15: 20 graus. Tá mais quente, mas 2 tá graus de diferença. Dentro, né? Tá, que aconteceu? Mas lá fora também, aqui. Porque a umidade tá bem elevada. Nós estamos com 95% de umidade. Então, sensação... Hein? Então, boa de notícia, uma temperatura, né? Mais elevada. Então, 18, sensação de 20.
21: Muito bem. Então, daqui a pouquinho tem a previsão do tempo. Antes, eu vou contar pra você que hoje é o dia do compositor. Cadê o Bodrinho lá pra contar a historinha lá do canário? Tem aí? Então, vai.
20: Tinha dois canarinhos, assim, um cara vendendo. E tinha um canarinho que cantava aquele negócio. Gorjava e tal. E o outro não cantava, ficava quietinho lá. Aí chegou um cara e falou, quanto é que esse canarinho canta aí? Ele falou, isso aqui que canta? É R$100. Eu sei, muito bom. E esse outro aí que tinha aí? Esse aqui é R$300. Pô, mais caro que o outro que canta? É porque esse aqui é o compositor. né?
21: Grande Rolando Boldrin, vale saudades, né? Dos causos do Boldrin, hein? Grande figura da história sertaneja do Brasil, de músicas, de atuação também em novelas. Bodrinho era daqueles completos, né?
15: Faz
21: Tivemos
15: falta.
21: O prazer em conhecê-lo aqui em algumas entrevistas, né, Silvânia?
15: É, um contador de causos, né? E não tinha como não prestar atenção e não dar risada quando ele contava causos. E também emocionava bastante a gente, né? Naquelas histórias mais tristes, assim, que ele contava com um brilhantismo.
21: Sempre que falo do compositor, eu lembro dessa do Canarinho aí, o Ailton Jaguarda aí, pra gente relembrar. Muito boa essa aí. Hoje nós também lembramos 67 anos da morte do ator e cantor Mário Lanza.

Mario Lanza, pseudônimo de Alfred Arnold Cocosa, nascido em Filadélfia, nos Estados Unidos, no dia 31 de janeiro de 1921, faleceu em Roma, em 7 de outubro de 1959, esse grande tenor norte-americano de ascendência italiana, astro de Hollywood.

Mário Lanza, que interpretou o Henrique Caruso, o ídolo de sua juventude, uma das maiores influências musicais, no filme biográfico O Grande Caruso. Mário Lanza morreu muito cedo, aos 38 anos, vítima

Maravilhoso, né? Mário Lanza inspirou cantores de ópera como o Plácido Domingo, Luciano Pavarotti, José Carreiras, os três tenores, quando resolveram popularizar a ópera.

Lembramos então aqui de Mário Lanz, em 67 anos já da sua partida, mas que coisa maravilhosa, né? Acordar já e acompanhar uma apresentação como essa aqui no Pulo do Gato. A lua minguante muda para nova no sábado, às 12 horas e 50 minutos. O sol vai nascer às 5h41, vai se pôr às 6 horas e 8 minutos desta quarta-feira. E tá chegando o quê? Tá chegando o dia das crianças.

0: Roda que Rola, o Coral dos Meninos de Araçuaí. É renomado projeto sociocultural brasileiro, criado em 1998, lá no Vale do Jequitinhonha, em Minas Gerais. E aí nós estamos aqui contando para você que no dia 12 de outubro, na segunda-feira próxima, é o Dia das Crianças. Então, também o Dia da Padroeira do Brasil, Nossa Senhora Aparecida. Mas a nossa lembrança aqui antecipada é para você pensar no presente do seu filho, da sua filha, da criança aí, da sua família, as crianças que ficam aguardando ali alguma coisa nesta segunda-feira. Sabe que algumas escolas não têm aula na segunda-feira, obviamente, que é um feriado nacional, e na terça também não haverá aula. Então fique esperto aí na escola do seu filho, da sua filha, se vai ter aula, porque eles antecipam o dia do professor, que é o dia 15 de outubro. Então algumas escolas fazem essa antecipação para juntar com o feriado, fazer um feriado maior, se bem que os pais que não estão na escola têm que trabalhar normalmente. Terça-feira não é feriado, tá? Mas algumas escolas fazem, então, essa antecipação, tá bom? Fica a lembrança para você. A gente vai tocando Rola que Rola aqui nos próximos dias para enaltecer também esse grande projeto social que envolve meninos, meninas, carentes, jovens, lá no Vale do Jequitinhonha, em Minas Gerais. Silvânia.
1: Nós tivemos um incêndio de grandes proporções aqui no final da noite de ontem, em São Paulo, que levou 18 viaturas do Corpo de Bombeiros e 27 homens a combater este fogo na rua Antônio Loureiro, 336, no Jabaquara. Era uma fábrica de velas que pegou fogo, as chamas colapsaram o teto da edificação, mas agora o fogo já foi controlado e permaneceu apenas uma equipe do Corpo de Bombeiros no local para acompanhar essa situação.
0: 5 horas e 10 minutos da manhã. Na sequência aqui no Pulo do Gato, a gente vai ter as notícias do esporte. Hoje volta o Brasileirão com tudo. Como é que foi a despedida do Messi? Deu uma de Memphis Depay na última bola ali, na hora que chutou a falta. Daqui a pouquinho a gente vai contar isso para vocês aqui no Pulo do Gato. Continue ligado.
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0: Diogo Braga, no último dia conosco aqui no Pulo do Gato, hein? A partir de amanhã, ele já assume completamente as funções no Bandeirantes a Caminho do Sol. Por isso que a Laura Cruz já tá com a gente aqui, já aprendeu tudo com o Diogo que tem que fazer na produção do Pulo do Gato. Já comuniquei outro dia, seja muito bem-vinda, viu, Laura? Vai ser muito bom ter você conosco aqui. E o Diogo Braga está indo para uma missão ainda mais especial, né? Que é fazer companhia para os ouvintes durante a madrugada. Que hora que você vai chegar aqui agora na Bandeirantes?
3: Às nove. Já tô chegando às 9.
0: Da noite?
3: Isso.
0: E aí você vai embora?
3: 5 horas da manhã.
0: Hora que
3: o Pulo do Gato começa.
0: Aumentou, então, o adicional noturno.
3: Aumentou, cheio.
0: Aí, ó. Adicional noturno cheio, senhor.
3: Completo.
1: Você entrava que horário antes?
3: Eu entrava 1 da manhã. Então era 4 horas só de adicional, agora são 5.
0: 5 horas de adicional.
1: Por isso que ele pediu pra trocar?
0: É.
4: Responsabilidade.
3: Ó, a Laura falou que tá aprendendo tudo, hein? Quero ver se...
0: Não, a Laura
3: é um bom professor.
0: Eu tô aqui, ela tem até um giro especial hoje aqui, ó.
3: É, impressionante.
0: Giro aqui nunca teve.
3: Nunca teve.

0: Laura já está com a gente aqui há um tempo. Ela é nossa estagiária. Agora está sendo contratada para a vaga do Diogo. E ela é do Pará.
1: Isso.
0: Então por isso que o Ailton está fazendo essa homenagem.
1: Carimbó. Carimbó. É um ritmo lá do estado.
0: Fala aí, Diogo Braga, quais são as notícias do esporte que você tem pra
2: bom,
0: nós?
2: Nem dei bom dia pros ouvintes, né? Mais uma vez, bom dia pra vocês. Já dei bom dia desde a meia-noite, é verdade. Bom dia a todos. Bom, hoje volta o Campeonato Brasileiro com um jogo muito importante pra duas equipes. Internacional e Corinthians se enfrentam 7:30 da noite, claro, com transmissão e cobertura completa aqui da Bandeirantes. O Internacional, que joga em casa hoje no Beira-Rio, é o 18º com 28 pontos e o Corinthians o 14º com 32 pontos. 4 pontos separam os dois times, mas o Corinthians vem ladeira abaixo. Não, pegou o elevador e não consegue vencer no Brasileirão. 6 rodadas já sem vencer no Campeonato Brasileiro e tem uma pedreira fora de casa. E o Inter também não vai ser fácil ganhar em casa, também não vem numa grande fase, por isso que é o 18º. Talvez o jogo aí da rodada com maior expectativa desde a data FIFA, antes até esperava ser esse jogo. E o Corinthians, além dessa pedreira, hoje, no final de semana, domingo, tem Corinthians e Palmeiras também. Então a sequência não é fácil pro Diniz, que não caiu na data FIFA e agora tem esses dois jogos para retomar a boa fase no Timão. 7:30 da noite também Bragantino e Mirassol, Remo e Grêmio. 8:00 Vitória e Chapecoense, 8:30 Clássico Carioca, Botafogo e Vasco. E aí às 9:30, assim que acabar Inter e Corinthians, você fica aqui na Bandeirantes, que vai ter Cruzeiro e São Paulo, um jogo importante para o tricolor paulista, que também não vem bem no Brasileirão, é o 11º com 36 pontos. E o Cruzeiro é o 6º com 45 pontos, já tá melhor aí, já alcançou aquele número mágico para sair da zona do rebaixamento. Se enfrentam 9:30 da noite com transmissão da Bandeirantes no Mineirão. Ontem tivemos 3 jogos da Série B, Sport Recife São Bernardo, 2-1 pro Sport, Goiás 2, Atlético 1, e o Juventude assumiu a liderança da Série B, passando Vila Nova, que joga hoje, ao vencer a Lanterninha Ponte Preta, que não ganha de ninguém, tadinha da ponte. E ontem tivemos a despedida de Lionel Messi pela seleção da Argentina, 3-0 para a Argentina contra Benin. Ele fez um gol, inclusive, de pênalti, deu outras 2 assistências, aí as 3 participações de gol na partida, mas o mais legal foi a festa que fizeram, ele se emocionou muito, os torcedores também, uma linda homenagem de todos lá na Argentina, na despedida do Messi pela seleção, lembrando sempre que ele continua jogando pelo clube Inter Miami, é só a despedida da seleção da Argentina. E para finalizar os destaques, ontem tivemos o pronunciamento oficial de Cristiano Ronaldo em relação àquela rusga, briga, né? O que você quiser classificar entre ele e Jorge Jesus. Ele que abandonou a delegação de Portugal durante a data FIFA e não voltou mais. Inclusive pode até ser penalizado com uma multa grave aí de 6 meses fora da seleção. Ele se posicionou e falou que, sem citar Jorge Jesus, mas falou que o técnico faltou com a palavra e agora ele ficou chateado e por isso, e até pediu desculpas para os torcedores também por abandonar a seleção, mas foi a decisão que ele tomou e se pronunciou ontem.
0: Muito bem, Diogo Braga com destaque aqui do esporte, tem um ouvinte falando sobre a volta do Brasileirão na Bandeirantes.
3: Bom dia, Pedro, Silvânia, Ailton, eu sou o Guga Palmeiras de Imbel Pires. Graças a Deus, hoje tem Campeonato Brasileiro, e saudade! E claro, estarei acompanhando aqui pela Rádio Bandeirantes e amanhã tem nosso Verdão, hein? E ô Pedro Campos, uma pergunta pra vocês todos. É, o Fernando Diniz cai hoje ou domingo? Olha, vou falar, o corintiano, se eu fosse corintiano, torceria pra cair hoje, porque cair contra o Palmeiras vai ser feio, hein? Um abraço, avante palestra!
0: São desafios, né, que nós temos, mas colocar quem no lugar? Eu sempre fico perguntando.
2: E eu gostei que não deu outra opção, né? Ele vai cair, ou hoje ou domingo.
0: É, muita gente tá
2: não
0: falando.
2: Não tem outra escolha.
0: Tomara que ele fique aí, porque não sei quem que poderia botar no lugar, ficar trocando muito de técnico às vezes. É ruim. Tem mais ouvintes participando aqui.
4: Boa tarde, Aninha, galera da Rádio Bandeirantes. Eu sou o Maximiliano Paulistano, morador de Jundiaí. Tô retornando de São Paulo agora pra Jundiaí. Caiu um mundo na Bandeirantes, chuva braba e granizo. A coisa tá perigosa e tá indo pra São Paulo. Então, um abraço pra vocês, uma ótima eleição, um ótimo voto. Um abraço.
0: Valeu, e aí, Stephanie Toso, essa chuva vem para São Paulo, qual é a previsão para hoje, Stephanie?
5: Algumas áreas da região metropolitana de São Paulo começam o dia com um pouco de chuva, mas a tendência é que ao longo da quarta-feira essas instabilidades se afastem do estado paulista. Mesmo assim, as regiões mais próximas a Minas Gerais, áreas da Serra da Mantiqueira e do Vale do Paraíba permanecem em atenção para pancadas moderadas a forte. Aos poucos, o sol aparece na cidade, mas ainda com muita variação de nuvens. E agora, pela manhã, não dá para descartar a ocorrência de garoa. Na cidade de São Paulo, ao longo da tarde, a expectativa é que hoje a máxima já se aproxime dos 25 graus e o tempo volte a ficar mais abafado. Durante o fim do dia, tem previsão de chuva mais fraca e irregular na capital paulista. Enquanto os municípios do interior ainda podem receber pancadas típicas da primavera e de forma mal distribuída. Para hoje, só não tem previsão de chuva no centro e no oeste paulista. A tendência é que até o final desta semana, o clima típico de primavera predomine em todo o estado de São Paulo. Entre amanhã quinta e a sexta-feira, volta a esquentar com máximas já próxima a 30 graus na cidade de São Paulo.
0: Obrigado, Stephanie Toso, pelas suas informações. Ninguém acertou a Mega Sena, Silvanial?
1: Ninguém.
0: Então, peraí, fala falou os números ontem. Aí que eu vou dar uma olhada aqui. Já vou conferir ao vivo o meu aqui.
1: Quer conferir? Então, enquanto você tá pegando o papelzinho
0: aqui
1: aí...
0: Aqui já, ó.
1: Pegou? Então, vamos lá.
0: Vamos lá.
1: Dezenas sorteadas ontem, concurso 3.067. Uhum. 01, 04, 17, 33, 41 e 52. 01, 04, 17, 33, 41 e 52. Agora ficou acumulado em 100 milhões. Você perguntou ontem dos 100 milhões.
0: 100 milhões, né?
1: Fica para o próximo sorteio, que é amanhã, quinta-feira.
0: Né?
1: A Quina pagou R$33.382 a cada um dos 85 apostadores que acertaram. E a quadra paga individualmente R$643,89.
0: A Monibet não deu certo pra mim essa vez, viu?
1: A
0: Monibet vai ficar pra nós. Nenhum número acertamos.
1: Mas esse aí é teu individual, né? Não é?
0: É esse aqui, é. Mas tem
6: É paralelo.
1: É, pelo menos ele, como ele esse veio trabalhar e ninguém ganhou, então a gente sabe que ele... Só se fez uma quina aí, uma quadra.
0: Não,
1: ele
0: só
1: tá
0: vendo
1: escondendo,
0: grupo aqui, ó.
1: Está escondendo
0: acho
1: o
0: que
1: jogo.
0: Ele não conferiu ainda. Não tem mensagem no grupo ainda, acho que ele não conferiu ainda. Já a gente fala com ele sobre isso. 5h20 da manhã, depois do intervalo, vamos trazer as primeiras notícias para quem acorda cedo para ouvir o Pulo do Gato da Bandeirantes.
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5: 5:22, o Nepal decidiu encerrar as buscas por vítimas daquela enchente horrível que aconteceu no dia 26 de agosto. Foram 1.455 mortos e 5.285 desaparecidos. Agora o governo nepalês vai concentrar os esforços na recuperação das áreas que foram atingidas e na reconstrução das estradas e pontes, viu, Pedro Campos?
6: Bombeiro acusado de matar um estudante no interior de São Paulo vai cumprir prisão preventiva. Isabela Mota.
7: Marcos Paulo Fujarra de Oliveira deve ser transferido para o presídio militar Romão Gomes nesta quarta-feira. Ele é acusado de matar o estudante de medicina Bruno Hashimura, de 23 anos, após uma briga de trânsito em Taubaté, no interior de São Paulo. O bombeiro militar teve a prisão preventiva decretada no final de semana e se apresentou ontem no mesmo quartel que trabalhava. A morte de Bruno ocorreu na semana passada e, em um primeiro momento, Marcos defendia a tese de legítima defesa. Essa versão é contestada pela investigação e por depoimento de testemunhas. O bombeiro já tinha histórico de boletim de ocorrência por violência no trânsito.
6: Tem problema no sistema Anchieta Imigrantes, que liga São Paulo ao Porto de Santos, que é o maior porto da América Latina. É o caminho de muita gente que sobe e desce a serra para trabalhar. Durante a semana, ouvinte relata uma carreta pegando fogo.
8: Bom dia, Pedro Campos. Bom dia, Pulo do Gato. Aqui é o Isaac, motorista, descendo aqui a serra da Anchieta. Passando para avisar que aqui no 52 tem um caminhão pegando fogo. Já tá com a cabine já bem, fogo bem alto. Vai, quem tiver para trás aí, tomar cuidado, que eu acho que vai dar uma parada aqui embaixo. Deus abençoe a todos, uma ótima quarta-feira. Vamos que vamos.
5: Aí, obrigada pela informação. Agora são 5:24. Segue foragido o criminoso que tentou matar um porteiro na Baixada Santista. As informações chegando com Beto Ferretti.
9: A Polícia Civil trata como tentativa de homicídio o caso do homem que atacou o porteiro de um prédio com uma faca em São Vicente, no litoral de São Paulo. O suspeito, de 23 anos, que foi identificado pelas imagens de câmeras de segurança, fugiu. O caso foi na madrugada de quinta para sexta-feira da semana passada. O agressor seria o filho de uma moradora do prédio. Ainda não há informações sobre a motivação do ataque e nem sobre o estado de saúde do porteiro.
6: Um carro esportivo no valor milionário é apreendido numa ação policial contra crimes de trânsito. Conta essa história para nós, Carlos Costa.
10: A Polícia Civil de Campinas apreende um Porsche GT3 RS avaliado em mais de R$ 2 milhões durante uma operação de combate a crimes de trânsito. O proprietário do veículo compareceu à delegacia para prestar esclarecimentos nesta terça-feira e foi liberado em seguida. A ação, realizada em conjunto com a Polícia Militar Rodoviária, também cumpriu 3 mandados de busca e apreensão em São Bernardo do Campo, mas ninguém foi detido. A investigação apura a realização de manobras perigosas e, segundo a polícia, não houve flagrantes de racha, mas evidências de que veículos envolvidos chegavam a 200 km por hora em rodovias do Circuito das Águas, que inclui as cidades de Serra Negra e Monte Alegre do Sul.
5: 5:26, mais de 40 mil romeiros devem passar pela rodovia Presidente Dutra para celebrações do Dia da Padroeira do Brasil no Santuário de Aparecida. Carolina Ercolim.
11: A estimativa da concessionária que administra a Via Dutra é de que seja registrado o terceiro recorde seguido com base na evolução da passagem de peregrinos nos últimos anos pela estrada. A Polícia Rodoviária Federal também iniciou uma operação especial para reforçar a segurança dos fiéis. No entanto, no último domingo, um motorista foi flagrado dirigindo a 168 km por hora. O homem foi multado, mas não foi detido. Segundo a concessionária Rio SP, Desde o dia 1º, cerca de 1.500 romeiros já andaram no trecho e encontraram, no percurso entre a capital e a Basílica, tendas de apoio e placas de fiscalização. Em 2025, 3 pessoas foram atropeladas, mas ninguém morreu, ao contrário de 2024, quando ocorreram 3 mortes. Há apenas um ponto de atenção na região de Caçapava, no Vale do Paraíba. Os peregrinos devem respeitar uma intervenção entre os quilômetros 125 e 119 da pista sentido São Paulo-Rio, porque há uma ponte e não há acostamento no trecho.
6: As primeiras audiências do caso da morte de uma capitã da Polícia Militar em Minas Gerais já têm data definida, Eliseu Júnior.
12: As primeiras audiências de instrução do caso que investiga a morte da capitã da Polícia Militar de Minas Gerais, Michele Leão Azevedo, serão realizadas nos dias 10 e 12 de novembro. Ao todo, 28 testemunhas de acusação e defesa serão ouvidas. O sargento Eduardo Abner, réu no processo, também pode ser interrogado no dia 12. Segundo o Ministério Público, ele teria golpeado Michele com um bastão e asfixiado após uma discussão. O laudo apontou diversas lesões e fraturas no corpo da vítima.
5: São 5 horas e 28 minutos. Vamos a Brasília. Destaque de Vitor Gomes. Muito bom dia, Vitor.
13: Oi, Silvânia, Pedro, todos da bancada aí, muito bom dia. Bom dia a quem nos acompanha nessa manhã. Pois é, o nosso destaque vem do Judiciário. O STJ adiou para a semana que vem o julgamento de Adriana Vilela a respeito de um caso aqui histórico para Brasília, para o Distrito Federal, um crime que aconteceu em 2009 e ficou conhecido como crime da 113 Sul. Adriana Vilela foi condenada a 61 anos de prisão pela morte dos pais e da empregada da família, esse crime que aconteceu em 2009. Em setembro do ano passado, a sexta turma do STJ anulou a condenação por 3-2. Os ministros entenderam que houve prejuízo ao direito da defesa porque vídeos com depoimentos dos executores não foram disponibilizados aos advogados no momento adequado. Segundo o processo, o material só foi entregue no 7º dia de julgamento, em 2019. Com a decisão, provas e depoimentos produzidos desde 2010 foram anulados e o caso voltou à primeira instância. O Ministério Público do Distrito Federal recorreu e pede o restabelecimento da pena de 61 anos de prisão. Volto com vocês.
6: Valeu, Vitor Gomes, pelas suas informações aqui no Pulo do Gato, hein? Olha, o Djokovic foi campeão do ATP 500 de Pequim durante essa madrugada aqui, já dia lá na China, obviamente. Mas o que chamou a atenção nesse torneio foi a partida da semifinal dele contra o Medvedev. O Medvedev perdeu uma bola e acabou batendo assim na bolinha com força, né? Uma reação absolutamente normal de quem perde um ponto importante durante o jogo. E a bolinha foi atingir um torcedor. E a regra do tênis diz que, nesse caso, o jogador tem que ser desclassificado na hora. Então o jogo acabou e a vitória foi dada para o Djokovic, que depois, ao conversar com os jornalistas, lamentou a desclassificação do adversário. Falou, olha, inclusive isso já aconteceu comigo no US Open em certa oportunidade, mas foi isso que aconteceu. E nessa madrugada agora, o Djokovic já venceu o primeiro set, foi campeão depois do adversário desistir do jogo. Então olha que diferente, né, que aconteceu aí. Na semifinal, o adversário foi desclassificado porque bateu na bolinha e a bolinha foi atingir um torcedor, que foi levado até para o hospital depois lá da partida. E na final agora, nessa madrugada, o sérvio conquistou o primeiro título do ano e o 102º da carreira. É uma carreira muito vitoriosa, né? Ampliando o recorde de 21 temporadas consecutivas, conquistando pelo menos um troféu no circuito. Então, Djokovic, campeão do ATP 500 de Pequim.
5: Esses casos de bolas atingindo torcedores, árbitros, assistentes, não é tão incomum no tênis. Eu mesma já assisti esse jogo, inclusive, em que o Novak Djokovic foi eliminado no US Open de 2020. Ele acertou o pescoço de uma juíza de linha com a bola na oportunidade e foi suspenso. Mas isso já aconteceu, por exemplo, com o Denis Shapovalov também, na Copa Davis em 2017. O canadense isolou a bola com raiva e acabou atingindo também o olho do árbitro de cadeira. Também foi desclassificado na hora. E outros casos também aconteceram semelhantes aí. Então não é algo tão incomum.
6: Fala em tênis, o Daniel Nascimento está aqui para contar que começou a venda dos ingressos para o Rio Open. Na próxima segunda-feira, na verdade, nós teremos a pré-venda sendo iniciada e já há uma grande expectativa, né, Daniel?
14: A pré-venda para o Rio Open vai até a próxima segunda-feira para clientes Claro Multi e clientes XP. Os ingressos variam de R$ 70 a R$ 990, de acordo com a sessão e setor escolhidos. A venda para o público geral começa no dia 13 de outubro, às 11 horas da manhã, exclusivamente pelo site da Eventim, o único canal oficial de vendas do torneio. O torneio será realizado entre os dias 13 e 21 de fevereiro de 2027, no Jockey Clube Brasileiro, na Gávea, Zona Sul do Rio. Até o momento, três atletas já estão confirmados: o brasileiro João Fonseca, o italiano Flávio Cobolli e o norueguês Casper Ruud.
5: São 5 horas e 33 minutos agora. E o motorista que causou acidentalmente a morte de uma estudante de jornalismo em Belo Horizonte recebe perdão judicial. Josiele Lemos.
15: A justiça concede perdão judicial ao motorista envolvido no acidente que matou por eletrocução a estudante de jornalismo Bruna Ribeiro de Castro Rosas em setembro do ano passado em Belo Horizonte. A decisão foi tomada nesta terça-feira pela 5ª Vara Criminal. Gabriel de Faria Oliveira Carvalho foi denunciado por homicídio culposo qualificado pela embriaguez ao volante e lesão corporal culposa. Segundo o processo, ele perdeu o controle de um Chevrolet Onix na Avenida Nossa Senhora do Carmo, bateu em um poste e o impacto derrubou a estrutura sobre a rede elétrica. O carro foi energizado e Bruna, que era passageira, morreu no local. Na decisão, o juiz considerou o sofrimento moral e físico de Gabriel. Ele e Bruna namoravam havia quase 4 anos e tinham planos de casamento. A mãe da vítima, Léa Paula Ribeiro, afirmou em carta que não o culpava e destacou o amor entre os dois. Gabriel teve as duas pernas amputadas e hoje usa próteses, sente dores crônicas e depende de ajuda da família.
6: Que triste essa história, né? Bom, continua foragido o motorista de aplicativo flagrado, arrancando uma passageira do carro pelos cabelos em Curitiba. Cleverson Bravo.
16: Ainda não foi localizado em Curitiba o motorista de aplicativo flagrado arrancando uma passageira do carro pelos cabelos. O homem foi identificado pela polícia. A Uber disse em nota que lamenta o caso. A empresa afirma que o motorista já foi excluído da plataforma. Durante a corrida, a empresária Elétia Gomes questionou o homem quando ele parou o carro e alegou que precisava urinar. A mulher disse que o motorista encostou o veículo em uma região perigosa da cidade.
17: Eu imaginei que ele fosse num poste ali fazer xixi, não sei. Quando eu vi, ele estava vindo em direção à minha porta. Daí eu abri o cinto, porque eu pensei, ele vai conversar comigo, sei lá. Jamais imaginei que ia acontecer tudo isso.
6: Mais um ouvinte falando sobre a carreta pegando fogo na Anchieta.
18: Bom dia, Pedro Campos. Bom dia, ouvinte da Bandeirantes. José Roberto aqui, caminhoneiro. Acabei de descer a serra da Anchieta agora. Final da serra ali, no cota ali, tem um caminhão pegando fogo. Quem for descer aí, ó, muita atenção aí, ó. Final da Serra da Anchieta, na pista sul, caminhão pegando fogo. Um abraço, bom dia a todos aí.
5: Obrigada. 5 horas e 35 minutos. Avança a investigação do caso da jovem que morreu depois de cair do telhado do condomínio do namorado no Ceará. Leonice Scioli.
19: A Polícia Civil do Ceará indiciou João Mióis Neto, namorado de Isabelle Caracriti, pelos crimes de violência psicológica e obstrução de justiça. Isabelle, de 22 anos, morreu no dia 13 de setembro em um condomínio na Aldeota, em Fortaleza. A investigação não responsabilizou João por indução, instigação ou auxílio ao suicídio. A defesa nega qualquer obstrução e afirma que o investigado colaborou com as autoridades desde o início do caso.
6: Trabalho em condições análogas à escravidão. Os trabalhadores foram resgatados em um galpão usado para garimpo ilegal no Pará. Lívia Maciel.
20: a Polícia Federal realiza a ação de combate ao garimpo ilegal no município paraense de Tucumã. No local, foi identificado um galpão utilizado como alojamento que mantinha os trabalhadores em condições degradantes, o que pode caracterizar crime de redução à condição análoga e de escravidão. Durante a ação, a APF apreendeu 2 escavadeiras hidráulicas, 2 motores e 2 celulares. A medida buscou interromper a exploração mineral irregular e coibir a prática de crimes ambientais em imóvel rural vizinho até indígena Caiapó. Segundo a APF, as informações poderão possibilitar a identificação do responsável pelo garimpo e do comprador do ouro extraído.
21: 5h37, o Superior Tribunal de Justiça analisa o recurso de um acusado de participar da chacina de Piós, que matou 4 membros de uma família na Espanha há 10 anos. Detalhes com o Lucas Batista.
22: A Corte Especial do Superior Tribunal de Justiça, o STJ, vai analisar um recurso apresentado pela defesa de Marvin Henriques, acusado de participar do caso conhecido como Chacina de Piós. O crime aconteceu há 10 anos na Espanha e deixou 4 pessoas da mesma família mortas. O recurso busca levar o processo ao Supremo Tribunal Federal, o STF, após o STJ ter rejeitado inicialmente esse pedido em março deste ano. Marvin é acusado de ter ajudado e incentivado Patrick Nogueira Gouveia, apontado como responsável pelos assassinatos. Com a decisão anterior do STJ, o processo retornou ao Tribunal de Justiça da Paraíba, que voltou a encaminhar o caso ao Tribunal Superior.
21: 5h38, brasileiro reconhecido pelo Guinness como o homem mais velho do mundo faz aniversário, não é, Leonice Ascioli?
19: O cearense João Marinho Neto, de Maranguape, região metropolitana de Fortaleza, completou 114 anos e segue reconhecido pelo Guinness como o homem mais velho do mundo. Ele está entre as 10 pessoas mais longevas já registradas na história e ocupa a 9ª posição nesse ranking. A curiosidade é que João faz aniversário no mesmo dia que o australiano Ken Weeks, considerado o segundo homem mais velho do mundo. Os dois têm apenas 1 ano de diferença e trocaram homenagens nas redes sociais do Guinness.
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6: 5 horas e 39 minutos aqui no Pulo do Gato. Para você que está nos acompanhando todas as manhãs, tem uma informação aqui sobre leilão de energia para você. A UON Energia e a Hyperstrong International USA Corp firmaram um acordo vinculante para atuação no Brasil. O objetivo das empresas é disputar em conjunto os leilões de armazenamento de energia em baterias. O processo organizado pela Agência Nacional de Energia Elétrica está previsto para os dias 4 e 2 de dezembro. A parceria é exclusiva para os leilões de reserva de capacidade na forma de potência, identificados como leilões A e B. A ideia é unir a engenharia, serviços e assistência técnica da brasileira UON à tecnologia da Hyperstrong em sistemas de armazenamento de energia em bateria. Para o leilão A, a UON já obteve credenciamento junto ao BNDES e avança no processo para conseguir o código de certificação CFI. A empresa atua em sistemas de armazenamento para projetos residenciais, comerciais, industriais, de agronegócio e de grande porte do setor elétrico. Fundada em 2011, a Hyperstrong já soma mais de 70 gigawatts-hora em capacidade instalada de armazenamento de energia em 400 projetos. O acordo é o primeiro passo para a atuação conjunta das duas companhias em

0: Tem tudo, os acessórios. Aí só vim pegar e já vou embora.
1: O que as crianças querem, o que o bolso pode e o que a segurança exige. Essa é uma das preocupações da estudante de engenharia Gisele Moreira Alves.
2: Aí eu vejo se não tem peça pequena, porque como ele é pequenininho, ele pode colocar na boca.
1: Durante uma blitz na capital paulista, não foi difícil para os fiscais do Instituto de Pesos e Medidas de São Paulo encontrarem irregularidades numa região de comércio popular. A chefe da divisão do IPEM São Paulo, Doralice da Silva, chama a atenção para a fragilidade de um brinquedo que produz bolinha de sabão. Não havia selo do Inmetro, nem registro do produto.
3: Nem marca, nem de onde, qual que é a origem, o que, que é esse líquido aqui, se é água, o que, que é, se é, que tipo de sabão que é utilizado aqui, ó, até está desmontando.
1: Na emergência médica do Hospital Infantil Sabará, na capital paulista, foram mais de 1.500 atendimentos por acidentes com objetos nas vias aéreas em crianças de 2 a 4 anos desde 2018. 13% envolviam brinquedos, como explica a otorrinopediatra do hospital, Saramira Borradana.
4: Porque a criança, além dela ingerir, deglutir e aspirar, é muito comum colocar o brinquedo no nariz. Nós tivemos 80% dos acidentes com brinquedo no nariz e na orelha também.
1: O selo do Inmetro garante que o produto passou por vários testes, desde resistência a risco de intoxicação por tinta. E avalia se há peças pequenas e pontiagudas. Atenta também à importância da indicação da idade. E mesmo com tudo certo, é sempre bom ficar de olho na turminha.
5: Piscou, aprontou. É criança.
6: É escolher preço, qualidade, conhecimento, aprender mesmo de tudo para você não ter a preocupação maior.
7: E a chegada do Dia das Crianças anima os comerciantes pelo país, né? O João Marcos Moura está com a gente aqui para falar da expectativa de vendas no comércio.
8: Mais de 70% dos consumidores brasileiros pretendem comprar presentes neste Dia das Crianças. Segundo uma pesquisa feita pela CNDL, a Confederação Nacional de Dirigentes Lojistas, e pelo SPC, o Serviço de Proteção ao Crédito, a previsão é de que haja uma injeção na economia de aproximadamente 18 bilhões de reais. O crescimento é de quase 1 bilhão e meio de reais em relação ao montante registrado em 2025. Na cesta de produtos, as roupas e calçados dividem a preferência com as bonecas e bonecos, seguidos por jogos educativos e de tabuleiro e carrinhos, aviões e bolas. Na Bahia, o consumidor deve pagar mais caro nos produtos infantis neste ano, de acordo com a FEComércio, a Federação do Comércio de Bens, Serviços e Turismo do Estado. O preço médio dos materiais cresceu 5,5% em relação ao mesmo período do ano passado. O levantamento considera 19 itens mais procurados na data, com alta puxada por produtos como brinquedos, dedos e livros não didáticos. Mesmo assim, o movimento já é grande no comércio de Salvador e a previsão é de que as vendas tenham alta de 1% em comparação com o Dia das Crianças de 2025. A vendedora Gilvânia Sá disse que nos últimos dias a procura maior tem sido por acessórios de festas para a Semana da Criança.
9: Que tem a Semana da Criança, tem a Semana Maluca, aí tem mochila maluca, cabelo maluco, meia maluca, aí tá focando mais nessas coisas, acessórios, do que brinquedos. As pessoas não tá nem procurando tanto brinquedo, mas essas coisas.
8: Há opções também para quem quiser produtos mais em conta ou em grande quantidade, como diz o comerciante Moisés Dias, de uma loja na mesma região.
10: Nós temos hoje produtos a partir de R$ 2,75. Pessoal que quer fazer distribuição, doação, para criança carente, pessoas que estão em orfanato, e a gente trabalha justamente com todos os segmentos, inclusive essa linha de produtos mais populares.
8: A professora Reni Sacramento disse que os próprios alunos já estão na expectativa, por isso já se mobiliza para providenciar novidades para a criançada.
11: Essa semana é uma semana de espera, que eles ficam ansiosos para o que nós vamos fazer, qual a novidade, qual a brincadeira. Aí a professora, né, tem que se mexer.
8: Para quem ainda não comprou o presente, a dica é pesquisar os preços e aproveitar as opções que cabem no bolso.

0: Essa é a Acalento, da Roda que Roda, Coral Meninos de Araçuaí, projeto sociocultural lá do Vale do Jequitinhonha, do grupo Ponto de Partida.
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0: Tá chegando o Dia das Crianças, hein? Já comprou o presente aí da criança, da sua família? Não comprou ainda? Então, ó, atenção, hein? Vai deixar pra última hora aí, tem fim de semana, não vai ter tempo, já vai pensando nisso aí. Enquanto os ouvintes participam conosco, falam aqui sobre o trânsito no comecinho da manhã, na saída de casa.
2: Bom dia, Silvânia, bom dia, Pedro.
0: Bom dia.
2: Benedito Carvalho, aqui de Itaquá. Estou na Marginal Tietê, sentido centro aqui. Pista expressa, correndo tranquilamente. Pista seca, sem chuva. Tá uma maravilha. Fiquem com Deus, bom trabalho a todos.
0: Obrigado pela sua mensagem. Pedro, não acreditei ver que o senador Carlos Viana não foi reeleito em Minas Gerais. Parlamentar tão ativo, faz um ótimo trabalho, inclusive trabalho duro na CPI do INSS. Realmente, né? Ele foi o presidente da CPI do INSS. O Robson Garcia está perguntando o que aconteceu. Quem foi eleito por Minas Gerais foi o senador Domingos Sávio. E também a Marta Campos do PT. O Domingos Sávio do PL, a Marta Campos do PT. Houve uma divisão lá, o Carlos Viana ficou na terceira colocação, não conseguiu os votos necessários para se eleger senador para mais um mandato no Senado Federal. 5h48, Silvânia.
3: E as redes sociais podem levar adolescentes a terem uma imagem distorcida do próprio corpo. Um estudo aponta que a exposição excessiva aumenta o risco de transtornos alimentares. Mais informações com Gibes Manioto.
4: Na adolescência, quando o corpo passa por grandes transformações, o uso do celular pode ganhar outra dimensão. É o que aponta um estudo feito com 9 mil adolescentes que usam smartphones desde os 12 anos de idade. O risco de compulsão alimentar aumentou quase 70%. O de pular refeições ou fazer exercícios em excesso para não engordar, 50%. E a chance de relacionar a autoestima ao peso dobrou. Não significa que as redes sociais sozinhas provoquem transtornos como anorexia, bulimia, compulsão alimentar, vigorexia. Mas filtros, imagens editadas e padrões de beleza podem transformar a comparação em uma cobrança permanente. A gente conversou com a Maria Fernanda, que tem 19 anos. Quando ela mudou de escola aos 14, começou a se espelhar nas novas colegas. Entrou em comunidades que incentivavam a extrema magreza e perdeu 10 quilos em 2 meses.
5: A gente, tipo, tinha competição de quem comia menos, essas coisas assim, e foi aí que eu percebi que eu achei, na verdade, que eu precisava emagrecer para eu me adequar ao grupo e para me adequar ao padrão de beleza que eu via nas redes sociais e nas séries que eu assistia, das cantoras que eu acompanhava.
4: O psiquiatra Wagner Gurgel, do Instituto de Psiquiatria do HC, diz que por causa da comparação com o que vem nas redes sociais, jovens têm desenvolvido transtornos alimentares mais cedo.
6: A média era em torno de 15 anos, né, do diagnóstico de transtorno alimentar no mundo inteiro. E a gente está tendo essa mudança, né? Acho que posso falar do nosso serviço, né, no Hospital das Clínicas, de mais frequente internações de crianças de até 10 ou 11 anos com anorexia nervosa grave.
4: Com 13 anos, a Sarah Singer fez uma dieta para emagrecer antes da festa de 15 anos. Chegou a pesar 39 quilos. Hoje é nutricionista, especializada em transtornos alimentares e traz sinais de alerta para os pais.
7: A gente pode desconfiar quando esse jovem evita comer em casa, sempre diz que já comeu na rua. A gente pode desconfiar quando esse jovem sai da mesa direto para o banheiro. A gente pode desconfiar quando ele foge do horário de comer com a família.
4: Quanto mais cedo o contato com conteúdos baseados em imagens, maior a atenção que pais e especialistas precisam ter.
0: Hora do consultório do Pulo do Gato, hein? Toda manhã tem orientação, dica da área da saúde para você com o especialista, Dr. Evaldo Stanislau, que está chegando na área.
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9: Hoje vamos falar com o Dr. Evaldo sobre a prevenção de mortes.
10: Do que as pessoas mais morrem atualmente? Pergunta importante, não pelo sentido mórbido, e sim para nortear para onde devemos direcionar nossas medidas de prevenção para vivermos mais e melhor. e a Organização Mundial da Saúde acaba de divulgar os dados mais recentes com as três principais causas em 2023. Com 16% das mortes está a doença coronariana, levando ao infarto do miocárdio, com 9 milhões e meio de mortes. Em segundo lugar, com 11%, cerca de 7 milhões de mortes, o derrame cerebral, o AVC. E em terceiro lugar, com 6%, cerca de 4 milhões de mortes, a doença pulmonar obstrutiva crônica, o DPOC. Todas doenças bastante conhecidas e passíveis de prevenção com bons hábitos e controle da poluição. Chamo a atenção a algo comum às três, e provavelmente você sabe o que é: o tabagismo. Fumar é um hábito ainda presente e sempre é importante lembrar, em qualquer forma, seja cigarro comum, seja eletrônico, é absolutamente danoso. Então, agora que você está informado, já dá para revisar seus hábitos para viver mais e melhor. Fique bem e até a próxima.
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0: E ontem, Silvânia Alves, o jornalista Pedro Bial, que tem 68 anos, revelou que desenvolveu um enfisema pulmonar como sequela de anos como fumante. Ele fez a revelação aí em uma entrevista, disse que o enfisema diagnosticado é pequeno, mas provocou aí forte reflexão e arrependimento, né, pelos anos em que foi fumante. E é nessas horas que a gente passa os recados com exemplos, né? Como fez o Zé Paulo aqui durante muitos anos, escancarando o seu caso pessoal também, portador de enfisema pulmonar, sofria muito quando fazia frio, né, Silvânia? Tinha dificuldade para respirar, para trabalhar, por conta do enfisema pulmonar, que foi uma consequência de anos do cigarro. Por isso a gente reforça sempre, o Dr. Evaldo traz com muito mais propriedade, mas o alerta, né, para você tentar parar de fumar o quanto antes. Quanto antes você parar, melhor. É difícil, não é fácil. Eu nunca fumei, mas acompanhando aí em reportagens, os depoimentos dos ouvintes, as pessoas não esquecem o dia que pararam de fumar, a hora que parou de fumar, como fez para parar de fumar. Às vezes tentou de tudo, com remédio, e de repente, num belo dia, parou. Então tá muito mais aqui na cabeça do que em qualquer outro canto. E essa ajuda, o suporte da família, dos amigos, o suporte médico quando é possível, ajudam bastante. O Dr. Drauzio Varella, que também fez uma campanha aqui na Bandeirantes, Pare de Fumar, há muitos anos, ele falava sobre beber água, né? Que era uma receita infalível. Todo mundo para de fumar de alguma forma, mas todo mundo tem que beber água. Então, sai tomando água aí, pega uma garrafinha.
3: Quando dá vontade de fumar, pega um copo d'água.
0: Ele falava isso, né? E todos falavam o seguinte: olha, eu precisei de remédio, eu não precisei, eu substituí pelo chocolate, às vezes engorda um pouco, mas faz parte, porque você tem que substituir o cigarro por alguma coisa. Aí, bala, chocolate. Os ouvintes podem falar aí, deve ter muito ouvinte que foi fumante, contar como é que foi a estratégia para largar esse vício terrível do cigarro.
3: O Zé Paulo só parou quando infartou, né?
0: É.
3: 5h55, vamos ao CEDOM, o Centro de Documentação e Memória da Rádio Bandeirantes. É o trabalho do jornalista Milton Parron e equipe, contexto do Parron. Você já parou para pensar quem foi a pessoa que dá nome à rua onde você mora, onde você trabalha, na qual você transita diariamente? O CEDOM recebe diariamente todo tipo de consulta, muitas delas sobre pessoas homenageadas com nomes de rua. Em São Paulo, Vergueiro, por exemplo, tem 5 ou 6. Só aqui, na Grande São Paulo, ocorre que não são a mesma pessoa. A Vergueiro, que começa no bairro da Liberdade, nada tem a ver com a senador César Lacerda Vergueiro, que fica no Sumarezinho, e reverencia um advogado que foi 2 vezes secretário de Justiça em São Paulo e, em 57, quando exercia o mandato de senador, foi assassinado pelo próprio sobrinho. Por sinal, a cobertura daquele episódio pelo jornalismo da Rádio Bandeirantes foi muito elogiada pelos colunistas de jornais daquela época. Vamos acompanhar.
11: Plínio Gordo Vergueiro assassinou o seu tio, o senador César Lacerda de Vergueiro, no apartamento deste último, na parte da manhã. À tarde, a reportagem da Rádio Bandeirantes, na primeira delegacia auxiliar, ouviu palavras do criminoso.
12: Perdão, embora com o maior respeito à imprensa, eu peço, por favor, de me poupar nesse momento, porque eu estou muito combalido, muito, mesmo, diria, desnorteando, e depois eu prestarei com calma e vazar todas as declarações precisas, porque as declarações necessárias já as prestei no inquérito. Peço desculpas, não estou emocionalmente em condições de dizer nada no momento. Emocionalmente, eu não estou em condições de fazer narrativa alguma. Pelo amor de Deus, com tempo e com pagar, quando passar o estado de emoção, eu prestarei declarações à imprensa e ao rádio, a quem muito considero.
13: Após as palavras do criminoso, ouvimos o delegado da primeira delegacia auxiliar, Dr. Benedito Veras de Carvalho.
14: Ele alega que o crime foi provocado por uma questão O senador teria se comprometido a resolver a situação financeira com referência às dívidas dele e que na hora aprazada o senador teria se recusado a ampará-lo. Tudo indica que o senador não se comprometeu de forma alguma a saldar essas dívidas, apenas repreendeu pelos gastos que o indiciado estava praticando em jogos, corridas de cavalo e outras despesas.
3: Nascido em Santos em 1886, o senador Vergueiro também é nome de rua na Baixada Santista e no Rio de Janeiro.
0: Roberta Scherer vai contar pra gente como é que tá essa história dos radares e das bicicletas. E aí, Roberta?
15: Há alguns dias, quem passa pela ciclovia da Avenida Faria Lima, principal centro financeiro de São Paulo, vê painéis que medem a velocidade de quem passa na ciclovia. O limite é 20 km por hora, mas durante a reportagem, flagramos gente andando acima disso, 25, 26, 30 km por hora. O outro equipamento estava desligado nessa segunda-feira. O painel só informa, não há multa. É mais uma ação educativa. A regra geral é que esses ciclomotores só possam circular na ciclovia se tiverem capacidade de velocidade máxima de 50 km por hora e os patinetes 40. Só que mesmo atingindo mais do que isso, a velocidade da via não muda. É 20. O especialista em mobilidade urbana, Sérgio Aveleda, avalia.
16: Eu não acredito que tenha muita eficácia. Imagina se a gente não multasse os carros que correm, a gente só mostrasse a velocidade que ele está desempenhando. Eu não acredito que as pessoas obedeceriam à velocidade.
15: O Código de Trânsito Brasileiro determina que o auto de infração à multa traga os caracteres da placa de identificação do veículo. O impasse se dá porque bicicletas, bikes elétricas e patinetes não precisam ser emplacados também segundo as regras. A CET afirma que ainda avalia como fiscalizar. O especialista conta como funciona em outros lugares.
16: Eu andei de bicicleta uma ocasião na Holanda, por exemplo, e lá a polícia vem com uma esteira, manda você parar, coloca a sua bicicleta na esteira, acelera no máximo da potência e mede a velocidade. E se ela estiver irregular, dá uma multa e apreensão dessa bicicleta.
15: Quem usa ciclovia espera poder andar com mais segurança.
17: Tem muitas pessoas que não respeitam, principalmente o pessoal das bikes elétricas aí.
0: Obrigado para a Roberta, então, trazendo informações para quem anda de bicicleta, aí como Joel da Atena, grande jornalista do Grupo Bandeirantes, que adora pedalar pelas ciclovias do Brasil afora. Tanto aqui, quando ele está pescando, ele vai com a bike dele para cima e para baixo. 6 horas da manhã, marcou o quinto sinal. É hora de girar notícia aqui no Pulo do Gato.
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0: Hoje é quarta-feira, meio da semana, dia 7 de outubro de 2026. Essas são as notícias do dia para você que está sintonizado aqui no Pulo do Gato, nos acompanhando pelo rádio, pela internet, pelos aplicativos, também pelo youtube.com/radiobandeirantesoficial. E a novidade do momento, a Bandeirantes, transmitindo também pela Fest TV. 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Transmissão 24 horas em áudio e vídeo para quem está nos acompanhando também pela TV. A qualidade é a mesma da transmissão, as notícias são as mesmas, tá? Só muda exatamente a forma de você nos acompanhar. 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Seguem no Senado os debates sobre o fim da escala 6x1. É a grande notícia dessa manhã. Márcio Rocha.
1: O Senado vai continuar debatendo a proposta de emenda à Constituição que acaba com a escala 6x1 pelos próximos dias, depois que a primeira sessão de discussão no plenário foi realizada nesta terça-feira. O presidente da casa, o senador Davi Alcolumbre, disse que vai cumprir integralmente e sem atropelos o rito constitucional para a tramitação de uma PEC e que vai manter as próximas sessões para debates. No entanto, a data da votação ainda não foi marcada. Pela Constituição, uma PEC precisa passar por pelo menos 5 sessões de debates antes de ir para a votação no primeiro turno no plenário e outras 3 sessões de discussão antes de ir para a votação no segundo turno. Em ambas, são necessários 49 votos dos senadores para aprovação.
2: Flávio Bolsonaro soma apoios políticos para a disputa do segundo turno das eleições presidenciais. Ontem, o candidato do PL esteve com o governador reeleito de São Paulo, o maior colégio eleitoral do país. Entre tantas outras missões nas mãos de Tarcísio de Freitas, está reaproximar o senador do próprio partido, Republicanos. Os dois estiveram juntos em Goiânia, onde Ronaldo Caiado, do PSD, oficializou o apoio dele a Flávio Bolsonaro. O ex-governador de Goiás recebeu 2,5 milhões de votos na corrida pela presidência.
3: E eu tenho certeza que o que o povo clama, Flávio, é que você devolva o Brasil aos brasileiros e bem, pai! Entrega! Você vai poder contar com todo o nosso apoio!
0: O presidente Lula tem se debruçado com a coordenação da campanha sobre mudanças que serão aplicadas na estratégia de comunicação durante o segundo turno. Resultado abaixo do esperado na primeira votação vai levar um reforço do apoio de governadores reeleitos. Nessa lista, Jerônimo Rodrigues, da Bahia, e Rafael Fonteles, do Piauí, que segue aí por mais 4 anos no comando do estado. O ex-ministro da Educação, Camilo Santana, que estava focado na campanha de Eumano Freitas, no Ceará, também deve ser incorporado à equipe. O presidente do PT, Edinho Silva, destaca a importância de Lula estar próximo de outros políticos jovens que têm atuação forte nas redes. Um deles está previsto para hoje.
4: É muito importante, né, esse encontro como um todo, porque só as lideranças que vão voltar para os estados, né, vão estar no dia a dia fazendo com que a campanha do presidente Lula cresça em todos os estados do Brasil.
2: O coordenador da campanha do senador Flávio Bolsonaro se reúne com o presidente do Supremo Tribunal Federal para discutir a crise na corte. Detalhes com Afonso Marangoni.
5: O senador Rogério Marinho, do PL, se reúne com o presidente do Supremo Tribunal Federal, Edson Fachin. A agenda foi pedida com antecedência para discutir de forma mais ampla a crise pela qual passa o Supremo Tribunal Federal. Rogério Marinho também quer se colocar como interlocutor entre o Supremo e a campanha do candidato Flávio Bolsonaro, do PL. Marinho, que é o coordenador-geral da campanha do senador.
0: Reparem nas notícias que foram publicadas ontem. Gilmar Mendes arquiva pedido de investigação contra a vice de Flávio Bolsonaro por suspeita de estupro. Moraes autoriza Débora do Batom a cumprir prisão em regime semiaberto. MP eleitoral é favorável à desistência do recurso de Agostinho, de Garotinho, e defende o fato de que ele pode ser eleito lá no Rio de Janeiro. A PGR concorda com visita de Flávio Bolsonaro ao pai. Pedido foi feito pela defesa após o primeiro turno. Moraes arquiva inquérito contra Alan dos Santos e Oswaldo Eustáquio. Todas essas medidas mostram recuo do Ministério Público Federal e também do Supremo Tribunal Federal em relação a temas que foram tratados e foram atropelados durante os últimos tempos. Foi só sair o resultado do primeiro turno mostrando um Senado mais forte que os ministros, procuradores da República começaram a atuar de forma diferente, mandando sinais de que querem a abertura de um diálogo, que não serão tão incisivos nas condenações, nas tomadas de decisão e nos pareceres que são proferidos. Ou é aquela história de quem tem, tem medo.
2: E o candidato ao governo do Rio de Janeiro, Eduardo Paes, denuncia a distribuição de santinhos com números errados no estado. Os detalhes com Guilherme Faria.
6: A coligação do candidato ao governo do estado do Rio, Eduardo Paes, do PSD, apresenta uma denúncia formal à Justiça Eleitoral alegando uma suposta estratégia coordenada de produção e distribuição de santinhos com números incorretos associados a ele para confundir o eleitor. Segundo Paes, a campanha de Douglas Ruas do PL seria responsável pela prática. No documento protocolado nesta terça-feira, a coligação Juntos para Mudar, Coragem para Reconstruir anexa imagens de panfletos que associam Paes aos números 13 e 22, embora o número dele nas urnas seja o 55. A campanha também argumenta que, por isso, cerca de 204 mil eleitores digitaram 13 para governador e tiveram os votos anulados no primeiro turno no estado do Rio.
0: O ex-ministro Ciro Gomes não reconhece a vitória do governador Eumano de Freitas no Ceará e anuncia que vai recorrer à justiça. Conta aí, Mônica Damasceno.
7: Ciro Gomes publicou um manifesto ao povo cearense e fez pela primeira vez uma avaliação pública sobre o resultado da eleição para o governo do estado. O candidato começou o texto agradecendo aos 2.498.890 eleitores que, segundo ele, votaram em sua candidatura. Na sequência, afirmou que a votação não foi suficiente para superar o que chamou de uma poderosa e desonesta máquina de corrupção. No manifesto, Ciro também deixou claro que não reconhece a vitória de Eumano de Freitas da forma como ela ocorreu. O candidato afirmou que não cumprimentou o vencedor e declarou que Eumano e sua organização política tomaram as eleições.
2: A Procuradoria-Geral Eleitoral recomenda que o Tribunal Superior Eleitoral aceite a desistência do recurso de Antony Gorotinho na disputa pelo governo do Rio. Se o TSE não acatar a desistência do político, a PGE defende manter indeferido o registro da candidatura, como tinha sido definido pelo TRE Fluminense. Com isso, seria tornada definitiva a anulação dos votos sob júdice. A decisão vai definir se os votos de Gorotinho serão ou não contados e se a eleição no Rio de Janeiro termina no primeiro turno.
0: A Unesp abriu as inscrições para o vestibular 2027. A universidade também anunciou mudanças no processo seletivo com ampliação de oferta de vaga para medicina. Atenção, estudantes! Quem está no último ano do ensino médio da Rede Pública Estadual de São Paulo também terá acesso a uma iniciativa específica no vestibular. As inscrições e as novas regras do vestibular 2027 estão disponíveis no processo seletivo da Unesp.
2: E ainda sobre vestibulares, terminam nesta sexta-feira as inscrições para o vestibular 2027 da FUVEST, que oferece 8.147 vagas para cursos da USP. A taxa de inscrição é de R$ 228,00 e a primeira fase será realizada no dia 1º de novembro. Outra novidade é que as provas serão aplicadas em 31 cidades, incluindo Fortaleza, no Ceará, pela primeira vez. Na segunda fase, a redação terá duas propostas de escrita a partir da mesma coletânea de textos e o candidato poderá escolher entre uma dissertação e um texto narrativo. A segunda fase será realizada nos dias 6 e 7 de dezembro e a primeira chamada para matrícula está prevista para 26 de janeiro de 2027.
0: Termina hoje o prazo para as empresas de apostas informarem ao Ministério da Fazenda os valores que ainda precisam ser devolvidos aos apostadores. As plataformas devem comunicar à Secretaria de Prêmios e Apostas os saldos que estavam nas contas dos usuários até 23 horas e 59 minutos da última segunda-feira. Os dados precisam incluir informações como CPF, data de nascimento, valor a ser devolvido e os dados bancários necessários para o pagamento. A devolução do dinheiro aos antigos apostadores começa na próxima sexta-feira e devem ser feitas pelas instituições financeiras até o dia 14 de outubro. A partir do dia 14, se houver algum impedimento para o pagamento, a Caixa Econômica Federal vai receber os recursos e vai ficar responsável pela devolução.
2: E hoje tem pagamento para aposentados e pensionistas que ganham até um salário mínimo e têm benefício de final zero, e também para os que ganham mais de um mínimo e têm benefício de finais 5 e 0.
0: 6:10 da manhã. Essas são as notícias do dia para você que está acompanhando o Pulo do Gato, mas tem muito mais. Tem a previsão do tempo, tem o esporte já aqui no programa. Continue ligado, continue ligada.
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0: O quinto sinal vai marcar 6:15 da manhã. Você está ouvindo o Pulo do Gato de todas as manhãs. Tem informação chegando na área do trabalho e do emprego agora.
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0: De volta aqui em Trabalho em Foco, estamos recebendo mais uma vez o Flávio Roberto Balbino, que é diretor da Wiener Lab Brasil. Tudo bem, Flávio?
17: Tudo bem, Pedro. Obrigado pela oportunidade. Vamos falar sobre inteligência artificial, que parece um bicho papão, né, para muita gente. É para ter medo da IA, não?
18: Não, a IA é um bom aliado para o mercado. A gente que atua em diagnóstico in vitro, a gente vê a evolução da automação ao longo dos anos e agora com inteligência artificial. Isso tem facilitado muito a vida do médico para fazer os exames, né? Você imagina que há anos atrás essa análise era feita totalmente manual, né? A análise visual do resultado dos exames. Hoje os equipamentos já analisam, mistura o seu sangue com reagente, já dá uma cor, já consegue analisar, e a inteligência artificial tem auxiliado muito na elaboração dos laudos. Então isso auxilia muito o médico na tomada da decisão para um diagnóstico mais preciso, mais correto, assertivo, para definir um tratamento adequado para os pacientes.
17: Os profissionais, de maneira geral, assim, né, eles estão preparados já para esse novo mundo? Como é que está sendo essa adaptação?
18: Não, a gente vê ainda muita resistência, né? Na área da saúde, não tem jeito, né? Então, várias carreiras, elas seguirão muito importantes e imprescindíveis para a saúde, como médico, como biomédico, farmacêutico, engenheiro biomédico, mas esse conhecimento de inteligência artificial é que vai selecionar os profissionais do mercado. Quer dizer, eu não vejo que a inteligência artificial vai substituir o trabalho deles, mas o profissional com o auxílio que sabe utilizar a IA, sim, vai substituir aquele profissional que não sabe utilizar.
17: E hoje, cursos ensinam a utilizar a inteligência artificial? A prática, ela também é uma professora?
18: Sim, tem muita coisa na internet, inclusive gratuita, que ajuda muito os profissionais a transitarem por essas diversas plataformas de inteligência artificial. E a prática, o dia a dia, ele vai personalizando esse uso, né? Então, quando você olha para a medicina diagnóstica hoje, o que se busca? O conforto do paciente, um exame rápido e preciso. E isso, os profissionais utilizando a inteligência artificial vão tirando cada vez mais os procedimentos repetitivos e se dedicando às análises estratégicas do negócio.
17: Cita pra gente aí um exemplo da utilização da IA recentemente, que você teve conhecimento dentro dessa área que facilitou muito processos aí.
18: Sim, hoje você, quando vai ao laboratório fazer exame, tá, cada tipo de exame vai para um equipamento diferente. Você vai, sim, fazer um hemograma, é uma máquina, os testes de bioquímica, TGO, TGP, ácido úrico, vai para outra, seus hormônios vão para outra máquina. Hoje,
17: cada tubinho daquele que tira de sangue.
18: Cada um daquele tubinho vai para um equipamento processar esses exames. E hoje, com a inteligência artificial, você conecta todos esses equipamentos, todas essas análises, e permite você fazer uma análise mais conclusiva desses dados todos, né? Você imaginar que o corpo humano, poucas gotas de sangue, tem milhares de informações sobre você, e a tecnologia cada vez mais auxiliando o médico a ler essas informações e fazer um diagnóstico mais preciso.
17: Flávio, mais uma vez, obrigado pela presença aqui, hein? Sempre um prazer te receber nesse espaço de Trabalho em Foco, parceria da Bandeirantes com o CIE.
18: Obrigado, Pedro.
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20: 6h19 da manhã, dois acidentes envolvendo motos aqui em São Paulo, o primeiro deles na Avenida Casa Verde, um ônibus e uma moto que resultou em uma vítima que já foi socorrida pelo SAMU, e o outro na Avenida Hageb Schoff, em São Mateus, um carro e uma moto, duas vítimas, e uma viatura do Corpo de Bombeiros está a caminho do local.
0: Obrigado, Diogo Braga, pelas suas informações. Você que está acompanhando aqui o Pulo do Gato pela Bandeirantes, participe conosco, manda sua mensagem para o 11 999048756.
21: 6h20, vamos chamar o repórter Guilherme Oliveira. Hoje ele tem dois assuntos. O primeiro é falar sobre o julgamento dos corintianos que foram envolvidos na morte de um palmeirense em São Paulo há alguns anos. Bom dia, Guilherme.
22: Tudo bem, Silvânia? Bom dia para você, para o Pedro, a quem nos acompanha aqui no Pulo do Gato. Antes, eu não poderia dar destaque para essa bancada maravilhosa, né? Pelo amor de Deus, Ailton Dias, Silvânia Alves, Pedro Campos, Diogo Braga e Laura também ali no comando, Laura Cruz, vocês estão demais. Vamos falar, portanto, dessa... Olha lá, ó que bancada bonita, completamente cheia, isso aí. Vamos falar então dessa decisão do Tribunal de Justiça de São Paulo ontem. O júri popular decidiu condenar um corintiano a mais de 16 anos de reclusão pela morte de dois palmeirenses numa briga entre torcidas organizadas em março de 2012 na Inajar de Souza, freguesia do Ó, zona norte de São Paulo. Corintianos e palmeirenses combinaram uma briga. Nessa briga, dois palmeirenses acabaram morrendo. Um corintiano, como eu disse, foi condenado. O outro, a pena dele, a tipificação do crime foi alterada de homicídio qualificado para rixa qualificada. E rixa qualificada, de 2012 para cá, essa pena já prescreveu, então ele não vai continuar detido. Outros 8 corintianos foram absolvidos, porque de acordo com o júri popular, eles não tiveram atuação direta na morte dos dois palmeirenses. Então, de 9 que foram julgados, ou melhor, de 10 que foram julgados, apenas um condenado, o outro com a pena prescrita e outros 8 absolvidos. Agora, 9 palmeirenses ainda vão ser julgados por essa briga generalizada em março de 2012. São 9 palmeirenses, mas ainda não há uma data julgada, definida para o julgamento em júri popular desses 9 palmeirenses. Infelizmente, mais uma briga generalizada entre torcidas organizadas, essa bem antiga, é verdade, de março de 2012, mas que a condenação só veio agora, meus amigos.
0: Tem outro assunto também com o Guilherme Oliveira aí, que ele vai trazer para a gente mais informações, que é o adiamento de uma decisão da ANEEL sobre a Enel, né, Guilherme? A gente está acompanhando também esse assunto. Conta aí qual é a novidade.
22: Desde o início do ano, né, Pedro, a gente vem acompanhando esse processo que corre na ANEEL, na Agência Nacional de Energia Elétrica, do possível fim do contrato da Enel em toda a região metropolitana de São Paulo, não só na capital paulista, isso em razão do mau serviço prestado por aqui, claro, segundo as autoridades. A Enel tentou, de todos os jeitos, travar esse processo na ANEEL, não conseguiu. Esse processo começou ontem, já houve votos para a caducidade da Enel, ou seja, o fim desse contrato no serviço de energia em toda a região metropolitana de São Paulo, em 24 municípios, mas ontem um diretor pediu vista, o que isso significa? Pediu mais tempo para analisar esse processo. Então agora ele foi travado, enquanto esse diretor analisa todos os documentos, todos os processos, para se certificar se a Enel, de fato, não consegue prestar o serviço de energia na região metropolitana de São Paulo. E aí depois, esse processo vai correr, portanto, na ANEEL, que, como eu disse, neste momento, já está indicando ao Ministério de Minas e Energia para o fim do contrato da Enel em toda a região metropolitana de São Paulo. Ao fim de todo o processo, quem vai dar a palavra final será o presidente da República. A gente vai continuar acompanhando por aqui.
21: Obrigada, Guilherme. 6h23.
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5: 6h26, a Marta e o Antônio Mier pedem um miado para o Francisco Rosa, que faz aniversário hoje e é ouvinte assíduo do Pulo do Gato. Então, parabéns ao senhor Francisco.
6: Tem mensagem de ouvinte sobre os assuntos que foram ao ar aqui no Pulo do Gato, hein?
7: Bom dia, Pedro Campos, Ayrton Dias, Morales. Eu acho normal, é um jogo de tênis. Pode acontecer. Eu não vejo por que esse tipo de situação. Eu acho que não tem que mudar a regra. Marcos Pina Rangava.
6: É isso aí, Marcos. Eu acredito, viu, Silvânia? A gente está falando sobre a regra do tênis por conta do que aconteceu lá com o Djokovic e o Medvedev no ATP 500 de Pequim, em que o Medvedev, na semifinal com o Djokovic, ele foi desclassificado porque ele bateu na bolinha depois de perder um lance, não era durante o jogo, e a bolinha foi parar e atingiu a arquibancada ali, um torcedor que estava sentado acompanhando o jogo. Eu acredito que tem que ter bom senso nessa hora, né? Por exemplo, se o jogador pega e joga raquete para atingir alguém, é claro que ele tem que ser punido, é um ato violento. Agora, nesse caso, me parece que foi absolutamente sem intenção, né? Foi ali uma reação normal de quem perdeu um ponto na partida. Então, a desclassificação, ela está na regra. Concordo com o nosso ouvinte aí que devia mudar isso aí. Falamos também sobre cigarro, hein? Água para parar de fumar. O ouvinte fala sobre o assunto.
8: Bom dia, Pedro. Bom dia, Silvânia. César manda aqui em São Paulo. Olha, a respeito de parar de fumar e qual é o melhor método, vai de cada pessoa, né? Mas eu conheço mais de uma pessoa que usou a água para parar de fumar. Ele trocava, andava lá com a garrafinha de água dele, a cada impulso de acender o cigarro, ele tomava água. E aos poucos ele foi conseguindo vencer essas etapas e parou de fumar. Mais de uma pessoa eu ouvi falar disso aí. Talvez seja um caminho. Bom dia, gente.
6: Bom dia, muito obrigado pela mensagem. Mais mensagens também sobre acidente com bicicleta elétrica em ciclovia. Foi o assunto que a Roberta Scherer trouxe para a gente mais cedo.
9: Bom dia, Pedro, amigos ouvintes. Francisco, motorista de aplicativo. E ontem eu presenciei um acidente aí na ciclovia no Itaim, cara. Duas motos elétricas aí, uma bateu com a outra de frente. E um dos rapazes lá, com certeza estava indo trabalhar, quebrou o pulso. Então é muito perigoso e eles não respeitam nada mesmo não, viu? Pode até fazer o levantamento aí perto do shopping. Esse acidente teve ontem por volta das 9h.
6: Muito obrigado pela mensagem, contribuindo aí com esse debate sobre as bicicletas elétricas, ciclovias, velocidade máxima, assunto que a gente tem tratado aqui no Pulo do Gato. 6h28.
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5: O nosso ouvinte Messias Rodrigues de Campinas, ele quer saber como vai ficar a previsão do tempo para o final de semana, principalmente na cidade de São Paulo. Mas antes vamos saber como é que fica o tempo hoje. Depois a Aline Araújo, do Instituto Clima Tempo, também responde para o final de semana. Bom dia, Aline.
10: Bom dia, Silvânia, Pedro. Bom dia a todos que nos acompanham. As notícias são boas, o sol vai voltar a aparecer aqui na capital e as temperaturas vão voltar a se elevar. Para hoje, temperaturas ainda um pouco amenas, um pouco de nebulosidade, máxima prevista de 25 graus para hoje. Não está descartada totalmente a ocorrência de chuvas, mas essas chuvas podem vir em forma de pancadas rápidas e isoladas, principalmente no período do fim da tarde e início da noite. Mas já a partir de amanhã, as temperaturas se elevam bastante aqui na capital paulista. A máxima prevista para essa quinta-feira já é de 29 graus e aí até sábado teremos um período aí breve de pequena melhora nessas condições de chuva. A previsão até sábado, pelo menos, é de calor e pouca nebulosidade. E aí, a partir de domingo, já adiantando o fim de semana e o feriadão, teremos essa condição de outro sistema chegando. E aí, no domingo, a previsão já aponta chuvas aqui para a capital.
5: E para o restante do país, Aline?
10: Para o restante do país, hoje, o sul do país já começa a ter a formação de um novo sistema entre o Paraguai e a Argentina. Uma baixa pressão vai dar início a uma nova frente fria e por lá, principalmente no Rio Grande do Sul, já temos alerta de chuvas intensas para a tarde de hoje. Então, o sul do país vai voltar a ficar em alerta e aí provavelmente esse sistema que atinge a gente a partir do domingo. E então, o sul se prepara para mais alguns dias de chuva bem intensas novamente.
6: Ô Aline Araújo, tá chegando um fim de semana prolongado pelo feriado de Dia das Crianças. Qual é a notícia que você tem para quem acompanha o Pulo do Gato, quer ir pra praia, quer ir pra montanha, quer ficar aqui em São Paulo? O que vai acontecer no fim de semana, Aline?
10: Olha, o fim de semana a gente vai ter que dividir aí entre o sábado e o domingo. O sábado vai dar para aproveitar, temperaturas altas, calor, mas aí a partir do sábado para domingo temos uma virada aí nas condições de tempo. Vamos ter um novo sistema se aproximando e a partir do domingo a previsão é que as chuvas voltem, principalmente para a região leste, incluindo o litoral aqui do estado de São Paulo e a grande capital, e vamos ter chuvas voltando. A previsão é da segunda-feira, Dia das Crianças, serem de chuva. Chuvas muito expressivas aqui na região. E aí, lembrando, tem bastante gente que faz a caminhada aí, indo em direção ao Santuário Nacional. Tem que ficar de olho a partir de domingo, que essa chuva pode vir junto com temporais e bastante expressividade. Então, cuidado a partir de domingo, mas o sábado ainda dá para aproveitar.
6: Os romeiros, né, que seguem nessa semana em direção à Basílica de Nossa Senhora Aparecida, que fica no Vale do Paraíba, no caminho de São Paulo para o Rio de Janeiro ou do Rio de Janeiro para São Paulo. Você pode escolher. Dos dois jeitos você tem acesso lá ao Santuário Nacional.
5: Pela rodovia Presidente Dutra, né?
6: E aí tem esse aviso importante da Aline, então, hein, Silvânia? Vai chover no domingo. Tem muita gente que vai estar chegando lá em Aparecida para segunda-feira. É o dia mais lotado do ano, sem sombra de dúvida, né? Não entra carro lá no estacionamento. É uma multidão, né? De fiéis que vão para lá. E para quem não vai para Aparecida, fica o alerta para aproveitar tudo que puder no sábado, né? Se for comemorar de algum jeito aí com as crianças, melhor aproveitar o sábado do que o domingo e a segunda-feira. Muito bem, Aline Ribeiro. Aline Araújo, obrigado pelas suas informações e até a próxima aqui no Pulo do Gato, viu?
10: Até amanhã. Tchau, tchau. Tchau, tchau.
6: Valeu.
5: 6h33. O aumento na inadimplência tem feito alguns bancos restringirem o crédito rural, o que leva muitos agricultores a reclamarem da dificuldade para financiar a plantação. Em agosto, as dívidas em atraso na modalidade para pessoas físicas chegou a 9,7%. É o maior índice da série histórica iniciada em 2011. Esses pagamentos estão em aberto há mais de 90 dias. Nesse ano, o produtor rural Vitor Schmitz não conseguiu acessar linhas de empréstimo rural para financiar a lavoura de arroz.
11: Não me liberaram crédito, mesmo pagando em dia. Me falaram que foi por causa da inadimplência no passado, tanto no Rio Grande do Sul quanto no cenário nacional.
5: Segundo a Federação da Agricultura do Rio Grande do Sul, o endividamento se dá por vários fatores. Na lista estão juros altos, preços baixos dos produtos agrícolas e até perdas climáticas. O economista da Farsul, Antônio da Luz, defende mais prazo para o pagamento.
12: Nós precisamos, do mesmo jeito que uma pessoa física está com uma dívida no cartão de crédito, ela troca por uma dívida de longo prazo, em 60 parcelas ou coisa do tipo, usando o app do celular. O produtor não tem essa possibilidade.
5: Nos últimos 3 anos, o percentual de inadimplentes no campo aumentou quase 10 vezes no país. 6h34, o esporte.
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5: 6h35, Pedro Cunha já está aqui para falar da despedida do Messi, do Campeonato Brasileiro. Muito bom dia, Pedro.
13: Bom dia, Silvânia, Pedro, todo mundo que nos acompanha aqui no Pulo do Gato. O Campeonato Brasileiro está de volta, né? Finalmente a data FIFA acabou de vez. Agora já tem transmissão Bandeirantes, já tem jogo importante de times que brigam contra o rebaixamento e também de equipes que brigam pelo título. Mas não dá pra gente abrir falando de outra coisa que não seja a despedida de Lionel Messi ontem no Monumental de Núñez, né? Despedida de Lionel Messi da seleção argentina. Ele foi convocado para essa data FIFA, entrou em campo apenas ontem, dia 6 de outubro, contra a seleção do Benin. Jogou na forma Lionel Messi de ser, bem, muito bem, mais uma vez, distribuiu assistência para um golaço do Nico Paz, fez gol de pênalti também, chegou ao seu 126º gol com a camisa da seleção argentina. Eu sempre falo aqui, né, mas não custa nada a gente relembrar, o Messi tem 126 gols com a camisa da seleção argentina, o vice-artilheiro tem 59, ou seja, o Lionel Messi marcou mais que o dobro de gols do que o segundo maior artilheiro da história da seleção albiceleste. Então é de fato um jogador histórico, que está no mais alto patamar, no mais alto nível na história do futebol, com certeza. Se despediu ontem para mais de 80 mil pessoas. Jogou bem mais uma vez, como de costume, o campeão do mundo em 2022, bicampeão da Copa América em 2021 e 2024, campeão olímpico em 2004, Lionel Messi. Mais de 20 anos dedicados à sua seleção e agora ele poderá curtir apenas o futebol de clubes depois de tanto tempo. Bom, falamos de Lionel Messi, vamos falar de Campeonato Brasileiro, porque hoje volta, né? Claro, a gente já teve jogo neste fim de semana, na sexta-feira teve Clássico Sansão, no sábado o Atlético Mineiro recebeu a equipe do Bragantino, mas isso era tudo rodada atrasada. A partir desta quarta-feira, Campeonato Brasileiro de volta, e agora sem pausas até novembro, quando acontece também a data FIFA, próxima data FIFA, né? O Brasil enfrenta Singapura e Japão. Mas hoje, Internacional e Corinthians jogam a partir das 7h30, este jogo tem transmissão da Bandeirantes. E alô, torcida corintiana, é um jogo importantíssimo para as pretensões do Corinthians no campeonato, porque a depender dos resultados, o Corinthians pode sim entrar na zona do rebaixamento. É uma projeção um pouco forte, que é difícil de acontecer, mas é possível. Por quê? Para o Corinthians entrar no Z4 ainda nesta rodada, o Timão é o 14º colocado com 32 pontos. O Mirassol, que enfrenta o Bragantino em Bragança Paulista, não pode perder. Se empatar, chega aos 33 pontos e passa o Corinthians na tabela. O Vasco da Gama, que joga contra o Botafogo também fora de casa, precisa vencer e passa o Corinthians na tabela. E o Grêmio, que joga contra o Remo fora de casa, se vencer também passa o Timão. E aí, com a derrota corintiana para o Internacional, né, caso isso aconteça, o Corinthians sim entraria no Z4. Apesar de ser uma possibilidade remota, é sim uma possibilidade real. Então, muita atenção ao Corinthians, que deve ter Yuri Alberto no ataque de hoje, né? O atacante volta de uma lesão e deve ser titular na equipe de Fernando Diniz. Do lado colorado, Eduardo Batista faz a sua estreia, treinador que estava no Criciúma, chega para comandar a equipe do Inter até o fim deste ano de 2026. Um pouquinho mais tarde, às 9h30, também com transmissão Bandeirantes, o Cruzeiro em Belo Horizonte recebe a equipe do São Paulo, o tricolor que vem de uma derrota no Clássico Sansão, e o Cruzeiro precisa ganhar se quiser seguir pensando em Libertadores. É o sexto colocado neste momento com 45 pontos. O Bahia, que é o quinto colocado, tem 46. Então, uma vitória importantíssima hoje para essa equipe cruzeirense. Além disso, como eu já citei aqui, tem clássico no Rio de Janeiro, Botafogo e Vasco da Gama. O Vitória joga com a Chapecoense. O Grêmio vai a Belém do Pará para enfrentar a equipe do Remo. E tem o duelo no interior de São Paulo, Bragantino e Mirassol. Amanhã é a vez do Santos contra o Flamengo e o Palmeiras também recebe a equipe do Bahia. É claro que esses jogos terão transmissão da Bandeirantes, pessoal.
6: Muito bem, Pedro Coen, com o resumo do que está acontecendo no esporte nesta quarta-feira. Muitas transmissões aí da Bandeirantes para você acompanhar ao longo do dia com a nossa equipe. Amanhã ele volta para contar esses resultados e falar dos jogos de amanhã. Obrigado, Pedro. 6h40.
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6: Mais notícias sobre o sarampo em São Paulo. A repórter Maju Arruda Leite tem novidades, né, a respeito desse tema para a gente. Ela está ao vivo para trazer as atualizações. Tudo bem, Maju Arruda Leite? Bom dia para você, Maju.
15: Oi, Pedro, um bom dia a você, a Silvânia, bom dia ao ouvinte aqui do Pulo do Gato. Com o avanço do sarampo nos Estados Unidos, em outros países da América, o Ministério da Saúde reforça o alerta para o risco de o vírus chegar aqui ao Brasil. Eu lembro ao nosso ouvinte que aqui no estado de São Paulo já são 41 casos de sarampo, mas são casos importados, ou seja, o Brasil continua livre da circulação endêmica do sarampo. E a situação dos Estados Unidos e de outros países ali da América preocupa o Ministério da Saúde. Os Estados Unidos registram o maior número de casos de sarampo em 35 anos, são 3.900 casos. Nova York declarou estado de emergência para a situação da doença por lá, e de acordo com a Organização Pan-Americana da Saúde, na região, Estados Unidos, Guatemala, México, Peru e Canadá concentram mais de 95% dos casos confirmados em 2026. Aqui no Brasil, 41 em São Paulo, 10 no Amazonas e 1 no Rio de Janeiro. E por isso é importante, o Ministério da Saúde reforça para quem vai

0: Unicamp liberou a consulta aos locais de prova da primeira fase do vestibular 2027. O exame será realizado no dia 18 de outubro, a partir das 9 da manhã, e os candidatos devem chegar ao local com pelo menos uma hora de antecedência. A prova será aplicada em 39 cidades, sendo 33 no estado de São Paulo e mais 6 capitais brasileiras. Entre as cidades fora de São Paulo estão Belo Horizonte, Brasília, Curitiba, Fortaleza, Recife e Salvador. A segunda fase está marcada para os dias 29 e 30 de novembro e a primeira chamada dos aprovados será divulgada em 25 de janeiro de 2027.
1: Uma operação contra a quadrilha especializada no roubo de carro de luxo no Rio de Janeiro. Vinícius Calisto.
2: Os três homens presos por furto de carros de luxo na Barra da Tijuca e Recreio, na zona sudoeste do Rio e em bairros da zona sul da cidade, usavam um scanner que ajudava na execução dos crimes. O equipamento eletrônico que foi apreendido pela polícia era empregado na programação de chaves veiculares e no acionamento da partida dos automóveis. Gabriel Goulart Alves, de 22 anos, Iago da Cunha do Carmo, de 29, e Alan Vinícius de Oliveira Jacarandá, também de 29 anos, foram presos em flagrante na tarde dessa segunda-feira, quando se preparavam para furtar mais um carro na região do Jardim Oceânico. Com eles, os agentes apreenderam ferramentas usadas para abrir os veículos, além do scanner. De acordo com as investigações, além da Barra da Tijuca, os criminosos percorriam ruas do Recreio dos Bandeirantes e da Zona Sul, com o objetivo de localizar carros de alto valor comercial, principalmente picapes e SUVs. O delegado titular da Barra da Tijuca, Neilson Nogueira, afirma que os carros furtados eram levados para a favela da Serrinha, em Madureira, na Zona Norte, área controlada pelo Terceiro Comando Puro. Ainda de acordo com os investigadores, os três presos são suspeitos de envolvimento no furto de um veículo SUV na noite do dia 25 de setembro, na Avenida Lúcio Costa, na Barra da Tijuca. Segundo a polícia, Iago do Carmo e Alan Jacarandá aparecem em imagens de câmeras de segurança saindo de um outro carro branco e furtando o automóvel que estava estacionado na orla. A Polícia Civil apurou que dentro do carro furtado estavam notebooks do Tribunal de Justiça do Rio, além de duas pistolas. Ao monitorar a movimentação dos suspeitos, os agentes constataram que o veículo e as armas foram levados para a favela da Serrinha e vendidos ao traficante William Ivens da Silva, o Coelhão, um dos chefes do tráfico na comunidade, por R$8 mil. A delegacia da Barra da Tijuca informou que vai seguir com as investigações para tentar identificar e prender outros integrantes da quadrilha e os receptadores dos veículos furtados. Os presos vão responder por associação criminosa.
1: Obrigado, Vinícius Calisto, pelas suas informações. O Quinto Sinal vai marcar 6 horas e 45 minutos, hora oficial do Brasil. Vem aí o repórter Bandeirantes. As informações para toda a rede com Silvânia Alves.
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0: 6 horas e 45 minutos, uma morte misteriosa num laboratório da Sibéria vira preocupação internacional. É o destaque do correspondente da Bandeirantes na Europa, Felipe Quilim. Bom dia, Quilim.
4: Bom dia, Sil, Pedro, tudo bem? Uma morte misteriosa dentro de um laboratório de pesquisa de peste na Sibéria acendeu um novo alerta internacional. Uma funcionária de 28 anos do Instituto Antipeste na Sibéria morreu depois de desenvolver uma pneumonia grave, ainda sem causa estabelecida de forma oficial. Relatos da imprensa russa levantaram a possibilidade de um acidente com material contaminado pela bactéria da peste pneumônica. O governo russo nega que tenha ocorrido um acidente no laboratório, mas o caso ganhou outra dimensão. Os Estados Unidos estão cobrando transparência. O secretário de Estado, Marco Rubio, diz que a Rússia precisa compartilhar mais informações e que Washington acompanha a situação hora a hora. Donald Trump afirmou que pretende discutir o assunto diretamente com Vladimir Putin. A Organização Mundial da Saúde acionou especialistas em patógenos de alto risco e diz que acompanha o episódio de perto. E hoje, representantes dos países da União Europeia discutem o caso no Comitê de Segurança Sanitária do Bloco. Cerca de 200 pessoas que tiveram contato com a pesquisadora chegaram a ser colocadas sob acompanhamento médico. Até agora, não há caso secundário confirmado. A peste pneumônica pode passar de pessoa para pessoa e pode ser fatal sem tratamento rápido. Neste momento, não há evidência de um surto. Mas é claro que depois da experiência da Covid, uma morte cercada de informações incompletas dentro de um laboratório laboratório de doenças perigosas já é suficiente para colocar autoridades.

0: unidades de saúde de vários países em estado de atenção. Eu volto com vocês.
1: Obrigada, Killen. 6h47. E Krista Pike, condenada à morte nos Estados Unidos por um assassinato cometido em 1995, está consciente e falando. Ela sobreviveu à execução, à própria execução na semana passada, após receber duas doses de um medicamento usado na injeção letal. O procedimento falhou e ela foi levada às pressas para um hospital. Os advogados informaram que ela está recebendo cuidados médicos intensivos. Apesar da recuperação, ela segue algemada e acorrentada à cama do hospital. 6h47.
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6: Pulo do Gato, para você que está nos acompanhando aqui todas as manhãs, notícia, prestação de serviço. Olha, os protestos na França, né? Também estão vivendo dias intensos dos estudantes, movimento com 256 mil manifestantes, mais de 40 cidades, 450 mil organizadores desse movimento que já se espalhou por escola de ensino médio, para universidade. O presidente Emmanuel Macron se reuniu de emergência enquanto o movimento convocou uma reunião de emergência enquanto o movimento cresce a cada jornada e arrisca contaminar a campanha presidencial dele. Mais de 6 mil pessoas foram detidas desde o início dos atos lá na França, a maioria adolescentes. Mas que coisa feia também esses adolescentes estão fazendo, né? Olha aí, que horror, né? Tão diferente que fala que a França é dos outros países. Estudantes de escolas francesas tocando fogo na rua. Uma coisa realmente lamentável o que tem acontecido lá. E principalmente a nossa colega Sônia Blota tem relatado isso. Ela certamente vai atualizar as informações hoje no Jornal Gente, daqui a pouquinho aqui na programação. 6:50 da manhã.
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7: São 6 horas e 55 minutos. Novas investigações sobre uma acusação de estupro coletivo abrem crise em uma das mais renomadas universidades americanas. Vamos a Nova York com o correspondente Eduardo Barão.
8: A pressão aumentou no campus da tradicional Universidade Cornell. Após manifestações de milhares de alunos, professores apresentaram uma proposta para remover a atual administração, em meio à revolta com a condução de um suposto estupro coletivo. Uma ex-estudante, identificada pelo pseudônimo de Jane Doe, acusa 7 alunos de uma fraternidade de tê-la drogado e violentado sexualmente em 2024. Áudios obtidos pela ABC News mostram 2 deles tentando convencê-la por telefone que o ato foi consensual.
9: You did tell me you were sober, by the way.
10: We start dancing for like maybe 3 to 5 minutes, and then I pop the question. You say yes.
8: A jovem responde que estava embriagada e que tinha usado cetamina, um tipo de droga, quando foi cercada por cerca de 8 a 10 homens, e afirma que isso é classificado como um estupro coletivo. Na época, a estudante denunciou o crime à polícia de Cornell, mas a promotoria regional decidiu não apresentar acusações criminais. Os 7 acusados sofreram apenas medidas disciplinares. 2 foram expulsos, enquanto os outros apenas receberam punições brandas, que incluíram escrever uma redação e acabaram se formando. Agora, Jane Doe entrou com uma ação judicial para tentar punir os responsáveis. Em apoio, os manifestantes pedem a revogação dos diplomas. A governadora de Nova York tirou o caso da promotoria local por falta de confiança e abriu uma nova investigação. Kate Hochul disse que a estudante foi abandonada por pessoas que tinham a obrigação de protegê-la e que o sistema falhou. O presidente da universidade admitiu as falhas e prometeu uma revisão do caso.
11: Seis horas e 58 minutos. O debate do segundo turno entre Flávio Bolsonaro e Lula na Band vai ser realizado no domingo, dia 18 de outubro, às 8 da noite, hein? Anota aí. Transmissão vai ser feita pelas TVs, rádios, canais digitais do Grupo Bandeirantes de Comunicação, além de um pool de veículos parceiros. As TVs Gazeta, Cultura, Jovem Pan e o Jornal Estado de São Paulo. Cobertura também terá análise em tempo real diretamente da sala digital, em parceria com o Google, como manda a tradição. Então, Flávio Bolsonaro e Lula frente a frente, dia 18 de outubro, domingo, às 8 horas da noite, não nesse domingo, no próximo. Você vai acompanhar as propostas, troca de acusação, defesa, tudo aquilo que tem no debate. Até lá, nós vamos contando muito para você a respeito desse segundo turno, Silvânia.
7: E o secretário-geral da Presidência da República, Guilherme Boulos, lamenta a morte do tio, Carlos Boulos, de 80 anos, depois de 2 dias internado. Ele foi atropelado na noite do sábado, em São Paulo, depois de descer da caminhonete que dirigia para discutir com um motorista que avançou com o carro em direção a ele e fugiu sem prestar socorro. O motorista que o atropelou foi identificado pelas câmeras, localizado pela polícia, mas foi liberado porque já haviam passado mais de 48 horas do ocorrido sem flagrante.
11: Produção e coordenação do Pulo do Gato, hoje tripla aqui, Diogo Braga, Laura Cruz e o Breno também com a gente aqui ajudando nessa transição. O Diogo Braga que está se despedindo do Pulo e vai concentrar suas atividades em Bandeirantes a Caminho do Sol. Diogo, valeu por tudo, hein? Tamo junto aí.
12: Muito obrigado, Pedro. Foi uma honra desde maio do ano passado, aí já 4, 5 meses de produção do Pulo do Gato. Foi um prazer. Muito obrigado, Silvânia, também por todos os toques, todas as ajudas aí. Senti que evolui muito e agora pronto para essa nova jornada.
11: É isso. Boa aí. Sorte. Vem aí. Obrigada. O Jornal Primeira Hora, 7 da manhã e agora.
7: Com Nelson Gomes e Ana Paula Rodrigues. Tchau, gente. Obrigada. Fiquem com Deus.
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13: Hora Oficial do Brasil, 7 horas.
14: Quarta-feira, 7 de outubro de 2025.
13: Candidatos à presidência da República traçam campanha para o segundo turno e dizem que vão a debates.
14: Flávio Bolsonaro intensifica encontros com governadores aliados e centraliza apoio de partidos.
13: Lula deve começar eventos pelo Nordeste e fortalecer presença nas redes sociais.
14: Tribunal Superior Eleitoral deve julgar amanhã a desistência de recurso de Antony Garotinho, que pode decidir eleição no Rio ainda no primeiro turno.
13: Plenário do Senado começa a discussão sobre fim da escala 6x1.
14: Na Europa, manifestações estudantis mobilizam mais de 250 mil franceses.
13: Brasileirão volta hoje com clássicos nacionais.
14: Inter recebe Corinthians e São Paulo enfrenta Cruzeiro.
13: Tempo.
15: A quarta-feira terá redução de chuva em parte do Sudeste. Uma nova rodada de temporais começa no sul do Brasil. O maior alerta fica para o Rio Grande do Sul, principalmente oeste, sudoeste, noroeste e região central do estado, com chuva forte e rajadas de vento, que podem chegar aos 90 km por hora. Nas capitais, São Paulo varia entre temperaturas de 18 e 25 graus, com aproximadamente 5 milímetros de chuva. Belo Horizonte, mínima de 19, máxima de 30, com previsão de pouquíssima chuva. Em Porto Alegre, as temperaturas vão variar entre 16 e 27 graus e podem ocorrer pancadas rápidas, mas ainda sem acumulado significativo. No Nordeste, atenção para o calor e a umidade muito baixa no interior da região.
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13: 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Flávio Bolsonaro soma apoios políticos para a disputa do segundo turno das eleições presidenciais.
14: Ontem, o candidato do PL esteve com o governador reeleito de São Paulo, o maior colégio eleitoral do país.
13: Entre tantas outras missões nas mãos de Tarcísio de Freitas, está reaproximar o senador do próprio partido, o Republicanos.
14: Os dois estiveram juntos em Goiânia, onde Ronaldo Caiado, do PSD, oficializou o apoio dele a Flávio Bolsonaro.
13: O ex-governador de Goiás recebeu 2,5 milhões de votos na corrida pela presidência.
16: Aqui eu tenho certeza que o povo clama, Flávio, é que você devolva o Brasil aos brasileiros e entrega, entrega, você vai poder contar com todo o nosso apoio.
14: Ao lado de Ronaldo Caiado, Flávio Bolsonaro prometeu acabar com a era do PT na presidência.
16: A gente vai montar o melhor time de ministro da história desse país. O brasileiro chega melhor.
13: Na semana que vem, Flávio Bolsonaro vai se encontrar com Cleitinho Azevedo, governador eleito em Minas Gerais em primeiro turno.
14: O estado é estratégico e será priorizado, assim como São Paulo, onde no próximo fim de semana o candidato do PL terá uma série de reuniões com prefeitos.
13: Os apoios políticos animam o comando da campanha, mas a ideia é apostar também no que pode diferenciar o senador de Lula.
14: Dois pontos foram definidos pela equipe como fundamentais: a proposta para a economia e para a segurança pública.
13: O plano de governo prevê reduzir a maioridade penal de 18 para 16 anos, além de punições mais duras para adolescentes de 14 anos que cometerem crimes hediondos.
14: Entre as propostas também estão 5 novos presídios de segurança máxima e um sistema nacional de reconhecimento facial.
13: Na economia, a promessa de Flávio Bolsonaro é cortar gastos, retomar privatizações e reduzir impostos, com o objetivo de diminuir a dívida e os juros.
17: Eu quero reduzir a carga tributária em cima da folha de pagamento, ou seja, o dinheiro do trabalhador vai ficar mais com o trabalhador do que com o governo. Eu vou fazer tesouraço para reduzir impostos, reduzir burocracia.
14: Flávio Bolsonaro disse ainda que vai participar dos debates com Lula no segundo turno.
17: Eu já queria ter participado no primeiro turno de debates com Lula. E vou participar de debates, eu acho que são importantes. É o que eu sempre quis, eu quero comparar os programas de governo, eu quero comparar os governos do Lula com o nosso governo, e eu tenho a convicção de que a gente vai ser vitorioso nesse debate.
13: Outro tema importante nesse segundo turno é a relação com o Supremo Tribunal Federal.
14: O coordenador da campanha do PL, Rogério Marinho, se reuniu nesta terça-feira com o presidente da corte.
13: Na pauta, o possível impeachment de ministros no ano que vem.
18: Nós vamos cumprir a Constituição e a lei, né? Que nós não temos espírito de vindita, deixamos claro que na hora em que houver algum crime de responsabilidade por um ministro do Supremo Tribunal Federal, o Senado não vai se omitir.
13: A federação que reúne a União Brasil e o Progressistas também aderiu ao candidato do PL no segundo turno.
14: Hoje, o novo partido de Romeu Zema, que elegeu 10 deputados federais e 3 senadores, vai anunciar apoio a Flávio Bolsonaro.
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14: Lula tem se debruçado com a coordenação da campanha sobre as mudanças que serão aplicadas na estratégia de comunicação durante o segundo turno.
13: Os resultados abaixo do esperado na primeira votação deverão levar um reforço do apoio de governadores reeleitos.
14: Nesta lista estão Jerônimo Rodrigues, da Bahia, e Rafael Fonteles, que vai seguir por mais 4 anos no comando do Piauí.
13: O ex-ministro da Educação, Camilo Santana, que estava focado na campanha de Eumano de Freitas no Ceará, também deverá ser incorporado à equipe.
14: Ontem, o grupo discutiu em reuniões no Palácio da Alvorada quais cidades farão parte do roteiro de viagens de Lula nas próximas semanas.
13: Uma preocupação apresentada por aliados é sobre a condução da comunicação da campanha.
14: A discussão dentro da equipe petista é sobre como e qual candidato deverá ser apresentado neste segundo turno.
13: Parte dos aliados defende uma presença maior do presidente em redes sociais, com vídeos curtos e frequentes, em comunicação mais combativa e direta com o eleitor.
14: Um exemplo que ganhou força na equipe foi a eleição de Ana Elisa, aos 21 anos, deputada federal por Minas Gerais.
13: Com forte atuação na internet, ela teve mais de 500 mil de votos no último domingo.
14: O presidente do PT, Edinho Silva, destaca a importância de Lula estar próximo dela e de outros políticos jovens que têm atuação forte nas redes.
13: O encontro entre eles é previsto para hoje.
19: É muito importante, né, esse encontro como um todo, porque são as lideranças que vão voltar para os estados, né, vão estar no dia a dia fazendo com que a campanha do presidente Lula cresça em todos os estados do Brasil.
14: Outra ala na campanha avalia que é preciso falar sobre segurança pública, preço dos alimentos, custo de vida e outros temas que fazem parte do dia a dia do eleitor.
13: Aliados já começaram a explorar uma das estratégias traçadas para o segundo turno: tentar aumentar a rejeição ao adversário Flávio Bolsonaro.
14: Nos materiais de campanha, o PT deve apelar para o discurso de riscos de perdas de benefícios em um eventual governo do candidato do PL.
13: No primeiro vídeo divulgado, a campanha associa o tesouraço prometido pelo senador a cortes em programas sociais ocorridos no governo de Jair Bolsonaro.
14: Lula pretende ainda ir a confrontos diretos com Flávio Bolsonaro, com participações em debates no segundo turno.
20: Agora é importante ter debate na televisão, porque agora é tete a tete. Agora é um contra um.
13: A escala 6x1 é outra bandeira que vai ser mais explorada por Lula na campanha.
21: O meu adversário, ele vai ter que tomar uma decisão. Se ele vai mandar a bancada do partido dele votar favorável o fim da jornada de trabalho 6x1, o Senado começa a votar, a máscara vai começar a cair. A gente vai ver quem efetivamente quer que o povo tenha uma vida mais digna.
14: Além de um encontro com jovens eleitos, Lula terá hoje uma nova rodada de reuniões internas com a coordenação de campanha para discutir o segundo turno.
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14: O debate no segundo turno entre Flávio Bolsonaro e Lula na Band vai ser realizado no domingo, dia 18 de outubro, às 8 da noite.
13: A transmissão será feita pelas TVs, rádios e canais digitais do Grupo Bandeirantes.
14: Além de um pool de veículos parceiros, as TVs Gazeta, Cultura, Jovem Pan e o jornal Estado de São Paulo.
13: A cobertura também terá análises em tempo real diretamente da sala digital, em parceria com o Google.
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22: A campanha de Lula, depois do mau resultado do primeiro turno, reajusta suas estratégias, a começar por ataques mais claros a ministro do Supremo, visando ao difícil objetivo de conquistar eleitores que votaram em Caiado, Renan, Cury e Zema. São 8% do total. E a maioria, segundo as pesquisas, iria com Flávio. Outro objetivo também difícil é tentar atrair eleitores daqueles 21% de abstenção, principalmente idosos. Lula perdeu 3,4 milhões de votos em relação a 2022, com recuos generalizados nas cidades menores. A nova estratégia da campanha de Lula inclui, na ofensiva contra Flávio, a tentativa de convencer eleitores de que haveria ameaça de perdas de políticas sociais num governo do adversário. Lula abre sua campanha de segundo turno com uma estratégia que mistura promessa e medo.
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0: Tribunal Superior Eleitoral deve julgar amanhã se o candidato ao governo do Rio, Antony Garotinho, do Republicanos, deve ou pode desistir de um recurso apresentado à corte.
1: A sessão do TSE está prevista para começar às 10 da manhã.
0: Na sexta-feira, antes do primeiro turno, o ministro Floriano de Azevedo Marques decidiu que os votos para Garotinho não seriam considerados e apareceriam como sub judice.
1: A determinação seguia o entendimento do Tribunal Regional Eleitoral do Rio, que considerou o candidato inelegível por improbidade administrativa em 2018.
0: A defesa recorreu da decisão do TRE, levando o caso ao TSE. Mas, após a determinação de Floriano de Azevedo Marques e o fim da apuração, os advogados desistiram do recurso.
1: A Procuradoria-Geral Eleitoral recomendou que o Tribunal Superior Eleitoral aceite a desistência do recurso de Antony Garotinho na disputa pelo governo do Rio.
0: Se o TSE não acatar a desistência do político, a PGE defende manter indeferido o registro da candidatura, como tinha sido definido pelo TRE Fluminense.
1: Com isso, seria tornada definitiva a anulação dos votos sob júdice.
0: O julgamento de amanhã definirá se os votos de Garotinho serão ou não contados e se a eleição no Rio de Janeiro termina no primeiro turno.
1: Por enquanto, a contagem de votos oficial leva em consideração os cerca de 274 mil votos no candidato do Republicanos.
0: O cenário mantém o segundo turno no estado com Douglas Ruas do PL e Eduardo Paes do PSD na disputa.
1: Se o TSE seguir o entendimento do Ministério Público Eleitoral e retirar os votos de Garotinho da contagem, Ruas será declarado eleito em primeiro turno.
0: A presidente da Ordem dos Advogados do Brasil no Rio, Ana Tereza Basílio, cobra rigidez e urgência ao Tribunal Superior Eleitoral.
2: Isso muda o resultado de um pleito do governo do estado do segundo maior país do Brasil. Então, nós esperamos, a OAB espera que o tribunal, através dos seus membros, chegue a uma conclusão antes do segundo turno, de maneira a dar segurança ao eleitor se aquele segundo turno é legítimo ou não.
0: Enquanto a justiça não se pronuncia, Eduardo Paes, candidato do PSD, deu início à agenda de campanha no segundo turno.
1: Já Douglas Ruas, do PL, diz que vai aguardar a manifestação da Justiça Eleitoral.
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3: Tá na hora de falar de finanças, é o É da Sua Conta. Estamos conectados com Renata Flores para trazer informação para você aqui na Bandeirantes. Renata, a gente já conversou sobre reserva de emergência, mas nem sempre sobra dinheiro no fim do mês para guardar. Tem um valor mínimo para ir aplicando nessa reserva, Renata? Bom dia para você.
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4: 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Quebrou o carro, eu dependo dele para trabalhar, para levar as crianças na escola. Se eu tenho uma reserva de emergência, de alguma forma eu estou segura, né? Eu vou usar aquele dinheiro que está guardado, vou consertar meu carro, vou começar depois a montar outra reserva de emergência novamente. É sempre assim, é uma atrás da outra. Por isso, e agora acho que é a parte mais importante, guardar a reserva num investimento que você possa sacar quando você precisar. 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
3: 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Amanhã tem mais, Renata.
4: Pedro, ótimo dia. Até amanhã.
3: 7h20.
1: Vamos a Bandeirantes de Brasília conversar com o repórter Vitor Gomes, que tem informações sobre a retomada da discussão do fim da escala 6x1 lá no Senado. Vitor, bom dia.
5: Oi, Ana Paula, bom dia para você, bom dia, Nelson, e a todos que nos acompanham. Exatamente, a ideia do presidente do Senado Federal, Davi Alcolumbre, é votar a proposta de emenda à Constituição que acaba com a escala de trabalho 6x1 na semana que vem. Estão previstas mais duas sessões nesta semana, uma hoje, outra amanhã, e duas sessões na próxima semana ainda para discutir o tema, receber propostas, possíveis emendas ao texto, enfim, diversos detalhes. Após os debates, a matéria poderá ser pautada para votação ainda em primeiro turno. Davi Alcolumbre não cravou se os dois turnos necessários para aprovação da PEC serão votados imediatamente. O trâmite pode ocorrer no mesmo dia ou ficar reservado para o período posterior às eleições presidenciais. Enquanto o governo pressiona para que o projeto seja votado antes do segundo turno da eleição presidencial, alguns setores da oposição classificam a medida como eleitoreira. Os oposicionistas defendem que o texto só vá a plenário após o encerramento do pleito eleitoral. Volto ao estúdio.
1: Obrigada, Vitor, pelas informações. 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
5: Bom dia, ouvinte do Primeira Hora. Trânsito em São Paulo na manhã da quarta-feira. Destaque inicial do trânsito para o corredor da Avenida dos Bandeirantes, com lentidão no sentido Marginal Pinheiros, desde o viaduto Jabaquara até o viaduto João Julião da Costa Aguiar ali no aeroporto, e do viaduto dos Bandeirantes até o viaduto Santo Amaro. 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
8: Protestos estudantis se intensificam na França, com a adesão dos principais sindicatos do país.
7: Vamos a Paris, as informações com a nossa correspondente Sônia Blota.
9: Lixeiras em chamas. Bombas de gás lacrimogêneo. Pancadaria entre estudantes e policiais. Cenas que se multiplicaram nas principais cidades francesas. Aqui em Paris, as manifestações convocadas por grupos de estudantes de ensino médio tiveram o apoio de sindicatos, universitários e pais de alunos. Os protestos começaram pacíficos. Milhares de pessoas cobraram do governo um plano para melhorar a qualidade de ensino e das escolas do país. O número de colégios bloqueados ou fechados disparou para quase 2 mil em todo o país. Segundo os organizadores, mais de 400 mil pessoas participaram das mobilizações. O governo deu outro número, 250 mil. Mas, durante a tarde, os confrontos entre policiais e manifestantes tomaram as ruas de importantes cidades, como Lyon e Estrasburgo, no leste do país. E aqui, na capital Paris, onde os atos se concentraram na Praça da Nação. Depois de uma semana de protestos, vandalismo e confrontos entre estudantes e policiais, o presidente Emmanuel Macron se reuniu com ministros no Palácio do Eliseu no começo da noite para discutir uma resposta à crise. Nos últimos dias, Macron transferiu a resolução dos protestos para outras autoridades, como o ministro da Educação e o premier, Sébastien Lecornu. Um balanço oficial mostra que o número total de feridos passa de 1.000, sendo 215 estudantes e mais de 700 guardas. A polícia investiga os casos. O governo diz que a intervenção das forças de segurança é proporcional aos atos de vandalismo. Por outro lado, uma comissão que assessora o governo em direitos humanos denuncia o uso desproporcional da força e cobra diálogo entre a presidência e os jovens.
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7: O governo da Espanha aprova 2 decretos de habitação para conter a crise de moradia no país.
8: As medidas limitam os preços dos aluguéis, proíbem despejos temporariamente e regulam a compra de imóveis por empresas.
7: A rejeição inicial dessas propostas pelo parlamento na semana passada levou o primeiro-ministro Pedro Sánchez a antecipar as eleições.
8: Com a dissolução da Câmara, ele conseguiu implementar as novas regras com o apoio de um órgão legislativo reduzido.
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7: Hora oficial do Brasil, 7:30. 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
7: Bandeirantes 7:31, o Guilherme Oliveira já está com a gente para falar um pouco mais sobre o imbróglio envolvendo a ANEEL e a Enel para o fim do contrato da concessão dessa concessionária aqui em São Paulo e também na região metropolitana. Guilherme.
11: Tudo bem, Nelson? Bom dia para você. Bom dia. A Ana, que nos acompanha aqui no Primeira Hora. A ANEEL travou, portanto, esse processo, esse julgamento que pode levar à caducidade da Enel, ou seja, o rompimento do contrato da concessionária de energia nos 24 municípios da região metropolitana. Esse julgamento começou ontem, mas depois de um pedido de vista do diretor Gentil Nogueira de Sá Júnior, esse processo foi travado. O que significa um pedido de vista? O diretor pediu mais tempo para analisar todos os documentos para depois dar o parecer dele, se ele defende esse processo que pode levar à caducidade da Enel ou se ele defende que a concessionária tem o direito e tem também a capacidade de gerir esse serviço na distribuição de energia nos 24 municípios da região metropolitana de São Paulo. A gente já tem um indicativo importante. Até agora, pelo menos, os diretores já deram parecer favorável ao rompimento do contrato, mas a gente lembra que por parte da ANEEL, da Agência Nacional de Energia Elétrica, é uma recomendação ao Ministério de Minas e Energia. No fim, é o governo federal quem vai decidir se a Enel terá ou não o rompimento do contrato nos 24 municípios da região metropolitana. O que os diretores estão analisando? Os recentes apagões aqui em São Paulo, não só na capital, mas também na região metropolitana, são sucessivos problemas desde 2023. Teve morador que ficou por mais de uma semana sem energia, em razão de temporal, em razão de queda de árvore. O prefeito de São Paulo, Ricardo Nunes, o governador de São Paulo, Tarcísio de Freitas, bateram forte nesse sentido. E aí o ministro de Minas e Energia, Alexandre Silveira, veio para cá, realizou uma reunião e o governo federal passou a defender também o rompimento do contrato da Enel, porque de acordo com as autoridades, a empresa não tem capacidade para gerir esse serviço de energia por aqui. A Enel, de todas as formas, tentou barrar esse processo, não conseguiu, e agora, portanto, há essa votação correndo na Agência Nacional de Energia Elétrica, porém, uma pausa temporária agora para o diretor Gentil Nogueira analisar melhor esses documentos para depois recomendar o rompimento ou não da concessionária. A gente vai continuar acompanhando por aqui, pessoal.
7: Obrigado, Guilherme Oliveira, Bandeirante 734.
8: A Trivia Trens voltou a operar parte do sistema sobre trilhos aqui de São Paulo. Você que está nos acompanhando deve lembrar que essa foi a concessionária que venceu a proposta para operar as linhas 11, 12 e 13 do transporte metropolitano sobre trilhos, mas ela foi afastada das operações no final de julho, depois de um incêndio em uma subestação de energia que acabou paralisando essas três linhas por horas aqui em São Paulo. Desde então, a CPTM reassumiu o serviço e ficou determinado que a empresa deveria apresentar uma série de planos para retomar o contrato, como, por exemplo, treinamento de profissional, equipamentos, manutenção e toda uma série de serviços que deveriam ser apresentados como garantia para que a Trivia pudesse retomar esse serviço. E, de acordo com a Artesp, que é a agência reguladora aqui de São Paulo, isso aconteceu. E a Trivia pôde antecipar a retomada de parte das linhas. Então, desde hoje, a Trivia já está à frente da operação da linha 13 Jade, que sai da região de Guarulhos e vai até a Zona Leste, e do Expresso Aeroporto, que vai até o terminal de Guarulhos. No final deste mês, no dia 26 de outubro, a Trivia retoma as outras linhas, a 11 e a 12. Até novembro, até o dia 26 de novembro, toda essa operação será feita ainda com supervisão da CPTM. E se não houver nenhum tipo de falha no meio do caminho, no final de novembro, aí sim a Trivia começa a operar novamente sozinha no sistema de transportes aqui de São Paulo.
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1: Os resultados das urnas neste ano deixaram 12 partidos e duas federações de fora dos critérios para ter acesso ao dinheiro do fundo eleitoral e à propaganda gratuita.
0: Criada em 2017, a cláusula de desempenho tem se tornado mais rigorosa a cada votação.
1: Em 2026, as siglas precisaram atingir pelo menos um dos seguintes critérios:
0: atingir um mínimo de votos válidos ou eleger 13 deputados federais em pelo menos 9 estados do país.
1: Não atingiram o objetivo: o PDT, Avante, Missão, Agir, Mobiliza, PSTU, PCB, PRTB. Também Democracia Cristã, PCO, Democrata e Unidade Popular.
0: E ainda as federações PSOL Rede e PRD Solidariedade.
1: Para o cientista político e colunista da Bandeirantes, Fernando Schiller, a regra é importante para conter o número de siglas em operação no país.
2: Você reduz o número de partidos, você aglutina as visões políticas, ideológicas, etc. Você dá mais nitidez para o sistema partidário, facilita a vida do eleitor e, além de tudo, melhora a governança, ou seja, a possibilidade de se negociar, de se produzir consensos no parlamento.
0: Nas eleições de 2018, 30 partidos elegeram ao menos um deputado federal. Já em 2022, esse número caiu para 19.
1: Nas eleições do último domingo, apenas 10 conseguiram colocar um representante no Congresso Nacional.
0: Bandeirantes 7:37.
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1: Colovia Mogi Dutra, bem lenta agora na saída de Mogi das Cruzes, no sentido da Via Dutra, desde o quilômetro 51 até o 47, tudo travado por ali, por causa do capotamento de um veículo que ocupa a faixa da direita no final do trecho de serra, depois melhora. Para quem vai a Mogi agora, a condição de trânsito é boa. 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
2: Bandeirantes 7:40.
3: A cabeleireira, que ficou conhecida como Débora do Batom, vai cumprir, em regime semiaberto, o restante da pena por participação nos atos do 8 de janeiro.
2: Considerada culpada após pichar a estátua da justiça, ela foi condenada a 14 anos de prisão.
3: A autorização para a progressão foi dada pelo ministro do Supremo, Alexandre de Moraes.
2: De Brasília, repórter Alex Guzmão.
4: Débora Rodrigues dos Santos está cumprindo pena na casa dela em Paulínia, no interior de São Paulo. A cabeleireira ganhou o apelido de Débora do Batom nos atos de 8 de janeiro, depois de ter pichado a frase "perdeu mané" na estátua da justiça em frente ao STF. Ela foi presa 2 meses depois dos atos e ficou num presídio no interior de São Paulo. Em março de 2025, foi transferida para prisão domiciliar. No mês seguinte, a primeira turma do Supremo condenou a cabeleireira a 14 anos de prisão por 5 crimes. Deterioração do patrimônio público, dano qualificado, tentativa de golpe de Estado, abolição violenta do Estado Democrático de Direito e associação criminosa armada. Débora disse que não participou dos ataques.
5: As polícias começaram a atacar, eu saí pela avenida e fui andando, não tive contato com mais.

0: voltadas para o STF. Isso porque está nas mãos do ministro Nunes Marques um pedido de revisão de pena de Jair Bolsonaro. A defesa do ex-presidente pede que seja anulada a condenação a mais de 27 anos de prisão. A expectativa é que Nunes Marques, que é o relator, libere o processo para votação em plenário depois do segundo turno da eleição. A defesa pede também que a pena seja suspensa até a análise final dos ministros. Se Nunes Marques aceitar o pedido numa decisão individual, o ex-presidente poderia aguardar o julgamento em liberdade.
1: Boa noite, 7h43.
2: Agora a gente vai conversar com a repórter Maju Arruda Leite, que tem informações, né? Na verdade, um alerta sobre o avanço do sarampo. Maju, bom dia.
3: Oi, Ana Paula, Nelson. Bom dia a vocês, bom dia a todos. Com o avanço do sarampo nos Estados Unidos e em países da América, o Ministério da Saúde reforça o alerta para o risco de o vírus chegar ao Brasil. Lembrando que o estado de São Paulo já registra 41 casos de sarampo, mas são casos importados. Ainda de acordo com o Ministério da Saúde, o país continua livre da circulação endêmica do sarampo. Nos Estados Unidos, a situação é bem preocupante, é o maior número de casos nos últimos 35 anos, são 3.900 casos de sarampo só em 2026. Na região, de acordo com a Organização Pan-Americana da Saúde, Estados Unidos, Guatemala, México, Peru e Canadá concentram mais de 95% dos casos confirmados neste ano. Por isso, o Ministério da Saúde reforça a necessidade das pessoas que vão viajar para algum desses países, para fora do Brasil, aqui no continente, é importante olhar para a caderneta de vacinação e fazer essa atualização da caderneta. Lembrando que aqui no estado de São Paulo, desses 41 casos, 37 estão na capital paulista, em outras cidades como São Bernardo do Campo, Guarulhos e também Santo André. Ainda de acordo com o estado de São Paulo, a cobertura da primeira dose da vacina contra o sarampo subiu 86,56% em abril para 93,24% em julho. E a vacinação é a única forma de prevenir contra o sarampo. Lembrando que o esquema vacinal é a primeira dose a um ano de idade, a segunda dose também é aplicada aos 15 meses de idade. Volto com vocês.
2: Obrigada, Maju, pelas informações.
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1: Hora Oficial do Brasil, 7h45.
2: A Procuradoria-Geral da República deu parecer favorável ao pedido da defesa de Jair Bolsonaro para autorizar uma visita de Flávio Bolsonaro.
1: O ex-presidente cumpre pena em prisão domiciliar.
2: Em despacho assinado pelo Procurador-Geral da República, Paulo Gonê, o órgão ministerial apontou a ausência de fatos subvenientes que indiquem o descumprimento das condições estabelecidas ou a necessidade de prorrogar a medida restritiva.
1: O pedido agora segue para apreciação do relator, o ministro Alexandre de Moraes, do Supremo Tribunal Federal.
2: Bandeirantes, 7h46.
1: A mulher condenada à morte, que sobreviveu a duas injeções com droga letal nos Estados Unidos, está consciente quase uma semana depois da execução frustrada.
2: De acordo com os advogados da defesa de Krista Pike, ela está acordada e conversando.
1: A mulher continua recebendo cuidados médicos intensivos em um hospital fora da cadeia, em Nashville, no Tennessee.
2: E apesar de apresentar ferimentos graves nos braços, está algemada e acorrentada à cama.
1: Os advogados sustentam que a recuperação de Krista não tem precedentes na medicina e deverá ser longa.
2: A condenada sobreviveu a duas doses de pentobarbital, um sedativo letal, durante a tentativa de execução na quarta-feira passada.
1: Ela chegou a ficar inconsciente e precisou ser entubada, com riscos de danos cerebrais permanentes.
2: Autoridades americanas ainda não explicaram o que causou a falha.
1: A mulher foi condenada à morte a 30 anos por torturar e matar brutalmente uma colega de classe em 1995, na disputa por um namorado.
2: A defesa pede a revisão da pena.
1: Bandeirantes, 7h47.
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2: Alô, amigas e amigos do Esporte Motor. Max Verstappen finalmente está de volta. A grande vitória no último domingo em Sepang fez o tetracampeão quebrar um jejum de 15 corridas sem vencer. E mais, colocou Verstappen na briga para ficar entre os 5 primeiros na classificação do campeonato depois de um início muito complicado para a Red Bull. O resultado fez até o pai de Max, o ex-piloto Jos Verstappen, chorar de emoção nos boxes de Sepang. Foi também a primeira vitória de um motor Ford desde que Giancarlo Fisichella venceu o GP do Brasil de 2003. Verstappen sabe que só um milagre o faria alcançar o líder Andrea Kimi Antonelli no campeonato, mas ele fez questão de elogiar a recuperação da Red Bull ao longo dessa temporada. Recentemente, Verstappen renovou o contrato com a equipe por mais 4 temporadas até o fim de 2030, quando terá 33 anos de idade.
3: Bandeirantes 7h50, Pedro Coin, muito bom dia.
4: Oi, Nelson, bom dia para você, para Ana Paula, todo mundo que nos acompanha aqui no Jornal Primeira Hora da Bandeirantes. Ó, Lionel Messi não joga, não entra mais em campo com a camisa da seleção argentina, ontem fez a sua despedida. Marcou gol e deu assistência no melhor estilo Lionel Messi. Um golaço, inclusive, do Nico Paz, que teve assistência do Messi, e depois um gol de pênalti ali por volta dos 25, 26 minutos da segunda etapa. Assim, Messi encerra a sua passagem, a sua carreira na seleção, com um título da Copa do Mundo, 2 títulos da Copa América, um ouro olímpico, 126 gols e 67 assistências. Um dos maiores da história, na visão de muitos, o maior da história do futebol argentino, inclusive ultrapassando Diego Armando Maradona. Hoje não tem mais Lionel Messi com a camisa da Argentina, mas tem Campeonato Brasileiro. O Brasileirão voltou depois de uma data FIFA um pouco mais extensa, um pouco mais longa. Foram 16 dias de pausa, claro. A gente teve jogo no último fim de semana, a derrota do São Paulo para o Santos em casa no Clássico Sansão e também a vitória do Atlético Mineiro para cima do Bragantino. Mas regular, né? A temporada regular do Brasileirão volta hoje com 2 transmissões bandeirantes. Às 7h30, o desesperado Internacional joga contra a equipe do Corinthians, que precisa prestar muita atenção, porque a depender dos resultados, o Timão pode sim entrar no Z4 na zona do rebaixamento hoje. Para isso, precisa perder para o Internacional e que o Grêmio vença a equipe do Remo em Belém do Pará no mesmo horário, às 7h30, que o Mirassol não perca para o Bragantino às 7h30 no interior de São Paulo, em Bragança Paulista, e que o Vasco não vença a equipe do Botafogo. O Clássico Carioca acontece hoje também às 8h30. 8 horas da noite tem Vitória e Chapecoense, e às 9h30, fechando esta quarta-feira de transmissões bandeirantes, a equipe do Cruzeiro enfrenta o São Paulo. Duas equipes que ainda pensam em Libertadores. O próprio Bobadilha falou à TV São Paulo e disse que sim, a equipe tricolor ainda sonha em ir à competição internacional na temporada que vem. Amanhã é a vez do Palmeiras, que joga contra o Bahia às 9h30. O Santos enfrenta a equipe do Flamengo na Vila Belmiro um pouquinho mais cedo, às 7h30. Essas duas partidas também com transmissão Bandeirantes. Amanhã a gente fala mais disso, pessoal.
3: Obrigado, Pedro Coen. Bandeirantes 7h52.
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2: Bandeirantes 7:56, muita chuva em boa parte do país nos últimos dias, com temperaturas mais altas. Tem sido um começo de primavera bem desse jeito. Em São Paulo, inclusive, a Defesa Civil já montou até gabinete de monitoramento de todo o estado, devido à informação de que tem muita água para vir por aí. Aline Araújo, fale mais sobre essa previsão de chuva. Bom dia para você.
3: Muito bom dia para você, bom dia Nelson, todos que nos acompanham. Temos realmente muita chuva prevista aí para os próximos dias, mas teremos uma breve trégua ao longo de hoje, amanhã e também da sexta-feira. Para hoje, ainda não está descartado totalmente a ocorrência de chuvas, mas elas devem vir em forma de pancadas rápidas e isoladas, com volumes baixos, e a previsão é que a temperatura máxima chegue até os 25 graus. E aí, a partir de amanhã, essas temperaturas vão voltar a subir. A previsão é de amanhã temperaturas já em torno dos 28, 29 graus, e aí a chance de chuva diminui nesta quinta e também na sexta-feira. Só que aí pro fim de semana a gente tem um novo sistema se aproximando, que ele vai voltar a trazer instabilidades aqui para a região e vai voltar a trazer chuvas. No sábado, essa chuva ainda deve vir em forma de pancadas rápidas e isoladas. O volume ainda é muito baixo, em torno de 3 milímetros, mas a gente vai ter um tempo um pouquinho mais abafado no fim da tarde do sábado, e a previsão é que essa chuva comece a ganhar um pouco mais de volume mesmo a partir do domingo, onde ela pode vir acompanhada de raios, até mesmo de temporais. Então tem que ficar bastante atento. A gente sabe que essa época do ano a gente tem muito romeiro, principalmente fazendo a romaria ali para o interior de São Paulo, para o Santuário Nacional. Então ficar bastante atento a essa condição de chuva e temporais entre o domingo e também na segunda-feira. A previsão é que a segunda-feira essa chuva seja um pouco mais expressiva ainda em relação ao domingo, que ela ganhe um pouco mais de volume. Então, ficar atento nesses próximos dias. Temperatura se elevando e instabilidade chegando pode formar temporais e aí atrapalhar essa caminhada e também atrapalhar o feriadão com as pessoas que aproveitam de outro jeito.
2: E o restante do país, como é que fica?
3: Então, o restante do país hoje, o sul começa uma situação um pouco mais delicada novamente. Temos um sistema se formando entre o Paraguai e a Argentina, que vai voltar a trazer alerta hoje, principalmente para o Rio Grande do Sul, onde as chuvas já vão ganhar mais volume e também severidade. Para lá, a gente já traz um alerta de temporais, de moderada a forte intensidade, que pode vir com raios e rajadas de vento mais intensas. E aí, a partir do restante da semana, essa chuva abrange mais os outros estados do sul. Então, essa é a principal atenção. E na região do centro-oeste, as chuvas devem começar a diminuir, mas ainda tem um pouquinho de instabilidade e umidade restante. E aí, no norte, também temos umidade e bastante calor, formando pancadas de chuvas que são típicas dessa época do ano nessa região. E o nordeste segue em atenção para a umidade relativa do ar muito baixa. Os índices estão entre 12% e 20%, trazendo bastante atenção também para o aumento de queimadas nessa região.
2: Olha só, quanta coisa diferente no mesmo país, né? Grande como o Brasil. Obrigada, viu, Aline?
3: Exato.
2: Bom dia pra você.
3: Até amanhã, bom dia.
4: Bom dia.
5: Termina aqui o Jornal Primeira Hora.
2: Apresentação Nelson Gomes.
5: E Ana Paula Rodrigues.
2: Diretor responsável João Carlos Saad.
5: Bom dia, Brasil.
2: Bom dia.

0: 8 horas da manhã em ponto, hoje é quarta-feira, dia 7 de outubro de 2026. Destaques do dia na abertura do Jornal Gente. Para você que está nos acompanhando, o coordenador de campanha do Flávio Bolsonaro, o senador Rogério Marinho, do PL do Rio Grande do Norte, esteve ontem reunido com o presidente do Supremo Tribunal Federal, porque há, claro, uma tensão no ar. O PL fez 19 novos nomes no Senado Federal e, com isso, ampliou muito a sua bancada. Se a gente somar aos senadores que foram eleitos por outros partidos, nós vamos ter uma grande quantidade de senadores alinhados que estão dispostos e prometeram isso na campanha, de pelo menos fiscalizar mais o Supremo Tribunal Federal, a Justiça, e impedir que situações como as vividas hoje possam continuar acontecendo. Depois do encontro com o Fachin, Rogério Marinho resumiu o encontro. Disse o seguinte: ninguém vai perseguir ministro do Supremo Tribunal Federal, mas nós vamos ficar de olho no que está sendo feito na Suprema Corte.
1: Nós vamos cumprir a Constituição e a lei, né? Que nós não temos espírito de vindita. Deixamos claro que na hora em que houver algum crime de responsabilidade por um ministro do Supremo Tribunal Federal, o Senado não vai se omitir.
0: E aí nós tivemos na esteira do dia de ontem várias decisões judiciais que são sinalizações depois que nós já temos uma nova bancada pronta para assumir no dia 1 de fevereiro do ano que vem no Senado Federal, na Casa Alta da República. O ministro Gilmar Mendes arquivou o pedido de investigação contra o vice do Flávio Bolsonaro. O Alexandre de Moraes autorizou a Débora Rodrigues, que foi conhecida como Débora do Batom, a cumprir a pena no regime semiaberto. O Ministério Público Eleitoral se diz favorável à desistência do Antony Garotinho de disputar o cargo do Rio de Janeiro, que pode levar o Douglas Ruas à vitória no primeiro turno da eleição lá no Rio. A Procuradoria-Geral da República concordou com a visita de Flávio Bolsonaro ao pai, pedido feito após o primeiro turno. E o ministro Alexandre de Moraes também arquivou o inquérito contra Alan dos Santos e Oswaldo Eustáquio. Ou seja, são sinalizações de que os ministros do Supremo Tribunal Federal entenderam o recado das urnas, estão baixando bem a bola e estão tomando outro tipo de medida, daquelas duras que tomavam em defesa da democracia. Hoje já há até um meia-culpa daqueles que defendiam essa postura mais rigorosa do Supremo, atropelando processos, modificando a legislação para que nós tivéssemos a defesa da democracia. Isso acabou causando um grande problema nas instituições, uma queda de confiança, uma insegurança jurídica, e parece que as arestas começam a ser, de alguma forma, moduladas, pelo menos. Está muito longe ainda e haverá, não tenham dúvidas, cobrança sobre os senadores eleitos, sobre o que eles prometeram na campanha. Esse acordo que se flerta no ar aí para que ninguém seja penalizado, que a gente passe uma borracha no passado e siga a vida daqui para frente, me parece que não vai ser tão engolido de uma maneira tão fácil pelo eleitor. E aí, Cláudio Humberto, você tem mais destaques aí também dos bastidores do Supremo? Conta para gente, bom dia para você.
2: Olá, Pedro Campos, Thaís Freitas, Sônia Blota, muito bom dia a todos. O que eu trago aqui é uma visão, digamos assim, um pouco menos otimista com relação às mudanças no Supremo Tribunal Federal. As medidas, inclusive, que foram adotadas ontem e que foram agora listadas pelo nosso Pedro Campos, mostram isso, algumas dessas medidas, né? Reduzir a pena da Débora do Batom em 200 dias para quem foi condenado a 14 anos e meio de prisão por ter feito uma pichação com o próprio Batom soa uma medida quase cosmética, tanto quanto o arquivamento de apenas um dos inquéritos abertos contra dois jornalistas exilados no exterior, exatamente para se proteger de perseguições. Bom, o fato é que, para uma demonstração de que o Supremo não parece assim muito disposto a sentar para conversar e a mudar de atitude, o que eu trago aqui é informações sobre o fato de que Flávio Bolsonaro, se for eleito, talvez ele precise esperar impeachment de ministros do Supremo Tribunal Federal para devolver o próprio pai à liberdade. Os ministros lulistas do Supremo estão apostando no enfrentamento, viu? É ao contrário do que podem sugerir essas medidas de ontem, um tanto quanto cosméticas, como eu disse. Eles juram, afirmaram mesmo a interlocutores importantes, que se Flávio for eleito e indultar o pai Jair Bolsonaro, isso será rejeitado pela corte. A alegação é de uma suposta jurisprudência. O Supremo Tribunal Federal anulou o perdão de Bolsonaro ao deputado Daniel Silveira. Lembram disso? Pois é. A Constituição confere ao presidente da República a prerrogativa do perdão, da graça, a prerrogativa de conceder isso. Mas o Supremo negou essa prerrogativa a um presidente no exercício das atribuições. Bom, uma decisão com base em desrespeito à Constituição certamente não pode, a não ser na cabeça dos ministros do Supremo, ser usado como para firmar qualquer tipo de jurisprudência. Esses ministros também, em conversas reservadas, quando confrontados com essa questão, eles dizem que também esse caso ficou muito claro durante o julgamento do 8 de janeiro. Quem, afinal de contas, tinha dúvidas com relação a isso, tentativas, até para conter tentativas de qualquer tipo de anistia ou perdão, eles já disseram no julgamento que estavam condenando pessoas, inclusive pessoas que parecem ter sido condenadas de maneira injusta, mas que não estavam passíveis de qualquer tipo de perdão. A disposição de afrontar o eventual presidente eleito Flávio Bolsonaro desfaz essa impressão, né, de uma tentativa de acordão político. Falou-se muito aqui em Brasília ontem que o Supremo estaria tentando fazer um acordão político, etc. e tal. Pode ser que isso venha a acontecer, mas na prática o que eles estão fazendo nas conversas reservadas é nada disso. Eles estão mesmo dispostos a enfrentar um eventual governo Flávio Bolsonaro, como fizeram durante o governo de Jair Bolsonaro. Ao ameaçar um eventual indulto ou graça presidencial para o ex-presidente, essa bancada lulista do Supremo, né, o tal do TSE paralelo, eles se exaltam, sobem nas tamancas, ficam excitados, etc., segundo o relato dessas fontes, e diz que não tem conversa. Bom, quando não se ousava contestar Alexandre de Moraes no Supremo Tribunal Federal, outros ministros também declararam que achavam imperdoáveis supostos crimes do 8 de janeiro. E mais alguns desses ministros, como a gente tem observado, mudaram de ideia, com a constatação de que pode ter sido praticada muita injustiça. Para Alexandre de Moraes, não há anistia em crime contra o Estado Democrático de Direito. Mas o problema é exatamente esse, né? É que há ministros cada vez em número maior que avaliam que essa acusação já não se sustenta. Voltamos a São Paulo.
3: Comigo aqui, Cláudio Humberto, Thaís Freitas, bom dia a você, a todo mundo que está conosco aqui no Jornal Gente desta quarta-feira. E eu estou aqui hoje para trazer um destaque sobre as articulações agora para o segundo turno, porque no primeiro turno, todo mundo se lembra, o Centrão não declarou apoio a ninguém. Aqueles partidos que hoje têm ali a maior parte da bancada na Câmara dos Deputados. Mas, no segundo turno, tudo muda de figura. Ontem, houve a denominação oficial do apoio da Federação União Brasil, PP, à candidatura de Flávio Bolsonaro. Na mesma linha, devem ir outros partidos, como o Republicanos, o partido do governador Tarcísio, que tem um claro alinhamento com a campanha de Flávio Bolsonaro, e também o Podemos. Do ponto de vista das candidaturas do primeiro turno, nós tivemos três candidatos que, não correspondendo ao apoio do partido, mas sim da pessoa física, também declararam apoio a Flávio Bolsonaro. Ronaldo Caiado, Romeu Zema e Augusto Cury. O que a gente tem aqui? Bem, primeiro, no primeiro turno, algumas disputas regionais travaram as decisões dos partidos do Centrão. Esses partidos tinham interesse em conquistar uma bancada importante na Câmara Federal. Por isso, em alguns estados, não era inteligente que eles se aliassem a Lula, em outros estados, não era inteligente que eles se aliassem a Flávio Bolsonaro. Pois bem, as disputas regionais já acabaram. ou quase todas. Nós tivemos um grande número de estados resolvidos no primeiro turno e a eleição para a Câmara e para o Senado já foi concluída. Ou seja, essas legendas agora têm liberdade para apoiar quem quiserem e tendem a apoiar Flávio Bolsonaro por vários motivos. Dois deles os principais: um alinhamento ideológico e, segundo, para um partido de centro que está ali medindo que canoa vai colocar o seu pezinho, a canoa de Flávio Bolsonaro hoje é muito mais segura do que a canoa de Lula. Eles deixaram um pé em cada canoa no primeiro turno e agora estão puxando o pé da canoa de Lula e colocando o pé na canoa de Flávio Bolsonaro. E a gente vai acompanhar aqui nos próximos dias essa migração de apoios formais, não formais, aí pouco importa. A questão é, muitos deputados eleitos agora pelos partidos do centro vão trabalhar pela candidatura de Flávio Bolsonaro. Presidente do PL, Valdemar da Costa Neto. E olha, se alguém saiu grande dessa eleição, foi ele, hein? O partido que mais elegeu tudo. Daqui a pouquinho eu conto. Mas Valdemar da Costa Neto falou ontem com a Band News TV a respeito dessa luta por alianças pela campanha de Flávio no segundo turno.
4: Bom, a prioridade agora é a negociação com os outros partidos para que eles venham para valer na campanha. Muitos deles, dos deputados do PP, do União Brasil e do Republicano, já votaram com a gente, já votaram com o Flávio. E agora nós queríamos eles, que eles entrassem na campanha para valer. Vamos ter que negociar com eles para que a gente possa trazer esses partidos com a gente no segundo turno.
3: E é isso, independente do apoio formal ou não do partido, da legenda, vai ter trabalho de senadores e deputados eleitos por outros partidos, mais ligados ao centro e à direita agora pela campanha de Flávio Bolsonaro. Ou por alinhamento ideológico ou com vista já num futuro governo, porque haverá necessidade de que Flávio também atenda aqueles que o apoiaram durante a eleição. Falando do PL, olha os números do partido de Flávio Bolsonaro, liderado por Valdemar da Costa Neto. Além de ter o candidato à presidência mais votado no primeiro turno, o PL elegeu 121 deputados. É a maior bancada desde 1989, nunca nenhum partido tinha feito esse número aqui. 23% dos deputados, a partir de janeiro, serão do PL. No Senado, com aqueles que já ocupavam um cargo, e agora, esses que foram eleitos, o número é ainda maior. Serão 28 senadores, de 81, do PL, o que significa 34% das cadeiras do Senado Federal ocupadas por senadores do PL, do Partido Liberal, além do fato do partido ter feito também o maior número de governadores em primeiro turno. Foram 5 eleitos agora, nesse domingo. Valdemar da Costa Neto chega com um potencial eleitoral e com números que dão a ele ali um poder nas negociações, como há muito tempo a gente não via acontecer aqui na história política do Brasil. Vamos agora ao destaque internacional? Eu vou chamar a Sônia Blota, direto de Paris, que vai contar pra gente qual é o significado desse dia aqui. Um dia muito importante para a história, para o que aconteceu a partir dele, o dia 7 de outubro. Conta pra gente, Sônia. Muito bom dia para você.
5: Bom dia para você, Thaís, para o Pedro, para o Cláudio, para toda a nossa audiência. O 7 de outubro completa hoje 3 anos. As inesquecíveis cenas dos parapentes motorizados cruzando a fronteira de Gaza e entrando em Israel anunciaram o terror. Ao mesmo tempo, foguetes eram disparados e homens armados rompiam as barreiras por terra. Integrantes do Hamas e de outros grupos palestinos invadiram comunidades, atacaram famílias dentro de casa e transformaram um festival de música eletrônica numa cena de massacre. Cerca de 1.200 pessoas, incluindo mulheres e crianças, foram mortas. Outras 251 foram levadas como reféns para Gaza. Um ataque terrorista que expôs uma falha histórica na segurança de Israel e deixou na sociedade marcas que o tempo não apaga. O primeiro-ministro israelense Benjamin Netanyahu prometeu destruir o Hamas e trazer os reféns de volta. Mas a dimensão da ofensiva israelense e o sofrimento imposto à população palestina colocaram a proporcionalidade dessa resposta no centro das críticas internacionais. Combater um grupo terrorista não dá a nenhum governo carta branca para devastar a vida de uma população inteira. Hoje, Gaza é um território de bairros destruídos, famílias sem casa e serviços essenciais comprometidos. Mais de 74 mil palestinos foram mortos desde o início da ofensiva, segundo as autoridades de saúde locais, cujo balanço não distingue civis de combatentes. Mais de 1 milhão e 200 mil pessoas perderam suas casas. Para muitas famílias, conseguir água, comida e atendimento médico continua sendo uma luta diária. O cessar-fogo de outubro do ano passado reduziu os combates, mas não encerrou a violência nem trouxe a reconstrução de Gaza. O conflito entre Israel e os grupos armados palestinos ultrapassou as fronteiras do enclave e foi muito além do combate ao Hamas. Na esteira dos ataques a Israel, o governo Netanyahu buscou também mudar o equilíbrio de forças na região. O sul do Líbano foi invadido numa ofensiva contra o Hezbollah, grupo armado xiita ligado ao Irã e com um longo histórico de confrontos com Israel. O Líbano foi duramente atingido. A capital, Beirute, foi bombardeada e o país contabilizou milhares de mortos e mais de 1 milhão de deslocados. O exército israelense também atacou o Irã e o governo Trump, aliado de Netanyahu, juntou-se à ofensiva. O objetivo declarado era destruir o programa nuclear iraniano, que precisa sim de fiscalização internacional. Mas a pressão militar também colocou em discussão o futuro do regime dos ayatolás e as consequências foram sentidas pelas economias do Golfo e também pela economia mundial, com a disparada dos preços da energia e dos combustíveis. 3 anos depois, os conflitos na região continuam sem uma solução definitiva à vista. Lembrar o 7 de outubro é lembrar as vítimas do terrorismo e também cobrar limites de quem respondeu a ele. A dor das famílias israelenses merece respeito, mas a vida das famílias palestinas, libanesas e dos demais países da região também merece respeito. Eu volto com vocês, Pedro e Thaís.
3: A gente chamar na sequência, Sônia, a tramitação do fim da escala 6x1 no Senado Federal. Tem sessão marcada para hoje, quarta-feira, no meio do primeiro e do segundo turnos. Agora, mudou tudo, não é? Com a vitória de Flávio Bolsonaro no primeiro turno, será que esse projeto vai avançar da forma como o PT tinha criado ali no seu roteiro? A gente vai saber na sequência aqui no Jornal Gente.
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2: Avenida Interlagos, no sentido do centro, tem lentidão desde a João Paulo da Silva até o cruzamento com a Avenida das Nações Unidas e depois lá na região do Shopping Center, entre a Antônio Gonçalves Viana e a Irvante Sajiquian. Também entre a Rua José Neves e a Praça Ministro Pedro Chaves e para o bairro da José Neves até a Sargento Geraldo Santana. 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
3: 8:19 da manhã, vamos fazer contato com a nossa reportagem na capital federal em Brasília, o Rodrigo Vilela, que vai contar como é que foi o dia de ontem e o começo da discussão daquilo que pode ser o fim da escala 6x1. O que, que fizeram ontem no Senado Federal sobre isso, hein, Vilela? Conta pra gente, bom dia.
4: Oi Pedro, excelente dia a você, a todo mundo que acompanha a nossa programação na Bandeirantes, também na Band News TV. Ontem teve a primeira sessão de discussão dessa proposta de emenda à Constituição que pode acabar com a escala de trabalho 6x1, 6 dias trabalhados para um dia de descanso. A sessão de ontem chegou a ser suspensa por falta de quórum, isso porque a oposição não registrou a presença no início da discussão, depois no caminhar do dia ali, no decorrer do dia, houve o quórum e a sessão então foi realizada. O presidente do Senado, Davi Alcolumbre, ele promete pautar para a semana que vem a votação desse projeto. São necessários 5 sessões de discussão até ser pautado e votado esse material, essa proposta. São 2 turnos, são votações em 2 turnos. Davi Alcolumbre não diz ainda se os 2 turnos serão votados já na semana que vem. O governo pressiona para que sim, para que seja tudo votado antes do segundo turno das eleições presidenciais. Essa pressa, essa agilidade na tramitação, ela é criticada dentro da oposição, que vê toda essa votação como uma manobra eleitoreira. O que a oposição quer é que esse material, esse texto, seja votado apenas depois do segundo turno das eleições. Portanto, não há ainda uma definição se os 2 turnos serão votados antes deste segundo turno marcado para o último domingo deste mês. São necessários 5 sessões de discussão, a matéria precisa ser votada em 2 turnos e ser aprovada com pelo menos 49 votos dos senadores em cada um dos turnos, para aí sim entrar em vigor essa transição que deve ser dividida em 2 partes. Uma começa a valer, essa matéria sendo aprovada, uma começa a valer, a primeira parte, a partir de 60 dias depois da aprovação dessa PEC, e a segunda, 12 meses depois, totalizando 14 meses de transição, caso essa PEC seja aprovada no Senado Federal. Volto com vocês.
5: Muito obrigada, o Rodrigo Vilela, repórter da Bandeirantes Brasília. E eu vou chamar agora, chegando aqui no Jornal Gente, o professor Paulo Rabelo de Castro, economista, ex-presidente do BNDES, nosso colunista de todas as quartas-feiras. Muitos assuntos em pauta. Eu queria começar hoje, professor, ouvindo o senhor justamente sobre essa questão da escala 6x1 e o seu feeling. Com a mudança agora do clima político e a vitória de Flávio Bolsonaro no primeiro turno, só vê campo para que isso avance no Senado nesse momento? Bom dia.
6: Bom dia, Thaís. Bom dia, bancada. Bom dia para você que nos acompanha no Jornal Gente da Bandeirantes e na Band News TV. Prazer estar aqui com vocês, mas nem tanto por falar mais uma vez da redução da escala 6x1 para uma eventual escala 5x2. Nós já temos comentado várias vezes aqui da inconveniência de a gente ter um debate assodado, um debate atropelado, como esse que vai acontecer hoje no Congresso Nacional, no interstício entre primeiro e segundo turnos, ou seja, o momento mais inadequado para um debate dessa importância. E por quê? Porque, na realidade, o que interessa é transformar, modernizar a legislação trabalhista brasileira, sim, para dar mais conforto àqueles que precisam conjugar trabalhos profissionais com trabalhos domésticos, porque não é só trabalho versus descanso. Nós sabemos muito bem que as mulheres, mas não só as mulheres, muitas vezes hoje os homens, pais de família, sozinhos, também têm escala dupla, alguns têm até escala tripla, quando também tem que cuidar de idosos na sua família, de forma que todo mundo tem seus problemas domésticos que tem que associar à busca do pão de cada dia e, portanto, uma escala de 6 dias de trabalho é penosa. Entretanto, a produtividade brasileira, também sabemos, ela está hoje muito baixa e as empresas têm grande dificuldade de manter o mesmo plantel de pessoas empregadas se os custos aumentarem, e eles aumentarão para o empregador se a escala de 6x1 for rápida e atropeladamente transformada numa escala 5x2. De forma que aqui eu coloco a seguinte situação: os parlamentares vão ponderar entre atropelar mais uma vez as empresas brasileiras que estão organizadas para oferecer o máximo de emprego, ou ponderar uma maneira mais inteligente de começar a flexibilizar essas escalas como um todo, estabelecer um processo que seja mais baseado em horas efetivamente trabalhadas do que simplesmente em fixação de escalas, que nitidamente, e cada um tem sua opinião, mas a gente pode perceber pela própria lógica, que congelar todas as situações de trabalho, que são as mais variadas, nos mais diversos ramos, nas mais diferentes regiões do país, congelar isso tudo num padrão 5x2 não é uma solução inteligente. É uma situação, é uma solução apenas politiqueira. Portanto, a minha opinião, Thaís, é de que o Congresso, que agora já não precisa mais se preocupar com votação, quem foi reeleito dentro do Congresso, quem não foi, fica liberado também para opinar com mais liberdade. O Congresso provavelmente vai barrigar essa decisão para o ano de 2027, ainda que encare uma votação em primeiro turno para essa mudança, para, de certa forma, dar uma no cravo e outra na ferradura, agradar ao candidato Lula e, obviamente, também não deixar desamparado o candidato Bolsonaro.
7: Então, professor, o problema é que é uma questão de sobrevivência para o presidente do Senado, né? Davi Alcolumbre saiu derrotado das urnas, o candidato dele no Amapá perdeu, uma derrota humilhante, e ele percebe que o cargo dele, ou a reeleição dele para o cargo, está ali, né? Enfim, pela bola 7. E aí ele é uma questão de sobrevivência, ajudar o atual governo, ajudar entre aspas, né, aprovando essa medida eleitoreira. O senhor acha mesmo que com a composição atual o Senado teria esse cuidado do cravo e da ferradura? Porque, assim, politicamente, o que tudo indica é que o Alcolumbre e o governo vão jogar pesado para votar isso exatamente antes do segundo turno. Só para reiterar mesmo, na maior cara de pau, que a intenção não é melhorar a situação, não tem nada de benefício à classe trabalhadora, a intenção mesmo é provocar mudanças na eleição, né? Fazer demagogia.
6: Esse fazer demagogia pode parecer até um pouco pesado, porque a gente quer ter uma atitude correta em relação aos dois candidatos que estão aí para o segundo turno presidencial. Mas é inevitável, como eu disse, ponderar que a maneira como esse assunto foi tratado desde o início não é em benefício do trabalhador. É apenas um discurso bondoso que normalmente puxa a mulher para a cena da narrativa, dizendo que a mulher é sacrificada, etc. E que nós já sabemos que hoje a escala real de trabalho dos brasileiros é muito sacrificada, assim, mas já foi muito mais sacrificada no passado. A evolução das sociedades não se faz só numa canetada. E os políticos, eles têm mania de querer canetar bondades às vésperas de eleições. Minha aposta, embora sabendo que você que é o professor, né, Cláudio, da política brasileira dos bastidores, eu acho que nos bastidores o presidente Davi Alcolumbre do Senado hoje ele está meio pato manco. Ele pode até conduzir, como eu disse, uma primeira votação, mas não sei se fará a segunda rodada, porque tendo em vista ser uma alteração constitucional, exige votação em dois turnos. E depois iria para a Câmara, onde aí eu acho que acaba de bater na trave de vez. Eu tenho essa impressão, fica aqui a minha aposta, mas eu acho que o mais importante a ponderar é que se houver uma alternância de poder, ou seja, se entrar o candidato que hoje se opõe a Lula, haverá provavelmente um pacote de medidas que alguns já chamam lá nas bases bolsonaristas de super PEC. Não sei bem qual é o gênero dessa super PEC, mas haveria um capítulo nessa super PEC para a modernização trabalhista, onde provavelmente algumas das medidas relativas a essa redução de escala teriam que ser aperfeiçoadas para dar mais flexibilidade de contratação entre o patrão e o empregado, para que o patrão e o empregado possam estabelecer a melhor escala flexível e o melhor método de pagar de ao mercado de trabalho, e não de acordo com a bondade da caneta do político da hora.
8: Professor, bom dia para o senhor. Agora eu queria entrar no nosso segundo assunto. Primeiro turno, o senhor acompanhou os resultados. A Bolsa subiu muito na segunda-feira. O dólar, os juros caíram acentuadamente. Queria saber do senhor se esse movimento é sustentável ou um próximo governo, mesmo que tenha responsabilidade fiscal, vai encontrar um país aí em dificuldades, seja quem for o presidente.
6: O país tem desafios, sim, Sônia. E você sabe que eu tenho uma opinião nesse ponto um pouquinho mais suave do que, por exemplo, a do meu amigo de bancada, Cláudio Humberto, que às vezes fala que o país está quebrado. Eu acho que o país está quebrado na sua espinha ética, na sua capacidade resolutiva. O país não consegue mais enfrentar problemas. Então, a pergunta para a gente saber se a Bolsa continua subindo, se o dólar continua recuando junto com os juros ou não, diz respeito a essa capacidade resolutiva. Terá a próxima equipe a capacidade e terá os meios políticos de fazer, como eu disse aqui, eventualmente, o encaminhamento logo nos primeiros dias de governo de uma super PEC? Será que eles já estão com os projetos todos concluídos ou pelo menos já encaminhados de forma a nem esperar a nova legislatura no início de fevereiro, encaminhar tudo que for preciso, algumas coisas até eventualmente numa decisão aí no período de transição entre novembro e dezembro? Essa é que é a pergunta que afeta os mercados. Os mercados são muito, vamos dizer, tendenciosos no sentido de que gostam de uma notícia nova. Se for favorável, é bom, porque uma especulação altista, que é sempre um pouco menos complexa do que uma especulação baixista. Então está todo mundo animadinho, mas ainda é apenas uma espuma. É apenas uma bolha. Não existe motivo técnico para a gente sustentar uma alta, por exemplo, das ações de empresas que estão hoje de joelhos. A maior parte do sistema empresarial brasileiro ainda está com resultados financeiros muito ruins. Então, de fato, é apenas uma espécie de reposicionamento, tendo em vista que o preço das ações hoje está muito depreciado. Nesse sentido, é verdade, sim, o Brasil não está quebrado, mas o Brasil está depreciado. E, óbvio, não só dinheiro daqui como dinheiro de fora estaria disposto a fazer uma fezinha, uma especulação nas possibilidades de melhoria das condições nacionais. Mas vamos manter a nossa calma aqui na bancada e a lógica que a gente tem sempre que emprestar a quem nos ouve. Os problemas estão longe de terem acabado e nós temos muitas milhas a percorrer antes de chegar e dizer, ufa, nós realmente conseguimos fazer a virada que o Brasil precisa e merece. As urnas falaram. Eu quero deixar registrado aqui que eu sou um fã incondicional desse grande coletivo que é a voz do povo, a voz de 100 milhões de pessoas se manifestando ao mesmo tempo, e essa contagem sempre resulta num grande recado. E o recado foi inequívoco. O recado foi no sentido que nós precisamos fazer renovação efetiva, e não só renovação na economia, vou repetir, renovação do comportamento ético, a começar do Supremo Tribunal Federal. É de cima para baixo que essa varredura tem que ser feita e o povo pediu exatamente isso. Agora, a turma que está por aí é a mesma. Então não vamos botar as nossas esperanças muito para cima porque a turma continua igual. Nós vamos ter que lidar com a mesma turma em Brasília, não é, Cláudio Humberto?
5: Deixa eu agradecer ao professor Paulo Rabelo de Castro, nosso colunista de todas as quartas-feiras aqui no Jornal Gente. Professor, obrigada, boa semana, até quarta que vem a gente volta aqui na nossa conversa, tá bom?
6: Muito bem, eu espero que a gente cada vez mais mantenha esse otimismo e quem sabe a gente chegue lá. Um abraço, um bom dia, um bom trabalho para vocês.
3: Bom trabalho, professor. Obrigado aí pela participação mais uma vez. 8:35. Na sequência tem mais notícia para quem está acompanhando o Jornal Gente.
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11: A falta de saneamento no Brasil tem rosto, gênero e rotina. São mulheres que muitas vezes sentem na pele a ausência do básico. O saneamento é um direito garantido por lei, mas para milhões de brasileiras, ele ainda não chega dentro de casa.
12: Segundo o Instituto Trata Brasil, uma em cada quatro mulheres não tem acesso regular à água tratada. Mais de 41 milhões vivem em domicílios sem coleta de esgoto e 2,5 milhões ainda não têm banheiro em casa. Meninas e mulheres também enfrentam um desafio adicional todos os meses. O período menstrual faz com que elas percam mais tempo no dia a dia, deixem de priorizar os estudos e até deixar de ir à escola quando nela não há banheiro ou saneamento regular.
13: A falta de saneamento dificulta a higiene, aumenta o risco de doenças e aprofunda desigualdades que afetam principalmente as mulheres.
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2: Rodovia Raposo Tavares ainda congestionada para São Paulo do quilômetro 38 ao 30. Mais cedo teve um acidente com 6 veículos por ali, foi liberado agora, por isso o reflexo ainda é grande. Também tem lentidão do quilômetro 20 até o 19 e do 18 até o 10 no acesso à rua Sapituba para o interior. 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
3: São 8:37. Do Rio de Janeiro, a Gabriela Morgado traz a informação ao vivo para nós a respeito de uma operação que está acontecendo hoje, que descobriu venda de fuzil para o crime organizado. Que história é essa, Gabriela? Bom dia.
14: É Pois é, bom dia a todos. Até agora, inclusive, 5 pessoas presas, entre elas 3 policiais, ex-policiais e também da ativa, responsáveis por negociar e vender armas, né, fuzis e outros tipos de arma, como revólveres, pistolas, para integrantes do Terceiro Comando Puro, principalmente aqueles que atuavam no Complexo de Israel, que é um conjunto de favelas que fica aqui na zona norte do Rio, comandado, então, pelo Terceiro Comando Puro. Segundo as investigações da Polícia Federal, esses policiais que integravam essa quadrilha também pegavam informações sigilosas de dados de pessoas investigadas e presas e também de operações e em troca de dinheiro passavam para os integrantes do Terceiro Comando Puro. Um dos presos hoje nessa operação até agora é o Vitor Hugo Marinho, um ex-policial militar que, segundo as investigações, teria comercializado vários fuzis, 10 fuzis, diretamente com Peixão, o Álvaro Malaquias Santa Rosa, que é o chefe do Terceiro Comando Puro aqui no Rio. Peixão, inclusive, também é alvo de mandado de prisão pela Polícia Federal hoje. São 7 mandados de prisão que a PF tenta cumprir, mas, por enquanto, segue foragido. Foram 5 prisões, então, além de Peixão, a PF também tenta cumprir um outro mandado de prisão preventiva. Além disso, são 18 mandados de busca e apreensão. Até agora, várias armas, celulares e dinheiro já foram apreendidos. Essa ação acontece aqui no Rio de Janeiro, em várias cidades, capital e Baixada, e também no Amazonas.
5: A repórter Gabriela Morgado está ao vivo com a gente direto do Rio de Janeiro. Gabriela, aproveitando você aqui, conta para o nosso público como é que está a história do primeiro ou segundo turno na eleição do Rio. Tem uma decisão que tem que ser tomada pela Justiça sobre os votos que foram para Antônio Garotinho. Quando é que vai ser essa decisão, Gabriela?
14: A gente já tem um novo capítulo marcado para amanhã. O Tribunal Superior Eleitoral vai julgar a partir das 10 horas da manhã de amanhã se vai homologar ou não a desistência do recurso de Antônio Garotinho. Porque a gente lembra que ele conseguiu concorrer como candidato ao governo aqui do Rio de Janeiro por causa de um recurso na Justiça, já que ele tinha sido condenado por corrupção, por improbidade administrativa, mas com esse recurso conseguiu ali concorrer. Só que nessa semana ele anunciou que iria desistir desse recurso, queria deixar a população escolher o governador que quisesse, né, entre Douglas Ruas do PL e Eduardo Paes do PSD, porque Garotinho recebeu ali apenas pouco mais de 3% dos votos. Só que essa desistência do recurso precisa ser homologada pela Justiça. Ontem a gente teve um parecer da Procuradoria Eleitoral dizendo que para a Procuradoria esse pedido deveria ser aceito, mas o Ministério Público Eleitoral, por outro lado, diz que não concorda com a aceitação do recurso, já que iria interferir nas eleições. Porque se esse recurso, essa desistência do recurso for homologada, os votos dados para Antônio Garotinho vão ser invalidados. Com isso, muda a porcentagem dos candidatos Douglas Ruas e Eduardo Paes, que a princípio iriam para um segundo turno, mas com a retotalização dos votos sem os votos dados a Garotinho, Douglas Ruas poderia vencer logo o primeiro turno e aí a gente teria o segundo turno ao governo do Rio cancelado. Por isso a gente vai acompanhar amanhã para ver a decisão do TSE e caso haja uma homologação da desistência, então, do Garotinho, a gente já pode ter influência direta nas eleições aqui do Rio de Janeiro.
3: Obrigado a Gabriela Morgado, conosco ao vivo direto do Rio de Janeiro. Tem decisão também que está para sair a respeito do pedido de visita de Flávio Bolsonaro para o pai, o ex-presidente Jair Bolsonaro. Em Brasília, o Vitor Gomes conta para a gente, porque já andou o caso também, a Procuradoria-Geral da República já emitiu um parecer, né, Vitor?
15: Isso mesmo, viu, Pedro? Ótimo dia para você e a todos da bancada. A Procuradoria-Geral da República se manifestou favorável ao pedido da defesa do ex-presidente Jair Bolsonaro para se encontrar com o filho, né, o candidato à presidência, Flávio Bolsonaro. O ex-presidente cumpre pena em prisão domiciliar. E em um despacho assinado pelo Procurador-Geral da República, Paulo Gonet, o órgão

0: O Tribunal Federal, essa aqui do ministro Alexandre de Moraes, determinou a progressão de pena da Débora do Batom. A Débora Rodrigues, que ficou conhecida nacionalmente quando pichou a estátua da justiça na frente do Supremo Tribunal Federal, com a legenda ali, com as palavras "perdeu mané", foi condenada entre os condenados dos atos pelo 8 de janeiro e foi presa, ficou presa, depois teve o benefício da prisão domiciliar concedido e agora isso caminhou um pouco mais. Tem muita gente dizendo o seguinte: com a derrota de Lula no primeiro turno e a vitória de Flávio, mudou o ambiente político no Supremo Tribunal Federal e agora alguns ministros do Supremo começam a, digamos, distribuir pequenas bondades ali, até para ficar um pouco mais em paz com a sociedade. É uma leitura. Mas a gente está trazendo aqui para conversar conosco o Hélio Júnior. Doutor Hélio Júnior é o advogado da Débora, que vai falar conosco a respeito dessa decisão pontual e também sobre o cenário como um todo, como é que está a Débora e como é que fica a situação de outras pessoas envolvidas nessa mesma situação. Doutor Hélio, bom dia, seja muito bem-vindo aqui ao Jornal Gente. Para a gente começar, eu queria que o senhor explicasse o que trouxe essa decisão do ministro Alexandre de Moraes na prática para a vida da Débora. Bom dia.
1: Bom dia pessoal, obrigado pela oportunidade. Essa decisão do ministro Alexandre de Moraes comprova que todo esse processo é uma grande farsa. A decisão que autoriza a progressão do regime de Débora, do regime fechado ao semiaberto, foi exatamente o oitavo pedido que nós fizemos. Sou advogado da Débora e de mais de 200 presos do 8 de janeiro. Sou habilitado, acompanhei as audiências e vejo que absolutamente os nossos pedidos não são concedidos ou só são concedidos por conveniência ou oportunidade, como nós vimos agora após a eleição de Flávio no primeiro turno. O fato é que os nossos pedidos não são analisados. E quando o ministro, agora, nessa semana, autoriza a progressão da Débora e diz que ela tem 212 dias homologados, ele está querendo dizer que há 212 dias atrás, isso atrás, eu quero dizer, antes da data do dia 7 do 6, ela deveria ter progredido. No dia 7 do 6, o estabelecimento prisional, o Estado de São Paulo emite uma nota dizendo que ela alcançou a progressão. E isso nós já havíamos pedido que a homologação fosse feita desde agosto de 2025. Todos os nossos pedidos foram ignorados. Agora a Débora está no semiaberto, continua presa em regime domiciliar, não pode imediatamente sair para trabalhar e ainda depende de uma análise do próprio STF para que, oportunamente, quando aí apresentar uma carta de emprego, uma oportunidade de estudo, o ministro ainda venha apreciar se ele vai autorizar ela a trabalhar em determinado estabelecimento. Diga-se de passagem que Débora ainda está proibida de dar entrevista. Existem inúmeros pedidos para ela dar entrevista, ele só autorizou uma vez, ali a Revista Oeste, fazer entrevista com ela. O que nós percebemos, Débora não pode usar rede social, Débora não pode dar entrevista, Débora ainda não pode sair de casa, Débora ainda depende de autorização para trabalhar, ou seja, tudo isso comprova as ilegalidades, os abusos, os excessos cometidos pelo Supremo, não só contra a Débora, mas contra todos os presos do 8 de janeiro. Vale lembrar que a Débora agora é a nona ré do 8 de janeiro a progredir ao regime semiaberto, mas todos permanecem trancados, né? E o fato é que isso é um grande abuso e é muito triste nós vermos isso em pleno 2026. Clara perseguição política.
2: Doutor Hélio, muito bom dia, bem-vindo aqui ao nosso programa. Lhe pareceu essa decisão de ontem do ministro Alexandre de Moraes em relação à dona Débora uma medida quase cosmética, além do atraso a que o senhor se referiu, né, a demora a que o senhor se referiu, não parece uma coisa, uma jogadinha ali para o público? Eu queria que o senhor definisse isso, qual o sentimento que fica depois de levar mais de 200 dias para conceder essa progressão e o reconhecimento desses dias. Agora, para quem foi condenado a uma pena tão cruel e tão desproporcional de mais de 14 anos de prisão, 200 dias é quase nada, não é?
1: É, desses 200 dias são exatamente 200 dias de período que ela trabalha.

0: trabalhou em 2023. Ela trabalhou em 2024 dentro do estabelecimento prisional. Ela estudou, ela fez Enem, ela fez curso, ela fez tudo que os presos ali dentro dos presídios podem fazer. E era o que ela podia fazer para o momento. Só que, ao fazer isso, o ministro tardou absolutamente mais de 2 anos para analisar as homologações. Ele não autorizou homologação para ela. Eu quero que você veja, na decisão que ele deu do alvará dela no dia 28 de março de 2025, ele já dizia que ela tinha direito a mais de 280 dias. Mas quando ela completa o prazo, e completa o prazo de forma completamente errada, ele calculou de uma progressão muito grave, calculou um quarto. Calculou 25%, alegando que Débora teria cometido o crime de passar batom numa estátua com grave ameaça às pessoas, por estar armada. E a progressão dela, em vez de 16%, foi calculada em um quarto. Ou seja, a sensação que dá é que a Débora e os presos do 8 de janeiro não são presos, eles são sequestrados. É que ela está ali num processo, não é jurídico, é completamente político. As decisões são por conveniência e os pedidos dos advogados só são analisados quando existe um grande clamor público, quando existe uma situação dessa. Olha, eu advogo para vários
1: Ou
0: casos. Eu tenho
1: eleição,
0: uma
1: né?
0: assistida minha que perdeu os rins dentro do presídio, perdeu os rins por falta de atendimento médico. Eu acompanhei aquelas mais de 2.000 prisões. Eu estava lá, eu vi pessoas sendo torturadas dentro das prisões, violados seus direitos, e quem comprovou isso não fui eu, foi o Mecanismo Nacional de Prevenção e Combate à Tortura. Foram os relatórios dos direitos humanos, do próprio governo Lula, que tudo que eles passaram dentro da prisão era uma tortura institucionalizada, e isso foi colocado em relatórios oficiais. Então eles não foram só presos, eles foram presos, tiveram direitos violados, foram tratados de forma extremamente desumana. Tudo que fazia para eles, os pedidos, análises jurídicas, os nossos pedidos, passam-se anos até a análise, e só vem uma análise quando a gente percebe, por exemplo, agora, o que nos parece verdadeiramente é um aceno. Um aceno para a população, um aceno para acalmar os ânimos, e a nossa justiça não pode ser tratada dessa forma, porque a justiça atrasada é uma injustiça qualificada e manifesta. Isso não é justiça. Essas pessoas precisam de direitos. Essas pessoas não podem ser jogadas na prisão com diversos presos comuns, como tem acontecido, e sofrerem todo tipo de violência, e nós acharmos que isso é normal, porque isso não é normal. Eles não só foram
1: Doutor
0: presos,
1: Hélio.
0: eles não só estão presos, eles estão sendo violados, alguns violentados, outros torturados. E você me fala, por que que você não denuncia isso? E eles podem, dentro do presídio, denunciar a facção? Eles podem, dentro do presídio, denunciar quem está torturando eles? É fácil fazer isso? Não é.
1: Doutor Hélio,
0: Ia
1: bom dia
0: falar?
1: para o senhor. O senhor conversa com a Débora frequentemente. Eu queria saber o seguinte: daquele 8 de janeiro para cá, quando a Débora passou o batom na estátua, ela se arrepende? Ela sabia, assim, ela não imaginava o que viria na vida dela. Como é que está a família dela hoje? Como é que ficou tudo do ponto de vista pessoal?
0: A Débora informou isso, inclusive, na audiência de instrução e julgamento. Ela se arrependeu. Ela jamais pensou que a atitude dela de passar batom numa estátua geraria uma condenação para ela de 14 anos. E o caso da Débora é exatamente escancarada em justiça, que não é só o caso da Débora que é uma injustiça. Eu tenho assistido que nem em Brasília não estava. Ele fez uma postagem e a PGR pediu a condenação dele de 14 anos. Uma postagem na internet. Uma única postagem no dia 8 de janeiro. Então, a proporcionalidade das penas é um absurdo. Então, quando veio a prisão da Débora, em março de 2023, os policiais armados entraram, prenderam a Débora na frente dos seus próprios filhos. É claro que ela se arrependeu. Ela disse que teve uma atitude impensada. Ela estava na manifestação, segundo ela, tinha um rapaz passando batom. Ele desceu, ele falou para que ela passasse, ela subiu. Inclusive, ele ajudou ela a subir, porque a estátua é alta para ela, e ela terminou. Então, ela se arrepende, os filhos estão abalados psicologicamente, eles têm medo, às vezes, da polícia, eles, às vezes, têm pesadelos, têm medo da polícia chegar e levar a mãe, eles têm medo a todo tempo da mãe ser presa. Eu fui uma das poucas pessoas autorizadas pelo ministro Alexandre de Moraes a visitar a Débora, Eu estive na casa dela, nem os sobrinhos da Débora podem visitá-la, nem os tios da Débora podem visitá-la, senão o ministro disse que vai prendê-la. E está na decisão do Alvará. Eu estive na casa dela e eu vi os filhos dela pessoalmente. Quando a Débora, ainda dentro de casa, a sair ali na varanda, no gramado, os filhos desesperados querem colocar ela para dentro. Então, os filhos ficam sim com esse trauma, mas é bem verdade que desde o Alvará, a Débora está reconstruindo esse tempo, que ela passou mais de 2 anos presa, ela está ali ao lado dos filhos, ela está dando apoio para eles. E é bem verdade que ela precisa retomar a vida, porque essa progressão ao regime semiaberto, de forma mais gravosa do que presos faccionados quando recebe o semiaberto, a Débora não pode ver as redes sociais. Ela não pode vir aqui falar com vocês. Tenta vocês hoje lá pedir para o ministro autorização para falar com ela. Vamos ver. Eu faço um desafio aqui com a Band. Vai lá pedir hoje para o ministro. Vamos ver se ele vai autorizar. Talvez hoje ele autorize, porque existem dezenas de pedidos no processo dela que nunca foram respondidos. Ele autorizou somente uma única emissora e nunca mais respondeu os demais. Existem dezenas de pedidos de parlamentares, senadores, para poder visitar a Débora e nunca foram respondidos. Ou seja, é muito difícil nós vermos alguns líderes de organizações criminosas dando entrevista e a Débora. Com o rigor que ela está sendo tratada, é muito triste uma mulher simples, uma mãe de família, uma mulher honrada, honesta, que não cometeu os crimes que foi injustamente condenada, sendo ainda tratada com bastante rigor. Este aceno, transferindo a Débora ao semiaberto, é sim, para a defesa, um importante passo para a conquista da liberdade, mas é necessário que os pedidos sejam apreciados, para que quando formularmos novo pedido, será que eu vou ter que entrar novamente com 8 pedidos para ela poder trabalhar? Assim como nós pedimos para que ela progredisse de regime?
2: Doutor Hélio.
0: Foram 8 pedidos durante mais de um ano?
2: Doutor
0: Sim.
2: Hélio, deixa eu te fazer uma pergunta. Primeiro, né, só uma consideração da minha parte aqui, é que a Débora foi condenada por abolição violenta do Estado Democrático de Direito, golpe de Estado, dano qualificado, deterioração do patrimônio tombado, associação criminosa armada. Então, esse armada e esse violenta, acho que responde muito pelo que o senhor já colocou aqui, dos excessos. 14 anos de prisão. Eu, como repórter da Bandeirantes, antes de ser apresentador, acompanhei muitas manifestações, muitas delas do MST, do MTST, esses movimentos quebravam tudo. Sabe o que acontecia? Eles iam para a delegacia, saíam pela porta da frente da delegacia. Absolutamente nada. Ninguém ficava preso. Quebrava muito mais do que pintar uma estátua com batom que sai, como disse ontem o Rogério Marinho, na porta lá do Supremo, com água e sabão. Eu até acho que ela tinha que ser levada para a delegacia, deveria ser condenada a limpar a estátua. Tá errado isso, a gente não é a favor do vandalismo. Mas a pena, ela foi muito além. A minha pergunta para o senhor, feita essa histórica, é a seguinte: existe algum caminho jurídico para se pedir a revisão desta condenação? A defesa pensa agora que o país vive um momento, vamos dizer assim, favorável para esse tipo de pedido, porque o Senado Federal foi renovado e há já um recado para o Supremo Tribunal Federal do que pode acontecer a partir de fevereiro. A defesa pensa, existe algum caminho jurídico para reverter esta decisão da condenação da Débora Rodrigues?
0: O caminho jurídico, obrigado pela pergunta. O caminho jurídico é o impeachment do ministro Alexandre de Moraes. Esse é o primeiro passo. O segundo passo, vocês se recordam da dosimetria que foi aprovada pelo Congresso Nacional, que o próprio ministro Alexandre de Moraes proibiu a aplicação imediata? Será se agora eles vão lembrar e vão autorizar aí essa dosimetria para aquelas pessoas que ainda permanecem presas? Ou seja, o caminho jurídico, primeiro, é o impeachment do Alexandre de Moraes. O segundo caminho jurídico é a anulação integral de todos esses processos. Não é nem anistia. Anistia significa perdoar. Vamos perdoar a Débora porque ela deu um golpe de Estado, aboliu violentamente o Estado com batom? É isso? Isso é sério? Então, o caminho jurídico seria anular todas essas injustas condenações. Tudo que nós vemos hoje é uma grave denúncia de que essas condenações foi exatamente um trabalho para perseguir a Débora, perseguir os opositores políticos, persegui-los, condená-los injustamente para posteriormente poder condenar injustamente Jair Messias Bolsonaro. Eu, como advogado da Débora e de mais de 200 presos políticos, ficou muito claro que tudo que aconteceu, que essas pessoas não foram só presas, foram presas, torturadas, violentadas, abusadas de diversas formas seus direitos. Então, isso não pode acontecer no nosso Brasil. Nós não podemos admitir isso. Nós temos sim que restabelecer a justiça. E, no meu humilde ponto de vista, isso só pode ser restabelecido reparando os erros, erros gravíssimos. E não é possível que os nossos pedidos continuem sendo ignorados. Nós
1: Doutor
0: estamos
1: Hélio.
0: aqui na defesa da Débora, na defesa de diversos presos do Rio de Janeiro, de centenas de presos, que efetivamente suas análises demoram, seus pedidos são, na maioria das vezes, sequer lidos. E quando tem um caso desse, quem sabe aí o resultado do primeiro turno, lembraram do processo da Débora, que estava desde 2025 parado, para poder analisar a progressão. Então, nos preocupamos. Vai continuar assim até quando? Quando pedimos para ela trabalhar, vai ser apreciado. Quando pedimos para ela visitar os filhos no Dia das Mães na escola, que ela não teve essa oportunidade. Quando ela precisar comprar remédio, que ela não pode sair de casa nem para comprar remédio. Ou seja, até quando essas ilegalidades, essa injustiça, essa arbitrariedade vai continuar? Isso tem que acabar para ontem. A
1: Doutor
0: justiça
1: Hélio,
0: precisa ser restabelecida.
1: deixa eu fazer uma pergunta para o senhor, mas acho que quase que pessoal, né? Eu fico me perguntando como é a condição do advogado que pega um caso como esse e aí tem que ter um relacionamento quase que direto com o Supremo Tribunal Federal e especificamente com um ministro do Supremo Tribunal Federal, nesse caso, o ministro Alexandre de Moraes, que era o relator desses inquéritos sobre os atos do 8 de janeiro. Como que é na prática isso? Os advogados conseguem acesso? Como que funciona? A hora que o senhor falou, meu Deus, agora sou eu e o Xandão.
0: Você fez uma pergunta excelente. Sexta-feira agora eu estou indo ao Supremo Tribunal ter acesso a um processo que é físico e segredo de justiça e sigiloso. Olha só, repara bem. Pensa em 2026 no Supremo processo físico, onde nós advogados somos proibidos de ter acesso, só vai ter acesso quando o ministro permite. Como que é para nós? É desafiador. Se nós não tivermos coragem de lutar pela liberdade dessas pessoas, se nós não tivermos coragem de enfrentar o sistema, de apontar as ilegalidades e mostrar para todo mundo, se nós não denunciássemos esse caso da Débora, ninguém saberia que ela existia. A Débora não é diferente dos outros presos do 8 de janeiro. Eu tenho uma assistida, Edneia, que mora ali em São Paulo, do lado da casa da Débora, em Americana. Ela foi presa há 17 anos, porque ela estava no gramado do lado de fora, ela nem entrou nos prédios. Ou seja, como que é lidar com isso? É desafiador, tem que ter coragem. Mas eu sou um humilde advogado, eu não sou político, não sou filiado a nenhum partido. Eu sou um humilde advogado aqui de Brasília, que tive a coragem de não aceitar que as injustiças fossem e permanecessem contra eles. E passei a denunciar as ilegalidades. E passei exatamente a gritar, pedir ajuda, gritar, buscando aí o clamor público mesmo, para que juntos as pessoas pudessem entender as ilegalidades, né? Porque se o ministro agora foi impeachmentado, responder pelos seus abusos, ele vai querer contratar um advogado que tenha suas prerrogativas garantidas. Nós não podemos ter acesso aos autos, muitas das vezes. Nós não tivemos acesso ao inquérito que gerou a investigação do 8 de janeiro até hoje. Nós não tivemos o direito de defesa. O direito de defesa, eu pedi para fazer uma sustentação oral para a Débora, foi negado. Nós somos proibidos de despachar no gabinete do ministro. Eu fiz um pedido para o ministro exatamente para ir ao gabinete dele despachar esse processo da Débora. E eu recebi uma resposta dizendo que estaria negado. Somos proibidos de sequer falar com o assessor ali no STF. É do protocolo para fora. Então, assim, e o Estatuto da Advocacia preconiza que o advogado tem direito, inclusive, de falar com o magistrado, independentemente de marcar horário. Ou seja, eles não respeitam as prerrogativas do advogado, não respeitam a Constituição, não respeitam as leis. Nós temos que combater isso com coragem, sem nos intimidar, sem ofender. Obviamente, não concordo com ofender, xingar ministro, não acho correto. Mas nós temos sim que levantar a voz, erguer a cabeça e continuar apontando as ilegalidades, porque só assim fez com que a Débora hoje estivesse em casa e talvez só assim fará com que esse semiaberto seja implementado da forma correta e futuramente, quem sabe, esses processos sejam efetivamente anulados.
2: Doutor Hélio
3: Tudo isso
2: Júnior.
3: deve ser ainda mais difícil, não é, doutor Hélio, com a omissão da OAB, né? Que vergonha. Mas o que eu gostaria de saber do senhor é o seguinte: o senhor falou várias vezes aqui sobre torturas que foram praticadas ou têm sido praticadas contra os presos políticos do 8 de janeiro. É, há relatos terríveis, né? Muitos relatos. Eu ouvi relatos de supostos, nem sei se são de fato, né? É, agentes penitenciários, sei lá, carcereiros, sei lá como é que chamam isso, urinando na cama de presas e presos, urinando na comida, né, dos presos e presas. Que tipo de, além das penas cruéis e desproporcionais aplicadas contra esses presos políticos, ainda teve isso, né? A Débora sofreu algum tipo de, que tipo de constrangimento ou de tortura foi imposto a Débora nesse período em que ela esteve presa? Presa, que eu digo, no sistema penitenciário.
0: Eu agradeço a pergunta. A própria Débora narrou na entrevista dela que quando ela recebeu o kit, ela recebeu com urina. Ela ia se cobrir e ali estava molhado, ela cheirou, era urina. Deram para ela um cobertor mijado. A nossa legislação fala que a nossa lei, Lei 9.455, fala que constitui crime de tortura constranger alguém com emprego de violência ou grave ameaça, causando-lhe sofrimento físico ou mental, ou submeter alguém sob sua guarda, poder ou autoridade, grave ameaça, intenso sofrimento físico ou mental, ou aplicar como castigo pessoal medida de caráter preventivo. Essas pessoas foram presas injustamente. Elas foram colocadas no cárcere sem o devido processo legal, sem direito de defesa, e muitas das vezes, e é por isso que nós advogados, tínhamos dificuldade de acesso. Vale lembrar que a Débora saiu da penitenciária de Rio Claro e foi transferida para Tremembé. Vocês lembram disso?
2: Sim.
0: Aconteceu isso com a Débora. Ou seja, alimentação precária, comida com rato, com barata, com vidro, com cabelo, às vezes com urina, com fezes. Esses relatos foram computados por órgãos oficiais, como eu disse, o Mecanismo Nacional de Prevenção e Combate à Tortura. O Ministério dos Direitos Humanos confirmou. A Defensoria Pública do DF fez um relatório com a prisão do pessoal do 8 de janeiro aqui. E a Defensoria Pública da União fez o segundo relatório conjunto com a Defensoria Pública do DF, falando das violações dos direitos dos presos do 8 de janeiro. Ou seja, todos esses relatórios oficiais foram tratados e denunciados em organismos internacionais. Agora, eu faço uma pergunta para vocês. Nós sabemos que hoje 99% da população carcerária vota no Lula. Pega um preso de um lado A e joga no meio de outro lado. O que, que vocês acham que acontece com ele? Experimenta pegar alguém de uma facção A e jogar num presídio da facção B. O que, que vocês imaginam que vai acontecer com essa pessoa?
2: Perigoso,
0: é, né? Óbvio que tem situações que eles querem que nós não, nem venhamos a falar. E eu não posso falar algumas questões aqui. Mas que foram violentados, torturados, foram tratados de forma desumana, todos os presos do 8 de janeiro foram, continuam sendo e precisam da liberdade imediatamente.
2: Dos seus clientes, aí qual que recebeu a pena mais alta?
0: As penas variaram de 14 a 17 anos, né?
2: É.
0: Aqueles que tiveram um ato de execução um pouco, né, maior, eles entenderam 17 anos. Eu acho que era essa a pena que eles iriam aplicar para a Débora, mas já estava no meio de um clamor público muito forte. O STF novamente recorreu e colocou 14. Veja bem, um aceno para 14 anos, porque grande parte deles pegaram pena ali na média de 14 a 17 anos. Ou seja, e todos esses que eu assisto, nenhum deles praticou ato de vandalismo. Perceba, eles condenaram essas pessoas, alguns estavam no gramado, como eu disse, o caso da Edneia. A pastora Sandra, ela entrou, né? Ela foi solta agora, ela ficou mais de 4 anos aí cumprindo pena, ou seja, contando com as remissões e homologações, e não tem prova nenhuma de vandalismo. Então, assim, eles condenaram todos como uma bolha, sem análise individual, sem individualização das condutas, e deram a aplicação de uma pena completamente desproporcional para todos esses réus. E isso é inadmissível.
2: Nós conversamos aqui na Bandeirantes com Hélio Júnior, ele é advogado de Débora Rodrigues, que é aquela moça cabeleireira que ficou conhecida como Débora do Batom, porque ela escreveu ali na Estátua da Justiça com um batom no dia 8 de janeiro a mensagem "perdeu o mané" e acabou sendo condenada a 14 anos de prisão. Agora, depois da eleição do primeiro turno, renovação grande no Senado, nós tivemos uma progressão de pena autorizada pelo ministro Alexandre de Moraes para cliente. Vamos voltar a falar sobre esse assunto aqui na Bandeirantes, que isso mexeu com a nossa audiência. Muitos ouvintes aqui não sabiam de detalhes que o senhor trouxe. Assim, vamos continuar acompanhando os casos, outros casos, e voltaremos ao assunto aqui no Jornal Gente. Muito obrigado pela sua entrevista hoje, viu? Boa sorte e até uma próxima.
0: Eu agradeço a oportunidade. Deus abençoe nosso Brasil. Muito obrigado.
4: Muito obrigada. Boa a gente sorte. Volta na sequência aqui com mais notícias no Jornal Gente, falando para todo o Brasil aqui nas suas manhãs.
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8: Pela Marginal Pinheiros, para quem vai no sentido de Interlagos, o trânsito é ruim desde o Cebolão até a metade da Raia Olímpica da USP e depois tem lentidão da ponte da Cidade Universitária até a chegada à ponte Ari Torres, no acesso para a Avenida dos Bandeirantes. No sentido Marginal Pinheiros, lentidão da Bandeirantes até a Cidade de Jardim, depois melhora bem. 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

0: Agora 9h11, dia da gente dar uma olhada na campanha do segundo turno, o que cada candidato está fazendo, o que está dizendo, articulações, como cada um se posiciona para a eleição do fim do mês. Ao lado de Ronaldo Caiado, que declarou apoio à sua candidatura, Flávio Bolsonaro prometeu acabar com a era do PT na presidência.
1: A gente vai levantar o melhor time de ministro da história desse país. O brasileiro chega melhor.
2: Muito bem, a gente está acompanhando já o discurso, né, dos candidatos que estão se movimentando para o segundo turno. O Flávio Bolsonaro recebeu o apoio do Ronaldo Caiado, do PSD, que disse o seguinte na hora em que estava ali declarando apoio ao candidato do PL no segundo turno.
3: Aqui eu tenho certeza que o povo clama, Flávio, é que você devolve o Brasil aos brasileiros em tempo. Entrega! Você vai poder contar com todo o nosso apoio.
0: Bem, Flávio Bolsonaro também recebeu o apoio ontem da Frente Parlamentar da Agropecuária e falou a respeito disso.
4: Vamos fazer um governo responsável, vamos trazer muitos investimentos em infraestrutura, vamos ampliar a nossa capacidade de armazenagem para melhor negociar os preços das nossas commodities, não só aqui no Brasil, mas com todo mundo. Uma atenção muito especial para a agricultura familiar, não só com os produtores rurais, mas com os trabalhadores rurais também.
2: Flávio Bolsonaro também disse que vai participar de debates no segundo turno.
5: Eu já queria ter participado no primeiro turno de debates com o Lula. E vou participar de debates, eu acho que são importantes. O que eu sempre quis, eu quero comparar os programas de governo, eu quero comparar os governos do Lula com o nosso governo e eu tenho a convicção de que a gente vai ser vitorioso nesse debate.
0: Agora o outro lado, o lado da campanha de Luiz Inácio Lula da Silva, ele também falou ontem com jornalistas, os dois candidatos precisam ocupar espaço agora, né, gente? É curtinha a campanha do segundo turno. Lula disse que também pretende ir a confrontos diretos com Flávio Bolsonaro, participando de debates no segundo turno.
6: Agora é importante ter debate na televisão, porque agora é tete a tete. Agora é um contra um.
2: Lembrando que o debate na Band está marcado para o dia 18 de outubro, domingo, não esse domingo agora, no outro domingo, 18 de outubro, às 8 horas da noite, num pool de emissoras com transmissão ao vivo, direto dos estúdios do Grupo Bandeirantes de Comunicação, claro, cobertura completa da Bandeirantes e Band News TV e também a utilização de dados da sala digital, uma parceria com o Google. O presidente Lula, ao contrário do Flávio Bolsonaro, que está recebendo apoio dos outros candidatos à presidência, de partidos, não tem muito partido para apoiá-lo, ele tem se socorrido aos governadores que foram eleitos aí no primeiro turno para montar a estratégia e é claro que tem a questão da escala 6x1 que nós já debatemos anteriormente aqui no Jornal Gente como uma das questões a serem exploradas nessa fase final da campanha.
7: O meu adversário, ele vai ter que tomar uma decisão. Se ele vai mandar a bancada do partido dele votar favorável o fim da jornada de trabalho 6x1, o Senado começa a votar, a máscara vai começar a cair. A gente vai ver quem efetivamente quer que o povo tenha uma vida mais digna.
0: Bem, a gente sabe que a campanha de Lula tinha expectativa que o presidente da República terminasse o primeiro turno em primeiro, na frente da contagem dos votos, o que não aconteceu. E agora, dentro da campanha, há aquele tradicional movimento de olhar para dentro e falar, escuta, onde eu errei, o que é que dá para fazer diferente? Uma dessas possibilidades aqui já está sendo aventada, há uma tentativa de fazer com que Lula tenha uma presença mais forte em redes sociais e se aproxime de jovens que foram eleitos pelo PT. Nós vimos jovens eleitos pela bancada adversária, Lula, com percentuais de votação impressionantes. Aí quando a gente olha para a votação, por exemplo, do Nicolas Ferreira, do Pavonato, da própria deputada estadual eleita aqui em São Paulo, a Capopiano, todos eles com 2, 3 milhões de votos, alguma coisa está acontecendo aqui. No caso do PT, chamou a atenção da equipe a Ana Elisa, que tem 21 anos, deputada federal por Minas Gerais, com forte atuação na internet. O presidente do PT, Edinho Silva, diz que é importante que Lula esteja próximo dela e de outros políticos jovens que têm atuação forte nas redes sociais.
8: É muito importante, né, esse encontro como um todo, porque só as lideranças que vão voltar para os estados, né, vão estar no dia a dia, fazendo com que a campanha do presidente Lula cresça em todos os estados do Brasil.
2: Cláudio Humberto, está aí na rua a campanha do segundo turno, com um pouco daquilo que a gente esperava, algumas surpresas, isso vai ser assim mesmo, até o dia 25 de outubro, os candidatos vão se movimentando, vão buscando manter, né, aquilo que tiveram para não perder voto para o segundo turno e, é claro, tentar ampliar as bases de votos. As primeiras pesquisas, elas devem ser divulgadas ainda nesta semana e a gente vai ter mais ou menos um termômetro, porque...
0: Se bem, né, Pedro, o que erraram os institutos no primeiro turno, né?
2: Por isso que eu disse que era um termômetro, porque teve muito erro no primeiro turno e é sempre erro pro mesmo lado, Cláudio Humberto.
9: É verdade, mas que termômetro é esse? Só vive errando, né?
2: É, e erraram precisa muito, calibrar, né? Esse termômetro aí.
9: É, pois é, precisa calibrar mesmo, né? O que a gente observa, assim, o presidente Lula, até pela falta de entregas, ele fez um governo que só entregou impostos, né? Na verdade foi isso, é uma coisa impressionante, foi criado, aumentado impostos a cada mês no Brasil, nos últimos, durante esse governo, os três, quase quatro anos de governo, e o que a gente observa é que a estratégia é futuro. Olha, eu vou fazer isso, vou fazer coisas que ele não fez durante nenhum dos governos, como, por exemplo, investir no combate à criminalidade, por exemplo, né? De maneira decisiva, de maneira decidida, até para evitar que o Brasil passasse o vexame, como tem passado, de ficar fora de um esforço internacional de combate ao crime organizado, às facções criminosas. E agora também essa questão aí dos projetos, né? Escala 6x1, é tudo para frente, né? Tudo passando, evitando, digamos assim, prestar contas do seu próprio governo. Acho que essa é a estratégia, porque não tem mesmo muito a apresentar, né? E o outro lado, o senador Flávio Bolsonaro e sua campanha, ao contrário, pretende lançar luz sobre essas falhas do governo atual, né? Essa falta de entregas, e prometeu limpar tudo, né? Um revogaço geral de impostos e revogaço também de várias medidas que são consideradas danosas, prejudiciais à economia e à qualidade de vida das pessoas. Enfim, vamos aguardar para ver, mas será uma campanha emocionante, sem dúvida nenhuma, muito agressiva. Não há sinais de que Lula pretenda rever a sua atitude, vai continuar insultando o adversário e os seus eleitores, né, também, de quebra, e o outro também vai continuar ali atacando e criticando Lula, com a esperteza que vem sendo recomendada a ele, de falar mais sobre o que pretende fazer uma vez presidente da República do que ficar olhando para o retrovisor.
0: Jornal Gente volta com mais notícias, por exemplo, a atuação de uma quadrilha no Aeroporto Internacional de Guarulhos, Pedro, que mandava droga para fora e foi hoje desbaratada pela polícia. Você vai saber os detalhes na sequência aqui.
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2: Pela Marginal Tietê, no sentido Castelo Branco, a lentidão vem desde a saída da rodovia Ayrton Senna até a ponte Domingos Frantilho Neto. Naquela região teve um acidente. Depois, lentidão da ponte da Vila Guilherme até a ponte das Bandeiras pela pista expressa e da freguesia do Ó até o Cebolão. Para Ayrton Senna, lentidão da Anhanguera até a rodovia dos Bandeirantes. 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
3: De volta aqui com o Jornal Gente, com mais informação ao vivo da reportagem da Bandeirantes, agora de São Paulo, com o repórter Guilherme Oliveira e a atuação de uma quadrilha no aeroporto de Guarulhos, o maior do país, que mandava droga para fora do Brasil, né, Guilherme? Bom dia.
4: Principalmente cocaína, Thaís. Bom dia para você, para os colegas de bancada, quem nos acompanha por aqui. Estão sendo cumpridos, neste momento, 21 mandados de prisão temporária e outros 29 de busca e apreensão. Uma operação liderada pela Polícia Federal, mas que conta com a ajuda da Polícia Militar aqui de São Paulo e com a Polícia também de Minas Gerais. No território paulista, os mandados estão sendo cumpridos nas cidades de Guarulhos, na região metropolitana, Santo André, no ABC Paulista, além da capital. E em Minas Gerais, mandados estão sendo cumpridos na cidade de Ibitiúra. Bom, como é que funcionava esse esquema de tráfico internacional de cocaína, segundo a Polícia Federal? A quadrilha contava com a ajuda de funcionários de empresas que atuam dentro do aeroporto em Guarulhos, na região metropolitana. E a partir dessa parceria, esses funcionários ou colocavam as malas com as drogas diretamente no bagageiro dessas aeronaves, ou então faziam aquela função de trocar etiqueta. A gente já noticiou bastante por aqui também, né? Esses criminosos que trocam etiquetas de malas e depois colocam, portanto, essas bagagens já nos bagageiros para as aeronaves, principalmente para a Europa. A polícia, portanto, começou a investigar essa quadrilha mais a fundo em julho do ano passado, depois que um membro dessa quadrilha foi preso. Houve a apreensão de drogas, inclusive uma mala que seria destinada a Joanesburgo, na África do Sul. Neste momento, eu não sei se meu áudio está sendo um pouco prejudicado, porque o helicóptero da Polícia Federal está pousando aqui na superintendência de onde eu falo neste momento, helicóptero que faz parte também dessa operação. Aqui na superintendência da Polícia Federal já chegaram documentos e veículos que foram apreendidos, além de presos desta operação. A gente vai continuar acompanhando e ao longo da programação a gente traz mais detalhes, pessoal.
5: Incrível, né? A gente paga taxa tão cara em aeroporto para ter segurança, tem nova concessionária, tem esquema de fiscalização, montam câmera para tudo quanto é lado e ainda tem esquema de envio de droga do principal terminal aeroportuário do país, aeroporto de Cumbica, em Guarulhos, na região metropolitana de São Paulo. Quando a gente pensa em tráfico, né? Olha, tem uma operação escondida para colocar num barco que sai à noite. Não, tem droga saindo pelo Terminal 3 do aeroporto de Guarulhos. É impressionante.
3: E lembrando, né, Pedro, que o Brasil não refina a droga, pelo menos por enquanto, não batendo aqui na madeira. Ou seja, essa droga vem de países vizinhos, cruza o país inteirinho, sai por Cumbica e vai ali para perto da Sônia para a Europa, né, Soninha?
6: Chega aqui em Marselha, chega no porto de Marselha, no sul da França, e várias apreensões são feitas nesse sentido, quando o Brasil poderia ter evitado essa droga de chegar por aqui. É lamentável.
7: O Brasil podia evitar a pecha, né, ou a reputação do maior exportador de drogas do continente, né, sem produzir um único grama de qualquer droga, pelo menos essas, né, do tipo cocaína. É uma vergonha a omissão das autoridades, sobretudo nas políticas de fronteiras. Fronteiras desguarnecidas acabam favorecendo a atividade criminosa.
3: Mais notícias chegando para você já já nesta quarta-feira, aqui com a equipe Bandeirantes, sempre presente, te fazendo companhia nas manhãs.
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2: Condição da rodovia Ayrton Senna para São Paulo, tem lentidão desde o quilômetro 20 até a chegada ao quilômetro 15, um pouco antes da chegada até a marginal Tietê, em reflexo de um acidente que aconteceu mais cedo, depois dali a condição melhora bem até o final. No sentido do Vale do Paraíba, o caminho vai bem por ali. 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
3: O Fluminense chega a mais uma fase de semifinal de Copa Libertadores buscando o seu bicampeonato. E dessa vez conta com um super-herói que promete ajudar o Flusão a chegar a essa conquista. O atacante Hulk vive uma fase especial no Fluminense, inclusive teve o seu desempenho elogiado nas últimas semanas. São 8 jogos com 6 gols marcados e 3 assistências, números que aumentam a esperança do torcedor tricolor de que a glória eterna pode ser alcançada novamente.
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4: Pedro, vamos dar um respiro rapidinho aqui no noticiário político e falar um pouquinho da previsão do tempo. Sabe por quê, Pedro? Tem feriado chegando, não é? Agora, dia 12 de outubro, segunda-feira, feriado de Nossa Senhora Aparecida, padroeira do Brasil, e a gente vai ter um feriado com 3 dias para muita gente. Então, depois da chuva que não para, parece que nunca, e desse friozinho meio fora de época em São Paulo, como é que ficam os próximos dias? A partir de amanhã, segundo a Climatempo, já começa a esquentar. Então, amanhã e na sexta-feira não tem previsão de chuva, com possibilidades ali de sol o dia todo, algumas nuvens. Amanhã máxima de 28 e na sexta máxima de 30. Mas, Thaís, a gente quer saber do feriado, né? Para quem vai folgar. No sábado, temperatura máxima de 30 graus, faz calor, com alguma possibilidade de pancadas de chuva à tarde. No domingo, máxima de 28, ainda bem quente, também um dia com algumas nuvens e possibilidade de chuva à tarde e à noite. Ou seja, o sábado vai estar melhor do que o domingo no feriado prolongado de Nossa Senhora Aparecida. E aí, na segunda-feira, de novo, temperaturas altas, mas não tão altas, máxima de 26, também com nuvens e possibilidade de pancada de chuva. Faz calor no feriado, sábado, domingo e segunda, mas o tempo mais aberto e mais quente deve ser mesmo no sábado. Domingo e segunda ainda dá para aproveitar, mas não tão com aquele dia bonito que a gente está querendo pro curtir aqui, depois de tanta chuva nesse começo de primavera, tá bom?
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2: Pelo corredor norte-sul, tem trânsito lento desde a saída ali da Pedro Leon Schneider na frente do Campo de Marte pela Santos Dumont até a ligação leste-oeste já na 23 de maio. Para Santana, Trânsito lento agora entre o Parque Ibirapuera e a passagem, aliás, entre o aeroporto e o Parque Ibirapuera, depois melhora. 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
8: Quero registrar aqui algumas mensagens que nós estamos recebendo de ouvintes falando sobre a entrevista com o advogado da Débora Rodrigues, né? Que é uma das condenadas pelo episódio de 8 de janeiro e que conversou conosco aqui o advogado dela nessa manhã contando detalhes e até trazendo algumas informações que não eram de conhecimento público que saltaram aqui os olhos da nossa audiência, né? O Valmir, nosso ouvinte, diz o seguinte: que entrevista com o advogado Hélio Júnior, muito boa mesmo e reveladora, muito forte sobre as verdades. Também recebi aqui uma mensagem do Paulo Muniz falando que não sabia da metade do que foi dito pelo advogado. Segundo ele, a gente ficou sabendo das altas penas e condenações, mas não sabia o sofrimento dessa gente. O professor Caio, também advogado, fala o seguinte: parabéns por apresentar um honrado colega. Isso é Bandeirantes, 90 anos de defesa da democracia. Seguindo a escola de José Paulo de Andrade. Ele escreve aqui uma mensagem para a gente mandar para o advogado. Ricardo Azevedo, parabéns pela entrevista. Precisa reprisar durante a programação da Bandeirantes.
4: Ah, vai rodar aqui durante todo o dia, viu, Pedro? Para quem quiser acompanhar também na íntegra, no YouTube Rádio Bandeirantes Oficial e com vários trechos que já estão sendo publicados no Instagram Rádio Bandeirantes.
8: A Elizabeth, nosso ouvinte, pergunta onde é que estão as entidades de direitos humanos nessa hora. Olha, faltou uma pergunta aqui interessante, essa aqui do Fernando Carvalho.
4: Qual?
8: Carvalhais. Pergunta para o advogado se esse pessoal pode votar, se eles foram autorizados a votar na eleição. Eu acho que não, viu? Porque eles estão presos em casa, alguns, né? E aqueles que estão presos na unidade prisional, se tiver sessão eleitoral e eles se alistaram, eles puderam votar. Não puderam. Eles são condenados. Não puderam, não. Não puderam votar. Só pode votar preso,
4: né?
8: Preso provisório, é verdade.
4: Tipo então, Daniel Vorcaro que votou, né?
8: Daniel Vorcaro votou, então os condenados não votam, é só para quem tem... E vai acabar também, é a última vez que vai ter isso, viu, Thaís? Vai acabar com essa história aí, uma legislação nova foi aprovada e é a última vez então que presos provisórios vão votar. Só não está valendo para essa eleição porque a legislação ela foi aprovada depois do período de um ano da contagem para... A eleição ela foi aprovada depois de outubro do ano passado. E aí tem o princípio da anualidade, onde trava a legislação ali em outubro e não pode modificar nada. O que modificar não vale para a próxima eleição, só vale para outra. É assim que funciona a regra eleitoral. Mas olha...
4: Tem mais ouvintes falando conosco, viu, Pedro? Tem alguns que mandaram áudio também comentando essa entrevista com o Dr. Hélio, que é o advogado da Débora do Batom. Vamos acompanhar agora.
9: Porque bandido que comete... homicídio, feminicídio, estupro de vulnerável, não pega uma pena dessa. Agora esse senhor aí, esse Alexandre de Moraes fazendo um negócio desse, pelo amor de Deus, né? Isso não é direito nunca.
4: Tem mais um? Tem mais ouvintes aqui? Já a gente vai trazer a palavra. E sabe uma outra coisa que me chamou a atenção na entrevista com o Dr. Hélio? Tem um ouvinte que chegou? Então vamos nele, depois eu falo. Bora lá.
10: Bom dia a todos, pessoal da Band. Estava ouvindo agora o advogado da Débora do Batom. Eu queria fazer uma colocação. Uma amiga minha foi sequestrada, ficou no cativeiro, sendo ameaçada de morte constantemente. A polícia conseguiu encontrá-la, ela foi solta. Um dos bandidos pegou 5 anos e 8 meses de prisão. O outro pegou 6 anos e pouquinho de prisão. Tem cabimento esse tipo de injustiça? E como vocês mesmos falaram, houveram inúmeras manifestações com quebra-quebra, com pichação, inclusive em Brasília, com quebra-quebra de coisas do governo. Ninguém está preso, ninguém ficou preso. Então nós temos sim presos políticos no Brasil e a justiça tem que ser feita. Liliana, de São Sebastião, Litoral Norte, de São Paulo.
4: Muito obrigada a todos os ouvintes que comentam aqui todos os dias o Jornal Gente, trazem mais ponderações, trazem outros elementos aqui para a nossa discussão. E Pedro, da entrevista com o Dr. Hélio, também o advogado da Débora do Batom, acho que me chamou a atenção uma questão que não é específica desse caso, mas que você também, que circula muito nesse meio jurídico, deve ter mais elementos para colocar, que é hoje, eu conversando com amigos, advogados, com pessoas que atuam no meio, a dificuldade que muitos advogados dizem que têm para conseguir acesso as coisas, a processo, acesso aos juízes, serem ouvidos, sustentação oral, até porque hoje a maior parte das decisões tomadas pela justiça no Brasil é feita via audiência virtual, ou seja, é um ambiente que nem sempre é o mais convidativo para que o advogado se manifeste, para que as partes se manifestem e sejam ouvidas. Então, além de todo esse caldo hoje, principalmente depois da pandemia, a justiça meio que se encastelou nesse formato das audiências virtuais e ninguém consegue ser ouvido, né, Pedro? Você já ouviu relatos parecidos com esse, né?
8: Ah, com certeza, viu, Thaís? Olha, é assim, o que esse advogado falou tem um impacto muito grande também na atuação. A tua pergunta para ele é sobre a dificuldade de um advogado ter acesso às informações do processo, a peticionar, a conversar com o magistrado. E aqui é o seguinte...
4: Pedro, que esse advogado tem dificuldade na primeira instância, imagine no Supremo Tribunal Federal.
8: Não, e num caso...
4: Você reclama com quem?
8: E num caso dessa magnitude, onde ele não consegue, né? Hoje em dia tudo é eletrônico, Thaís. Nossa vida toda é eletrônica, você paga a conta aí. Nem quem não é advogado. Hoje em dia a nossa vida ela é virtual, né? Facilita muito a vida. Quanto tempo você não esperava na fila do banco para pagar uma conta? Hoje, em questão de minutos, aí você, segundos até, dependendo, você paga a conta pelo celular, pelo computador. E no processo, na justiça, também acontece a mesma coisa, sabe? É muito mais fácil hoje para o advogado fazer o acesso online, acesso remoto. Não tem mais aquela história de estagiário ir lá ficar tirando o xerox dos processos para levar para o escritório. Tudo já é digitalizado, já chega ali pronto para o advogado. E nesse caso específico, sabe, cercear esse tipo de direito básico, a informação do advogado. O advogado pode perder todos os pedidos que ele tem, mas ele tem que ter acesso aos autos. Sem advogado não se faz justiça. Pode ser o bandido mais perigoso que tem. O advogado dele tem que ter direito às informações do processo a qualquer momento. Não pode ter esse tipo de dificuldade pro ofício. Outra coisa, o Supremo Tribunal Federal tá pagando preço hoje pelo que cometeu, impedindo sustentação oral de advogado. O advogado não pode falar para defender o cliente.
4: E virou um tribunal penal, não é, Pedro? Porque que cabimento que tem uma situação
8: nenhum,
4: como essa, né?
8: Nenhum.
4: Um advogado ali atuando em defesa de réus, batendo diretamente no gabinete de um ministro do Supremo Tribunal Federal com questões penais. É muito sem sentido tudo isso, né?
8: Agora, Thaís, se tem a questão penal no Supremo, o advogado tem que ter a palavra garantida. E, como eu disse aqui, ele pode até perder, não ter os seus argumentos aceitos, tudo bem. Agora, cercear esse tipo, essa prerrogativa dos advogados, eu não sei onde a OAB está nesse momento, porque a OAB é a maior defensora disso. Isso acaba com a profissão. Isso mais até do que o efeito ali para o advogado como profissional, é o efeito para o cidadão, que não pode ser representado, apresentar os seus argumentos, rebater aquilo, aquelas acusações que estão sendo feitas. Está tudo errado nesse processo. Eu acho que o advogado foi muito corajoso ao escancarar isso nessa entrevista, de muita repercussão aqui para Bandeirantes nessa manhã, e vai ter consequência. Não tenho dúvida de que essa entrevista vai repercutir bastante, porque o que ele disse aqui para nós são verdadeiros absurdos jurídicos que nós ainda estamos convivendo. E agora a situação parece que está mudando um pouquinho de cara.
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2: Destaque do caminho da Radial Leste no sentido do centro, com lentidão saindo da estação Corinthians Itaquera até a estação Artur Alvim e do metrô Penha até a Avenida.

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3: São 9 horas e 45 minutos. Noticiário internacional com o jornalista Felipe Killing. Ataques em Kiev é o assunto do Killing. Fala, Killing. Bom dia.
4: Bom dia, pessoal. Ontem, o presidente da Ucrânia, Volodymyr Zelensky, afirmou que a inteligência ucraniana já tinha identificado um grande ataque que viria da Rússia. Ele veio durante a madrugada. Foram diversos mísseis e drones, inclusive drones a jato, que chegam a cerca de 600 km por hora. São muito difíceis de interceptar. Diversas cidades ucranianas foram atingidas. O balanço desta manhã fala em pelo menos 19 pessoas mortas. Um prédio residencial no norte da Ucrânia foi atacado. Só nesse prédio residencial, 13 pessoas morreram, incluindo 4 crianças. A Rússia continua com a estratégia de atacar, sobretudo, a infraestrutura ucraniana, que realiza já racionamento de energia, e isso, claro, às vésperas do início do inverno. E o inverno na Ucrânia promete ser bastante difícil, porque com a falta de energia fica mais difícil para a população se aquecer. Eu volto com vocês.
3: Obrigado, Felipe Killing, pelas suas informações. São 9 horas e 47 minutos. 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
5: E as oscilações do mercado financeiro nesse comecinho de segundo turno, né, Juliana? Bom dia.

0: Bom dia, Thaís, Pedro, bom dia para você que está aqui com a gente na Bandeirantes. O dólar abriu em alta nessa quarta-feira, a R$ 5,00, depois de 2 dias com quedas expressivas. Na segunda-feira, uma queda mais expressiva, de mais de 4%. Ontem, uma queda menor, mas ainda num movimento de valorização do real, da nossa moeda. E nessa quarta-feira, então, o dólar sobe. No entanto, o ambiente ainda é de otimismo no mercado financeiro. A gente tem, a partir de agora, a expectativa de que novos elementos, novos detalhes, principalmente em relação à questão fiscal, do equilíbrio das contas públicas, os detalhes de medidas que vão ser feitas nessa direção, que é fundamental para reduzir a dívida do país e promover uma queda mais acelerada da taxa de juros, né? Fator fundamental aí para a redução do endividamento recorde das pessoas e das empresas. E a partir de agora a gente então vai ver que esse rally, né, que a gente teve, como o mercado financeiro chama, essa euforia, daqui para frente vai depender de um detalhamento da agenda, principalmente em relação à agenda do senador Flávio Bolsonaro, que teve vantagem em relação ao Lula no primeiro turno e é visto no mercado financeiro como o candidato que entregaria mais medidas no sentido de cortar gasto público. A Bolsa de Valores ontem também recuou, mas segue num patamar próximo ao recorde histórico, acima de 200 mil pontos. Nessa quarta-feira, a abertura está apontando também para um dia mais negativo. A taxa de juros, que é quanto os investidores pedem para financiar a dívida do país, continua recuando, que é um sinalizador importante, porque os bancos olham para esse juro que é pedido para financiar a dívida do país na hora de calcular o custo do crédito para a gente ali no tomador final dos bancos. Então, assim, é um ambiente de uma maneira geral que segue positivo, dependendo agora desse detalhamento de propostas, enfim, do que realmente vai ser feito, né, para melhorar a economia. Agora, você vê que são medidas muito duras ainda para poder, de fato, equilibrar as contas do país. É por isso que nem Lula, nem Flávio Bolsonaro divulgaram detalhes do que realmente vão fazer, caso eleitos, né? Os dois prometem ajuste das contas. No entanto, além das medidas morais, de ajuste moral fundamentais, e muito mais ainda nesse momento, né, de crise institucional, a sociedade não vai aceitar facilmente algum corte de gasto que não comece por corte dos supersalários do judiciário e das emendas parlamentares, por exemplo. Mas o ajuste das contas não vai ser possível, ele não é viável, sem mexer em assuntos muito sensíveis para a população. Então, por exemplo, os gastos com previdência estão crescendo mais de 4% ao ano acima da inflação, quando a regra das contas públicas diz que as despesas só podem crescer até 2,5% acima da inflação. Então, previdência cresce mais de 4% acima da inflação e gastos com benefícios como o BPC estão crescendo mais de 9% ao ano. Então, o BPC, né, o benefício voltado para pagamento de idosos de baixa renda e pessoas com deficiência. Então, assim, não vai ser possível fazer um equilíbrio das contas sem fazer uma reforma da Previdência, sem mexer em regras que diminuam o crescimento dos gastos com benefícios sociais. Por isso que é tão difícil detalhar nesse momento, porque é impopular, tira voto, mas é importante que alguma sinalização mais concreta seja feita nessa direção. Volto com vocês.
1: São 9 horas e 52 minutos, é hora do esporte. Daqui a pouquinho.
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1: Rodovia Anhanguera lenta para São Paulo, do quilômetro 24 até o 22, na região do Rondonel, depois do 15 até o 11, pela pista central. Pela pista lateral, lentidão do 14 ao 13, na transposição da lateral para a expressa, e depois do 12 ao 11, na chegada Ponte Atílio Fontana, para o interior do caminho. Vai bem agora? 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
3: Retorno do Brasileirão depois da data FIFA. Muita gente com saudade. Tem bola rolando hoje na Bandeirantes, Pedro Cohen.
4: Exatamente, Pedro. Bom dia pra você e pra todo mundo que nos acompanha no Jornal Gente aqui na Bandeirantes. Tem gente ansiosa e gente roendo a unha pelos jogos de hoje, viu? Porque Internacional e Corinthians, que entram em campo às 7h30 desta quarta-feira, os dois clubes praticamente... O Inter já na zona do rebaixamento, né? O 18º colocado com 28 pontos conquistados até aqui na tabela do Campeonato Brasileiro. O Corinthians pode entrar no Z4, pode entrar na zona do rebaixamento a depender dos outros resultados da rodada, e os resultados acontecem hoje. Então sim, o Corinthians pode dormir de quarta para quinta já no Z4. Por quê? O Timão tem 32 pontos, é a mesma pontuação do Mirassol. O Corinthians fica à frente por conta dos critérios de desempate. Se o Mirassol empatar e o Corinthians perder em Porto Alegre, a equipe do interior de São Paulo já passa o Timão na tabela. Mirassol joga com o Bragantino em Bragança Paulista. O Grêmio, que tem 29 pontos, se vencer, pode ultrapassar o Corinthians na tabela do Brasileirão. Para isso, precisa vencer o Remo fora de casa em Belém do Pará. E o Vasco da Gama também precisa vencer o Botafogo na partida que acontece hoje às 8h30 com o mando do Fogão, do Botafogo. Se esses três resultados acontecerem e o Corinthians perder a sua partida para o Internacional, a depender dos placares, evidentemente, né? Aí o Timão pode sim entrar na zona do rebaixamento. Além de Internacional e Corinthians, que acontece hoje às 7h30 no Beira-Rio, a Bandeirantes também transmite outra partida, Cruzeiro e São Paulo. O São Paulo vem de um jogo, né, de uma derrota para a equipe do Santos dentro de casa, um clássico Sansão, em que perdeu pelo placar de 2-1 de virada. Precisa do resultado hoje para voltar a pontuar, para voltar a subir na tabela, porque o próprio Bobadilla, né, jogador paraguaio que faz parte deste elenco são paulino, já falou, o time ainda pensa sim em ir à Libertadores de 2020. Para isso, precisa espantar a má fase, né? O Dorival Júnior já esteve mais pressionado do que está agora, mas ainda assim a fase do tricolor não é das melhores. Já passei os outros jogos aqui, lembrando que o Cruzeiro, que é o adversário do São Paulo na noite de hoje, né? Tem a oportunidade de passar o Bahia, pegar a quinta posição e aí sim entrar numa fase muito mais fácil, muito melhor que já esteve, né? Lembro que o Cruzeiro chegou a ser lanterna do Campeonato Brasileiro, o Arthur Jorge assumiu, levou o time para a sexta posição com 46 pontos. Já falei dos outros jogos aqui, passando rapidamente aquilo que acontece na tabela do Campeonato Brasileiro, Pedro, porque o Flamengo ainda é o líder, tem 60 pontos conquistados em 8 partidas feitas até aqui. O Palmeiras é o segundo colocado, Verdão joga apenas amanhã contra a equipe do Bahia nos seus domínios. Na arena do Palmeiras é o segundo com 57. O terceiro colocado, Atlético Paranaense, tem 49 pontos, o Fluminense é o quarto com 48. Esses são os quatro times que iriam direto à fase de grupos da Copa Libertadores caso o Campeonato Brasileiro terminasse hoje. A situação de momento dos outros clubes da tabela, né, e principalmente daqueles que entram em campo hoje com transmissão da Bandeirantes. O Cruzeiro é o sexto colocado com 45 pontos conquistados. O São Paulo divide a décima colocação com o Bragantino. É o 11º por conta dos critérios de desempate, mas em número de vitórias, número de saldo de gols, gols marcados, gols sofridos, tá tudo igual entre São Paulo e Bragantino. Vai ficar atrás por conta dos outros critérios de desempate, né? O Corinthians, como eu já disse, é o 14º colocado com 32 pontos conquistados, e o Inter é o 18º. Z4 do campeonato, que neste momento tem, além do Internacional, o seu grande rival, o Grêmio, que é o 17º com 29 pontos. pontos. O Remo é o 19º, a Chapecoense é a lanterna já virtualmente rebaixada no Campeonato Brasileiro. Reforçando aqui, antes de eu devolver para você, Pedro, dois jogos com transmissão da Bandeirantes nesta rodada do Campeonato Brasileiro, a 29ª. Vão faltar apenas 9 rodadas depois dos jogos de hoje para Internacional e Corinthians, que jogam às 7h30, e também para Cruzeiro e São Paulo, que jogam a partir das 9h30 da noite em Belo Horizonte. Antes de eu te devolver, Pedro, não dá pra gente deixar de registrar aqui a despedida de Lionel Messi na noite de ontem na Argentina, no Monumental de Núñez, o seu último jogo com a camiseta da seleção argentina. Marcou um gol, ainda deu uma assistência. Ele finaliza a sua passagem, a sua trajetória e história com a seleção argentina. Além do ouro olímpico conquistado em 2004, do título da Copa América de 2021 e também de 2024, é claro e evidente, o título mundial em 2022. Foram 126 gols marcados, 67 assistências distribuídas e uma vida inteira dedicada à seleção argentina. Lionel Messi, que para muitos é o maior da história do futebol e principalmente com a camisa da seleção argentina. Pedro.
3: Obrigado ao Pedro Coen. 10 horas da manhã marcou o quinto sinal. Ponto final no Jornal Gente, que volta amanhã às 8 da manhã. A partir de agora tem Manhã Bandeirantes.
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5: 10 horas em São Paulo, bom dia, bom dia, bom dia. Está no ar o Manhã Bandeirantes, falando de tudo aquilo que é mais importante para você. As notícias próximas do seu dia a dia, notícias da sua rua, do seu bairro, da sua cidade, da região metropolitana de São Paulo, do litoral, onde há uma grande audiência do Grupo Bandeirantes de Comunicação. Com o seu olhar de repórter, você registra tudo o que está acontecendo, nos traz a informação e produzimos o Manhã Bandeirantes junto com você. Hoje, só para me contrariar, eu vou começar com uma informação que está distante de nós, felizmente distante. É uma informação importante, relevante, começa a ganhar espaço na imprensa do mundo inteiro, mas que nós não devemos ouvi-la, ler, acompanhá-la com pavor ainda, com exagero de medo, com terror, com pânico, nada disso. Só prestar atenção. Mas é uma informação que merece registro. A informação de uma nova praga, de uma nova doença detectada na Rússia, na Sibéria, que atingiu uma jovem de 28 anos que trabalhava dentro de um laboratório que manipulava vírus. Um laboratório particular, mas que já foi usado no passado para a produção de armas biológicas pela Rússia. Ainda não se sabe se foi um vazamento, se houve escape ali de algum vírus e que contaminou essa jovem de 28 anos. A Rússia passa poucas informações, mas o que se sabe é que há 200 pessoas em quarentena, isoladas. O presidente americano Donald Trump ontem se manifestou sobre o assunto, disse que falará com Putin na Rússia para se saber e entender exatamente o que está acontecendo. Um alerta foi ligado também pela Organização Mundial da Saúde. O vírus é altamente letal e ataca os pulmões, como uma pneumonia. Repito, nada de pânico, nada de desespero, mas é uma informação importante para que a gente acompanhe nos próximos dias esse combate, que vai exigir uma série de providências do ponto de vista mundial, não só da Rússia, que precisa abrir as informações para que possa ser ajudada nesse combate. Nós vamos acompanhar, obviamente, aqui na Bandeirantes. Vitor Lupato, Paula Valdez, bom dia.
6: Bom dia, Sabino. Bom dia, Lupato. Bom dia para você que nos acompanha a partir de agora. Quarta-feira, hein? Chegamos já no meio da semana. Não sei para você, pra gente, para mim tá tão arrastada essa semana, porque começou no domingo, né? E aí, para todo brasileiro também, acabou começando no domingo essa semana, ela tá meio arrastada. E esse tempo meio usco-fusco também. Agora os termômetros marcando 23 graus, vão marcar no máximo 26. Tá meio quente, meio frio, meio céu nublado, meio chuvoso. A gente nem sabe direito o que tá acontecendo. Vamos juntos, então, pelas próximas duas horas. Muita coisa aqui pra gente comentar, pra gente acompanhar. A gente segue mostrando com a nossa, com os nossos repórteres, inclusive, a questão da agenda dos candidatos à presidência da República aqui em São Paulo. É o único motivo pelo qual o eleitor tem que voltar, né, na urna no dia 25 de outubro, já que o governador já foi reeleito no primeiro turno. Então, a gente tem no dia 25, Flávio e Lula, no segundo turno, se enfrentando para a presidência da República. E, aliás, uma semana antes, no dia 18 de outubro, a gente tem Flávio e Lula se encontrando e se enfrentando no debate aqui na Band. A gente tanto criticou, né, no primeiro turno, que faltaram esses encontros, esses embates entre os candidatos, e por N razões que eu nem vou entrar aqui, enfim, desistências, recuos, Tribunal Superior Eleitoral, enfim. Mas dessa vez são os dois, a gente espera os dois, inclusive aqui na tela da Band, Band News TV, aqui a Bandeirantes também, que sempre faz uma cobertura completa. Inclusive, eu, o primeiro turno, eu lembro do debate entre os governos do estado, eu escutei na rádio, né? Eu falei pra vocês aqui em viagem na Bandeirantes. Então, dia 18 de outubro, já tá marcado esses encontros e a gente fica aqui na expectativa que dessa vez a gente tenha propostas, que eles discutam sobre isso, né? Porque o que eu tô vendo aí desde domingo é fake news atrás de fake news. Já começou, né? Já começou. Aí um dos candidatos fala uma frase, aí já interpretam de outro jeito, aí já começa essa loucura danada que é. Então é, se informe. Se informe sempre. E acredite no jornalismo muito bem feito, como é do Grupo Bandeirantes de Comunicação. A gente não entra em fake news. A gente fala aqui pra você o que é tudo bem apurado, o que é tudo muito bem colocado, com fontes que são legítimas. E aí não tem a interpretação da notícia, a gente dá a notícia. O problema que está acontecendo pelas redes sociais é a interpretação. E a mentira contada muitas vezes acaba virando uma verdade. E as pessoas acreditam quando elas só seguem e só olham as suas bolhas. E isso é um perigo danado. Um perigo danado para a verdade, um perigo danado para a democracia, tá? 10h06, Vitor Lupato, bom dia para você.
7: Tudo bem, Paula Valdez, bom dia para você, para o Marco Antônio Sabino, bom dia também a todos que estão nos acompanhando aqui na Bandeirantes. Olha, você citou esse tempinho que temos aqui na capital paulista, eu não aguento mais meu nariz escorrendo, já faz uma semana e não passa, parece que não tem jeito. Eu tenho certeza que muitos dos que estão nos acompanhando também sentem na saúde esse tempo de vai, não vai, né?
6: Aliás, verdade é essa. Eu tô no meio de uma banda. É você de um lado, Lupato de um lado, com o Sabino de outro lado, que dia sim, dia não, ele tá com o olho vermelho. Esses dois aqui com esse tempo não dá, gente.
7: Paula Valdez tá mais acostumada com um tempo assim, né?
6: Morou não, meu muito. Olho fica muito seco, mas aí, a priori, eu coloco o colírio e ele fica mais tranquilo.
7: Eu tô zero acostumado, não gosto, tenho certeza, inclusive, que outros ouvintes também estão sentindo já todas as ites possíveis, né? Porque nesse tempinho elas atacam mesmo. Bom, hoje é quarta-feira, dia 7 de outubro de 2026. 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Vamos então aos destaques do Manhã Bandeirantes desta quarta-feira. PF realiza uma operação contra esquema de tráfico internacional de drogas no aeroporto de Guarulhos. Repórter Guilherme Oliveira é quem acompanha.
8: Estão sendo cumpridos neste momento 21 mandados de prisão temporária e outros 29 de busca e apreensão em São Paulo, capital, além de Guarulhos, na região metropolitana e Santo André, no ABC Paulista, e também em Ibitiúra, em Minas Gerais. Uma operação liderada pela Polícia Federal contra o tráfico internacional de cocaína. Essa quadrilha contava com a ajuda de funcionários de empresas que atuam no aeroporto internacional em Guarulhos, na região metropolitana. Os criminosos ou colocavam as malas direto nos compartimentos das aeronaves ou então faziam aquele papel de troca de etiquetas. Daqui a pouco no Manhã Bandeirantes, a gente traz todos os detalhes.
6: Combinado, Guilherme. A gente começou aqui falando desse tempinho que ninguém tá entendendo direito como é que tá. Então, olha só, gente, a combinação de calor e umidade continua estimulando aquelas pancadas de chuva forte sobre áreas do Centro-Sul, Litoral e Leste Paulista até o fim de semana. Vocês lembram que ontem a gente falou, né, que a Defesa Civil de São Paulo chegou a instalar o gabinete de crise por conta da previsão de chuva forte, principalmente no Centro-Oeste Paulista, nas regiões próximas à divisa com o Paraná. Aqui na capital paulista, acho que vocês encontraram chuva forte no meio do caminho. Eu vi um tempo, né, do dia virando noite, ventania, mas essa temporal, assim, não encontrei. Agora, por exemplo, na capital paulista, para quem está nos acompanhando com imagens, o que a gente tem é bastante nebulosidade. Mas não dá para dizer que aquele dia com céu escuro, não. Até dá para enxergar algum solzinho ali tentando aparecer naquele céu um pouquinho mais claro. Já vai participando com a gente aí pelo WhatsApp, contando como é que tá o tempo aí na sua cidade. Mas olha, hoje tem alerta de novo, áreas próximas ao estado de Minas vão ficar em atenção no período da tarde para aquela chuva que pode ser de moderada a forte e acompanhada de raios. Na capital, a tendência é um dia para ficar como está agora, variação de nuvens e chuva fraca. Naquele nosso mapa de sempre, hoje já muda um pouquinho. Ontem todo o estado de São Paulo estava na cor vermelha, né? Hoje o que a gente tem assim é a parte mais oeste do estado de São Paulo, inclusive sem alerta nenhum. A parte leste do estado de São Paulo a gente tem ali pintadinha de amarelo, que quer dizer justamente atenção, pancadas de chuva de moderada a forte, com raios e ventania em torno de 60 km por hora. Então melhorou bastante em relação a ontem, que a gente estava com o estado inteiro em vermelho e até mesmo em roxo ali, que é a situação ainda mais grave. Até domingo o tempo continua assim, instável no estado paulista, chove um pouquinho, chove um pouco mais, mas como vai aquecer nos próximos dias, hoje falei para vocês que a máxima prevista é de 26, amanhã já chega a 29, sexta e sábado a 31, ou seja, vai aquecendo, vai aumentando a temperatura e isso vai dando espaço para chuvas mais fortes nos próximos dias, tá? Favorecendo inclusive aquela chuva mais irregular, típica da estação, com potencial para transtornos.
7: 10 horas e 13 minutos, a Trivia Trens reassume parte da concessão do transporte sobre trilhos em São Paulo. É o destaque da Ana Paula Rodrigues.
9: A Trivia Trens começa a reassumir o transporte sobre trilhos em São Paulo depois de um incêndio que causou a paralisação de três importantes linhas no final de julho. Nesta semana, a concessionária retomou a linha 13 Jade e o Expresso Aeroporto, tudo ainda sob supervisão da CPTM. No final do mês, também retoma a operação das linhas 11 e 12, ainda em parceria com a CPTM. A autonomia total da concessionária está prevista apenas para o final de novembro.
5: É bom lembrar que no caso da Trivia, o caso do incêndio num trem na Zona Leste de São Paulo, tudo aconteceu apenas 48 horas depois da Trivia assumir essa concessão. Portanto, claramente, ou foi uma coincidência ou foi uma sabotagem.
7: Foram 3 dias de operação da Trivia com 3 problemas.
6: Diretor da ANEEL pede vista e decisão sobre o fim antecipado do contrato de concessão da Enel em São Paulo é adiada. Júlia Firmino.
10: A novela envolvendo a renovação ou então a perda do contrato da Enel aqui em São Paulo ganhou mais um capítulo. Dessa vez, a reunião que foi realizada ainda nesta terça-feira terminou com um dos diretores da ANEEL, o Gentil Nogueira, pedindo vista desse processo que pode recomendar a caducidade desse contrato. A gente, claro, está acompanhando e traz os detalhes aqui ao longo da programação.
5: Eu espero que vistas nesse processo lá de caducidade na ANEEL não seja igual no Supremo Tribunal Federal, né? Que leve 90 dias e seja só pra enrolar, né?
7: É quase, viu, Sabina?
6: Nossa Senhora.
7: Na ANEEL são 60 dias, prazo máximo pro diretor devolver.
6: E o Tribunal Superior Eleitoral? Qual é o prazo? Você também não sabe, né? Porque tá uma coisa.
5: E decide amanhã, né?
7: É.
6: Sobre vai trazer o Rio de Janeiro.
7: 10 horas e 15, quase 16 minutos, o bombeiro que matou um estudante de medicina durante uma briga de trânsito se apresentou no quartel onde trabalhava. Vamos a Taubaté, no Vale do Paraíba, com as atualizações do caso. Repórter João Guimarães.
11: Marcos Paulo Fujarra de Oliveira, bombeiro militar de 28 anos, acusado de matar Bruno Hashimura San Juliano, um jovem de apenas 23 anos após uma briga de trânsito, se entregou no quartel onde trabalhava. O ato aconteceu na tarde dessa última terça-feira, depois da finalização do inquérito feito pela Polícia Civil do Estado. Segundo o documento, Marcos Paulo não agiu em legítima defesa, por isso ele decidiu se entregar após o período de votações, período em que ele não poderia ser preso. A partir de agora, segundo o advogado de defesa de Marcos, ele será encaminhado para o presídio Romão Gomes, onde cumprirá a pena. João Guimarães, para a Rádio Bandeirantes.
6: Não sei vocês, mas briga de trânsito, para mim, é uma coisa tão sem sentido. Mas eu sei quem que pode resolver alguma coisa ali naquele trânsito. Algum motorista que tá parado ali não faz a mínima, não faz o mínimo sentido.
7: 2 mortes, né, no último fim de semana.
6: Olha
7: em
6: isso.
7: Brigas de trânsito. Ah. Uma delas é de Carlos Boulos, dentista de 80 anos, que é tio do ministro Guilherme Boulos, se envolveu em uma briga de trânsito na Avenida 23 de Maio, aqui em São Paulo, desceu do carro para tentar resolver a situação, foi atropelado pelo motorista com quem ele estava brigando. E também no fim de semana, esse caso do bombeiro, do jovem estudante de medicina em Taubaté.
6: E olha, a gente fala tanto de 12 de outubro, feriado, Dia da Criança. Aliás, até que idade vocês receberam um presente das crianças? O Lupato fez uma cara que ele recebe até hoje.
7: Eu gostaria de receber até hoje, viu? Ah. Sempre é bom, né?
6: Você ainda dá presente das crianças para seus filhos?
5: Não, mas vou pedir. Vou pedir para minha mulher presente das crianças.
6: Você vai pedir? Ai, gente, eu recebia da minha avó.
5: Vou pedir.
6: Até ela se ir. Tenho saudade, pode me dar alguém se quiser, viu?
7: Minha avó também,
6: né? Para os avós, a gente... Tem uma frase da minha avó que era maravilhosa, que ela me dizia, nunca deixe morrer a criança que existe dentro de você. E eu levo a ferro e fogo até hoje, viu? Agora, vamos deixar o Dia das Crianças de lado, que é comércio, aí vai lá e compra presente, viu? Eu, Sabine Lopato, aqui, estamos pedindo, se alguém da nossa família estiver ouvindo, quiser nos contemplar aí na próxima segunda-feira. Mas brincadeiras à parte, a gente sabe que é feriado de Nossa Senhora Aparecida, né? No dia 12 de outubro. Aliás, Aparecida é um dos primeiros lugares que eu quis conhecer. Foi esse santuário aqui em São Paulo. Que lugar lindo! que lugar lindo. Quando eu entrei naquela Sala dos Milagres, gente, eu fiquei completamente arrepiada, porque, enfim, são as pessoas que deixaram ali, né, os seus pedidos e foram atendidas de qualquer forma, independentemente ali do que você acredite, é um lugar com uma energia absurda, é um lugar muito lindo mesmo. E aí agora começa os milhares de romeiros que vão passar pela Via Dutra a caminho do Santuário Nacional de Aparecida até segunda-feira, que é o dia, né, 12 de outubro. Da Band Vale, quem está acompanhando é a repórter Stephanie Bandeira.
12: Com a proximidade do dia 12 de outubro, a expectativa é de uma movimentação cada dia mais intensa na rodovia Presidente Dutra. De acordo com o último balanço da PRF, a Polícia Rodoviária Federal, mais de 40 mil romeiros devem seguir a pé até o Santuário Nacional de Aparecida. Com isso, a Rio SP, concessionária Rio SP, e também a Polícia Rodoviária Federal prepararam mais de 140 pontos de apoio previstos para essa temporada de romarias, justamente para poder auxiliar os romeiros que realizam a peregrinação. Daqui a pouco, todos os detalhes.
7: 10 horas e 19 minutos.
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7: Vamos falar sobre os dois candidatos à presidência que vão disputar o segundo turno, começando por Flávio Bolsonaro, que soma apoios políticos para a disputa desse segundo turno. Um deles foi oficializado ontem e já era esperado, o de Ronaldo Caiado, que foi candidato à presidência pelo PSD. Flávio Bolsonaro, inclusive, esteve ao lado de Tarcísio de Freitas, governador de São Paulo, em Goiânia. No fim de semana, agora, Flávio Bolsonaro estará em São Paulo para algumas agendas, acompanhado de políticos regionais. Maju Arruda Leite traz o destaque.
13: A primeira agenda do candidato à presidência da República, Flávio Bolsonaro, aqui em São Paulo, nesse segundo turno, será no próximo domingo. Um almoço com 39 prefeitos da região metropolitana de São Paulo. Esse encontro está sendo organizado pelo prefeito da capital, Ricardo Nunes. Na segunda-feira, a agenda será ao lado também do governador, Tarcísio de Freitas. Será uma motossiata em São José dos Campos, no Vale do Paraíba.
14: Tem uma conta muito interessante sendo feita por consultorias empresariais e de relações governamentais, que é o quanto cada candidato derrotado pode transferir de votos para Lula ou para Flávio. Dessa vez, as contas não estão sendo feitas pelos institutos de pesquisa, que erraram muito no primeiro turno, mas pelas consultorias. Isso tem animado o mercado e tem animado a Flávio, que, segundo essas consultorias e esses estudos que estão sendo apresentados para boards de grandes empresas, Flávio teria condição de amealhar mais desses votos do que Lula. A conferir.
6: Já Lula tem se debruçado com a coordenação da campanha sobre as mudanças que serão aplicadas na estratégia de comunicação durante o segundo turno. A ideia é um reforço do apoio de governadores reeleitos. Nessa lista estão Jerônimo Rodrigues, da Bahia, e Rafael Fonteles, que vai seguir por mais 4 anos no comando do Piauí. Já a gente tem que lembrar que a Raquel Lira, que foi reeleita no Pernambuco, está se afastando, dizendo que não vai subir ao palanque, para apoiar o presidente Lula. Agradeceu o apoio dele, mas, ao que parece, a Lira não deve, pelo menos, não colocar no palanque isso, não subir junto com o presidente Lula nesse segundo turno. No sábado, o candidato à reeleição Lula vai ao Rio Grande do Norte para um evento ao lado de Cadu de Lula, candidato do PT ao governo do estado.
14: O que se discutiu muito ontem, principalmente segunda-feira, na campanha de Lula, foi uma revisão das estratégias de comunicação. Os aliados de Lula entendem que o presidente não está nas redes sociais com a mesma intensidade do que Flávio e busca uma aproximação com parlamentares da esquerda que foram eleitos, principalmente os jovens, para redefinir essa estratégia. Há uma perspectiva até de troca do marqueteiro da campanha de Lula. Sempre quando não dá errado, a culpa é da comunicação.
7: Sempre quando não dá certo, né?
14: Sempre quando não dá certo, perdão.
7: 10 horas e 23 minutos. O debate no segundo turno entre Flávio Bolsonaro e Lula na Band vai ser realizado no domingo, dia 18 de outubro, às 8 da noite, uma semana antes da disputa do segundo turno. A transmissão será feita pelas TVs, rádios e canais digitais do Grupo Bandeirantes, além de um pool de veículos parceiros, as TVs Gazeta, Cultura, Jovem Pan e o jornal Estadão, do estado de São Paulo. A cobertura também terá análises em tempo real, diretamente da sala digital, uma parceria com o Google, isso que já vem se tornando uma tradição nos debates aqui no Grupo Bandeirantes de Comunicação.
14: E quiçá os dois tenham a oportunidade de apresentar propostas e façam um debate no mesmo nível que foi o debate entre Tarcísio e Haddad para governo de São Paulo no primeiro turno.
6: E essa sala Google, gente, é um ganho que a gente tem aqui da Band, muito bacana. Eu já tive ali o prazer de fazer ela por 2-3 anos, porque ela reflete justamente o que você que está acompanhando o debate, está pensando, está pesquisando, está querendo saber, e ajuda quem está aqui nesse trabalho do debate poder levar também esses seus questionamentos, essas duas dúvidas para os dois candidatos. Essa é uma parceria que realmente é um dos maiores ganhos, eu acho, que a gente teve aí para os debates nos últimos anos, porque a gente consegue ter ali na hora já o reflexo de como você que está assistindo, que está acompanhando, o que você está pensando, o que você está perguntando a respeito do que está acontecendo ali. E olha, no meio disso tudo, a gente sabe que existem muitos pontos de interrogação com o que vai acontecer agora em Brasília sobre várias coisas, né? A gente tem o STF, a gente tem o Senado, principalmente por conta das mudanças no Congresso, com as eleições que já foram definidas, essas mudanças, né? A gente teve o PL ali garantindo o maior número de cadeiras no Senado, na Câmara dos Deputados, e isso tem deixado alguns parlamentares que por lá já estão e também ministros meio com o pé atrás e dizendo: opa, será que é hora de calcular ou recalcular a rota? A gente vai agora para Brasília, porque o Vitor Gomes, vai trazer informações sobre a tramitação da PEC que põe fim à escala 6x1.
15: O presidente do Senado, Davi Alcolumbre, espera votar a PEC que acaba com a escala 6x1 até a próxima semana. Nesta quarta, será realizada mais uma sessão que discute o tema. Após os debates, a matéria poderá ser pautada para votação em primeiro turno. Alcolumbre não cravou se os dois turnos necessários para aprovação da PEC serão votados imediatamente antes do segundo turno de eleição.
14: O governo não está preocupado na votação em dois turnos. O governo está preocupado em colocar uma casca de banana na campanha de Flávio Bolsonaro. Por que isso? Porque poucos parlamentares teriam coragem de votar contra o fim da escala 6x1, que seria supostamente impopular. É um assunto muito mais técnico do que parece no primeiro momento. Todo mundo quer descansar um dia a mais por semana, mas isso tem repercussões fortíssimas nas empresas e na economia brasileira, que já tem uma produtividade muito baixa se comparado ao mundo. Portanto, esse assunto merece ser discutido depois das eleições, com profundidade, e não assim assodadamente, apenas para marcar um voto contra ou um voto a favor e usar isso eleitoralmente.
7: 10 horas e 27 minutos, a cidade de São Paulo, mais populosa do país, tem também um dos maiores orçamentos do Brasil. E começou agora há pouco a primeira audiência pública para discutir o orçamento da capital paulista para o ano que vem. A sessão está acontecendo na sede da Câmara Municipal de São Paulo e é promovida pela Comissão de Finanças e Orçamento. A audiência de hoje recebe representantes das Secretarias Municipais de Planejamento e Eficiência, da Fazenda e também do Tribunal de Contas do município. E de acordo com o calendário aprovado pela comissão, ao todo serão promovidas 21 audiências públicas, sendo 2 audiências públicas gerais, 5 regionais e 14 debates temáticos.
6: E Depois do parecer favorável da Procuradoria-Geral da República, o ministro do Supremo, Alexandre de Moraes, vai decidir se liberam ou não visitas de Flávio ao pai Jair Bolsonaro. A gente segue em Brasília agora com o Felipe Campbell.
16: A Procuradoria-Geral da República é favorável ao pedido da defesa de Jair Bolsonaro para autorizar uma visita de Flávio Bolsonaro ao pai. O ex-presidente cumpre pena em prisão domiciliar. A possibilidade de visitas havia sido suspensa temporariamente por uma decisão do dia 13 de julho e a defesa pediu o fim da restrição e o retorno das visitas regulares ou como alternativa à autorização para uma única visita familiar antes do encerramento do prazo da suspensão marcado para o dia 13 de outubro. Em despacho assinado pelo Procurador-Geral da República, Paulo Gonet, a PGR afirmou que não surgiram novos fatos que indiquem o descumprimento das condições impostas ao ex-presidente. Para o órgão, também não há elementos que justifiquem a prorrogação da medida que restringiu as visitas.
14: O pedido inicial havia sido de liberar totalmente as visitas de Flávio ao pai. E foi colocado ali um porém, que se isso não fosse autorizado, que pelo menos uma visita antes do segundo turno fosse permitida para que Flávio fosse à casa do pai. Solução, decisão, na mão do ministro Alexandre de Moraes. Ele mesmo.
6: Aliás, o Caio Messina acaba de confirmar agora que o ministro da STF, presidente do Supremo, Edson Fachin, indicou o plenário para julgar a revisão de pena do ex-presidente Jair Bolsonaro, mas ainda sem uma data marcada.
7: Olha o quinto sinal da Bandeirantes marcando 10h30. O advogado de Débora Rodrigues dos Santos, conhecida como Débora do Batom, afirma que o processo contra ela é uma farsa. Em entrevista ao Jornal Gente, na Bandeirantes e na Band News TV, Hélio Júnior chamou a ação de abuso e criticou o julgamento dos envolvidos nos atos de 8 de janeiro. Para ele, há uma demora na análise de recursos e progressões de pena para os condenados. Daqui a pouco, ainda nesta edição do Manhã Bandeirantes, traremos trechos da entrevista da defesa de Débora Rodrigues.
6: E nessa entrevista, inclusive, que fala que uma das suas clientes ou dos seus clientes, agora não me lembro se é uma ou uma mulher, foi condenada ou condenado e estava do outro lado, na grama do outro lado, ou seja, nem sequer tinha avançado, né? Já a gente vê os trechos aí dessa entrevista do Jornal Gente. Agora informação chegando do Rio de Janeiro com o repórter Luiz Eduardo de Castro.
17: O julgamento que pode definir se haverá segundo turno na eleição para o governo do Rio foi pautado para quinta-feira no plenário do Tribunal Superior Eleitoral. A sessão está marcada para as 10 da manhã. O recurso do candidato Antony Garotinho, do Republicanos, será analisado pelo colegiado, sob relatoria do ministro Floriano de Azevedo Marques. A inclusão na pauta, no entanto, não significa necessariamente que o TSE vai analisar o mérito do recurso. O plenário pode, primeiro, decidir se aceita ou não a desistência apresentada por Garotinho. Caso a desistência não seja homologada, o recurso pode seguir para julgamento. O Ministério Público Eleitoral reconhece que o entendimento do TSE é de que, depois da realização da eleição, a desistência de um recurso não deve ser aceita quando houver possibilidade de interferência no resultado. No caso de Garotinho, no entanto, a Procuradoria defende uma exceção, porque entende que o julgamento do mérito levaria ao mesmo resultado.
14: Draga, hein? Que tá essa história do Rio de Janeiro, sempre. Nossa, o Rio de Janeiro, gente, com o cenário político confuso, né?
6: Não, e assim, é que ainda não começou, né, a campanha de rádio e televisão, porque senão você estaria gastando mais dinheiro nosso para uma campanha que talvez nem seja necessária, que provavelmente nem seja necessária, né?
7: E mesmo assim, é um absurdo pensar que os candidatos que hoje, né, estão classificados, vão disputar o segundo turno, não sabem se precisam fazer campanha, se já podem ficar tranquilos. É um completo absurdo. 10h32, a Polícia Federal cumpre hoje 7 mandados de prisão preventiva e 18 de busca e apreensão no Rio de Janeiro e no Amazonas, além do sequestro de 13 imóveis e 31 veículos. Essa é uma operação que acontece após um inquérito do Ministério Público do Rio de Janeiro, que denunciou 10 pessoas acusadas de integrar um esquema de comércio ilegal de armas, uso de informações sigilosas das forças de segurança e lavagem de dinheiro. A investigação do Grupo de Atuação Especializada de Defesa da Integridade e Repressão à Sonegação Fiscal identificou mais de 250 milhões de reais em movimentações de pessoas físicas e 5 empresas vinculadas ao grupo. Os bens e valores foram bloqueados. Entre os denunciados estão policiais e ex-policiais acusados de fornecer fuzis e informações privilegiadas a Álvaro Malaquias Santa Rosa, o Peixão, apontado como líder da facção criminosa Terceiro Comando Puro no Complexo de Israel. 10 horas e 34 minutos, esses alguns dos destaques do Manhã Bandeirantes, mas muitos outros chegam por aí. Você que está nos acompanhando, manda mensagem, conversa com a gente pelo nosso WhatsApp, é só você mandar uma mensagem para esse número aqui.
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7: 11 999-0487-56, esse é o WhatsApp da Bandeirantes para você mandar sua mensagem de texto, áudio, vídeo ou foto contando o que você está observando aí pelo seu caminho, nas ruas do seu bairro ou da sua cidade, além de também, claro, comentar, opinar e perguntar sobre os assuntos que nós vamos tratar até o meio-dia. Agora são 10 horas e 35 minutos, a gente vai para um rápido intervalo comercial, rapidinho mesmo, para na volta começar a girar a nossa reportagem e trazer, claro, a sua participação. Não sai daí.
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7: Dez horas 37 minutos, voltamos com o Manhã Bandeirantes e vamos girar a nossa reportagem, começando pelo Guilherme Oliveira, que está no Aeroporto Internacional de Guarulhos, porque a Polícia Federal está realizando uma operação hoje contra um grupo criminoso que seria especializado por enviar drogas do Brasil ao exterior usando justamente o aeroporto de Guarulhos e os milhares de aviões que saem, partem dali para fora do país todos os meses. E aí, Gui, bom dia para você.
23: Tudo bem, Lupato? Bom dia para você, para o Sabino, a Paula que nos acompanha.
24: Bom dia.
23: A gente Ficou, portanto, no Aeroporto Internacional de Cumbica, que fica em Guarulhos, na região metropolitana. Daqui a pouco vai ter uma entrevista aqui para detalhar melhor essa operação, liderada pela Polícia Federal, mas que conta também com a ajuda das polícias aqui em São Paulo e em Minas Gerais. Estão sendo cumpridos 21 mandados de prisão temporária e desses, 5 já foram cumpridos mesmo, de fato, de acordo com a Polícia Militar. Os presos foram encaminhados para a Superintendência da Polícia Federal, que fica na zona oeste de São Paulo. Diversos documentos e veículos também já apreendidos nessa operação foram encaminhados à Superintendência da Polícia. A gente tem as imagens, portanto, neste momento, das viaturas, tanto da rota da Polícia Militar quanto da Polícia Federal, chegando na Superintendência da PF. Além dos mandados de prisão temporária, estão cumpridos 29 de busca e apreensão. Em Guarulhos, na região metropolitana, Santo André, no ABC Paulista, na capital, na cidade de Ibitiúra, que fica em Minas Gerais. Como é que funcionava, portanto, a dinâmica do envio de cocaína à Europa, principalmente? Essa quadrilha do lado de fora do aeroporto contava com a ajuda de funcionários que trabalham em empresas aqui do Terminal Internacional em Guarulhos. E a partir disso, essa quadrilha ou colocava diretamente as malas nos compartimentos das aeronaves ou faziam aquele papel de troca de etiquetas. A gente já trouxe bastante notícia aqui de troca de etiqueta em malas, principalmente as malas que vão em aeronaves para a Europa. Então, dessas duas formas, ou os criminosos entravam com as malas diretamente ali no local das aeronaves e colocavam essas malas no compartimento, ou então pelas esteiras e depois faziam a troca de etiquetas. A Polícia Federal passou a investigar a fundo essa quadrilha em julho do ano passado, quando houve a prisão de membros dessa quadrilha e também a apreensão de celulares. Com a apreensão desses aparelhos, a polícia começou a ter mais informações. Só para a gente ter uma ideia, essa quadrilha, por exemplo, ela conseguiu enviar 6 remessas de cocaína em menos de 3 meses. Ou seja, de fato, era um trabalho, entre aspas, qualificado dessa organização criminosa que conseguia enviar bastante cocaína para o exterior. Felizmente, depois dessa investigação mais a fundo, de julho do ano passado para cá, houve, portanto, essa operação que está sendo realizada neste momento. E aí, só para a gente encerrar, já que a gente está aqui no aeroporto, o Terminal 3, que é o Terminal Internacional, ele está sem energia, não está com todas as fases, apenas com uma fase. Vocês vão me questionar, ué, como que está sem energia e tem uma luz aí em cima de você? Porque a gente está aqui na área da Polícia Federal e na área da PF, a energia não caiu. Mas no terminal, os estabelecimentos comerciais, por exemplo, não estão funcionando. Mas segundo os funcionários, essa queda de energia não atrapalhou o funcionamento do aeroporto como um todo, pessoal.
7: São os dois grandes alvos das polícias. O Porto de Santos, onde também os criminosos usam toda a estrutura para tentar enviar droga para o exterior. A gente já trouxe aqui caso de mergulhador profissional contratado pelo tráfico para conseguir grudar no casco do navio que ia para a Europa essa droga e ver se chegava lá intacta. E o outro é o aeroporto de Guarulhos, o mais movimentado do país disparadamente. E aí, essa questão, principalmente da troca de etiquetas, é um completo absurdo, porque envolve um inocente em tudo isso, né? O primeiro caso de grande repercussão aconteceu lá em 2023, em março daquele ano. Um casal, duas mulheres de Goiânia, tinham feito uma escala em Guarulhos e iam passar férias na Europa. Estavam indo, achando que estava tudo normal. O nome delas, Katina Bahia e Jeane Pauline. Quando elas chegaram no aeroporto de Frankfurt, já lá na Europa, foram presas. Não entenderam absolutamente nada. Na mala delas, quase 40 quilos de cocaína. Não era de nenhuma das duas. Depois de muito tempo, elas ficaram 38 dias presas lá na Alemanha. A Polícia Federal começou a investigar aqui no Brasil e, com imagens das câmeras de segurança da parte interna, já aquela que a gente não vê no Aeroporto Internacional de Guarulhos, identificaram a movimentação de funcionários, que eram, claro, pagos pelo crime organizado, pelo tráfico internacional de drogas, para trocar a etiqueta das malas. E aí as malas eram enviadas à Europa. Bom, depois desse caso, elas foram liberadas lá, mais de um mês depois liberadas na Alemanha, voltaram ao Brasil. 6 pessoas foram presas por envolvimento nesse caso e as 6 condenadas pela justiça aqui em São Paulo. Só que depois isso continuou acontecendo. Já tivemos também caso de mala que aí pegaram antes de sair do Brasil, que ia com droga para a África do Sul, um voo para Joanesburgo. E aí agora essa grande operação para tentar acabar de vez com essa prática criminosa dentro do Aeroporto Internacional de Guarulhos. Guilherme, se você tiver qualquer nova informação nessa coletiva de imprensa que está marcada para daqui a pouquinho, o microfone é aberto para você. Um abraço.
23: Combinado, abraço.
6: Valeu, Gui. Agora 10h43, vamos falar sobre...

0: Né? A gente teve na época uma falha elétrica e um incêndio em um trem que paralisaram os serviços e as linhas 11 Coral e 12 Safira. Aí ninguém estava entendendo o que estava acontecendo, CPTM assume e agora a Trivia Trens reassume desde ontem parcialmente as operações da linha 13 Jade e do Expresso Aeroporto. Explica pra gente como é que vai funcionar e se tem alguma mudança, né, para os passageiros. Se vai ter alguma mudança por conta disso, Ana, bom dia para você.
1: Tudo bem, gente? Bom dia
0: Bom
1: aqui
0: dia.
1: para todo mundo. O funcionamento é esse que você já explicou, né? A retomada parcial dos serviços da Trivia Trem aqui em São Paulo, que venceu a licitação das linhas 11, 12 e 13, mais o Expresso Aeroporto. Mas, desde o final de julho, estava sem operar aqui em São Paulo, como você falou, por causa desse incêndio que aconteceu em uma subestação na região central de São Paulo. E essa ocorrência levou a uma paralisação muito longa das linhas, né? Eu me lembro que foram horas sem o serviço na primeira semana de concessão. Importante destacar isso também. Bem, aí a CPTM retomou essa operação e colocou os funcionários da Trivia, a direção da Trivia, para passar por novos treinamentos. Foi o que aconteceu nesse período dos últimos 3 meses. A equipe profissional da concessionária passou por treinamentos operacionais e de manutenção dos veículos. A Artesp, que é a agência reguladora aqui do estado, que determinou, inclusive, que houvesse essa intervenção da CPTM, determinou que houvesse também a apresentação de um plano de ação para corrigir problemas técnicos, além de cronograma de treinamentos, revisão de procedimentos, inclusive de protocolo de emergência. Porque naquela época, quando houve aquele incêndio, teve passageiro pulando até muro para conseguir sair das estações, porque os trens travaram absolutamente no meio do nada. E não tinha equipe para orientar, não tinha informação nos alto-falantes das estações, enfim, um caos. E a população foi deixada à deriva pela Trivia Trens. Nesses últimos meses, a Artesp atestou que a empresa apresentou aquilo que era necessário, que era pedido, mas também não liberou tudo de uma vez. Liberou a operação da linha 13, Jade, que sai da região de Guarulhos, vem até a Zona Leste, e o Expresso Aeroporto. Por enquanto, só essas duas. As outras, a 11 e 12, devem passar para a Trivia a partir apenas do final deste mês, agora de outubro. Se tudo continuar bem, aí no dia 26 de novembro, a Trivia assume definitivamente as 3 linhas. Até lá, até 26 de novembro, a operação será feita sob supervisão da CPTM. Então, não muda nada para os passageiros, embarque, desembarque, valor de passagem, fica tudo igual. O que pode acontecer é eles observarem os funcionários com as roupas da Trivia voltando às plataformas, por enquanto só da linha 13 Jade, o Expresso Aeroporto passa por ali, né? Enfim, então, desses dois serviços. No mais, nada vai mudar e a gente espera que não, e que inclusive não haja nenhum novo prejuízo ou problema para quem utiliza o transporte público. Lembrando que depois dessa falha gigantesca, o governador agora reeleito de São Paulo, Tarcísio de Freitas, chegou a falar que não faria novas privatizações. Travou o plano de privatizações, mas a gente estava num período pré-eleitoral, né? Então vamos ver se a coisa continua, porque hoje nós temos só a linha 10 sem ser privatizada. Todas as outras já foram privatizadas ou de maneira única ou dentro dos pacotes de novas linhas que vão ser construídas e aí elas foram repassadas como a 7 Rubi, né, que está dentro do pacote da construção desse trem entre Campinas e São Paulo. E o metrô também, que por enquanto não deve ter novas privatizações.
0: Tem a questão do reforço da segurança, que eles teriam que aprovar ou mostrar, né, um reforço de segurança para que esses incêndios, esses casos, essas falhas técnicas não acontecessem mais, né,
1: Então, essa falha está sendo investigada ainda, o Ministério Público está acompanhando, internamente a Artesp também. Na época, se falou em possível sabotagem, algo que a empresa já veio à imprensa para até para negar, que não havia indício de sabotagem, pelo menos naquele momento. Resposta sobre a causa, importante a gente dizer, a causa do incêndio, né? Não teve ainda.
2: E aí, a Ana até comentou que o governador Tarcísio de Freitas, ele depois disse que travaria novas concessões do transporte público. E aí, logo depois, um dia depois de ser reeleito, concedeu uma entrevista exclusiva ao nosso repórter Luiz Felipe Nunes, foi questionado sobre isso e a resposta foi: só será privatizada a empresa que eu julgue ser necessária a privatização. Não vai ter privatização por privatizar. Também ainda mantendo um tom um pouco mais equilibrado em relação a todas essas questões.

0: E um outro ponto que também tinha sido uma afirmação do governador, ele chegou logo após esse caos todo, quando a Trivia Trens assumiu, chegou a dizer que a empresa poderia perder a concessão, não voltar mais a depender do que fosse comprovado ao longo da investigação. Claramente agora essa hipótese é descartada conforme vai voltando a Trivia Trens a assumir. Ou não, Ana Paula Rodrigues, ou mesmo com essa volta, a concessão ainda pode cair.
1: A investigação não foi finalizada, né? Mas sem dúvida nenhuma, a impressão, a sensação que a gente tem é de que essa é uma hipótese que está cada vez mais afastada, porque o serviço será retomado pela Trivia Trens. Mas a investigação não está finalizada, então nenhuma hipótese está descartada 100% por enquanto.
0: E quando aconteceu, né, esse incêndio, nós chegamos a questionar o governador sobre a possibilidade de sabotagem. E ele disse que até aquele momento não havia nenhum indício disso. E por quê? Foi uma concessão muito conturbada, com protesto na porta do leilão lá na B3, com os funcionários ameaçando greve com uma certa frequência. Tudo foi muito conturbado esse processo até que a Trivia Trens de fato ganhasse a concessão e assumisse as três linhas. Ana, muito obrigado, viu?
1: Valeu, gente.
2: Obrigada, Ana.
0: 10 horas e 51 minutos.
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0: Prestação de serviço chegando aqui pelo nosso WhatsApp.
4: Bom dia, Rádio Bandeirantes.
2: Bom dia.
4: Estou na Marginal Tietê. Dois acidentes, mas não tem policial, não tem CT. Sentido aeroporto. Rogério, da Freguesia do Ó.
2: Então já fica aí o Rogério avisando a CET que tem dois acidentes na marginal no sentido aeroporto. Se a CET não foi avisada agora, pode estar nos acompanhando aqui no Manhã Bandeirantes, está sendo avisada neste momento. Então assim, dois acidentes na marginal no sentido aeroporto, está precisando de alguém ali para coordenar tudo isso, né, gente?
5: Bom dia, Rádio Bandeirantes, meu nome é Fábio, estou aqui
2: Bom
5: em
2: dia.
5: Campinas, sol, calor, 25 graus, está bem abafado, indo para São Paulo. Sabino, queria pedir a ajuda de vocês aí. A ponte João Dias está largada, abandonada, está no ferro, literalmente está aparecendo ferro e a prefeitura não toma nenhuma posição. E não é que começou agora, não. Já tem muito tempo que a ponte João Dias está destruída. Não só ela, né? A avenida, a viaduto dos Bandeirantes também, no sentido marginal.
6: Ah, imediatamente a nossa produção vai contactar a prefeitura aí para tentar entender se há alguma obra prevista ali.
2: Aliás, ele falou que as coisas estão abandonadas. A gente estava falando, lembra que a gente falou do túnel Max Pfeffer? Guilherme Oliveira
6: Continua.
2: Foi lá dia sim, dia não. Primeiro eles, os buracos, né, do túnel em direção ali ao centro. Aí primeiro eles deram aquela tapada, né, Sabino? Aí um dia depois já
6: acho
2: tava buraco
6: chiclete,
2: de novo.
6: Né?
2: Acho que com chiclete, mais ou menos.
6: Chiclete,
2: grudou em algum pneu.
6: Melhor, né?
2: Aí depois eles foram tapar lá de verdade, durou mais tempo. Mas agora a sensação que a gente tem, aquela cratera que tinha, ainda não abriu. Mas os buracos já estão começando a
6: abrir. Tem buraco ali que se você cair, vai
2: o pneu todo.
6: Vai. E olha, ali na entrada do túnel Sebastião Camargo, também temos no Vale do Angabaú, também temos no viaduto Engenheiro Ari Torres, que é o viaduto da Avenida dos Bandeirantes. Coisa tá feia. No viaduto da Avenida, no término ali da Avenida Morumbi, ligação com a Vicente Rau. Coisa tá feia, viu? Coisa tá feia.
2: Ó, você sabe que tem um ranking, né, pra quando alguém fala com o portal SP156 sobre os buracos de São Paulo, né? Já são mais de 113 mil reclamações no último ano. 113 mil reclamações de buraco no último ano. Aí a gente tem os top 10 aqui, os quais que são os que mais falam, né? Rua Alzira, Jardim Modelo, Zona Norte, registrou mais de 800 reclamações em um trecho de aproximadamente 350 metros, liderando todas essas queixas aí. Outras vias muito criticadas, né, que são listadas recentemente e também frequentemente pelo portal da Prefeitura. Rua Lopes da Costa, Avenida Deputado Cantídio Sampaio, Estrada das Taipas, Rua Avenida, na verdade, Elísio Teixeira Leite, Estrada de Itapecerica, Estrada M. Boimirim, Avenida Raimundo Pereira de Magalhães e Avenida Pires do Rio. Essas são as que mais aparecem ali quando as pessoas ligam reclamando para a prefeitura. Mas 113.165 queixas em um ano é bastante coisa, né? Para a gente não ver gente tapando buraco na rua, é bastante coisa.
6: Não, não adianta ver, né? O importante é tapar direito, né?
2: Exatamente. Tapar para não destapar depois o buraco, né?
0: 10h55, vamos com mais um áudio aqui.
3: Ah, é o Estevão. Será que no Rio de Janeiro o governador que ganhar cumpre o mandato inteiro? Porque o que está protelando a justiça está com o nome sujo. O outro também que ganhou está com o nome sujo. Não seria o caso de a gente reaver no Brasil as pessoas que querem entrar no legislativo, que seja do âmbito federal, municipal, estadual, a pessoa que está sendo investigado não concorrer ao pleito para não dar esse tipo de problema, porque o nosso dinheiro está indo para o ralo. Né? Que seja de São Paulo, que seja do Brasil, o Brasil inteiro está perdendo dinheiro com isso, porque os caras estão pé na cova, né? E sendo investigado. Será que o Rio de Janeiro esse ano vai ter um presidente, um governador, desculpa, que cumpre os 4 anos de mandato? Ou vai ser paliativo? Cada 6 meses troca. Bom dia, Estevão.
2: Estevão. Eu achava que isso era, quando começou a ficha limpa, eu achei que ia ser para isso. Mas nos últimos 30 anos, todos os governadores eleitos do Rio de Janeiro enfrentaram prisões, cassações, impeachment ou afastamentos judiciais. Todos eles.
0: O único que acabou renunciando ao cargo antes de o pior acontecer foi o último, né? O Cláudio Castro, que saiu, renunciou num momento bem oportuno, disse que concorreria a uma vaga ao Senado, foi alvo de uma operação da Polícia Federal, desistiu de concorrer ao Senado e até hoje ninguém entendeu direito o motivo oficial dessa renúncia dele, né? De resto, meus amigos, dos últimos 6 governadores do Rio, 4 chegaram a ser presos. Antes do Cláudio Castro, Wilson Witzel foi afastado pelo STJ e depois sofreu o processo de impeachment.
2: Acusado de desvios na saúde pública. Aí dos presos a gente tem o Sérgio Cabral, ele foi preso na Operação Lava Jato, condenações por corrupção e lavagem de dinheiro. Pezão, preso em novembro de 2018, quando ainda era governador, acusado de corrupção e organização criminosa. Garotinho, que está esse entrave agora, para você ver, desde 2002, tá? Desde 2002, o Tribunal Superior Eleitoral ainda resolvendo a questão. Ele foi alvo de ordens de prisão em diferentes momentos por investigações ligadas à corrupção e fraudes eleitorais. Rosinha Garotinho, inclusive, presa também em 2017, irregularidades na prestação de contas eleitorais. Moreira Franco, em 91. Foi preso em março de 2019, ele foi, na verdade, governador até 91, e aí preso em 2019, em desdobramento de investigações também da Lava Jato.
0: 10 horas e 58 minutos, intervalo rápido aqui no Manhã Bandeirantes, a gente já volta.
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2: Onze horas mais um minutinho, voltamos com o Manhã Bandeirantes e já dando as boas-vindas à nossa audiência na Baixada Santista, que a partir de agora está com a gente, nos acompanhando pela Bandeirantes Santos em 106.7. Sejam todos muito bem-vindos por aqui.
3: Bem-vindos aqui, você que chega agora, vocês que estão chegando agora da Baixada Santista, fiquem com a gente até o meio-dia e participem, obviamente, com a gente também a partir do WhatsApp.
4: Um abração a todo o pessoal do litoral.
2: E quando você escuta esse apitinho, já sabe, é hora da gente falar de esporte. E hoje, finalmente, com a volta do futebol brasileiro, já tem jogo, hein, Pedro Cohen? Bom dia.
3: Mas com a ida de Lionel Messi, triste demais, emocionante demais, Cohen.
5: Um dia, um lado bom e um lado ruim nesse dia, né? Bom dia, Paula, Lupato, Sabino, todo mundo que nos acompanha aqui no Manhã Bandeirantes. O lado bom, né, é que o Campeonato Brasileiro volta e volta da temporada regular, não é apenas jogos atrasados, como a gente teve na sexta e no sábado, né, com o Sansão e também com o Atlético Mineiro e o Bragantino. Hoje, de fato, o Campeonato Brasileiro volta e agora só para em novembro, na próxima data FIFA. Até lá, muita bola para rolar e muita água para correr no Campeonato Brasileiro, que ainda tem muita disputa em aberto, inclusive na parte de baixo. E é isso que mais interessa as equipes que vão entrar em campo hoje, né? Principalmente na primeira partida com transmissão da Bandeirantes, que é Internacional e Corinthians. O Inter já tá no Z4, é o 18º colocado com 28 pontos. Tem sim a oportunidade e a chance de sair da zona do rebaixamento ainda nesta rodada. Para isso, precisa vencer a equipe do Corinthians hoje logo mais no Beira-Rio às 7h30 e torcer contra os seus adversários, né? Ou seja, o principal rival, Grêmio, que joga às 7h30, o Vasco, que joga contra o Botafogo hoje também, e principalmente a equipe do Grêmio e do Vasco, mas tem também o Mirassol, que está nessa briga contra o Internacional. Mas o Mirassol já tem 32 pontos, o Inter nem poderia ultrapassar a equipe do interior de São Paulo. E também não pode ultrapassar o Corinthians, que é o 14º, que tem 32 pontos também, mas muita atenção a essa equipe do Corinthians, que tem volta importante hoje. Yuri Alberto deve ser titular nessa equipe do Fernando Diniz, que vem de 6 derrotas seguidas no Brasileirão e precisa se recuperar. Mas, caso perca para o Internacional, e veja, o Vasco vencer a equipe do Botafogo às 8h30 com o mando do Botafogo, o Grêmio ganhar do Remo, também às 7h30, no mesmo horário de Inter e Corinthians, em Belém do Pará, e o Mirassol, pelo menos, empatar com a equipe do Bragantino em Bragança Paulista, o Corinthians entra na zona do rebaixamento ainda nesta quarta-feira e fica pelo menos uma rodada lá dentro. Então, é muito perigosa a rodada para a equipe corintiana e também para o Internacional. Esse jogo é muito importante para as pretensões das duas equipes. Eu já adiantei aqui, mas Bragantino e Mirassol jogam no mesmo horário deste jogo, 7h30, assim como Remo e Grêmio em Belém do Pará. Às 8 horas da noite tem Vitória e Chapecoense, 8h30, clássico no Rio de Janeiro, Botafogo e Vasco da Gama, jogo importantíssimo para a tabela do Brasileirão também. E aí às 9h30, fechando esta quarta-feira de Campeonato Brasileiro, o Cruzeiro recebe a equipe do São Paulo. Dois times que não vivem o seu melhor momento na temporada, mas tem outras pretensões que não sejam a fuga do rebaixamento. Bobadilha falou recentemente, a TV São Paulo disse que o time ainda pensa em Libertadores, ainda quer jogar a competição em 2027. Pois é, o time do São Paulo ainda pensa em Libertadores.
2: Ô Sabino, eu também quero jogar Libertadores ano que vem, você não quer? Querer, todo mundo pode.
4: Bobadilha vai ser vendido?
2: É, pois é, né? Jogar em outro time é Libertadores.
5: Pois é, jogar por outro time é Libertadores. Mas essas são as pretensões do São Paulo, pelo menos para 2027, pelo menos esse é o discurso que vem a público, né? O Cruzeiro...
4: Pretensão é uma boa palavra, né? O São Paulo está sendo pretensioso.
5: É, exatamente, Sabino. O Cruzeiro vive um outro momento, né? O 6º colocado do Brasileirão está apenas 1 ponto da zona de classificação a Libertadores. Tem 45 pontos. O Bahia, que é o 5º, tem 46. Joga apenas amanhã contra a equipe do Palmeiras. Então, sim, a torcida da Raposa, do Cruzeiro, pode ver o seu time dormir na zona de classificação, pelo menos a pré-Libertadores, nesta quarta-feira. Amanhã tem mais jogo, mais transmissão transmissão da Bandeirantes. E aí eu destaco aqui o Palmeiras e o Bahia, que jogam às 9h30, mas principalmente o duelo dos dois principais times do retorno do Campeonato Brasileiro. Os dois líderes, Santos e Flamengo, se enfrentam às 7h30 na Vila Belmiro. Torcida do Palmeiras tem que torcer pelo Santos, né? Vai ter que torcer pelo rival. Por quê? O Flamengo é líder do Campeonato Brasileiro com 60 pontos. O Verdão vem logo atrás com 57, é o segundo colocado. O Atlético Paranaense e o Fluminense fecham o G4. Passando rapidamente aqui a classificação dos times que entram em campo hoje. Como eu já disse, o Cruzeiro é o sexto colocado com 45 pontos. O São Paulo compartilha o décimo lugar com o Bragantino. Ambos têm 36 pontos. O Corinthians é o 14º com 32 e o Internacional é o 18º. O Z4, além do Inter, ainda tem o Grêmio, 17º, o Remo, 19º, e a Chapecoense, já virtual rebaixada neste Campeonato Brasileiro, é a 20ª colocada lanterna, com apenas 18 pontos conquistados em 27 jogos até aqui. Antes da gente finalizar, vamos passar rapidinho por aquilo que aconteceu no Monumental de Núñez ontem. Despedida de Lionel Messi, não dá para deixar de falar sobre isso. Um gol e uma assistência para ele, né? Chegou a 126 gols com a camisa da Argentina. E eu sempre falo isso, não custa nada reforçar, né? Chama muito a atenção o número do Messi. São 126 gols com a camisa da Argentina. O vice-artilheiro da seleção tem 59. Ou seja, o Messi, que é o maior artilheiro, né? O maior goleador da história da Albiceleste, tem mais que o dobro de gols do que aquele que é o segundo colocado nesta lista. Além disso, são 67 assistências, além de um título da Copa do Mundo de 2022, a Copa América de 2021 e também em 2024, e o título olímpico, né, o ouro olímpico em 2004, conquistado há mais de 20 anos. Ou seja, foram 22 anos de total amor e de total entrega pela camisa argentina. Ontem foi um dia muito emocionante, o Messi chorou muito, o Enzo Fernandes chorou muito, o Lionel Scaloni chorou muito, todos muito tristes, mas
3: eu chorei muito, todos os argentinos choraram muito.
5: Exatamente.
3: Até quem não era Messi maníaco e ficou assistindo chorou, gente, não é possível.
5: Ontem foi um dia muito emocionante mesmo, né, o Lionel Messi, a gente vai sentir falta, evidentemente, né, apesar dele ser argentino e não brasileiro, é um jogador que todo mundo que gosta de futebol sempre teve carinho. Messi não joga mais com a camisa da Argentina, isso não significa que ele se aposentou dos campos de futebol, até porque ele ainda tem contrato com o Inter Miami e segue jogador lá nos Estados Unidos, pessoal.
3: Ai, ai, eu já tô triste que ano que
4: boa,
3: vem...
4: suspira pro Messi?
3: É.
4: Agora...
3: Pô, olhar Messi jogando é uma aula. Eu vi ele jogando no Barcelona, em loco, assim, gente. Eu sou muito fã dele. E eu sou muito fã dele, eu acho que porque, além da questão do que ele faz em campo e tal, eu nem entendo nada de futebol, mas é que ele faz alguma coisa em campo, né? Eu acho que nesse mundo que a gente tá, ele é um cara que, pelo menos, ele não influenciava para o mal. Porque ele tava lá, né, e a gente vê tantas pessoas que às vezes estão ali com foco e tal, e ele não, ele vai lá, ele tem uma vida mais preservada, não se mete em polêmica, ele joga e acaba sendo um símbolo para vários outros que o ser um Messi, chegar um dia a ser um Messi, é isso, né, não só ter talento, mas você ir atrás, você correr atrás, e eu acho que tem essa questão dessa paixão do argentino, que é uma coisa meio... Eu me lembro que quando eu tava aqui na final da Copa do Mundo, que eu tava sendo cobrada se eu ia torcer Espanha ou Argentina, agora não me lembro quem, foi alguém aqui da Bandeirantes que me falou, a Argentina é mais passional, né, então o Messi,
5: certamente.
3: Mas, então eu acho que é isso, é esse amor passional pelo Messi, é tudo ou nada, é um choro desesperado, é isso que eu fico no ai ai, sabe, eu acho que aqui no Brasil tivemos, mas nesse momento não temos ninguém pra comemorar. Sim. Ou pra se entristecer quando, for se aposentar e nunca mais for
5: o
3: jogar.
5: O maradonismo virou religião, literalmente, né? Existe a igreja maradoniana na Argentina. Então eles de fato levam, assim, essa questão futebolística do amor pelos ídolos muito além do que a gente leva aqui no Brasil, pelo menos nesse sentido, né? E com o Messi não é diferente. Ontem 80 mil pessoas cantaram o nome dele, choraram com a despedida e ficam tristes que não vão mais poder ver um jogador como ele. Ontem o Scaloni, inclusive, chegou a dizer na entrevista coletiva de que ele é um jogador irrepetível, que nunca mais vai ter alguém como o Messi na história do futebol.
3: Acho que meu ai ai, Sabina, é mais de inveja. Queria ou na seleção brasileira ou no Grêmio, eu tava bem satisfeita.
2: No momento ontem em que sai o pênalti, né, o gol do Messi foi de pênalti, inclusive sofrido pelo GI, lateral direito do Palmeiras, que não é disso também, de pisar no ataque. Fiquei pensando, despedida do cara, o golzinho ainda não tinha saído, 85 mil pessoas lá pra te ver. Imagina se o coração não bate meio torto nesse momento, né? E ele bateu bem pra caramba, né? Bateu no ângulo lá.
3: Até porque ele errou o pênalti na Copa do Mundo, né?
2: Então, imagina, né? A pressão, o nervosismo de uma situação dessa e de um pênalti pra ele bater.
5: E na primeira vez que ele se aposentou da seleção, ele se aposenta depois de perder pênalti, né? Na final da Copa América. Inclusive o Enzo Fernandes, que ontem chorou copiosamente no gramado, mandou uma carta pro Lionel Messi na primeira vez que ele se aposentou, né? Falando, não se aposenta, a gente gosta muito de você, você tem muito a entregar. Ele volta a jogar, consegue ganhar a Copa do Mundo ao lado, inclusive, do Enzo Fernandes.
2: Pedro Cohen, muito obrigado. Amanhã você volta, hein?
5: Valeu, gente. Até mais. Tchau, tchau.
3: Valeu, obrigado, Cohen.
2: Pedro. 11 horas e 11 minutos para a gente fechar esse bloco esportivo por aqui. 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
2: Maria Eugênia Cotaiti.
0: Delma Gonçalves, a pretinha, participou do primeiro Mundial de Futebol Feminino em 1991, aos 16 anos. A carioca foi a primeira jogadora brasileira a marcar um gol em Olimpíadas e a primeira artilheira da seleção nos Jogos de Atlanta, em 1996. Também foi a artilheira em 2004 em Atenas, quando o Brasil conquistou a primeira prata. A outra medalha veio em 2008, em Pequim. Pretinha ainda conduziu o Brasil na conquista da medalha de ouro nos Jogos Pan-Americanos de 2007, que aconteceram no Rio de Janeiro. Além disso, ela é a maior artilheira da história do futebol feminino do Vasco da Gama, onde conquistou títulos estaduais e nacionais.
3: E 13, rapidinho aqui antes de eu chamar a Maju Arruda Leite, só confirmado aqui pela nossa equipe de Brasília, a gente teria um depoimento hoje do ex-presidente do Banco Central, Roberto Campos Neto, na investigação sobre a fiscalização do Banco Master. Teria, porque foi adiado ainda sem data definida, tá? Já confirmado aqui pelo Caia Messina em Brasília, Campos Neto seria ouvido como testemunha no inquérito que apura suspeitas de atuação de ex-servidores do Banco Central em benefício do Banco Master de Daniel Vorcaro. Polícia Federal também convocou o atual presidente da Autoridade Monetária, Gabriel Galípolo, o diretor de fiscalização, Ailton de Aquino, e o banqueiro André Esteves, do BTG Pactual. Os depoimentos tinham sido marcados depois desses próprios investigados mencionarem reuniões envolvendo dirigentes do Banco Central e representantes do mercado durante as apurações sobre o banco. E aí, Campos Neto, depoimento marcado para hoje, mas acabou sendo adiado sem ainda uma nova data que seja confirmada.
4: Para lembrar um pouquinho essa situação, Campos Neto foi presidente do Banco Central a época em que Daniel Vorcaro, por intermediação de Guido Mantega, fez uma reunião com o presidente Lula no Palácio da Alvorada, pedindo providências para que não houvesse qualquer tipo de represália ao Banco Master. Dessa reunião participou Gabriel Galípolo, que depois viria a assumir o Banco Central.
3: Agora, vamos chamar a nossa Maju Arruda Leite. Hoje tem agenda aí com Tarcísio de Freitas e Ricardo Nunes, juntos, inclusive, prefeito de São Paulo, governador reeleito. Eles que, junto com Flávio Bolsonaro, se tornaram um trio aí nos últimos dias, têm participado de podcast juntos, enfim. Ontem, inclusive, Tarcísio estava em Brasília ajudando e depois foram para Goiás, ali naquele encontro com Ronaldo Caiado, que oficialmente coloca o seu apoio a Flávio Bolsonaro no segundo turno das eleições. Maju, conta um pouquinho para a gente sobre essa agenda, que é na Associação Brasileira de Incorporadoras Imobiliárias, né? Bom dia para você.
6: Oi, Paula. Um bom dia a você, ao Lupato, ao Sabino. Bom dia a todo mundo ligado aqui no Manhã Bandeirantes. O governador de São Paulo, Tarcísio de Freitas, esteve aqui na Faria Lima para participar desse evento da Associação Brasileira de Incorporadoras Imobiliárias. Ele esteve ao lado do prefeito de São Paulo, Ricardo Nunes, mas a próxima agenda do governador Tarcísio de Freitas, nesta quarta-feira, será em Brasília. ele mais uma vez volta à capital federal para trabalhar em conjunto com o Flávio Bolsonaro, candidato à presidência, por mais apoios nesse segundo turno. Então, lembrando que Tarcísio de Freitas ontem esteve em Goiás, em Goiânia, Ronaldo Caiado anunciou o apoio a Flávio Bolsonaro, e agora a expectativa é que esse apoio venha por parte da bancada do Republicanos, que é o partido do governador de São Paulo, Tarcísio de Freitas. Ele conversou com jornalistas hoje, agora há pouco, aqui na Faria Lima, depois desse evento, disse que essa reunião, justamente com o Flávio, vai ser para discutir esse apoio, mas nos bastidores o apoio do Republicanos já é dado como certo, mas isso só deve ser anunciado ao fim da tarde. Vamos ouvir o que disse o governador de São Paulo, Tarcísio de Freitas, agora há pouco, sobre o apoio do Republicanos a Flávio Bolsonaro.
7: Não tem obstáculo, a conversa fluiu muito bem com o Marcos Pereira. Ele passou o dia ontem fazendo conversas com os diretórios, com as bases, que é o que os presidentes de partido fazem. Eles não tomam decisões unilaterais, porque decisões unilaterais não geram adesão, e a gente precisa ter o partido de corpo e alma. Hoje a gente vai ter uma reunião com a bancada, 18 horas em Brasília, lá no Republicanos, com o Flávio, né? E se Deus quiser vai dar tudo certo.
6: Tarcísio de Freitas também falou sobre um possível apoio do Podemos e também do MDB. Tarcísio de Freitas está trabalhando ali nas articulações com esses partidos e também sobre o apoio das frentes parlamentares do Congresso Nacional.
7: A conversa com o Podemos também foi muito boa. Amanhã tem o café da manhã com a bancada do Podemos e também com os prefeitos do Podemos. Ontem à noite teve o apoio da frente parlamentar da agropecuária, não só a frente parlamentar da agropecuária, mas estava lá também representada a frente parlamentar do empreendedorismo, as frentes que representam o setor produtivo, e essas frentes vão sair em caravana pelos estados, para levar uma mensagem de esperança, para levar uma mensagem de mudança. Ontem teve a adesão do Ronaldo Caiado. Ontem eu tive uma conversa com o Baleia Rossi, que foi uma conversa muito produtiva. Espero que a gente possa ter também um gesto do MDB.
6: O governador de São Paulo, Tarcísio de Freitas, também foi questionado em relação a uma frase ontem de Flávio Bolsonaro que repercutiu. Ele disse que com o apoio, com o número de parlamentares que o PL fez, tanto no Congresso quanto no Senado, o Flávio Bolsonaro vai conseguir mudar a Constituição para redemocratizar o país. Foi isso que ele disse ontem, junto nesse evento, ao lado de Ronaldo Caiado. E o governador Tarcísio de Freitas foi questionado hoje sobre isso, o que ele entendia sobre mudanças na Constituição. E ele disse que para realizar reformas que o Brasil precisa, muitas vezes é preciso fazer com que haja essa mudança na Constituição.
7: Existem algumas mudanças que são necessárias. Eles estão com uma série de... Por exemplo, se você quer fazer reforma fiscal, provavelmente você vai ter que mudar alguma coisa na Constituição. Vai fazer reforma judiciária, você vai precisar fazer alguma mudança na Constituição. Reforma política, você vai precisar fazer alguma mudança na Constituição. Então, o Brasil demanda uma série de reformas. A gente precisa fazer reformas de natureza política, precisa fazer reformas fiscais, a gente precisa gastar menos, a gente precisa economizar mais, a gente precisa fazer ajuste fiscal, ninguém tem dúvida disso, a gente precisa baixar a taxa de juros para ter espaço também lá na frente para baixar impostos, desonerar o setor produtivo, desonerar as empresas, os trabalhadores.
6: Bom, Tarcísio de Freitas, então, como eu disse, participou de um evento aqui na Faria Lima, ao lado do prefeito de São Paulo, Ricardo Nunes, e daqui a pouco viaja em direção à capital federal. Lembrando que Nunes e Tarcísio de Freitas também articulam agendas, para o Flávio Bolsonaro aqui no estado de São Paulo, especialmente no fim de semana vai acontecer um encontro, como a gente já falou aqui no Manhã Ontem, um almoço com 39 prefeitos da região metropolitana, que está sendo organizado pelo prefeito de São Paulo, Ricardo Nunes, e também a expectativa é que na segunda-feira, Tarcísio de Freitas e Flávio Bolsonaro estejam juntos em São José dos Campos, no Vale do Paraíba, em uma motossiata. É o foco nesse segundo turno aqui em São Paulo, também a região sudeste, que é uma região onde concentra o maior número de eleitores. Volto com vocês.
4: Maju, algum sinal de movimentação para uma aproximação com o PSD de Kassab? Eu estou curioso para saber que movimento Kassab vai fazer.
6: Não houve nenhuma citação em relação ao Kassab. A gente lembra que Flávio Bolsonaro teve o apoio do Ronaldo Caiado, que é o ex-presidenciável do PSD, que ficou em quinto na disputa no primeiro turno, mas não houve nenhuma conversa e nenhuma fala do Tarcísio de Freitas em relação ao PSD, que é o partido de Gilberto Kassab. Lembrando que Gilberto Kassab era secretário ainda neste ano, né, nos últimos meses, antes das eleições começarem, do governo Tarcísio de Freitas.
4: Kassab já declarou depois do primeiro turno que o candidato dele era Tarcísio. E Kassab é o presidente do partido de Ronaldo Caiado, que declarou apoio pessoalmente, né, uma manifestação pessoal de Caiado, a Flávio Bolsonaro. Mas o partido PSD ainda não.
3: Você sabe que ontem no Tarde Band News a gente estava comentando até com a Deise Ciocari, cientista política e colunista do Tarde Band News, da Band News TV, a questão de que Flávio tentou se aliar com todos esses partidos no primeiro turno para conseguir um vice na sua chapa. E só teve como resposta não. E agora, esses partidos, sim, o apoiam no segundo turno, né? A gente até, quando estava comentando sobre isso, a gente falou, nossa, as coisas mudaram bastante, porque ele tentou vários partidos para conseguir colocar de vice na sua chapa, não conseguiu, foi para uma chapa única, a gente falou sobre todas essas recusas aqui, foi para uma chapa única, e agora a gente vê uma movimentação inversa, né? Os partidos agora apoiando o Flávio Bolsonaro nesse segundo turno. Valeu, viu, Maju?
6: Até mais.
4: Obrigado.
3: E ontem a gente entrevistou também no Tarde Band News, na Band News TV, Valdemar Costa Neto, que é o presidente do PL, e ele disse que nesse segundo turno eles vão mirar algumas regiões. Região Nordeste, onde Lula segue ganhando, mas também já vem diminuindo ali a diferença nos últimos anos, e vão continuar mirando os maiores colégios eleitorais e onde Flávio ganhou: São Paulo, Minas Gerais e Rio de Janeiro. A Maju estava trazendo para a gente aqui algumas falas de Tarcísio de Freitas. Agora a gente traz o candidato Flávio Bolsonaro, que, como a gente está contando, está somando apoios políticos para a disputa aí do segundo turno das eleições presidenciais. E aí ontem, ao lado do Caiado, quando o Caiado oficializa o apoio a Flávio nesse segundo turno, o candidato do PL prometeu acabar com a era do PT na presidência.
8: A gente vai levantar o melhor time de ministro da história desse país. O Brasil já viveu, Caiado, um Congresso muito mais da direita do que ele já é hoje. Com maioria no Senado para fazer presidente do Senado. Com maioria na Câmara para fazer presidente da Câmara. Para a gente mudar a Constituição. Para a gente redemocratizar esse país. Para as instituições voltarem a respeitar a Constituição. Porque a gente, que é democrata, e cada dia que passa, o brasileiro chega melhor.
3: E o governador eleito de Goiás, ao lado ali do candidato Flávio Bolsonaro, Daniel Vilela, que um dia antes, ou seja, na segunda-feira, tinha conversado com a gente no Tarde Band News, da Band News TV, e dado com exclusividade que ontem mesmo Caiado iria anunciar oficialmente esse apoio no segundo turno a Flávio Bolsonaro. A federação que reúne União Brasil e Progressistas também aderiu ao candidato do PL no segundo turno. Hoje, o novo partido de Romeu Zema, que elegeu 10 deputados federais e 3 senadores, também vai anunciar apoio a Flávio Bolsonaro. Na semana que vem, Flávio vai se encontrar com Cleitinho Azevedo, governador eleito em Minas Gerais, em primeiro turno. A gente sabe que esse estado é estratégico, vai ser priorizado, assim como São Paulo, onde no próximo fim de semana o candidato do PL terá uma série de reuniões com prefeitos. Cleitinho Azevedo, desde o primeiro turno, já falando que o seu voto era em Flávio Bolsonaro, e a gente está falando de Minas Gerais, segundo o maior colégio eleitoral aqui do Brasil. Os apoios políticos têm animado o comando da campanha, mas a ideia é apostar também no que pode diferenciar o senador de Lula. Então, dois pontos foram definidos pela equipe como fundamentais: as propostas para a economia e para a segurança pública. O plano de governo prevê reduzir a maioridade penal de 18 para 16 anos, além de punições mais duras para adolescentes de 14 anos que cometerem crimes hediondos. Inclusive, nas últimas horas, veio a manchete de que Flávio Bolsonaro iria mudar a Constituição, e ele veio agora responder, porque estava muita gente tentando entender o que estava acontecendo. Ele falou, não, o que eu quero mudar é a questão de reforma tributária, questão de maioridade penal, por exemplo. São esses pontos que ele disse que estaria avaliando. Entre as propostas também estão 5 novos presídios de segurança máxima e um sistema nacional de reconhecimento facial.
2: Bom, já do outro lado da disputa nesse segundo turno, O presidente Lula, que busca reeleição, tem se debruçado com a coordenação da sua campanha sobre mudanças que julgam necessárias para a estratégia, principalmente de comunicação, durante esse segundo turno. Os resultados foram abaixo do esperado nessa primeira votação e agora deve ter também na campanha do Lula um reforço. São governadores reeleitos do PT que vão passar a integrar o palanque do presidente Lula, como por exemplo Jerônimo Rodrigues, que foi reeleito na Bahia, Rafael Fonteles, que já em primeiro turno se garantiu para mais 4 anos no Piauí, e um outro nome que é considerado importante que vai participar mais ativamente é do ex-ministro da Educação, Camilo Santana, ele que ao longo da campanha do primeiro turno esteve muito próximo ao lado de Eumano de Freitas no Ceará, que também conseguiu a eleição, Eumano de Freitas, e ele deverá ser incorporado à equipe junto, Camilo Santana e Eumano de Freitas. Ontem, eles também definiram quais as cidades estratégicas para fazer parte dessa campanha, uma reunião com toda a equipe. Uma das principais preocupações, como o Sabino já destacou, é em relação à comunicação dessa campanha. Há uma ala que acredita que o presidente que está buscando a reeleição deveria ser mais ativo nas redes sociais, com esses vídeos curtos que impactam mais diretamente o eleitor que acompanha por ali. E nós falamos muito sobre a presença de candidatos da direita nas redes sociais, candidatos que conseguiram uma votação bastante expressiva. Dentro do PT, há esse exemplo que é usado pela campanha, uma jovem candidata, a Ana Elisa, que com 21 anos recebeu mais de 500 mil votos em Minas Gerais. Então talvez possa ser também uma peça importante para a campanha de Lula nessa atividade, nessa presença mais forte dentro da internet, usando ali também as redes sociais. Uma outra ala da campanha acha que tem que ir mais para o discurso, o debate, o tema, principalmente falando sobre segurança pública, preço dos alimentos, custo de vida, esses assuntos que atingem, afetam diretamente toda a população. Bom, nos materiais de campanha, o PT deve apelar para um discurso de riscos de perdas de benefícios em um eventual governo do candidato do PL, Flávio Bolsonaro. No primeiro vídeo que foi divulgado, a campanha associa o tesouraço prometido pelo senador a cortes em programas sociais ocorridos no governo de Jair Bolsonaro. A escala 6x1 é uma outra bandeira que vai ser mais explorada por Lula durante a campanha. Ele mesmo disse isso, vamos ouvir.
9: O meu adversário, ele vai ter que tomar uma decisão. Se ele vai mandar a bancada do partido dele votar favorável o fim da jornada de trabalho 6x1, o Senado começa a votar, a máscara vai começar a cair. A gente vai ver quem efetivamente quer que o povo tenha uma vida mais digna.
2: Bom, além de um encontro com jovens eleitos, Lula terá hoje uma nova rodada de reuniões internas com a coordenação de campanha para discutir o segundo turno. No sábado, ele já tem um evento confirmado no Rio Grande do Norte, estará ao lado do candidato do PT à eleição. Lá no Rio Grande do Norte, teremos segundo turno, ou seja, esse evento com Lula e Cadu de Lula. Inclusive, leva o nome do candidato à presidência em seu nome eleitoral, candidato do PT lá no Rio Grande do Norte.
4: Olha, vamos pontuar aqui algumas coisas. O eleitor espera, nesse segundo turno, uma discussão de propostas. Não só ataques, denúncias, escândalos. Está todo mundo meio cansado e anestesiado com isso. O eleitor quer saber o que cada um vai fazer. Flávio vem com propostas de diminuição da maioridade penal, desoneração da folha, revisão aí de pontos da reforma tributária, desoneração das empresas, né, entre outros pontos que já foram colocados. Pode concordar ou discordar, mas foram colocados pontos programáticos na campanha de Flávio. Enquanto isso, na campanha de Lula, a única questão que foi colocada é a do 6x1, que é uma casca de banana, é exatamente para aqueles que estão preocupados em não votar isso agora, mas que tenha uma discussão mais profunda, como o Brasil merece para esse assunto. Ela tem uma série de implicações. Ele é popular, né? A proposta é popular. Todo mundo quer descansar um dia mais por semana. O discurso é fácil. Mas há uma série de implicações importantes para o mundo produtivo. Produtividade que, aliás, já é um problema do Brasil e que merece ser discutido depois da eleição, fora desse ambiente passional que é a eleição. Com profundidade e baseado em estudos e de forma técnica. Essa questão. Ah, tem uma outra proposta que o presidente Lula fez para o seu eleitorado, que é a de distribuição de canetinhas emagrecedoras. Fez isso lá no domingo à noite pelo SUS, né? Mas ele disse que só vai distribuir canetinhas emagrecedoras depois que as pessoas tiverem uma alimentação balanceada e forem à academia fazer ginástica. Fiquei bem curioso sobre essa proposta para entender se essa é a realidade do povo brasileiro, fazer academia e ter uma refeição balanceada.
3: E olha, falando ainda em 6x1, né, o Senado vai realizar hoje a segunda sessão para discutir essa PEC, essa proposta de emenda à Constituição. Ontem, né, que foi o primeiro dia, teve uma baixa presença de senadores da oposição. A sessão foi aberta com 47 parlamentares, nenhum do PL, inclusive. E agora a expectativa é que o presidente da Casa, Davi Alcolumbre, teria sinalizado que a votação da PEC sobre o fim da escala 6x1 em primeiro turno deva ficar para a próxima semana. Para o economista Paulo Rabelo de Castro, a possível votação do fim da escala 6x1 no Senado, no meio da eleição presidencial, tem finalidade politiqueira. Na avaliação do colunista da Bandeirantes, em vez disso, o país deveria discutir a modernização da legislação para dar mais flexibilidade ao trabalhador.
10: Nós já temos comentado várias vezes aqui da inconveniência de a gente ter um debate assodado, um debate atropelado, como esse que vai acontecer hoje no Congresso Nacional, no interstício entre primeiro e segundo turnos, ou seja, o momento mais inadequado para um debate dessa importância. E por quê? Porque, na realidade, o que interessa é transformar, modernizar a legislação trabalhista brasileira.
2: 11 horas e 33 minutos, aí a análise do nosso colunista Paulo Rabelo de Castro. E olha só, é para você anotar o debate no segundo turno entre Flávio Bolsonaro e Lula aqui no Grupo Bandeirantes de Comunicação. Já tem dia, lugar e hora marcado. Domingo, 18 de outubro, às 8 da noite. Com transmissão feita por todas as TVs, rádios e os canais digitais do Grupo Bandeirantes de Comunicação. Isso, além de um pool de veículos parceiros que entram nessa junto com a gente, as TVs Gazeta, Cultura e Jovem Pan, além do jornal O Estado de São Paulo. Essa cobertura que também terá análises em tempo real diretamente da Sala Digital, que é uma parceria do Grupo Bandeirantes com o Google. 11h34, vamos ao comentário de Fernando Mitre.
11: A campanha de Lula, depois do mau resultado do primeiro turno, reajusta suas estratégias, a começar por ataques mais claros a ministro do Supremo, visando ao difícil objetivo de conquistar eleitores que votaram em Caiado, Renan, Cury e Zema. São 8% do total. E a maioria, segundo as pesquisas, iria com Flávio. Outro objetivo também difícil é tentar atrair eleitores daqueles 21% de abstenção, principalmente idosos. Lula perdeu 3,4 milhões de votos em relação a 2022, com recuos generalizados nas cidades menores. A nova estratégia da campanha de Lula inclui, na ofensiva contra Flávio, a tentativa de convencer eleitores de que haveria ameaça de perdas de políticas sociais num governo do adversário. Lula abre sua campanha de segundo turno com uma estratégia que mistura promessa e medo.
2: 11 horas e 35 minutos, rápido intervalo aqui no Manhã Bandeirantes de hoje. Na volta, nós traremos aqui para você que está nos acompanhando alguns trechos da entrevista de mais cedo no Jornal Gente, do advogado da Débora Rodrigues dos Santos. A Débora do Batom, que foi condenada a 14 anos de prisão por escrever um batom, uma frase ali na estátua que fica em frente ao STF em Brasília. Daqui a pouquinho a gente vai trazer o que disse a defesa dela.
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2: Onze horas e 38 minutos, de volta com o Manhã Bandeirantes. E você já sabe desde ontem que a Bandeirantes é parceira do FutureCon. É o maior evento de telecomunicações, conectividade e tecnologia da América Latina, que está rolando essa semana no São Paulo Expo, zona sul aqui da capital paulista. Hoje, quem está por lá é o Luiz Felipe Nunes, de olho em todas as novidades, de olho em tudo o que está acontecendo dentro desse importante mercado. E aí, Luiz, bom dia para você.
16: Tudo bem, Lupato? 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Grupo Bandeirantes de Comunicação, que tem um estúdio avançado, integrado, em que a gente consegue receber diversos convidados, realizar entrevistas por aqui também, vários conteúdos que já estão nas nossas redes sociais, você pode conferir por lá. 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Volto com vocês.
2: Muito obrigado, viu, Luiz Felipe Nunes, que segue acompanhando o FutureCon ao longo do dia e volta com as novidades da nossa programação. 11 horas e 41 minutos.
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18: Bom dia, Sabino, Paulo, Lupato. Aqui é o Rafael de Miguelópolis, interior de São Paulo. É, sobre os buracos. Não adianta tapar e tapear, né? É. Resolver o problema. Agora, só tapear não resolve. Abraço a todos, tudo bom.
4: Ah, se você me permitir, vou tomar seus direitos autorais aí. Vou começar a usar isso. Não adianta tapar. Precisa...
3: Tapear. Não adianta tapear.
4: Não adianta tapear, precisa tapar. Vou usar isso aí.
19: Bom dia, pessoal da Band, Marcelo que tá falando. Bom, eu tô aqui na Via Dutra, saí de São Paulo, tô indo até São José. Realmente tem muito romeiro aqui dos dois lados da via, viu? Na caminhada aqui, na peregrinação. É um perigo, porque tem hora que fica muito estreito, mas Deus protege Nossa Senhora também. Bom dia a todos.
3: É isso aí. Eu confesso para você que eu admiro esses romeiros, viu? Admiro. Que a ideia é justamente irem pela Via Dutra para chegarem até o Santuário de Aparecida na segunda-feira, dia 12, né?
20: Bom dia a todos. É Miguel do Butantã. Em relação hoje pela manhã, né, à questão da Débora do Batom, o que me deixa mais indignado é um ministro como Alexandre de Moraes, suspeito de uma série de fraudes aí, julgar uma pessoa como ela. É lamentável tudo isso.
3: É, inclusive, hoje mais cedo, a gente conversou, Miguel e quem está nos acompanhando também aqui no Jornal Gente, com o Hélio Júnior, que é advogado de Débora Rodrigues dos Santos, que ficou conhecida como Débora do Batom. Ele classificou como oportunista a decisão de Alexandre de Moraes para que ela cumpra em regime semiaberto o restante da pena pelo 8 de janeiro.
2: Temos um trecho aí do advogado da Débora Rodrigues.
21: Essa decisão do ministro Alexandre de Moraes comprova que todo esse processo é uma grande farsa. A decisão que autoriza a progressão do regime de Débora, do regime fechado ao semiaberto, foi exatamente o oitavo pedido que nós fizemos. Sou advogado da Débora e de mais de 200 presos do 8 de janeiro. Sou habilitado, acompanhei as audiências. E vejo que absolutamente os nossos pedidos não são concedidos ou só são concedidos por conveniência ou oportunidade, como nós vimos agora após a eleição de Flávio no primeiro turno. O fato é que os nossos pedidos não são analisados. E quando o ministro agora, nessa semana, autoriza a progressão da Débora e diz que ela tem 212 dias homologados, ele está querendo dizer que há 212 dias atrás, isso atrás, eu quero dizer, antes da data do dia 7 do 6, ela deveria ter progredido. No dia 7 do 6, o estabelecimento prisional, o Estado de São Paulo emite uma...

0: estabelecimento. Diga-se de passagem que Débora ainda está proibida de dar entrevista. Existem inúmeros pedidos para ela dar entrevista, ele só autorizou uma vez. Ali a Revista Oeste fazer entrevista com ela. O que nós percebemos, Débora não pode usar rede social, Débora não pode dar entrevista, Débora ainda não pode sair de casa, Débora ainda depende de autorização para trabalhar, ou seja, tudo isso comprova as ilegalidades, os abusos, os excessos cometidos pelo Supremo, não só contra a Débora, mas contra todos os presos do 8 de janeiro. Vale lembrar que a Débora agora é a nona ré do 8 de janeiro a progredir ao regime semiaberto, mas todos permanecem trancados, né? E o fato é que isso é um grande abuso e é muito triste nós vermos isso em pleno 2026. Clara perseguição política.
1: É, o Hélio Júnior, né, advogado da Débora, disse que ela já deveria ter sido beneficiada com a progressão de pena há muito tempo, né? Agora são mais de 3 anos e a progressão de pena é com 3 anos. Ontem, inclusive, na Band News TV, no Tarde Band News, conversei com a advogada constitucionalista Vera Chamin, que chamou isso de abuso de poder, tanto a demora pela progressão de pena, que já deveria ter sido dada há meses, e tanto pelo tempo da condenação da Débora, por exemplo. Ainda, para o advogado de Débora Rodrigues dos Santos, Hélio Júnior, assim como ela, todos os presos pelo 8 de janeiro são perseguidos políticos que foram sequestrados.
0: É, desses 200 dias, são exatamente 200 dias de período que ela trabalhou em 2023. Ela trabalhou em 2024 dentro do estabelecimento prisional, ela estudou, ela fez Enem, ela fez curso, ela fez tudo que os presos ali dentro dos presídios podem fazer. E era o que ela podia fazer para o momento. Só que, ao fazer isso, o ministro tardou absolutamente mais de 2 anos para analisar as homologações. Ele não autorizou homologação para ela. Eu quero que você veja, na decisão que ele deu do alvará dela no dia 28 de março de 2025, ele já dizia que ela tinha direito a mais de 280 dias. Mas quando ela completa o prazo, e completa o prazo de forma completamente errada, ele calculou de uma progressão muito grave, calculou um quarto, calculou 25%, alegando que Débora teria cometido o crime de passar batom numa estátua com grave ameaça às pessoas, por estar armada. E a progressão dela, em vez de 16%, foi calculada em um quarto. Ou seja, a sensação que dá é que a Débora e os presos do 8 de janeiro não são presos, eles são sequestrados. É que ela está ali num processo, não é jurídico, é completamente político, as decisões são por conveniência e os pedidos dos advogados só são analisados quando existe um grande clamor público, quando existe uma situação dessa. Olha, eu advogo para vários casos,
2: ou eleição,
0: eu tenho uma assistida minha que perdeu os rins dentro do presídio, perdeu os rins por falta de atendimento médico. Eu acompanhei aquelas mais de 2.000 prisões, eu estava lá, eu vi pessoas sendo torturadas dentro das prisões, violados seus direitos, e quem comprovou isso não fui eu, foi o Mecanismo Nacional de Prevenção e Combate à Tortura. Foram os relatórios dos direitos humanos, do próprio governo Lula, que tudo que eles passaram dentro da prisão era uma tortura institucionalizada, e isso foi colocado em relatórios oficiais. Então eles não foram só presos, eles foram presos, tiveram direitos violados, foram tratados de forma extremamente desumana, tudo que fazia para eles os pedidos, análises jurídicas, os nossos pedidos. Passam-se anos até a análise e só vem uma análise quando a gente percebe, por exemplo, agora, o que nos parece verdadeiramente é um aceno. Um aceno para a população, um aceno para acalmar os ânimos, e a nossa justiça não pode ser tratada dessa forma, porque a justiça atrasada é uma injustiça qualificada e manifesta. Isso não é justiça. Essas pessoas precisam de direitos. Essas pessoas não podem ser jogadas na prisão com diversos presos comuns, como tem acontecido, e sofrerem todo tipo de violência e nós acharmos que isso é normal, porque isso não é normal. Eles não só foram presos, eles não só estão presos, eles estão sendo violados, alguns violentados, outros torturados. E você me fala, por que você não denuncia isso? E eles podem, dentro do presídio, denunciar a facção? Eles podem, dentro do presídio, denunciar quem está torturando eles? Uhum. É fácil fazer isso? Não é.
3: Quatorze anos.

0: condenação. 14 anos. Essa foi a condenação da Débora do Batom. Você nos acompanha diariamente aqui e acompanha casos de homicídio, latrocínio, roubo, tráfico de drogas. E a gente não vê falar de 14 anos de prisão. O crime dela escrever, perdeu mané com batom na estátua em frente ao Supremo Tribunal Federal para o ministro Alexandre de Moraes é mais grave do que todos os outros.
1: Esse que nós acompanhamos foi o Hélio Júnior. Ele é advogado da Débora Rodrigues dos Santos, conhecida como Débora do Batom, e foi entrevistado hoje aqui no Jornal Gente, transmitido na Bandeirantes e também na Band News TV. 11h51.
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1: 11 horas e 53 minutos, voltamos para esse finalzinho de Manhã Bandeirantes. E quem está conosco agora é Felipe Campbell, repórter da Bandeirantes Brasília, porque a Procuradoria-Geral da República deu um parecer favorável a visitas de Flávio Bolsonaro, candidato à presidência da República pelo PL, ao pai, ex-presidente da República, Jair Bolsonaro. Agora está tudo nas mãos de quem? O ministro Alexandre de Moraes é quem vai tomar essa decisão final. Campbell, bom dia para você.
9: Muito bom dia, e é exatamente isso, né? Temos essa nova decisão. O ministro Alexandre de Moraes tinha enviado esse pedido para a Procuradoria-Geral da República, teve um parecer positivo por parte do Procurador-Geral da República, Paulo Gonet, falou que não existiam fatos novos que impedissem esse tipo de visita e que então já estavam num período próximo, né, do fim dessa restrição, ali acabar ali no dia 13 de outubro. Então a PGR deu esse parecer dizendo que não tinha nenhum tipo de problema conceder esse direito de visita a Flávio Bolsonaro, ao seu pai Jair Bolsonaro. Agora, como você falou, a expectativa fica para ver qual vai ser a decisão do ministro Alexandre de Moraes, se ele vai, ele como relator do caso, se ele vai concordar com a visão da PGR ou não. A expectativa é que ele acabe concordando, até porque o ministro Alexandre de Moraes vem dando alguns sinais, né, em relação ao seu comportamento, em relação aos casos envolvendo atos do 8 de janeiro, né? A gente tem o caso da Débora do Batom, que a gente estava falando agora há pouco, mas também tivemos o arquivamento de denúncias envolvendo o Alan dos Santos, que também é um parceiro da família Bolsonaro, e agora também essa ideia do pedido, né, para poder voltar a visitar Jair Bolsonaro por parte de Flávio, deve acabar avançando. Volto com vocês.
10: Valeu, Campbell. A gente segue aqui na expectativa. E antes de encerrar o Manhã Bandeirantes de hoje, vamos lá com a Stephanie Bandeira, gente. Um monte de gente ligando para cá, mandando mensagem, dizendo: olha, já tem Romeiro na Via Dutra. É isso aí, ela vai falar justamente dessa movimentação dos Romeiros até o Santuário de Aparecida. Stephanie, bom dia para você.
11: 3, 2, 1. Um bom dia para vocês e para todos que acompanham o Manhã Bandeirantes. Falta menos de uma semana para o Dia da Padroeira do Brasil, a Nossa Senhora Aparecida. E na Via Dutra, a expectativa é que mais de 40 mil romeiros sigam a pé até o Santuário Nacional, localizado em Aparecida. Ao longo da rodovia Presidente Dutra, a PRF preparou 140 pontos de apoio previstos para essa temporada de romarias. As estruturas, elas oferecem alimentação, hidratação e também um espaço para que os romeiros possam descansar antes de continuar a caminhada. A CCR Rio SP também participa dessa operação de segurança redobrada da PRF e oferece também equipamentos para aumentar a visibilidade desses romeiros na pista. Entre as medidas previstas estão a distribuição de coletes refletivos e também de materiais para justamente aumentar a visibilidade de quem caminha pelo acostamento e também a conscientização dos trechos por onde deve andar e como deve andar. Em 2025, aproximadamente 40 mil romeiros registrados utilizaram a rodovia Presidente Dutra e também a Rota da Luz durante essa temporada de romarias, e com essa proximidade do dia 12 de outubro, a expectativa é que a movimentação fique intensa, principalmente no Rio de Janeiro, da rodovia Presidente Dutra, que é em direção à Aparecida. A Polícia Rodoviária Federal orienta os motoristas que forem passar por esse trecho a redobrarem a atenção, a serem mais pacientes com os romeiros, e para quem está fazendo a romaria, a recomendação é utilizar os equipamentos refletivos, permanecer nos locais indicados para a caminhada e também aproveitar esses pontos de apoio, essas tendas montadas ao longo do trajeto. Nós vamos seguir acompanhando toda a movimentação. Eu volto com vocês ao estúdio.
1: Obrigado, Stephanie Bandeira, da Band Vale. É porque os ouvintes, como a Paula disse, já trouxeram aqui o olhar de quem está passando pela Via Dutra e conseguiu ver, conseguiu perceber que de fato são muitos os romeiros que estão por lá. Vamos fechar com a participação do ouvinte? Vamos.
12: Bom dia, Manhã Bandeirantes. Bom dia a todos.
10: Bom dia.
12: Alfredo Rodrigues de Barros, de Santo André. Eu não sei aí em São Paulo como está, mas aqui em Santo André, passadas as eleições de domingo, aqueles totens com as fotos e propaganda dos candidatos, os totens foram embora, mas aquela base que é de plástico, que é pesada, que virou um lixo público. Eu não sei como está em São Paulo, mas aqui em Santo André, onde estão os candidatos, os que foram eleitos ou os que não foram eleitos, para limparem essa sujeira que deixaram nas nossas ruas aqui em Santo André. Bom dia, obrigado pela oportunidade.
10: É isso aí, Alfredo. Eu vi Santinho. Bastante sujeira, bastante Santinho mesmo, bandeira nessa eleição, viu? Sujeira.
1: Aquilo que o Sabino até nos trouxe o nome correto lá é o Wind Banner.
0: Wind Flag.
1: Wind Flag. Tem um monte jogado pela rua também, né? Tem. Que ninguém tirou depois do primeiro turno. E Santinho, perto ali da minha casa, onde eu votei também não tinha muito, estava variando bastante entre região da cidade de São Paulo. O problema é que tem gente que mora, né, do lado dessas escolas, tem gente que trabalha ali, tem gente que escorrega e cai nesses Santinhos. E dentro do quintal de uma pessoa, de um eleitor, inclusive. Quem que vai limpar esse Santinho que voou pra dentro do quintal de alguém?
10: É o que eu
1: um
10: falei
1: absurdo.
10: Pra vocês, wind flag são essas bandeiras ali do
1: isso,
10: chão, é
1: isso? Que isso.
10: Tava a ciclovia ali da... Nunca sei se é
1: bloqueada.
10: Ciclovia, ciclofaixa. Da Paulista, cheio dessas no sábado, domingo, sei lá, que eu... Acho que foi sábado, né? Que eu andei por ali de bicicleta, a gente. Tava um horror. Tinha que ficar dando chute nessas bandeirinhas pra gente poder andar ali na ciclovia.
1: Quinto sinal vai marcar meio-dia. Até amanhã, meus amigos.
0: O Manhã Bandeirantes vai ficando por aqui. A gente volta amanhã às 10 da manhã, logo após o Jornal Gente. Boa tarde, boa tarde, boa tarde. Tchau, Paula. Tchau, Vitor.
10: Tchau, Sabino. Tchau, Lupato. Obrigada pela audiência e pela companhia de sempre. Grande beijo pra você.
1: Valeu, Paula Valdez, Marco Antônio Sabino, muito obrigado também a você que esteve conosco ao longo deste Manhã Bandeirantes e que continua com a gente, porque agora vem aí o Elia Júnior e o Nossa Área. Um abraço a todos vocês, uma ótima tarde e até amanhã. Tchau!
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13: Olá pessoal, boa tarde, estamos juntos sempre, para você aqui é claro, na sua melhor frequência, muito bom que você esteja a bordo da nossa rádio Bandeirantes, estamos nesta quarta-feira, dia 7 de outubro, sim, o tempo passa minha gente, e como passa esse tempo, que muitas vezes é algoz, em outras vezes é o maior e melhor curador de qualquer ferida mais desgastada. E é muito interessante a gente poder observar nesta quarta-feira aquilo que diz respeito à finitude. Já falamos aqui que nascemos, vivemos e morremos. Não tem escapatória para essa sequência. Isso não depende do resultado. Mas existe uma questão que talvez seja interessante que a gente possa abordar nesta quarta-feira, que diz respeito à finitude profissional. Não, esse é um tema que é muito deleto a mim, principalmente nesse momento, é um tema que eu tenho dedicado bastante da minha atenção. Por quê? Porque é fato, depois de mais de 40 anos nessa estrada, é natural que eu, particularmente, comece a desenhar o final dessa carreira profissional. E eu, como tenho muito a preocupação da eterna entrega pelo resultado, é natural que eu fique ainda mais atento. Por quê? Porque o tempo agrega algo que só o tempo pode agregar, que é experiência. Mas não se esqueça, você tem outras variáveis que dizem respeito também a esse tempo destinado a uma carreira profissional que eu espero tenha sido interessante, continue a ser interessante e, acima de tudo, continue a ser produtiva, mas que, claro e óbvio, com o passar do tempo ou a carreira ela perde em importância em relação a outras variáveis que também são muito importantes na sua vida e que talvez tenham sido deixadas de lado por conta de muito trabalho, por conta de muita entrega, por conta de muita ação trabalhista que naturalmente qualquer bom profissional, esteja você onde você estiver, tenha que entregar. Então, veja, prioridades. É natural na vida que a gente tenha escolhas. E quando a gente faz escolhas, a gente elege prioridades. E sempre que fazemos escolhas, isso é fato, estaremos abrindo mão de algo que pode ser também muito importante para todos nós, mas que por uma questão de prioridade, em algum momento, vai ter que ser deixado de lado. E é muito interessante, porque esta finitude profissional, a partir do momento em que ela começa a se avizinhar, e no meu caso, ela começa a se avizinhar, não adianta ter muita alternativa para o contrário. Ah, sim, você, eu particularmente, tenho uma expectativa de poder encerrar profissionalmente a minha carreira depois dos Jogos Olímpicos de Los Angeles em 2028. Mas nunca se esqueça, como esse tempo passa muito rápido, nós já estamos no final de 2026. E aí é natural que 27 passe e que 28 chegue. Então a gente tem que estar não só preparado para esse momento, que é o da finitude profissional, mas indicar caminhos pós-finitude profissional. Escolher caminhos pós-finitude profissional. E é interessante porque a gente vem com esse assunto exatamente no momento em que o Lionel Messi resolve se despedir da seleção da Argentina. E foi uma linda e bela despedida ontem no Monumental de Núñez, completo e totalmente lotado. Pouco importa o resultado da partida, por acaso a Argentina ganhou, pouco importa o adversário, por acaso era fraca a seleção de Benin. Isso é irrelevante perto de tudo aquilo que o Messi significou e significa como jogador de futebol e, em particular, aquilo que ele significou para a seleção nacional da Argentina. E aí é muito interessante, porque o Messi profere uma frase que é aquilo que basicamente talvez faça parte da minha vida profissional e, quem sabe, para você que me acompanha aqui pelo youtube.com/Rádio Bandeirantes Oficial, para você que está comigo pela Fest TV, ou para você que está comigo em qualquer canto do planeta pelas ondas do rádio, e é muito legal que a gente possa chegar cada vez mais longe. Mas apesar de estarmos chegando cada vez mais longe, termos esta conversa diária que nos aproxima e que, acima de tudo, abre caminhos. Pelo menos para mim, as nossas conversas diárias, elas abrem caminho, elas iluminam novas estradas, elas às vezes me ajudam a pavimentar estradas mais esburacadas. Por quê? Porque essa proximidade, ela me engrandece. Mas o que diz o Lionel Messi? Lionel Messi diz o seguinte: eu gostaria de ficar aqui por toda a minha vida, por toda a eternidade, mas tenho convicção que este é o momento de poder me despedir. É algo muito interessante, porque o Messi ainda continua a jogar pelo Inter Miami, mas ele sabe muito bem que a sua finitude profissional está muito próxima e que ele não quer fazer com que a sua finitude profissional ela tenha problema para aquilo que foi o mais importante para a vida dele, que foi a seleção da Argentina. E é impressionante, porque o Messi muito cedo deixou a Argentina para jogar futebol e para ser preparado como jogador de futebol no Barcelona. Com 14 anos, esse menino já jogava na base do Barcelona e já era um encantamento para todos, inclusive tinha a possibilidade de ter vestido a camisa da seleção espanhola de futebol, e ele optou por vestir a camisa da seleção da Argentina. Jamais abriu mão de jogar pela seleção da Argentina. No começo, inclusive, havia uma expectativa de que ele poderia optar pela Espanha, mas isso nunca passou pela cabeça do Messi, mesmo que muitos imaginassem que, por ele estar muito jovem já na Espanha, talvez ele pudesse mudar de opinião, mas isso nunca aconteceu. E a paixão do torcedor argentino pelo Messi é impressionante, e a paixão do Messi pela seleção da Argentina é diretamente proporcional a esse encantamento que o povo argentino tem por ele e pelo seu futebol. Sim, sempre teve uma personalidade mais retraída, mais ofuscada, inclusive pelo seu estilo, do que a de Don Diego Armando Maradona, que também foi um 10, ou seja, o número 10 que marcou época e fez história com a camisa da seleção da Argentina e faz parte dessa paixão incondicional que o torcedor e a torcedora argentinos têm pelo futebol do Maradona e pelo futebol do Messi. Os dois são os 10 do encantamento, do imaginário, de tudo aquilo que o futebol pode representar de melhor. Os dois têm esta característica de expressar para o povo argentino essa enorme paixão. O Messi é diferente, um pouco mais retraído, de uma personalidade menos forte, pelo menos não publicamente, do que a do Maradona, mas ambos são fenomenais e ambos estão no coração do povo argentino e nunca sairão do coração do povo argentino. Mas o interessante dessa história é esta última frase do Messi: eu gostaria de ficar por aqui por toda a minha eternidade, mas tenho convicção que este é o momento certo de poder parar. Você saber o momento certo de parar é muito interessante. Eu me lembro de ter grandes conversas com o nosso Pelé, Edson Arantes do Nascimento, que foi nosso comentarista aqui do Grupo Bandeirantes na Copa do Mundo de 1986, disputada no México. E ele dizia que a parada era muito traumática, mas mais traumática do que a parada era a decisão de saber que teria que parar.
14: a decisão de saber que mesmo em condição de jogar, eu não vou disputar a Copa do Mundo de 1974, porque tenho convicção que já não estou mais no auge da minha forma para poder entregar tudo aquilo que eu tenho convicção que eu já entreguei para a seleção e de que eu não quero fazer uma despedida traumática ou uma despedida melancólica. Eu quero sair, não com a ideia de que, olha, estou saindo no auge. Não, não estou saindo no auge. Estou saindo na hora certa, na hora correta, na hora em que eu não irei prejudicar os meus companheiros, porque já não entregarei mais fisicamente tudo aquilo que ao longo desta minha longeva trajetória como jogador, eu entreguei. Foi assim com Pelé, e eu não tenho dúvida, está sendo assim com o Lionel Messi. Cada um de nós tem muito essa expectativa e para nós mais velhos, para você que está comigo nessa estrada há bastante tempo, sabe que esta é uma decisão muito dura, muito difícil de ser tomada, mas é a mais importante decisão profissional que cada um de nós, em algum momento, vai ter que tomar. Ótimo que você esteja por aqui, né? E é por aqui na sua Rede Bandeirantes, às 12 horas e mais 10 minutos, que a partir de agora vamos girar os nossos repórteres para que você continue a ter a melhor informação esportiva.
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14: E começamos pelo Corinthians, confronto histórico para o Corinthians hoje. Sim, não é aquele da grandeza futebolística ou da melhor e mais importante conquista, não. É o confronto onde um destino poderá ser determinado. E a informação que tenho é que o jogo de hoje contra o Internacional pode e talvez deva determinar a continuidade de Fernando Diniz à frente do Corinthians. Alô, Luiz Fabiani, seja bem-vindo, boa tarde.
16: Tudo bom, Elia? Boa tarde para você e para todos que acompanham nossa área aqui na Bandeirantes em dia de um importante compromisso para o Corinthians no Campeonato Brasileiro, visitando o Internacional e tentando se distanciar da zona do rebaixamento no Campeonato Brasileiro. A distância entre as duas equipes nesse momento é de somente 4 pontos e para vencer o Colorado, o Corinthians aposta em um ex-jogador da equipe gaúcha, Yuri Alberto, que retorna de lesão após 2 meses e meio afastado dos compromissos oficiais do Corinthians. Ele é o artilheiro do Timão na temporada com 8 gols marcados e deve ser titular da equipe do técnico Fernando Diniz, que pode apostar em Rodrigo Garro como um segundo volante. Em uma equipe com Hugo Souza, Mateuzinho, Gabriel Paulista, Gustavo Henrique e Bidu, Ranieri, Garro, Breno Bidon e Caio César, Memphis Depay e Yuri Alberto.
14: Corinthians. Pois é, momento importantíssimo e nada como poder contar com o seu grande artilheiro que sim, sempre fez muita falta ao time do Corinthians. Alô, Yuri Alberto, é você.
17: Pô, eu tô com uma ansiedade muito grande de poder estar ajudando a equipe, a gente sabe do momento do clube, do elenco, então essa preparação foi um momento muito especial para nós como grupo, para a gente se unir, que a gente possa fechar esse ciclo de data FIFA com uma grande estreia, fazendo uma grande partida, se Deus quiser, com os 3 pontos que nos ajuda bastante. A expectativa é grande, né? A gente sabe que essa lei do ex, os companheiros até brincam que comigo ela nunca falha, mas eu vou me esforçar bastante, estou num retorno, creio que vai ser um jogo muito importante para nós, que a gente precisa dos 3 pontos, então me entregando dentro de campo e se eu puder ter a oportunidade de cumprir essa lei, eu creio que eu vou estar muito preparado ali para poder balançar as redes.
14: Essa é a grande expectativa do torcedor do Corinthians nesta quarta-feira. Lá vem o Palmeiras, que tenta subir a ladeira. É ou não é, Bruno Migliozzi? Boa tarde.
18: Fala, Elia. Tudo bem? Boa tarde. Abraço pra você, pro amigo ligado aqui na Bandeirantes durante a nossa área, chegando com as informações do Palmeiras. O Verdão que tem decisão amanhã contra o Bahia. É a retomada do Campeonato Brasileiro. Informação importante, viu, Elia? Acerca da escalação do Palmeiras. Já contando com os jogadores convocados que retornam, devem estar normalmente à disposição da comissão técnica do Abel, enquanto o próprio Abel cumpre suspensão. A tendência é de um Palmeiras abandonando o esquema de 3 zagueiros, retomando um esquema com 3 meio-campistas, mas com cara de volante. Um deles, Marlon Freitas, o outro, Andreas Pereira. Mas Lucas Evangelista deve ganhar a vaga de Barbosa num esquema parecido com o 4-4-2 utilizado por Abel na partida contra o Grêmio. O empate 0-0 é verdade, mas que foi bem avaliado em termos de desempenho para o Verdão. Com isso, Palmeiras provável. Tem Carlos Miguel no gol, Giai na direita, Gustavo Gomes, Murilo e Piquerez pela esquerda, caso tenha condição, já que jogou um amistoso e chega apenas na tarde de hoje, depois de defender a seleção uruguaia. De resto, mesma coisa. Marlon Freitas, Andreas Pereira, Lucas Evangelista, John Arias, Flaco Lopes e Vitor Roque.
13: Palmeiras! Daí é o timaço do time do Palmeiras, que volta a campo amanhã contra o Bahia, precisando ser protagonista. Por isso, essa ideia de abrir mão dos três zagueiros me parece determinante. Acho que o Palmeiras, a partir de agora, tem pouco a perder no Campeonato Brasileiro, já que o Flamengo, que é um time mais qualificado, que tem um orçamento maior do que o do Palmeiras, e este é o único grande adversário do Palmeiras no Campeonato Brasileiro, o Flamengo já tem 3 pontos de vantagem. Então, esta é uma situação diferente para o Palmeiras, que está nas 3 frentes. Palmeiras tem sim que se preocupar muito com o Campeonato Brasileiro, não pode abrir mão dele, mas pode ousar mais no Campeonato Brasileiro, já que está vivo, forte e valente nas 3 frentes, ou seja, Libertadores, Copa do Brasil e Campeonato Brasileiro. Lá vem o São Paulo! Alô, PDV, um abraço!
19: Boa tarde, Elinha, um abraço pra você, pro amigo ligado aqui no Nossa Área. Muito desfalcado, o São Paulo enfrenta o Cruzeiro hoje, 9:30 da noite, em Belo Horizonte. Rafael, ainda com problema lombar, não viajou, desfalca o São Paulo no gol. Iago, com problema no adutor, a mesma lesão de Luciano, também não viajaram, além de Danielzinho. Marcos Antônio, é dúvida, também terminou o jogo contra o Santos baleado. O tricolor terá retornos de Caleri no ataque, de Odney também serviu a seleção sub-20, está à disposição de Dorival, que pode voltar com a linha de 3 defensiva. Um provável São Paulo, algumas possibilidades: de Coronel no gol, 3 zagueiros, com Sabino voltando a ter uma oportunidade, vem tendo alguns problemas físicos, junto de Arboleda, Tolói, pelo lado direito Pedro Lima, meio campo pode ter Pablo Maia, de Odney, Pedro Ferreira com o Wendel do lado esquerdo, e aí no ataque Arthur e Caleri, um provável tricolor para encarar a Raposa.
13: São Paulo!
20: Pois é, importante destacar que o São Paulo tem tido muita dificuldade na questão defensiva. Com todo respeito, o Bobadilha é aquele tipo de zagueirão que se posiciona até bem, mas é perna dura, com dificuldade para sair jogando, e às vezes o erro pode determinar o resultado. O erro pode ser o grande vilão do futebol. Alô, Bobadilha, é você!
21: Ficou um pouco ruim por resultado, mas em termos de jogo, acho que a gente fez um bom volume de jogo, a gente controlou o jogo todo. Mas continuar por esse caminho e tentar recuperar os pontos que a gente perdeu em casa agora lá fora. E quando a gente tem a possibilidade ainda de classificar para uma Libertadores, a gente vai tentar. Sabemos da importância do jogo de amanhã, do sábado também, então é focar no resultado, a gente vai para vencer e vamos tentar fazer o melhor possível para trazer a vitória para casa. Foi quem me trouxe aqui, né? Eu acho que quem mais me conhece é ele, ele sabe que posso entregar no time. A gente fala que agora pegando algumas sequências de jogo, pegando minutagem, ritmo, eu vou encontrar de novo a versão que estava antes da Copa, antes da lesão. Então esse é meu objetivo, ajudar o time também, demonstrar toda a confiança que ele passa para mim. Então vou tentar aproveitar o jogo de amanhã também para ficar no melhor nível possível.
20: Olha, realmente é um confronto duríssimo para o São Paulo hoje em Belo Horizonte. O Cruzeiro é um time que também luta pela conquista de uma vaga à Copa Libertadores da América, também está com os seus olhos voltados para cima, e esse é um momento muito especial para o técnico Arthur Jorge, do time do Cruzeiro. Por quê? Porque o Cruzeiro tem a 3ª folha salarial mais cara do Brasil. Precisa entregar mais do que tem entregue nestas últimas partidas. E aí, de repente, o São Paulo pode virar saco de pancadas. Hoje tem Cruzeiro e São Paulo na melhor cobertura do rádio esportivo do Brasil aqui na... Hoje tem também, um pouco mais cedo, às 7h30 da noite, a grande partida entre Internacional e Corinthians. Momento fundamental da vida do Corinthians. Por quê? Porque em caso de uma vitória ou talvez até de um empate, você respira. O Internacional é adversário direto nesta luta do Corinthians contra o rebaixamento. O Internacional muda de treinador e traz um cara agora afeito ao sofrimento, afeito aos momentos mais delicados, afeito às torturas e às agruras que o futebol de uma Série B normalmente apresentam. E este é o caso do técnico do Internacional, Eduardo Batista. Isso significa que o Corinthians do Fernando Diniz vai ter que ter qualidade e estratégia para enfrentar alguém que sabe que o momento é desesperador, mas este alguém, no caso Eduardo Batista, está mais do que acostumado com o sofrimento. Algo que me parece ser diferente em relação ao técnico Fernando Diniz. Lá vem o time do Santos para você. O Santos pede passagem e vamos descer a serra. É ou não é, meu caro Everton Ramos? Seja bem-vindo, boa tarde.
3: Fala, Elia, tudo bem? Boa tarde para você, pro ouvinte ligado com a gente aqui no Nossa Área. O Santos encerra na tarde desta quarta-feira a preparação pro confronto de amanhã, 7h30 contra o Flamengo na Vila Belmiro, duelo que coloca frente a frente as duas equipes com a melhor campanha no retorno do campeonato, ambas com 20 pontos. O Peixe vive a expectativa de ter o seu camisa 10 de volta. Ele que, inclusive, no último trabalho ontem pela manhã, esteve em campo ao lado dos companheiros, por isso essa expectativa. Neymar deve começar. Foi desfalque nos últimos 6 jogos, deve começar a partida no banco de reservas ao lado de Felipe Coutinho. O Santos, que não vai ter Arthur no meio-campo e o atacante Everton Cebolinha por questões contratuais, mas tem o retorno de Gabriel Bontempo. Um provável Peixe tem Diógenes para o gol, na lateral direita Rodinei, dupla de zaga com Lucas Veríssimo e Luan Pérez ou William Arão. No lado esquerdo, Escobar. No meio campo, Oliva, Bontempo, Barreal e Rolazer. No ataque, Rony e Gabriel Barbosa.
4: Santos!
20: Maravilha, é o Santos firme, forte e valente para um grande confronto, gigantesco confronto amanhã na Vila Belmiro. E a melhor cobertura hoje de Internacional e Corinthians aqui na... Bandeirantes! Pelo Internacional, fala o estreante. Alô, Eduardo Batista, eu quero ouvi-lo.
22: Para mim é uma questão de honra, né? Eu tô honrado de estar aqui, né? Batalhei bastante para que esse momento chegasse, né? E feliz de estar aqui. Eu sinto, né, que eu tô no lugar certo, né? Para aquilo, tudo que aquilo que eu me preparei, né, aqui é o local certo. Uma grande equipe, né, é um momento difícil, sim, acho que é importante a gente saber disso, mas com muita margem de se recuperar e dar a volta por cima, né? Feliz, né, e na expectativa de que comece tudo o mais rápido possível ali, para que a gente possa colocar em campo as ideias que a gente tem trabalhado no seu treinamento.
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9: Lá vamos nós! A partir de agora estamos unindo a maior e melhor rede de rádios do Brasil! Bandeirantes! Esta é a sua rede Bandeirantes, unida nesta quarta-feira, dia 7, para que você continue a ter a melhor informação esportiva. E ontem foi uma terça-feira nobre. Sim, porque a nobreza do futebol estava em campo. A essência do futebol de qualidade, de virtude, de genialidade, infelizmente ontem se despediu. Lionel Messi, depois de uma carreira impressionante, depois de título de Copa América, depois de título de campeão do mundo, ele se despediu da seleção da Argentina, uma vitória tranquila da Argentina diante da seleção de Benin. E sim, com direito a mais um gol deste cara que em algum momento foi extraterrestre, mas para todos nós que amamos o futebol, ele sempre foi a expressão da proximidade, da qualidade, da virtude e daquele drible inesquecível. Último gol de Lionel Messi com a camisa da seleção da Argentina. Emoção que os argentinos jamais irão esquecer. Confira.
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0: 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Lionel Andrés Messi, 26 minutos del segundo tiempo. Lionel Andrés Messi, ya nunca te verán como te vieran, abrazado por todos sus compañeros, tapado por abrazos, cubierto por la gloria. Argentina 3, Benin 0. Levanta los brazos, Messi.
1: É, narração emocionante, feita pela Rádio Red de Rosário, mostrando um pouquinho de tudo aquilo que Lionel Andrés Messi representa pro futebol da Argentina, pra sua seleção e pra todos nós que, infelizmente, sentiremos muita falta do Messi vestindo a camisa da seleção da Argentina. Ele que ainda tem um contrato com o Inter Miami e que ainda vai jogar pela Major Soccer League por um pouquinho mais de tempo, mas é fato, esta finitude, ela incomoda, mas ela é, eu diria, inexplorável, ou seja, você não consegue adiá-la, você não consegue evitá-la, e este é o bem maior que cada um de nós tem que carregar, a trajetória construída, e a de Lionel Messi não poderia ter sido, pelo menos pela seleção da Argentina, melhor, mais qualificada e eu diria até mais premiada. Hoje tem Internacional e Corinthians, que momento, o Campeonato Brasileiro volta, data FIFA termina, melhor cobertura do rádio esportivo do Brasil para Internacional e Corinthians aqui na... E olha, o time gaúcho do Internacional tem um novo treinador, você sabe, Eduardo Batista. Do outro lado do muro, o Grêmio de Futebol Porto Alegrense, que também vive momento delicadíssimo dentro do Brasileirão, encontra um novo caminho. E este novo caminho tem nome e sobrenome. Renato Portaluppi, que fala pra você.
2: Foi fundamental, né? Porque a gente precisava treinar um pouco de tudo, em todos os setores, parte física, parte tática, parte técnica, treinador novo, grupo conhecendo o nosso trabalho, eu conhecendo alguns jogadores, algumas características de alguns jogadores que eu ainda não conhecia, conhecendo melhor os garotos da base. Então foi importante, até porque no momento que você tem um jogo atrás do outro, você não tem tempo para corrigir algumas coisas e as dificuldades são enormes. Mesmo assim, com 2 dias de trabalho, a gente conseguiu enfrentar o Palmeiras. Lógico que a gente precisava da vitória, mas foi importante aquele ponto também, porque lá, esse ponto lá na frente vai fazer a diferença, justamente porque a gente não teve tempo para treinar. Então esses dias foram importantes, a gente fez bastante coisa, alguns dias nós treinamos em 2 períodos. E como eu te falei, a gente procurou trabalhar bastante a parte física, a parte técnica e a parte tática. Então foi importante, espero que o rendimento da equipe, já diante do Remo, seja ainda melhor do que aquela que foi contra o Palmeiras.
1: Bom, vale destacar que Renato Gaúcho é o melhor jogador e o maior treinador da história do Grêmio de Futebol Porto Alegrense. Então, se tem um nome que chega para tentar resolver esta grande questão e essa grande missão que é o Grêmio não ser rebaixado para a Série B do Campeonato Brasileiro, esse é o de Renato Portaluppi, o Renato Gaúcho. Momento muito importante e já com 2 dias de treino, como o próprio Renato disse, o time já evoluiu e não é fácil você conquistar um empate diante do Palmeiras, que lutava muito pela vitória, que queria muito os 3 pontos, porque sabia que o Flamengo estaria à frente e que um empate contra o Grêmio pouco ou nada adiantaria, pouco ou nada resolveria para o Palmeiras antes dessa paralisação pela data FIFA. Então, era um Palmeiras com muito apetite, um Palmeiras com muita busca, um Palmeiras que fez o time do Grêmio saber sofrer e o Renato, mostrando uma evolução, inclusive profissional, conseguiu fazer com que o time tivesse organização e qualidade para saber sofrer o período que precisou e boas estocadas para colocar o Palmeiras em risco quando o Grêmio tinha o contra contra-ataque a seu favor. Renato, que todo mundo sabe, eu sei que ele é um cara que controla muito o vestiário, que tem muita capacidade de controle sobre os jogadores e sobre o seu vestiário, mas eu particularmente sempre achei o Renato pouco acadêmico, o Renato pouco preparado em termos de estudo futebolístico para poder aproveitar estas modernidades que o futebol hoje apresenta, estas ferramentas importantes que o futebol hoje apresenta, como análise de desempenho, estatística, para que você possa ter observação sobre os números e, em cima desta observação, conseguir melhores resultados e aplicar estas observações no seu cotidiano, nos seus treinamentos. Isso é um acadêmico que cada vez mais vai ser exigido do treinador, mas é fato, quem conhece de bola tem mais facilidades e o Renato sabe muito de bola. Por falar em acadêmico, por falar em coletivo muito forte, mas é um coletivo forte com jogadores geniais. Este é o caso da seleção espanhola. Um coletivo muito forte, um modelo tático muito interessante. Não por acaso, a Espanha tem 42 jogos sem perder. Mas é uma Espanha coletivamente forte? Sim. Mas é uma Espanha que tem, nesse momento, o melhor jogador do mundo, Lamine Yamal. É uma Espanha que tem o meio-campo dos sonhos, com Pedri e Rodri. Então, essa história de que a Espanha é coletiva muito forte, ela é verdade, ela é verdadeira, mas a Espanha é coletivamente forte, mas individualmente também muito qualificada. Alô, Luis de la Fuente, é você.
3: Orgulloso por muchos motivos de estos jugadores. Tengo motivos para estar hablando y no terminar. Y terminar la rueda de prensa sí, agradeciéndoles todo
4: su empeño. Tengo orgullo de esos jugadores por muchos motivos. Motivos que yo podría ficar listando aquí sin parar. Yo agradezco todo el empeño, la dedicación, el comportamiento, la actitud y el talento deles. Es un time que merece todos los agradecimientos. Sabíamos exactamente cómo el adversario jugaría. No podría ser diferente. Mas soubemos leer también muito bem a partida. Não baixamos a guarda, enfrentamos o desafio de frente e buscamos sempre evoluir e dominar. O primeiro tempo serviu para desgastar o adversário. Foi um jogo muito duro, sofremos bastante. Já no segundo tempo, tivemos a calma necessária para fazer o rival gastar energia, criar chances e ver o Merino aparecer novamente. Enfim, o jogo se desenrolou exatamente como havíamos planejado, contra um grande adversário e em um ambiente excepcional, diante de uma seleção que nunca desiste e que também joga sempre para vencer.
3: E se ha visto em frente pues, uma seleção que não baja os braços e que quer ganhar sempre também.
1: Tá aí o Luis de la Fuente, técnico da seleção espanhola, talvez menos valorizado do que poderia ser, ou talvez menos valorizado do que deveria ser. Esse é o momento de entender que Luis de la Fuente teve seu contrato renovado e é um técnico que, nesse momento, ganha menos do que ganha, por exemplo, o Fernando Diniz, o técnico do Corinthians. O Luis de la Fuente, atual campeão do mundo, ganha menos do que Dorival Júnior, o técnico da equipe do São Paulo Futebol Clube. Estas são constatações importantes para que a gente tenha muito em mente que existe uma bolha dentro do futebol brasileiro. Eu não sei exatamente até que ponto essa bolha vai estourar, principalmente com essa paralisação das bets e dos investimentos enormes que as bets fizeram nos clubes brasileiros. Mas eu quero entender até onde cada um vai poder suportar essa bolha. Vai lembrar você também que a Espanha, ela joga um futebol de grande qualidade e não por acaso tem 42 jogos sem perder. Mas mais importante do que isso é entender quem é que nesse momento pode jogar de igual para igual com a seleção da Espanha. Neste momento, só Inglaterra e França podem jogar de igual para igual contra a seleção da Espanha. Nem a Argentina, atual vice-campeã do mundo, tem nesse momento, sem o Messi, capacidade de jogar de igual para igual com a Espanha. Essa é uma realidade que cada um de nós vai ter que entender. E quando tivermos que jogar contra uma seleção como a espanhola, a gente vai ter que saber que, olha, aquela história de o Brasil pentacampeão vai ter que ficar para trás, vai ter que ficar para as calendas. A gente vai ter que ter capacidade de saber como jogar, por que jogar e o que é que a gente tem que fazer para buscar alternativas para enfrentar uma seleção que é melhor do que a nossa. Essa é uma realidade que, infelizmente, o técnico Carlo Ancelotti me parece não estar preparado. Ótimo que você esteja por aqui, né? 12 horas e mais 43 minutos. Que maravilha que a gente possa estar juntos. Quarta-feira nobre de muito futebol. Quarta-feira de entender como é que esta data FIFA, essa paralisação, vai ser boa, vai ser produtiva para equipes como a do Internacional, equipes como a do Corinthians, que se enfrentam hoje lá no Beira-Rio, equipes como, por exemplo, a do São Paulo, que vai ter que ir a Belo Horizonte enfrentar a boa e competente equipe do Cruzeiro. O que é que cada treinador teve capacidade de fazer em meio a esta data FIFA? Mas é muito interessante também a gente poder relembrar. Ontem, a despedida de Lionel Messi da seleção da Argentina marca época e faz história. Alô, Lionel Scaloni, é você?
5: Triste porque não vai jogar mais com esta camiseta e agradecimento eterno por todo o que nos ha dado, por...
4: Um dia muito triste, porque não veremos mais o Messi com essa camisa. Fica o agradecimento eterno por tudo que ele nos deu e por ter defendido essa camisa como se deve. Para mim, foi um sonho tê-lo comandado. É a realidade. Disse isso para ele hoje, na frente de todo mundo, com a pouca energia que eu tinha para falar. Acredito que qualquer argentino teria feito o mesmo. Foi um sonho que pude realizar. Em nenhum momento da minha vida imaginei que seria o treinador dele, do melhor jogador da história do futebol.
5: En ningún momento de mi vida me puse a pensar que iba a ser entrenador de él, del mejor futbolista de la historia y nada, merecido tiene todo.
4: Ele merece tudo. Foi o melhor ao longo de 20 anos de carreira e continua sendo. Agradecemos infinitamente por ele ter nos dado a oportunidade de estar ao seu lado. As lágrimas vêm um pouco por isso, porque muitas coisas passam pela minha cabeça, e não vê-lo mais em campo será triste. Triste porque ele nos deixa um legado incrível. Certamente seguiremos em frente. Como eu sempre digo, é preciso continuar, e a seleção argentina seguirá. Mas ele é um jogador absolutamente único, irrepetível.
5: Um legado incrível. Seguramente seguiremos, porque o que digo, sempre há que seguir. A seleção argentina seguirá, mas... Esse futebolista irrepetível, seguramente.
0: Va Messi, se ponen de pie en la platea. 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

0: tiempo. Lionel Andrés Messi, ya nunca te verán como te vieran, abrazado por todos sus compañeros, tapado por abrazos, cubierto por la gloria. Argentina 3, Benin 0, levanta los brazos, Messi.
1: Rádio Red de Rosário, aliás, Rosário é a cidade onde Lionel Andrés Messi nasceu. Imagina então como não está essa cidade, como não está esse país. Sim, Los Hermanos tem muito que celebrar, Los Hermanos tem muito que comemorar, mas é fato. As saudades, elas não estarão restritas apenas e tão somente aos argentinos. Todos nós que gostamos de futebol teremos muitas saudades de poder observar o Messi com a camisa da seleção da Argentina. Mas hoje tem a volta do Brasileirão. Que quarta-feira histórica é essa? Sim, uma quarta-feira com direito a um jogo gigantesco que visa a parte de baixo da tabela, mas que tem sim dois gigantes em momentos muito parecidos. Internacional e Corinthians, melhor cobertura do rádio esportivo do Brasil para você aqui na... E olha só que privilégio, você acompanha primeiro Cruzeiro e Corinthians. Não, você acompanha primeiro Internacional e Corinthians, direto de Porto Alegre. E na sequência tem o Cruzeiro enfrentando o São Paulo Futebol Clube, direto de Belo Horizonte. Jornada dupla da Rádio Bandeirantes, nessa cobertura que transforma o rádio cada vez num veículo mais próximo de você e cada vez num veículo que pode nos emocionar a partir do momento em que a bola passa a rolar. A partir de agora, vamos girar muito mais o futebol. Quarta-feira de nobreza futebolística. Quarta-feira de grandes coberturas e mais do que isso, de enormes expectativas em relação a tudo aquilo que vai acontecer. Alô, Pedro Coin, seja muito bem-vindo, boa tarde!
2: Alô, Elia, boa tarde, vamos girar! Ele voltou, finalmente o Campeonato Brasileiro tá de volta! O Brasileirão voltou depois de uma longa data FIFA e hoje já tem jogaço e tem transmissão da sua. Às 7:30, o Internacional desesperado colorado enfrenta a equipe do Corinthians, que também não vive um bom momento. Um pouquinho depois, às 9:30, o Cruzeiro encara a equipe do São Paulo, duelo de duas equipes que sim, dá pra dizer que ainda pensam na Libertadores. E tem muito mais coisa também no Campeonato Brasileiro. Vamos lá, ó. 7:30, o Bragantino recebe a equipe do Mirassol. O Remo joga contra o Grêmio em Belém neste mesmo horário. Meia horinha depois, às 8:00, Vitória e Chapecoense. E às 8:30, quem que não gosta de um clássico, hein? Tem Botafogo e Vasco no Rio. A Série B também tá pegando fogo, são 5 partidaças hoje. Amanhã tem muito mais coisa. E você já sabe que pra ficar por dentro de tudo que o mundo da bola pode proporcionar, só tem um lugar. Afinal...
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1: E ontem a seleção brasileira feminina realizou o último treino completamente fechado, válido já pela preparação para os amistosos contra a Argentina, inclusive o primeiro que acontece no próximo sábado no Beira-Rio. No jogo de sábado, mais de 20 mil pessoas já garantiram ingressos para conferir de perto a seleção brasileira de Arthur Elias, já se preparando para a Copa do Mundo, que acontece por aqui no ano que vem. E essa partida de sábado você confere às 16h30, horário de Brasília, com transmissão da Bandeirantes.
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8: O Fluminense chega a mais uma fase de semifinal de Copa Libertadores buscando o seu bicampeonato. E dessa vez conta com um super-herói que promete ajudar o Flusão a chegar a essa conquista. O atacante Hulk vive uma fase especial no Fluminense, inclusive teve o seu desempenho elogiado nas últimas semanas. São 8 jogos com 6 gols marcados e 3 assistências, números que aumentam a esperança do torcedor tricolor de que a glória eterna pode ser alcançada novamente.
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9: É isso, ficamos por aqui com a certeza de que juntos, seremos sempre muito, muito mais fortes. Ótimo que a gente possa estar por aqui, ótimo que você nos siga por esta frequência, esteja você onde estiver. E que a gente possa tentar iluminar o seu caminho para que o melhor possa acontecer. Às vezes, aparentemente, o melhor está estampado bem à nossa frente e a gente não consegue ter a capacidade de enxergar. Um pouco de luz, um pouco de foco e eu não tenho a menor dúvida, o caminho vai ser muito mais tranquilo e a estrada muito melhor pavimentada. Ótimo que a gente possa estar juntos. Muito obrigado pela sua companhia. Boa tarde, fiquem com Deus e boa sorte.
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10: Olá, minha gente querida, muito boa tarde para todos vocês, felizmente ligados aqui na Bandeirantes. Vamos para mais uma quarta-feira, meio de semana. Uhul! Já. E a gente com aquela firmeza, aquela vontade de sempre de te oferecer o melhor através do nosso trabalho. Te entregar aí tudo que a gente tem para entregar. Que é a comunicação, que é uma conversa, que são as informações todas. Um bom bate-papo que você felizmente faz parte dele. Aqui é assim, a notícia ela vai até você. Você a recebe, a interpreta. E participa conosco da discussão, para quem sabe lá na frente a gente formar uma opinião juntos. E se não der para formar opinião juntos, tá tudo certo. Cada um siga aí com o seu entendimento. O importante é a gente não brigar por causa disso. O importante é a gente não discutir por conta disso. Mesmo porque nós somos apaixonados no que fazemos. Gostamos demais dessa profissão, gostamos demais das oportunidades, tanto aqui no rádio, quanto na TV, na internet, em todas as plataformas. Todo momento ele tem que ser aproveitado, momento perto de você. Então, muito obrigado ao Grupo Bandeirantes Comunicação e obrigado a você, que todas as tardes, no caso do Bora Brasil, sintoniza aqui no nosso jornal e fica até as 3, depois já emenda lá com o Zaidan, com o Ronald, com a Verusca também, no Bandeirantes Acontece. Um abraço, inclusive, para o Manuel Zaidan, sempre na audiência conosco aqui. E há pessoas que gostam muito mais ainda do trabalho, né? Você viu ali o Bambassi?
11: O Gambassi, Pedro Gambassi, não nos abandona.
10: Fica, o Gambassi, ele sai meio-dia, só que ele fica rodando aí até mais tarde,
11: cara,
10: às vezes.
11: Fazendo companhia pra equipe, não vai embora.
10: Esse gosta do trabalho.
11: Eu acho que ele tá afim de vir pro Bora Brasil, hein? Tô sentindo.
10: A gente ele já tem fica juntos no
11: primeira
10: pinta,
11: hora.
10: É. Ele tem esse tipo. É. E você, como
11: adora,
10: é que tá?
11: Adora trabalhar comigo, é uma loucura.
10: É?
11: Eu tô bem, tá tudo certo. Quarta-feira a gente já vai dando um ânimo, né? Já
10: Exato.
11: Vai dando up, assim.
10: Ainda mais uma quarta-feira que antecede a um feriado.
11: Que eu folgarei.
10: Vida. Folgaremos, com certeza.
11: Folgaremos. O Joel vai começar a folgar antes, viu, gente?
10: Por quê?
11: Porque sexta-feira ele já não vai estar aqui,
10: ah,
11: né?
10: Ah, mas é, não é pra passear, né? Esse é o problema. É pra fazer exame. Problema não, a solução. Sempre é a solução. Tudo na vida da gente é a solução. O problema seria se não tivesse como fazer o exame, né? Esses exames que a gente tem que fazer de rotina, são os check-ups, pra ver como tudo tá, se tá tudo certo. E certamente vai dar tudo certo. O importante é ficar sempre atento a essas coisas.
11: Eu acho,
10: né?
11: Cuidar de si, cuidar da saúde. Aliás, exato, nessa reta final do ano, se vocês perceberem, vai começando a ficar muito difícil de marcar exame, essas paradas, né? Porque todo mundo começa a querer resolver a vida antes do fim do ano para sair de férias. Como se não desse para fazer nada em janeiro, né? Daqui a pouco começa. Então, todo mundo quer fazer exame, passar em médico. Mulher que quer passar em médico essa época de outubro, novembro, é uma doideira. Porque começa a ter
10: como
11: parto.
10: É que é? Papa Nicolau?
11: Então, mas é difícil de fazer, começa a ter parto, atrás de parto. Outubro e novembro é uma época que as mulheres sabem o que eu tô falando. Marcar ginecologista é complicadíssimo, ela atrasa, aí desmarca, porque é parto, acontecendo o tempo todo. Pô, essa época do ano é movimentada, né?
10: Cara, vamos mudar de saco pra sacola. Bora. E falar um pouco de culinária. Você gosta de figo?
11: Gosto. Eu prefiro quando ele tá em calda, o doce, não.
10: Nossa,
11: a fruta só.
10: Mas eu
11: só
10: vi um negócio tão bonito, eu fiquei de te mandar, acho que passou batido. O cara fez um carpaccio de figo. Só que aí o lance é o seguinte, ele deixa madurar. Quando ele tiver bem madurinho, descasca. Aí corta as rodelas sem a casca dele, beleza? Tá imaginando aí?
11: Tô imaginando.
10: Aí esparrama ele num prato.
11: Tá.
10: Um prato grande, as rodelas sem a casca, esparramadas. Aí vem com um copo, amassando ele. Fica como se fosse um carpaccio de carne mesmo, sabe? Você esparrama ele todo, aí você põe o que você quiser. Eu pensei em colocar um azeite, um gorgonzola, que combina caramba.
11: Combina demais, uma pimenta também.
10: Exatamente.
11: Combina.
10: Cara, mas ficou lindo, porque o figo maduro é muito bonito, né?
11: É, e é gostoso.
10: Legal,
11: também.
10: Eu lembrei de você. Eu devo preparar um desse aí no final de semana. E eu lembrei porque eu fiz a encomenda com a Magê.
11: Vontade, né? É só pra gente passar vontade aqui.
10: Eu lembrei porque eu fiz a encomenda com a Magê, tadinho. Como foi a encomenda maior, eu falei, ô Magê, pede pro motoqueiro entregar. O nosso amigo motoboy, a gente circula, faz o dinheiro circular mais ainda. Contribui com o motoboy. Você não vem no transporte público carregando aquelas encomendas todas.
11: Pizzas.
10: E resolve a parada. Deixa que eu pago a encomenda. Deixa que eu pago a entrega.
11: Muito,
10: né?
11: Bem.
10: E assim vai. E vamos nessa. Quarta-feira, meio de semana, o time do Bora Brasil aqui firme e forte. A nossa sonoplasta, a Vitória, aqui ontem nesse mesmo horário, estava dormindo. Hoje está muito mais atenta. Tá nada, tá dando uma meditada rápida. Sabe aquele momento para concluir um pensamento que você fecha os olhos assim, por alguns segundos você fica pensando em coisas
11: claro,
10: que só você sabe. Aí você conclui o pensamento, acorda e vida que segue.
11: Quando você tá assim, né, você fala, meu Deus, eu vou mandar, mas eu não vou. Vou voltar à vida. É isso, né?
10: Voltar ativa, voltar a fazer o que a gente tem que fazer.
11: Tá quente esse estúdio hoje.
10: Tá gostoso. Daqui
11: não,
10: a
11: tá
10: pouco
11: quente.
10: Fica aquela geladeira de Ana Paula Rodrigues.
11: Eu gosto da geladeira.
10: Pensa numa mulher que gosta do estúdio gelado.
11: Eu gosto.
10: Gente.
11: Não gosto de ficar suada,
10: eu
11: não. Eu gosto de ficar cheirosinha.
10: Às vezes, uma carcaça de boi dentro do frigorífico, sabe?
11: Bom, tá preservado.
10: Aquela carcaça pendurada, sabe? De tão gélido, tão gelado que fica às vezes.
11: Tá chorando, bebê?
10: Chora
11: não.
10: O nosso estúdio multimídia, multiplataforma.
11: E com dois ar-condicionados gigantes aqui em cima da nossa cabeça. É disso que eu gosto.
10: É televisão, é rádio, é internet. Tem de tudo pra você. Tem o TCL agora, né? TCL Channel. Tem o...
11: Na LG.
10: Como é que é o nome do outro? Lá o Fest.
11: É, a gente tá na LG.
10: De tudo, LG Channel, TCL Channel.
11: Quer se assistir, quer ouvir, quer colocar no YouTube, que aí você pausa, volta, acompanha de novo.
10: Escolhe aí do jeito que você
11: quiser.
10: Tem
11: até rádio.
10: Sabe? Daqui uns dias a gente chega até fisicamente aí onde vocês estão, do jeito que tá evoluindo o negócio.
11: Já pensou?
10: Você sabe que eu tô curioso com essa tecnologia que ainda não chegou, mas que pretende chegar, que é aquela de você ter a projeção no ar.
11: Sei.
10: Coisa de filme, né?
11: Já pensou? Nossa,
10: imagina que louco, cara. Você, por exemplo, assistindo uma programação aqui, ligando em casa e, pô, os apresentadores ali perto de você e tal, numa projeção no ar, no nada. Nossa senhora, deve ser muito legal, cara. Ou seja, a proximidade que a gente tem com essas tecnologias que estão chegando, elas tendem a ficar cada vez maior. Essa interação, essa intimidade toda que você tem com o Bora Brasil, pode ter certeza, ela vai afinando cada vez mais.
11: Exatamente. Ó, então vai mandando mensagem, o nosso número tá aqui na tela, no 11 999 048756, 11 999 048756. 1 e 8, vamos lá para os destaques de
10: Vambora,
11: hoje.
10: Vambora, pô.
11: A eleição nacional muda a composição da Câmara Paulistana após 10 vereadores se elegerem deputados estaduais para a Lesp e para o Congresso. Um dos nomes que pode entrar na casa é de um ex-ministro do governo Bolsonaro, apontado como pilar da fraude no INSS. Nova operação contra a quadrilha que trocava etiquetas de malas para enviar cocaína para o exterior no aeroporto de Guarulhos. 12 pessoas foram presas, entre elas ex-funcionários do terminal. A Trívia reassume parte da concessão dos transportes sobre trilhos. A operação recomeçou na linha 13 Jade e no Expresso Aeroporto, com supervisão da CPTM. A ANEEL adia a decisão sobre a possível cassação da concessão da Enel em São Paulo. A decisão da agência reguladora será levada ao Ministério de Minas e Energia. A temperatura volta a subir em São Paulo e pode chover de maneira isolada em regiões do estado. O calor continua até o fim de semana, quando uma nova frente fria se aproxima. Evite a marginal do Pinheiros, na direção de Interlagos, do Cebolão até a ponte Eusébio Matoso. E chegue à capital pela Anhanguera, melhor do que a rodovia dos Bandeirantes agora. Mais de 40 mil romeiros devem passar pela Dutra até segunda, dia de Nossa Senhora Aparecida, um número recorde. A Polícia Rodoviária Federal pede cuidado tanto aos romeiros quanto aos motoristas pela região. Começa o teste de radares de velocidade de bicicletas na capital. Os equipamentos foram instalados na ciclovia da Avenida Faria Lima, uma das mais movimentadas. Quem fez o Provão Paulista já pode escolher os cursos de graduação que pretende disputar nas FATECs no ano que vem. São mais de 7 mil vagas em todo o estado. Atenção com mudanças no trânsito do Jardim Aeroporto, na Zona Sul. A rua Marília de Dirceu mudou de sentido e agora só sai da Avenida Roberto Marinho em direção única à rua Ipiranga.
10: Esse radar para bicicleta é para quê? Vai multar também?
11: Não tem essa informação ainda. A prefeitura não falou.
10: Como é que você identifica?
11: Mas os testes já começaram. Olha, porque para multar, você precisa...
10: Tem que ter identificação na bicicleta.
11: Então, ou você precisa ter um agente ali o tempo todo para parar a pessoa e fazer a multa. Porque existe esse recurso, né? Existe a possibilidade. E você faz a multa pelo CPF da pessoa.
10: É verdade.
11: Mas assim, não dá para ser automático, como é no caso de radar de rua, que pega a placa do carro, a placa da moto e tudo mais. Mas, de qualquer maneira, os equipamentos já estão lá, pelo menos para que haja algum tipo de conscientização de quem está lá. A placona, máxima 20 por hora, aí você passa com a bike rasgando a 30. E você sabe que até 20 por hora eu acho muito, a depender da ciclovia. Mas, né, é isso que está acontecendo ali na Faria Lima, por enquanto apenas lá.
10: Verdade, você falou da Dutra, daqui a pouco nós abordaremos esse assunto, com certeza. É algo preocupante, né? Todo ano, na época aí da peregrinação dos romeiros, acabam acontecendo acidentes. Então, muito cuidado. Em especial você, motorista, que está passando aí pela região, atenção máxima. Máxima mesmo. Se você já dirige para você e para os outros, nesse trecho da Dutra em que os romeiros estão passando, a atenção tem que ser muito maior. Vamos com calma, com cautela, para não ter nenhum tipo de problema em relação a isso.
11: E tem esquema de segurança, tem ponto de apoio, colete sendo distribuído, água também. Daqui a pouquinho a gente vai conversar com a nossa reportagem, que vai trazer mais detalhes aqui para a
10: gente. Imagina quantos romeiros estão caminhando nesse momento e ouvindo a gente.
11: Então, e ó, recorde de novo. Ano passado já foi um número recorde, esse ano de novo. É muita gente pedindo e agradecendo, né? Nessa época do feriado de Nossa Senhora tem principalmente agradecimentos.
10: Para
11: serem feitos.
10: Força, fé, eu sei que você já tem de sobra, mas muita força aí na caminhada, tá? E proteção. Cuidado também, não é só o motorista. Você que está caminhando, pedalando, principalmente caminhando, vá na boa aí. Sempre se cuidando, né? Olhando para os lados e tal, sem se arriscar demais. Para você chegar lá no santuário do mesmo jeitinho que você saiu. Uma excelente caminhada aí a todos vocês.
11: Tem mais 3 semanas para a gente usar essa trilha e uns dias depois também do segundo turno. Mas hoje eu não vou falar de candidatos em São Paulo, não, Joel. Eu vou falar sobre a composição da Câmara de Vereadores de São Paulo, que vai mudar, porque 10 vereadores se elegeram, ou para cargo estadual ou para cargo federal. A maioria foi para a Alesp, para a Assembleia Legislativa de São Paulo. E aí, com a saída desses 10 vereadores, entram os suplentes, os que estão ali no lugar deles, né, e vão até o fim da legislatura, vão ter mais 2 anos. A oficialização dos suplentes só vai acontecer por meio dos partidos. Os partidos vão lá e fazem a oficialização da saída do eleito e vão ver ali na lista quais suplentes estão disponíveis para assumirem essa vaga. Então, essas projeções que a gente vai falar aqui podem mudar. Por quê? Porque tem suplente que se candidatou a cargo e se elegeu também. Tem suplente que exerce função em governo ou prefeitura como secretário, pode não querer abrir mão da pasta. E aí a lista vai descendo, vai descendo, vai descendo. E se isso acontecer, um dos nomes que pode chegar à Câmara de São Paulo é de um ex-ministro do governo Bolsonaro que é investigado pelas fraudes no INSS. O José Carlos Oliveira mudou de nome após conversão religiosa para Ahmed Mohamed Oliveira. E ele pode entrar no lugar de Tami Miranda, do PSD, que foi eleito para a Assembleia Legislativa. O primeiro suplente da casa, no lugar do Tami, seria o Carlos Bezerra Júnior, mas ele já ocupa uma cadeira no Legislativo, então a indicação vai adiante. Na sequência, viria o Rodrigo Goulart, que está licenciado para chefiar a Secretaria Municipal de Desenvolvimento Econômico e Trabalho. Caso ele permaneça no cargo, a lista vai mais para frente. Aí chega no José Carlos ou Ahmed Mohamed Oliveira. Ele foi ex-ministro do governo de Jair Bolsonaro e apontado pela PF como o pilar da fraude do INSS, que fazia negociação com as operadoras ali dos descontos nas contas de aposentados e de pensionistas. Ele chegou a ser preso em setembro deste ano. Por decisão do STF, deixou de usar tornozeleira eletrônica e foi indiciado pelos crimes de corrupção passiva, organização criminosa e lavagem de dinheiro. Outras mudanças que podem acontecer na Câmara dos Vereadores, que podem ser formalizadas, são no lugar de Lucas Pavanato e Sandra Tadeu, do PL, que devem dar lugar ao Tenente Bahia e ao Tenente Nascimento. O Sargento Nantes, do PP, que foi eleito também, deve dar lugar a Janaína Lima, ex-vereadora. No PT, foi eleita Luna Zaratini e ela abre caminho para o retorno de Manuel Del Rio, que já foi vereador também aqui em São Paulo. No Podemos, a tendência é que a vaga da Ana Carolina Oliveira, que saiu da Câmara e foi para a Alesp, seja do Luiz da Proteção Animal, que já atuou de maneira temporária, né, como suplente mesmo. A presidente do PSOL estadual, a Débora Lima, pode entrar no lugar da Kate Lima e a Carol Iara no lugar da Marina Bragante. E no MDB, a vaga deixada por Sidney Cruz deve ficar formalmente com Paulo Frange, que é atual secretário da Casa Civil do prefeito Ricardo Nunes. Então, se nada mudar, esses são os nomes que a gente pode começar a falar muito em breve, a partir do ano que vem, no caso, na Câmara de Vereadores aqui de São Paulo.
10: É interessante pensar por esse lado da alteração como um todo, né? Você votou para deputado, no caso aqui deputado estadual, federal, e há uma alteração direta também na Câmara Municipal. A gente não tinha abordado esse tema ainda aqui. Interessante de se pensar nisso, de que uma cadeira lá será ocupada por uma pessoa que você nem pensou em votar nela.
11: Então.
10: É isso que preocupa,
11: quem
10: sabe?
11: Quem de nós olha, né?
10: Exatamente.
11: A lista de
10: suplentes. Não olha de jeito nenhum.
11: Pois é.
10: Como nós estamos ficando cada vez mais politizados, eu acho que o povo brasileiro está ficando mais politizado, está se envolvendo mais, não nas discussões no sentido de querer brigar, mas se envolvendo em discussão mesmo e se envolvendo em informação, acho que vale um pouco a pena a gente pensar nisso, de saber quem são esses suplentes. Para você diretamente votar naquele candidato ou naquela candidata, mas já trabalhando com essa possibilidade. Principalmente se for um candidato que tenha potencial para subir de cargo numa próxima eleição, como está acontecendo agora.
11: Exatamente.
10: Porque esses que subiram, foram eleitos deputados agora e que eram vereadores, certamente na eleição passada já dava para você pensar nisso. Porque não são caras que você teria condição na eleição municipal de desprezar essa eleição agora para deputado, né? É algo bem diferente disso que eu estou falando, que você já projeta isso. aí aumenta a necessidade de você saber de fato quem será o suplente.
11: É isso.
10: Cara, hein? Muito louco isso.
11: Interessante. Nossa,
10: como,
11: né,
10: a gente aprende todo dia, sabe? Às vezes são coisas que passam despercebidas, que a gente não se atenta muito a elas, mas que o simples fato, entre aspas, de ter uma abordagem como essa aqui no Bora Brasil, te faz uma próxima eleição levar isso em consideração.
11: É, tem que levar.
10: Puxa
11: mesmo,
10: vida,
11: tem que levar. Porque às vezes a gente olha para um sujeito ali que entrou na Câmara, na Alesp, e fala, mas de onde veio essa pessoa? Era suplente. São os nomes que são carregados, né, para dentro da política também nas eleições dessa maneira.
10: Para quem manja de política, deve estar até comentando ou pensando, puxa vida, quanta inocência desse povo, né? Mas são poucas pessoas que entendem profundamente.
11: Param para pesquisar, inclusive.
10: Exato,
11: né?
10: Cara. Exatamente. Nossa. E às vezes o óbvio, ele está muito perto de você, a ponto de você não vê-lo.
11: É, também.
10: Não é?
11: É muita escolha, né? Esse ano foram muitos candidatos.
10: Exato.
11: Vamos seguir? E agora trocando de trilha aqui, ó, saindo de eleições, a gente volta a falar sobre isso hoje aqui ainda, mas sobre o cenário nacional. Agora a gente vai falar com o Guilherme Oliveira, que quer falar, porque ele tem informação de uma nova fase de uma operação que aconteceu em São Paulo hoje, Joel, contra aquela quadrilha que troca etiquetas de malas no aeroporto de Guarulhos para mandar, ó, cocaína para a Europa, principalmente, mas é para fora do Brasil. Já tivemos casos de pessoas presas sem ter nada a ver com isso e ser enquadrado como traficante fora do Brasil, principalmente, é um problemaço. Guilherme Oliveira, conta pra gente como é que foi essa operação, quantas pessoas foram presas. Boa tarde para você.
10: E o caso mais surpreendente que a Ana tá sugerindo aqui é aquele das goianas, que foram até a Alemanha e ficaram presas lá por mais de um mês.
11: Sim.
10: Porque trocaram as etiquetas. Imagina você até provar, estando fora do seu país, principalmente, que você não é traficante, sendo que encontraram na sua etiqueta, na sua mala, cocaína, o que você já viveu. Imagine só a periculosidade que é um negócio desse.
11: Pois é.
10: O risco que é uma situação como essa. Por isso que o que o Guilherme vai repercutir agora é de uma relevância assim, sem tamanho. Pois não, Gui, boa tarde, queridão.
12: Oi. Tudo bem, Joel, Ana, boa tarde para vocês, a quem nos acompanha aqui no Bora. Neste momento eu falo do Terminal 3 do Aeroporto Internacional de Cumbica, que fica aqui em Guarulhos, na região metropolitana de São Paulo. Há pouco houve uma entrevista com a Polícia Federal, que liderou, portanto, essa operação contra o tráfico internacional de drogas. Você lembrou muito bem, Joel, da Katina e da Jeane, as brasileiras que foram presas lá na Alemanha em 2023 por causa desse tráfico internacional de drogas. As malas delas tiveram as etiquetas trocadas. Uma outra quadrilha fazia essa mesma função aqui no aeroporto. E essa investigação que desencadeou na operação de hoje aconteceu também justamente depois de uma passageira que iria para a Alemanha, assim como a Katina e a Jeane viajaram para a Alemanha. Só que, felizmente, essa passageira, a Polícia Federal conseguiu interceptar antes a troca de etiquetas das malas. Essa passageira foi informada sobre o ocorrido, ela não foi presa porque a Polícia Federal já estava acompanhando todo aquele processo, toda aquela dinâmica da organização criminosa. Mas uma outra brasileira poderia ter sido presa na Alemanha por tráfico internacional de drogas. Como é que funcionava o esquema aqui, de acordo com a Polícia Federal? De duas formas. Uma delas, os criminosos conseguiam diretamente colocar uma mala no compartimento das aeronaves, e aí teve mala que entrou até em caminhão de lixo na pista do aeroporto para depois ser colocada no compartimento da aeronave. Ou então, dessa forma de troca de etiqueta, a mala primeiro passava pela esteira, só que lá dentro, na área restrita, havia a troca de etiquetas dessas malas. 21 mandados de prisão temporária, sendo que 15 são de ex-funcionários do aeroporto, pessoas que tinham credenciais justamente para ficar nessa área restrita, o que facilitava a ação desse grande grupo criminoso. A gente vai acompanhar agora a palavra do delegado Júlio César Baida, ele que é o delegado-chefe da Polícia Federal aqui no aeroporto em Guarulhos e trouxe mais detalhes desse esquema. Vamos acompanhar.
13: Eles vão se valer dessa confiança, desse acesso que eles têm à área restrita. Todos eles são inspecionados, mas acaba se buscando alguma fragilidade. Sempre que é identificado qualquer tipo de fragilidade, seja em inspeção, seja em perímetro, busca-se também fortalecer a segurança orgânica. mas você vai ter casos de inserção pelo perímetro, e aí um desses tratores, né, um desses AKS que transportam a droga até a aeronave, transportam as malas até a aeronave, vão colocar ali misturado uma mala com droga para ser levada até a aeronave. Nós tivemos caso ano passado de latões de lixo que eram inspecionados visualmente e que no fundo ali foi construído fundo falso para inserção dessa droga. Então, assim, tem diferentes métodos de inserção dessa droga por meio dessa cooptação, que pode se dar tanto pelo canal de inspeção quanto pelo perímetro.
12: Essa operação de hoje que a gente está falando é especialmente para o envio de cocaína aqui do Brasil para a Europa, para a África e também para a Ásia. Dos 21 mandados de prisão temporária, 12 foram cumpridos, portanto, 12 presos que foram encaminhados à Superintendência da Polícia Federal na Zona Oeste de São Paulo. O restante ainda foragido dessa quadrilha. A polícia ainda cumpriu 29 mandados de busca e apreensão, documentos, celulares e veículos foram apreendidos, foram levados também para a Superintendência da PF. Os mandados foram cumpridos aqui em São Paulo, em Guarulhos, Santo André e capital paulista, além da cidade de Ibitiúra, que fica em Minas Gerais, pessoal.
11: Tá bom, Guilherme, obrigada, viu? Bom
10: abraço,
11: trabalho aí.
10: Abraço, Gui.
12: Abraços,
10: isso
12: até.
10: É, isso é de uma covardia sem tamanho, né? O cara já é bandido, traficante no caso, ainda covarde de trocar a etiqueta dos outros, colocando a pessoa no risco, sendo que ele que é o bandidão. Já que é bandidão, por que que não assume a bronca? Por que que não assume a bucha de correr o risco de mandar a droga para lá e ser preso? Mas até nisso, eles agem com covardia, né?
11: Pois é.
10: A operação importante, e tem que ter tantas outras operações nesse sentido, porque quando você despacha a mala no aeroporto, o aeroporto, a companhia aérea, infraero, todo mundo tem que se responsabilizar com ela. Porque você passa a não ter mais condição de se responsabilizar por ela. Agora, uma outra coisa que pode ajudar nesse tipo de situação. Quanto menos óbvia for a mala, melhor.
11: Então, isso que eu ia falar.
10: Quanto mais chamativa, melhor. Normalmente eles dão preferência por malas que são mais comuns.
11: Discretas, tipo mala toda preta, toda branca, que não tem tantas marcas. Então, ai, a minha mala é preta. Cara, pinta, passa um esmalte, assim, faz alguma coisa. Uma outra coisa que se recomenda, essas viagens internacionais, geralmente as malas são despachadas, né? Então você tira uma foto da mala, tira uma selfie com a mala sendo despachada na hora que ela tá entrando ali na esteira, para registrar que você botou a sua mala para ser despachada ali, para mostrar qual é a sua mala de verdade, tirar a foto da etiqueta com a mala, enfim, tentar fazer o máximo possível de provas. Você chegou do outro lado do oceano, para onde quer que você tenha ido, e a viagem terminou tudo bem? Legal, deleta essas fotos e vida que segue, mas tenta se prevenir. Amarra umas coisinhas na mala, eu tenho mala que eu amarro fitinha, que eu coloco adesivo, sabe? Tudo para tentar despistar também. E coisa que começou depois disso. Depois desse caso das Goianas, que foram pegas lá em Frankfurt, que eu fiquei bem assustada e acho que muita gente ficou também.
10: E se puder, aquele plástico que é caro pra caramba, que lá no aeroporto você paga e eles enrolam a sua mala. Se puder, mais uma ferramenta para te proteger.
11: Capas também. Não vai tornar a mala impossível de alguém violar, porque
10: mas
11: dá pra
10: tirar. É mais seguro.
11: Mas é mais seguro, porque dá pra você identificar.
10: Ah, eu tenho uma mala preta, não quero comprar uma outra mala porque ela é nova.
11: Bota a capa.
10: Exatamente.
11: Você compra a capa, bota ali, amarra. Tem um negócio de mala bonita, gente, a mala tem que ser eficiente. Ah, e hoje em dia tem que ser eficiente e cheguei. É. Né? Aparecer, aquele pessoal que tem mala cor-de-rosa choque, eu adoro. Acho o máximo, porque aí ninguém vai mexer na sua mala.
10: Exato.
11: 1h26, tem ouvinte mandando mensagem aqui pra gente.
14: Joel, Aninha, Sérgio Teodoro, Araraquara.
11: Oi, Sérgio.
14: Alegria de pobre é pouca, né? Mas tá voltando o Brasileirão aí com força total. E vamos zoar nossos rivais. Verdão a pleno vapor atrás do Flamengo. Abraços.
11: Valeu.
10: Valeu, Sérgio. Um abraço pra você.
11: Eu cheguei aqui no estúdio antes de você, Joel. O Elia Júnior tava aqui ainda, né? E aí ele fez todo um preâmbulo falando que o Flamengo tá na frente, mas ano passado, antes da Copa, antes da pausa para a Copa? Ano passado não. É, ano passado teve a pausa do quê no meio do ano, gente?
15: O Mundial.
11: E quem estava na frente era o Palmeiras, aí quando voltou o Flamengo passou, então agora pode acontecer a mesma coisa com o Flamengo.
15: O otimismo tem que estar sempre junto.
11: Aí,
15: né?
11: Eu falei, pô, Elia, tu vira pra lá com essa boca, cara, tá doido? Aí ele saiu daqui dando risada da minha cara, ele falou, não, é estatística.
15: Fala, garoto!
11: Aí eu, estatística nada, vai embora daqui, brincando, né? O Elia é um gentleman, saiu daqui rindo.
15: Ontem ele tava com um blazer, você viu? Que top, um blazer esverdeado. E tal, meio xadrez.
11: É o tipo de coisa que só ficaria bem numa elegância. Pessoa como ele, né? É. Vamos lá.
16: Boa tarde, meus amigos da Band. Luiz de São Paulo.
15: Ô, Luiz.
16: Falando sobre os radares, quando é que vão desenvolver e instalar um radar para colocar na faixa azul dos motociclistas? Eu sou motociclista, tenho uma idade avançada já. E graças a Deus, nunca sofri um acidente sério. Mas eu vejo aí placa de não sei quantas infelizes falecimentos de motociclistas em São Paulo. Mas é só observar como os motoboys andam nessas faixas azuis. Tá bem claro o porquê dos acidentes. Passou da hora de ter um radar específico para multar essa galera.
15: É.
16: Quem sabe assim eles respeitam.
15: Verdade.
16: Uma ótima tarde para todos. Forte abraço.
15: E outra coisa, por que que motoqueiro em geral, motociclista em geral, tem mania de ficar xingando os outros no trânsito? Cara, é impressionante, cara. Isso, sabe? Ontem mesmo, o simples fato de você dar a seta e passar de um lado pro outro, já faz com que um ou outro ali já passe buzinando, te xingando e tal. Você tem que saber o seguinte, quando você tá numa faixa, você pode ter a intenção de ir para outra faixa, natural isso. E você que está de moto atrás, você tem que segurar um pouco. Não tem que obrigatoriamente seguir naquela mesma velocidade que você está no corredor ali, sabe? E outra coisa, o cara deu a seta, entrou, não sai xingando, não. A gente tem visto aí discussões no trânsito que são verdadeiros absurdos. Então falta respeito de todo mundo, mas muito mais por parte do motociclista.
11: Cara, eu não sei.
15: Essa é uma realidade.
11: Eu acho que a gente vê o desrespeito do motociclista com uma facilidade maior, porque a gente vê muito motociclista, né?
15: Mas a maioria são mais mal educados.
11: Eu não sei falar em maioria, minoria, mas eu também falo. Mas eu presencio muito isso.
15: Eu já teve uma época que eu ficava defendendo muito, sabe? Uhum. Falando, pô, motociclista. Gosto, acho bacana, os caras se desdobram aí, trabalham no meio da dificuldade.
11: Claro.
15: Mas tem muito mal educado,
11: não,
15: sabe?
11: Não, tem demais.
15: Muito mais.
11: E era isso que eu ia falar, mas tem de tudo no trânsito, né? E aí o ouvinte falou, pô, por que que xinga tanto? Eu acho que xinga muito porque eles são muito estressados. E uma coisa que eu percebo é que quem fica muito mais tempo no trânsito, porque o trânsito de São Paulo é horroroso, é angustiante, é muito cheio e tudo mais, quem fica muito no trânsito tende a ficar mais estressado. Então é o motoqueiro, é o entregador, é o motorista de aplicativo, é o taxista, é o motorista de ônibus. Repara, essa galera é a galera mais estressada.
15: É, mas ninguém tem nada a ver com seus problemas.
11: É, não, era isso que eu ia falar. A gente é privilegiado porque a gente está um pouco fora disso. Então o que a gente tem que fazer? Eu, pelo menos, tomo para mim. Cara, ignorar. Se não bateu em mim, não bateu no meu carro, não causou um acidente, cara, deixa aí, cada um lida com a sua aflição. Porque se todo mundo entrar na mesma pilha, rapaz, aí lascou.
15: O problema é quando pega um que não ignora.
11: Aí a gente tem briga. Tá, pois é.
15: Então assim, você parar de xingar...
11: Inclusive, daqui a pouco a gente vai falar sobre isso aqui.
15: Você parar de xingar é uma dica pra você se proteger mesmo. Porque às vezes você xinga o cara que tá no carro ali... O cara tá armado, tá num dia ruim,
11: exatamente.
15: O cara saca e dá um tiro em você mesmo. Ou joga o carro pra cima de você. Nós temos dois casos essa semana de briga no trânsito que terminaram de forma trágica.
11: Pois é.
15: Os dois provavelmente que mataram serão presos.
11: O
15: bombeiro já tá.
11: Já tá, e a gente vai falar sobre isso daqui a pouco. E foi o caso de Taubaté.
15: O que matou aquele senhor de 80 anos lá, o seu Carlos, esse cara era um cidadão de bem. Cidadão honesto, trabalhador, com família e tal, jogou o carro pra cima do senhor, atropelou e matou. Vai ser preso também, então pedindo a prisão dele. Então assim, isso aí não leva ninguém a lugar nenhum.
11: E a outra coisa que eu ia falar é, as multas aplicadas a motos estão aumentando. A gente tá com uma reportagem em produção sobre isso, logo logo vai trazer aqui no Bora Brasil pra você, respondendo aqui ao nosso ouvinte. Tá explodindo o número de multas aplicadas a motociclistas, tá? A gente vai voltar a falar sobre isso também. 1h32, dá tempo de falar de mais umas mensagens aqui.
17: Boa tarde, Bandeirante.
15: Tarde.
17: Boa tarde, Joel, Ana.
11: Boa tarde,
17: Márcio Gomes, carreteiro. Saindo aqui de São Tomé, Argentina, destino a San Justo.
15: Olha só, chique.
17: Bora,
15: hein?
17: Bora.
15: Traz um vinho pra nós.
17: 31 graus.
11: Bora. Abraço.
15: Boa viagem, bora, queridão. Boa viagem, Deus abençoe aí.
11: Só mais uma.
18: Ô, Joel.
15: Oi.
18: Aninha.
11: Eu.
18: Boa tarde.
15: Tarde.
18: Sou ouvinte assíduo aí do Bora Brasil, todas as tardes. Saindo pra trabalhar, sempre tô sintonizado.
15: Que beleza.
18: Agora assistindo pelo aplicativo na televisão aqui.
15: Tá voando.
18: A Ana também, já, eu te falar, é elegante pra caramba, hein?
11: Oh, muito obrigada.
18: Vocês estão bonita, hein?
11: Obrigada.
15: Bondade sua.
18: Abraço, Aninha. Abraço, Joel. Tamo junto. Obrigado. E esse tempo aí, Joel, como é que vai ficar?
15: Pô, eu acho que vai chover, tá? Daquele jeito, fechadão, quente e tal.
11: A previsão é essa. Gostou, né? Morreu de inveja,
15: toda,
11: né? Não, e você não sabe o que eu fiz hoje, Joel. Eu apresentei o Primeira Hora e depois o Primeira Hora, a gente tira uns 15 minutinhos, 20 minutinhos, assim, pra dar uma baixada na adrenalina, que a gente sai do ar ligadão, né? E aí eu sento aqui no cantinho, como minhas frutinhas, tomo meu café com leite. E aí hoje eu tô meio atrapalhada, né? Aí eu fui descer, fui sair do estúdio, peguei lancheira com uma mão, café com a mesma, encaixei aqui na mão esquerda errado. Aí eu virei o café, eu me dei um banho do pescoço até a cintura.
15: Tava quente?
11: Não tava tanto mais, então não me queimei, mas lambuzou tudo, que é café com leite, né? Então
15: puxa,
11: leite daquela...
15: Puxa vida, se fosse o sem açúcar, tava tudo zero.
11: Aí eu fui no banheiro, peguei a camisa, tirei, esse tecido é bom, que é um tecido bem não algodão.
15: Seca rápido. Você lavou ela?
11: Eu lavei na torneira, entrou a moça da limpeza da
15: Band. Vê pelada no banheiro lá, lavando.
11: Entrou a moça da limpeza, tô eu lá no banheiro desse jeito, lavando a blusa. Ô, tudo bom? Caiu leite e tal. Aí eu lavei. Vesti a camisa toda molhada, afinal de contas precisava, né, decoro pra sair do banheiro. Fui lá embaixo na maquiagem, peguei um secador de cabelo e fiquei secando a roupa no corpo. Que
15: tá voando.
11: Tô aqui,
15: hein?
11: Ó, limpinha.
15: É, mas se virou. É isso aí.
11: É isso aí.
15: Mas cara, você um falou da frutinha, sabe o que eu lembrei? Da melancia. Nasceu do Mazarop, o vidro de ontem do Mazarop. É que eu descobri uns vídeos aí do Mazarop, uns cortes. Cortes bem legais, objetivos, rápidos ali. Ontem à noite, vendo o YouTube lá, foi bacana.
11: Intervalo.
15: A gente já volta.
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2: Uma ótima tarde para você que circula aqui pela cidade de São Paulo. Cuidado com a Avenida 9 de Julho. Tem dificuldades na direção do centro, da saída do túnel Max Pfeffer até a passagem agora pela Alameda Franca. Tudo isso por excesso de veículos. Quem busca o trajeto alternativo da Avenida Brigadeiro Luiz Antônio já encontra boas condições. 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
3: Já voltando aqui com o Bora Brasil nesta quarta-feira, meio de semana. Possibilidade de chuva em São Paulo, temperatura está alta, com muitas nuvens. Normalmente isso se traduz em água. Inclusive eu fiquei com a impressão de ter chovido lá em casa nessa madrugada.
4: Choveu mesmo.
3: Choveu?
4: Uhum.
3: Eu acordei ali, já tinha provavelmente chovido, porque eu ouvi um barulho, não sabia se estava sonhando ou se estava chovendo mesmo. Então agora já com a confirmação de Ana Paula Rodrigues, confirmação meteorológica, choveu em São Paulo na madruga.
4: E vai chover mais ainda. Ó, vamos falar da FutureCon, o maior evento de telecomunicações, conectividade e tecnologia Future da América Latina. Quem está hoje por lá é o Luiz Felipe Nunes. Oi, Luiz, boa tarde.
3: Fala, Luiz.
5: Tudo bem, Ana? Uma ótima tarde para você, para o Joel, para todo mundo que nos acompanha aqui na Bandeirantes em mais um dia de FutureCon, um dos maiores e mais importantes eventos do mundo na área de conectividade, telecomunicações, inteligência artificial, segurança digital, infraestrutura digital, portanto, tudo que tem de tecnologia e que também nos permite levar informação até você que está nos acompanhando, seja no rádio, na Fest TV, na internet, no YouTube, por todos os meios em que a Bandeirantes chega para você, tudo isso é debatido aqui no FutureCon, este evento que é já uma marca registrada do calendário no estado de São Paulo, que é realizado neste ano no São Paulo Expo, que fica na Rodovia dos Imigrantes. Hoje é o segundo dia de evento e, assim como ontem e assim como será amanhã, tem os portões abertos às 10 horas da manhã e vai até às 8 horas da noite. Por aqui são mais de 400 palestrantes, mais de 300 marcas que são representadas. Tem várias oportunidades para você que quer fazer uma visita até aqui, porque tem as oportunidades de visita aos estandes, tem as reuniões, muita gente fechando negócio por aqui também, e tem as palestras, a oportunidade de você aprender também aqui dentro do FutureCon. Os eventos acontecem já desde o começo da manhã e vão ao longo do dia. Essas as principais oportunidades por aqui neste grande evento. Se você quiser ter mais informações ou comprar ingressos, porque eles ainda estão disponíveis, você pode acessar o futurecon.com.br. A gente volta ao longo da programação da Bandeirantes e tem, claro, os nossos conteúdos nas redes sociais aqui sobre o FutureCon.
4: Fechado, Luiz. Obrigada pela participação.
3: Future, Luiz. Boa. Vamos seguir com o Lucas Martins.
4: Lucas Martins, que está presencialmente com a gente aqui
3: em
4: no
3: cima,
4: estúdio.
3: Antes de mais nada, gostou do estúdio? A primeira vez presencial,
6: cara,
3: aqui, né, Lucas?
6: Boa tarde. Impressionado. Boa tarde para você,
4: é legal,
6: minha.
4: Né?
6: Boa tarde para o
4: ouvinte. Que grandão.
6: Fiquei impressionado. Já tinha visto, é claro, na tela, mas eu nunca tinha subido aqui.
3: Moderno.
6: Nossa.
3: Né? Olha as luzes lá em cima, ó. Os LEDs.
6: Impressionante.
3: Tops, né?
6: Nossa.
3: Você viu, tem até sofazinho ali para os convidados e
6: não,
3: tal.
6: Dá para morar aqui.
3: Exatamente.
6: Dá para morar aqui.
3: É um ambiente que traz, assim, uma sensação muito gostosa.
4: E de verdade,
3: é
4: do tamanho de muito apartamento em São Paulo, esses tempos.
3: Maior até, cara.
6: Com certeza.
3: Nossa,
6: com
3: esse certeza. É o terceiro
6: morei
3: estúdio.
6: Quase desse tamanho.
3: Terceiro estúdio que a gente passa nos últimos tempos. Tem aquele antigão, que era aqui, só que mudou radicalmente. Depois nós fomos para um pequenininho lá mais adiante. E por fim, esse daqui.
4: E tem o pequeno,
3: e espero
4: aqui do
3: que
4: lado
3: siga
4: também
3: desse
4: ainda.
3: Jeito,
4: porque
3: ficou muito bom.
6: Tem a beleza, é bonito demais. A iluminação dá um toque esplendoroso. E a modernidade mesmo.
3: Tecnicamente ficou bom de trabalhar, né?
4: É.
6: Bacana.
3: É nóis. Agora, o Lucas, nós vamos desenvolver um assunto agora que eu e a Ana conversamos rapidamente em cima dele, bem no início do jornal. essas discussões que às vezes terminam de forma trágica, né? E esse caso do Bruno, cara, o rapazinho lá, estudante de medicina de Taubaté, é um caso assim absurdo, terrível, terrível, que mostra com clareza pra gente aonde pode chegar uma discussão no trânsito.
6: Exatamente.
3: Agora há pouco eu fiz uma crítica aos motociclistas, alguns, é claro, não são todos, mas esses que saem xingando no trânsito. Esse negócio de xingar no trânsito, ele é perigoso pra você e pra outras pessoas também. Porque você, quando você xinga alguém, esse alguém que tá do outro lado ali, se tiver num dia mal, o cara armado, o cara pode pregar fogo em você ou jogar o carro pra cima de você. Isso é um fato. Então, te criticar nesse sentido é se preocupar com você também. Então, por isso que vale a pena pensar, mesmo sabendo que você não gostou disso.
4: Uhum.
3: Porque ninguém gosta disso.
4: Não, ninguém.
3: Não tem como gostar. Quando você recebe uma crítica, você normalmente não a recebe bem. Mas não precisa gostar. Ou desgostar, ou deixar de gostar, ou adorar. É só pensar em cima do que a gente está falando. Esse caso é terrível, né?
6: Nossa, demais. E vou até... Eu costumo dizer sempre, sempre que eu estou num caso como esse, serve de lição para a gente mesmo. É, quando a gente vê um caso como esse. Eu já perdi a cabeça no trânsito, discuti e no passado. E parece que é um negócio... Quando você senta ali, que você põe a mão no volante, parece que vem um diabinho ali e a gente fica... É transtornado, e de repente está tudo bem, você está sorrindo, batendo papo, e de repente alguma coisa acontece e você fica transtornado.
3: É.
6: E esse cara que foi preso, a notícia do momento é que ele de fato foi preso. Ele teve a prisão decretada
3: na
6: segunda-feira, o bombeiro. O Marcos Fujarra, de 28 anos, ele teve a prisão decretada na segunda-feira, só que como estava no período eleitoral, ele não poderia ser preso. Ele tinha sido preso em flagrante ainda no final de semana, alegou legítima defesa, foi libertado na audiência de custódia e depois, quando aparecem as imagens das câmeras de segurança e quando aparecem as testemunhas, não teve legítima defesa coisíssima nenhuma. E era um cara que já tinha histórico de brigas de trânsito. E mais do que histórico de brigas de trânsito, em pelo menos 3 delas, ele desembarca do carro, saca a arma, vai para cima das vítimas, ameaça as vítimas e por motivos variados, esses inquéritos não foram para frente. Um não chegou a virar inquérito policial, a vítima não correu atrás. Os outros dois chegaram a virar inquérito policial, mas as vítimas não foram prestar depoimento, aí determinado ato do processo não acontece e não foi para frente. Mas poxa, ele já tinha feito isso 2 vezes. Numa ocasião, ele para na frente de uma garagem, o cara da casa vai sair, vai reclamar porque parou na porta da minha casa, ele já saca a arma e vai pra cima do cara.
4: Meu Deus
6: do céu. No outro, o motorista diz que nem sabe por quê. Em determinado momento, ele acha que pode ter fechado o Marcos, não tem nem certeza, mas ele falou, posso ter fechado o cara, mas ele vai lá, ele desembarca do carro, aponta a arma, quebra a lanterna com a arma pra mostrar o
3: já era um perigo potencial esse cara.
4: Claro,
3: agora, veja só. Mais um exemplo aqui que faz a gente pensar de uma outra forma. Como a frouxidão, no caso das leis, acaba prejudicando até o agressor. Porque se esse cara aí, em uma dessas vezes, ele recebe uma punição forte...
6: É verdade.
3: Porque não é brincadeira o que o cara tá fazendo, sacando arma, apontando pros outros aí. Se ele é preso, fica ali 30 dias, que seja lá na corporação, preso, pensando no que ele fez, tendo que pagar alguma coisa... metendo a mão no bolso e tal.
4: Tivesse perdido o porte de arma,
3: ele também estaria protegido nesse momento. Olha que loucura, cara. Então você agindo com frouxidão, você prejudica o sujeito que é um potencial agressor e faz com que ele se transforme em um assassino, como ele se transformou. E o principal, você deixa as pessoas em volta em risco. Imagina esse menino de 23 anos de idade.
6: Nossa.
3: Cara... estudando medicina, com um futuro brilhante pela frente, amado pela família, numa fechada de trânsito, levar 4 tiros, cara.
4: Pelo amor de Deus, cara.
3: Impressionante o negócio desse.
6: E ele mata o estudante, ele mata o Bruno com a esposa, com o filho pequeno no banco de trás. Os dois no banco de trás.
3: Ele tava com o filho e a esposa, o assassino.
6: Exatamente, o assassino. Os dois no banco de trás, o bebê na cara.

0: Um ameaçonado, o máximo que pode ter feito às vezes foi gritar alguma coisa, mas nada além disso.
1: Nada, nada. Ficou dentro do carro, deve ter ficado apavorado. Imagina só, ele tinha buzinado pro bombeiro lá atrás. Aí de repente o cara vem atrás e aponta uma arma. Aí ele fala, vou fugir daqui. Aí quando ele para no semáforo, não tem mais como fugir. Agora, e o cara desembarca, vem com a arma, ele pensou que
2: perdido. Ataque de fúria. É aí que eu te falo, motociclista que tá me ouvindo, imagina você xingar um cara desse no trânsito.
1: Nossa, nem fala.
2: Um cara desse aí que deu 4 tiros no estudante de medicina. Eu sei que você deve ter metido o pau em mim um pouco mais cedo, quando eu fiz a crítica. Agora pensa nisso aí. Pensa você xingando um cara desse. Esse cara prega fogo em você e não muda nem de cor. Não tá nem aí, sabe? Não muda nem de cara. Vai preso, vai puxar a cana dele e pronto, acabou. E é difícil ainda mudar de opinião. Capaz de ficar um tempão ainda achando que fez o correto.
1: E numa semana que a gente tem também o caso do idoso de 81 anos, Carlos, dentista, né? O Carlos Boulos.
2: Que também agiu errado, bobagem. Né?
1: Agiu,
2: e ele também agiu errado.
1: Não tem a dúvida.
2: Em descer do carro, ir lá bater no capô e tal. Terrível.
0: Mas são reações desproporcionais.
2: Totalmente.
0: Né? Ainda assim, você buzinar, você xingar, nada disso é justificativa para qualquer uma dessas ações, para atirar, para passar com o carro por cima, nada disso.
2: Mas nem descer do carro você pode.
0: A gente não tem que se proteger de maluco,
2: não
0: né?
2: Não vai nessa. Fica no seu carro e vai embora.
0: É isso.
2: Vai embora, pelo amor de Deus.
1: Melhor coisa é ir pra casa, embora. Às vezes dá raiva. Chega em casa.
0: Você tá certo.
1: Toma um
0: né?
1: cafezinho. Quem gosta de uma cervejinha, toma uma cervejinha em casa. Relaxa, assiste um.
2: Não dá raiva.
1: Filme, né? Nossa.
2: Às vezes você não tem vontade de ir pra cima do cara, detonar. Eu às vezes comento o seguinte: cada vez mais a gente tem que desenvolver essa arte de querer fazer as coisas e não conseguir.
1: É.
2: Porque imagina se você fizer tudo que você tem vontade de fazer.
0: Não pode.
2: Sua vida vira uma loucura,
0: uma
2: zona.
0: Esse é o filtro que a gente não pode perder.
2: Exato.
0: Né? Mas que todo mundo tá aí com a possibilidade de perder em algum momento e fazer algo que se arrepende depois. Então é melhor evitar se colocar nesse tipo de situação.
2: Isso aí.
0: Não ficar se testando constantemente.
1: Que sirva de lição pra gente aqui que tá fazendo a reportagem e pra quem tá em casa acompanhando na Rádio Bandeirantes, na TV Bandeirantes. Olha, dá uma olhada lá. Não vale a pena. Foi ruim pro cara que foi morto, é claro. Perdeu a vida, um jovem. E pro cara que matou também.
2: Sim.
0: É isso.
1: O que atropelou o seu Carlos, não tinha passagem pela polícia. Um cara, junto com a família.
2: 60 anos, né? Técnico informático.
1: Exatamente.
2: Imagina
0: preso.
2: Só. Ô Lucas, trocando de assunto, saco pra sacola. Você que correu 200 quilômetros quase recentemente na Chamonix, aquela corrida internacional. Tá se preparando para correr quantos agora?
1: Cara, eu tô fazendo planos, mas se tudo der certo... Aquela história que eu brinco com a Ana, do amigo para evitar. Eu tenho um amigo que ele fez uma prova, que é o Thor de Jantes, de 347 quilômetros. Passa em 9 picos acima de 3 mil metros de altitude.
0: Aí chamou você.
1: Aí, não, só de assistir, sabe, você ficar vendo. Eu falo, pô, será... Será que eu devo? Não, melhor não. Mas você vai pensando.
2: Que isso,
1: mas eu já estou estabelecendo como meta. Talvez não seja em 2027. Talvez eu precise de mais um ano aí correndo na casa das 100 milhas, 100 quilômetros. E depois eu avanço para isso. Talvez seja em 2028. Mas eu vou.
2: Parabéns, Lucas Martins. Nosso
1: gosto
2: corredor
1: demais.
2: Infindável.
0: Só
2: corrida
0: maluco.
2: Que não tem fim.
0: É tchau, Lucas. Aí. Valeu.
1: Valeu, gente. Obrigado.
2: Até daqui a pouco, viu? Lá no Brasil, gente.
0: Obrigado. Mais um intervalo.
2: A gente já volta.
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5: Olha, 20, o corredor norte-sul no sentido de Interlagos. Teve uma ocorrência chegando próximo ao viaduto Tutóia. Além disso, tem obras, o que gera um trânsito carregado a partir da ligação leste-oeste. Você que faz o caminho pela região da Liberdade, Vergueiro e Domingos de Moraes, encontra melhores condições. Na direção da Zona Norte também tem trânsito carregado, do Parque Ibirapuera até o Centro Cultural. Vale a pena evitar. 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
3: Olha, cuidado, você que sai agora do túnel Maria Maluf na direção do aeroporto de Congonhas. Bem na passagem pela avenida Afonso de Carvalho, teve uma ocorrência embaixo do viaduto de Jabaquara, que gera um trânsito intenso para a aproximação. Passando a ocorrência, aí o caminho fica um pouco mais tranquilo. Já você que vem na direção oposta, no túnel Maria Maluf, na direção de Sacomã, do emboque até o desemboque, o trânsito congestionou. 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
4: Uma e 54, de volta aqui na programação da Bandeirantes com Bora Brasil, para falar sobre a situação do transporte público em São Paulo, que teve novidades nessa semana com a volta da Trivia Trens ao transporte sobre trilho. A Trivia ganhou 3 concessões, uma concessão com 3 linhas, para operar a 11, a 12 e a 13, mas desde o final de julho estava suspensa depois de um incêndio em uma subestação de energia no centro, que paralisou essas 3 linhas por horas aqui em São Paulo, uma falha que aconteceu na primeira semana de concessão. Ela ainda está sendo investigada, a Trivia ainda pode ser punida, mas nos últimos meses a CPTM reassumiu o funcionamento das linhas, né? E nesse período a Trivia passou por uma série de treinamentos. Os funcionários da empresa passaram por novos treinamentos e apresentaram medidas que foram exigidas pela Artesp, a agência reguladora desse setor, como novos planos de comunicação com os passageiros, medidas para corrigir problemas que foram identificados, cronograma de treinamento e procedimentos de emergência para quando acontece uma falha, você ter como atender ali aos passageiros. A Artesp considerou que tudo isso foi feito da maneira correta e permitiu que a Trivia retomasse a operação da linha 13 Jade e do Expresso Aeroporto. No final de outubro, a empresa reassume também as linhas 11 e 12, tudo sob supervisão da CPTM. Se não acontecer nenhuma nova falha, aí no final de novembro, a CPTM sai da jogada e deixa a Trivia operando sozinha todas essas linhas que são concedidas aqui no transporte sobre trilhos de São Paulo. 1h55.
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3: Vamos com informações agora sobre a marginal do Rio Tietê. Tem um incêndio em um veículo acontecendo pela pista local, sentido Ayrton Senna, após a ponte da Casa Verde, que gera um trânsito complicado pelas 3 pistas já para quem sai da região do Cebolão. E tem reflexo também na rodovia Castelo Branco, viu? O trânsito começou a congestionar a partir do quilômetro 16 pela Expressa. Na pista local, a partir do 15, já tem um trânsito ruim. 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
3: Falamos há pouco da complicada situação da rodovia Castelo Branco, reflexo da Tietê com trânsito parado a partir do 16, muita gente buscou o caminho alternativo de Osasco e, por isso, tem muita lentidão no acesso à Avenida Maria Campos. Só libera depois que você passa o trecho da Autonomistas e acessa a Lázaro de Melo Brandão. 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
14: Chave girada, sinal aberto para todo o território nacional. A partir de agora, felizmente, muito mais de vocês conosco aqui. Pode chegar, sinta o nosso abraço virtual, o meu abraço, o abraço de Ana Paula Rodrigues.
4: Eu aqui.
14: O abraço de todos que fazem parte dessa rádio que tem quase 100 anos de história, de norte a sul, leste a oeste, aí no centro-oeste. Que honra, que delícia receber você, amigo, você, amiga também. Que o nosso bom Deus nos abençoe, nos proteja, nos livre do mal, sempre nos conduza para o melhor caminho. Você que está na sua caminhada, aí na moto, na bicicleta, no carro, no busão, no avião, muito obrigado pela sintonia. E sintonia se aplica para vários lugares aqui, né? Nós temos a sintonia pela internet, a sintonia também pela internet nos canais de televisão, no YouTube, TCL Channel, no... como é que é o nome do outro channel? LG Channel também. E nas ondas do rádio, as
4: até
14: ondas
4: rádio.
14: Do rádio tranquilo, até rádio a gente tem. São quase 100 anos de história, mas nem, não é porque a gente tem essa história toda que a gente está antiquado. Distante disso, a gente até fica meio que antiquado, mas a Rádio Bandeirantes não, ela vai evoluindo, assim como o nosso grupo como um todo. E evolução é ter cada vez mais formas de chegar até você. Você escolhe daí. E nós agradecemos aqui muito pela escolha. É ou não é, Ana?
4: Exatamente. Obrigada pela companhia, obrigada por preferir ficar com a gente aqui na Bandeirantes. 1:02. Vamos lá para os destaques dessa segunda hora do Bora Brasil. Eleições 2026. Após polêmica por fala sobre mudança na Constituição para redemocratizar o país, Flávio Bolsonaro afirma que se referia à reforma do STF e ao fim da reeleição. Já Lula adota a estratégia de vídeos selfie para convocar eleitores pelas redes sociais. O Tribunal Superior Eleitoral decide amanhã se o Rio de Janeiro terá segundo turno. O foco será a desistência de Antony Garotinho ao cargo de governador. O presidente do Senado disse que a PEC do fim da escala 6x1 vai ser discutida nesta semana e pode ser votada em primeiro turno na semana que vem. O texto volta a ser discutido agora à tarde. Rio de Janeiro, ex-PMs e PMs da Ativa são presos em operação contra a venda de fuzis para o crime organizado. A Polícia Federal revelou que o grupo também vazava dados sigilosos e movimentava milhões de reais em empresas de fachada para uma facção. A Justiça de São Paulo homologa a recuperação judicial do Grupo Pão de Açúcar no valor de R$4,5 bilhões de reais. O plano de renegociação obteve apoio de credores que representam mais de 57% da dívida. As instituições de educação superior interessadas em ofertar vagas remanescentes do FIES no segundo semestre têm até hoje para formalizar a adesão. Já para os estudantes, as inscrições serão entre os dias 26 de outubro e 3 de novembro. O Campeonato Brasileiro está de volta, com 6 partidas nesta quarta-feira, entre elas Internacional e Corinthians, Remo e Grêmio, Cruzeiro e São Paulo. Aumenta o risco de temporais nesta tarde no Rio Grande do Sul, com granizo e rajadas intensas. No Sudeste, a instabilidade diminui, mas chove de maneira isolada. Atenção com o fim de semana, porque um novo ciclone deve avançar pelo sul do país e por São Paulo.
14: Ah, é?
4: Mais um.
14: Caraca.
4: Mas vai ser no fim do feriado que vai chegar a São Paulo.
14: Dá pra curtir o feriado.
4: Aparentemente, uma parte boa.
14: Eita ciclonaiada, né?
4: Pra não tudo... é que sequência, pô, né?
14: Uns tempos pra cá a gente começou a falar muito desse negócio que a gente quase nunca falava.
4: Então, já foram uns de 3 ou 4,
14: ciclone,
4: né?
14: Ciclone bomba.
4: E aí é ventania, isso que causa muito estrago.
14: Sabe,
4: né?
14: Quantos graus agora em São Paulo?
4: Uns 25.
14: 25, 26, tá até de boa pra te falar
4: bem
14: a verdade.
4: Tá confortável.
14: Viu? Vamos chamar quem hoje? É professor de karatê?
4: Hoje não, hoje mudou. Hoje...
15: Tempo.
4: É a Aline Araújo.
16: A tarde desta quarta-feira traz dois cenários meteorologicamente falando bem diferentes. Enquanto o calor e o tempo seco predominam em grande parte do Nordeste, uma nova rodada de temporais começa a ganhar força no Sul. Uma área de baixa pressão entre o Paraguai e o norte da Argentina, junto com o aumento do transporte de calor e umidade, favorece chuva forte no oeste de Santa Catarina, sudoeste do Paraná e principalmente no Rio Grande do Sul. No território gaúcho, atenção para o oeste, noroeste, sudoeste, além da campanha e região central do estado, incluindo áreas próximas a Santa Maria. Nessas regiões, tem riscos de temporais, acumulados elevados e rajadas de vento fortes. No sudoeste gaúcho, a situação é de perigo e o vento pode chegar aos 90 km por hora. No sudeste, as pancadas ficam mais irregulares. Tem possibilidade de chuva no centro-leste e nordeste paulista, além do sul e também na zona da Mata Mineira e parte do Triângulo de Minas Gerais. No centro-oeste, o aquecimento volta a formar pancadas em Mato Grosso do Sul, Mato Grosso e centro-sul de Goiás. Enquanto no norte, a chuva continua principalmente entre Amazonas, Rondônia e Roraima. Já no nordeste, o calor domina o interior, acompanhado por umidade muito baixa. Entre as capitais, Porto Velho chega aos 35 graus, com possibilidade de chuvas no período da tarde. Florianópolis tem máxima de 21 graus, também com pancadas de chuvas. E Goiânia tem máxima de 31, com aproximadamente 10 milímetros de chuva. Aline Araújo, da Climatempo.
14: Valeu, Aline. Muito obrigado. Abrindo e escancarando a meteorologia com precisão pra gente.
4: É isso, e falando de chuva. Exatamente. chuva, a gente precisa de chuva, né?
14: É.
4: Chuva.
14: Daqui a pouco a gente vai ter que falar dessas coisas, além de ciclone, bomba e tal, buraco negro. É só novidade, é só termo novo que aparece pra gente, meteorologicamente falando.
4: Olá, El Niño.
14: É.
4: Bem-vindo. Vamos falar sobre a situação no Rio de Janeiro, vai? Vamos. Porque essa operação hoje, vou te falar, prender policial, ex-policial, vendendo nada mais, nada menos do que fuzil para o crime organizado.
14: Esses dias, olha como são as coisas. Prenderam um cara, um argentino, que tinha uma empresa no Paraguai. Esse cara importava armas e mandava para o Brasil. A ideia é que ele tenha enviado só para PCC e Comando Vermelho pelo menos 40 mil armas ao longo dos anos. Esse cara, de uma forma extraordinária, conhecido como o Senhor das Armas, ele foi extraditado da Argentina para o Brasil, mesmo sendo argentino. É um caso totalmente atípico. Mas pelo que você está falando aí, nós abordaremos agora nessa pauta com a nossa equipe lá do Rio de Janeiro, há tantas outras ferramentas para fazer as armas pararem nas mãos do crime organizado. Né?
4: E nada mais fácil do que você cooptar quem está dentro do sistema, que tem acesso fácil a essas armas para passar para frente. A Yasmin Bachu vai falar sobre essa operação que a Polícia Federal fez hoje lá no Rio de Janeiro. Yasmin, tudo bem? Boa tarde.
14: Oi, Yasmin. Seja bem-vinda, queridona.
4: Não, daqui a pouquinho a gente vai conversar com a Yasmin. Já
14: caiu,
4: já ela vem.
14: Caiu
4: aqui
14: a voz do além da nossa magia aqui.
4: Maria Eugênia Contai te avisando.
14: Caiu. Mas é aquele tempo que a gente precisa só para reconectar. E é até bom para a gente fazer algumas colocações aqui. Ô, gente, imagine só. Um cara tem enviado ao longo dos anos, e não são tantos anos assim, a gente está falando de 3 ou 4, 40 mil armas. E essas armas não são arminhas, não. A maior parte é tudo fuzil. A Yasmin já está reconectada.
4: Isso, ela vai falar sobre esses fuzis que eram vendidos para os criminosos e eles também lavavam dinheiro. O que a facção precisasse, esses policiais faziam. Yasmin, tudo bem? Boa tarde.
14: Oi, amiga.
17: Oi, Ana. Oi, Joel. Tudo bem? Boa tarde para vocês e para todo mundo. Caí, mas voltei rápido, hein? Vamos lá, então.
14: Levantar.
17: É importante, pois é. O chefe do Terceiro Comando Puro, Álvaro Malaquias Santa Rosa, conhecido como Peixão, conseguiu fugir mais uma vez aí da operação, né, da Polícia Civil, Federal, junto com o Ministério Público aqui do Rio de Janeiro, contra a venda de armas para facções criminosas. Essa ação aconteceu hoje para cumprir 7 mandados de prisão, pessoal, e 5 alvos foram presos, e entre eles, 3 ex-policiais militares e 1 PM da Ativa. Inclusive, 2 deles já tinham ocupado cargos no Detran, mas foram exonerados em maio desse ano, e 2 também já tinham tido cargos comissionados na Assembleia Legislativa do Rio, mas também não faziam mais parte da Alerj. E um dos presos, que não é policial, não é agente, foi encontrado num hotel na Barra da Tijuca, na Zona Sudoeste. Ele foi identificado como Marcel Rodrigues Fernandes, que atuou como assessor parlamentar na Alerj até outubro de 2025. Eduardo Tales Lopes Pires, ex-policial militar e também ex-ocupante de cargo comissionado na Alerj, um PM da Ativa, identificado apenas como Johan, e um ex-PM, o José Carlos, que foi expulso da corporação, estão entre esses alvos aí e acabaram presos. E segundo as investigações, pessoal, além de negociar os fuzis de uso restrito e outras armas também, esse grupo passava informações sigilosas e privilegiadas de investigações ao Terceiro Comando Puro, que é a facção dominada, então, pelo Peixão, dos criminosos mais procurados aqui Rio de Janeiro. E eles faziam investigações paralelas também, porque tinham acesso, né, aos dados, aos sistemas da corporação. Ainda não há confirmação de onde, né, da origem desses armamentos, mas o Ministério Público afirma que eles eram vendidos apenas aqui dentro do estado do Rio de Janeiro. Então, pessoal, 10 pessoas foram denunciadas pelo Ministério Público do Rio por esse esquema. 7 mandados de prisão foram expedidos, 3 mulheres também foram denunciadas pelo crime de lavagem de dinheiro, mas não foram alvos aí de mandados de prisão. A PF também cumpriu mandados de busca e apreensão nos imóveis, né, dos investigados, foram apreendidos fuzis, pistolas, dinheiro em espécie, joias e aparelhos eletrônicos, além de munição e até uma granada. Para quem não está na live, não consegue ver as imagens, a gente está mostrando agora, né, a apreensão da Polícia Federal, mostrando algumas joias ali, uma das casas desses alvos de hoje, dessa operação. E aí temos um foragido, que é o policial civil Carlos Barnabé Santos Souza, conhecido como Alemão. Ele é acusado de passar informações em troca de dinheiro dessa organização criminosa, né, do Terceiro Comando Puro. Os operadores financeiros dessa quadrilha, pessoal, movimentaram mais de 100 milhões de reais, olha só, no intervalo de 4 anos, com empresas de fachada. Essas investigações continuam, é uma grande operação a partir desses documentos, né? E tudo que foi apreendido hoje, o Ministério Público e também a Polícia Federal vão tentar chegar a outros envolvidos e verificar também se há outros agentes da ativa, né, envolvidos nesse esquema que alimenta a facção criminosa aqui do Rio de Janeiro. É aquilo, né, Joel? São agentes que deveriam combater o crime organizado e, infelizmente, estão do outro lado da moeda.
14: Então... É verdade. Você sabe que ontem eu comentei por alto algo que tem um pouco a ver com essa indignação, viu, Yasmin? Quando você vê o garotinho disputar um cargo político no Rio de Janeiro, inevitavelmente você é obrigado a pensar nesse tipo de coisa, né? A que ponto chegamos? É. Um cara que foi condenado, um cara que foi investigado, que foi expulso também do quadro político, voltar a disputar um cargo de governador do estado do Rio de Janeiro, tem que fazer a gente pensar um pouco. Aí você começa a entender, vendo uma operação como essa, a podridão que há em todos os sentidos. Isso é inacreditável, cara. Imagina só o cara ali dentro da polícia, organizando esquema para fazer a arma chegar na mão do bandido, sendo que o bandido depois vai atirar no colega dele. É absurdo isso, pelo amor de Deus.
4: É triste.
14: Esses caras são muito piores do que os bandidos que estão lá no morro, pegando arma, atirando, e os cambal são muito piores. Esses camaleões terríveis que tem por aí. E por aqui também, em todos os cantos, né? No Brasil inteiro, infelizmente, há esse tipo de bandido.
4: Infelizmente. Yasmin, obrigada, viu?
14: Querida,
4: bom trabalho aí.
14: Sempre bom te receber aqui, viu? Um abraço.
17: Prazer, pessoal. Um abraço, até a próxima.
14: Até, meu bem.
4: Vamos seguir agora sentindo o cheirinho do campo.
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14: Valteno de Oliveira, nunca nos abandone, porque você encaixou tão bem aqui no Bora Brasil.
4: Verdade.
14: Comentávamos agora há pouco, eu e a Ana aqui. Cara, a sua competência, o seu astral, tudo isso trouxe algo assim muito interessante pra gente aqui no Bora Brasil. Suas participações são altamente construtivas, viu? Como é que você tá, queridão? Boa tarde.
4: Oi.
19: Bom, primeiro eu queria agradecer vocês por vocês também, assim, minha vida mudou muito desde que eu participo com vocês. Primeiro porque vocês têm uma audiência gigantesca. E segundo, que quando eu ouço esse berrante, numa boa, é como se eu estivesse lá no campo, no mato, sabe? Assim, essa coisa da gente ter nascido na roça. Então, poder levar a comunicação para o homem do campo, seja ele produtor, trabalhador, a dona de casa, isso me dá uma alegria enorme.
14: Que legal.
19: Então, eu aqui queria agradecer a vocês por ter tornado a minha tarde mais proveitosa e eu achar que, assim, estar com vocês batendo esse papo e a gente poder ajudar quem produz alimento e energia para esse país.
4: E também quem está fora do campo, né? Mas não entende como precisa do campo, como tem que conhecer, como tem que respeitar. Entender o campo também é muito legal. E hoje, inclusive, a gente vai dar um exemplo disso, Joel. Falar a trabalheira, toda a estratégia que está sendo adotada pelos produtores por causa do El Niño, né? Chuva arada, com calorão, tempo seco, aí de repente chove sem parar. Precisa de estratégia.
14: Que não deixa de ser uma novidade, algo assim atípico e, infelizmente, penoso para o produtor, né, Valteno?
19: É verdade, e ainda bem que a gente tem uma Embrapa, uma empresa brasileira de pesquisa agropecuária, que sofre corte de orçamento, de gastos, mas tem 52 anos dedicados a ajudar na produção de alimentos. Então, a Embrapa, ela acabou de concluir um estudo sobre o El Niño, voltado para 5 regiões do país, orientando os produtores de norte a sul do Brasil, de que forma eles devem atuar nesse tempo difícil, né? O El Niño é aquele aquecimento, para quem está nos ouvindo, a água do Oceano Pacífico, que fica lá na costa da América do Sul, ali na divisa com o Chile, lá a Argentina, por lá dos Andes, ela aquece, e quando ela aquece, ela causa previsões, assim, do tipo, acontece seca no norte, no nordeste, chuvas no sul, e o centro-oeste, ele fica meio à deriva, porque ele depende das massas de ar romper ou não essa barreira quente que a gente está no centro-oeste. Como o centro-oeste, por exemplo, é a região mais produtora de grãos, não só do Brasil, mas do mundo, para vocês terem uma ideia, Mato Grosso, Goiás, Mato Grosso do Sul, enfim, essa região do oeste do Paraná, tudo isso que já está no sul, mas pega toda essa região, ela é a região mais produtora de grãos. Nós estamos falando de soja, de milho, nós estamos falando de sorgo, de cevada, enfim, de tudo isso que alimenta não só a gente, mas os animais que a gente depois acaba consumindo a proteína. O estudo mostrou o seguinte, que no centro-oeste a previsão é de haver mais seca, no sudeste mais chuva, principalmente São Paulo, Rio de Janeiro, e no sul também mais chuva. Então são 163 medidas, Joel, Aninha, quem está nos ouvindo. Por exemplo, você tem que antecipar. Para quem está no centro-oeste, a orientação é antecipar esse plantio da soja, porque depois que colhe a soja, você já planta o milho. Vem a plantadeira atrás da colheitadeira. Então, é preciso você não perder essa safra, segunda safra, porque ela é quem geralmente paga as despesas. E o milho é quem alimenta a galinha, alimenta o porco, enfim, tudo isso que a gente consome. E no Nordeste, no Norte, ter muito cuidado com a questão da água. Então, você poder fazer uma previsão de água, abrir mais cisternas, colher essa água da chuva, escolher as sementes mais resistentes. E a Embrapa é muito boa nisso, viu, gente? Ela não só faz essa previsão do zoneamento climático de risco, como também desenvolveu ao longo desses anos todos sementes resistentes à seca.
14: Não, é um espetáculo essa empresa, o Valteno. Hoje a gente fala de produção de soja no Cerrado por conta da Embrapa. A gente fala de trigo na região norte do Brasil, que é algo inimaginável, que é uma cultura de área fria, por causa da Embrapa.
4: A gente só fala agora, produção do tamanho do Brasil, como é por causa da Embrapa, né?
14: Não, a produtividade que o Brasil tem hoje se deve muito à Embrapa. É um banco assim, de pesquisa inimaginável. Eu posso falar porque eu tenho um tio que trabalhou e aposentou na Embrapa. Uhum. Ele fala coisas assim que são extraordinárias, que ao longo dos anos, o crescimento que o Brasil tem hoje, economicamente falando, e que boa parte vem do agro, tem que se atribuir muito à Embrapa. Então, parabéns a esses profissionais que fazem uma agropecuária diferente e que precisam, como o Valteno falou, de cada vez mais incentivos. Porque do mesmo jeito que pintou algo totalmente novo e preocupante, como o El Niño, cada vez mais atuante aqui no Brasil, nós temos a Embrapa para entender esse fenômeno e agir. Olha, ele está aí, é uma realidade, mas o que a gente pode fazer para não perder produtividade?
4: Não é ficar parado olhando.
14: É a informação, cara. Uhum, é a informação, exato, através da ciência. Isso. Espetáculo. Valteno,
4: valeu, obrigada.
14: Muito obrigado, querido. Até amanhã. Amanhã aguardamos aqui você sempre com muita expectativa.
19: Isso mesmo, muito obrigado. E fazer com que esse conhecimento chegue ao homem do campo, né? Esse é um desafio, né? Que a pesquisa, ela está pronta, está feita, mas é preciso que a gente está fazendo esse trabalho, comunicando pelo rádio. Mas é preciso que o governo, por meio dos seus órgãos, enfim, os sindicatos rurais, o produtor tenha acesso à informação. Não adianta produzir a pesquisa fechada. A pesquisa precisa cumprir a sua missão, não é isso mesmo? Então amanhã eu estou aqui.
4: Valeu.
14: Boa. Valteno, só uma curiosidade. Minha esposa toca berrante. E bem. Igual esse aí que a gente põe.
4: É, toca bem mesmo.
14: É. Toca bem mesmo. Esses dias num casamento.
19: Mesmo, Joel,
14: Não, é sério. Esses dias chamaram ela num casamento lá pra tocar o berrante, cara.
4: Ela toca
14: Subiu
4: bem mesmo.
14: Subiu lá no altar e. E dá repique e tudo mais.
19: Uai, Joelzinho, velho. Filma ela.
14: Vou filmar qualquer dia.
19: Eu gostei muito da galinha de ontem. A galinha de ontem fez um bom sucesso. A galinha do.
14: Valeu, Valteno. Tchau, querido.
4: Tchau.
19: Abraço.
4: Valteno não sabe o perigo que ainda ficar te dando asas, Joel.
14: Falando em debate, falando em política.
4: Vamos falar sobre os candidatos à presidência, né? A Maju Arruda Leite está aqui com a gente para falar sobre os apoios que devem ser dados por São Paulo ao candidato Flávio Bolsonaro. Tudo bem, Maju? Boa tarde para você.
14: Oi, Maju.
20: Oi, Ana, Joel, uma boa tarde a vocês, boa tarde a todo mundo ligado aqui no Bora Brasil. A expectativa agora é pelo anúncio do apoio do Republicanos, partido do governador de São Paulo, Tarcísio de Freitas, à candidatura de Flávio Bolsonaro, candidato pelo PL à presidência da República. Isso porque a bancada do Republicanos vai se reunir hoje, mais tarde, às 6 horas, com Flávio Bolsonaro e também com o governador de São Paulo, Tarcísio de Freitas. Hoje, Tarcísio esteve em um evento de incorporadoras imobiliárias e falou sobre isso com jornalistas. Ele foi questionado sobre esse apoio do Republicanos, que é o partido dele. Tarcísio de Freitas, que vem articulando, né, nos bastidores para que esse apoio seja feito, lembrando que no primeiro turno o Republicanos defendeu a neutralidade e agora a expectativa, então, é que esse apoio saia nesse segundo turno. Vamos ouvir o que disse mais cedo Tarcísio de Freitas em relação ao apoio do partido dele, à candidatura de Flávio.
1: Não tem obstáculo, a conversa fluiu muito bem com o Marcos Pereira, ele passou o dia ontem fazendo conversas com os diretórios, com as bases, que é o que os presidentes do partido fazem. Eles não tomam decisões unilaterais, porque decisões unilaterais não geram adesão e a gente precisa ter o partido de corpo e alma. Hoje a gente vai ter uma reunião com a bancada, 18 horas em Brasília, lá no Republicanos, com o Flávio, né? E se Deus quiser vai dar tudo certo.
20: Além disso, segundo o governador de São Paulo, Tarcísio de Freitas, também há conversas com o Podemos e o MDB, além do apoio das frentes parlamentares do Congresso.
1: A conversa com o Podemos também foi muito boa. Amanhã tem o café da manhã com a bancada do Podemos e também com os prefeitos do Podemos. Ontem à noite teve o apoio da frente parlamentar da agropecuária. Não só a frente parlamentar da agropecuária, mas estava lá também representada a frente parlamentar do empreendedorismo, as frentes que representam o setor produtivo. E essas frentes vão sair em caravana pelos estados, né, para levar uma mensagem de esperança, para levar uma mensagem de mudança. Ontem teve a adesão do Ronaldo Caiado. Ontem eu tive uma conversa com o Baleia Rossi, que foi uma conversa muito produtiva. Espero que a gente possa ter também um gesto do MDB.
20: Tarcísio de Freitas foi questionado hoje pelos jornalistas em relação a uma frase do Flávio Bolsonaro, que foi dita ontem, que ele pretende mudar a Constituição para redemocratizar o país, e isso ele vai conseguir fazer. Ele tem agora a maioria na cadeira, no Senado e na Câmara dos Deputados. Então, Tarcísio de Freitas foi questionado sobre o que ele entendia dessa frase. De acordo com Tarcísio de Freitas, é necessário fazer mudanças na Constituição para fazer diferentes reformas aqui no Brasil.
1: Existem algumas mudanças que são necessárias, eles estão com uma série de... Por exemplo, se você quer fazer reforma fiscal, provavelmente você vai ter que mudar alguma coisa na Constituição. Vai fazer reforma judiciária, você vai precisar fazer alguma mudança na Constituição. Reforma política, você vai precisar fazer alguma mudança na Constituição. Então, o Brasil demanda uma série de reformas. A gente precisa fazer reformas de natureza política, precisa fazer reformas fiscais, a gente precisa gastar menos, a gente precisa economizar mais, a gente precisa fazer ajuste fiscal, ninguém tem dúvida disso, a gente precisa baixar a taxa de juros para ter espaço também lá na frente para baixar impostos, né, desonerar o setor produtivo, desonerar as empresas, os trabalhadores.
20: Flávio Bolsonaro também foi questionado sobre essa frase hoje mais cedo em Brasília e a resposta foi na mesma direção, porque ele pretende fazer uma reforma penal, reforma no judiciário e por isso então essa mudança na Constituição. Então os dois estarão juntos, Tarcísio de Freitas e Flávio Bolsonaro, mais tarde em uma reunião com a bancada do Republicanos com essa expectativa de anúncio do partido à candidatura de Flávio Bolsonaro nesse segundo turno. Volto com vocês.
4: Valeu, Maju. Obrigada pelas informações. E a gente tem essa fala de Flávio Bolsonaro, né? Ele conversou com jornalistas mais cedo, está lá em Goiás ainda, e se explicou a respeito dessa fala em relação à Constituição, né? Ele falou que os projetos que ele tem apresentado como objeto de campanha precisam de mudanças na Constituição para acontecer. Vamos ouvir.
21: Agora sim, a gente tem que respeitar a política, a gente tem várias peças que são possíveis. Tem que haver sim uma reforma do judiciário. Eu sou a favor da redução da moralidade penal há bastante tempo, isso tem que ser feito. Por PEC. Tem pontos aqui da reforma tributária que tem que ser alterados por PEC. O fim da reeleição. Então fiz o compromisso de não concorrer à reeleição. É o Congresso que vai definir os critérios, se vai ser mandato de 4, de 5 anos, se vai valer só para presidente, se vai valer para governador aí. É o processo legislativo que vai ser respeitado e a maioria vai decidir qual é o caminho que tem que ser feito, é a reforma política que tem que ser feita. Então, nada, qualquer coisa diferente disso, gente, é especulação.
4: Bom, vamos falar também sobre a agenda do presidente Lula, que hoje mudou a estratégia, já começou a postar alguns vídeos diferentes em redes sociais, né? Para tentar atrair eleitores. O objetivo da campanha do PT agora é tentar fazer com que quem não votou no primeiro turno vá às urnas no segundo e vote no presidente Lula, candidato à reeleição. O Afonso Marangoni está aqui com a gente. Tudo bem, Marangoni? Boa tarde.
2: Boa tarde, Ana Paula. Boa tarde a todo mundo que nos acompanha aqui no Bora Brasil. Pois é, o presidente Lula, ele estava até agora há pouco aqui neste hotel que fica na área central de Brasília para um encontro com lideranças jovens do PT que assumiram, né, pela primeira vez cargos no Legislativo. Também estavam outros deputados mais experientes, mas o foco mesmo foi falar com estes novos quadros que estão ingressando na política. E aí a ideia é traçar as estratégias para esse segundo turno, e você destacou muito bem, o foco principal vai ser uma campanha mais digital e, portanto, menos analógica. Teve até um fato curioso, Ana Paula, que esta transmissão é feita oficialmente lá pelo PT, de uma hora para outra foi interrompida, não foi continuada. Só que aí a gente acompanhou 8 minutos, né, da fala do presidente da República, em que ele brinca mesmo com essa situação de que ele é mais analógico, mais que a primeira-dama Janja, o vice-presidente Geraldo Alckmin e o coordenador da campanha ali na parte de estratégia, Sidônio Palmeira, tem sempre dito para ele, né, que ele precisa sim fazer postagens em redes sociais, fazer vídeos em formato de selfie, precisa estar mais nas redes. E aí, esse vídeo que você fez referência é um primeiro aceno de Lula a essa nova estratégia. Já fez um vídeo ali em formato de selfie, pedindo para que seus eleitores conversem com as pessoas, peçam votos a ele e explique, né, o que está em jogo nestas eleições. Então, quer dizer, o presidente, ele atendeu a estes apelos já no início do segundo turno e promete intensificar essas articulações. Para quem nos acompanha por imagens, no YouTube e também nas TVs inteligentes, viu uma grande movimentação atrás de mim, que são justamente desses parlamentares todos deixando aqui este hotel em Brasília. Então eu consigo ver, por exemplo, a deputada Jaque Rocha, consigo ver o próprio deputado Zeca Dirceu e tantos outros quadros, né, do PT que vieram participar deste encontro aqui com o presidente da República. Um caso interessante para a gente contar aqui é da deputada Anelisa. Ela foi eleita por Minas Gerais com mais de 500 mil votos e ela tem 21 anos. E ela atribui a essa vitória, esse triunfo nas urnas, justamente pela estratégia que ela tem de rede social, usando sempre, né, as mídias para divulgar o trabalho e as colocações dela. Por isso mesmo foi chamada pela campanha do presidente Lula para dar dicas também de como aproximar o presidente dos jovens e como fazer com que ele use as redes sociais de forma mais confortável. E ela fez isso, se colocou à disposição, então, como outros parlamentares aqui. Então, o dia hoje do presidente Lula, muito ligado a essa mobilização com as lideranças mais jovens, para justamente dar um norte de como é que vai ser essa campanha digital do PT e também de Lula. Ele que viaja ainda esta semana para o Rio Grande do Norte, vai fazer campanha por lá, mas depois deve centrar as atenções nos maiores colégios eleitorais do Brasil, porque o tempo é curto, né? O segundo turno passa muito rápido, então o foco deve ser em São Paulo, Minas Gerais e também no Rio de Janeiro. Então é um resumo aqui do dia de hoje, dia movimentado na agenda do presidente Lula, que deve seguir com outras reuniões ao longo do dia de hoje.
4: Obrigada, Afonso, pelas informações. E a gente tem uma fala aqui do presidente Lula, né? Em um desses vídeos que ele colocou nas redes sociais, ele falou sobre buscar os eleitores, né? E também falou sobre a votação da escala 6x1, algo que ele vem repetindo em outros eventos, e a gente tem uma dessas falas aqui do presidente.
5: O meu adversário, ele vai ter que tomar uma decisão. Se ele vai mandar a bancada do partido dele votar favorável o fim da jornada de trabalho 6x1, o Senado começa a votar, a máscara vai começar a cair. A gente vai ver quem efetivamente quer que o povo tenha uma vida mais digna.
4: A fala do presidente Lula, e a gente ao longo da programação vai falando mais sobre as agendas dos candidatos à reeleição ou à eleição, no caso, né?
14: 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Debate vai em todos os veículos do Grupo Bandeirantes de Comunicação. Vamos seguir agora, preste atenção, nave. Quando eu falo nave, você pensa em quê? É nisso mesmo, algo voar, que vai decolar, voar rápido pra caramba. nave e internet. 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
4: É isso aí.
14: Aninha, até amanhã.
4: Até.
14: Beijo pra você. Gente, até daqui a pouco lá na tela da Band, às 4 horas no Brasil. Gente, tchau e benção.
4: Fica com a gente. Bora Brasil vai só pro intervalo. Daqui a pouquinho a gente tá de volta.
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2: Duas e 37, manda mensagem para cá no nosso WhatsApp, que a gente está aqui à sua disposição no 11-999-048756, 11-999-048756. Bora lá para o nosso encontro de toda quarta-feira com o pessoal da Agência Lupa. Band Verifica, uma parceria da Bandeirantes com a Agência Lupa nesse período de eleições, para a gente falar sobre coisas que estão viralizando pelas redes sociais, pela internet, mas não são verdade. E a função do jornalista mostrar isso para você. A Ethel Rudnitsky está aqui com a gente hoje para falar sobre dois assuntos. Né, Ethel, tudo bem? Boa tarde.
3: Boa tarde, Ana. É isso mesmo.
2: Bom, vamos lá.
3: Desde domingo tem circulado... Opa, pode
2: não, falar. Ia falar isso. Desde domingo tá pintando muita coisa, né? Domingo de eleição é um prato cheio para quem quer espalhar notícia falsa.
3: Pois é, fui bem agitado. E desde domingo tem chegado algumas publicações que insinuam inseguranças ou até falando que houve fraude nas eleições do domingo. Mas é falso, né? Uma das publicações, ela levanta suspeitas entre a diferença de votos que os candidatos do Partido Liberal para o Senado tiveram com os votos que o candidato Flávio Bolsonaro teve para a Previdência. Para a presidência. Essa publicação sugere que a diferença seria uma evidência de fraude, mas é falso. Conforme a gente já explicou antes aqui, realmente, cada voto ele é contabilizado separadamente na urna eletrônica, de forma que voto para o Senado não interfere no voto para presidente. Essa comparação ela desconsidera que nessas eleições também cada eleitor teve direito a dois votos para o Senado, enquanto votou apenas uma vez para presidente. Por isso, a soma dos votos recebidos para os candidatos do Senado e da presidência não precisam ser iguais. Inclusive, um eleitor pode votar para um candidato de outro partido para Senado e outro candidato para presidência. Não tem nada a ver uma coisa com a outra. Ao todo, o PL lançou 33 candidatos para o Senado em 25 estados. Então, não teve nem candidatos em todas as unidades da federação pelo PL. Tem alguns estados que o eleitor não poderia ter escolhido votos para o PL no Senado e na presidência. Então, isso também explica a diferença entre as votações.
2: É isso. E tem uma outra coisa que pintou aí também, que é sobre a demora. Eu me lembro que eu estava acompanhando aqui a apuração e chegou um momento que o site do TSE travou. Travou ali nos 64%, eu acho, % de urnas apuradas e passaram 10, 15, 20, 30 minutos, 40 minutos, o número não mudava. E aí, de repente, disparou para mais de 80%. O que pode acontecer, né? O sistema dá aquela travadinha com muito voto entrando ao mesmo tempo, mas já tem gente dizendo por aí que é indício de fraude, né?
3: Exato, isso costuma acontecer em várias eleições, justamente porque chegam os resultados simultaneamente de vários lugares do país. A gente chegou a falar com o TSE e eles informaram pra gente que o que aconteceu foi um erro na parte de transmitir para o público os resultados da eleição, mas não teve nenhum tipo de comprometimento no cálculo, na totalização dos votos internamente ali, era só mesmo no sistema para exibir ao público. E essa publicação que está insinuando que teria sido fraude, ela mostra ali que teria tido alguns códigos de erro, e o TSE disse que aquilo não foi feito a partir dos dados deles. Eles olharam o site pra gente e não foi um site que puxa resultados oficiais do TSE. Então, uma publicação que tem vários códigos de erro dizendo que vem do site do TSE, ela é falsa. E essa demora que teve nos resultados, ela é normal e não tem a ver com a totalização dos votos, só com a transmissão dos resultados.
2: É isso. Ethel Rudnitsky, obrigada pela sua participação. Bom trabalho para você.
3: Obrigada, até semana que vem.
2: E olha, a gente segue por aqui te lembrando que tem debate do segundo turno aqui na Band, dia 18 agora de outubro, um domingão às 8 da noite, Lula e Flávio Bolsonaro frente a frente, com transmissão pelas TVs, rádios e canais digitais aqui do Grupo Bandeirantes, além de um pool de veículos parceiros, TVs Gazeta, Cultura, Jovem Pan e o jornal O Estado de São Paulo, e análise em tempo real da sala digital em parceria com o Google. 2h42, vamos ouvir o comentário de Fernando. Fernando Mitre.
4: A campanha de Lula, depois do mau resultado do primeiro turno, reajusta suas estratégias, a começar por ataques mais claros a ministro do Supremo, visando ao difícil objetivo de conquistar eleitores que votaram em Caiado, Renan, Cury e Zema. São 8% do total. E a maioria, segundo as pesquisas, iria com Flávio. Outro objetivo também difícil é tentar atrair eleitores daqueles 21% de abstenção, principalmente idosos. Lula perdeu 3,4 milhões de votos em relação a 2022, com recuos generalizados nas cidades menores. A nova estratégia da campanha de Lula inclui, na ofensiva contra Flávio, a tentativa de convencer eleitores de que haveria ameaça de perdas de políticas sociais num governo do adversário. Lula abre sua campanha de segundo turno com uma estratégia que mistura promessa e medo.
2: 2h43. Tem ouvinte mandando mensagem aqui pra gente.
5: Joel e Aninha.
2: Oi.
5: Eu moro em Foz do Iguaçu, Paraná. Divisa com Paraguai e Argentina. A ponte da amizade é um caos com moto ali, cara. Ali, pelo amor de Deus, ali, se você não tiver paciência, você sai na pancadaria com os motoqueiros. Então, é igual você falou, a gente tem que ter paciência, tá num dia legal, pedir pra Deus que ilumine nosso dia, e aí vai. Beleza? Um abraço pra vocês.
2: Não sair criando Maldonado, confusão.
5: Foz do Iguaçu.
2: Isso aí, Jefferson. Obrigada nos acompanhando da região tão legal que é Foz do Iguaçu. Obrigada pela mensagem.
6: E aí, Joel, Aninha.
2: Oi.
6: Boa tarde, tudo bem?
2: Bem.
6: Alexandre de Santos, Serra da Anchieta, tudo travado, excesso de caminhões.
2: É verdade.
6: É o trabalho. Vamos que vamos, mais um dia. Graças
2: tem dia
6: a Deus.
2: Que fica pior, né? E hoje é um deles. Serra da Anchieta muito complicada na descida. O trajeto pela Imigrantes, sem dúvida nenhuma, é bem melhor agora. E é tudo excesso de veículos mesmo, tá? Não tem nenhuma ocorrência nas estradas por aí agora. Tá tudo bem em termos de movimento nas principais rodovias que cortam aqui em São Paulo. Só a Anchieta mesmo, que tem dia que sobrecarrega, né? É muito caminhão para descer e acaba ficando um pouquinho mais difícil. 2h44, tá virando para 45 já, rapidinho dá para responder ao Samuel, antes da gente ir para o repórter Bandeirantes. Ele quer saber quando é que sai a primeira pesquisa para presidente desse segundo turno. Samuel, tá previsto para quinta, também conhecido como amanhã, né? Entre amanhã e sábado a gente deve ter 3 pesquisas de intenção de voto sendo divulgadas. Então fica ligado que amanhã a gente já deve ter alguma novidade, tá bom? Obrigada aqui pela sua participação.
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7: O relógio marca 2h45. Agora você acompanha o repórter Bandeirantes. Vamos a Brasília, ao Senado Federal, porque o Márcio Rocha acompanha a sessão do Senado que acontece hoje, que discute a PEC que acaba com a escala 6x1. Boa tarde para você, Márcio.
8: Oi, pessoal. Boa tarde para vocês. Boa tarde a todo mundo que nos acompanha. Pois é, o plenário do Senado começou agora há pouco, cerca de meia hora, 20 minutos atrás, a discussão, né? Retomou a discussão envolvendo a proposta de emenda à Constituição que trata do fim da escala de trabalho 6x1. O presidente do Senado, Davi Alcolumbre, já tinha dito o seguinte, que a PEC vai ser discutida nesta semana e pode ser votada no primeiro turno já na semana que vem. Lembrando que aos jornalistas ele disse que vai seguir o rito constitucional, segundo ele, integralmente e sem atropelos, para o texto ser debatido justamente

0: engavetamento com 5 caminhões e 20 carros travou uma rodovia em Minas Gerais nesta quarta-feira. A reportagem de BH tem mais informações.
1: Ao menos 8 pessoas ficam feridas em um engavetamento envolvendo 28 veículos na BR-040, em Nova Lima, na região metropolitana de Belo Horizonte, na manhã desta quinta-feira. Equipes das forças de segurança atuam na retirada de veículos neste momento, ao qual 6 são caminhões. Dentre as vítimas, 2 foram liberadas ainda no local e 6 seguiram para hospitais da região. Militares atuam também na contenção de óleos e combustíveis que vazaram na pista. A dinâmica do acidente ainda não foi divulgada.
0: Agora, 2h47, esse foi o repórter Bandeirantes.
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8: Hoje vamos falar com o Dr. Evaldo sobre a prevenção de mortes.
9: Do que as pessoas mais morrem atualmente? Pergunta importante, não pelo sentido mórbido, e sim para nortear para onde devemos direcionar nossas medidas de prevenção para vivermos mais e melhor. E a Organização Mundial da Saúde acaba de divulgar os dados mais recentes com as 3 principais causas em 2023. Com 16% das mortes está a doença coronariana, levando ao infarto do miocárdio, com 9,5 milhões de mortes. Em segundo lugar, com 11%, cerca de 7 milhões de mortes, o derrame cerebral, o AVC. E em terceiro lugar, com 6%, cerca de 4 milhões de mortes, a doença pulmonar obstrutiva crônica, o DPOC. Todas doenças bastante conhecidas e passíveis de prevenção com bons hábitos e controle da poluição. Chamo a atenção a algo comum às 3, e provavelmente você sabe o que é: o tabagismo. Fumar é um hábito ainda presente e sempre é importante lembrar, em qualquer forma, seja cigarro comum, seja eletrônico, é absolutamente danoso. Então, agora que você está informado, já dá para revisar seus hábitos para viver mais e melhor. Fique bem e até a próxima.
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8: 2h51, bora Brasil de volta para falar sobre o Dia das Crianças que está chegando, né? A gente tem um feriado religioso na próxima segunda, dia de Nossa Senhora, mas também o Dia das Crianças, e vai ficar aí sem dar um brinquedinho para a criançada, né? Só que tem que tomar cuidado, gente, na hora de fazer a compra, ver se a segurança ali está sendo tratada como prioridade, se o brinquedo é mesmo original, cuidado com peças que se soltam, né? Pode causar algum tipo de engasgamento, asfixia. Tem que ficar esperto. Tem até recomendação de idade nas embalagens, né? É bom você olhar também. Vamos acompanhar na reportagem da Olivia Freitas.
10: O vendedor Arielson Leal já chegou a uma loja de brinquedos no centro.

0: centro de São Paulo com o pedido certo para a filha de 4 anos.
1: Pedi a cozinha completa. Aí, essa daqui, né? Eu acredito. O rapaz falou que essa é completa, tem tudo. Os acessórios. Aí só vim pegar e já vou embora.
0: O que as crianças querem, o que o bolso pode e o que a segurança exige. Essa é uma das preocupações da estudante de engenharia Gisele Moreira Alves.
2: Aí eu vejo se não tem peça pequena, porque como ele é pequenininho, ele pode colocar na boca.
0: Durante uma blitz na capital paulista, não foi difícil para os fiscais do Instituto de Pesos e Medidas de São Paulo encontrarem irregularidades numa região de comércio popular. A chefe da divisão do IPEM São Paulo, Doralice da Silva, chama a atenção para a fragilidade de um brinquedo que produz bolinha de sabão. Não havia selo do Inmetro, nem registro do produto.
3: Nem marca, nem de onde, qual que é a origem, o que, que é esse líquido aqui, se é água, o que, que é, se é, que tipo de sabão que é utilizado aqui, ó, até está desmontando.
0: Na emergência médica do Hospital Infantil Sabará, na capital paulista, foram mais de 1.500 atendimentos por acidentes com objetos nas vias aéreas em crianças de 2 a 4 anos desde 2018. 13% envolviam brinquedos, como explica a otorrinopediatra do hospital, Saramira Borradana.
4: Porque a criança, além dela ingerir, deglutir e aspirar, é muito comum colocar o brinquedo no nariz. É, nós tivemos 80% dos acidentes com brinquedo no nariz e na orelha também.
0: O selo do Inmetro garante que o produto passou por vários testes, desde resistência a risco de intoxicação por tinta. E avalia se há peças pequenas e pontiagudas. Atenta também à importância da indicação da idade. E mesmo com tudo certo, é sempre bom ficar de olho na turminha.
5: Piscou, aprontou. É criança.
6: É escolher preço, qualidade, conhecimento, aprender mesmo de tudo para você não ter a preocupação maior.
7: É, piscou, tá muito em silêncio, pode ter problema sim, não tenha dúvida. Vamos falar agora de esportes, vai, o Bruno Migliosi já tá com a gente aqui no estúdio, Campeonato Brasileiro tá de volta, tem isso e muito mais, né, Migliosi? Boa tarde.
8: É isso, tudo bem, Aninha? Boa tarde, um abraço para você, para amigo ligado aqui na Bandeirantes, vamos falar de Campeonato Brasileiro, finalmente, hein, teremos rodada do Brasileirão, reta final com várias brigas, não é, parte de baixo também. Os times que ainda sonham com o título do Brasileirão, mas hoje temos 6 jogos mais voltados para os desesperados, para os times que brigam contra o rebaixamento. Vou passar rapidamente aqui as 6 partidas de hoje, também os jogos com transmissão da Bandeirantes. Às 7h30 da noite, vamos fazer Internacional e Corinthians, com reportagem direto de Porto Alegre. É um jogo decisivo, são 2 times em uma fase terrível e que brigam justamente contra o rebaixamento, confronto direto. No mesmo horário, tem Bragantino e Mirassol, além de Remo e Grêmio. Às 8 horas da noite, tem Vitória e Chapecoense. Depois, às 8h30, temos um clássico carioca, Botafogo e Vasco da Gama. E aí, mais uma transmissão Bandeirantes para Cruzeiro e São Paulo. O último jogo dessa quarta-feira, às 9h30 da noite. O complemento da rodada acontece ao longo dessa quinta-feira, com Palmeiras e Flamengo também voltando a jogar, né? Temos Santos e Flamengo, Palmeiras e Bahia, jogos muito bons que a gente vai fazendo essa semana para matar a saudade de quem estava pensando em Campeonato Brasileiro. Mas, Ana, antes de avançar e falar a rodada do Brasileiro, tem uma notícia importante, é acerca do Corinthians nessa tarde, porque o Ministério Público avançou na investigação que pode concluir uma intervenção judicial, chegar à decisão de intervenção judicial no Corinthians por conta da má administração, da dívida que já beira os 3 bilhões de reais. E, bom, não temos uma data precisa para a conclusão dessa investigação, mas a informação é de que avança justamente nesse sentido. O Corinthians tem eleições marcadas e a tendência hoje é de que essa decisão possa inclusive interromper essas eleições marcadas para o dia 28 de novembro. O Ministério Público ainda vai estabelecer um prazo para finalizar este inquérito, mas hoje a tendência mesmo de intervenção judicial. Uma informação importante, então, no caso, o Corinthians teria todos seus dirigentes afastados e a justiça determinaria um interventor para assumir as funções do clube, caso o Corinthians não consiga comprovar a capacidade de atenuar suas dificuldades financeiras e também exercer seus papéis nos seus órgãos internos, que ultimamente vem tendo crise atrás de crise, né? Os últimos anos não foram fáceis para o Corinthians, então o Ministério Público tem hoje uma tendência grande para determinar intervenção judicial no Corinthians.
7: Que coisa, hein? A crise se aprofundando. Ó, vamos dar uma pausa aqui no futebol para falar também sobre ginástica artística.
8: Vamos sim, Ana, porque é o seguinte, a gente teve uma convocação hoje que foi importante, porque existia uma expectativa pelo retorno de Rebeca Andrade ao palco dos mundiais, não? Ela voltou recentemente, disputou uma etapa da última Copa do Mundo, né? Ficou com a prata e agora pintou na convocação da seleção brasileira que vai disputar o Mundial em Roterdã. É, ainda nesse mês de outubro, a disputa acontece a partir do dia 17, entre os dias 17 e 25, e temos a Rebeca Andrade voltando a representar o Brasil nos mundiais. Esse é o primeiro torneio, viu, Ana, que já dá vaga às Olimpíadas. É o primeiro torneio pré-olímpico em que a equipe campeã já garante o seu lugar nos próximos Jogos Olímpicos em Los Angeles, 2028. Então a Rebeca, depois de tirar um ano para cuidar do corpo e da mente, está retornando aí ao circuito da ginástica artística, uma representante importante do nosso esporte. Não só ela, viu? A Flávia Saraiva também pintou na convocação. E no masculino, o destaque vai para Arthur Nori, que também é uma grande expectativa de medalha. A gente vai acompanhar de perto esse Mundial e, claro, alimentar as expectativas, não é? Porque só com a Rebeca já foram 6 medalhas em Olimpíadas, 4 na última edição. Então, certamente é uma expectativa grande e é legal acompanhar esse retorno da Rebeca, que com 27 anos segue sendo aí, para muitos, a principal ginasta em atividade.
7: Eu sempre lembro da Rebeca explicando depois daquela Olimpíada que ela ganhou ouro, né, no solo, inclusive. O que você pensa, né? Salada de batata, cozinhe 3 batatas grandes picadas em cubos. Lembra que ela fica repassando receita? Sim. Receita de maionese de batata. Depois, coloque pedaços de cenoura, deixe esfriar, misture com a maionese.
8: Cada um tem seu método, né? Difícil da gente entender, mas se pra ela faz sentido e ela tem desempenhos como esse, né? Foi muito legal ouvir.
7: Porque é o jeito de desligar, né? Na ginástica artística não é tão comum, mas podem gritar, podem falar. Fora que eu lembro que a Simone Biles fica dando voltas nela ali, né? Perguntando da estratégia
8: dela.
7: Era
8: o ritual dela, né?
7: Pô, era a pressão de todos os lados, né? Então, mandou muito bem a Rebeca. Tomara que nesse Mundial também ela arrebente, que ela vá muito bem e traga medalhas para o Brasil.
8: É isso, que chegue na melhor das suas condições nos próximos Jogos Olímpicos. Mais uma vez, a ginástica vai ser uma boa representante do esporte brasileiro.
7: Arroz com legumes, refogue uma cebola inteira em uma colher de azeite.
8: E não é nenhuma receita muito elaborada não, né? Receita raiz, tá certo.
7: Dia a dia mesmo.
8: Dia a dia.
7: Valeu, Miliose.
8: Obrigado,
7: obrigada.
8: Linha.
7: Gente, obrigada também pela companhia. O Bora Brasil fica por aqui. A gente volta amanhã, quinta-feira, a partir da 1 da tarde, com as principais informações do Brasil e do mundo para você aqui na programação da Bandeirantes. Obrigada pela companhia, uma ótima quarta-feira para todo mundo. A gente volta a se falar amanhã e tchau.
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0: Olá, seja bem-vindo, tudo bem? 3 da tarde, estamos juntos mais uma vez para o Bandeirantes Acontece, trazendo as principais notícias. Estamos na quarta-feira com muito conteúdo, muita coisa importante para você saber, as notícias da política, da economia, do esporte, tudo aqui até as 5 da tarde. Estou ao lado da Verusca Donato. Tudo bem, Verusca? Como vai?
1: Olá, Ronald. Olá para você que nos ouve ou nos assiste. Sejam muito bem-vindos e muito bem-vindas ao Bandeirantes Acontece.
0: Zaidan, grande abraço. Boa tarde para você.
2: Tudo bem, Ronald? Olá, boa tarde. Boa tarde, Verusca. Clara Viterbo. Saudação para Roberto Dias, Vitória Vermelho. Pro Alan Marcel, muita gente gostou das imagens que o Alan escolheu ontem para mostrar o encontro do Fidel Castro com Allende, né? O Alan Marcel mostrou essas imagens para quem nos acompanhou com a imagem ontem. Um abraço para todos que estão conosco aí.
1: Crédito para a Clarinha também.
0: Clara Viterbo é a pesquisadora. É, ela e o Alan trabalham juntos nessa aí. A Clara é sempre uma...
2: A Clara... dinâmica. A Clara gosta muito de imagens, né?
0: Gosta.
2: Porque o que ela sabe de cinema não é fácil. É.
0: A gente pode... A gente acha... A Clara é uma estudante, né? Pra quem não sabe, a Clara é estudante. A gente pode perder a Clara, não pra concorrentes, mas pra Hollywood. E isso a gente pode perder, viu, Zaidan? Vão descobrir o talento dela, né?
2: Eu espero. Porque ela tem muito talento. A Clara é formidável. Sou fã dela.
0: É isso aí. 3 horas, 2 minutos, alguns dos destaques desta quarta-feira.
1: Durante a viagem à Goiânia, ontem, Flávio Bolsonaro falou que, caso seja eleito, quer usar a maioria conquistada no Congresso para mudar a Constituição. Flávio afirma que fala sobre mudar a Constituição, abre aspas aí, para redemocratizar o país, fecha aspas, se referia à reforma do Supremo Tribunal Federal e ao fim da reeleição. Ele também citou mudanças que pretende fazer na reforma tributária aprovada pelo Congresso. O Zaidan, essa coisa, toda vez que um político, né, diz mudar a Constituição, os juristas já fazem, já ficam ali meio apavorados, porque para mudar a Constituição... não é boa coisa também, né? O Flávio foi lá, corrigiu, enfim, mas a gente tem que ficar atento a esse tipo de fala.
2: Ele está se referindo a emendas à Constituição, né? Propostas de emenda à Constituição, aquelas que exigem 500 e... Você tem 513, 308 votos. 308 votos na Câmara em 2 votações e 49 no Senado em 2 votações. Segundo, o que tem a ver acabar ou não acabar com reeleição e redemocratização? Então, um exemplo que ele dá de redemocratização é acabar com reeleição. Isso é uma bobagem, né? Isso é uma bobagem, até porque os países que o Flávio Bolsonaro reputa democráticos, muitos deles têm reeleição, inclusive os Estados Unidos, que ele tanto admira. E os países onde há parlamentarismo é uma obviedade, né? Você não tem nem limites para o número de reeleições. O problema está em reeleição, até porque, quando não há reeleição, aquele que está no cargo, ele usa a máquina para eleger seu sucessor, né? Se ele tem coisas escondidas, mal feitos, né? Ele quer que o seu sucessor seja alguém que mantenha tudo sob o tapete, ou jogue no lixo, não deixe rastros, né? Ou então por afinidade política, mas que a máquina é usada da mesmíssima maneira é. E a reeleição é a possibilidade de a população dizer se aprovou ou não o mandato e quer mais 4 anos, ou 5 anos, ou 6 anos, dependendo do país, né? Não há nenhum problema quanto a isso. E reforma no judiciário... é uma obviedade, assim como reforma política é uma obviedade, mas é preciso saber que reforma. A palavra reforma ou o verbo reformar não traz consigo nenhuma virtude intrínseca, né? Nada. Você pode reformar para pior, para muito pior. Então, é preciso saber que reforma. Aí você pode dizer se ela é boa ou se ela é ruim. Mas apenas dizer vagamente reforma no judiciário não traz nenhum sinal de que vai ser bom ou vai ser ruim. A palavra reforma, repito, não traz consigo nenhuma virtude intrínseca, né? Pode piorar para muito pior.
0: O presidente do Supremo Tribunal Federal, ministro Edson Fachin, levou ao colega Cássio Nunes Marques a ideia de que uma discussão da revisão criminal da condenação de Jair Bolsonaro precisa ocorrer no plenário da corte e não em uma turma. O relator do pedido de revisão criminal, esse pedido foi feito pela defesa do ex-presidente e o relator é o ministro Nunes Marques, indicado ao STF por Bolsonaro.
1: O presidente Lula avalia propor que presidentes não possam mais indicar ministros do Supremo Tribunal Federal, segundo fala do presidente do PT, Edinho Silva, reeleito agora deputado federal. Ao longo dos mandatos, Lula indicou 11 ministros da Suprema Corte, 10 foram aprovados e 4 deles ainda estão no tribunal. O 11º ministro, a gente lembra, foi Jorge Messias, foi ano passado, olha, me deu um branco agora, ano passado ou esse ano, hein?
0: Foi negado esse ano.
1: Esse ano, né? É. Nossa, parece que já se passaram 2 anos.
0: Teve toda aquela enrolação e tal, para ser, porque o Lula colocou, mas aí o Alcolumbre chamou a sabatina, só que não tinha oficializado.
1: Sabendo que não ia ter os
0: votos. Exato. Mas aí o Lula não tinha efetivado. Demorou e efetivou. E quando efetivou, aconteceu o que aconteceu.
1: Exatamente, Jesus. Jorge Messias não foi aprovado, né, pelo Senado. E continuando aqui a notícia, o próximo presidente poderá indicar 3 ministros para o Supremo durante o mandato que se inicia em janeiro do ano que vem. Vão sair Luiz Fux, Carmen Lúcia e Gilmar Mendes até 2030. Zaidan?
2: E o Gilmar Mendes, se ele for até a data do aniversário, quando ele completará 75 anos, provavelmente a indicação ficará para o eleito em 2030. Porque o Gilmar faz aniversário no fim do ano, né? Então, a não ser que ele saia antes, até para permitir que o presidente que lá esteja, o Lula ou Flávio Bolsonaro, indique. Caso contrário, ficará para o seguinte, né? Porque ele faz aniversário no final do ano. Não haveria nem tempo para indicação e a resposta do Senado, aprovando ou não. Então ficará para o presidente. Alguém pode até fazer a indicação, seja o Lula, seja o Flávio, né? Mas quando o Senado se manifestar, já será um outro presidente. Ou no caso do Flávio Bolsonaro, se ele ganhar esta e não houver mudança na lei que permite a reeleição, pode ser ele de novo. Agora, essa história que o Lula diz a respeito de critério para indicação, não existe panaceia, não existe um modelo ideal. O Brasil copiou parte do modelo dos Estados Unidos. O presidente indica, o Senado avalia, o Senado aprova ou rejeita. E a diferença é que aqui existe um limite. Já foi de 70 anos, voltaram a mudar, uma mudança até casuística, mas mudaram para 75, que aliás é razoável, né? E lá não, lá é vitalício, né? A não ser que a própria corte reconheça que um dos seus integrantes não tem mais capacidade para continuar julgando e decida ela mesma fazer a mudança. Agora, isso não é panaceia. Quem vai fazer a indicação se não for o presidente da República? O Lula fala vagamente em uma comissão. Que comissão? Quem iria compô-la? O que garante que as indicações seriam melhores? E há países onde a indicação é feita pelo parlamento. Vocês já imaginaram, Ronald Verusca, indicações do Congresso brasileiro para a Suprema Corte? O que teríamos, né? Então, talvez seja melhor não mudar isso, né? O que é preciso mudar é a atuação dos ministros, né? Os limites devem ser muito claros do que pode, o que não pode. Uma série de coisas tem de ser evitada, mas não evitada porque o sujeito tem a compreensão de que aquilo deve ser evitado, mas por força de lei, não pode, né? Não pode pegar carona, não pode frequentar eventos de empresas privadas para fazer palestras, não pode receber presente com valor pecuniário. Isso tem que ficar claro, né? É a contrapartida ao ótimo emprego que tem, a garantia de que estarão lá até os 75 anos, a aposentadoria exuberante, ao poder que eles têm. Essa seria a contrapartida. Mas essa história de quem indica, e terá de passar pelo Congresso, né? O Congresso pode, então, se arvorar a ser ele o responsável pela indicação. E aí? Que tipo de indicação vocês esperariam do Congresso brasileiro?
0: Só para deixar claro que na fala a respeito das indicações, no meio de Flávio Bolsonaro, chegou a ser dita a possibilidade da indicação de 4 ministros. E aí muita gente ficou se perguntando, mas como 4 se só 3 vão sair? Não, é porque já estão contando com a possível saída de um ministro por impeachment. Isso já está na conta de gente próxima de Flávio Bolsonaro e que imagina que essa ideia vai adiante a partir de uma eleição do candidato. A Polícia Federal deflagra nesta quarta-feira uma operação contra uma organização criminosa suspeita de enviar cocaína para o exterior por meio do Aeroporto Internacional de Guarulhos. Quem acompanha é o repórter Guilherme Oliveira.
3: A Polícia Federal passou a investigar essa quadrilha depois de uma mala interceptada que iria para a Alemanha. Dos 21 mandados, 15 são contra ex-funcionários do Aeroporto Internacional em Guarulhos, na região metropolitana. Foram 21 mandados de prisão temporária e outros 29 de busca e apreensão. Uma quadrilha especializada em enviar cocaína para a Europa, Ásia e também África. Daqui a pouco a gente traz todos os detalhes.
1: Os estrangeiros colocam recorde de 10 bilhões de reais na Bolsa Brasileira depois do primeiro turno, hein, gente? São 3 dias só, quer dizer, 2 dias e meio, né? Segunda, terça e a quarta de manhã, né? Hoje de manhã. O fluxo ocorreu após o resultado eleitoral e ajudou a puxar forte a alta do Ibovespa. O especialista diz que continuidade nas próximas semanas será importante para saber se houve mudança na percepção sobre o Brasil.
0: A França realizou com sucesso o primeiro teste do míssil balístico M51.3 disparado sem ogiva a partir de um submarino nuclear no Atlântico Norte. Segundo o presidente Emmanuel Macron, o lançamento reafirma a credibilidade da dissuasão nuclear francesa e demonstra força em um momento de crescentes tensões com a Rússia, logo após alertas de Vladimir Putin ao Ocidente sobre a guerra lá na Ucrânia. A França é o único país da União Europeia a possuir um arsenal atômico próprio. Zaidan.
2: O Macron é tão cretino quanto o MERS, quanto o Burnham, mas ele tem ares mais sofisticados. Essa história é particularmente grotesca, não é, Ronald? Porque ela acontece no momento em que 4 mil menores de idade foram detidos pela polícia francesa porque se manifestam contra um corte de 54 bilhões de euros no orçamento, atingindo duramente a educação na França. Há mais de 6 mil estudantes detidos, sendo que mais de 4 mil são menores de idade. A repressão foi pesada. Claro que sempre há os provocadores infiltrados, né? E que acabam sendo uma espécie de justificativa para a repressão policial. Mas a maioria dos que foram reprimidos, pisoteados, espancados, não estava entre esses provocadores. E as manifestações crescem, silêncio no Eliseu e Macron falando em testar um míssil. Testou um míssil, obviamente sem ogiva, falando das tensões com a Rússia. Tensões que eles estão provocando. Macron, Merz, também o Burnham, particularmente, que entrou com sede de ser um incendiário na guerra da Ucrânia. O Mark Rutte, Kaya Kallas e também a Von der Leyen. O Irã, inclusive, convocou o embaixador francês em Teherã para protestar contra a repressão. Por quê? Porque a França faz a mesma coisa quando há repressão em Teherã, quando há repressão nas ruas das cidades iranianas, particularmente em Teherã. A França convoca o embaixador iraniano, dá uma dura, diz que não pode. Então o Irã fez a mesma coisa agora, falou, não pode, vocês estão reprimindo crianças. Não é? São dois pesos e duas medidas. São critérios absolutamente assimétricos. Então, a Rússia também, a porta-voz do governo russo, fez uma longa manifestação a respeito do que está acontecendo e da hipocrisia de Emmanuel Macron. Não é por acaso que no ano que vem, pelo menos as pesquisas indicam isso, haverá uma disputa de Le Pen e Mélenchon. E não duvidem que contra Mélenchon a turma de Macron se alie a Le Pen.
1: A guerra no Oriente Médio ganhou uma nova frente nesta quarta-feira. Os Houthis, grupo apoiado pelo Irã no Iêmen, afirmaram ter lançado mísseis e drones contra instalações militares e aeroportos sauditas, incluindo o aeroporto internacional de Riad. A Arábia Saudita, por sua vez, confirmou a interceptação de pelo menos um míssil perto de Riad e iniciou uma ofensiva contra os Houthis no oeste do Iêmen. A escalada aumenta a preocupação com a segurança regional e com o fornecimento mundial de energia. O Oriente Médio sempre na pauta dos conflitos mundiais, né, Zaidan?
2: E olha, Verusca, inventaram que os Houthis preparavam um ataque à Meca. O que é, de cara, qualquer pessoa que se interesse um pouquinho pelo que pensam os Houthis e a sua relação com Meca, saberia imediatamente que aquilo é uma mentira, não é? Uma falsidade plantada. E não duvidem que haja gente pensando num ataque com falsa bandeira, não é? Ou seja, um ataque e a responsabilização dos Houthis pelos ataques. E agora, logo depois dessa especulação mentirosa a respeito de Meca, Arábia Saudita, Turquia e Paquistão firmaram uma aliança de caráter militar. Dizem, inclusive, que é uma aliança para proteger Meca. Ora, o Paquistão, não dá para se iludir com o governo paquistanês. Ele se apresentou como intermediário na negociação entre Irã e Estados Unidos, mas o governo do Paquistão é um governo resultado de um golpe contra o Imran Khan. O Imran Khan continua preso. Continuam, inclusive, impedindo que ele seja atendido em hospital pelos problemas de saúde que tem. Ele é um líder popular, ele foi eleito, ele foi vítima de um golpe preparado pelo senhor Joe Biden ou pela administração do senhor Joe Biden. Imran Khan foi vítima de um golpe. E o Paquistão se alia a Mohammed bin Salman e a Erdogan. Erdogan, aquela história, ele quer não apenas se cristalizar como o líder de uma potência indiscutível na região, e hoje ele tem o domínio do norte da Síria, etc. Mas ele quer também que a Turquia volte a ser o centro da comunidade islâmica, sunita, obviamente, né? E tendo o Irã como grande rival, porque o Irã é o centro da comunidade xiita. Então essa aliança, que recebeu palminhas da Casa Branca, do Departamento de Estado, ela pode sim desestabilizar ainda mais o Oriente Próximo e o Oriente Médio. Tem muita gente querendo incendiar a parte oriental do Mediterrâneo.
0: Né? A OMS apura possível segundo caso de peste pneumônica na Sibéria. Uma segunda morte foi registrada na região russa de Irkutsk por pneumonia grave, a mesma de uma pesquisa de 28 anos, uma pesquisadora de 28 anos que faleceu na sexta-feira passada. A segunda morte não foi confirmada oficialmente como um caso de peste. O governo russo também nega que a doença esteja relacionada aos óbitos já registrados na região.
1: As regiões sul, sudeste, centro-oeste vão ter chuvas e temporais isolados devido a uma área de baixa pressão. Se você está aqui em São Paulo, já deu para sentir que está bastante calor, né? Parecia que ia chover hoje de manhã, pelo menos aqui na região sul, né? Na região do Morumbi, mas a chuva não veio. Já no norte e nordeste do país, o clima segue seco e muito quente. Da Clima Tempo, vamos ouvir a Aline Araújo.
4: Tempo. A tarde desta quarta-feira traz dois cenários meteorologicamente falando bem diferentes. Enquanto o calor e o tempo seco predominam em grande parte do Nordeste, uma nova rodada de temporais começa a ganhar força no Sul. Uma área de baixa pressão entre o Paraguai e o norte da Argentina, junto com o aumento do transporte de calor e umidade, favorece chuva forte no oeste de Santa Catarina, sudoeste do Paraná e principalmente no Rio Grande do Sul. No território gaúcho, atenção para o oeste, noroeste, sudoeste, além da campanha e região central do estado, incluindo áreas próximas a Santa Maria. Nessas regiões, tem riscos de temporais, acumulados elevados e rajadas de vento fortes. No sudoeste gaúcho, a situação é de perigo e o vento pode chegar aos 90 km por hora. No sudeste, as pancadas ficam mais irregulares. Tem possibilidade de chuva no centro-leste e nordeste paulista, além do sul e também na zona da Mata Mineira e parte do Triângulo de Minas Gerais. No centro-oeste, o aquecimento volta a formar pancadas em Mato Grosso do Sul, Mato Grosso e centro-sul de Goiás. Enquanto no norte, a chuva continua principalmente entre Amazonas, Rondônia e Roraima. Já no nordeste, o calor domina o interior, acompanhado por umidade muito baixa. Entre as capitais, Porto Velho chega aos 35 graus, com possibilidade de chuvas no período da tarde. Florianópolis tem máxima de 21 graus, também com pancadas de chuvas. E Goiânia tem máxima de 31, com aproximadamente 10 milímetros de chuva. Aline Araújo, da Clima Tempo.
0: 3 horas 22 minutos. A gente vai fazer um intervalo, é rápido. A gente volta em instantes para destrinchar os principais assuntos desta quarta-feira aqui com você. Até já.
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6: Uma excelente tarde, ouvinte Bandeirantes. Atenção ao comboio na Serra da Rodovia Anchieta para descida. Desde a Praça de Pedágio, são 6 quilômetros de fila, trajeto percorrido em aproximadamente 50 minutos. Isso tem reflexo na interligação, lenta agora no sentido da Anchieta. Anchieta boa para São Paulo, interligação livre para imigrantes e imigrantes boa nos dois sentidos. 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
2: Na marginal do Tietê, trânsito lento por excesso de veículos no sentido rodovia Ayrton Senna, desde a Castelo Branco até a saída para a Dutra. Já teve ocorrência mais cedo na altura da ponte da Casa Verde, pista liberada, mas o tráfego não flui. Prefira as alternativas, como Hermano Marquete, Marquês de São Vicente ou Minhocão em ligação leste-oeste. 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
3: Três horas 25 minutos. Aproveite para entrar aí nas nossas redes sociais. Muito importante que você faça isso. No nosso Instagram tem lá um resumo do que foi o nosso dia. É uma rádio paralela que acontece ali, com todos os detalhes do que é falado aqui no ar, na Bandeirantes, e o que você vê em casa também, seja pelo YouTube, pelo Facebook, pelo Budplay, pelo nosso site também e pelas telas da Samsung, da LG e da TCL também, né? Pela Fest TV. E isso é muito, muito, muito bom. A gente tem a oportunidade de ter várias frentes para você contribuir com colaboração da sua audiência e receber o conteúdo que a gente faz com tanto carinho para todos vocês. Vamos a Brasília. Flávio Bolsonaro e Lula concentram um núcleo de campanha do segundo turno lá na capital federal. Afonso Marangoni conosco. Fala, Marangoni.
4: Boa tarde, Ronald. Boa tarde, Verusca. Boa tarde, Zaidan. Boa tarde a você que nos acompanha aqui na Bandeirantes. Esse início de segundo turno está sendo muito concentrado aqui em Brasília, né? Com os dois candidatos à presidência da República tendo agendas aqui na capital federal. Eu vou começar falando do presidente Lula, que esteve até agora há pouco neste hotel, que fica aqui na área central da capital federal. A gente até se credenciou para justamente acompanhar, né, a agenda do presidente. Quem nos vê por imagem, que eu estou com uma pulseirinha aqui do credenciamento, né, que a gente precisou fazer para acompanhar então a movimentação. Presidente Lula, que teve encontro com lideranças jovens, né, do PT e de partidos aliados, que inclusive, né, ganharam cadeiras aí no Congresso Nacional. E essa reunião é para traçar estratégias, né, para o segundo turno. E a gente tem ouvindo aqui que o foco principal é justamente mídias sociais. O presidente, que tem uma resistência a isso, né? Não é da geração mais digital, é mais analógico, e ele falou isso nesse discurso que fez por aqui. Tem até uma história curiosa, um detalhe, né? Ronald, Verusca e Zaidan, que começou a transmissão oficial dessa fala do presidente e depois ela foi interrompida, mas a gente pegou os 8 minutos iniciais em que ele comenta, né? Que imaginava mesmo que levaria em primeiro turno, mas que agora está mobilizado para ganhar no segundo turno, e que a primeira-dama Janja, o vice-presidente Alckmin, outros nomes, dizem que ele tem que estar mais nas redes sociais, fazer vídeos, etc., e que ele estava com uma resistência em relação a isso, mas hoje já fez um vídeo para as redes sociais, mostrando que realmente vai focar agora nessa atuação em mídias digitais. Tem até um caso curioso de uma jovem deputada federal eleita por Minas Gerais, que teve mais de 500 mil de votos, chamada Elisa, 21 anos, e ela foi tão bem eleita justamente pela atuação que ela tem, né, na internet. E aí, este caso chamou a atenção até da campanha do presidente Lula, que chamou ela para conversar justamente para que ela possa ajudar também, né, a aproximar o presidente desse mundo digital e também dos mais jovens. E ela até falou aqui com a imprensa de que sim, que foram muito receptivos e que ela está à disposição para ajudar também neste sentido. Bom, tem uma fala do presidente Lula que nós separamos e vamos acompanhar agora da participação dele aqui neste evento.
5: Acho que nós fizemos uma campanha aquém da minha possibilidade. Acho que a gente poderia fazer mais, ter feito mais. Eu disse para o Edinho que essa foi a campanha menos organizada que eu participei desde 1989. Né? E normalmente a gente colhe aquilo que a gente planta. Eu, sinceramente, estranhei não ter ganho as eleições. Estranhei não ter ganho no primeiro turno. Mais grave ainda, estranhei não terminar em primeiro lugar as eleições. Tá? Bem, o que que isso me leva a crer? Que nós vamos ganhar as eleições para presidente da República. Não há, não há, Se a gente fizer o que a gente tem que fazer, não há por que a gente perder a eleição para o retrocesso que significa o nosso adversário.
4: Tá, então, a fala do presidente Lula, Ronald Verusca e Zaidan. E agora eu falo do candidato Flávio Bolsonaro, do PL. Ele que tem uma agenda intensa aqui de reuniões e encontros. E pela manhã recebeu ali integrantes da Federação União Progressista, que já confirmou apoio a ele no segundo turno. E também é do Partido Novo, que oficializou também, justamente, que vai estar com Flávio Bolsonaro agora no segundo turno das eleições. E aí Flávio Bolsonaro fez uma série ali de declarações à imprensa e foi perguntado sobre uma fala dele de ontem em Goiânia, que ele disse, né, que faria mudanças na Constituição para redemocratizar o país. E aí ele esclareceu, disse que na verdade a fala dele é porque ele tem projetos que precisam passar via PEC, que é uma proposta de emenda à Constituição. E aí citou, por exemplo, a questão da maioridade penal e também uma reforma no judiciário. Nós temos a fala do Flávio Bolsonaro, a gente vai acompanhar agora.
6: Tem pontos aqui da reforma tributária que tem que ser alterados por PEC. O fim da reeleição, que eu para dar o exemplo, para mostrar que eu não estou disputando o poder como esse atual governo, o cara gastou 350 bi há 2 semanas da eleição para disputar o poder e tentar se reeleger. Eu não estou disputando o poder, eu estou disputando o futuro do meu país, futuro para as minhas filhas, para as filhas de vocês que estão aqui, para quem está nos assistindo. Então fiz o compromisso de não concorrer à reeleição. É o Congresso que vai definir os critérios, se vai ser mandato de 4, de 5 anos, se vai valer só para presidente, se vai valer para governador aí. É o processo legislativo que vai ser respeitado e a maioria vai decidir qual é o caminho que tem que ser feito, é a reforma política que tem que ser feita. Então nada, qualquer coisa diferente disso, gente, é especulação. Eu já vi gente começar a dizer, agora o Flávio com esse Congresso com ampla maioria, ele vai fazer o que o pai dele não fez. Então, assim, vamos parar de mentir, vamos aterrissar no mundo real. Para de fazer torcida.
4: Pois é, Flávio Bolsonaro, que tem outras agendas aqui em Brasília nesta quarta-feira, um dia realmente bem movimentado aqui na capital federal. Bom, um resumo das movimentações aqui dos candidatos à presidência da República. Qualquer novidade, a gente volta. Ronald Verusca e Zaidan.
3: Fala, Verusca.
7: Olha, essa questão da cláusula pétrea, hoje quando eu ouvi a entrevista do Flávio Bolsonaro, eu falei com uma fonte minha que sempre me explica sobre direito constitucional, né? A gente está sempre conversando com fontes, né? Porque afinal de contas a gente não consegue assimilar tudo, resumir tudo, e direito constitucional é uma matéria bastante difícil, é para quem estuda muito, o cara até se torna jurista, né? Porque ele se torna defensor de teses. E aí, quando se fala em reduzir a maioridade penal, sempre existe uma frase, o seguinte: não pode, porque se trata de uma cláusula pétrea na Constituição. E eu fiz essa pergunta para o advogado constitucional que eu ouvi. Ele me mandou o artigo 228 da Constituição, que diz o seguinte: são penalmente inimputáveis os menores de 18 anos sujeitos às normas da legislação especial. Ou seja, a idade de 18 anos está, sim, expressamente protegida pela Constituição. Para mudá-la, portanto, uma lei comum não basta. Teria que ser uma PEC, que é uma proposta de emenda constitucional, segundo esse advogado. A questão mais complicada é isso. Mas cláusula pétrea, gente, não pode ser mudada nem por PEC. Para você mudar uma cláusula pétrea da Constituição, você precisa convocar uma Assembleia Constituinte, como foi em 1988. E aí, enfim, se discute muito mais do que isso. E aí a gente olha, ele falou para mim, mas o artigo 60 da Constituição, Verusca, diz o seguinte: aí sim são as chamadas cláusulas pétreas. A Constituição diz que não será admitida emenda tendente a abolir 4 coisas. A forma federativa do Estado. Quer dizer, somos uma federação de estados, 26 estados mais o Distrito Federal, não pode ser o estado unitário, um país unitário, somos 27 federações. Segundo, o voto direto, secreto, universal e periódico. Isso é cláusula pétrea. Terceiro, a separação dos poderes, judiciário, legislativo e executivo, cláusula pétrea. E por último, os direitos e garantias individuais. O texto não cita a maioridade penal, mas é aí que entram os juristas que defendem que esse é um caso de cláusula pétrea, porque vem a interpretação constitucional de que a inimputabilidade do menor de 18 anos constitui um direito ou uma garantia individual. Lembra que eu citei lá o artigo 228? Então, tem gente que... tem jurista, não é gente, não tem... mas é gente também, né? Mas tem jurista, gente, pessoas especialistas em direito constitucional que colocam o artigo 228 dentro da cláusula pétrea por se tratar de um direito individual, segundo eles. Mas existem outras correntes jurídicas e isso vai virar um grande debate. O candidato está defendendo a redução da maioridade penal, já tem PEC no Congresso defendendo a redução da maioridade penal e a gente termina em dois debates. Aí um debate dois debates. Um é político e criminal, né? Qual a vantagem de reduzir a maioridade penal dos 18 anos? E o outro é constitucional. Pode-se reduzir a maioridade penal segundo a Constituição? É isso, só queria deixar claro, né? Porque muita gente fala, cláusula pétrea, mas peraí, vamos explicar direito como é que funciona.
3: Ô Zaidan, essa é uma das pautas, né? Citadas aí nessa fala do Flávio Bolsonaro lá em Goiânia e que fez com que ele se posicionasse de novo, né? Para corrigir, porque a informação que chegou de Brasília é que causou muito ruído dentro da própria campanha, né? De falar de Constituição, de mudar a Constituição agora não é o momento adequado e tal, e por outro lado, do outro lado, o presidente Lula falando que a campanha não foi legal e que tem muita coisa para corrigir se quiser tentar alguma coisa diferente no segundo turno.
8: Pois é, o Edinho ficou com aquela cara ali, né? Porque a crítica à campanha é uma crítica à direção do PT. Embora a campanha não seja só do PT, mas é óbvio que o PT é o partido dirigente da campanha e o Edinho é o presidente do PT. Então, Foi um tanto quanto incômodo para ele, né? O Lula reuniu vários deputados eleitos de primeiro mandato, muita gente jovem ainda e que tem a familiaridade que o Marangoni citava com rede social e tal. Ele quer essa gente fazendo campanha. Inclusive o Jones Manuel, que passou os últimos anos como um crítico, forte crítico do governo Lula, estava entre os convidados, né? E com relação a isso que a Verusca abordava, é interessante notar, como não há menção expressa à questão da maioridade penal, como cláusula intocável, cláusula chamada de pétrea, é claro que a interpretação está ou não está, não é mencionado, mas está ou não está, ficaria a cargo de quem? Do Supremo. Só o Supremo tem, da própria Constituição, a atribuição e a prerrogativa de decidir se é ou não é constitucional. E vale notar que as cláusulas expressas, mencionadas todas pela Verusca Donato, elas são desrespeitadas historicamente, começando pelo conceito de federação. O Brasil não funciona de fato como federação. Tanto que você tem, uma vez eu falei isso para o Delfim Neto, falei, pô, como é federação, como é que tem princípio federativo se algo confaz, se políticas tributárias, fiscais de estados têm de passar por um conselho que é nacional. A centralização vem desde Getúlio Vargas e nunca foi desfeita essa centralização. A divisão dos poderes, né? Tem sido também desafiada e atropelada, muitas vezes, na realidade do dia a dia, com um poder avançando sobre o outro. E isso acontece numa relação triangular, né? O Congresso Nacional, por exemplo, também avança sobre o poder alheio quando inventa a emenda impositiva. Ele sequestra uma grande parte do orçamento. E, por fim, os direitos individuais. Esses são desrespeitados como norma no Brasil, né? Porque se você vai à Constituição, o direito a um salário que garanta uma vida digna, capaz de, por sua vez, garantir moradia, alimentação para a família, transporte, capacidade de honrar dignamente os compromissos inevitáveis, isso é atropelado, esmagado dia após dia no Brasil. Então, muitas vezes é uma discussão em torno de um faz de conta.
3: Agora 13h39, A gente vai fazer uma pausa neste bloco do Bandeirantes Acontece para voltar já já com muito mais informação aqui para você.
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2: Avenida Francisco Matarazzo, lenta no sentido centro, desde a Avenida Pompeia, que é o comecinho da avenida, até o Viaduto Antártica. E para quem segue em direção à Lapa, já toda a Francisco Matarazzo deve ser evitada. A Marquês do São Vicente é melhor nos dois sentidos. Vale também evitar o Viaduto Antártica, no sentido marginal do Tietê. Tem obras na aproximação à Marquês. Caminho melhor é feito pelo Viaduto Pacaembu. 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
2: Empate entre o corredor Norte-Sul e a Avenida do Estado, seguida da Cruzeiro do Sul, para acesso à Marginal do Tietê. Por cada um desses caminhos, da ligação leste-oeste à Marginal, o tempo médio é de 25 minutos. Se você já está no corredor Norte-Sul, não troque de caminho, porque a ligação leste-oeste e a Tabatinguera acabam sendo empecilhos. 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
3: Delma Gonçalves, a Pretinha, participou do primeiro Mundial de Futebol Feminino em 1991, aos 16 anos. A carioca foi a primeira jogadora brasileira a marcar um gol em Olimpíadas e a primeira artilheira da seleção nos Jogos de Atlanta, em 1996. Também foi a artilheira em 2004 em Atenas, quando o Brasil conquistou a primeira prata. A outra medalha veio em 2008, em Pequim. Pretinha ainda conduziu o Brasil na conquista da medalha de ouro nos Jogos Pan-Americanos de 2007, que aconteceram no Rio de Janeiro. Além disso, ela é a maior artilheira da história do futebol feminino do Vasco da Gama, onde conquistou títulos estaduais e nacionais.
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4: Estamos de volta com Bandeirantes Acontece e apuração da nossa praça, né, dos nossos jornalistas lá em Brasília. O ministro Cássio Nunes Marques divulgou uma nota dizendo que tem afirmado que não vai analisar o caso revisão criminal do ex-presidente Jair Bolsonaro antes da eleição, por considerar que isso pode interferir no processo eleitoral. Esse assunto deve ser avaliado somente após o segundo turno, que não significa imediatamente depois. É preciso aguardar o processo estar concluso. O caso ainda está pendente de parecer da PGR, que é a Procuradoria-Geral da República, mas quando estiver pronto para julgamento, o ministro pretende levar ao plenário, que é o órgão competente. E a data desse julgamento, se for a plenário presencial, depende do presidente do Supremo Tribunal Federal. Mas aí a gente tem reportagens trazidas hoje pela imprensa, sim, dizendo que o ministro Edson Fachin já tem manifestado a interlocutores a vontade de levar esse assunto para o plenário do STF.
5: É isso aí. Ô Zaida, e sendo Cássio Nunes Marques presidente do TSE e do Supremo, não se esperava nada diferente do que não mexer com isso nesses 20 dias, menos de 20 dias que faltam para o segundo turno, né?
6: Sim, isso que a Verusca disse é muito importante, né? O Cássio Nunes Marques já sabe que não será uma decisão solitária, monocrática, né? Não é um habeas corpus. Aí sim, você tem a urgência, você tem a necessidade de que um ministro autorize, conceda um habeas corpus. Agora, essa é uma decisão que cabe ao colegiado, é uma revisão de pena. É óbvio que tem de ser uma decisão colegiada, na mesma corte que definiu a pena, definiu a condenação e definiu a pena. É uma decisão de plenário, e preferência plenário físico, nada de voto virtual. É um assunto para ser tratado ali, cara a cara.
5: É o que a gente espera. 3h46, nós vamos fazer uma pequena pausa, essa é curta mesmo, para na volta a gente acompanhar o comentário do dia do Cláudio Zaidan, que vai virar podcast depois, eu entendendo a notícia. Estará aí no seu agregador de podcast favorito, no Spotify, no Deezer, no Google Podcast, vai estar no Spreaker, o nosso agregador, também nas nossas redes sociais, tá bom? Voltamos já já.
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5: Avenida dos Bandeirantes, agora no sentido marginal do Pinheiros, com o tráfego intenso na lateral de Congonhas até a aproximação ao viaduto dos Bandeirantes. Quem segue em direção a Imigrantes, aí sim tem congestionamento, já afetando desde a Guaraiúva até o viaduto dos Bandeirantes. Caminho melhor pela Roberto Marinho, sentido Jabaquara. 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
7: Nunca, desde que há segundo turno na disputa presidencial, quem perdeu no primeiro turno conseguiu a virada. E, claro, já aconteceu em disputas municipais e até estaduais. Na disputa pela presidência, nunca aconteceu. O que não significa que é inviável, é impossível. Mas é uma sequência de experiências que mostram que é difícil. Porque o tempo é muito curto entre o primeiro e o segundo turno. É muito curto. Convenhamos, nós estamos no dia 7 de outubro, né? E, portanto, daqui a 2 semanas e meia, já teremos o segundo turno. 25. Dia 25, exatamente. O Lula, ele perdeu maioria em mais de 700 cidades. Votos que foram dele, ou seja, cidades onde ele ganhou em 2022 e perdeu agora. E não aconteceu o inverso, ou seja, cidades onde o Jair Bolsonaro ganhou e agora o Flávio perdeu. Isso não aconteceu. Os votos majoritariamente pró-Bolsonaro foram mantidos naquelas cidades. É claro, isso tem um peso relativíssimo, né? Porque o que importa, no caso brasileiro, é um eleitor, um voto, e mesmo as contas feitas em estados, né, elas têm de ser... Fulano ganhou em tal estado. O que interessa é o total de votos.

0: do ponto de vista do Lula, como virar. E parece haver uma indicação quase matemática de que ele terá de tirar votos de Flávio Bolsonaro. Porque ainda que um número considerável daqueles que não votaram no primeiro turno e um número considerável dos que anularam o voto no primeiro turno, ainda que os que não votaram decidam votar uma parte importante, e uma parte importante, significativa, numericamente, dos que anularam, decida agora essa parte, ou uma parte significativa, decida agora votar em alguém, não há nenhuma garantia de que todos os votos irão na mesma direção. Provavelmente, não. Possivelmente, não. Sabendo de tudo isso, o Flávio Bolsonaro, nos dois primeiros dias, não só ele, mas também Tarcísio de Freitas, Rogério Marinho, eles, obviamente, não deliberadamente, mas eles trataram o assunto como se fosse fato consumado, como se já considerassem Flávio Bolsonaro eleito. Ontem, terça-feira, caiu a ficha. E muita gente começou a alertar, ali dentro da campanha do Flávio Bolsonaro, para o risco de um salto alto, o risco de um já ganhou, o risco de acreditar que agora é só esperar o tempo passar, 2 semanas e meia, e aí a consumação oficial do que para muita gente já era fato consumado, e não é. Já o Lula tem exatamente a preocupação oposta, de mudar, a de conseguir em 2 semanas e meia alterar um quadro. Quando você olha em termos percentuais e mesmo em número de votos, não é uma diferença que não possa ser tirada, mas é difícil. E é preciso ter cuidado em cada movimento. É preciso ter zelo por determinadas tarefas e ter a visão adequada de onde é possível alterar o cenário. E as duas candidaturas estão cientes de que há um jogo particular em 2 estados, não por acaso, os 2 maiores colégios eleitorais do Brasil, São Paulo, que é o maior colégio, e Minas Gerais. Quando se considera o Sudeste, deve-se considerar que estamos tratando de 40% do eleitorado. Só São Paulo, cerca de 22% do eleitorado nacional. Só o estado de São Paulo. E em Minas, que é o segundo maior colégio, embora o Flávio tenha vencido nos 4 estados do Sudeste, são cenários bem diferentes. No Rio e no Espírito Santo, o eleitor capixaba, o eleitor fluminense, deram uma vantagem muito grande. Em São Paulo a vantagem é menor, mas ele teve mais de 50%. Em Minas, não. Ele teve menos de 50%. E Minas, como dissemos aqui, você tem todos os sinais dados no primeiro turno. A eleição da Marília Campos, senadora, Minas elegeu um bolsonarista e uma petista para o Senado. E todo aquele difuso e muitas vezes meio amorfo campo que tentava se colocar como alternativa aos 2 partidos, dançou. Ou aos 2 movimentos, né? Porque muitas vezes fala assim, bolsonarismo não quer dizer só PL, pode ser novo, Pode ser republicanos, como o Tarcísio de Freitas, que é um bolsonarista. Pode ser do PP. E o Cleitinho, embora o Cleitinho, ele faz uma política claramente populista, né? De intervenções populistas, a maneira como ele lida com a internet, seus discursos no Senado, já, obviamente, programados para que sejam divididos ali em cortes para as redes sociais. Então, há momentos em que, nos últimos anos, ele elogiou o Lula, criticou a família Bolsonaro, criticou o PL, em outros momentos ele criticou o Lula. Então, ele tenta uma carreira personalíssima, mas disse que vai apoiar a candidatura do Flávio Bolsonaro. E aí, alá, Cleitinho falou, mas se o Lula ganhar, vou ligar para ele, dar os parabéns e tal. Diferente desse que aparece aí nas imagens do Alan Marcel, o Ronaldo Caiado, que vimos há pouco ao lado ali do Flávio Bolsonaro, né? O Kassab falou em neutralidade. Ora, o Caiado, que fez várias críticas ao Flávio, inclusive em muitos momentos, porque tinha alguma expectativa de avançar, né, para ser o oponente do Lula no segundo turno. Mas é óbvio, o Caiado é, acima de tudo, contra o PT e é um cara de direita, né? E não é aquilo que às vezes confunde observadores menos atentos, né? E aí vem aquelas histórias de centro-direita. Não, ele é direita. E, obviamente, apoiaria o Flávio Bolsonaro. Zema, da mesma forma, né? O Zema, logo depois do episódio Master, quando veio a público, aquela série de conversas ali, Flávio e Borcaro, o Zema também tentou pegar carona. Não funcionou e ele manifestou apoio. Só que esses caras, em Goiás, o Caiado ainda tem um peso, né? O Caiado fez o governador, o cara era vice dele, foi eleito. A filha dele foi eleita para o parlamento. Então não há dúvida que ele tem alguma influência. E o Zema, quando muito, vai conseguir os votos da casa dele. Então é diferente. Mas mesmo aqueles que têm mais popularidade e tal, não haverá grande impacto. Os dois políticos que conseguem uma transferência importante de votos, conseguem influenciar um número muito expressivo, na casa de milhões, dezenas de milhões, são Lula e Bolsonaro, o pai. Não o Flávio Bolsonaro, o Jair Bolsonaro. O Flávio Bolsonaro é resultado dessa influência do Jair Bolsonaro, que, aliás, tem o filho no segundo turno, tem filho no Senado, tem filho na Câmara dos Deputados, tem esposa no Senado, tem um irmão na Câmara dos Deputados. Então é claro que esses votos foram dados a Jair Bolsonaro, né? Aqueles que seus eleitores entendem representam Jair Bolsonaro nessa disputa. Isso colocou o Flávio Bolsonaro no segundo turno e tendo vencido o primeiro. O Lula sabe também que, como disse o Marangoni há pouco, essa história de rede social tal não tem nada a ver com a geração dele, Lula, né? Ele nunca teve esse tipo de ferramenta, de instrumento na sua vida política e nas suas disputas eleitorais. Então ele convocou esses eleitos, gente que teve votação expressiva, gente que está chegando ao parlamento pela primeira vez e que tem presença marcante na internet. Ou porque é vista e ouvida por muita gente, ou porque atrai uma série de outros canais, como entrevistado, né? Suas opiniões são discutidas. E eles foram convocados para o Lula, naquele hotel que o Marangoni mostrou há pouco, porque ele está dizendo, façam campanha pesada nas redes sociais. É uma das maneiras de tentar virar esse jogo. Mas há um outro elemento. o debate. O Flávio Bolsonaro, quando percebeu que, ao falar sobre mudança constitucional, abriu as portas para uma série de especulações e críticas, até por seu histórico, né? Aí ele se viu obrigado a explicar, mas ele tem dito coisas bem genéricas, sem explicações, sem aprofundamentos. O debate quebra isso. Por exemplo, uma pergunta simples, que imagino o Lula fará, o Flávio Bolsonaro, ou algum jornalista fará. Ô, Flávio Bolsonaro, se você for eleito presidente da República, você vai manter a política de valorização real do salário mínimo? E olha que essa história de valorização real tornou-se relativa com o arcabouço fiscal, né? O ganho é menor do que deveria ser, exatamente pelo teto colocado ali naquele projeto que foi apresentado e aprovado, com modificações no Congresso, apresentado pelo Haddad, ainda na fase de transição Bolsonaro-Lula. Mas há ganhos, embora não o ganho correto, justo, adequado, mas há ganho em relação à inflação. Então a pergunta é essa: você vai manter esse ganho ou vai só reajustar pela inflação? Você vai manter os reajustes da aposentadoria atrelados aos reajustes do salário mínimo ou vai quebrar esse elo entre aposentadoria e salário mínimo? Isso não foi respondido em nenhum momento. E há a questão dos Estados Unidos. O que é que você pretende fazer? Você vai abrir para os Estados Unidos a exploração de minerais críticos, de terras raras, para empresas dos Estados Unidos, muitas delas inclusive controladas pelo próprio Estado, ou não? Ou você fará diferente do que tem dito até agora? A defesa do hemisfério, a liderança dos Estados Unidos no hemisfério, a importância de trabalhar pelo domínio dos Estados Unidos no hemisfério, a adesão imediata ao tal escudo das Américas, a relação com o BRICS, como é que será? E para o Lula, a mesmíssima questão, porém, dentro do que cabe ao Lula responder, que é esse aceno de encher o Brasil de centrais de dados que podem provocar um colapso hídrico, um colapso no abastecimento das cidades. Ou o Brasil levantará suas próprias centrais de dados, porém com um cuidado inegociável a respeito do suprimento de água e energia para essas centrais de dados, porque não é o que está acontecendo. E é preciso perguntar ao Lula se o que ele disse em Barcelona, que hoje os partidos ditos de esquerda que estão no poder nada mais fazem do que o papel de gerentes das mazelas do neoliberalismo, se ele acha que isso pode ser rompido, quebrado, ou se restará apenas tentar conciliar a administração das mazelas do neoliberalismo com políticas sociais. Então o debate é fundamental. Não é a hora do discurso em que o sujeito diz apenas o que quer, esconde o que não quer mostrar e faz monólogos. Os dois terão essa oportunidade. E para o Lula, que ficou em segundo, o debate tem um peso excepcional. Tanto que muita gente na campanha do Flávio queria que ele se negasse a participar dos debates, mas ele percebeu que isso poderia ser um erro fatal. e anunciou que irá aos debates. São muitas as táticas, porque são muitos os problemas, né? Mas as táticas centrais, a disputa em São Paulo e Minas, a tentativa, no caso do Lula, de ampliar votos no Pará e no Amazonas, o Flávio tentar ampliar ainda mais os votos no Rio de Janeiro, no Rio Grande do Sul, em Santa Catarina e no Paraná, além do Centro-Oeste, ampliar a vantagem. As perguntas que podem ser demolidoras nos debates podem, sim, provocar modificações no entendimento dos eleitores independentes, porque os que não são independentes, não, nada vai alterar, né, a disposição. E, claro, aquilo que é inesperado, o tema que aparece no dia a dia, uma crise, um fato, a maneira de lidar com isso. A eleição não está definida, né? E a campanha do Flávio entendeu isso ontem, que não se trata de esperar o tempo passar para erguer a taça. Ainda não há taça conquistada, né? E o Lula entendendo que precisará de uma contraforça na internet, porque a sua campanha levou uma lavada na internet para depois sofrer uma derrota nas urnas. E é isso que ele espera mudar com esses jovens eleitos que ele convidou para uma conversa em Brasília. Ronald Verosca.
1: 4:09. Este é o Bandeirantes Acontece. Daqui a pouquinho a gente vem falando sobre outros assuntos, sobre o futebol e o tema de abertura com o Zaidan. O comentário fica à sua disposição daqui a pouco como podcast, é o Entendendo a Notícia. Voltamos já.
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5: A Avenida Salim Faramaluf tem excesso de veículos no sentido Vila Prudente, já desde a Radial Leste até a Rua do Erário. A lentidão afeta principalmente a pista expressa entre a Radial e a Abel Ferreira, é o trecho de duas pistas, a local por ali melhor. Adiante, pista única. Tempo de trajeto médio de 15 minutos. A extensão da lentidão de 2,5 km. 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
7: Graças a Deus. Acabou. A gente tava falando só na expectativa, na expectativa da data FIFA. Mas finalmente acabou a data FIFA e o gran finale foi a despedida do Messi ontem. O Messi que foi coadjuvante do GI, brincadeira, Bruno Migliozzi. Tudo bem, Bruno? Seja bem-vindo.
8: Tudo certo, Ronald. Um abraço pra você, pra Verusca, pro Zaidan, pro amigo ligado aqui no Acontece. É, ontem foi uma noite especial, viu? O Messi foi pra rede, marcou um gol de pênalti. O Flaco Lopes não saiu do banco, né?
7: Ainda bem.
8: É, ainda bem pro palmeirense. É isso. Aliás, os dois devem estar à disposição normalmente pro duelo de amanhã. É, contra o Bahia pelo Campeonato Brasileiro, importantíssimo, né? A gente já volta pro Brasileirão e agora para uma reta final em que todos os jogos são importantes, principalmente para Palmeiras, Flamengo, que brigam pelo título do Brasileirão. E só para, já que a gente falou de Palmeiras, a dúvida mesmo fica por conta dos uruguaios, né? Que vão chegar daqui a pouco, se apresentar o Palmeiras, mas como a viagem é longa, jogaram em Calcutá, na Índia, contra a seleção da Índia, pela seleção uruguaia, podem ser ausência.
7: O estrago que a Índia fez no futebol brasileiro, né?
8: Olha só.
7: Né? Já é um jogo da seleção e agora com os jogadores que mais importam. Né?
8: Pois é, quer dizer, o Emiliano Martínez não jogaria, mas o Piquerez deve fazer falta. Ô Ronald, é o seguinte, a gente tem jogos hoje do Campeonato Brasileiro, 6 partidas, vou passar aqui até porque temos transmissão Bandeirantes, em retomada também das transmissões de meio de semana do nosso futebol. Às 7h30 temos 3 jogos. Bragantino e Mirassol. O Corinthians visita o Internacional. Esse é o jogo com transmissão da Bandeirantes, com reportagem direto de Porto Alegre. Também Remo e Grêmio. Os 3 jogos às 7h30. Depois às 8h tem Vitória e Chapecoense. 8h30 tem Clássico Carioca, Botafogo e Vasco da Gama. E às 9h30 mais uma transmissão Bandeirantes para Cruzeiro e São Paulo. O São Paulo já bem longe aí da zona de rebaixamento, mas o jogo mesmo que ameaça as equipes é esse Internacional e Corinthians. Um duelo mais do que direto contra o Z4.
7: O Zaidan, São Paulo está longe o suficiente da zona do rebaixamento para não ter nenhum tipo de preocupação, porque o Santos estava perto dele. Agora o Santos já está 6 pontos na frente do São Paulo, deu uma disparada. Até a semana retrasada, vocês estavam falando aqui do Santos abaixo da classificação do São Paulo. Mas tem jogo jogado ainda e não pode continuar jogando mal. Aliás, não pode ter derrotas como teve contra o Santos em casa. Se quiser não correr nenhum tipo de risco no final. Eu sei que numericamente a situação do Corinthians é pior, mas tem que ficar de olho, né, Zaidan?
9: Inclusive há esse embate aí entre dois times que estão abaixo do São Paulo e, portanto, é um jogo que interessa ao São Paulo, né? Claro que o São Paulo, fazendo a parte dele, está sossegado. Ele tem uma distância razoável, né? Agora, se continuar tropeçando, esse jogo Inter e Corinthians, por exemplo, interessa também ao São Paulo. E jogo do Grêmio, jogo do Vasco, Vitória, todos esses jogos são importantes para o São Paulo. caso ele não faça a sua parte, não melhore, né? Não volte a ganhar, não volte a jogar bem, o que aliás não acontece faz tempo, né? E mesmo no jogo contra o Santos, São Paulo teve até alguns bons momentos, tanto que o Diógenes foi um dos melhores em campo, né? Ele e Gabigol foram os melhores em campo. Gabriel fez 2 gols e ele pegou muito, né? É. Me diga uma coisa, Milhoz, essa história de que desenvolveu-se uma rivalidade entre Abel Ferreira e Rogério Ceni é conversa da crônica de esportes? O Abel, de fato, guardou aquilo, ressentiu-se do que disse o Rogério, ou nenhuma influência, não há nenhuma relação especial entre os dois?
8: Não, Saida, é claro que ficou no passado, né, essa questão, mas é legal a gente lembrar, Ronald, porque foi depois de um Bahia e Palmeiras que o gramado da Arena Fonte Nova estava muito ruim.
7: É, muito ruim do Bahia. E você foi legal. Foi
8: não, estava péssimo, estava ruim. Péssimo. Aí o Abel reclamou do gramado, como costuma fazer,
7: sim.
8: E o Rogério Ceni disse que o gramado atrapalhou foi o Bahia, porque o Palmeiras só dá chutão para frente. E assim, teve alguma repercussão, porque depois da fala do Rogério, o Abel respondeu na coletiva, né, disse que... O Palmeiras chega onde chega por conta do futebol que joga. Teve ali esse debate, mas acho que ficou no passado, viu, Zé? Apesar de ser uma pimenta interessante, um adendo para esse não clássico, né? Mas um duelo de dois times grandes que acontece amanhã do Campeonato Brasileiro.
7: Muito bem.
10: Tô olhando aqui na tabela do Campeonato Brasileiro e hoje jogam os quatro que estão ali mais para baixo na tabela, né?
8: Verdade.
10: Que é Grêmio, Inter, Chapecoense e Remo.
8: Sim, os quatro jogam.
10: São jogos essenciais.
7: Se você considerar que a Chapecoense ainda ambiciona qualquer coisa, né?
8: O próprio Remo, né, tem um duelo contra o Grêmio. Caso o Grêmio vença, abre uma vantagem muito grande. Uma vitória do Remo, acho que volta, né, a colocar ali uma possibilidade em cima do time do norte do nosso país, que hoje ficou um pouco para trás na corrida. Mas é verdade, viu? Hoje, além desses times, dá para colocar aqui que dos 6 jogos que nós temos, 1, 2, 3, 4, 5, 6, temos... 3 times que não pensam em rebaixamento. Bragantino, o Botafogo e o Cruzeiro. Acho que são os times que já fugiram. Então, de 12 times, 9 dos que entram em campo hoje estão preocupados com o rebaixamento ainda.
7: O Corinthians...
9: Botafogo ainda tem de se preocupar. Viu?
8: Não sei não.
7: Isso aí é uma coisa do Zaidan. Né? É uma coisa
8: verdade.
7: Do
8: Zaidan tem 35 pontos, São Paulo 36.
9: O Botafogo tem que ficar esperto, até porque não tem jogado bem, né?
7: É verdade,
9: tô brincando. Vamos ver agora com o Tite. Ver como é que o Tite aproveitou a parada. Tem isso também, né, Ronald? Tem treinador que na parada o time melhora, mas há outros que fazem o time piorar, né?
7: Ou anda de lado ou piora. E tem outra coisa, com relação ao Corinthians, que joga fora de casa, um jogo fundamental pro Inter, porque o Inter pode sair, mesmo com... vai ter um jogo a mais do que o Vasco, mas se o Vasco perde do Botafogo e o Inter ganha, o Inter está fora da zona do rebaixamento, né? E depois de muito tempo. Só que é o seguinte, tudo o que acontecer aí embaixo para o Corinthians é importantíssimo, né?
8: Sim.
7: Uma vitória do Inter diminui a distância em 3 pontos, né? Mas tem os outros times que estão ali, estão no entorno do Corinthians. Tem o Mirassol, né? Que está ali naquele pedaço, o próprio Grêmio. Precisa ficar de olho aí nesses jogos também, além de arrancar pontos lá no Sul, né?
8: É porque o Corinthians, além de ter uma queda de desempenho muito grande, né? Foram 6 derrotas consecutivas no Brasileirão, teve também um crescimento desses outros times. O próprio Vasco, Mirassol, né? Eles voltaram a pontuar e se aproximaram muito do Corinthians. Então, foi assim, um período curto com esses jogos do Corinthians, mas rapidamente ele se aproximou de outros times que talvez se tivesse descartado ali uma disputa, né? Já tinha... pensado estar fora dessa briga contra o rebaixamento, mas voltou pro bolo. E só um ponto, viu, Ronald, uma notícia importante de hoje acerca do Corinthians, é que o Ministério Público segue avançando nas investigações acerca da má administração do clube, né, tudo isso que envolve a crise administrativa do Corinthians, e existem informações que apontam que a intervenção judicial é o caminho mais possível. Hoje em dia a tendência é de decisão por intervenção judicial no Corinthians, talvez até mesmo antes das eleições, marcadas para o dia 28 de novembro. Não tem um prazo para a finalização desse inquérito no Ministério Público, mas hoje a investigação caminha para uma intervenção judicial no Corinthians.
7: Que coisa, que loucura tá passando por um momento como esse. Ô, Zaidan, é o seguinte, eu acabei de receber uma mensagem aqui e eu quero que você adivinhe quem mandou. A mensagem tem o seguinte conteúdo: não tem a menor chance do Inter ganhar hoje. Quem mandou essa mensagem, Zaidan? Você consegue imaginar? Tá fechado, Zaidan, tá fechado o microfone.
9: Todas as digitais de Alexandre Pretzel, não há nenhuma dúvida.
7: É verdade. Tenho que reconhecer, você acertou. É? Ponto para o time do Zaidan.
8: O Pretzel disse que o Inter já está rebaixado desde o
7: primeiro muito turno. Tempo. Né? Verdade, tem razão, tem razão. É isso, o Pretzel, eu acredito...
9: Ele falou com o Nelsinho, o Pretzel falou com o Nelsinho Batista.
7: Ah, é?
9: Com o Eduardo Batista. Eduardo, filho do Nelsinho. Ele falou com o Eduardo Batista e o Eduardo disse a ele que eles vão escapar. E tal,
7: é o primeiro jogo em casa do Eduardo Batista, não é?
9: Tentou tornar o Pretzel confiante, né?
7: Uhum, parece que
9: mas
7: não.
9: Mas o Pretzel não está. Ele tem um ceticismo profundo em relação à atual direção do Inter, né? Com motivos. Ô, Milhão, só uma última pergunta aqui.
7: Claro.
9: O Vasco já sabe, meu, em que estádio ele vai enfrentar o Boca lá na Sul-Americana? Continua esse imbróglio, hein?
8: Segue o embrólio, viu?
9: Até agora nada, né?
8: Não tivemos uma definição, né? Uma história que foi mal colocada, né? A possibilidade do Vasco jogar em outro estado, depois acabou confirmando o jogo no Rio de Janeiro, jogando pressão pra cima de Flamengo e Fluminense pela liberação, não é a concessão do Maracanã. É. Até aqui não tem uma resposta. E o que eu estranho é que todo ano em que o Vasco avança nas competições, passa por isso, né? E não consegue costurar um acordo com os clubes que hoje gerem o estádio do Maracanã. Mas o que a gente pode é palpitar, né, Sandé? Eu imagino que o Vasco deva conseguir, até porque não tem nenhum conflito muito claro de calendário para que o Vasco faça esse jogo importante, né, da Sul-Americana no Maracanã. Mas até então, nenhuma resposta.
7: Perfeito. Mais alguma coisa, Miliose?
8: É isso, meus amigos. Então, obrigado, confirmando, viu? Transmissão Bandeirantes 7:30 para Internacional e Corinthians, depois Cruzeiro e São Paulo.
7: Cruzeiro e São Paulo, dois jogões, muito bem. Né? Dois jogos ótimos para uma quarta-feira e a gente está tanto tempo querendo futebol. Vai ser bom demais. Valeu, Miliose.
8: Obrigado, meus amigos. Tchau, tchau.
7: Valeu.
10: Tchau, obrigado.
7: A gente volta em instante.
9: Oi, Zaidan. Tá perguntando se você vai no jogo do Palmeiras.
7: Ô, Zaidan, eu tenho que confessar o seguinte. na quinta-feira, o meu filho vai disputar a final de um campeonato. E eu fiquei... Você sabe que eu sou um pouquinho supersticioso, né? E eu falei, eu não fui em nenhum outro jogo da competição e eles chegaram na final. Fala, será que devo ir? Né? Mas aí fiquei com um sentimento de pai de que se eu não for, serei julgado por isso. Então eu vou. E aí lá tem a TV, eu vou acompanhar pela TV e com um olho dentro do campo também e ouvindo a Rádio Bandeirantes, viu, Zaidan?
9: Claro, claro. E o treinador do seu filho não vai ouvir instruções rudes desde a tribuna, da arquibancada.
7: Costumo ser absolutamente tranquilo. Só para relatar um fato, meu filho chegou a jogar na base, né? Jogou na base, disputou o Campeonato Paulista sub-17. E no primeiro jogo eu fui expulso do estádio. Eu fui convidado a sair pela polícia. Eu saí e fui convidado a me retirar. O jogo foi lá em Taboão da Serra.
10: Ai, que vergonha!
7: O jogo foi em Bugaçu. O mando do jogo era lá, contra Taboão da Serra. E eu fui persona não grata. Mas depois voltei e tentei me comportar, viu, Zaidan?
9: Eu imagino a cena, viu?
7: Não é algo que eu me orgulhe.
8: E depois fala do Abel, né, Zaidan? Depois critica o comportamento do Abel.
9: É igual o Estevam Ticone, viu, Ronald? Ah. Ele falava, pô, você fica aí metendo pau em jogador que discute com o árbitro, né? Porque teve um jogo da rádio que ele saltou sobre o árbitro.
7: Ah, é?
9: Falei, Ticone, você não pode mais criticar. Não pode mais criticar o jogador que pressiona o árbitro. Ele saltou sobre o árbitro.
7: E o Ticone saltando sobre o árbitro, eu imagino o medo do árbitro dessa avalanche que aconteceria para o lado dele, né, Zaidan?
9: É fato.
7: A gente volta, tchau, Milhozinho.
8: Valeu, tchau, tchau.
7: A gente volta já já.
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12: Alô, amigas e amigos do Esporte Motor. Max Verstappen finalmente está de volta. A grande vitória no último domingo em Sepang fez o tetracampeão quebrar um jejum de 15 corridas sem vencer. E mais, colocou Verstappen na briga para ficar entre os 5 primeiros na classificação do campeonato depois de um início muito complicado para a Red Bull. O resultado fez até o pai de Max, o ex-piloto Jos Verstappen, chorar de emoção nos boxes de Sepang. Foi também a primeira vitória de um motor Ford desde que Giancarlo Fisichella venceu o GP do Brasil de 2003. Verstappen sabe que só um milagre o faria alcançar o líder Andrea Kimi Antonelli no campeonato, mas ele fez questão de elogiar a recuperação da Red Bull ao longo dessa temporada. Recentemente, Verstappen renovou o contrato com a equipe por mais 4 temporadas até o fim de 2030, quando terá 33 anos de idade.
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5: No corredor norte, são mais de 6 quilômetros lentos para Interlagos, desde viaduto Beneficência Portuguesa até a Avenida dos Bandeirantes, caminho que já passa de meia hora. A Avenida Ibirapuera serve apenas até a República do Líbano. A partir dali, vá pela Indianópolis, cortando o caminho em direção a Rubem Berta. 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
5: A Marginal do Pinheiro já tem lentidão no sentido rodovia Castelo Branco e a fila se forma já extensa, desde a estação Berrini da CPTM até a ponte Eusébio Matoso. Ainda vale a pena seguir Chucri Zaidã, Berrini e Funchal. A Brigadeiro Faria Lima tem o trânsito mais difícil apenas no sentido Vila Olímpia. 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
7: Tá rolando aqui em São Paulo, agora 4h28, rolando a FuteCon, que é mais uma vez acontecendo aqui em São Paulo, evento de tecnologia e telecomunicações mais importante de toda a América Latina. E quem está acompanhando de perto é o Luiz Felipe Nunes. Fala, Luiz Felipe.
14: Oi, Ronaldinho, Zaidan, Verusca, uma ótima tarde para vocês, para todo mundo ligado na Bandeirantes. 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
7: Boa, Luiz. Valeu. Agora 4:30. As discussões que envolvem a escala 6x1. Vamos lá para Brasília. O nosso Márcio Rocha tem informações atualizadas sobre o que está rolando nessas discussões, se é que temos. Fala, Márcio.
15: Oi, Verusca. Oi, Zaidan. Oi, Ronald. Boa tarde para vocês. Boa tarde a todo mundo que nos acompanha. A gente está aqui acompanhando ainda os debates envolvendo a PEC, a proposta de emenda à Constituição, que trata do fim da escala de trabalho 6x1. Esse texto que é debatido aqui dentro do Congresso Nacional. A gente lembra que o presidente do Senado, Davi Alcolumbre, já tinha confirmado que vai seguir, segundo ele, né, o rito constitucional integralmente e sem atropelos. Então, a expectativa é que essa semana seja usada para o debate, os próximos dias também da semana que vem também sejam usados para discussão, para que a proposta seja votada já na semana que vem. Lembrando que ele disse isso aos jornalistas quando ele chegou ontem aqui no Salão Azul, aqui no Senado Federal, e na prática vão ser, lembrando, né, 5 dias de debates. Ontem a gente já teve o primeiro, hoje é o segundo, amanhã, quinta-feira, deve ter uma terceira sessão de discussão, na segunda-feira, ou terça, ou quarta, enfim, o presidente do Senado ainda vai marcar o dia certinho, mas na semana que vem vamos ter mais 2 dias de debate, de discussões, para votar esse texto ali, pelo menos em primeiro turno, né, ali pelo dia 15 de outubro. Lembrando, né, pela Constituição, a Constituição determina que uma proposta de emenda ao texto constitucional precisa de passar por 5 sessões de debates no plenário da casa, que está sendo discutido, como já foi aprovada na Câmara, está sendo agora discutida no Senado. Depois dessas 5 discussões, tem a votação em primeiro turno. Depois passa por outras 3 sessões de discussões e a votação no segundo turno. Nessas 2 votações, a gente lembra que são necessários os votos de 49 senadores, pelo menos. A gente lembra também que durante as manifestações, durante a campanha eleitoral, esse assunto tem chegado, né, aos 2 candidatos que vão disputar o segundo turno na disputa do Palácio do Planalto. O presidente Luiz Inácio Lula da Silva sempre defendeu essa proposta. A gente lembra que o secretário de Relações Institucionais, José Guimarães, já declarou várias vezes, né, que a prioridade do governo é a votação da escala 6x1, e o presidente Lula, né, voltou a confrontar o adversário, o senador Flávio Bolsonaro, perguntando, né, dizendo, né, se ele vai ter coragem de assumir que é contra essa PEC. Já Flávio Bolsonaro voltou a dizer que não vê problema em discutir essa proposta, porém ele disse que tem uma proposta melhor de negociação patrões empregados com a remuneração por hora trabalhada. Isso também está sendo discutido aqui no Congresso Nacional, mas por enquanto a gente tem apenas a redução da jornada de trabalho. Para finalizar, esse texto determina o seguinte, que a jornada de trabalho atualmente, de 6 dias de trabalho por 1 de descanso, passaria a ser de 5 dias de trabalho para 2 de descanso, e a jornada de horária, né, as horas necessárias para cumprir essa jornada durante a semana, deixariam de ser 44 para ser de 40 horas semanais. Eu volto com vocês. Um abraço.
7: Valeu, Márcio. Obrigado.
10: A gente tem imagens, né, que a Clarinha separou pra gente da TV Senado, porque está acontecendo nesse momento a 2ª sessão para discussão do fim da escala de trabalho 6x1. O presidente do Senado, Davi Alcolumbre, chegou agora há pouquinho, conversou com jornalistas ali na entrada do Senado. Ele fez a abertura agora dessa sessão. A 2ª sessão, a 3ª deve ocorrer amanhã, aí já são 3, né? E aí teremos mais 2 na semana que vem, segundo o próprio Alcolumbre. E na semana que vem, feitas as 2 sessões exigidas por lei, né, pelo regulamento do próprio Senado, aí sim, segundo ele, coloca para votar em primeiro turno a PEC do fim da escala 6x1.
7: O Zaidan, como é que se observou de ontem para hoje aquilo que se avizinhava como uma talvez tentativa de dar uma empurrada com a barriga, mas depois as declarações do Alcolumbre, as sessões marcadas e tudo mais, e as palavras dos dois lados, né? O presidente Lula está querendo colocar uma questão para o adversário Flávio Bolsonaro, é que ele se posicione como votará na questão da escala 6x1, e do outro lado, o Flávio Bolsonaro já disse que defende o regime de horas ou as coisas que foram pensadas lá pelo Rogério Marinho.
9: Esse regime de horas é uma aberração, né? E particularmente da maneira como defendem, né? Inclusive o senador eleito pelo Mato Grosso chegou a dizer que tem que fazer igual nos Estados Unidos. Então a pessoa pode trabalhar 12, 14, 16 horas, né? É bom lembrar que nos Estados Unidos você tem o teto semanal, você tem as obrigações das empresas com os sindicatos são muito fortes, ao contrário do que tem acontecido aqui, com toda uma ação, particularmente do Congresso Nacional, para enfraquecer e tentar jogar na irrelevância os sindicatos. E além disso, a história de que, não por acaso, muitos empresários nos Estados Unidos, principalmente no... Eles não gostam do Trump para imigração, né? Porque muitas vezes eles contratam alguém que está ali como ilegal, não tem a situação regularizada, então aceitam uma série de condições. O que essa gente quer não é no Brasil, não. Não é no Brasil, é o Milei, é o Macron, é a Meloni, é o Trump. Aqui na América do Sul, além do Milei, você tem esse Santiago Penha, é o Rodrigo Paz, é o Noboa, é o Castro, essa gente toda. É apenas a gente, aí emendado, né? A gente da nova ordem global do capital, né? Que é reduzir ao mínimo os direitos dos trabalhadores. E quando um sujeito diz, não, por que não trabalhar 16 horas? Isso mostra que eles querem um retorno, portanto é uma concepção reacionária, né? Um retorno à primeira metade do século XIX, onde na Inglaterra, crianças trabalhavam até 18 horas por dia. Mulheres trabalhavam até 18 horas por dia. Isso levou a paralisações, mobilizações, organização dos trabalhadores dentro das fábricas. Conseguiram, então, uma regularização primeiro para as crianças, depois para as mulheres, até que houve uma padronização, as tais 8 horas, né? Tomadas como padrão para diversos países. Eles querem um retorno à primeira metade do século XIX, né? E vem com aquele papinho de que o negociado prevalece sobre o legislado. É só uma aberração. Se o negociado prevalece sobre o legislado, a lei está sendo pisoteada, esmagada, né? E negociar, que negociação é essa? Entre o pescoço e a corda? Entre o pescoço e a faca? Que negociação é essa? Né? E é isso que eles chamam de liberdade. É uma liberdade no sentido bem do discurso de Javier Milei, né? Tem tudo a ver com o uso indevido da palavra liberdade pelo senhor Javier Milei, que está trucidando direitos de trabalhadores e aposentados na Argentina. É isso que chamam de liberdade.
10: Zaidan, a nossa apuração lá em Brasília acabou de trazer para a gente que na entrada, quando o Davi Alcolumbre conversou com os jornalistas, ele usou a seguinte frase: se tiver pedido de quebra de interstício, eu vou botar em votação. E aí, para quem eu vim atrás, né? Porque não é muito do meu vocabulário interstício. E aí eu descobri que interstício é se alguém pedir para acelerar o intervalo das sessões, né? Justamente dispensar o prazo, que hoje é um prazo que precisa ter as 5 sessões, ele vai acelerar as sessões se houver esse pedido. Se tiver esse pedido de quebra de
7: intestício. Vai fazer exatamente o contrário.
10: Né? Exatamente, ele vai acelerar as sessões, né? Se tiver esse pedido. Uhum. Pronto, é isso.
7: Boa. 4h40. Tem agora a nossa chamada lá para os Estados Unidos.
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7: Eduardo Barão conosco. Fala, Barão.
17: Olá, Ronaldinho. Boa tarde para você, para todos no Brasil. Os Estados Unidos estão pressionando a Rússia por informações claras sobre a morte de uma cientista na Sibéria que levantou suspeita de peste pneumônica. Daria Shipilova, de 28 anos, trabalhava no instituto local. Ela foi internada em setembro com pneumonia grave, de causa desconhecida, e acabou morrendo no dia 2 de outubro. um hospital da cidade de Chelekhov, entrou em quarentena e a imprensa russa chegou a falar em quase 200 pessoas isoladas. No começo, a versão russa foi outra. O governador da vizinha Burjassia confirmou a morte por peste e depois editou a publicação para dizer que seria algo possível. A Rússia também informou a Organização Mundial da Saúde que investigava a peste pneumônica como causa da morte, mas depois voltou atrás. Disse à OMS que não há casos de peste na região e que os exames dos contatos não acharam patógenos perigosos. Em Washington, a reação foi imediata. O secretário de Estado, Marco Rubio, pediu que Moscou divulgue dados verificados. Já Donald Trump afirmou que vai tratar do assunto diretamente com o líder russo Vladimir Putin. A Organização Mundial da Saúde recebeu a resposta, mas continua pedindo mais informações, inclusive sobre os exames feitos na própria pesquisadora. A entidade avalia o risco como moderado a baixo no resto da Rússia e muito baixo na Europa. Mas a cautela tem uma razão. A peste pneumônica é a forma mais agressiva da doença, mas é tratável com antibióticos se descoberta cedo. O mundo ainda lembra, claro, da pandemia de Covid-19, quando a falta de transparência no início custou muito caro à humanidade.
7: 4h42. Ô Zaidan, teve também, além desse pedido de posicionamento do Trump com relação à peste pneumônica para o Putin, para o governo da Rússia, o Trump, num comício, ele minimizou um possível ataque a Los Angeles e a San Diego num cenário de guerra contra o Irã. Depois ele minimizou, falou que não seria bem aquilo, mas ele originalmente disse, com todas as letras. Mas entra no rol de tantas outras loucuras que ele disse que passaram ao largo da compreensão das pessoas?
9: Ele mencionou expressamente as duas cidades da Califórnia, por isso o governador da Califórnia reagiu e disse que há um insano na Casa Branca. A prefeita de Los Angeles reagiu. Agora, Ronald, o objetivo do Trump aí é, ao mesmo tempo que fustigar esses rivais políticos, que são do Partido Democrata, é aprofundar a mentira que ele conta há tempos de que o Irã representa um perigo para os Estados Unidos, para o país, para a sua população, né? O que é uma mentira. E o Irã não tem a menor capacidade de atingir Los Angeles, San Diego hoje. Pode ser que um dia tenha. E mais, esse é um momento difícil para o Irã, inclusive militarmente, porque tem havido um tráfego de navios no Estreito de Hormuz superior ao que o Irã queria permitir, né? Então, é um pouco de delírio do Trump, né? E também um pouco de provocação e aprofundamento de sua mentira, né? De que o Irã representa um risco para os Estados Unidos.
7: Zaidan, chegou a notícia agora, uma notícia que chega lá da Espanha, a Mari Carmen Abascal, que é a involuntária responsável pela crise da habitação e as revoltas lá na região de Madrid, morreu hoje aos 87 anos. Ela estava internada num hospital, lembrando o caso dela, foi despejada de onde ela morava e depois colocaram de volta, tal, desencadeou protestos com milhares de pessoas e levou o governo da Espanha a aprovar medidas sobre despejo e tudo. Foi uma loucura completa. A situação está longe de estar resolvida, mas a Mari Carmen Abascal vai ser um símbolo dessa situação vivida na Espanha, né, Zaidan? Faleceu hoje aos 87 anos.
9: Sim, a Clara me contou que ela havia falecido e a gente conversava a respeito, não é, Clara? Que ela já estava, claro, com alguns problemas de saúde, mas essa situação a debilitou brutalmente. Ela morava há mais de 40 anos, de repente batem na porta, ah, é da construtora tal, e você tem de sair daí. Não, mas eu pago aluguel. Não, tem de sair, porque os preços vão mudar e não sei o quê. Ela foi arrancada, uma senhora de 87 anos. Claro que isso levou a manifestações imensas, mas ela ficou muito debilitada com essa história. muito debilitado. E o resultado é esse, né? Vergüenza, como vimos ali, é uma palavra que define bem o que fez essa empreiteira e o que permite a legislação espanhola. E a crise das viviendas, que produziu inclusive a antecipação das eleições.
7: 15 minutos para as 5 horas marcou o quinto sinal, hora do repórter Bandeirantes.
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10: Agora são 4 horas e 46 minutos. O Tribunal Superior Eleitoral marcou para esta quinta-feira, portanto amanhã, o julgamento do pedido apresentado por Antony Garotinho para desistir do recurso contra o indeferimento da candidatura dele ao governo do Rio de Janeiro. A decisão pode alterar o resultado da disputa estadual e até encerrar a eleição ainda no primeiro turno. Mais detalhes com o repórter João Boeri.
19: A sessão do Tribunal Superior Eleitoral, que pode definir se haverá segundo turno na eleição para o governo do Rio, está marcada para as 10 horas da manhã desta quinta-feira. O recurso do candidato Antony Garotinho do Republicanos será analisado pelo colegiado, sob relatoria do ministro Floriano de Azevedo Marques. A inclusão na pauta, no entanto, não significa que o TSE vai analisar o mérito do recurso. O plenário pode primeiro decidir se aceita ou não a desistência apresentada por Garotinho. A Procuradoria-Geral Eleitoral defende que o Tribunal Superior Eleitoral deve aceitar a desistência, já que o julgamento do mérito levaria ao mesmo resultado: rejeição do recurso, manutenção do registro indeferido e anulação dos votos recebidos pelo ex-governador.
10: O Tribunal Superior Eleitoral também irá analisar amanhã o recurso contra a candidatura de Deltan

0: A responsabilidade de proteger a lisura das eleições e a credibilidade das urnas.
1: Agora são 4 horas e 48 minutos.

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2: Tem informação da Débora Mendonça. Fala, Débora.
3: Oi, Ronald. Avenida Brigadeiro Luiz Antônio não é um caminho de todo ruim, mas tem intensidade. A partir da Bela Vista, da 13 de maio até a Avenida Paulista, também já na aproximação a São Gabriel, um trecho de 500 metros percorrido em média em 12 quilômetros por hora. Esse final da Brigadeiro bem devagarinho, porém a Brigadeiro de maneira geral melhor que a 9 de julho, essa no sentido da Marginal com lentidão já deixa Lorena e até o túnel Max Pfeffer. 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
2: 10 minutos para 5 horas da tarde, de volta com o Bandeirantes. Acontece trecho final. Tem mais um chamado aqui da Débora Mendonça com informações do trânsito. De onde, Débora?
3: O início da rodovia Raposo Tavares, sentido interior, tem lentidão a partir da Sapituba até a Benjamin Mansur, ligação importante com a Corifeu de Azevedo Marques. Dá para substituir esse trecho acessando direto Vital Brasil e Corifeu ou a Eliseu de Almeida, melhor inclusive que a Francisco Morato. 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
2: Seguimos aqui no Bandeirantes Acontece. Obrigado a você que está conosco pelas nossas redes, pela nossa transmissão, pela Fest TV, pelas TVs LG, pelas TVs TCL. Obrigado pela sua companhia, por vocês estarem aqui conosco. Quero fazer também um convite especial para você que acompanha o nosso trabalho pelas redes sociais. A gente começou o nosso trabalho com transmissão em vídeo pelo YouTube, né? Pelo youtube.com/radiobandeirantesoficial. Essa mesma transmissão se multiplicou para o Facebook, para o site e depois veio o Band Play, o aplicativo da Band, que aí aglomera todos os conteúdos de todas as empresas do grupo. E lá você pode ouvir a Bandeirantes em áudio ou em áudio e vídeo, né? E aí a nova etapa para a transmissão em vídeo, originária do YouTube, foi para as TVs da Fest TV, TVs TCL também, das TVs LG. 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Então, vale a sua visita, vale a sua companhia, vale você se inscrever nas nossas redes. 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Cada rede tem um jeito de a nomenclatura.

0: A altura certa para você fazer parte dela, e é desse jeito que a gente vai se conectando cada vez mais com cada um de vocês. Tá legal? Faça isso, é muito bom. Cada dia a gente dá um salto na direção do futuro e as redes sociais vêm para nos ajudar nesse sentido. Lembrando que tem um compromisso marcado com todos vocês no dia 18. Dia 18, às 8 da noite, é o dia do debate do segundo turno entre Lula e Flávio Bolsonaro. Ia ser dia 11, passou para o dia 18. Dia 18, às 8 da noite. Claro, com transmissão da Bandeirantes. Claro, com transmissão da Bandeirantes. Então, 8 da noite do dia 18, toda a equipe com aquele aparato que você já conhece, fazendo esquenta para o debate, o pós-debate, porque tudo importa demais. Cada detalhe importa. A cobertura de um debate, às vezes, vale tanto quanto o próprio debate, né, Verusca? Porque aqui a gente está acostumado a criar um aparato tão grande que muita coisa acontece antes do debate acontecer, né? As análises que são feitas, as perspectivas, e o pós-debate é fundamental, né?
1: Fernando Mitre, que é chamado de o senhor debate, né? Que organiza os debates aqui da Band, nos deu entrevista ontem no Edição da Noite na Band News TV e diz que eles estão conversando com as campanhas, diz que viram novas regras, os candidatos poderão escolher o tema que eles quiserem para poder trazer as propostas de governo, aliás, propostas de governo, Ronald, que vem faltando, né? Faltou durante todo o primeiro turno e tem faltado agora também. A gente tem visto ataques, né, de um e outro candidato, ataques ao Supremo Tribunal Federal.
0: E tudo isso vai estar na pauta do dia 18, né? Apesar de terem sido ataques e não propostas...
1: Ah, com certeza vai falar sobre isso, mas também vai ter aquele espaço para falar sobre proposta de governo, que a gente não tem visto isso, né? É complicado, porque a gente não elege... A gente elege o problema junto com o candidato, mas a gente também quer a solução.
0: É isso, exatamente. Você não pode de jeito nenhum perder. Também te convidando para hoje, daqui a pouquinho, tem futebol na Bandeirantes, tem o jogo do Corinthians, fora de casa contra o Internacional, transmissão Bandeirantes, e depois tem o São Paulo enfrentando o Cruzeiro, também fora de casa, Cruzeiro e São Paulo. Vai ser bom demais, uma rodada dupla depois de uma data FIFA que não acabava nunca. Verusca, muitíssimo obrigado, valeu, a gente
1: obrigada,
0: se encontra amanhã.
1: Obrigada, Ronald, obrigada a você pela audiência, um beijo.
0: Valeu, tchau Zaidan, até amanhã. Valeu, Zaidan. Estava fechado o seu microfone no trechinho final, Zaidan. A gente não conseguiu, só ouviu o seu até logo. Valeu, grande abraço. Obrigado pela companhia. O Bandeirantes Acontece vai voltar amanhã, a partir das 15h, te atualizando e também analisando os principais assuntos da quinta-feira para você. Valeu, tchau.
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3: Obras na Dutra e na Ayrton Senna dando empate agora de caminho rumo ao interior. Na Dutra, a partir do Rodoanel, no 205, as obras se estendem por 3 quilômetros exatos. Já na rodovia Ayrton Senna, a partir do Rodoanel e logo depois dele, no 36, vem a lentidão de 2,5 km. No sentido São Paulo, nada para evitar na Dutra ou na Ayrton. 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
3: Na rodovia Raposo Tavares tem congestionamento no sentido da Grande Viana. Quem vem em direção a São Paulo faz paradas entre os quilômetros 24 e 23. No sentido interior, a fila já é mais difícil. Começa a intensidade junto à Rua dos Piemonteses, avança assim por um quilômetro e já a partir do 18 e até o 23 é congestionamento na Raposo. 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

0: Vamos abrir dando parabéns ao Everton, né? Parabéns ao Everton.
1: Novo integrante?
0: Nossa. Não, não é assim. Calma lá.
1: Surdei,
0: Calma lá. Tira um pouquinho. Meu Deus do céu, cara.
1: Opa, agora eu surdei.
0: Derrubou tudo, hein?
1: Agora
0: caiu tudo. Fala coisa rica, grande tarde. É você, ouvinte da Rádio Bandeirantes. São 5 horas e 2 minutos de uma quarta-feira, dia 7 de outubro. Pra você que é PJ na Band, hoje é um dia feliz. Porque hoje o dia é o dia da queda. A queda salarial.
1: Caiu,
0: né, Tony Ramos?
1: Caiu meu, caiu do Zupac, caiu do Mauro.
0: Que Mauro?
1: Caiu do Mauro Naves.
0: Boa tarde a você, Mauro. Caiu?
2: Boa tarde. Caiu lindo, viu?
0: Caiu o seu, Zupac?
1: O meu caiu.
2: O meu também
0: eu
2: caiu.
0: Eu fiquei sabendo que o Zupac, que o Tony Ramos ganha mais que o Zupac, mas depois vocês brigam, tá?
1: Mas isso é óbvio,
0: boa tarde a você. Não, mas peraí, eles fazem a mesma função
3: no programa. O Tony Ramos é um dos poucos que ainda tem contrato com a Globo, que não é por obra. Não é por obra.
0: Não, mas aqui é outra parada. Aqui é grande emissora, aqui é Band. O Tony Ramos
3: tá com você na... O Zupac aqui é frila.
1: Sou frila?
3: O Zupac ganha por programa.
1: Mas o pessoal falou que era...
0: O Zupac também tá... É, assim,
3: é verdade. Me disseram que o Zupac ganha R$27,90 a hora aqui, como frila na RB. Então, como resenha tem uma hora, ele ganha R$27,90.
1: Olha, ainda bem que a gente pensa pra falar.
3: O que não é ruim, tá?
1: Paulo, ainda então, bem que a gente isso. pensa pra falar, porque também, eu ia falar uma
3: se
1: coisa.
3: Se você negociar com o patrão...
0: O senhor está bem, Paulo do Vale?
3: Tô bem, tô
0: senti
3: bem.
0: Sua falta.
3: Ah, eu também senti a sua, né? Na semana passada você não veio, a gente tocou o barco aqui. Foi um resenha mais democrático, né?
0: Sim. Tá rindo o quê, Everton? Tá fora. O senhor está bem, melhor? Hoje no estacionamento da Band, eu fui de uma forma...
3: Pô, verdade, era você, né, cara?
0: De brincadeira, fingi que ia atropelar o Milhose. O cara é tão bonzinho que eu fui acima da velocidade permitida no pátio da Band e ele ainda pediu desculpa. Cara, opa, desculpa, que eu, isso? Você tinha que ter virado a baga no motoqueiro quando for assim.
3: Eu não arrumo confusão com o motoqueiro não, cara, porque depois eles voltam e quebram.
0: É, cuidado, que os caras dão meia volta
3: e quebram o retrovisor.
0: É bom, eu me sinto seguro.
3: Eu peço desculpas.
0: Eu me sinto seguro. Os senhores estão bem? Milhosa está bem também?
4: Você viu que foi só o PDV voltar que o Fabiane já não veio, né?
0: Não, o Fabiane tá com... Hoje tem Corinthians, né? Hoje nós temos Corinthians às 19 horas e 30 minutos contra o Internacional fora e nós temos Cruzeiro e São Paulo às 21h30.
3: Não saí, mas estou bem afim.
0: Que informação.
3: Mensagem de Gabi agora aqui pra mim.
0: Ah, porque é um questionamento válido, né?
3: Não sair, mas quero muito, diz Gabi aqui. Na mensagem.
4: Aspa forte. Ela me mandou, inclusive, o PDV, mas onde anda, você mandou Gabi? Mensagem pra ela me reencaminhou sua mensagem.
3: É, pois
4: por
3: é.
4: Por que o PDV me perguntou isso?
3: Aí fala, foi a Vitória Vermelho que falou
0: verdade,
3: que você...
0: Vou falar.
3: Saiu
0: Vitória Vermelho que está de folga hoje, então um abraço ao Rafael Palmeira que está na mesa de som.
4: Vitória é só folga também.
0: Um grande trabalho, mas é assim mesmo. Bom,
3: o resenha da mentira, só contamos mentira, hein?
0: Senhores estão felizes que está de volta o Campeonato Brasileiro?
3: Ufa!
0: Cara, a gente finalmente tem bola rolando.
3: Eu acho que a gente vai ficar feliz até umas 7h30.
0: Assim. É, quando começar o jogo?
3: É, quando começar.
4: Não, ou quando acabar, né?
3: A questão é, falem bem, falem mal, falem de mim, né? Essa é a nossa situação com relação ao brasileiro.
0: Sim.
3: A gente gosta porque podemos falar mal. Se não tem jogo, que nem o Corinthians, não perde há 2 semanas, né? O pessoal soltou fogos.
0: Ninguém
3: aí.
0: Ninguém tá falando disso.
3: No domingo. O Corinthians não perde há 2 semanas. Isso é chato. O Corinthians precisa perder, gente. Porque senão a gente não consegue falar.
0: Não, e o Palmeiras, que é líder do brasileiro, tá 2 semanas sem ganhar.
2: Não é, né? O Corinthians não perde. É
0: não é, né? Ah, o vice-líder emprego, né? Do brasileiro. O líder é o vice-líder. Não vencem um jogo há 2 semanas também. Palmeiras e Flamengo.
3: E ninguém ganha, né? Ninguém aproveitou pra,
0: há 2 semanas,
3: pra encostar.
0: Não.
3: Não, o Santos.
0: O Santos ganhou. O Santos é o único do brasileiro que encostou.
2: Você vai lembrar disso, né?
0: No G6/G7.
2: É uma palhaçada.
0: Mas eu tô feliz, cara.
3: O que mais?
0: Tô feliz, Dorival, que a gente
2: tá
0: tem a
2: feliz?
0: Volta do Campeonato Brasileiro.
2: Recebeu?
0: Também, recebeu. Já
2: caiu
0: foi
2: o din-din na conta.
0: Um abraço ao Mesquita.
3: O senhor estará por aqui, não?
0: Hoje não,
3: noite,
0: amanhã.
3: Quarta-feira?
2: Hoje ele vai estar no Fuego Celeste.
3: 4h30 caiu o salário
0: e
3: 7h30 caiu o Diniz, é isso?
0: Tipo isso.
2: Nossa, super engraçado, Peregrino. Legal, tá? Vou falar com o Johnny Saad, eu quero ver se você vai rir também. Oi, Johnny, tudo bem, meu amigo? Manda embora o PDV. Vamos ver ele rindo também.
0: Você vai tacar...
2: Não tem graça nenhuma.
0: Você vai jogar o garro de volante?
2: Volante, o Hugo Souza de lateral, o Raniel de goleiro.
0: Hugo Souza...
2: O Memphis vai ser técnico, você pôr esquerda.
0: Garro, Ranieri, Bidon. Memphis Depay.
2: Memphis Depay,
0: Caio César
2: e Alberto André no banco.
0: Parabéns,
2: acho que eu tô pedindo pra ser mandado embora.
0: Parabéns. Ó, se empatar hoje, fica, Diniz?
2: Vai mandar embora?
3: Mas se empatar é um bom resultado.
0: Não, fica.
3: Fica.
0: Ó, o Internacional tem 6 vitórias no Campeonato Brasileiro.
3: Céu.
0: 6.
3: Meu Deus.
0: Nos últimos 12 jogos.
5: Mas trocou de técnico.
0: Não, mas
5: ué. Quando muda de técnico,
0: mas
5: é
0: outro tudo bem, cara, mas as 6 vitórias
5: pra trabalhar
0: antes do Eduardo Batista.
5: Eu acho que é um técnico que tem potencial pra salvar o Internacional.
0: Ah, não, tá bom.
5: Você acha que não?
2: Nas últimas 5 partidas, só ganharam da Chapecoense.
0: Não, foi um 2-1 fora. E foi no limite também. Eu acho que o Internacional está na Série B.
5: Eu acho que vai cair, mas o Eduardo Batista vai ganhar os joguinhos aí.
0: Está na Série B, Fabinho Soldado.
2: Eu discordo. Acho que nós temos um trabalho a ser feito. Eu e o Abelão, nós estamos...
0: O Abelão, que negou assumir o Inter.
2: É o direito dele, ele tá com as costas doendo.
0: Aí vocês foram atrás do Zubeldía, que negou também.
2: Foram vários. O Zubeldía é covarde.
0: Covardia?
2: Zubeldía e covardia. Ele não estava disposto a assumir
0: compromisso.
2: Um desafio. Porque é melhor, acho que eu mudar o caminho, né? Porque senão vão me complicar, né? Falar que assumir o Internacional nesse momento é um desafio.
0: É um desafio. Não, mas é um desafio. Esse jogo vale mais pro Inter. Esse jogo tem duas partes que na minha visão, né, tem uma importância maior. Internacional, naturalmente. Internacional, porque se não ganhar, aí caiu de vez. E Fernando Diniz. Ponto.
3: Se não ganhar, e Fernando aí caiu Diniz, de vez.
0: Que caiu de vez também.
3: Alguém cai hoje,
0: só que
3: então,
0: o Fernando Diniz cai e o Corinthians volta a brigar para não cair. Só que se o Corinthians empata, bom resultado. Tá à frente do Internacional, tá fora de casa. Se o Corinthians ganha, excelente resultado.
2: Celso
0: ótimo
2: Rote.
0: Resultado.
2: Celso Rote, que é doido. Eu tô vendo aqui os nomes disponíveis no mercado, caso queira mandar embora. Lisca então, doido.
0: Mas peraí.
2: Celso Rote.
0: Aí o Internacional tem? Você falou sobre Eduardo Batista.
2: Dias, né? Ramon Dias.
0: Milione. Seguinte. 19,
5: cara. 19. Ninguém acerta meu nome. Vocês vão ficar espalhando desinformação.
0: Tá bom, desculpa.
5: Aí.
0: Bruno Milhoz.
5: Não, pode falar.
0: Não é Bruno Milhoz? Carvalheiro Milhoz. 19% de aproveitamento. Calma, Andrés.
2: No Zodíaco?
0: 19%.
2: Agora é só Bruno Cavaleiro.
0: Não, aí você fala o outro nome dele também.
2: O Milione?
0: É isso, você pode falar também.
2: Bruno Cavaleiro do Sol.
0: Ó, Andrés, 19%, 19% de aproveitamento nos últimos 12 jogos do Internacional.
2: Ah, achei que era o
0: fez
2: Fabiano Nabala.
0: 10 gols. Fabiano Nabala. Fez 10 gols e tomou 19.
2: Putz!
0: Uma vitória. Uma vitória.
2: Vermelho?
0: Esse é o Inter? Esse é o Internacional.
2: Ah, o Inter.
0: 6 vitórias no Campeonato Brasileiro.
2: Já caiu.
5: Uma delas contra o Corinthians, né?
0: Atenção.
2: Ah, adiciona outra coisa.
0: Adiciona o Grenal
2: do meio.
0: Não só isso. Ganhou do Corinthians na Copa do Brasil.
2: Só lembrar.
0: Ganhou do Corinthians na Copa do Brasil.
5: E no Brasileiro, derrubou o Dorival Júnior.
0: Derrubou o Dorivas.
2: É legal lembrar disso.
5: Dorival Júnior derrubou também o Voivoda e pode derrubar o Fernando Diniz.
0: Mas o Milhoz acredita que o Inter pode vencer e eu quero ouvir a análise piscina profunda ou análise piscina rasa.
5: Que amostra o Corinthians te deu de que consegue vencer um jogo fora de casa.
0: Nossa. É o contrário. Que amostra o Inter me diz que consegue.
5: Também nenhuma, mas o Inter teve um fato novo, pelo menos. Eu acho que isso entra na balança.
0: E o Alberto é um fato novo.
5: Pode ser, também. Pode voltar bem. Eu acho que é o que pode mudar um pouco a cara desse Corinthians, a presença do Yuri, e isso é muito importante, vai depender de como ele volta, mas eu não acho que dá pra descartar a possibilidade do Eduardo Batista conseguir montar um time competitivo. Ele é um cara experiente, um cara que já fez bons trabalhos, apesar de estar no momento mais de baixa na sua carreira. Não tô falando que o Corinthians vai perder o jogo, até acho que o time do Corinthians é melhor e ainda mais com a volta do Yuri é favorito, mas não dá pra falar, ah, o Corinthians vai lá pra ganhar, passar por cima do Inter. Não é bem assim. O Corinthians não tá lá pra passar por cima de ninguém hoje em dia. Não tá jogando bola pra isso. Tem que jogar primeiro pra depois a gente poder colocar esse favoritismo em cima do Corinthians. Por enquanto, eu acho que tem que ter um alerta ligado, sim, porque o Inter pode apresentar algo diferente.
0: Gostei da sua análise. Análise piscina de mergulho. Essa foi boa.
2: Foi ótimo.
5: Deu pra molhar o joelho?
2: Ele só esqueceu de falar que nós teremos o Alejandro.
0: Ah, cara.
2: Você falou de Yuri Alberto, nós vamos ter o Alejandro. Jogador de peso. Que vai ajudar,
0: só isso.
2: A sexta média.
0: Cara, você levou Félix Torres pro Internacional. O que você tá falando, velho?
2: É o capitão da onde? Do Equador. Foi o capitão do Equador na data FIFA. Vocês desmerecem tudo que a gente faz. Por quê? Não sei. Garante estar fora do eixo?
0: Não, ô Fabinho, muito obrigado pela sua participação. Você é um cara que não tem caminho aberto aqui.
2: Não tenho?
0: É de vez em quando. Você não é contratado.
2: Vou lá pra Band RS, tá?
0: Isso, volta pra Band RS, porque nós temos uma informação importantíssima aqui. Você sabe que ele não gosta quando atrasa o Zupac. Então eu peço perdão pra vocês,
6: eu Zupac, nem tô no YouTube, porque agora falaram que eu ganho R$2,50 por hora. E eu só trabalho uma hora.
5: R$27,90.
0: Mandem um superchat aqui. Superchat pra nós, por gentileza, aqui no YouTube do Resenha Bandeirantes. Nós temos
6: super... Já pagaram meu salário aqui, ó.
0: Quem?
6: Super, Marcelo Celo. Ô, Gago.
5: O Marcelo Celo tá colocando... Ah,
4: todo dia, hein?
6: Cara, eu tô com medo do 13º dele. O que que vai vir? Porque está largando tudo aqui na live. Agradecemos o Corinthians perdendo, salva o Grêmio de cair, ou Pedro Martelli?
0: Ah, Corinthians perdendo, salva o Grêmio de cair. É porque o Grêmio também está disputando, né? Ó, se você pegar a tabela do Campeonato Brasileiro aqui na zona do rebaixamento, ó, para mim quem caiu, tá? Só antes de mais nada, para mim quem já está na Série B. Chapecoense, opinião polêmica. Chapecoense está na Série B, na minha visão. O Remo está na Série B e o Internacional está na Série B.
4: Sabe quem também já caiu?
0: Só que o Grêmio tem 29 pontos, um a mais. Não, o Grêmio tem um ponto a mais que o Internacional, mesma quantidade de jogos.
2: Sim.
0: O Vasco tem 31, dois pontos a mais, está fora, mas tem um jogo a menos. Então, na minha visão, agora acho que faz sentido a pergunta dele. Se o Corinthians, como é que era o Marcelo Celo oficial?
4: Mandou
6: se
4: aí? Ajuda,
6: se ele salva falou o Grêmio. O Corinthians perdendo, salva o Grêmio de cair.
0: Não é que salva, mas assim, porque o Internacional pode passar o Grêmio, mas o Grêmio também joga, né? O Grêmio joga contra o Remo hoje no mesmo horário, às 7h30. Então, esse jogo aqui é importantíssimo, Remo e Grêmio no mesmo horário, porque o Remo encostaria se vencesse no Grêmio a 3 pontos. Então, não dá pra responder a minha visão, a sua pergunta, Marcelo Celo, porque os jogos acontecem simultaneamente.
4: E até são duas equipes que disputam esse rebaixamento ponto a ponto. A gente tá falando do Corinthians e do Inter. Qualquer um dos dois vencendo o jogo, o Grêmio vai seguir ameaçado de rebaixamento ainda.
0: Não, se o Inter vence, pra você ter uma ideia, o Inter fica um ponto do Corinthians. Se o Grêmio vence o jogo, o Corinthians fica na... Só não cai pra zona do rebaixamento porque tem Vasco e Mirassol. Claro que depende dos jogos também. Então assim... É um jogo, é uma... Eu vejo assim, você tem que voltar como uma final. O que você acha disso, PDV?
5: Cara, você sabe que eu tô com uma tese de que nenhum grande cai, né? Sim. Já tô batendo nessa tecla algumas semanas, que tudo isso, pra mim, é uma grande armação pro campeonato ter graça. Então você coloca ali os grandes na bagunça... Aí chega na reta final...
0: Vai cair o quê? Você tá falando
5: Mirassol? Você bota o Mirassol e o Vitória... Fecha o pacote com Remo e Chape.
4: Manda pra Série B.
5: Manda pra Série B e aí ano que vem tem de novo. Inter sofrendo.
0: Quem que Corinthians caiu sofrendo. Ano passado dos grandes? Grêmio
5: não caiu, né?
4: O Ceará não.
5: Não caiu, lembra? Botaram. Eu era falo. Inter,
4: tá em contrato isso aí.
5: Tava o Inter. É, exatamente. Porque assim, vale a pena jogar a Série B pra alguns clubes. Por quê? Porque você ganha mais jogos, o torcedor fica esperançoso, você luta pelo acesso. Então é interessante. É mais interessante. Às vezes para um Ceará jogar uma Série B do que uma Série A. E não é tão interessante você ter... Vocês lembram a segunda vez do Santos na Série B? Você lembra, Everton?
0: A segunda Nem vez?
5: Teve. Agora, a segunda não, a primeira do...
0: Com o Carilho?
5: É porque assim, tinha uma época que era legal o Grêmio cair, lembram? Quando o Corinthians caiu, pô, foi uma comoção pro Corinthians voltar, foi maravilhoso. O
0: Cruzeiro
5: caiu. Em 2003, o Palmeiras e o Botafogo fizeram uma Série B super legal também ali... É, aí começou essa história do Vasco cair sempre. Aí começou a perder um pouco a graça. O Botafogo também caiu ali umas vezinhas. Começou a perder a graça. Aí o...
4: E aquela Série B com Cruzeiro, Grêmio e Vasco.
5: Isso, aí teve essa Série B. Aí foi legal. O Vasco não sobe, né? E o Vasco não sobe, exatamente. Foi interessante, foi legal. Depois disso, perdeu a graça. O Santos na Série B, que poderia ter um ineditismo... Foi uma melancolia. Foi.
4: Nossa,
5: que né?
4: Todos foi uma
5: melancolia. E aí, você, depois né? disso.
0: Não, a gente fazia atrás de
5: sexta-feira, 8 da noite. Eles firmaram ali um pacto de que, ó, não é mais pra ter grande na Série
0: mas,
5: A.
0: Mas, peraí.
5: Na Série B.
0: Foi o último, né? Olha, olha a sequência do Inter.
5: Não vai cair.
0: Calma. Corinthians hoje. Grenal fora.
5: Não cai.
0: Mirassol fora.
5: Mirassol cai.
0: Depois tem Botafogo em casa. Fluminense fora.
5: Ganha. O Fluminense vai estar focado na Libertadores.
0: Coritiba, Vasco.
5: Ganha.
0: Aí Vitória, 36ª rodada, dá uma tranquilizada.
3: É isso.
0: É o Vitória.
3: Esse é o jogo.
0: Esse é o jogo que o Inter rebate o Vitória e se livra. O
2: PDV começou a dar resultado certo depois que
0: isso,
2: as bets acabaram.
0: Nós temos os próximos 5 jogos. Calma, Cari. Os próximos 5 jogos do Inter aí. É, eu não sei se a gente tem os do Corinthians, mas... É,
2: Dois pontos dá pra fazer.
0: O Inter tem 32 pontos. Desculpa, o Inter tem 29 pontos.
2: 29.
0: O Inter precisa de... Vou botar 44 aqui 44. Pra ajudar o Inter.
3: Tá. Mas eu acho que com 44 hoje já se salva.
0: Então, vou 43. Botar 44. O Internacional tem 28. Fazendo uma conta de padaria.
2: 28.
0: São 16 pontos e nós estamos na 29ª rodada. 9, 30, 1, 2, 3, 4, 5, 6, 7, 8.
2: Certo.
0: Então são 16 pontos 16 em 10 pontos. Jogos.
2: Jogos? Nossa.
0: É uma média de uma vitória, empate, uma vitória, empate, uma vitória, empate.
2: Certo.
0: Desses jogos aí que o Inter tem. Grêmio, fora, não sei se vence. Mirassol, fora, não sei se vence, porque é jogo de confronto direto.
3: Olha, Mirassol e Vitória, ó.
2: Perde.
0: Cara, o Internacional vai cair.
2: O PDV. Gente. Ah, e o Vitória também.
3: No máximo, eles sacrificam um Botafogo.
0: Não, Botafogo
2: tá. Ah, Botafogo, acho que na hora
3: H... Já tá acostumado.
0: É. Botafogo tá a quatro não, vai, não três cai, vitórias e quatro
2: empates. Mas o Vitória, se...
5: O Vitória pega a Chape hoje.
2: Tá em viés de baixo o Vitória, mas, com o Jair Ventura.
3: Vitória ganhando hoje, começa a derrocada. Exatamente. A Chape vai ganhar do Vitória.
2: Gol de contra-ataque do Marcinho.
0: Mas e o lado do Corinthians? Ó, a gente tem os jogos do Corinthians, que é mais da nossa praça aqui. O Corinthians, quando ficou muito tempo treinando na Copa do Mundo, volta e joga bem contra o Remo. Vence o jogo, mas depois desanda.
2: Vence o Remo e o gramado.
0: Fernando Diniz fica falando que ele precisa de tempo pra treinar.
3: Ah, mas pra pegar o do Remo também...
0: Não, mas então, não é, é isso que eu tô falando. Né? Aí hoje nós temos Internacional e Corinthians. É outra parada. É outro jogo. Corinthians tem Inter em casa, Inter fora, Palmeiras
2: empate,
0: fora,
2: empate.
0: Vitória em casa,
2: ganha.
0: Vasco fora e Mirassol
2: empate
0: em casa.
2: Empate e ganha.
3: É, eu tô com o Bruno que hoje tem o fator novidade do Inter. Acho que pode fazer diferença. Se o Inter não tivesse mudado, tivesse ainda aquela coisa lá com o Pezzolano, melancólica, hoje eu cravaria um Corinthians. É, mas talvez essa situação tenha mudado de lado, assim. Apesar de achar que o Corinthians é plenamente capaz de bater o Internacional em qualquer disputa hoje.
0: Qual fator pesa mais como novidade? Um novo treinador no Inter ou o Corinthians depois de 2 meses e meio
3: Alberto?
0: Voltando a ter o Yuri
3: Alberto? Ah, não. Acho que o futebol é coletivo. Acho que um jogador... Se não é o...
0: Não, mas no Corinthians fez
3: não é o Messi.
0: Falta
3: não, mas uma coisa é fazer falta. Fazer falta ele faz num conjunto da obra. Mas pra um jogo... Ah, tem o Yuri Alberto, o Corinthians vai ganhar hoje. Eu acho que essa situação de troca de treinador que eu sou contra, o primeiro efeito... É quase que fato, que é trocou, o time reage. Tanto que o trabalho do Dorival no Corinthians era muito ruim. O Diniz assume, não colocando o dinizismo em prática, mas só mudando o ânimo. E o Corinthians vai bem no começo com o Diniz.
0: 7 jogos sem sofrer gols.
3: Então eu acho que essa situação de troca de treinador...
2: Você tá me chamando de coach?
3: Mais do que isso, de treinador...
2: Eu cheguei, dei uma palestra, todo mundo começou a enriquecer.
3: Exatamente.
2: Sobre a escassez dos outros times.
3: Exatamente.
2: É isso. Virei o Pablo Marçal.
3: Virou o Pablo Marçal.
0: Dito isso,
2: tá certo.
0: Dito isso, se o Inter ganhar hoje, cai Fernando Diniz, Corinthians troca de treinador e ganha do Palmeiras no fim de semana.
3: Acho que pra trocar pro final de semana, não. Eu só acho que se o Corinthians perder hoje, toca o celular do Emiliano Dias. Toca o celular do Emiliano Dias.
5: O Neto falou sobre isso.
3: Não é nem do Ramon. Não é nem do Ramon.
0: Vem os dois, vai.
3: Ah, não. Deixa o Ramon descansar.
0: Não, ele precisa de um
3: trabalho. Que aí, eu acho que também... Aí
2: o Gargamel e o filho.
5: É que o Ramon não vai olhar o WhatsApp.
3: Tem que trazer um fator novo do tipo, ó... O Emiliano Dias é esse cara que o Corinthians precisa... E aí é esse fator novo
0: que... Cara, eu entendo o que você tá falando e acho que, óbvio, Diniz caiu... É, Diniz perdeu, ele cai. Mas eu, sinceramente, tô cansado dessa história de fator novo, velho.
3: Ah, olha,
0: toda
3: eu acho
0: hora
3: que...
0: é isso.
3: Não, eu sou contra.
0: É, eu sei que você é.
3: Eu sou contra.
0: Toda hora é isso. O jogador também, cara...
5: Mas tem impacto, cara.
0: Não, mas...
5: Chega o cara novo, o cara começa a correr de novo.
2: Muito, mas sabe por que tem impacto, né, cara?
0: É porque é cultural.
3: Exatamente.
0: É por isso que tem impacto. É cultural, porque o jogador olha e fala, pô, vamos esperar, daqui a pouco os caras trocam, vem outro. Aí eles começam a correr.
5: Beleza, mas você acha agora é o Internacional, que tá na zona de rebaixamento? Não, vamos dar um exemplo.
0: Não.
5: Não vamos a favor dessa cultura
0: de demitir os técnicos. Obviamente que no
5: caso... Vamos manter nosso...
0: Não, caso do Internacional, ok. É, mas
5: do Corinthians também.
0: Não, o caso do Corinthians, acho que o Corinthians fez certo. Caiu contra o Estudiantes, não tinha.
5: Beleza,
0: que
5: demitir, mas continuar perdendo, tem que demitir, não tem o que fazer,
3: o do Inter,
5: cara.
3: O Pezzolano tá desde o começo do ano.
2: Foi, exato. Isso é verdade.
4: Tá. Ele já foi cogitado
3: a demissão em outro. Eles
2: bancaram ele.
3: É outro. São 9 meses. São 9 meses.
0: O do Corinthians é outro contexto.
3: Eu acho que o do Diniz, para um trabalho que todo mundo empolgou, e aí... Aí eu acho precoce.
0: Se o Corinthians tivesse passado do Estudiantes, hoje o Corinthians perdia pro Inter e não acontecia nada.
2: Mas não é precoce pra qualquer outro treinador e normal pro Diniz pela inconstância dos trabalhos dele?
3: Tá falando que não tem. Mas eu acho que todo... Cara, essa história do Diniz, que pegaram os ciclos de Diniz, eu acho que, salvo raríssimas exceções... Cara. Todo treinador é assim,
0: cara. Eu também acho. É uma bobagem isso aí.
3: Ó, agora, por exemplo, o Jair Ventura já tá desgastado no Vitória. Sim. Então tem o ciclo Jair Ventura. A gente fica falando do ciclo Jair Ventura.
2: Se ele for mandado embora agora do Vitória e daqui uma semana voltar, ele tirou o Vitória da zona de rebaixamento.
3: Isso!
2: Eu não tenho
3: exatamente dúvidas disso. Manda ele embora, daqui uma semana recontrata, ele dá o ânimo. Então é o ciclo Jair Ventura. Eu acho que todo treinador... É que o Diniz, por ser um cara mais autoral, a gente acaba culpando mais o Diniz... por esses processos.
2: Sou artista.
3: Mas são processos naturais do futebol brasileiro. O treinador, ele chega, o time empolga, anima, depois...
0: Platô,
3: fica, depois queda, é manda embora. E aí os times ficam os mesmos treinadores.
0: Não, e aí a economia gira, porque aí é multa, pagamento,
3: dinheiro.
0: O Renato
3: Portaluppi, que é um ídolo no Grêmio, todo fim de ciclo do Renato Portaluppi no Grêmio é um banho de sangue. É um banho de sangue.
2: Ele querendo matar jornalista,
3: o torcedor pé da vida com ele,
0: ele falando que vai tomar chope.
3: Osso,
0: eu não preciso disso, eu tomar chope.
3: Isso. Aí quando o Renato Portaluppi volta, o que acontece? Oh, Deus voltou, vai salvar o Grêmio. Então todos os treinadores têm esse ciclo. Todos os treinadores têm esse ciclo. Por exemplo,
0: Samuel fica correndo.
3: Se hoje o Corinthians perde, o Diniz é mandado embora. O São Paulo perde, o Dorival é mandado embora. Bota o Diniz do São Paulo e o Dorival no Corinthians. Isso, vai dar certo.
0: Vai dar certo.
3: Por 5 rodadas vai dar certo.
0: E aí a economia gira.
3: Fica um substituindo o outro, cara.
0: Isso me incomoda. Fica um
3: substituindo o outro.
0: Isso aí me incomoda. Mas é porque falta convicção da diretoria também.
3: Superchat.
0: Né? Tem, pagou, falou. PDV, o senhor esteve ausente nos últimos 2 dias. Sim. O Zupac implementou uma regra que é o seguinte. Pagou, falou, e assim, não aqui... importa o que escrever, vai falar.
3: É, tá bom.
0: Porque a gente tá precisando de dinheiro.
3: Menos propaganda política.
2: Isso, propaganda política não pode, vai perder dinheiro.
0: Nem propaganda política, nem crimes de ódio, enfim, não preciso citar tudo aqui,
2: que,
0: né?
2: Coisas que ferem a lei,
0: por exemplo, brincadeirinha do Jalim, a gente fala.
2: Não, Jalim, acabei, todo dia a gente lê aqui.
0: A oficina sim, mas a gente
2: não,
0: fala.
2: Não, isso daí também não dá.
0: Não.
2: Calma, né? Meu Deus, que programa insuportável, né? Isso não é o Super.
0: Outra coisa, a gente só lê crítica. Falou bem, tá fora.
3: Ah, não. Aí
0: já pesa o clipe, o PDV da gatilha. Ele...
2: Boa tarde, sou muito fã de vocês. Martelli só fala do Corinthians. Encontrei o Zupac.
0: Só eu tô falando.
2: E ele falou mal do...
0: Tony Ramos.
2: De quem?
0: Falou mal de você, Tony
2: falou
0: Ramos.
2: Falou mal de quem? Você tem que ler até o fim, esse é o combinado. Não vou ler. Tem que ler, é o combinado.
0: Vocês ficam brigando, cara.
2: Eu não vou ler, eu não sou obrigado.
0: Parem
2: você tá, doutor Ramos.
3: Falta 10 pro break, que então legal, não briguem agora.
0: Não briguem agora.
2: Legal, hein?
0: Obrigado, PDV.
2: Fica falando
0: vocês
2: estão
0: brigando antes da hora. Fica vocês têm que brigar. 35, 45, 55.
5: Eu já falei. Mas eu assistiria 10 minutinhos já, de briga do
2: Zupac. Ele, tá falando,
0: ele fica falando peludo.
2: Eu vou ler crítica.
0: Não.
2: Meu Deus, que programa insuportável. Esse resenha acaba, pelo amor de Deus, o Matheus Aquini 1360.
0: Oh, pera aí, ô Zupac, você tem que ler a mensagem
2: tá da Anja
0: da no... Não, não, em cima, da nova integrante do chat.
2: Jana Berta Silva. Oi, sou nova aqui. O Tauan Jaderlino Zupac manda um abraço aqui pra minha tia, dona Deide Costa de Praia Grande. E o Cláudio falou: o Inter não perde hoje. Com você, apresentador Pedro Martelli.
0: Cara, o Zupac é um patrimônio. Parabéns, Zupac. Você sempre muito bem na interação e sempre com a dicção.
2: Na ESPN eu também implementei isso.
0: Não, muito bom. Você foi muito bem nessa interação. Então mande mensagem no youtube.com/bandeirantesoficial. Seja bem-vinda, dona Silva. Fica sempre aqui conosco. Bom, palpites para Corinthians Internacional. Dá uma segurada, Tony. Hoje, 19h30, nós temos... transmissão do jogo.
5: Isso.
0: Correto? Depois 9h30, Cruzeiro e São Paulo.
5: Perfeito.
0: Quem vence esse jogo, o senhor Paulo do Vale?
2: Corinthians 1, 2, 3, 4, 5, Internacional 3.
0: O Everton no Rio, uma vez assim das suas imitações, que Gabriel. Que é isso, agora, PDV, ele ri. Quanto vai ser o jogo, melhor?
5: Cara, que risada gostosa que o Everton deu, cara.
0: Não, ele soltou. Ah! Você estourou. Você estourou. Isso,
4: cara? Corinthians 5.
0: Fala aí,
2: o cara riu de porquinho agora.
5: Eu vou com seriedade. Com seriedade. 0-0.
4: 0-0?
3: A gente vê estilos de treinadores diferentes, eu e o Miliose.
5: É isso.
4: 5-3.
0: 5-3? Quanto você acha que vai ser o jogo, Everton?
4: 2-1, Inter.
1: Nossa, tá um 0-0 gostoso.
0: Ah, cara, então o Corinthians vence o jogo. Se ninguém falou que o Corinthians vence. Ah, não,
2: se bem que você falou. É Corinthians, mano.
4: É que é uma vitória. Então... É
0: Corinthians. Corinthians vence 2, o jogo 1-0. Hoje, na minha visão, cara. Mas é curioso, né? Porque o Eduardo Batista vai colocar 3 zagueiros. Ele é fã de 3 zagueiros.
5: Sim.
3: Félix Torres joga?
0: Tava no Criciúma.
1: Não, não. Tem multa.
0: Tava no Criciúma. Pô,
3: mas aí
0: jogava com 3 zagueiros.
3: O Corinthians paga pra ele jogar, é isso?
0: É uma boa.
3: E o Corinthians não quer pagar.
1: Exato.
0: Cara, pô, o Corinthians podia realmente fazer isso.
4: Aquela entregada que ele deu pro Gabigol no primeiro gol do Santos?
3: Pelo amor de Deus, nossa. Félix Torres é muito ruim, gente.
1: Nós estamos implementando o Disque Félix, cada partida, a equipe pode contribuir pagando um salário da nossa equipe, a gente bota ele para jogar. Essa é a nossa ideia. São críticas? São só mensagens?
0: Só
1: um
0: segundo, não, Fabinho Soldado, você pode, já te mostro, você pode ficar à vontade.
1: Eu não posso ver?
0: É, pode, fique à vontade.

0: para ler as suas participações aí, mas essa é a função do Zupac, tá? 11 99904-8756. Ah, nós estamos na Fast TV também, né? É bom lembrar que nós estamos na Fast TV, caso o senhor fique à vontade para utilizar a Fast TV. Sexta-feira tem bar filial. Opa! É importante a gente relembrar, o senhor estará presente.
1: Opa, essa eu vou.
0: E nós temos, atenção, jogador, hein? Atenção. Ô, Léo Rizzo, pode dobrar a permuta. Aê, porque o homem vai levar reforço. Leandro Guerreiro estará por lá também.
1: Bem vovózona.
0: Vai lembrar, não, ele vai levar Pirulito, Alex Silva, lembra?
1: Nossa, meu Deus.
0: Que não bebe.
1: É melhor eu não ir, então.
0: Não, falaram
1: vai
0: que
1: ficar
0: não,
1: pequeno o negócio.
0: Falaram,
1: né,
0: que não bebe, pra dar, porque o Hernanes já consome a cota. E possivelmente vai um campeão do mundo, hein?
1: Nossa,
0: ah, é?
1: Que isso.
0: Rock Júnior. Ou a Fidalga, não é esse. 254 na Vila, na Vila Madalena, sexta-feira.
1: O campeão do mundo, campeão do mundo do quê?
0: Tava lá ontem. O ouvinte pode ir. Você estava lá ontem?
1: O Júnior estava lá ontem no lançamento da candidatura do Marcelo Portugal Gouveia.
0: Mas quem falou que é o Júnior que vai?
1: Não, não, tô só...
0: Você tá dando uma informação.
1: É isso. Né?
0: Hoje no mercado... É. Entendi. Rua Fidalga 254, lá na Vila Madalena. 254? O ouvinte pode ir.
1: Posso ir?
0: O ouvinte pode ir. O senhor Milhões estará presente. Boa. PDV estará presente. Ir? André Sanches não pode fumar lá dentro. Você
2: mas
0: fuma na calça.
2: Pode beber?
0: Pode.
2: Qual que é a cota pra cada um de canjebrina?
0: Você quer saber quanto você pode tomar, Andrei?
2: Tem carqueja lá? Carqueja.
0: Você curte o rabo de galo.
2: Putz, rabo de galo é bom.
0: Bombeirinho.
2: Bombeiro, tomo três pra acordar. Três pra acordar. Se acordo já parecendo uma bateria de Uno.
0: E coração, coração, não dá tacadinha na hora de dormir, não? Andrei Sanches, só a gente vai dar um jeito. Ó, vamos começar a inaugurar, quando tem bar, a lista dos convidados, que não pode todo mundo. Então vamos lá. Guerreiro vai.
2: Se o Guerreiro for, não vou.
0: Não, você vai. Guerreiro vai, Alex Silva vai.
2: Alex Silva.
0: Pirulito.
2: O Pirulito?
0: É. Guerreiro, Alex Silva. Você, Andrés.
2: Eu.
0: Hernanes, e acabou de jogador e boleiro. Quem?
2: Edilson.
0: Não, não, acabou, é isso. Acabou isso. Acabou. Senão não há verba que aguente.
1: É, não há mesmo.
0: Senão acabou. Então você, ouvinte, pode ir também na sexta-feira, a partir das 5 horas. Nós estaremos de lá. Nós estaremos fazendo resenha de lá e os donos da bola de lá também.
2: Sou fã.
0: Terminamos, Corinthians Internacional? O que foi, Everton? Você fica falando sozinho aí?
3: Break?
0: O que foi? Não é break. Fala, Everton.
4: Eu ia perguntar se você queria informações do Corinthians, mas...
0: Caraca, você tem informações do Timão?
4: Não, porque o Fabiani passou aí agora. Você viu ele por aqui.
0: Ele
4: passou
0: chegou atrasado
3: aqui, inclusive. Tá trocando de roupa no estúdio.
0: É porque ele chegou atrasado. Não,
3: isso,
0: mas
3: não
0: tá
3: pode.
0: Tudo bem.
3: Rafael Palmeira ficou assustado ali.
0: Ficou mesmo.
4: Vocês viram o provável Inter falando nisso?
0: Três zagueiros, mercado.
4: Ai, nossa.
0: Como é que é o nome? Bruno Gomes?
1: O mercado vai reagir, né?
4: É, verdade, cara.
1: Pô? Sabe como o mercado vai reagir, cara.
4: A Vitória gostou lá.
1: As oscilações do mercado.
3: Tá todo mundo
1: de olho, né?
0: Ô, Mesquita hoje vendeu o dólar. Vendeu.
3: Hoje?
0: Vendeu o... Não, aí, oi. Você quer que eu conte essa história antes da gente falar de Cruzeiro e São Paulo?
1: Ah, conta.
0: Mesquita chegou do estado. Não quis vender. Vou segurar. Aí foi lá, pá, não sei o quê. Teve outros, né, membros que venderam dólar.
1: Sim.
0: Num valor proporcional, né? 5, por aí. Teve um que fez um valor de amigo porque tava necessário e tal. A Mesquita agora, depois da situação, quis vender a mais caro de quem já vendeu. Assim, não, entendeu?
1: Eu tô aqui segurando, valorizando o meu produto.
2: Você não sabe,
1: né?
2: O motivo, às vezes é pensão.
3: Deixa eu ler uma mensagem aqui o rapaz tá elogiando o PDV e elogiando o programa. Na verdade, só o programa, o PDV foi o outro rapaz. Boa tarde, só fã do programa, mas a troca de técnico estão falando o porquê não trocam o técnico do Verdão. Ele ganha, beleza. Ele perde, beleza? É Edilson,
0: mas aí é
3: Schiavi,
0: que
3: palmeirense
0: a gente falou.
3: De Mogi Guaçu.
0: Edilson, é cultural, cara. Palmeiras, a Leila já bateu o martelo, cara. Então, assim, ela não
4: assim,
0: vai trocar.
4: Ele é vencedor, né? Ela não vai trocar. Palmeiras.
0: Não, é isso, por exemplo, a opinião do PDV já teria ido embora.
1: Mas, pô, eu aplaudo, eu admiro realmente o que o Palmeiras fez esses últimos anos, mas eu acho que o ciclo do Abel do Palmeiras já acabou, que foi um ciclo vitorioso e eu teria encerrado no ano passado.
0: Informação importante agora, Milhose, informação importante sobre Paulinho.
3: Sou fã de sorteio.
0: Paulinho, jogador do Palmeiras, informação importante, põe exclusivo aí,
1: porque
0: é difícil.
1: Que a data FIFA sempre acaba, né?
4: Pois é.
1: A data FIFA sempre acaba.
4: E mais uma vez.
1: Por mais longa que
0: Pera
1: seja.
0: Peraí, o boletim já tá gravado, mas informação importante do Paulinho aqui pra você, torcedor do
5: Aquela
0: Palmeiras.
5: Aquela promessa de que o Paulinho voltava depois da data FIFA, é verdade. Mas ninguém falou que ia ser, um dia depois. Peraí, depois já passou a data FIFA, depois a data FIFA ele vai voltar. Não sei quando. Não,
0: mas
5: vai
0: não
5: ser
0: é agora. Qual? Mas tá em transição física.
5: Não é amanhã, segue em transição.
0: Mas ele tá avançando, né?
5: Ah, sim, né? Recuperação da lesão, do músculo, do adutor, da coxa.
0: Palmeiras não tem pressa, né?
5: Palmeiras sem pressa pra não, né, prejudicar o jogador que passou por uma cirurgia complicada, pode ter outras lesões musculares, então vai com cautela buscar o retorno do jogador Paulinho.
0: E confia na pronta...
5: Confia na recuperação, até porque tem contrato com o jogador por mais duas temporadas, não é? E o próprio doutor já falou que o Paulinho vem treinando bem, vem se esforçando muito e que ele quer vestir a camisa do Palmeiras. Ele tá muito disposto a fazer valer essa presença dele.
0: Amanhã
5: no
0: Verdão, tem Palmeiras,
5: tá,
0: e Bahia, né?
5: Tem Palmeiras e Bahia.
0: Estaremos, Fabiano, juntos.
2: O cara tá gritando,
0: né? Ele fica falando aqui,
5: pô. Atrapalha.
0: Tá escrito ali no estúdio, no ar, só quem tá presente, André Sanches. No ar, silêncio, entendeu? Ó, a gente tem intervalinho pra fazer. Chega de Corinthians Internacional também, Everton. Você só fala de Corinthians.
2: Posso ler Zap?
0: Tá, vai, ler Zap, mas é o Zupac que lê, já falei pra você.
2: Não, o Zap sou eu agora.
0: Então vai, Andrés. Aí depois eu tô sentindo cheiro de briga.
5: Eu acho legal o Zap.
0: Eu tô sentindo o cheiro de briga.
5: Porque o Zap é meio underground.
2: Não, não, tá bom, não. Deixa o Abel. O Félix Júnior falou aqui, ó. Deixa o Abel. Aí o outro rapaz aqui que parece político, o Evandro Rizzo. Foto bonita, aquela de LinkedIn. Falou aqui, estou gostando do PDV. Ele aprendeu que futebol vai além da Ponte Preta.
5: Pô, era o cara que mais detestava o PDV.
2: Você tá vendo? Estamos virando voto,
0: cê,
2: PDV.
0: Eu tá, sei quem é.
2: Vira
0: cê
2: voto.
0: Você tá dando gatilho no PDV.
2: Vira voto, PDV.
0: Zupac, tem, Zupac, tem YouTube aí? Tem...
3: Ah, YouTube, o pessoal parou de mandar mensagem aqui, porque... agora vocês colocaram outra pessoa pra ler...
2: Você tá... colocou porque você é lento!
3: Mas eu tenho R$2,90 por mensagem!
2: Não, é R$2,90 por programa, e é uma hora só! Manda embora!
3: Gente, eu acho que isso é um desrespeito que tá acontecendo aqui na Bandeirantes.
0: Não, isso que o Tony Ramos nem...
3: Não, isso aqui, eu avisei que era uma perna, só não tem cabelo, mas a mala é daquele...
2: Vamos parar de discutir! Tem um programa pra fazer! Eu vou te dizer.
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7: Corredor Norte-Sul congestionado para Interlagos desde o viaduto Beneficência Portuguesa até a Avenida dos Bandeirantes. Pouco menos que 7 quilômetros, 40 minutos o tempo estimado. Vá pela Liberdade, Domingos de Moraes e Jabaquara, um caminho que funciona bem melhor, tráfego apenas intenso, junto à estação Ana Rosa do metrô. 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
2: Fila crescendo no Rodoanel, a pista interna congestionada do 37 ao 30, o acesso a Regis Bittencourt. E pela pista interna, a lentidão alcançou a Castelo Branco. Quem está na Castelo, sentido interior, e ingressa no Rodoanel, já tem toda essa alça de mais de um quilômetro parada. E o Rodoanel, do 16 ao 29, a dificuldade também é o acesso a Regis Bittencourt. 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
4: Bom, todo mundo mais calmo, ânimos acalmados aqui nesse intervalo do Resenha Bandeirantes. Boa tarde a você, Théo José.
5: Tudo bem?
4: Não entendi o horário que o senhor chegou, mas sempre bem-vindo, tá?
5: Eu tinha uma transmissão em Goiânia. De um sub-12. Tava transmitindo. E agora estou aqui para poder falar do palestra. Alô, Bruno Milione, tá com a gente aqui para poder trazer atualizações do Paulinho, que tá de volta, é verdade?
4: Não, chega de Paulinho. Você chegou atrasado, Teu José. Chegou atrasado. Se o senhor quiser falar agora, o senhor vai ter que pagar. Tá?
5: Eu vou mandar um superchat.
4: Manda um superchat.
5: Qual que é o arroba?
4: Por gentileza, lá no YouTube da Rádio Bandeirantes.
5: Qual que é?
4: A Rádio Bandeirantes Oficial, por gentileza. Aí você clica lá. No Resenha Bandeirantes.
5: Tem áudio?
4: Que está ao vivo.
6: Mas pode mandar de graça também, viu, gente? O Martelo é meio... Você fica nessa de...
7: Mas
6: gente,
7: se mandar de graça, ele não deixa eu ler.
4: Não sei. Olha, se mandar de graça...
6: Ele é mercenário. Essa é a
4: depois
6: palavra.
4: Fala assim dele. Depois da crise financeira agravante, assim, no nosso programa, que a gente está vivendo...
7: Tiraram o bad e aconteceu isso.
4: Agora a gente tá tirando pra todos os lados, viu? Entendeu? Inclusive, tem algum superchat aí, ô Zupac, por gentileza?
7: É um super...
4: Não,
7: sai,
4: é...
7: Eu que vou ler.
4: Olha,
7: virou
4: o
7: palhaçada isso aqui também. Concordo, PDV, o ciclo do Pardal acabou em 2023, o Wilson Souza 17.
4: Tá falando do Abel Ferreira, né?
7: Isso. O Abel é Pardal?
4: É, em 2023. É
7: inspirado naquele personagem, o professor Pardal?
4: Não, é outro Pardal.
7: É outro?
4: É outro Pardal, passarinho? Esse é um Pardal português, é outra parada. Inclusive, ó, por falar em português, hoje nós temos, sabe quem? O...
6: Nosso Gabriel.
4: O cara tá...
6: ele imita até pássaro.
4: Até pássaro, isso é verdade. Você sabe imitar um... Ah, não, cara. Não. Não, cara. Não, para. Ó, hoje tem Cruzeiro e São Paulo. Torcedor de São Paulo está querendo informações. Isso é um programa de debate esportivo. O Paulo do Vale. A gente precisa de informações. A gente precisa de informações do São Paulo, porque o São Paulo enfrenta o Cruzeiro hoje e vai tomar um sapé caiaiá.
6: O São Paulo está desfalcado,
4: já estou antecipando.
6: Hein? Rafael tá fora.
4: Nossa, vai de...
6: Luciano... Iago, Danielzinho.
4: Vamos de continência no gol?
6: O Marcos Santos, vamos de coronel. Vamos de coronel. É, São Paulo desfalcado, mas tem o Caleri de volta, o Diógenes também, né? Tava servindo a seleção sub-20. É, o professor Dorival vai ter que se virar nos 30. O jogo é difícil contra o Cruzeiro. Mas o São Paulo, ele costuma.
4: Natural.
6: O Cruzeiro costuma sofrer na mão de São Paulo, né? É, vamos ver. Eu acho que o empate, se São Paulo trouxer um empate do Mineirão. É pra celebrar muito. Lembrando que no final de semana tem São Paulo e Vitória, né? São Paulo e Vitória no Morumbi.
4: Adivinha que horas que a gente vai narrar o jogo?
6: Adivinha? 9 da noite.
4: Ai, cara,
6: sabe por quê? Porque
4: velho,
6: na terça o São Paulo tem Sul-Americana, né?
4: Eu não aguento mais ir pro Morumbi esse horário, velho. Pô, é, sábado, 9 da noite.
5: Demissão. Ô, Dorival.
6: O Morumbi aqui do lado, Martins.
5: Pede demissão da Bandeirantes.
4: Deixa eu te falar.
5: Não,
4: nós temos,
5: você tá infeliz.
4: Só um segundo, Dorival. A gente tem nem 30 anos.
5: Rogério Assis narrar, então.
4: Eu e o PD.
5: É, o cara tá infeliz em narrar o jogo do time que eu trabalho.
4: Não,
5: fala com o Ulisses.
4: Posso falar?
5: É, pega lá o vídeo dos taxistas, lá dos amigos.
4: Só um segundo.
5: Natural.
4: Ó, a atmosfera dos jogos do São Paulo ultimamente, certo, tem sido muito legal de fazer. O Morumbi é um estádio que é a cabine da Bandeirantes, onde a gente tá, PDV, no meio.
6: No meio.
4: Mas assim, é maravilhoso de fazer jogo lá.
5: Recebe,
4: pô,
5: os lanches,
4: a gente tem a estrutura do camarote dos ídolos, do Léo Rizzo.
8: Certo.
4: Então a gente bucho cheio, a estrutura é a melhor possível.
8: Chega lanche,
4: mas, cara, você. Sábado, 9 da noite, chega.
8: Leva a esposa.
4: Pô, 9 da noite, cara.
8: Faz uma balada,
4: gente,
8: no camarote.
4: Sinceramente, velho. Sinceramente.
8: Não, realmente, cara.
4: Esses dias eu ouvi um relato de uma criança, curiosamente chama Santiago também. E aí o pai chega em casa e a criança fala: pô, mas por que de novo 9 horas?
6: Sim.
4: Né? Por que de novo às 9? E aí causou uma briga, porque parece que o cachorro tinha que descer pra passear.
6: Sim,
4: o
6: cachorro ficou manco.
4: Cachorro ficou manco, pessoal. Porque ele tinha que passear no horário correto, pessoal, às 9h15. E ele não conseguiu. Então hoje ele anda arrastando aqui, pá.
6: Desculpa, tentei comprar fralda pro
4: meu. Pessoal, perdão. Pula na piscina da casa
6: dos não tem buraco, pessoal, é só
7: perdão
6: pra xixi,
7: interromper eu... mesmo agora, tá? Tá? Chegaram dois super, um de R$50.
4: Não, eu
6: não.
7: Não é loucura.
4: Aí a gente vai...
6: Vamos estar devolvendo.
4: Não, você tem que interromper mesmo. Tem que interromper mesmo.
7: Cara, não merece palmas, merece
4: falar,
7: o Tocantins
4: a gente
6: mas será que ele não digitou errado? Aí eu tô preocupado com o cara.
4: Não. Mas aí virou passeio. A gente tinha que fazer o ranking dos programas por superchat da Bandeirantes. Qual que tem mais dinheiro?
7: Tamo pagando o salário do Pretzel já.
4: Porque o Pretzel passou por uma semana horrível. Ah, passado, muito que ele tava de férias. Tá de férias, cara, tá em depressão. Mas vamos lá.
7: O primeiro é do Wallace, Cândido, dizendo: o Andrés trouxe o carro do Milione na minha oficina, na Cimas Turbo. Um abraço aí pro Wallace.
4: Ah, não.
7: É verdade, o Milione pediu. Deu pra trocar o óleo.
4: Qual que é
7: o próximo? O César. Agora a voz falou.
4: Cesare!
7: O César. Cesare? Cesare de la Rosa Fiqueira mandou R$50. Torço pra não ter perdido errado, né? Era cincão e mandou 50. Gabriel faz um debate com Tite, Diniz e Ancelotti. Tema: o que precisamos para fazer para voltarmos a ser campeões mundiais.
4: Não, mas o Tite e o Diniz, cara, eles brigam. Toda vez da briga, cara. Sério, e tá quase no horário da briga, hein?
8: Pode
4: já
8: ser
4: já tá quase no horário da briga. Já. No momento oportuno.
8: No momento correto, oportuno, tu traz a...
4: E vocês vão fazer o debate.
8: Um abraço pro Cesare, tá?
4: Então, assim, um abraço ao Cesare. Muito obrigado pela sua participação. Mande mais. Eu quero mais. Você deu mais
6: superchat. Por falar em treinador...
4: Eu
6: virei treinador.
4: Como assim?
6: Virei treinador, cara.
4: Lá vem.
6: Virei treinador. Comprei do Mancuso a licença que o Thiago Silva comprou.
4: Paulinho. Posso falar uma coisa?
6: Virei treinador, cara.
4: Esses dias eu entrei. Parabéns
6: pela sua 10 dias.
4: O
6: Fabiani tá dirigindo, viu?
4: Você desembolsou 100 mil reais.
6: O Fabiani comprou carta.
4: Você desembolsou 100 mil.
6: Não precisa fazer teste? Não. Tá, chegou a carta do Fabiani.
4: Você lembra a vez que a gente teve, eu e você, o projeto de tirar a licença C?
6: Lembro.
4: Da CBF, a gente foi fazer a inscrição, sabe quanto custa? Não sei se tem desconto, Pix, cartão, mas é entre 5 e 6 conto. 5 e 6 mil, a licença C, a de entrada. Nós, sim, leigos, que não queremos, sim, trabalhar, pá, assim, custa 6 mil reais.
6: Pra comandar o time da CESP.
4: Tipo isso.
6: Queçadinho.
4: 6 mil. E aí, assim, você tem que ir pra... É presencial. Os caras tiraram em 10 dias a pró.
6: Isso.
4: A pró.
6: Isso.
4: Por 100 mil reais. A mais top. Eu entendo que teve gente falando assim, não, mas é tipo o piloto de... Que o piloto, ele tira a carta de pra poder dirigir autódromo antes da CNH. É tipo o piloto precisar fazer o curso. Mas é meio injusto com todo mundo que faz. É. Pô, pelo amor de Deus, não é que você jogou bola que você vai saber todos os fundamentos, tô certo? Você sabe muito mais que todo mundo, mas, gente,
6: e era isso que o Mancuso, eu li a reportagem hoje, parabéns ao UOL e à Joana de Assis e todos os jornalistas por trás. A abordagem do Mancuso era justamente essa. Ele chegava no Bruno Migliosi e falava: pô, você jogou bola.
4: Sim.
6: Você não precisa ficar aí sentar em carteira, ficar fazendo anotação, entendeu? Então, aqui a gente. Só que assim, o problema é que o jogador, o ex-jogador. Ele sabia que ali tinha alguma mutreta.
4: Lógico.
6: Só que aí ele acaba virando vítima porque ele achava que era uma mutreta do Mancuso com os caras ali da confederação.
4: Tu tem razão.
6: Mas, na verdade, esses diplomas, vou chamar assim, eram falsos. Então não é que o Mancuso era bem relacionado lá com os caras e os caras conseguiam validar.
4: Sim.
6: Então, o jogador querendo enganar, que era um treinador, ele estava sendo enganado Porque o Mancuso estava dando um certificado falso.
4: Os caras sabiam. É tipo assim, é o que você falou. Não,
6: então, mas os caras sabiam que tinha um mutreta.
4: Tinha.
6: Mas não que era um certificado falso.
4: Isso, isso.
6: Porque ninguém. Eu acho que eles não pagariam 100 mil por um falso.
8: Pagaram o quê, bro?
6: Eles pagam 100 mil pra você ter o verdadeiro.
4: Isso.
6: O que não aconteceu. Eu tava pronto pra descer a lenha no Felipe Melo. Porém, ele foi o cara que aparentemente descobriu, e aí ele foi lá
4: e deu esplanou.
6: Deve ter dado um, né, aquele jeito Felipe Melo, chegou na voadora no Mancuso, e a informação da reportagem é que ele conseguiu dinheiro de volta, né?
4: Ah, ele conseguiu dinheiro de volta.
6: Conseguiu dinheiro de volta. Cara, porque ele falou, loucura. Pô, cadê as aulas, né? Cadê o presencial?
4: Ele foi na boa intenção.
6: Porque assim, o Felipe Melo é um cara que há muito tempo ele vem tentando
4: ele falou que ele
6: se
4: quer
6: gabaritar pra ser treinador. É, agora, me surpreendeu muito o Alex. O Alex Cabeção. Também. Sim.
4: Que apareceu como, não, eu seria um cara estudioso do futebol, né?
6: Tal, o Casagrande, hoje eu vi um corte do Casagrande falando que ele acha que o Alex foi meio que... Não sabe falar não.
4: Tipo. Não, cara, peraí.
6: Mas assim,
4: tem um cara que é assim. A avó do Martelli.
6: É tipo a avó do Martelli que te chamou pra beber champanhe. Não tem como, não consigo falar não.
4: Não dá pra falar pra não.
6: A avó do Martelli, e aí eu não volto pra casa, né?
8: Será que ele ainda faz? Porque meu filho tá lá no Lili, cara. Mas tu fez ou não fez? Cara, eu fiz. Os caras começaram a dar uma dica de treinamento. Eu comecei fazendo com isso. Começou a perder, 6 derrotas. Sério? Mas eu queria fazer também. Ó, meu irmão. Gente, pelo amor de Deus, vocês não têm respeito para a profissão? Vocês não têm respeito para a profissão? Em aspectos táticos, nós discutindo aqui em relação à melhora do futebol brasileiro para traduzir isso em tu vencer campeonatos mundiais. É, mas eu tô fazendo isso. Não é uma coisa, não é pena, é outra.

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Bom.

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2: Tem acidente na Avenida Eliseu de Almeida, no sentido bairro, ainda nos primeiros 500 metros, logo depois da Rua Antônio Mariani. O motorista perdeu o controle do veículo e se chocou contra um poste. Tem lentidão nesse trecho inicial, no entanto, Eliseu de Almeida ainda é um caminho melhor, se comparado ao trecho urbano da Raposo Tavares ou a Avenida Professor Francisco Morato. 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
3: Para de brigar, vocês três. Toda vez é briga, cara.
4: O programa é ruim e eles não.
3: É porque, mano, eles ficam brigando, cara. Os três ficam brigando. É ego, isso aí é ego.
4: Triste, o futebol brasileiro.
3: Como é que tá o peru lá?
4: Precisando evoluir, tá mal. Teve uma queda.
3: Qual foi o último resultado expressivo do peru?
4: Bom, penso que convocaram o Carrijo.
3: Volante Copão?
4: Não entendi a referência.
3: Não, volante Copão.
4: O que, que é Copão?
3: Ah, o aumentativo de Copa do Mundo. Sabe? Volante Copão, de Copa.
5: Mas ontem perdeu pra Colômbia 2-0.
4: Ah, só lembrar também, né?
3: É natural.
4: O Paulo
3: não lembra dele no. Conseguiu, ó, né? Por falar
5: resultados
3: nisso.
5: Resultados do Peru. Perdeu pra Colômbia, perdeu pro Canadá.
4: Só lembrar disso também.
5: Empatou com o México, perdeu pros Estados Unidos.
3: Caramba. Mensagem importante.
5: Mano, Menezes não ganhou uma, velho.
3: Da Dona Silva aí, Zupac, tá? Instantes, mensagem importante da Dona Silva. Mas, ó, só lembrando, Corinthians e Inter hoje, preparem os vossos corações, porque Felipe Fernandes de Lima apita.
5: Nossa.
3: E ele é mala. Ele é chato.
5: É esse?
3: É o mala.
4: Você é o fortão lá
3: de Minas. Põe a cara dele.
5: Mala.
3: Ele é mala. Põe a cara dele. Felipe Fernandes de Lima, ele é mala.
4: É o gostoso.
3: É aquele que meteu o... Hoje não tem resenha, tem só futebol.
4: Contra o resenha, já tem que mandar embora.
3: Ele é mala. Então
5: que
3: se preparem. Cruzeiro e São Paulo hoje. Cruzeiro vence o jogo. Que é realmente.
6: É verdade.

0: Só aí, hoje a piscina esvaziou.
1: Não. É verdade que o Igor falou aqui, que o Felipe Fernandes é a cara do Felipe Melo, nosso ex-companheiro aqui.
0: Nossa, é verdade. A mensagem da dona Silva aqui, antes da gente fazer Wonder aqui. Porque
2: é, peraí,
0: não, tem que ler tudo, que a dona Silva, ela manda superchat escondido.
2: A Xana Berta Silva falou: PDV, me chama de saco de cimento e vem me pegar com força.
3: É sério isso?
1: O pessoal
3: é
1: tá perdendo...
2: perdendo a linha, né?
0: Não, mas assim, pessoal, é deselegante. Tem que responder o ouvinte, horas, PDV, por favor.
2: O pessoal tá no rádio,
3: parece,
2: né?
3: Felipe Melo mesmo.
0: Acabou? Acabou a gracinha, gente? Vai, terminou? Vitória, posso pedir palpites pra Cruzeiro e São Paulo?
4: 2-0
1: pro Cruzeiro São Paulo. Sempre pede pro São Paulo. Cruzeiro é meio freguesão do São Paulo.
0: O Caleri joga?
1: Freguesão. Joga.
0: O... putz, o Duarte lá tá machucado.
1: Domingos Duarte não joga. Né? Então o Caleri vai pra rede. 3-1 Cruzeiro.
4: Caleri quer gol.
0: Ah, tá. Nossa,
1: mano. Hoje tem gol do Caleri.
4: Pedro Ferreira vai dar um passe.
0: 2-0 pro Cruzeiro hoje. 2-0 para o Cruzeiro hoje. Everton Ramos. Antes da gente falar do Santos.
3: 2-1.
0: Pra quem?
3: Cruzeiro.
4: Acho que o Cruzeiro vence 1-0.
0: Falta tu.
1: Que isso? São Paulo ganha 4-1.
0: Ah, cara, PDV, hoje não teve um...
1: Ele que lembra no primeiro turno? Não, o jogo do Roger Machado?
0: Que
1: o Ferreirinha marcou 3?
0: É verdade.
1: O impossível é só questão de opinião, gente.
0: Então vamos lá.
3: Talvez o melhor jogo do São Paulo no campeonato.
1: Na década.
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0: 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Antes da gente se despedir, amanhã tem Santos e Flamengo. Uma pergunta só pra você, que o Santos está bem na parada. Neymar joga ou não joga?
3: Ele deve ser relacionado. Daqui a pouco, inclusive, sai a lista de relacionados do Santos, mas ele deve começar no banco de reservas o duelo contra o Flamengo.
0: Coutinho, a barreira vai virar baile. Joga ou não joga?
3: Vem sendo testado, inclusive, entre os titulares. Então pode... aí é uma expectativa de o Coutinho começar o jogo amanhã.
0: Cebolinha
3: contra
0: fora,
3: contra o Flamengo. Contrato. Cebolinha não joga. E o Gabigol sendo especulado pela torcida turca...
0: Como é que é? É que
1: você Cebolinha tem... sempre dentro.
0: Ah, Cebolinha é bom, hein?
1: É.
0: Cebolinha
1: é
0: bom,
1: é
0: eu curto.
1: Cima, né?
0: Bem. Cebolinha, você tem a Cebolinha e a o diminutivo da cebola cortada também
5: até
0: é Cebolinha.
5: Até quando os caras vão falar do Santos, os caras inventam outro assunto, né?
3: Cebolinha, não, tá tudo bem. Ele falou, eu não tava esperando por isso.
0: Não, pô, mas assim, o Santos joga amanhã, velho. Você não tá nem no Santos, você tá aqui de caridade, ô Carilho.
5: Nossa.
3: Caridade, tchau. Carilho.
1: Caridade,
0: é,
1: Carilho.
0: Pô, você tá trabalhando embora, lá
5: os caras sem respeito.
0: Mas sexta-feira você pode ir até o bar filial. Brincadeira, vagas limitadas, já fechou.
5: Tá bom.
0: Tá bom? Mas você vai na outra. Tchau.
5: Tchau.
1: Falou!
5: Um abraço, pessoal.
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7: O Rodoanel já tem 10 quilômetros de congestionamento na pista interna para acesso a Regis Bittencourt. Do 40 ao 30, o trajeto leva no mínimo uma hora. A externa congestionou desde a Castelo Branco. Do 16 ao 29, mais um quilômetro na alça de acesso. Evite acessar a Regis Bittencourt a partir do Rodoanel. 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
2: Avenida Salim Saramaluf congestionada para a marginal do Tietê, da Abel Ferreira até a Celso Garcia. Isso afeta as duas pistas. Sem dúvida, melhor cruzar em direção à Avenida Álvaro Ramos para alcançar a Radial Leste. Vale também cortar caminho pelo Tatuapé. 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
3: Senhores ouvintes, muito bom dia. Neste momento, as estações da Rádio Bandeirantes de São Paulo, Brasil, estão iniciando suas transmissões de hoje na frequência de 840 kilociclos.

barulhão tremendo com o grito de guerra, com o grito de esperança da torcida corintiana. Neto vai cobrar, tem um mosquitinho dizendo aqui pra gente, tem um mosquitinho fazendo barulho na orelha da gente. Atenção, quem vem, Neto correu, fuzilou, é só pegar!

0: esperando para anunciar o gol do Neto. Neto de falta, incendei o velho Pacaembu.
1: Deve apontar tudo, Clóvis tentou passar, passou, rolou para Toninho, recuado para confundir a defensiva corintiana, dá o passe curto para trás para Pelé, virou, ajeitou, chutou, gol!

o passe de Toninho, Pelé chuta de fora na área. A bola bate no poste direito e vai para a caçapa corintiana. O tempo...

numa troca de bolas com Palinha. A Alviverde parou como se estivesse hipnotizada, falhando de maneira fatal, incrível, como nos últimos jogos. E...

0: Começando os donos da bola nesta quarta-feira, dia 7 de outubro de 2026. Hoje volta o Campeonato Brasileiro, hein? Que coisa boa!
1: Finalmente.
0: É, falem bem, falem mal, mas falem de mim, né? É o importante isso. É isso. Porque amanhã a gente vai estar aqui falando: meu Deus! Corinthians e Inter foi um parto! O São Paulo não jogou nada contra o Cruzeiro, meu Deus! O Rafael Tolói é horroroso! Mas pelo menos a gente vai estar falando. Amanhã, teremos assunto,
1: amanhã? Tu vem amanhã?
0: Você amanhã?
1: Você tá falando igual ele, cara.
0: É, pois é. Estaremos aqui emulando o Craque Neto amanhã.
1: Abraço pro Craque Neto.
0: Pra falar de Campeonato Brasileiro, pelo menos ele está de volta. É melhor do que falar de Brasil e Índia. Certo, Nivaldo
1: Desilva? Fala a verdade, Brasil e Índia não dá, né? Abraço pra você. Tudo bem, PDV?
0: Tudo certo.
1: Cara, a gente fica com a expectativa, né? A gente fora do ar aqui, enquanto a gente estava ouvindo o Fiore Gigliotti, a gente também discutia sobre a escalação do São Paulo. Cara, que coisa. O Dorival acho que tá tomando remédio para dormir, cara. Com tantos desfalques aí, daqui a pouco a gente vai falar do São Paulo, vai falar do Corinthians, que também tem um jogo decisivo aí, tem mudanças. Nosso querido Fabiani vai falar sobre isso. Enfim, voltou o Campeonato Brasileiro, graças a Deus. Data FIFA agora só em novembro. De novo.
0: Tá chegando, não tá
2: precisa,
0: chegando.
2: Não precisa. Mas tem. Agora, né? Esse ano ainda tem data FIFA?
0: Tem.
2: Não é possível.
0: Tem.
3: Japão e Singapura. Jogo bom, pelo menos.
0: Sim, pô. Singapura foi goleado pela Malásia, né?
3: E a Singapura está atrás da Índia no ranking de seleções.
1: Meu pai amado.
0: Mas também tá na hora da gente ter um refresco também. Só pegou adversário difícil nessa data FIFA.
1: Só porrada, né?
0: Também
1: só
0: dá
1: porrada.
0: Uma soltada na musculatura.
1: Você enfrentar duas vezes a Austrália não é pra qualquer um. Depois encerrar. Encerrar essa data FIFA anterior aí com um jogo contra a Índia.
0: Contra a Índia.
1: Agora tem que dar uma aliviada, tem que pegar Singapura. Meu Deus do céu.
4: E vocês viram que os horários se repetem, né? Os dois às 7 da manhã.
0: Essa é a boa notícia, a gente não precisa ver.
3: Pode dormir,
0: pai. A gente pode ficar de boa.
1: Tem um amigo nosso aqui da bancada que fica feliz com o jogo nesse horário.
0: Não aí vai atrapalhar o dia.
1: E no dia seguinte, no comentário dele, nossa, homem,
0: dá, fica no mesmo dia, né? A gente vê o jogo 7 da manhã, 6 horas, a gente vem aqui e já regaça, né?
1: Ô, Leandro Guerreiro. Oliveira, parece o Oliveira Andrade, cara.
0: Eu fiquei feliz que você chegou aqui muito otimista com o jogo de São Paulo hoje.
2: Ah, tô bastante. Sim, algo impressionante. Boa noite a todos. PDV, a grande realidade, né? A gente não pode ficar aqui com fantasiando, né? Ou contando história pro torcedor. A realidade de São Paulo é sábado, contra o Vitória. Esse é o jogo de decisão do São Paulo. Hoje, São Paulo, o que ele tiver de jogadores importantes e puder poupar. Até porque o São Paulo é um dos piores visitantes e o Cruzeiro um dos melhores mandantes. Então, não adianta a gente querer achar que o São Paulo vai lá golear o Cruzeiro.
1: Quem é o importante pra poupar aí, o Guerreiro?
2: Não, você pode tirar do jogo o Bobadilha, que tá voltando. Você pode deixar o... Por incrível que pareça, eu esperava não repetir isso na minha fala. O Arboleda, que é o único que tem. Você pode deixar fora... Esse jogo é o Arthur.
0: Não, o Rafael
2: o Arthur,
0: não joga.
2: É o melhor
0: Rafael
2: jogador
0: não joga hoje.
2: São Paulo hoje, você pode deixar ele fora.
0: O Luciano não joga, o Iago não joga, não. O Danielzinho não joga.
2: O Marco Antônio não joga.
0: O Marcos Antônio acho que não joga também.
2: Então, você tiraria o Bobadilha, o Arthur e o Arboleda. O jogo importante é o de sábado. Colocava o moleque hoje em campo, molecada com mais exposição, com gás, pra brigar no vigor físico. Quem sabe acaba nos surpreendendo, né? Com mais exposição, querendo mostrar serviço. Tá chegando no final do ano, muita coisa pode acontecer. Então eu pensaria no jogo de sábado, até porque o de hoje não é a briga que o São Paulo tem na competição.
0: Parece que foi em outra vida, mas no primeiro turno o São Paulo goleou o Cruzeiro 4-1.
2: Com 3 gols do Ferreirinha.
1: Em outra vida mesmo.
0: Do Ferreirinha. Hoje a ciência não conseguiu explicar.
1: São Paulo do Roger.
0: Eu
2: achei que o Ferreirinha aquele dia era o Miller, velho. Achei que tava vendo o Miller.
1: Foi só aquele dia também.
0: Que loucura, né?
1: Única vez na carreira que ele fez 3 gols num jogo.
3: Ó, a polêmica vazia.
1: Não sei se vai ser a última, mas...
3: Polêmica vazia. O trabalho do Roger foi melhor do que está sendo do Dorival?
2: Sim.
1: Ah, os números mostram, né?
3: O Roger tem uma eliminação contra o Juventude que depõe muito contra ele.
2: Na rede que arrebentou o Roger foi o Ferreirinho, hein? Que entrou no
3: campo do
2: Juventude foi expulso.
0: Foi expulso, isso mesmo.
2: Que arrebentou.
0: Verdade.
2: É difícil
0: Acho que é difícil avaliar também, né? É. Na fase que tá o São Paulo...
2: Tudo tá ruim.
1: Porque, ó, cara, não é nem treinador, cara. É aquilo que o Guerreiro fala. Você olha pro banco de reservas... Você olha pra trás e fala, caramba, aqui eu vou fazer o quê, velho?
3: A eliminação do São Paulo pro Boca eu não coloco na conta do Dorival. Não coloco. Eu acho que o jogo de volta foi personalidade dos jogadores e no jogo de ida o São Paulo tava melhor no jogo, até tomar o gol.
1: Cara, mas ele demorou muito pra mexer.
2: Demorou demais, Luciano. Eu tava lá no estádio. Ele demorou 25 minutos no intervalo, não voltou com nada.
3: Isso é verdade.
2: Entendeu?
3: Isso é verdade.
2: Não voltou com nada, não voltou com nada diferente.
0: Ele só trocou o Danielzinho, né? Eu perguntei pra ele, eu falei, a única coisa que você detectou do primeiro pro segundo tempo foi o Danielzinho. Ele falou, não, ele arrebentou com o time.
2: Foi.
0: Foi a coletiva lá que ele fala que o time sentiu o ambiente e tal.
1: Torcida também fazendo barulho, atrapalhando
0: os caras, exatamente.
1: Torcer em silêncio.
0: No sábado, o Guerreiro, você até comentou, no sábado não, na sexta contra o Santos. Esse jogo, talvez o São Paulo não tenha jogado tão mal, né?
2: Não, jogou bem, criou bastantes oportunidades, não fez os gols. Aí eu falei, o Gabigol teve 3 oportunidades, fez 2.
0: Diógenes pegou.
2: Diógenes pegou bola. Melhor jogo dele. Pegou bolas impossíveis, a bola do Arthur, que era no final do jogo.
1: Teve uma do Danielzinho.
2: O lateral direito lá, entrou na pequena área, se assustou, se ele só correu a cabeça era gol. Talvez o Diógenes podia ter pegado também, que tava numa fase espetacular, e acertou o gol do Santos. Mas o São Paulo foi uma das melhores partidas, fez pós Copa do Mundo. Mas não venceu, velho. Quando não vence é complicado. Talvez o São Paulo tivesse vencido essa partida contra o Santos, tava levinho, entendeu? Mas hoje tá assim, tá daquele jeitão, né? Se vai pro jogo, poupa, é ruim. Se vai com os caras, um ou outro machuca novamente, fica ruim também. Então o jogo do São Paulo tem que ter a consciência da situação do momento, que é o jogo de sábado.
1: E o Calera esperou a fumaça baixar e voltou, né? Agora não tá suspenso, tá zeradinho. Agora não precisa tanto, né? Quando precisava, ele amarelou, literalmente.
3: O que eu tô estranhando desse trabalho do Dorival é porque ele foge muito ao que costuma ser o trabalho do Dorival, que é um técnico conservador pra caramba, né? Que não é quando vem o Dorival, você espera aquela mudança, né? Aquele jeito inovador de jogar. E no São Paulo, parece que ele tá tentando fazer esse tipo de mudança, como o Pablo Maia zagueiro contra o Santos, por exemplo. Eu acho que o Pablo Maia é um bom marcador, mas não tem essa característica de ser um zagueiro. Por exemplo, o Newton é um volante, mas o Newton tem um perfil pra ser zagueiro, bem ou mal, ele tem essa característica. Então o Dorival que tá tentando reinventar a roda, foge muito a característica dele, e é um Dorival que me parece perdido, cara. Perdido.
2: Ô, Fabiano, você pontuou uma coisa importante do Pablo Maia no segundo tempo. Quando o Cuca faz alteração e coloca o Coutinho, o que que acontece? O Cebolinha, ele flutuou, voltou a flutuar. O Pablo Maia ficou sem ninguém. O Santos ficou com um jogador a mais no meio-campo. Tanto que o Santos voltou pro segundo tempo dominando o jogo. O São Paulo não conseguiu jogar mais depois do gol, então piorou. Então, ele não teve entendimento de trazer o Pablo Maia pra volante.
1: É isso.
2: Ou de tirar o Pablo Maia de zagueiro e colocar um outro volante. Aí ele esperou tomar o gol pra fazer 3 alterações. Aí ele fez uma salada mista, colocou um ponta de lateral, um volante no lugar do zagueiro. Aí o São Paulo se perdeu de vez.
1: Queimou.
2: Aí terminou o jogo com o Marco Antônio na lateral esquerda. Terminou o Arthur na lateral direita.
1: Com o Luciano machucado. Os 32
2: fez
1: minutos.
2: Fez 4 substituições de uma vez só, sem necessidade.
1: Aí se
2: perdeu.
1: Esses são os erros, né? Você mexe, eu acho que ele mexe muito errado.
2: Demora um pouco pra mexer. No Corinthians era assim também?
3: Ronaldo brincava que ele mudava só a partir dos 15 do segundo tempo.
2: O São Paulo tá a partir dos 25.
3: Dos 25.
1: Perdeu 10 minutos de
3: aumentou, isso. Eu acho que o elenco do São Paulo ele é limitado, mas ainda assim o Dorival eu esperava que pudesse fazer algo diferente, no sentido de pelo menos ser um time que toma pouco gol, um time competitivo, um time que compra ideia. E assim, o Dorival sem o mata-mata pra buscar, que agora acabou, né, com a possibilidade da Sul-Americana, esquece, né, ele não vai entregar um brasileiro acima da média.
1: A gente esperava um pouco mais, né, depois das eliminações, até pelo elenco que você pontuou aí, o elenco muito, muito curto, muito fraco. A gente esperava pelo menos uma reação no Campeonato Brasileiro e o time não reage. Eu acho que pior do que o resultado é a postura em alguns jogos. Os jogadores
2: não render, né?
1: Não conseguem render, cara. Os caras não conseguem não conseguem ter entrega. E isso o torcedor percebe na arquibancada. O torcedor não é bobo, né? A gente que acompanha futebol também não. A gente vê que em alguns jogos uma displicência, uma animosidade, uma falta de postura, uma falta de sentimento do jogo, sabe? Do que é defender uma equipe com essa tradição, com esse nome, uma equipe tantas vezes campeã, e você vê a postura de jogadores se escondendo da bola, jogadores, quando a bola queima no pé de alguns caras, você fala, cara, tá errado, velho, não pode queimar. E não é no pé do jovem. Agora parece que vai ter oportunidade o Pedro Ferreira aí. Mas, cara, você não pode jogar o menino numa fria. Você tinha que jogar numa melhor. O Pedro Ferreira, precisa melhorar a aplicação, a marcação. Mas do time titular, quem que estava fazendo isso? Ninguém estava fazendo isso.
2: Zero. Nem os que estavam entrando.
1: Nem os que vinham do banco. Então, aí você cobra de um menino, você arruma uma desculpa para não colocar o menino e, você precisa melhorar no treinamento. Agora melhorou, magicamente o Pedro Ferreira melhorou. Não é que melhorou, cara. Você olha, não tem ninguém para você botar. O Danielzinho, a bola queima no pé. Agora ele tá machucado
3: também. Esse aí deu uma enganada também.
1: Isso é um mentiroso.
2: Lucas Ramon também, muito sumiu, mal de produção.
1: Sumiu.
2: Muito,
1: Cauli, muito. O Cauli apanhando da bola. Foi um presente de grego que o Rogério Ceni.
3: Tava muito esquisita essa do Cauli, né? Não então é, o Cauli jogou bem no Bahia no primeiro momento, aí ele simplesmente sai do Bahia e vai pro São Paulo, né? Como um presente. Algo de errado tem que ter, né?
1: Pois é, e o tempo é o dono da razão, né? Já mostrou que não dá pra você contar com o cara. Então, velho, então agora se arrisca com essa molecada aí e tenta ver o que vai dar, cara.
4: Meus amigos, mas na situação atual, eu queria até estender esse nosso debate. Eu sei que a gente tá falando de São Paulo, mas a situação também é crítica hoje, se a gente for parar pra analisar o Fernando Diniz no Corinthians. Vocês acham que esses dois treinadores têm um elenco pra seguirem, pra continuar até o fim da temporada? É um cenário que eu não consigo ver hoje. Nem o Fernando Diniz e nem o Dorival Júnior conseguindo chegar até o fim da temporada nos seus times.
3: Mas
4: o
3: Dorival acho que chega.
4: Pô, o Dorival tem 5 vitórias em 18
3: mas
4: jogos.
3: Mas o São Paulo não tem mais nenhuma pretensão no ano. O São Paulo não vai arrumar uma
1: eleição,
3: multa pra pagar.
1: Eu acho que a situação do Fernando Diniz é muito mais complicada.
3: Também acho.
1: E eu acho o elenco do Corinthians hoje, se você pegar o elenco, é muito melhor do que o do São Paulo.
4: Você acha muito melhor?
1: Muito melhor. Peças individuais.
0: O time titular, principalmente. É. Né? A gente tem um time titular.
1: Tem um time titular. São Paulo, você não consegue apontar os 11.
2: O que me irritou de tudo isso aí, pós-Copa do Mundo, assim, dos times, tirando Palmeiras, dos outros equipes, era sempre o fator financeiro. Sempre tem um problema, tem um problema. Mas o problema você tem que ganhar do Chapecoense. O problema você tem que ganhar do Remo. Esse problema você tem que ganhar do Curitiba. Esse problema não pode ser maior que esses aí. Hoje está passando pela situação, São Paulo, porque não ganhou dessas equipes.
1: Exatamente.
2: Entendeu? Mas sempre transferiram para esse problema. Hoje o problema do São Paulo é maior. O problema do São Paulo não é mais o Remo. Não é o financeiro. Hoje o problema do São Paulo é o Cruzeiro, é o Remo, vai ser o Corinthians, vai ser o Fluminense.
1: Não, e você,
2: esses adversários que ele tem.
1: E você está pontuando, o jogo do São Paulo é no final de semana contra o Vitória. O Vitória não vem entregue, velho.
2: Eu tô dizendo.
1: O Vitória...
2: O problema é maior hoje do que o papel.
1: Pois é. Você tem dois jogos em casa depois desse jogo contra o Cruzeiro. Você tem Vitória e Vasco da Gama. O Vasco tá aí na Copa, né? Tá em mais de uma frente. O São Paulo só tem o Campeonato Brasileiro. Você tem o aspecto psicológico que começa a pesar. Você toma uma porrada do Cruzeiro, não sei o que vai acontecer. Vai ter a transmissão da Rádio Bandeirantes aqui, a gente vai acompanhar. Mas a probabilidade maior é de tomar uma pancada. Aí você tem uma pressão gigante, jogando em casa contra um Vitória desesperado, e depois você tem uma sequência com o Vasco da Gama. Então, o São Paulo procurou essa situação que ele está vivendo hoje. Usou como subterfúgio essa coisa aí. É o salário que está atrasado, é o ambiente, é a briga do presidente, é o presidente afastado. Cara, você tem que fechar o grupo ali e falar, cara, o nosso problema não é lá no administrativo. O nosso problema é aqui no campo. Nós precisamos resolver.
2: Ele começa a melhorar a partir da Vitória. Você começa a pressionar o clube.
3: O São Paulo precisa fazer uma reformulação sem ter dinheiro para fazer uma reformulação. Porque a reformulação custa caro para você contratar e para você mandar embora. Manda esse cara embora, beleza. Mas aí você vai pagar o contrato dele.
0: O Cedric,
3: inteiro.
0: Né?
3: O Cedric.
1: Caso do Cedric. 17 milhões.
3: O Enzo Dias já saiu, não?
0: Não,
3: ele
0: tá
3: lá também.
1: Recebendo salário lá.
3: Treinando em Cotia também.
1: Meteu o chinelinho, acho que nem treinando
2: em Cotia. São Paulo hoje, registrado no clube hoje, só na lateral direita, São Paulo tem 9 lateral direito no mercado aí. Os que estão em casa, os que estão fora.
0: Orejuela.
2: Tô brincando lá que tá
3: aí. É que Orejuela fica muito tempo aí.
2: Mike. Cedric. Lucas Ramon. O menino que tá lá, Lucas Ramon, esse que chegou agora,
0: Buta. Lima.
2: O menino que tá lá em Portugal.
0: O Moreira, que já voltou machucado.
2: Um monte de pessoas falando assim, você tem 8, 9 que não tem um. Tá. Sim. Não, e pagando, o Dino que jogou sábado, que jogou sexta-feira, foi bem.
0: É, é o melhor, chegou, chegou bem, agora.
2: Foi pra cima, criou oportunidade, teve chance de
1: gol. O problema é esse, cara. É. O cara chegou, faz um jogo bom, fala, puta, resolvemos o problema. Aí daqui a pouco ele volta ao normal.
0: É, agora, ontem, no lançamento da candidatura do, do Marcelo Portugal Gouveia, o que mais me chamou a atenção na fala dele, principalmente na entrevista, é ele citar o Eduardo Bandeira de Melo como uma inspiração do que ele pretende fazer no São Paulo. Ou seja, é uma gestão austera, uma gestão responsável, de responsabilidade fiscal, mas que dentro de campo não vai dar fruto, certo?
1: Ah, então não vai mudar nada do que está acontecendo.
0: É, mas a diferença é que essa diretoria ela gasta, mas não ganha.
1: Sim.
0: Ele está admitindo o não ganhar, mas que não vai gastar.
1: Já é um
0: será algo que o, positivo. Caso ele ganhe, será que o São Paulino... tem paciência para uma gestão que realmente, de fato, pode ser menos brilhante com relação a nomes de jogadores? Porque você vai
2: paciência,
0: trazer jogadores
2: sem grife. Paciência, eu acho que não vai ter, não. Paciência, nenhum time do futebol brasileiro, de série C, B e A, não tem paciência.
1: Mas vamos trabalhar em cima de nome de jogadores. A história recente do São Paulo. Daniel Alves
3: tá recebendo ainda.
1: Daniel Alves está recebendo ainda. Você teve
2: Oscar. Vai ter que receber.
3: Lucas. Juanfran. Lembra do Juanfran?
1: Mas eu tô falando de cara de nome.
3: Sim, sim. Mas ele chegou ganhando.
1: O Juanfran veio de brinde, né?
3: É, verdade.
1: Veio de brinde Alves, com o Daniel Alves. Né? Então, você pega esses caras de nome e eles não resolveram. Aliás, eles atrapalharam financeiramente falando. E atrapalham até hoje. Então, eu acho que se a torcida enxergar por esse lado... e olhar que a solução pode estar nas categorias de base, onde o Júlio Batista, que aliás a gente fica até o convite, se ele estiver nos acompanhando, seria muito legal ouvir o Júlio Batista.
3: Sim.
1: Né, Guerreiro?
2: Eu falei pro Agrela sobre isso aí, pra falar com
1: verdade.
2: Ele.
1: Verdade. Porque é um cara que tá fazendo o trabalho lá na base do
3: Será
1: São Paulo.
3: Será que ele comprou o diploma? Não. Espero que não, né?
1: Cara, não apareceu o nome dele.
3: Não apareceu. Não
1: é esse negócio que aconteceu na Argentina.
2: É possível.
1: Mancuso deu uma...
3: ele falou que vendeu em campo 40 diplomas para brasileiros.
1: A 100 mil
3: a custo de 20 mil dólares. Então dá 800 mil dólares.
1: Cara.
3: Que o cara embolsou imprimindo papel.
1: Isso em países sérios, isso dá cadeia.
3: Lógico que dá.
1: Isso dá cadeia.
3: Estelionato.
1: Do São Paulo você tem quem? Quem fez? O Lugano fez. Quem mais do São Paulo?
3: O Hernanes não tava, né? Não quero
0: O Alex já treinou a base do São Paulo também.
1: O Alex
0: estranhamente tá nessa, né? Porque é um cara que foi atrás de fazer curso. Acho que ele entrou meio de... não sei o que aconteceu, né? Porque o único que me pareceu que realmente percebeu ali no ato foi o Felipe Melo, que pegou a grana de volta.
1: Sim.
0: Falou, pô, mas não vai ter presencial, não vai ter... Porque o Felipe Melo está realmente nessa de virar treinador. Sim. E imagino que ele queira cumprir todas essas etapas. A questão é que os jogadores, eles sabiam, obviamente, que tinha algum esquema. Porque você não tem como você tirar uma carta sem fazer ali
1: a
0: aula. Sem fazer pelo menos os exames.
2: Teórico.
0: Sim, né, sim. Alguma coisa. Então eles sabiam. A questão é que eles foram enganados a ponto de que eram falsos esses diplomas, esses certificados.
1: Porque
0: o que eles imaginavam? Bom, ele deve ter um esquema dentro das federações, consegue o carimbo do presidente, passa uma grana e tal. Mas não, eram falsos.
1: Então, até onde então, assim, eu vi...
0: bem feito para esses caras que caíram nessa.
1: Então,
0: né?
1: Até onde eu vi, me parece que a parte teórica existia ou existiria. E aí não teria a parte presencial, que é a parte de campo. Pô, você não pode formar um cara, treinador... Ah, não, é porque são caras renomados, então ele já tem a experiência suficiente. Pô, então você não precisa de curso.
0: Que era isso que ele vendia a ideia.
1: Era,
0: né?
1: Essa a ideia
0: ele
1: que
0: ele falava, pô, você é fera. Você jogou bola, você não precisa de curso.
1: Você não precisa de curso. Aí os caras, tá bom, então manda aí, eu recebo em casa aqui.
3: O buraco é tão fundo que você tem técnico da Série B, você tem diretor de clube da Série A. O Paulinho acabou de ir pro Cruzeiro.
0: Sim.
3: Será que o Cruzeiro vai manter a contratação do Paulinho?
1: Mas sim, será que essa é a única formação que o Paulinho tem?
3: Não, essa é a certificação de técnico, né? O Paulinho, ele tem as outras licenças para ser um executivo de futebol, que é a função que ele exerce. Mas, cara, é um buraco muito fundo, assim. Tem muita gente trabalhando de maneira irregular no futebol brasileiro.
1: E aí não só no futebol brasileiro.
3: Mundial, é um esquema internacional. Parabéns a Joana de Assis, né? Pela
1: apuração da matéria. Sim, foi a Joana de Assis que fez lá por UOL. chegaram áudios para ela, denúncias e não sei o quê, e aí muitos já dizendo, sim, eu comprei mesmo, é. Eu fui atrás. E aí o Felipe Melo deu a justificativa, que ele conseguiu pegar a grana de volta. Você imagina se o Felipe Melo encontra o Mancuso. Exato. No elevador.
0: Nossa. Esse é o tom da conversa. Né?
3: Ah, Felipe Melo e o Lugano.
1: E o Lugano. O Lugano deve estar...
2: Dá pra fazer um UFC ainda.
1: Nossa, é, elevador. Cara, mas que coisa absurda, liderada pelo Mancuso, ex-jogador do Palmeiras, do Flamengo.
2: O Mancuso deu alguma nota, falou alguma coisa?
0: Ele falou, ele fala na reportagem.
2: Ele falou que foi enganado também?
0: Não, ele fala exatamente isso que o Silo trouxe, de que ele tinha oferecido, mas ele meio que foge, assim, as justificativas que os caras deram, ele nega. Tipo, ele nega completamente que ele tenha feito algum esquema, né? Ele foge completamente da raia com relação a isso. Então é uma situação que realmente coloca... Pô, o Thiago Silva, né? O Thiago Silva também tá no balaio.
1: Thiago Silva também. Thiago Silva também. São muitos caras de nome aí que acabaram entrando nesse esquema... Alguns podem até provar inocência ou pelo menos dizer que foram usados, que não sabiam, mas alguns outros sabiam sim, quiseram comprar essa facilitação aí. É um caso de uma investigação internacional a partir dessa matéria da Joana de Assis, que é uma excelente repórter, saiu da Globo esses dias, né?
3: Saiu.
1: Tá no UOL.
2: Foi pro Charla.
3: É,
1: tá
3: verdade,
1: no Charla, tá no UOL também. Então, parabéns a ela, e agora a gente espera desdobramentos dessa investigação aí. E deve ter muita ação na justiça a partir dessa denúncia, né?
3: Sim.
1: Gente que aparece com o nome aí como cúmplice do esquema, gente que pode ter sido usada no esquema, enfim. Mas é realmente um chacoalhão aqui na América do Sul, fundamentalmente, né? Argentina e Brasil. Para tentar ver essa questão da formação irregular a partir de diplomas falsos aí para treinador de futebol. E que a CBF facilite de alguma maneira, né, a formação de treinadores. Lógico. Porque é um preço absurdo também que a Confederação Brasileira de Futebol cobra, mas pelo menos, até prova em contrário, são certificações legais da Confederação Brasileira de Futebol, que não era no esquema do Mancuso. O Mancuso que dava... Cansava de... Vocês são jovens, acho que vocês não...
2: Eu vi jogar.
1: Não se lembra, você viu, né, PDV?
3: Eu lembro do Mancuso.
1: Era cada enxadada uma minhoca.
3: É, eu lembro.
1: O homem, o homem
0: não aliviava. E depois ele foi auxiliar do Maradona, né?
1: Sim.
0: Foi auxiliar do Maradona na Copa de 2010.
1: Sim, na seleção.
2: Exato. Não é, vou ser sincero também, não é que as nossas aqui também da CBF seja, ó...
1: Não, a gente pode discutir.
0: É, mas aquela escolinha de fim de ano que botaram os treinadores tudo lá.
1: Então, mas verdade, você pode discutir, isso é discutível, sim, a questão da qualidade.
2: Sim.
1: Ah, mas não é no nível, por exemplo, a formação que a CBF dá não permite o trabalho na Europa, por exemplo.
3: Isso.
1: Essa certificação.
0: E eles foram atrás dessa, né? Tipo, se facinho.
1: Ah, é, isso aí é fácil.
0: Pagou, tô aí, ó.
1: Aí eu vou pro aeroporto e já pego... É. Já embarco lá e já desembarco na Europa e consigo. Você pode até falar da qualidade do curso da Confederação Brasileira de Futebol.
2: Sim.
1: Mas a legalidade eu acho que não dá para discutir.
2: Não, isso aí jamais.
3: Para serem cumpridas.
0: E assim, né, como que você pega o Luiz Gustavo, agora eu lembrei, ele está envolvido nessa também. Envolvido assim, né, comprou. O cara ainda é jogador, o Thiago Silva ainda é jogador. Eles acham que não ia precisar passar por nenhum tipo... Você termina a sua carreira, você já tem a licença A pra virar treinador. Então, assim... E aí, pegaram lá...
1: O Mancuso é um baita de um vendedor,
0: foi no contrato do Alex. Acho que tá lá a Federação de Futsal, né?
3: Mas você sabe...
0: Então, assim, erros assim, de falsificação escancarados, né? De que absurdo. Os caras estavam em...
3: Quando você é jogador de futebol, você pula da C pra A, de fato. Você não precisa fazer a C nem a B. Mas tem a A e a Pro. Eles compraram até a Pro, né?
0: Sim,
3: então, exatamente. A Pro é o que autoriza você a treinar numa partida internacional, Comebol, enfim. As outras são pra categorias de base, escolinha, enfim. Mas é essa situação, cara. É assustador. Escalado, hein?
0: Opa, então escale e a gente vai pro intervalo, vai, vamos lá.
3: Ó, como antecipamos aqui na Bandeirantes, o Corinthians terá Rodrigo Garro como volante para encarar o Internacional nessa noite no Beira-Rio. Corinthians de Hugo Souza, Mateuzinho, Gabriel Paulista, Gustavo Henrique e Bidu, Ranieri, Bidon e Garro, Caio César, Memphis e Yuri Alberto,
0: PDV. Como que você sabe que o Garro é volante pela...
3: É, eu não vou falar minha fonte, né?
0: Ah, tá, mas não...
3: É esse o cenário. A tendência é do Raniel e do Garro alinhados no meio, o Bidon na esquerda, o Caio na direita e uma dupla de ataque com o Memphis e com o Yuri. Então, o Garro sendo esse segundo homem de meio, algo que o Diniz fez contra o Fluminense, gostou e vai tentar repetir nessa noite no Beira-Rio.
1: Não sei quem é a fonte, mas ele acertou 100% a escalação, a prévia que ele deu ontem. Cravou. Parabéns, Fabiano. De novo.
3: Valeu.
0: O Fabiano acertou. A gente vai descobrir 7:30 se o Diniz vai acertar. A gente daqui a pouco fala sobre essa escalação do Corinthians. A gente volta já, 6:31.
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6: A rodovia Raposo Tavares tem tráfego intenso no sentido interior, desde a Marginal do Pinheiros até a Avenida Escola Politécnica, mas dali em diante é congestionamento. Tem ocorrência em Cotia, no 24,5, parou desde o 16. Somente neste trecho, o trajeto é feito em 50 minutos. 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

0: 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Algar, tamo junto.
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1: Atenção à Dutra e o trânsito congestionadíssimo no Trevo de Bom Sucesso. Nos dois sentidos, as vias de acesso à Dutra estão congestionadas. E os acessos da Dutra, chegadas e saídas, são ponto de atenção à movimentação de romeiros. Tem congestionamento no sentido Rio de Janeiro, do 209 ao 201 da Dutra. 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
2: O Fluminense chega a mais uma fase de semifinal de Copa Libertadores buscando o seu bicampeonato. E dessa vez conta com um super-herói que promete ajudar o Flusão a chegar a essa conquista. O atacante Hulk vive uma fase especial no Fluminense, inclusive teve o seu desempenho elogiado nas últimas semanas. São 8 jogos com 6 gols marcados e 3 assistências, números que aumentam a esperança do torcedor tricolor de que a glória eterna pode ser alcançada novamente.

0: 6h35, estamos de volta. O Fabiani, na saída para o intervalo, escalou o timão. Agora ele repete a escalação e com a informação de que Garro vai atuar como segundo volante no time de Fernando Diniz, Fabiani.
1: Só um marcador no meio campo, Ranieri, a linha defensiva é mantida e a volta do trio Gin, que não atua desde o dia 27 de maio, na derrota do Corinthians para o Platense, jogando dentro de casa na Libertadores da América. Corinthians de Hugo, Mateuzinho, Gustavo Henrique, Gabriel Paulista e Bidu. Ranieri, Bidon e Garro, Caio César, Memphis e Yuri Alberto.
0: Já temos o Inter aí ou ainda
1: na pedra?
0: Não? Opa, então manda pro ar, vai, Fabiani. Passa o Inter rapidinho aí.
1: Com novidade no banco de reservas, estreia de Eduardo Batista no comando técnico do Colorado. Para a partida, ele preserva o esquema tático utilizado pelo Paulo Pezzolano. Um 3-5-2 com algumas trocas pontuais. Inter de Antony, Bruno Gomes, Mercado e Juninho. Aguirre, Villagra, Thiago Maia, Alan Patrick, Bernabé, Vitinho e Alejandro. PDV?
0: Tá aí. Portanto, o Inter também escalado. Corinthians... alguns dias aí, né, de data FIFA, algumas folgas também. O Inter tem essa coisa do ânimo que o treinador sempre injeta e acho que isso é fato que dá certo, né? Talvez seja a única coisa que faça sentido quando você troca de treinador, independente da filosofia que ele faz, o time anima, né? Contra o Corinthians foi assim com o Diniz, depois caiu. E acho que o Inter tem esse ânimo que o Corinthians não tem e a gente espera que busque esse ânimo, talvez... na presença do Yuri Alberto, né, Silo?
2: São componentes importantes, né? O lado psicológico, num momento como esse, pesa. Ainda mais para um time do tamanho do Corinthians, com uma sequência de derrotas. Poucas vezes a gente viu o Corinthians com uma sequência de derrotas. Aí são seis, né?
1: Seis.
2: São seis derrotas consecutivas. É muito para um time dessa grandiosidade. Do outro lado, você bem disse, PDV, a estreia de um treinador é sempre um componente positivo para o time que está recebendo, porque os jogadores que não vinham tendo chance enxergam a oportunidade, aqueles que vinham trabalhando no esquema com outro treinador querem também mostrar serviço para não perder a vaga no time. E o Yuri Alberto, é claro que é um componente positivo para o Corinthians, mas não se pode colocar tudo na conta dele. Ele não joga há muito tempo, é um cara diferente. Eu tenho dito aqui que os jogadores que tiveram oportunidade na ausência dele não conseguiram mostrar serviço. Então o Yuri chega com moral. Espera-se muito do Garro, espera-se bastante do Memphis, que até agora não justificou a renovação do contrato dele. E se tem um momento para reagir, esse momento é agora. Não dá para esperar muito, não. São 3 pontos da zona do rebaixamento. É um jogo difícil. Tem o componente da torcida, tem o componente psicológico, como eu disse, mas e tem o Diniz, né? O Diniz está armando um time aí para tentar surpreender o Internacional em Porto Alegre. Eu acho, e repito o que eu disse ontem, eu acho que um empate pode ser comemorado pelo time do Corinthians hoje no Beira-Rio, em Porto Alegre.
0: E aí, Guerreirão, dá pro Corinthians hoje, em tese... aquela escalação bate uma com a outra, o Corinthians é mais time que o Inter, né?
3: É mais time que o Inter, precisa jogar a bola, precisa provar isso dentro de campo. Eu volto a repetir que eu espelharia o time do Corinthians no do Inter, com 3 zagueiros. Aproveitaria que o Inter não mudou seu esquema, continua, né, com o mesmo esquema do treinador antigo, e espelharia o time com 3 zagueiros, né, 2 alas espetado, fecharia um pouco mais meio campo, tiraria o Garro, e colocaria o André. E é porque o empate pro Corinthians, na circunstância que está, não é ruim, é bom, né? Até porque o Inter ele vai continuar embaixo e o Corinthians vai continuar em cima, né? O Corinthians ele não precisa ir lá de peito aberto e querer ganhar o jogo e sair de lá com a derrota. Isso pro Corinthians seria muito ruim, seria terrível. Então eu faria um jogo espelhado com 3 zagueiros, mais seguro na parte defensiva, com jogadores mais altos na parte defensiva e também na hora da bola parada na parte ofensiva. Você tem bons cabeceadores. Então, assim, o Diniz teve uma oportunidade, mas ele treinou aí 15, 20 dias. Espero que o Corinthians possa vir aí diferente para esse jogo.
0: Ô Fabiane, acho que falar de informação sobre Diniz cai, Diniz não cai, é difícil, né? Até porque os caras bancaram o Diniz agora, nesse momento. Então você vai perguntar para qualquer um, eles vão falar, não, pô, a gente confia no trabalho.
1: É isso.
0: Né, vamos revirar essa chave contra o Internacional. Tudo bem. Mas você acha que uma derrota hoje pode mudar esse ânimo com relação ao Diniz? E mais do que isso, eu sinto assim, aí é só feeling, né? Eu não sou o repórter do Corinthians, tenho informação. Talvez uma sensação de Emiliano Dias?
1: O Emiliano e o Ramon Dias, eles se reaproximaram do Corinthians a partir do momento que o Diniz começou a oscilar no Corinthians, né? Então, por exemplo, Corinthians e Rosário Central, em Itaquera e em Rosário, eles estiveram no estádio. Corinthians e Estudiantes, eu falei ontem aqui.
0: Compraram ingresso, tudo?
1: Provavelmente não, mas estavam ali num camarote. Corinthians e Estudiantes, você, eu tava lá, eu fui usar o banheiro, tava no mictório, olho pro lado, Ramon Dias, tava no mictório do lado, então tava lá assistindo mesmo? Também. Então,
0: exatamente. Era uma ala bem VIP.
1: Pra vocês estarem. Eu tava na imprensa, então ele tava ali perto de onde eu tinha acesso. Então, sim, tem essa aproximação. Ele é um cara muito bem quisto pelo grupo de jogadores. Os jogadores conversam com o Ramon até hoje. Se ele fosse repetir, se ele quisesse repetir o time das 9 vitórias seguidas no Brasileiro de 2024, ele poderia, porque todos, caramba, os jogadores
0: tá
1: ainda estão no Corinthians,
0: aí. Olha aí.
1: Dos titulares, né? Então, é um cara que tem uma proximidade grande com o clube. Quanto ao Diniz, os jogadores querem que ele fique, mas. No Corinthians, você tem várias alas diferentes para qualquer situação. Então, aliados do presidente Osmar Stable pressionam pela demissão. O Marcelo Paz escuta muita gente no CT, naturalmente vai ouvir uma série de opiniões.
0: O Marcelo, pelo histórico dele do Fortaleza, acho que ele não mandaria, né? Porque ele já manteve o Vojvoda em situações...
1: Só que o efeito midiático do Corinthians é
0: diferente,
1: outra coisa, claro. Né? Para esse tipo de decisão. Agora, eu vi alguns colegas cravando, ó, se perder, cai. Eu não consigo cravar, mas dá pra dizer que ficaria praticamente insustentável, isso sim, mas eu não consigo falar de maneira exata, ó, perdeu, cai. Já vi o Corinthians nessa situação no jogo contra o Fluminense, perdeu 3-1 dentro de casa e não demitiu. Então eu iria com um pouco mais de cautela, mas sim, existe a chance na troca em caso de derrota.
2: Mas em caso de mais uma derrota, 7 derrotas consecutivas, eu acho que fica insustentável. Ainda, e vai depender, claro, da circunstância do jogo.
3: Pode, eu ia falar isso, a forma de como
2: perde também. Porque pode ter a questão de arbitragem atrapalhando, pode ser um jogo em que a bola insiste em não entrar, mas o time jogando bem, mas também pode acontecer de um time apático. E a gente tem visto o Corinthians apático em alguns jogos. Os caras que seguram ele precisam ajudá-lo num momento como esse. Não é só chegar no diretor de futebol e no presidente, ó, não demite porque a gente gosta, porque a gente confia no trabalho, mas os caras têm que mostrar dentro de campo, porque o treinador não entra em campo. Ele orienta, às vezes errado, às vezes certo, mas o cara tem que decidir dentro do campo. Estou falando do senhor Memphis,
0: sim,
2: que é um dos líderes desse time aí, né?
1: Pelo menos, na hora, né,
2: de... tá na hora de mostrar alguma coisa. O Gustavo Henrique tem jogado até bem, acho que é um dos principais desse time. Yuri Alberto, que agora tem a chance de voltar. O Corinthians, eu repito, tem um outro componente gravíssimo nesse duelo, que vai ser um jogo também de nervos à flor da pele. Tem 6 ou 7 jogadores, são 11 pendurados no total, e depois tem o clássico contra o Palmeiras. Sim. Então você imagina, se você toma uma porrada hoje, você vai com o time desmilinguido contra o seu principal rival.
1: E, ó, um jogo que o Corinthians vai estar totalmente aberto. Então ele vai ceder contra-ataques.
2: É isso.
1: Hora ou outra vai ter que fazer
2: vai
1: falta.
2: Vai ter que matar.
0: Mas a final é hoje, né? Porque o adversário do campeonato do Corinthians é o Inter.
2: Sim.
0: Ah, clássico. Mas, meu amigo, a realidade hoje é ganhar do Inter.
1: O Corinthians não está mais precisando ganhar do Palmeiras. Como
0: ganha hoje e perde domingo.
2: Não, né? eu entendo assim também.
3: E ganha do Vitória.
0: Ganha do Vitória depois.
2: Ué, tá todo mundo contando. Você quer que o São Paulo ganhe do Vitória, que o
3: Corinthians. Mas é o que tem, você não quer que o São Paulo ganhe do Vitória do Cruzeiro.
2: Próprio Vitória.
3: Jogar em casa contra o Vitória é mais fácil do que pegar o Cruzeiro ou o Minas.
2: Não, tem a dúvida.
3: Você pegar o Palmeiras no Allianz Parque.
2: Difícil. Tô brincando com você, mas você tem esse componente. Se você toma uma porrada hoje e vai desfigurado e toma outra contra o Palmeiras, e aí eu não tô falando. Eu tô falando
3: mas
2: da
3: assim,
2: sequência.
3: Se você ganha hoje, você vai desfigurado contra o Palmeiras, mas você tá
2: aí
3: completo
2: é
3: contra o Vitória.
2: Aí é outra história. Mas essa formação do Fernando Diniz é uma formação muito ousada para a necessidade
3: pro
2: que
3: momento.
2: O Corinthians tem, para o momento que o Corinthians tem. Eu acho que
3: concordo.
2: Se você, é aquilo que você estava dizendo, era melhor fechar a casinha. Aliás, ele começou a perder o time quando ele abriu e perdeu o sistema defensivo. Eu acho que foi isso tudo que atrapalhou o trabalho do Fernando Diniz. E ele repete isso. Ele joga mais uma vez aberto numa situação completamente adversa. Se ele fosse mais humilde, entre aspas, para buscar um ponto, ele poderia
3: ou não tá acreditando no Inter, né?
2: Ou não tá acreditando no Inter.
1: Eu vou repetir a lista de pendurados do Corinthians: André, Fernando Diniz, Caio César, Cauê, Lingard, Mateuzinho, Matheus Bidu, Matheus Pereira, Memphis Depay, Garro e Yuri Alberto.
2: Só isso.
0: Ou seja, a chance do Diniz não comandar o Corinthians domingo é grande. Ou pela demissão,
1: exato,
0: por
1: tomar o amarelo. Agora, se ele estiver suspenso contra o Palmeiras, se o Corinthians perde do Palmeiras, ele tem que ser demitido ou não? Com o auxiliar dele no banco.
0: Por exemplo, perde hoje, toma o amarelo, vai pro
1: Allianz com o auxiliar dele.
0: Já. Bom, a família Dias lembra no Botafogo que o Ramon...
1: Verdade.
0: Nem assume?
1: É, pouca gente lembra da passagem de Ramon Dias pelo Botafogo. De Emiliano Dias, na verdade. É,
2: e o Emiliano tá morando no Rio de Janeiro, viu? Então, sim, pra pegar a Dutra aí não custa nada.
1: Ah, e eu sei onde é o apartamento do Emiliano aqui em São Paulo e sei que não entregou a chave não, hein?
3: Tá, rapaz, os caras tão cercando,
1: hein? Não
3: entregou
1: a chave não.
3: Rapaz, esses aí... Eu achei que eram os mais antigos que cercavam. Os mais antigos ligavam pro diretor depois do jogo. É, né, meu diretor? Hoje não foi bem, hein?
1: Ah, eu falei...
3: As feras aí, viu, PDV? É verdade.
1: E eu falei, né, uma leve.
3: Time perdido no domingo, 4 horas da tarde, o cara umas 8 horas ligava pro diretor. Ó, não foi legal hoje, hein?
2: E aí? Só esperando.
3: É, como é que vai ficar? Seu treinador não tá bem. Cara, treinador, tá?
1: Mas você sabe que atualmente é o contrário, né? Atualmente é o...
3: Diretor
1: de dentro pra fora, que vai.
0: Ó, seguinte, eu vou pro intervalo. Na volta tem uma atualização do Santos importante. Também a gente dá uma passada pelo Palmeiras, que joga amanhã no retorno do Campeonato Brasileiro.
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5: A marginal do Tietê sentido Castelo Branco tem trânsito lento desde o Anhembi até a ponte Freguesia do Ó. Todas as pistas ruins, com pequena abertura apenas na pista local. Vale mesmo seguir pela Marquês de São Vicente, ainda que com lentidão da Doutora Abrão Ribeiro até a Avenida Ordem e Progresso. Depois, tudo livre, até a ponte do Piquiri. 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
2: Sumaré e Antártica congestionadas no sentido marginal do Tietê da Bartira a Marquês de São Vicente. Avenida Pompeia, com 3 quadras mais carregadas no sentido da Tietê até a Matarazzo, já é uma opção melhor.

0: Ó, tamo de volta, daqui a pouco tem Jornada Esportiva, daqui a pouco tem Ulisses Costa pra Inter e Corinthians. Na sequência tem Canhão, tem Cruzeiro e São Paulo no Mineirão. Amanhã tem Palmeiras, jogaço, hein, Bruno Migliozzi, contra o Bahia. Dá uma atualização aí do Verdão antes do Everton trazer uma informação importante do Peixe, Migliozzi.
1: Vamos lá, PDV, porque como você destacou, um jogo importante para um time que ainda sonha com o Campeonato Brasileiro, e o Palmeiras conta com o retorno dos jogadores convocados. Todos eles já retornaram, mas nem todos em condições de participar da última atividade ou até de ter suas condições físicas mais bem avaliadas. É o caso dos uruguaios. Piquerez e Emiliano Martínez ainda são dúvidas por duelo de amanhã que acontece em São Paulo. O Verdão joga em casa contra o Bahia, mas Gia e Flaco Lopes já voltaram, estiveram ontem na despedida de Lionel Messi com a seleção argentina. Já jogou o jogo todo, o Flaco não entrou. Os dois têm condições normalmente de entrar e participar do duelo contra a equipe do Bahia. Quem não tem condições é o Paulinho, segue como ausência, além, é claro, do Abel Ferreira, que vai cumprir sua última suspensão no Campeonato Brasileiro, terceiro jogo depois daquele chute no microfone, fatídico chute no microfone do Abel. Verdão provável, tem Carlos Miguel no gol, na direita Gia, linha de zaga de Gustavo Gomes, Murilo e Piquerez pela esquerda, caso tenha condições, senão o Arthur vai pro jogo. A novidade fica no meio de campo, viu? O Abel deve abandonar o esquema de três zagueiros para dar vaga a Lucas Evangelista, formando um esquema com Marlon Freitas Evangelista, o Andreas Pereira um pouco mais solto, aí o trio de John Arias, Flaco Lopes e Vitor Roque. É o Palmeiras provável, o mesmo time que enfrentou o Grêmio na última rodada do Campeonato Brasileiro.
0: Muito bom, muito bom. Faz tempo, hein? Como era o mundo antes dessa data FIFA, né?
1: Pois é.
0: É, muita coisa.
2: Pô, e serviu pra alguma coisa, né? Pro Abel enxergar que o esquema com três zagueiros que ele tava propondo não tava dando certo, né?
0: Quem sabe?
2: É, não, o Barbosa não veio bem, a gente repete, não veio bem do Botafogo. Fez até bons jogos lá no time do Rio de Janeiro. Mas aí eu não sei se tinha alguma obrigação de contrato. Em contrato, e o Abel arrumou um esquema com três zagueiros para botar o Alexandre Barbosa. E a coisa não funcionou e ele repetia e foi perdendo gás, foi perdendo fôlego no Campeonato Brasileiro. Enfim, pelo menos ele fez essa reflexão longe dos microfones por chutar. Vai ficar fora da área técnica, mas é esse esquema aí, forçando a marcação no meio-campo e colocando esses jogadores de frente aí, eu acho que vai ser legal pro Palmeiras contra o Bahia.
0: É isso, bom jogo, né, amanhã. Bahia tá bem.
3: PDV, se o Abel conseguir, mesmo fora de campo, conseguir manter o time que ele colocou, escalou contra o Grêmio, Palmeiras tem tudo pra ganhar o jogo, apesar do adversário ser forte, mas o Palmeiras com essa equipe jogou muito futebol, né, saindo do esquema que o Silvio citou de três zagueiros, com um jogador a mais no meio campo, o Palmeiras é favorito.
0: E o Everton Ramos está aqui para trazer uma informação boa, notícia boa a respeito do Santos, Everton Ramos.
4: Vamos três rapidinhas, ô Paulo do Vale.
5: Vamos. Principal. Presta uma do Corinthians.
4: Pode
5: tem
4: ser.
5: Três boas do Santos,
4: me empresta uma. É, uma talvez possa não ser tão boa assim. Opa. Tá? Três, vamos lá então. A primeira delas relacionada ao Neymar, uma notícia boa. O camisa 10 que desfalcou o Santos nos últimos seis jogos está relacionado pro confronto de amanhã. Santos e Flamengo, 7:30 na Vila Belmiro. Neymar que vinha impressionando, vocês comentavam, né, no pós-Copa, foram 9 jogos, 2 gols e 4 assistências. Volta a estar à disposição, a tendência é que ele comece no banco de reservas. Há ainda muitas dúvidas para o técnico Cuca, relacionado a alguns desfalques no meio campo, no setor ofensivo não vai contar com Cebolinha, um provável Santos com Diógenes, Rodinei, Veríssimo, Luan Pérez ou William Arão e Escobar, Oliva, Gustavinho e Rolaser, Bontempo, Barreal e Gabriel Barbosa. A segunda, o Santos fechou um contrato, um patrocínio para pro Calção até o fim da temporada que vem, só que intermediado pelo Neymar pai, inclusive naquela negociação do Santos, dele abater 12 milhões de reais do transfer ban do Santos. Então o Santos fechando esse patrocínio com o torcedor premiado. E a última, informação inclusive da imprensa turca, revelando o interesse do Fenerbahçe na contratação de Gabriel Barbosa para a próxima temporada.
0: Ó, Gabigol na Turquia, no Fenerbahçe, bom, hein? Eu acho que é uma boa pro Gabigol, cara.
3: Gabigol tá voando, hein?
0: Futebol turco, eu acho que não imaginava que pudesse ser um retorno do Gabigol pra Europa. Eu acho que ruim pro Santos, mas eu acho uma boa pro Gabigol, viu?
2: É a volta por cima, né? Na primeira.
6: Você acha, olha, isso? Você acha,
2: olha,
6: isso?
2: Olha quem tudo tá bem? Aqui. Tudo Ulisses
6: Costa. Minhas bochechas ficam rosas aqui dessa
2: luz. Tudo bem?
6: Tudo bem. Pronto aqui pra Inter e Corinthians já.
2: Boa transmissão. Palpite.

0: pro jogo?
1: 2x1 pro Corinthians.
0: Boa. 2x1 pro Corinthians. Legal. É um alívio aí pro.
1: Dane-se, Pretzel. Não adianta ficar nervoso antes do jogo.
0: Mas o Gabigol, na primeira tentativa dele, foi na Inter, né? De Milão, a coisa não funcionou bem. Mas eu acho que ele tem futebol pra jogar ainda em alto nível no futebol europeu. Ruim pro Santos. Fica mais difícil, né, essa tentativa de negociação. Mas tem o pai do Neymar, né? O cara da chave do cofre, de repente ele consegue uma magia financeira e segurar o homem. Vamos ver.
2: Aí tem aqui tem informação. Sai Gabigol e vem Neymar.
1: Ah, o que aconteceu?
2: Não, é essa a informação que o senhor deu no dia do jogo. Que o Neymar. O que, não, o Neymar não, sai Gabigol e vem Messi. Sim.
1: Não, o Messi estão conversando mesmo. Porque tem um intervalo grande no futebol americano. Começa em agosto, se eu não me engano. Julho, agosto.
3: Sim.
1: E talvez o Messi fizesse uma.
3: Termina agora, fim do ano, ficam uns bons meses lá parado.
1: Uma preparação aqui pra jogar com o Neymar, quem sabe? Já pensou? Nossa,
0: que maravilha. Um ia ser bom demais.
1: Paulo
0: ser
1: do Vale, tudo bem, meu
3: filho? Tamo junto, viu? Ó, é o seguinte, Ana Martins vem aí com o boletim do futebol feminino. E na volta tem Ulisses Costa na Jornada Esportiva. Tem Corinthians Inter, tem isso. Quessada, tem Pretzel, tem tá bom, Ronaldo, né? Tem Fabiane. Tem reportagem lá do Sul. Quem que é o repórter do Sul? Felipe? É o Felipe, repórter do Sul.
1: É, só anunciar o narrador, tá bom.
3: Ulisses Costa, vem aí em instantes.
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5: Boa noite pra você, um abraço pra todos aí da bancada do Donos da Bola, você ligado na Bandeirantes. E ontem a seleção brasileira feminina realizou o último treino completamente fechado, válido já pela preparação para os amistosos contra a Argentina, inclusive o primeiro que acontece no próximo sábado no Beira-Rio. A partir de hoje, a equipe tem sessões com presença da imprensa e uma entrevista coletiva ao final do trabalho de cada dia. No início da semana, a jogadora Thaís Ferreira, zagueira do Corinthians, sentiu um desconforto no joelho, muito por conta do jogo da final do Brasileirão Feminino que aconteceu no último fim de semana e precisou ser substituída. Quem foi convocada às pressas ontem foi a Carol Gil, do São Paulo, que também disputou esse jogo da final. Para o jogo de sábado, mais de 20 mil pessoas já garantiram ingressos para conferir de perto a seleção brasileira de Arthur Elias, já se preparando para a Copa do Mundo, que acontece por aqui no ano que vem. E essa partida de sábado você confere às 16h30, horário de Brasília, com transmissão da Bandeirantes.
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6: A rodovia Ayrton Senna, também movimentada no sentido interior, tem pontos de parada, começando logo após a rodovia L. Smith, do quilômetro 21 ao 28. Hoje, sem ocorrência nesse acesso à estrada do Capão Bonito. Outra alternativa em direção à Zona Leste, a Assis Ribeiro, vai muito bem até a Jacopêssego. 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
6: Ao longo de todo o dia, comboio na descida da rodovia Anchieta e agora não é diferente. Para veículos leves, melhor opção a rodovia dos imigrantes, que não tem comboio. Esteja atento a trechos com menor visibilidade, mas nada impede agora uma viagem tranquila nos dois sentidos da Imigrantes. Subida pela Anchieta também com boas condições. 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

0: Brasil. Um abraço pra você, torcedor ouvinte do Brasil. É o futebol da Bandeirantes que entra em campo a partir de agora, torcedor brasileiro. De volta o Brasileirão. E você vai conferir do microfone de maior tradição do rádio esportivo do Brasil. Tem Inter, tem Corinthians e Inter. É jogo de muita rivalidade. O jogo acontece no Beira-Rio. E você vai se ligar do futebol da Bandeirantes. Vem comigo, torcedor. Também estamos no youtube.com/RadioBandeirantesOficial. Corinthians Internacional vão jogar. Felipe Kobe traz as primeiras informações e o destaque do Internacional, que tem novo treinador. Um abraço. Boa noite, Felipe.
1: Muito bom. Muito boa noite, Ulisses, e a toda a nossa audiência ligada na nossa jornada. O Inter que terá a estreia do técnico Eduardo Batista, substituindo Paulo Pezzolano, demitido com o time afundado na zona do rebaixamento. O Colorado, que está na 18ª colocação com 28 pontos, mesmo que conquiste uma vitória hoje no estádio Beira-Rio, permanecerá entre os quatro piores da competição.
0: No futebol da Bandeirantes pra você, Corinthians e Inter, Inter e Corinthians, a bola rola já já. 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Você ligado na Bandeirantes, o destaque do futebol da Bandeirantes do Timão. Corinthians completo pro jogo, é isso, Luiz Fabiano? Você que é um fofoqueiro danado do Corinthians.
2: Alô, Ulisses Costa, um abraço pra você e pra todos que acompanham mais uma jornada esportiva Bandeirantes e a fofoca do momento. Yuri Alberto à disposição do técnico Fernando Diniz, artilheiro do Alvinegro na temporada com 8 gols marcados, escolhido entre os 11 volta a campo.
0: Legal, Fabiane, atento a tudo no microfone da Bandeirantes, torcedor brasileiro. Quem vai ser o presidente futuro do Corinthians aí, Fabiane?
2: Dia 28 de novembro iremos descobrir. Não, hoje uma nova candidatura, já, viu? E o Marcos Schiavinetto é um novo candidato à presidência do Corinthians. Agora são 7 candidatos.
0: É o futebol da Bandeirantes pra você. Eu nunca vi tanta gente com vontade de pegar um problema gigante, né, na vida. Acho que os caras não tem muito o que fazer, não. A bola vai rolar. Corinthians Internacional, Internacional e Corinthians para você, torcedor brasileiro. A bola rola daqui a pouquinho, mais um destaque do Internacional, diz aí, Kobe.
1: Técnico Eduardo Batista, que chegou já realizando alterações, tá, Ulisses? Colorado escalado com algumas novidades. Antony segue sendo o goleiro titular na vaga de Matheus Cunha. Eduardo Batista também promove a entrada de Brian Aguirre na lateral direita, será um ala na partida de hoje, assim como Alejandro, na busca por melhorar o poderio ofensivo, será o centroavante titular do Inter neste confronto.
0: É o futebol da Bandeirantes para você, torcedor brasileiro. Corinthians Internacional, Internacional e Corinthians. Se você conseguir falar mais um destaque do time do Corinthians, que o Pretzel não para de falar com o Fabiane. É impressionante. E mais do Timão, Fabiane.
2: Que apesar do retorno de Yuri Alberto, tem uma ausência confirmada pelo menos no banco de reservas. André Carrilho, peruano, que atuou pela seleção de seu país nesta terça-feira em amistoso contra a Colômbia. Não retorna em tempo hábil, é desfalque confirmado, esse o único por forças maiores, os demais por opção do técnico Fernando Diniz.
0: No futebol da Bandeirantes para você, torcedor brasileiro. Corinthians Internacional, Internacional e Corinthians, a bola vai rolar já já para você. O destaque na Bandeirantes dos comentaristas Bandeirantes, hoje triplo, hein? É jogo importante. Leandro Quesada, Alexandre Pretzel, o ídolo da Fiel, tá de volta, Ronaldo Giovanelli. No futebol da Bandeirantes, um abraço para vocês, boa noite, Quesada, Pretzel.
3: Boa noite a todos. Eu quero dizer o seguinte, ó. Quero dizer o seguinte. Por que que o seu Sandro Meirahit, certo? Quero deixar claro para os nossos comentaristas, para nossa equipe, escalou o mesmo árbitro.
0: Mas já!
3: Calma, escalou o mesmo árbitro no quarto jogo entre Inter e Corinthians.
0: Mas já!
3: Pelos campeonatos nacionais. Então ele vai apitar pela terceira vez. É o terceiro jogo do mesmo árbitro em 4 confrontos entre Inter e Corinthians. Eu queria saber por que tanta coincidência. Então eu acho que teremos um pênalti a favor do Corinthians no jogo, que ainda não teve pênalti na Série A do Brasileiro. Dito isso, Quesada e Ronaldo, boa noite para vocês. O Eduardo Batista fez algo certo, na minha opinião. Tirou o Matheus Cunha do gol e trouxe de volta o Antony, que não é o ideal, mas é melhorzinho do que o Matheus Cunha. No mais, O time do Inter é um time que realmente não entusiasma. E o Corinthians completo, apesar de jogar aberto, certo? Sem o André e com o Garro e com o Bidon e com três atacantes, pra mim, é favorito pra ganhar o jogo. Boa noite, Quezada. Boa noite, Ronaldo.
4: Não, peraí. Desculpa. Malemar começou a transmissão. Os times não estão nem no campo de jogo no Beira-Rio. E o Pretzel já tá reclamando da arbitragem, falando que vai ter pênalti.
3: Não, eu tô fazendo um alerta. Eu tô fazendo um alerta aqui. Eu queria saber do Sandro Merahit, que apitou Copa do Mundo, por que o mesmo árbitro pela terceira vez no quarto jogo entre Inter e Corinthians? É só isso.
1: O pênalti não pode ser pro Inter, não?
3: Não, vai ser pro Corinthians. Qual a justificativa de ter o mesmo árbitro em três partidas envolvendo os dois times em quatro jogos? Qual é a justificativa? Nenhuma, sabe por quê? Porque ele é nota 4. Ele é nota 4. Só isso. Um alerta apenas, alerta.
4: Mas o Inter teve 7 pênaltis no Campeonato Brasileiro, o Corinthians não teve nenhum.
3: É, e o Fabiano estava me dizendo que os 7 aconteceram. Isso é importante também.
4: Fabiane, você não vai falar pelo Fabiane.
3: O
4: senhor não vai falar pelo Fabiane. Fabiane, pode falar, querido.
1: 7 pênaltis contra 0, no mínimo, é um número que chama atenção, né?
4: Mas você falou
1: que
4: todos foram?
1: De forma alguma. Nem lembro quais foram os 7 pênaltis.
0: É o futebol da Bandeirantes pra você desmascarado nesse momento, Alexandre Pretzel. O microfone da Bandeirantes traz a opinião de Leandro Quezada. Quezadinha.
5: O que a gente precisa analisar com calma é o seguinte: nesses jogos que o mesmo árbitro comandou, o que ele atrapalhou um time ou outro, né? Então a gente precisa salientar isso daí. Isso acho que tem que ficar, né? Agora, eu acho que a preocupação, ela é válida. Eu acho que o Pretzel toca num ponto importante. Quando a gente fala de arbitragem, não é só pro Inter ou só pro Corinthians. Apenas para um ou apenas pro outro. É que hoje ele não tem a influência nem para um lado nem pro outro. Porque o Inter precisa muito dessa vitória. Mais até do que o Corinthians. O Corinthians não pode também pensar em outro resultado que não seja vitória, embora um empate não seja o fim do mundo, se por acaso ele conseguir vencer o Palmeiras no fim de semana, mas o jogo do Palmeiras é só no fim de semana. Então é bom que o árbitro hoje tenha a capacidade técnica para desenvolver o trabalho dele e tenha a tranquilidade para não sofrer pressão nem do time da casa e também do Corinthians, que tem uma camisa pesadíssima e pressiona muito bem e muitas vezes a arbitragem. A parte, a questão da arbitragem, os dois times não estão jogando absolutamente nada. Recentemente, o Internacional, que é inferior ao Corinthians, conseguiu o feito de tirar o Corinthians da Copa do Brasil. Então muita gente acha que hoje pode ser uma barbadinha para o Corinthians, que o Corinthians vai conseguir a vitória, já que vai contar depois de muito tempo com um trio formado por Garro, Memphis e Yuri, o trio que inclusive salvou o Corinthians ao final daquela temporada de 2024. Eu acho um jogo muito parecido, meu palpite até um empate para daqui a pouco o duelo entre Internacional e Corinthians. Agora um detalhe: se o Corinthians vencer o Internacional, o Corinthians vai escapar do rebaixamento, ele vai abrir 7 pontos do Inter. Se o Inter perde, portanto, fatalmente condenado para a segunda divisão na próxima temporada. Esse é meu palpite, projetando o que vai acontecer já já.
4: Muito bem, lembrando que a última vez que o Corinthians venceu no Beira-Rio foi em 2016, gol do Elias. Estava até o Preto conversando comigo fora do ar.
3: O Inter caiu.
4: Então, quer dizer, tem...
5: 10 jogos, uma vitória só. Olha que
4: 10
5: coisa.
4: 10 jogos, só uma vitória.
5: Um desses jogos foi no Orlando Carpelli, mas conta como Internacional mandante. Mas, enfim, não consegue vencer, né?
3: Foi durante a enchente o gol do Wesley, de fora da área.
5: 16, né?
3: Não,
1: Orlando Carpelli foi 24.
5: 16 foi a vitória.
0: É o futebol da Bandeirantes para você. Daqui a pouquinho, Ronaldão Giovanelli no microfone, ídolo da fiel torcida corintiana. Lucas Bueno, vem, meu filho, com destaque do QG Bandeirantes de Esporte. Tudo bem, Luquinha? Tá com saudades, hein, meu filho?
6: Boa noite, Ulisses, todos que nos acompanham.
0: O programa de vocês à noite está muito bom, viu?
6: Ah, muito obrigado.
0: Parabéns.
6: Fiz um convite para o Prédio e para o Quezada, mas eles recusaram.
0: Não, mas eu venho. Um dia que vocês quiserem, eu venho.
5: Não, mas você não sabe para que é, né?
0: Para que é?
6: Não, era um duelo de quem tem mais conteúdo entre Prédio e Quezada, então com torta na cara. Daí quem perdia tinha que dar torta na cara do outro. Então mas eles recusaram o convite.
0: Eu não posso vir, sabe por quê, né?
5: Então você vai comer a torta.
0: Dois vão tomar
5: então você
0: porta
5: vai comer a torta.
3: Eu não vou estragar a torta, sabe por quê? Sabe por que eu não vou estragar a torta? Porque no meu aniversário a torta é de conteúdo.
0: É o futebol da Bandeirantes. Vamos lá, Lucas Bueno.
6: Vamos lá, Ulisses. Hoje, além de Internacional e Corinthians, temos Bragantino e Mirassol às 7h30, Remo e Grêmio, além de Vitória, Chapecoense, Botafogo e Vasco, Cruzeiro e São Paulo às 9h30 da noite. Duelo este com transmissão da Bandeirantes. Na Série B do Brasileirão, Operário e Botafogo de Ribeirão, Avaí, Londrina, América Mineiro e Fortaleza, CRB, Atlético Goianiense, Vila Nova e Cuiabá. O futebol brasileiro segue amanhã com alguns duelos entre Santos e Flamengo, Atlético Paranaense, Atlético Mineiro, Fluminense e Curitiba, Palmeiras e Bahia. Na Série B, Ceará e Criciúma, Náutico e Novo Horizontino. No duelo Santos e Flamengo, Neymar foi escalado entre os jogadores que estarão na Vila Belmiro, então pode voltar a vestir a camisa do Santos, o camisa 10.
0: No futebol, tá, Bandeirantes? Obrigado, Lucas Bueno, futebol Bandeirantes em campo. O intervalo do jogo hoje com João Paulo Capelanes, o Capelinha, nosso caramelo. O microfone da Bandeirantes vem pra Corinthians Internacional. Na mesa de som, Michelson Lopes. Central Técnica, Bertão, Rebeque, KM Martins, Suíter, Igor Nascimento, Digital, Lucas Abudi. É o futebol da Bandeirantes em campo pra você. Já, já, Corinthians Internacional. Fique ligado, vem comigo.
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0: futebol da Bandeirantes pra você. O Leandro Quezada tá aqui me arrumando, velho. Ficou boa a camisa agora, Quezadinho? Tá legal?
1: Agora tá um pouquinho melhor, né?
0: Então tá bom. É o microfone da Bandeirantes pra vocês. Quer cuidar do narrador diferente de uns e outros aí? Corinthians Internacional, Internacional e Corinthians escalado. Inter aí, ô Kobe. Corinthians escalado aí, Fabiane.
2: Definido por Fernando Diniz.
0: No futebol da Bandeirantes, pra você, a Bandeirantes já já escala. Corinthians Internacional.
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É o futebol da Bandeirantes para você, torcedor brasileiro, Corinthians Internacional, Internacional e Corinthians. Vem comigo, torcedor, no youtube.com/Rádio Bandeirantes Oficial. A bola vai rolar já já para você. A Bandeirantes vem para conferir os times. Kobe, escale para gente o Internacional.

0: Inter escalado com mudanças, Ulisses. Antony agora recebe uma sequência no gol colorado com a camisa 12. Inter também com três zagueiros. O 15 é o Bruno Gomes. 25, Mercado. O 18, fechando essa linha de três defensores, Juninho. Agora começando pela ala direita, Brian Aguirre recebendo oportunidade com a camisa 35. O meio-campo, Vidjagra, usa a 5. Thiago Maia, de volta à equipe titular, é o 29. E na ala esquerda, Bernabé com a 26. O setor ofensivo conta com Alan Patrick, o capitão de hoje, com a camisa 10. Vitinho é o 28. E Alejandro usa hoje a 9 na centroavância colorada. O técnico Eduardo Batista também tem no banco de reservas Matheus Cunha, Pedro Cauã, Matheus Bahia, Luiz Felipe, Ronaldo, Bruno Henrique, Caleb, João Victor, Eliasson, Paulinho, Carboneiro e João Bezerra. Esse o time banco do Inter de Eduardo Batista.
1: Escalado o time do Internacional, a Bandeirantes escala o banco do Inter.
0: Eduardo Batista ainda tem no banco de reservas Matheus Cunha, Pedro Cauã, Matheus Bahia, Luiz Felipe, Ronaldo, Bruno Henrique, Caleb e João Victor. Eliasson, Paulinho, Carboneiro e João Bezerra. Esse o banco de reservas do Internacional.
1: No futebol da Bandeirantes, para você, torcedora Bandeirantes, vem para escalar o timão, vem Corinthians, vem Fabiane.
2: Salve o Corinthians, campeão dos campeões.
3: Do 1 ao 9, os escolhidos do técnico Fernando Diniz. Corinthians escalado com Hugo no gol número 1. Linha defensiva de 2, Mateuzinho, 13, Gustavo Henrique, 3, Gabriel Paulista e 21, Matheus Bidu. O meio-campo tem 14, Ranieri, 7, Breno Bidon, 8, Garro e 37, Caio César. Ataque de 10, Memphis Depay. E 9 de volta, Yuri Alberto.
1: O banco.
3: Com Cauê, Vitinho, Pedro Raul, Milans, Matheus Pereira, Andileri, Alan, Charles e André. Iago Guinegão e Lingard.
1: No futebol da Bandeirantes, para você com grande arbitragem hoje para Corinthians Internacional. O microfone da Bandeirantes em campo, torcedor brasileiro. Quem apita o jogo?
0: O árbitro da partida é Felipe Fernandes de Lima, mineiro que inclusive já apitou dois confrontos entre Inter e Corinthians em 2026. Uma vitória do Corinthians na Copa do Brasil e uma vitória do Inter no primeiro turno. Mas ele não apita sozinho, Fabiani.
3: Ele tem os auxiliares Guilherme Dias Camilo e Alessandro Matos, além do quarto árbitro Leonardo Lorenzato e o árbitro de vídeo Paulo Renato Coelho. Ulisses Costa.
1: É o futebol da Bandeirantes para você, torcedor brasileiro, Corinthians Internacional. Você ligado no microfone da Bandeirantes, torcedor do Brasil. Leandro Quezada e Alexandre Pretzel falam para Corinthians Inter. O Pretzel tá num pessimismo em relação ao Inter, impressionante.
4: Realismo,
1: já meteu a boca no árbitro, nem começou o jogo. Pô, o Fernando de Lima Henrique Felipe Fernando de Lima, Fernandes. Ele é um cara
4: Nota 3 para ele.
5: Não, eu acho o seguinte, o Pretzel levantou uma questão legal, só que assim, nesses dois jogos, Pretzel...
4: Eu queria saber a tua opinião sobre isso. Terceira vez que ele apita em quatro jogos.
5: Eu não acho legal.
4: Não é estranho?
5: Eu acho estranho. Eu acho que o árbitro não deve repetir, né? Só se o árbitro for um árbitro muito, muito top de linha, né? Ó, Copa do Mundo, certo? Vamos lá, vai, um Simon.
4: Rafael Klaus.
5: Um Simon, até poderia. Mesmo sendo
4: se fosse o Klaus, mesmo o Paulista.
5: O Klaus, não tem problema.
4: Não teria problema.
5: Não teria problema
4: nenhum.
5: Um Arnaldo, claro, um Bosquilha, Oscar Roberto.
4: O debate é esse. Esse é o debate.
1: Se o Pelé estivesse jogando ainda, o Maradona estivesse vivo.
5: Só que é o seguinte.
1: Se estivesse jogando o Dr. Sócrates vivo, seria espetacular.
5: Quais foram os jogos que ele apitou?
4: Dois da Copa do Brasil.
5: Ele não teve influência no resultado, na minha opinião. Teve, pra mim, não teve. Não teve, gente. Teve?
4: Não, pra mim não.
5: O Internacional mereceu, gente. Vamos ser sinceros. A corintianada aí. Vamos com calma, gente. O Corinthians não jogou bem os dois jogos. Não jogou bem os dois jogos. Perdeu lá no sul do país, né? Em casa, aquele chuveirinho. Os dois gols, inclusive, Pretzel, do Corinthians saíram em jogadas aéreas. E o Corinthians ficou pelo caminho. Hoje o momento do Internacional é pior do que o do Corinthians?
4: É pior. Em bola é pior.
5: Em bola é pior, mas o Corinthians não vence sem jogos.
4: Tudo bem, mas o Inter, viu... O Inter São Paulo e Inter, certo? Foi o último jogo do Inter. Foi horroroso, cara.
5: Isso é uma referência ruim.
4: Foi horroroso.
5: Mas qual foi o último grande
4: quando
5: jogo do Corinthians?
4: Quando caiu o Pezzolano, certo? O último grande jogo do Corinthians também é uma incógnita. Quando o Corinthians e Fluminense, o Corinthians não jogou nada.
5: Jogou nada.
4: Certo? Agora, esse papo assim, né? O Fabiano já tá falando sobre isso há um tempão. os jogadores que pediram a permanência do Diniz. Eu acho que uma diretoria, tu não pode ficar refém, ficar refém do teu grupo se tu tem convicção da troca. Porque colocou uma pressão gigantesca hoje no Fernando Diniz, né? A pressão em cima do Diniz hoje, ela é maior do que a pressão em cima do time do Inter. Por causa do tamanho do Diniz e o fato da trajetória dele de não ganhar 6 partidas. Então, assim, eu não consegui entender por que a diretoria aceitou a pressão dos jogadores. Não entendi.
5: Mas não é a primeira vez que acontece. Não esqueça.
4: Claro que não é a primeira vez.
5: Qual é o nome de momento? A gente falou isso no Esporte em Debate ontem. O nome de momento, um dos nomes de momento.
4: O Bebo Pai ou o Bob Filho? Ramon Dias e Emiliano?
5: Bob Filho.
4: Meu Deus.
5: Agora, o Memphis, o Fabiano está aqui, pode até confirmar. O Memphis teve uma postura decisiva para que o Ramon fosse demitido. Aquela entrevista contra que ele Fluminense. Deu para você e para os colegas Sim. nossos. Então, quer dizer, o Memphis manda o técnico embora.
4: Eu não lembrava disso aí.
5: É, então, ele manda o técnico embora, certo? Depois ele mantém o técnico. Então, quer dizer, tá errado isso daí, né? Agora, por que que faz isso? Porque deve dinheiro pro jogador, né? Deve dinheiro pros jogadores, deve muito dinheiro pro Memphis. E o Memphis se sente meio que dono do pedaço, entendeu? Tá tudo errado, o projeto não pode dar certo.
4: Agora é o seguinte, ó. O Antony joga, o Matheus Cunha fica no banco. Ontem eu falei sobre isso aqui no Esporte Debate. Se jogasse o Matheus Cunha, o Corinthians precisava de uma bola do gol. Uma para ganhar o jogo, certo?
5: Sim.
4: Eu espero que com a chegada do Eduardo Batista e o treinador Rogério Maia, que já treinou a seleção brasileira, inclusive o Rogério Maia já foi treinador de goleiros da seleção brasileira, que eles vejam que o Matheus Cunha, com todo o respeito, é o primeiro goleiro que eu vi na minha vida, certo? Um goleiro que tem medo da bola. Eu não estou dizendo que ele é ruim. É um goleiro que tem medo da bola. Ele se assusta quando a bola chega perto dele. Então a presença do Antony, que não é o goleiro dos sonhos do Inter, mas ele é melhor que o Matheus Cunha, certo? Mas ainda assim é o goleiro inconfiável para a torcida do Internacional. Então o Corinthians vai chutar gol. O Corinthians vai chegar e vai chutar a gol.
5: O Matheus Cunha é o goleiro do Fabinho, né?
4: É o goleiro do Fabinho.
5: E o zagueiro do Fabinho não vai jogar?
4: Não pode.
6: Não está emprestado pelo Corinthians.
5: Isso é uma informação ruim pro Corinthians, porque seria interessante pro Corinthians.
4: O que o Corinthians botou no contrato? Contra nós ele pode.
6: Então
4: jogar.
6: Tem um bastidor que o Corinthians ofereceu pagar ao Internacional pro Félix Torres jogar nessa partida.
5: Agora uma rápida tática aqui, me permita, Ulisses, com o Pretzel. Sem o André. Vai segurar um pouco menos a bola, tá? Com o Caio César, porque o Caio César não conseguia ainda, viu, Pretzel, definir que jogador que ele é.
4: Acho que ele é bem comum.
5: Muito comum.
4: Daqueles baixinhos ciscadores.
5: Muito comum. Só que ele precisa de campo, né?
4: Claro.
5: O Internacional vai dar o campo hoje?
4: Não. Acho que não.
5: E a melhor versão do trio Garro, Memphis e Yuri aconteceu no final daquela temporada de 2024, né? A propósito, aquela série, né, Fabiane, começa justamente com o Internacional, um empate com o Internacional. Depois 9 vitórias seguidas. Isso. A primeira seria contra o Palmeiras, né? Agora
6: Exato.
5: Se repete Inter e Palmeiras outra vez. Então aquela foi a grande versão. Naquele momento, Pretzel, o Garro e o Memphis jogavam muito encostados ao Yuri. Vamos ver como é que vai ser o comportamento do Garro hoje. O Lúcio Sabino foi o primeiro a trazer a informação que ele estava jogando ali como volante um pouco mais recuado.
6: Era essa informação que eu queria repetir. O Corinthians ele vai manter o esquema tático pelo que ele treinou no decorrer da semana, que são 2 linhas de 4 horizontais, e o Garro vai ser o cara que vai estar do lado do Ranieri. O Bidon poderia fazer essa função? Poderia, mas ele tem treinado pelo lado esquerdo. Então é uma troca. O Bidon na esquerda como um ponta e o Garro como volante.
4: Olha, o jogo vai se decidir pra mim, Queçada, no meio de campo, porque esse meio campo do Inter aqui, ó, Bruno Gomes enterrado com o Mercado e com o Juninho, 2 zagueiros lentos, certo? Nada a ver. Bruno Gomes tinha que jogar no meio, mas meio mesmo, como volante. Ele não vai fazer isso.
5: Que é a posição melhor dele.
4: Aí Aguirre na direita e Bernabé na esquerda. Aqui ele não inventou. Cada um na sua, certo? Mas esse meio aqui com Vilagra, Thiago Maia, Alan Patrício, aqui não marca ninguém. O Thiago Maia, que ganhou medalha, certo? Foi condecorado merecidamente porque ajudou o pessoal na enchente, né? O Thiago Maia hoje, ele tá mais perto da defesa civil, certo? Do que do futebol do Inter. Essa que é a realidade hoje. O Thiago Maia, nesse ano, ele não jogou absolutamente nada. E ele termina o contrato no fim do ano. A escolha pelo Thiago Maia me surpreende. Como a gente não acompanha mais treino, eu fiquei muito surpreso com a escalação do Thiago Maia, que é um jogador que parou de jogar futebol 1 ano e meio. Parou de jogar. Ele não corre mais.
5: Como então, Alan Patrick
4: pois
5: também.
4: É.
5: Né, que
4: cai então é o seguinte, ó, no meio de campo, apesar dessa linha de 4 aí, a tendência é o Corinthians ser superior no meio.
5: É, também acho.
1: Você vem comigo no youtube.com/Rádio Bandeirantes Oficial Corinthians Internacional. Internacional, eu e Corinthians para você, torcedor brasileiro. Vai começar o jogo, saída que pertence ao time do Internacional. Alan Patrick vai tocar na bola. Vai começar Corinthians Internacional para você no microfone de maior tradição do Rádio Esportivo Brasileiro. Tudo pronto para começar o jogo. Garro conversa com o árbitro do jogo, Felipe Fernando de Lima. Vai começar. começar a partida, tudo pronto para a bola rolar. Saída que pertence ao Internacional. À direita, Corinthians, meias pretas, calções pretos, camisa branca do Timão. À esquerda, Internacional, meias brancas, calções brancos, camisas vermelhas. Apito o árbitro do jogo, toca na bola no Patrick. Ela rola, se ela rola, deixa ela rolar. Você quer emoção? Vem comigo, torcedor brasileiro, aqui na Bandeirantes. O microfone de maior tradição do rádio esportivo brasileiro. Devido do toque de bola, tiro de meta primeiro para a equipe do Corinthians bater. Se posiciona para a cobrança de tiro de meta. O time corintiano, Hugo, vai repor a bola em jogo. De volta ao Campeonato Brasileiro. Você, torcedor, comigo, curtindo o sonsaço da Bandeirantes. Obrigado pelo carinho da sintonia. Levantamento à frente do comando de ataque. Afasta a zaga, vem para tirar. Já domina no setor intermediário. Aperta o time do Internacional. Dessa, não, Patrick Pé. Bola solta na gol do gol, vai sair um golaço, bateu!

0: Vitinho! E uma arrancada pelo setor de esquerda, campo de ataque. A zaga do Corinthians parou, deu uma bobeira total. O Vitinho entrou na pequena área, ergueu a cabeça, encheu o pé, estufou a rede do goleiro Hugo, metendo no canto direito o Vitinho. Vitinho, com menos de um minuto de jogo, com 50 segundos de jogo, Internacional abre o placar do jogo. Inter 1, Corinthians 0. Que enfiada de bola pro Vitinho, que bela jogada. Ele sai nas costas da marcação do lento Gustavo Henrique, mete no fundo da rede, numa enfiada de bola impressionante do Alan Patrick. O Inter abre o placar do jogo, 1 Inter 0 Corinthians, gol com emoção maior do futebol. E essa emoção, Vitinho, essa emoção, Vitinho, que você proporciona à torcida do Internacional. O detalhe do gol é todo o seu, diz aí, Kobe.
1: O céu está limpo em Porto Alegre, mas é gol relâmpago no Beira-Rio. Após vencer pelo alto Thiago Maia, Alejandro faz o pivô para Alan Patrick. Ele, com um toque de mágica, aciona Vitinho na profundidade, que na saída do goleiro Hugo, estufa as redes do Corinthians, Ulisses.
0: A bola volta do toque de bola do time corintiano com o Mateuzinho pelo setor de direito do campeonato. Que abriu para Memphis domina, já perde a primeira bola. Vamos anotar quantas bolas ele vai perder. Domina do toque de bola, recorde o time corintiano, tenta ganhar, Memphis perde de novo. A bola volta com o time do Internacional, já domina pelo setor de esquerda, campo de defesa, aperta na marcação, o árbitro para. Marcou a falta de Mateuzinho pro Inter, bater pelo setor de esquerda, campo de defesa. Falta pro Internacional cobrar. 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Leandro Quezada, Alexandre e Pretzel falam.
2: A gente falou de meio campo, né? Sem combate nenhum meio campo do Corinthians. A bola vai pra disputa com o Yuri. Aí o Alejandro pega a bola sem marcação, passa pro Alan Patrick sem marcação. Ele dá um passe açucarado pro Vitinho, também sem marcação. A gente falou aqui, o Pretzel, no meio campo pode se definir o jogo. E começou assim, olha o Inter aí.
0: Tentava descer o time do Inter, tá paralisado o jogo, marcado impedimento. Impedimento pro time do Corinthians bater no seu campo de defesa. Pois não, Pretzel.
3: Golaço do Vitinho, que agora tá numa posição diferente em relação ao que ele fazia com o Pezzolano. E o bolão do Alan Patrick. Golaço do Inter, parabéns ao time do Inter por esse início. A vibração do Eduardo Batista também. Então o Inter começa de uma maneira surpreendente e com um bonito gol.
0: E tentava descer o time do Corinthians. É aquela filosofia tudo, aquela base do que você falou assim, do jogo. O árbitro vai ajudar, o Corinthians ganha.
3: Calma, faltam quantos? Faltam 42 minutos para terminar o primeiro tempo, na regressiva.
0: 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É lateral pro time do Inter, bater pela direita do campo de ataque. Vem a Aguirre, bate lateral, tenta soltar a frente no comando de ataque. Tenta descer o time do Inter, vem pra marcação, tenta ganhar a jogada com o time. Gustavo Henrique perde. Ela volta novamente com o time do Internacional, Bernabé. Ele prende o lance, gira pelo meio de campo, tenta o toque, ele para a volta, curtinho na sua zaga central, recolhe Juninho. Juninho prende pelo setor de esquerda, campo de defesa, domina o time do Inter para ser jogando. Já prende a jogada, 1-0, Internacional vence o jogo pra você ligado na Bandeirantes. Levantamento à frente, subiu Bidu de cabeça, põe para fora em lateral. Lateral pro time do Inter, bater pela direita do campo de ataque. O Inter deita e rola no meio campo do jogo. 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É lateral pela direita do campo de ataque. Vem a Aguirre para a cobrança de lateral pro time do Corinthians. Se por o time do Internacional contra o Corinthians, Aguirre partiu, bateu, levantou na grande área. Vem para tirar Bidon, domina pro time corintiano, para ser jogador do campo de defesa. Abre para Bidu. Bidu levanta para o Yuri, aperta o mato do Pinto, tenta ser jogando com toque de bola com o time na intermediária, perde o lance o time corintiano, vem para rasgar o Corinthians, tenta o Bidon, dá um tapa na bola, perde, a bola volta com o Internacional com uma vontade incrível, desce o time do Inter, cruzamento na grande área, no alto, tentou a jogada Vilagra, no alto, sai para fazer a defesa o goleiro do time do Corinthians. 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A bola volta com o time corintiano que tenta descer pelo setor de esquerda, campo de defesa com o Bidu. Bidu prende o lance para o time do Corinthians, abre para o toque de bola com o time, com o Gabriel Paulista. Gabriel Paulista abre da esquerda, campo de ataque para Bidu. Bidu prende o lance depois do toque para Curtinho. Balança na marcação, voltou para Memphis. Memphis recorda a jogada para Garro. Garro toca para trás para o time do Corinthians com Gustavo Henrique. Gustavo Henrique prende o lance para o time corintiano. 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A abertura foi feita à frente do toque para tentar descer Memphis. Ele vem pro drible, perde de novo. Garro ganha. Abriu para Mateuzinho pela ponta. Cai o César, pede. Perde Mateuzinho. Inter com uma vontade incrível. Alan Patrick ganha o lance, tentou partir à frente. Ouvi a falta do Garro. O árbitro para, marca, bola para a equipe do Inter bater falta na esquerda de ataque.
1: O Inter tentava investir pelo lado esquerdo, Ulisses. Quando vê Alan Patrick, tentava essa condução, foi empurrado, falta marcada. Inter vai cobrar.
0: 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Aqui é para Wonder, o toque de bala tenta descer novamente o time do Internacional. Abertura vem pelo setor de direito do campo de defesa. Prenta Bruno Gomes, Grumo Gomes domina, tenta o levantamento à frente do campo de ataque. Liga boba, jogada, vem Inter, cruzamento errado na grande área. Hugo não foi, acredita o Inter, cruzamento na boca do gol, vem para afastar a zaga, Corinthians, a bola sobra. Hugo também não vai, vai sair o segundo do Inter, ele mergulha e pega! O time do Corinthians para e quase toma o segundo gol no jogo. Corinthians totalmente desligado no jogo.
1: E o Inter aproveitando o cruzamento de um lado para o outro, sobrou para o Bernabé do lado esquerdo, ele tentou o cruzamento buscando o miolo da grande área. Ninguém do Corinthians saiu nessa bola, o Hugo teve que sair então, fazer a defesa.
0: 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Aí parado o jogo, vem Ranieri, cobra falta para o time do Corinthians. Que está jogando no campo de defesa, 1-0 para o time do Inter. O tempo não para, Bandeirantes marca. Você confere jogados para você conferir. 7 minutos de bola rodando, 7 primeiro tempo de jogo, girando o placar do Brasileirão. Para você continua Inter 1, Corinthians 0. Vitinho fez o gol na Bandeirantes. É você, Lucas Bueno.
4: Além de Inter 1 e Corinthians 0, outro jogo que vai rolando neste momento é Bragantino e Mirassol. 0-0 no momento. Remo e Grêmio vão empatando pelo mesmo placar.
0: E domina, vem pro toque, ele para, recolhe Coutinho para a ponta, tenta descer o time do Corinthians, bola foi chuta para Caio César, corta para dentro, vem para finta, faz o break, perde a bola, volta, ganha a jogada, recupera pro time do Corinthians, briga com ela, fica no chão, toma falta, o árbitro manda seguir ou para. Para marcar a falta pro time do Corinthians, bater pela direita do campo de ataque, a falta pro time corintiano cobrar. 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Domina o time do Corinthians, tenta descer do campo de ataque, Caio César perde na dividida de corpo, Corinthians mole, sem ritmo, sem força. Internacional com uma vontade incrível, mas recupera a bola, o time do Corinthians, abertura para ele, Alberto deu toque de bola para Bidon. Bidon dominou, tá na área, bem na recuperação, Bruno Gomes, ele põe para a linha de fundo, escanteio esquerda, Corinthians.
5: Na primeira oportunidade que o Corinthians tem para ocupar a área do adversário, papéis invertidos, de Bidon para Yuri, de Yuri para Bidon, escanteio conquistado, lado esquerdo, a ver quem se direciona para a bola, o Garro não vai para a marca.
0: 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Escanteio cobrado, Memphis cobra, rechaça a zaga, volta para Memphis, levantou na boca do gol, nas mãos do Anthony. Goleiro do Inter sai para pegar.
5: Na segunda tentativa do Memphis, um escanteio na altura do joelho dos atacantes corintianos e na retornada ele manda nas mãos do goleiro do Colorado, que tenta repor com pressa.
0: 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Gol marcado logo a 50 segundos de jogo. A bola volta do toque de bola com o time do Corinthians, que tenta descer do seu campo de defesa. Recolhe Garro. Garro prende a jogada, abriu para sua zaga. Central vai para o toque de bola curtindo novamente para Gabriel Paulista. Ele domina para o time do Corinthians. Gira para Garro. Garro solta para Ranieri. Ranieri brinca, quase perde a bola. Volta para o toque de bola para Memphis. Memphis toca errado. Pela quarta vez perde a bola o Memphis. A bola volta no toque de para domínio. O time do Inter tenta descer, ganha lateral. Tá parado o jogo, lateral para a equipe do Internacional, bater pela direita do campo de defesa. É bola no campo de retaguarda para o Inter bater. O tempo não para, Bandeirantes marca. 10 minutos de bola rolando, 10 primeiro tempo de jogo, girando o placar do Brasileirão. Porto Alegre para você continua. Internacional tem 1. Vitinho fez o gol a 50 segundos de jogo. Corinthians 0. Na Bandeirantes, quem vem para falar é você. Alô, alô, Lucas Bueno.
4: Com a vitória parcial do Internacional por 1-0, o time colorado vai a 31 pontos e está na 17ª colocação do Campeonato Brasileiro, enquanto o Corinthians está em 15º com 32 pontos.
0: E tenta descer o time do Corinthians, rechaça a zaga errada, a zaga do Internacional aperta, Caio César vem pro toque de bola, perde o lance, ganha lateral. Chegou do toque de bola para contigo na intermediária, tentou ganhar novamente, Caio César, lateral para o time do Corinthians bater, se posiciona para a cobrança, toca para o time, Thiago Maia na bola, é lateral para o time do Corinthians, cobrado para Mateuzinho, Mateuzinho prende, tenta o toque de bola curto pelo seu campo de defesa, recomeça o time do Corinthians com Gabriel Paulista, está no ataque, ele prende para o time corintiano, gira, solta na sua zaga central, abre novamente para Gustavo Henrique, o lento Gustavo Henrique, ele prendeu pelo setor de esquerda para Bidu, Bidu cochilou, perdeu o lance, Gustavo Henrique vem para matar, mas quem desce é o Internacional, Corinthians péssimo no jogo, Aguirre dominou pelo setor de ponta, tentou soltar, vem para tirar o perigo de qualquer maneira, recolhe Bidu, domina para o time do Corinthians, está jogando pelo seu campo de defesa, domina do toque de Baracutinho, Yuri Alberto, ele prende o lance, fica sem opção de jogo pelo seu meio de campo, vai para o break, volta, jogada na zaga central para Gustavo Henrique, domina o Corinthians para ser jogando no campo de defesa, Grupo Souza Lima, eficiência em segurança e 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
3: Bom, o Inter faz agora um jogo de exceção, melhor, os melhores 11 minutos do Inter no Campeonato Brasileiro, porque é um time que não deixa o Corinthians respirar, vai manter esse nível? Tomara que sim, porque o Inter precisa da vitória, no momento o Inter joga e o Corinthians observa, Quesada.
2: É, e muito bem organizado, Internacional, muito bem compactado, né? Por enquanto, realmente é um ataque contra a defesa. Não tô gostando do Garro, sinceramente não gostei. Até agora, pode ser que o Garro faça os dois passes, faça gol e tal. Não tô achando legal. E na marcação, o Corinthians dando muito mole, hein? Esse lance do Bidu, que foi o último, é o grande exemplo. Olha o Corinthians aí.
0: Mateuzinho, Mateuzinho, domina para o time do Corinthians, deu para Caio César pela direita de ataque, limpa a jogada, cruzando, levantou no gol, do gol, Yuri Alberto entrou, afasta o zagueiro, tira. Ela volta para Mateuzinho, recolheu para Garro, Garro domina, enfiou na direita, campo de ataque para Caio César, tá na grande área, deu para o Yuri Alberto, limpou, vai pro drible, puxou, perna direita, bateu, desvia no zagueiro, vai embora. Vai para a linha de fundo em escanteio para o time do Corinthians bater.
5: Em seu retorno aos gramados, Yuri Alberto, que tem o Internacional como sua maior vítima com a camisa do Corinthians. 6 partidas, 6 gols. Escanteio lado direito.
0: Escanteio para o time do Corinthians bater pelo setor de direito do campo de ataque. 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Já domina no toque para Coutinho. Novamente o time do Corinthians tem escanteio a ser cobrado. É lá pelo setor de direito do campo de ataque. Se posiciona Garro. Garro para a cobrança de escanteio para o time corintiano. 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Garro para bater escanteio para o time do Corinthians. Obrigado, torcedor, pelo carinho da sintonia. Partiu para bola, bateu, levantou, Gustavo Henrique tentou subir, Alan Patrick sobe de cabeça, corta, tira, vem para brigar com a bola novamente, o time do Corinthians tenta ganhar, mas completamente errado, o Mercado domina, ele tenta esticar a frente, passa mal, a bola volta com o time corintiano, mas houve a falta no Mercado, tá parado o jogo.
5: E uma atenção especial dos corintianos para os cartões amarelos, Ulisses Costa, dos titulares que estão pendurados para o jogo contra o Palmeiras no final de semana, Mateuzinho, Bidu, Garro, Caio César, Memphis e Yuri Alberto, portanto atenção redobrada nesse lance sem cartão.
0: 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A bola volta no toque de bola, tenta ser jogando o Anthony. Ele prende para o time do Inter, rasga a bola, tenta o levantamento à frente para o comando de ataque. Sobre de cabeça, Ranieri ganha. A segunda bola, Memphis não disputa, mas impedimento marcado para o Corinthians bater pelo campo de defesa. Pretzel e Quesada e o jogo.
3: O jogo agora se desenvolve muito mais no meio de campo. O Inter com força física, saindo rápido no contra-ataque, e o Corinthians é Quesada, trabalha, mas não tem força ofensiva até o momento, o Inter merece o resultado parcial.
2: Jogando muito pela direita, né, e o Caio César, a gente falou que é um jogador bem comum, né, por enquanto uma atuação bem comum do Caio César, Corinthians muito ali, pendendo para a direita e trabalhando muito pouco aqui esse setor de esquerda com o Bidu não tá bem na partida, tanto no ataque quanto na defesa.
0: É futebol, tá, Bandeirantes, para você, vem para o jogo, time do Corinthians, levantamento à frente, a bola vai embora. Árbitro tá marcando escanteio ou não?
5: Ele dá o escanteio e o Roberto pede pênalti, Ulisses Costa, numa disputa individual na grande área, me parece por ali, com o Mercado, zagueiro, após o cruzamento do Garro. O Yuri se projetava para chegar na bola, diz que foi empurrado pelo Mercado, nada marcado pelo Felipe Fernandes.
0: É, quem chegou, o Mercado chegava na bola e o Aguirre, né? O Aguirre parece que empurra o Yuri pelas costas, o Yuri tá reclamando ali. Mas tem VAR no jogo. Entendeu? Pra você, foi pênalti ou não? Pretzel e Quesada.
3: Não, pra mim, lance normal.
2: É, há um toque, mas ele não é suficiente pra todo esse teatro que o jogador do Corinthians
0: escanteio,
2: fez.
0: Escanteio, o Corinthians partiu, garro na bola, bateu, levantou na boca do gol. Afasta o zagueiro, tira para a volta com o time corintiano para Mateuzinho. Mateuzinho dominou, bateu pro gol. Evita a saída pra escanteio, Anthony. Segura o goleiro do Inter pra sair o jogador do seu campo de defesa. 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A para a volta do toque. Ele para, tenta descer o time do Corinthians, sabe, Ranieri ganhou, não se recorda, a jogada com Gustavo Henrique, ganhou pelo alto, ele abre para Bidon, Bidon protege, tenta o giro em cima da marcação, 1-2 para marcado, ninguém chega para ajudar, a bola volta, volta do toque, ele para com o time corintiano, Caio César recupera a bola para o Corinthians, abriu para Mateuzinho, para a ponta direita do campo de ataque, já vem para finta o time corintiano, recolheu o Mateuzinho, balançou, solta a jogada para Garro, vai cochilar, ele tenta o toque de bala, o Garro ganhou, soltou na direita, abriu, jogada para Mateuzinho, tentou inverter, a bola volta para Yuri Alberto, domina para o time corintiano, deu para Bidon, Bidon tentou de letra. Perde a bola, recolhe o time do Inter. Tenta ser o jogador do seu campo de ataque. Levantamento foi feito à frente do campo de ataque. Vem Bidu de cabeça, mas nada disso está valendo, porque houve falta lá no atrás para o Inter bater no campo de defesa.
5: E era uma tentativa em profundidade por ali para o Vitinho, atacante da equipe colorada, mas nada valia. Já havia sido marcada a falta com reclamação corintiana.
0: 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A bola volta do toque, ele para recolhe do campo de defesa, tenta o toque, ele para ser o jogador do time do Internacional. Vem Bidon, faz o puxão, comete a falta, falta campo de defesa pro time do Internacional bater. 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Obrigado, torcedor, pelo carinho da sua sintonia. Domina o time do Inter, que fez gol a 50 minutos de bola, rolando 1-0 Internacional. Lançamento veio do bico da zaga. Bola volta para Hugo. Domina para o time corintiano, já sai jogando do seu campo de defesa para Gabriel Paulista. Ele prende o lance, domina para o time do Corinthians pelo setor de direita. Ergue a jogada, vai tentar o toque para frente do comando de ataque. Soltou para Mateuzinho. Mateuzinho domina para o time do Corinthians. Volta a jogada com o time no campo de retaguarda com Ranieri. Ranieri domina para o time corintiano, para ser jogando pelo seu campo intermediário. Já vem para o toque de bola. Colhe pelo comando, tenta, finta, Bidu. Bidu abre a jogada, tenta o drible, houve a falta. Parado o jogo, marcada a falta para a equipe do Corinthians bater do seu campo de defesa. Próxima linha que divide o gramado na esquerda. Bidu cobra para Garro. Garro domina para o time Corinthians, inverte a jogada para Mateuzinho, que estava livre. Mateuzinho mata no peito, domina para o time corintiano, tenta partir pelo comando de ataque. Ele vem para o breque, arma a jogada à frente do comando de ataque para Caio César. Dá um tapa na bola e escapa no primeiro passo. Tomou o rapá. Parado o jogo, direito ataque, falta para o Corinthians bater.
5: E parece que essa é a tônica do Corinthians, o duelo individual do Caio César com o Bernabéu. O argentino leva a pior, puxa a camisa do 37 alvinegro e comete a falta. Pelo lado direito, para cruzamento, Garro e Memphis sempre batem.
3: São 11 faltas em 18 minutos. Repito, 11 faltas em 18 minutos, 6-5 para o Inter.
0: 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Mais tarde tem Cruzeiro, tem São Paulo. Rogério se transmite com Léo Genzi, Leandro Guerreiro, com Paulo do Vale. 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Se posiciona bem pra cobrança de falta, ajeita pra bater falta o time corintiano. Vem pra cobrança, Memphis. Memphis e Garro na bola, vai deixar Memphis. Memphis partiu, correu, bateu, levantou na boca do gol. Na cabeça, tira bem de cabeça, Juninho. A bola volta pra Memphis, mata no pinto, domina pra time do Corinthians, tentou descer, perde o lance de novo. É a quinta bola que ele perde, o Memphis. Já domina o toque, ele para tentar descer o time do Inter no campo de ataque, Mateuzinho. Ele recupera para o time corintiano e sai jogando no campo de defesa com o Hugo. Hugo prende a jogada, passou mal, Hugo furou no domínio, Gabriel Paulista vem para o jogo, o Inter para tocar errada, vem Mateuzinho para tirar. Impressionante, o Inter perde a chance, domina o Inter, recolhe no campo de ataque, a bola foi solta pelo setor.

0: Pois não, Quesada.
1: A impressão que dá é que o Internacional não tá levando em consideração o jogo que ele tá fazendo, que é ótimo até aqui, né? Se o Internacional caprichar um pouco mais, daqui a pouco ele faz 2-0. Já podia estar 2-0, inclusive, pro Internacional, Liz.
0: E domina o time do Corinthians, tenta descer curtinho com o Garro. Garro faz o break em cima da marcação no primeiro, ele prende o lance, levanta pra Memphis. Memphis toca a jogada pra Garro. Lançou pro Yuri Alberto, vai pra grande área, Mercado na marcação, chegou na proteção. Inteligente, inteligente o Bruno Gomes. Tiro de meta pro Inter bater.
2: E aproximação do trio Gin, que pouco jogou pelo Corinthians nessa temporada. Disputa dura, mas leal de Bruno Gomes e Yuri Alberto termina com cumprimento e tiro de meta colorado.
0: Toma tiro de meta pro time do Inter. Bater e ser jogando, pois não, Prédio.
3: O Yuri Alberto tem 6 gols em 6 jogos contra o Inter, vestindo a camisa do Corinthians. É 1 gol por jogo. Ele adora fazer gol no Inter, né? Mas até esse momento, são 21 minutos, a defesa do Inter marca bem o Yuri Alberto. Marca bem.
0: 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Lateral pro time do Internacional, batendo pela direita do campo de defesa, vem pra cobrança novamente de lateral pro time do Inter com o Aguirre. Ele tenta o levantamento à frente, vem pra tocar, da bola, toca errado, novamente ganha o Gustavo Henrique, mas entrega a rapadura. Ele prende pelo setor de esquerda, campo de ataque, domina o time do Internacional, Bernabéu. Ele prende o lance, balança em frente à marcação, Aguirre tá aberto aqui na direita. Domina o Inter pra ser jogando com o Vilagra. Vilagra prende o lance do campo de defesa, tem curtinho no setor intermediário, Mercado. Vilagra solta pra Mercado. E o Yuri Alberto vai pra cima da marcação, Mercado tenta o levantamento, sobre cabeça, afasta a zaga corintiana, tenta descer curtinho, tira dali de qualquer maneira o jogador Gustavo Henrique. Bidu dá de graça para a equipe do Internacional, que tenta descer do campo de ataque. A Bidu vem pelo setor de direito, Yuri Alberto dá combate, prende o lance Vilagra, ele balança na marcação, tentou soltar a frente, vem para a marcação, proteção do Bidu, bola vai embora. Tiro de meta do time do Corinthians bater. 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Domínio do toque de para o time do Corinthians, cai o César, domina, ele tenta o cruzamento para ninguém, vem para tirar de qualquer maneira Vilagra, a bola volta no toque de para o Coutinho do péssimo jogador Gabriel Paulista, toca errado, conserta a jogada Mateuzinho, ele prende o lance para Gabriel Paulista, domina para o time do Corinthians, tenta ser jogando novamente para Gustavo Henrique, ele prende o lance da esquerda para Ranieri, Ranieri domina, cochila, vai perder o lance e ganha o time do Inter, lento, lento Ranieri, ele prende e tenta descer o time do Inter, bola foi solta, arma com o gol, batida, gol, Hugo espalma para fora! Num erro individual do time mal preparado fisicamente, sem força nenhuma do Corinthians.
4: É, o Ranieri dormiu no ponto, deixou o Vitinho roubar a bola, sair em velocidade, ia saindo cara a cara com o goleiro. O Hugo não conseguiu passar o Ranieri na velocidade, teve que buscar a finalização, escanteio que agora cobra o Inter.
0: 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Quem que é o preparador físico do Corinthians?
2: Heverson Pimentel e Wagner Bertelli.
0: Ah, pega os dois e manda embora junto.
3: Ele era do Grêmio. O Heverson Pimentel era do Grêmio.
0: Péssimos, péssimos. Corinthians ficou 15, 16 dias aí treinando, não tem força física. O Inter inteiro com vontade. E domínio do toque, ele para tentar descer o time do Inter, para a batida, gol, vem para tirar Gustavo Henrique, afasta o perigo, hein, Quesada? Não acho Corinthians mal fisicamente com 23 minutos de jogo?
1: Você fez a análise perfeita, é a análise do ano, né? Ficou 16, não, ficou 20 dias ali se preparando, 6 dias de folga, 5, e volta mais cansado do que quando saiu, realmente. E outra, Memphis pode até fazer o gol de empate, dar o passe e tal, mas é uma opinião bem impopular, viu, gente, mas o Memphis hoje mais atrapalha do que ajuda o Corinthians. Agora, e o peito de tirar o Memphis, um cara que ganha 3 milhas por mês aí?
3: Olha, essa arrancada do Vitinho sobre o Ranieri surpreendeu, porque o Ranieri sempre foi um jogador de recuperação, sempre foi.
0: A bola volta com o time do Corinthians, Mateuzinho solta para Memphis volta para Mateuzinho, que domina para o time do Corinthians, tem Bidão aberto pelo meio de campo, recolhe Bidão para o time corintiano, esse joga a bola, já prendeu o lance pela direita, soltou para Mateuzinho, também bom lateral, ele prendeu para o time corintiano, tentou cruzamento na grande área, tenta o toque de cabeça, afasta a zaga do time do Inter, vem para tirar o Mercado, ele toca na cabeça, põe para fora, lateral para o time do Corinthians, bater pela esquerda, campo de ataque, seu novo Terry está mais 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E domina o time do Corinthians, tenta descer curtinho com Garro. Garro deu para Bidu, levou para linha de fundo, saiu, tiro de meta inteira.
2: E aí o passe do Garro foi forçando a amizade com o Matheus Bidu, que estava pertinho dele, mas o passe ia longe, lá no Guaíba. Tiro de meta para a equipe colorada.
0: Será que Raul Mondias está já em São Paulo ou não, Quesada?
2: Mora no Rio de Janeiro, Ulisses Costa. Tem boa relação com os jogadores do Corinthians, conversa com os jogadores do Corinthians e está disposto a voltar com um contrato curto.
0: Que seria a 8ª derrota do Diniz seguida, né?

0: Sétima no brasileiro,
1: mas tem Libertadores, não tem? Oitava, isso. No futebol.
0: É que, se for considerar todas e também a Libertadores, quebra por um empate.
2: Por um empate que ele teve.
0: Exato.
2: Há uma informação que a barraquinha já está armada no aeroporto de Cumbica, porque na hora que ligaram, as pessoas nem viram de Buenos Aires, já estão em Cumbica e 10 minutos até o CT do Corinthians.
3: Você sabe quais foram os piores técnicos do Inter no século? Ramon Dias e Emiliano Dias.
1: É impressionante isso, né? E do Miro toque, ele para tentar descer o time do Corinthians, ganha a jogada com Memphis, prende pelo setor de esquerda, lançou na grande área, Mercado vem de cabeça tirar, a bola volta no toque, ele bola afasta novamente o time do Internacional, aperta na marcação, Gustavo Henrique, ele prende para o time corintiano, para ser o jogador do campo de defesa. 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Ele perde a jogada, tenta descer o time do Internacional. A bola foi junta pelo setor de esquerda, que abre ataque para Alan Patrick. Ele é talentoso, domina para o time do Inter, pode fazer o gol. Dominou, foi para a área, ficou no chão, pediu pênalti. O juiz mandou levantar e jogar. A bola volta com o time corintiano. Yuri Alberto abre a jogada do toque de bola para Mateuzinho. Prendeu para Caio César. Ele prendeu pelo setor de direita do campo de ataque. Tem uma avenida pela frente. Faz o corte na marcação do primeiro. Toma o toque na bola. Recolhe para entre as pernas do segundo. Domina a jogada para o time corintiano. Levantou para Bidu. Bidu domina para o time corintiano pelo setor de esquerda, campo de ataque, Memphis pede entrada da área, deu pra Memphis, limpou, girou, outra finta do Memphis, bateu pro gol, dá o tapa na bola, o goleiro Anthony põe pra fora, escanteio pro time do Corinthians bater.
0: E ele clareou pra bater com a direita, que é a boa, preferiu cortar em mais uma oportunidade e tentar de canhota, boa jogada de Caio César, o mais destemido corintiano no Beira-Rio, termina em finalização travada de Memphis Depay e escanteio, lado esquerdo ele mesmo bate.
1: Escanteio pro time do Corinthians bater pelo setor de esquerda, campo de ataque, escanteio para o time corintiano bater, se posiciona para a cobrança, o time do Corinthians, placar do jogo, continua de 1-0 Internacional, 27 minutos de bola rolando para você, ligado no microfone da Bandeirantes, escanteio cobrado, afasta o time do Inter, ganha lateral, o time do Corinthians pela esquerda, campo de ataque, manual para o time corintiano bater pelo setor de esquerda, campo de ataque, sair jogando lateral, vai sendo cobrado pelo setor de esquerda, vem levantamento à frente, Bidu para a cobrança, grupo, Souza Lima, eficiência em segurança e serviços, é grupo Souza Lima, domina Bidon, vem para dividir a perna, perde o lance, ganha e faz a falta. E tá parado o jogo, o juiz vai dar amarelo pro Bidon.
0: E é um dos titulares corintianos que não está pendurado para o jogo contra o Palmeiras no final de semana. Cartão confirmado, mas a cobrança dos colorados é por um vermelho ao Bidon, alegando que a altura da entrada foi maior do que o adequado.
1: Foi canela com canela.
2: Agora, Ulisses Pretzel, o Garro hoje, sinceramente, não estou entendendo o Garro. Porque o Garro, ele está longe do Memphis e do Yuri. Mas ele também não ajuda nada na marcação. Ou seja, é uma figura totalmente perdida. O Luiz Sabelli trouxe essa informação em primeira mão já faz aí uma semana, né? Esse é o Garro que ficou treinando nessa nova posição?
3: Se me permite, não sei se vai concordar, o time do Corinthians é uma bagunça em campo. O Corinthians, nesse momento, é um time bagunçado. Os contra-ataques do Inter são com muito espaço. É que o Inter não tem qualidade.
2: Não estaria 3-0.
3: Claro, não tem qualidade, porque já foram 3 contra-ataques com muito espaço.
1: E tenta descer o time do Inter, bola sai para a linha de lado, lateral para a equipe do Corinthians bater pela esquerda, campo de defesa. Manual para o time corintiano cobrar. 28:30, o tempo não para, Bandeirantes marca. 28:30 de bola rolando. Bidu deu boa bola contra a golpe do Inter. Abertura, frente, bate na gol. E na sequência o Bidu ficou assistindo, chega na marcação, uma farta, tira para o time corintiano que tenta ser o jogador do campo de defesa. E aí tá parado o jogo, tá marcado o tiro de meta para o Corinthians. Bidu desligado no jogo também. No futebol da Bandeirantes, repito para você, Inter 1, Corinthians 0. Fala, Lucas Bueno.
4: Mais tarde, confrontos do Campeonato Brasileiro. 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
1: 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Aqui parado o jogo, tiro de meta para o time do Corinthians bater. Time do Inter pede pênalti no Alan Patrick e do Bidu.
3: Esquece. Zero.
2: Também acho que não foi. Ainda tem um toque ali na bola. Ó, o árbitro até aqui muito bem no jogo, hein? Muito bem.
3: Surpreendente.
2: No jogo. Surpreendentemente. Contrariando algumas expectativas.
3: Só que é o seguinte, opa.
2: Vermelho.
1: Puxou alguém do banco, do Internacional. Expulsou alguém do banco do Inter, hein, o Luca, o Kobe.
5: Eu tô tentando identificar aqui quem que é o profissional, mas é um dos auxiliares do Eduardo Batista, tá?
1: 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Duvido do toque, ele para tentar ser jogando recorde. O time do Corinthians, abertura para mim, fiz toma pancada. Domina o time corintiano. Carro partiu, tem Mateuzinho pela direita, enfiou para Mateuzinho, céu na cara do gol para fazer o gol, bateu cruzado, errado. Bateu forte demais, não chegaria na bola o Caio César, poderia ter batido pro gol, ele entra na área. Impressionante, Corinthians lento, lento o time corintiano, jogadores mal fisicamente, não se posicionam os jogadores do Corinthians, que coisa!
0: E a primeira jogada trabalhada do Corinthians, de pé em pé, do Hugo Souza ao centroavante, que não chegou. Boa arrancada do Mateuzinho, que domina errado, não consegue concluir o cruzamento com perfeição. Talvez a melhor chance do Corinthians no jogo, 30, primeiro tempo, 1-0.
3: Na primeira desorganização do Inter. O Inter todo desorganizado e o Mateuzinho entrou sozinho para fazer o gol e para empatar.
2: Agora o Mateuzinho tinha que ter decidido, ou chuta ou cruza, né? Ele não fez nenhuma coisa nem outra. Nenhuma coisa nem outra.
1: 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Duvido, time do Corinthians tenta ser jogando com Garro. Garro prende a jogada, passa pessimamente a bola. O Garro, ele erra feio. Duvido, time do Internacional para ser jogando pelo seu campo de defesa. Vem. Será que o Garro é muito amigo do Ramon Dias? Duvido do toque, ele fala curtinho pelo setor intermediário. Prende o lance curto novamente e tenta descer o time do Inter. 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Toma, domina o time do Inter. As costas do Bidu, sai o Hugo na bola, dá um tapa ali, salva o time corintiano. O que tá acontecendo com o Bidu, cara? É bola pro time corintiano. Dubida pela direita, Mateuzinho tenta descer, enfia a jogada para ninguém. Yuri Alberto briga, recupera pro time do Corinthians, ganha lateral novamente o time do Internacional.
0: Na disputa individual por ali do Yuri Alberto com o Bernabé. O Bernabé cai no chão e Yuri Alberto complementa a jogada do lateral esquerdo, Gaúcho. Manda para fora em linha lateral, arremesso colorado.
3: Olha, o time do Corinthians está tão mal treinado que o Corinthians está tomando bola. Vai.
1: E vem pro jogo, o time do Corinthians domina Memphis. Ele prende o lance, abriu para Mateuzinho pelo setor de direito do campo de ataque. Empurrou para Caio César. Vem Corinthians, tentou cruzar. Explode na marcação. Cruzamento do Caio César. Domina novamente o time do Corinthians para ser jogando. Já prende a jogada. Toca de cabeça curtinho. Gustavo Henrique. Ele toca muito mal. Opa! Chapéuzaço no péssimo Garro. Ele tomou um chapéu inacreditável, Garro. Domina o time do Inter, parte pela direita do campo de ataque, vem pra finta, recolhe. Que lance do Alan Patrick. Domina do campo de ataque, enfia a jogada. Domina o time do Internacional para ser o jogo. Abertura vem pelo meio de campo com o Thiago Maia. Thiago Maia prende pelo setor de direita para Bruno Gomes. Recolhe pro time do Internacional, que toca a jogada com o Thiago novamente. No toque, ele para com o Thiago Maia. Recomeça para Mercado. Respira o time do Inter para ser o jogo no campo de defesa. 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A bola volta no toque, ele para tentar descer novamente. O time do Inter não consegue. A bola está indo embora. Lateral para o time do Corinthians bater, não, tiro de meta para o timão cobrar, pois não, Prestes e Quezada.
3: Corinthians desorganizado. E esse lance perguntou: o que está acontecendo com o Bidu? O Bidu está numa linha defensiva final, onde a bola está indo nas costas para todo mundo. É uma bagunça o time do Corinthians, uma bagunça. Não tem meio campo, Quezada. É uma bagunça o time do Corinthians e o Inter não aproveita. O Inter entra com 4 contra 13 e não aproveita para fazer o segundo gol.
2: Meio campo tem duas funções. Sem a bola tem que marcar, o Corinthians não faz isso. Com a bola tem que criar, o Corinthians também não faz. Então, né? Olha, a sorte do Corinthians é que do outro lado tem o Internacional que está penando também. Porque se o Inter tivesse um pouco mais de categoria, o Corinthians estaria tomando uns 2-3-0 no Beira-Rio.
1: 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Domina do toque, ele para, tenta o toque, ele para curtinho novamente, recolhe no comando de ataque, tenta finta novamente, o time do Corinthians tenta descer pelo setor de esquerda, a abertura foi feita à frente no comando de ataque, tenta o toque, ele para curtinho novamente, domina do toque, ele para curtinho pelo comando de ataque, tenta descer curto novamente, o time do Corinthians para ser o jogando, recolhe o time corintiano pelo setor de esquerda, campo de defesa, tenta o toque, ele para curtinho novamente no campo intermediário, recolhe no campo de defesa, tenta finta em cima da marcação, domina do toque, ele para curtinho novamente no campo de defesa, você tá ligado na Bandeirantes. A Bandeirantes está com você. Recolhe no campo de ataque, vem pro toque, ele para curtinho novamente, domínio do campo de defesa, você ligado na Bandeirantes. 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Recolhe no campo de retaguarda, o time do Inter tentou de esquerda, a bola sai. Tá ganhando o lateral Inter pelo setor de esquerda de ataque.
5: Contra-ataque do Inter com velocidade na casquinha do Alejandro. Bernabé não conseguiu ganhar do defensor. A bola sobrou para o lateral, o Inter no ataque.
1: E vem pro jogo, domínio do toque, ele para curtinho, o time do Inter, bola batida, gol, Hugo pega. Segura o goleiro do time do Corinthians. 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O tempo não para. Bandeirantes marca. Você confere, jogados para você conferir, 35 minutos de bola rolando, 35 de bola rolando, etapa para você conferir, a primeira de jogo, girando o placar do brasileiro. Você confere, Corinthians e Inter, Internacional tem um gol marcado a 50 segundos de jogo, Corinthians 0. Na Bandeirantes, quem vem para falar é você, alô, alô, ô Lucas Bueno.
6: Dois jogos rolando na Série B neste momento, o Operário vai vencendo por 1-0 o Botafogo de Ribeirão, enquanto o Avaí vai vencendo por 2-0 o Londrina.
1: 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Pois não, preste aí,
3: Queçada. Olha, se eu fosse o treinador, viu, Queçada, eu já teria mudado o time agora. Eu tiraria o jogador de frente. Quem que eu tiro? O Memphis.
7: Eu também.
3: Eu tiro o Memphis e eu coloco o André.
7: Mas e o peito
3: para tirar o Memphis? Ou até mesmo o Vitinho. Tô tá maluco, não, porque o Vitinho chuta no gol. O Corinthians é um catado em campo. Depende de uma jogada do Caio César, é isso que tá acontecendo.
7: É, eu coloco o André para ficar mais próximo ali do Bidon e do Ranieri e o Garro mais próximo do Yuri.
1: E vem pro jogo, o time do Corinthians dominou, Bidu bateu pro gol, ela dá pro lado de fora da rede, vai embora pra linha de fundo, tiro de meta pro Inter bater, o Bidu quase faz um golaço pro time corintiano.
0: Tentando se redimir no jogo, utilizando um conceito que ele aprendeu no futsal, chute de bico, que bate na rede pelo lado de fora, leva perigo, dá um susto nos colorados do Beira-Rio e sobe o volume da Fiel.
1: Pra você ligado na Bandeirantes, do menino toque de bola, tenta descer do toque de bola contigo no setor intermediário, recolhe novamente, tenta o toque de bola curto novamente no campo de defesa, do menino toque de bola curto pelo comando de ataque, recolhe novamente o time do Corinthians, pra ser jogando não consegue, domina novamente, tenta o toque de bola, recolhe novamente no campo de defesa, do menino time corintiano, tenta o toque de bola curtinho pelo comando de ataque, tenta a formação, recolhe pelo comando de ataque, tenta o toque de bola curtinho pelo setor de direita, do menino toque, do menino time do Corinthians, pra ser jogando, você tá ligado no microfone da Bandeirantes. Obrigado, torcedor, pelo carinho da sua sintonia. Abertura vem pelo setor de esquerda, campo de ataque. Já prende o lance curtinho, Ranieri. Ele prende o lance, vem pra finta, tenta o toque de para curto pelo comando de ataque, já arma a jogada novamente. O time corintiano para ser o seguinte: lavadoras de alta pressão, Wunder, máxima potência, menos água e mais eficiência para o seu dia a dia. É Wunder, torcedor brasileiro. Já prende o lance curtinho no campo de retaguarda, vai tentar o toque de bola novamente. O time do Corinthians, recolhe no campo de defesa, vem pra finta da marcação. Domínio no tampo e no toque de bola curtinho novamente, recolhe no campo de defesa para ser o jogando, domínio no campo de defesa, o time corintiano tentou com Garro. Garro domina novamente no toque de bola curtinha novamente no setor intermediário. Obrigado, torcedor, pelo carinho da sua audiência. Você ligado no microfone da Bandeirantes, torcedor brasileiro. Domina o time do Inter, já tenta descer do toque de bola, recolhe contigo no campo de defesa para ser o jogando. Já prende o lance o time do Inter para descer do seu campo de defesa. É bola pro time do Inter que desce com o Alan Patrick. Ele prende o lance, domina do seu campo de reta, guarda, vai pro toque de bola, Mateuzinho já fica. Ele prende o lance pelo setor de esquerda, tenta descer o Inter, placar de 1-0 para o Internacional. 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A bola volta no toque de bala com o time do Inter que está jogando. Agora, Pretzel e Queçado. O Inter também diminui o ritmo, aquilo total que o Pretzel falou. Claro. Será que vai aguentar direto? E domina o time corintiano, Memphis lento, perde a jogada, mas ganha novamente no toque de bola, Garro. Ele levanta pra cá e o César tenta a finta na marcação, chapelou meio que sem querer. Domina pelo setor de meio direito do campo de retaguarda, vai pra finta, abriu. Boa bola, Yuri Alberto girou pra Mateuzinho, sem ângulo, bateu na trave! A bola dá na trave, sai, ainda toca na bola o goleiro Antony, lateral Corinthians, pé na direita.
0: Mais uma vez, com o Mateuzinho em liberdade na ponta. Ele surpreende o goleiro colorado ao bater no contrapé. Mas a reação do Antony é impressionante. Bate no goleiro, bate na trave, lateral Corinthians que pressiona.
1: A bola volta pelo setor de esquerda, campo de ataque do time corintiano, tenta ser jogador novamente. Recolhe no toque de bola, Gustavo Henrique, ele prende para o time do Corinthians para ser jogador do campo de defesa. Recolhe o time corintiano, abertura para Garro, Garro enfia para Memphis. Dominou, zaga aberta, e o Roberto dominou, bateu na trave, deu tapa na bola, o Antony deu na trave.
8: A bola do Corinthians não entra! A bola do Corinthians não entra!
0: Com espaço, com tempo, sendo o artilheiro alvinegro da temporada, o Yuri Alberto bateu bem. E o Antony, nome questionado na meta colorada, voa mais uma vez, faz a defesa, vai sendo grande o nome da primeira etapa e impede o gol do Corinthians, a segunda bola na trave em 2 minutos.
3: A novidade é a sorte do Antony, viu? Talvez o ambiente do futebol mude, por isso é o Matheus Cunha, já estava 2-1 pro Corinthians, as duas tinham entrado. Duas na trave, mas por que, Quessado? Porque o Inter também se desorganizou.
7: Sim, sim.
3: O Inter tá ajudando o Corinthians nesse momento. O Inter também se desorganizou.
7: É, e chamou o Corinthians para cima. Agora você vê, o Garro já não tá mais jogando ali muito no meio campo. Ele abriu mais pela ponta. Abrindo mais pela ponta, ele chama a marcação. Então dá espaços para outros jogadores fazerem alguma coisa. Foi assim que o Bidu chutou, a bola raspou na trave. Foi assim que o Mateuzinho lá na direita entrou, chutou e explodiu na trave. Estamos revendo o lance. E agora a chance do Yuri. Os últimos 3, 4 minutos são todos da equipe do Corinthians. Esses últimos 4 minutos são legais do Timão no Beira-Rio, o Ulisses.
8: Ronaldo Giovanelli, o jogo. Corinthians melhora nesse final de primeiro tempo, hein, Ronaldo? Fala, ídolo da Fiel!
9: É, depois do apagão, né, Ulisses? Um abraço a você, ao Preto, ao Quessada, aos amigos da Rádio abraço. Bandeirantes. Eu diria o seguinte, que o Inter fez o que tinha que fazer no comecinho do jogo e agora tá assistindo, né? Tá marcando, tá correndo atrás do Corinthians, isso é perigoso. Ainda mais para 40 minutos, né, do primeiro tempo. Mas o jogo, ele fica num volume muito grande, né, de um lado e pro outro, porque o Inter tenta jogar no contra-ataque. Mas uma coisa de bom o Inter tem, não fica brincando lá atrás, saindo jogando. Tá quebrando, o Antony tá quebrando e até aqui é o nome do jogo, Liz.
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0: Licis.
10: Aí parado o jogo, pois não.
0: Há pouco, Caio César tomou cartão amarelo por uma entrada no Bernabéu. Segundo cartão corintiano no jogo e o Caio César pendurado não enfrenta o Palmeiras no domingo.
10: Você ligado no futebol da Bandeirantes, o do tampo de ataque, o time do Inter, bola batida, gol, vai embora para a linha de fundo em tiro de meta. Corinthians já enfiou duas bolas na trave do Inter, não conseguiu o gol, Corinthians volta a jogar, hein?
3: Porque o Inter se desorganizou também, o Inter cansou, o Inter não conseguiu manter aquele nível dos primeiros 15 minutos, onde simplesmente não permitiu que o Corinthians respirasse no jogo. Fez 1-0 a um minuto e mandava na partida, agora o Corinthians se equilibra, por quê? Porque o Inter também... tem aquela deficiência que a gente imagina, já mostrada durante a Série A do Brasileiro.
7: É, teve a chance de fazer 2-3 o Internacional, não conseguiu. E aí abriu espaço para o Corinthians buscar pelo menos um empate. E realmente esses lances com Bidu, Mateuzinho e Yuri foram os melhores momentos do Corinthians até aqui na partida.
10: 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No meio do toque, ele para contigo no comando de ataque, tenta descer pelo setor de direita, aperta na marcação novamente, recolhe o time do Inter para ser jogando. O Corinthians recupera a bola. Já no meio do toque, ele para curto novamente no campo de defesa, recolhe pelo comando de ataque, tenta o toque de bola. No meio do campo de defesa para ser jogando. No meio do toque, ele para contigo pelo setor de ponta, vem para finta, aperta o time do Internacional, tenta ser jogando, recolhe Bidu. Ele ganha para o time do Corinthians. O Memphis erra feio, dá de graça, o Garro rouba Bidon. Bidon para Garro, Garro. O domínio é para o time corintiano que tenta descer curtinho. Recolhe, Caio César pelo setor de ponta. Ele vem para a finta, vai para o drible. Domina a jogada, limpa para dentro. Recolheu Caio César. Recolhe pelo comando de ataque. Outra finta nele. Abriu no esquerdo do campo de ataque. Bom lance à frente para Bidu. Bidu cruzou, levantou para Yuri Alberto de cabeça. Passa a zaga, vem para tirar do outro lado. Bernabéu. Ele manda para a linha de fundo. Escanteio para o time do Corinthians bater.
0: E o Caio César é ensaboado. Tentam pegar ele e ninguém para. O 37 corintiano de Falque no derby, escanteio lado direito, Corinthians, Garro.
10: Se posiciona para a cobrança de escanteio, o time corintiano, Grupo Souza Lima, eficiência em segurança e serviços, Grupo Souza Lima, 43 minutos de para Ronaldo, você ligado na Bandeirantes, escanteio para o time do Corinthians, bater pelo setor de esquerda, Timão tenta o gol de empate, 1-0 para o time do Internacional, para você ligado na Bandeirantes, a Bandeirantes com você, daqui a pouquinho, João Paulo Capelanes, comando o intervalo, Bandeirantes, você ligado no microfone, ele vai na tradição do rádio brasileiro, escanteio, Corinthians cobrado, levantamento do gol, goleiro saiu, sobrou para Caio César, pessimamente chuta a bola, chega na marcação, domina o time do Corinthians, sai jogando contigo novamente Ranieri, ele prendeu pelo setor de esquerda, deu passe de bola completamente errado, bola volta com o time corintiano, é bola pro Corinthians descer pelo seu campo de defesa e sair jogando, a Bidura vem à frente no tanque, ele para Coutinho pelo comando de ataque, aperta o time do Corinthians, tenta descer pelo setor de ponta com Bidon prendeu para Bidu recolhe a jogada, abriu para Bidon domina novamente, ameaçou, cruzado, levantou, recolheu para Memphis, não chega na bola, bola volta para Bidu, tentou bater cruzado, a bola volta com o time do Corinthians.
8: Corinthians, na direita Mateuzinho, o Corinthians quer um empate em cima do time do Internacional. Abertura pela zaga central, prendeu o Gabriel Paulista, domina para o time do Corinthians, ele volta a jogada para Ranieri, Ranieri prende o lance para o time corintiano, Corinthians aluga bem o campo e vai para cima, tenta o lançamento à frente, lance errado, a bola sai de cabeça, lateral para o Corinthians bater na esquerda, toca na bola, tira Aguirre, é lateral para o time do Corinthians bater, Bidu cobra o lateral para o time corintiano, sai jogando com Bidon, Bidon já prendeu no setor intermediário, já vamos para os acréscimos, vamos chegar já a 45, domina o time do Corinthians para ser jogando pela direita do campo de defesa, Reco ali, Ranieri, Ranieri prende o lance, vem para finta para Mateuzinho, Mateuzinho já domina pelo seu campo de defesa, ele tenta o toque, ele para curtinho novamente no setor intermediário, prende o lance o time do Corinthians para descer pelo setor de esquerda, mais 4, nós iremos a 49, o Corinthians desce, cria a quarta do jogo, domina pelo comando de ataque, vem para finta, Bidu, Bidu prende, tem Memphis pedindo, enfiou para Memphis, deixou passar para Yuri Alberto, recolheu, abre a jogada no comando de ataque, houve a falta desnecessária, uma falta absurda em cima do Caio César, falta pro Corinthians bater, mas desnecessária falta do Vilagra.
0: E a possibilidade de chutar no gol, talvez a última pro Corinthians nesse primeiro tempo. Caio César, pelo menos até aqui, só é parado nas faltas, nos puxões, vai bem o 37 corintiano, Memphis e Garro na bola.
8: Se posiciona para a cobrança, o time do Corinthians vem, Memphis e Garro para a cobrança, pois dá um prédio.
3: Caio César, o melhor jogador do Corinthians na partida, mas disparado melhor, disparado. E os jogadores do Inter agora não estão achando ele, estão batendo nele. Essa falta foi absurda do Vilagra, absurda.
8: Se posiciona para a cobrança de falta, é falta para o time do Corinthians bater, falta para o Timão cobrar. 46 minutos de bola rolando, você ligado no futebol da Bandeirantes, a Bandeirantes com você, torcedor brasileiro. Se posiciona para a cobrança de falta, o time corintiano vem para a cobrança, Garro, Garro para bater a falta e Memphis também. Timão quer o gol de empate, 1 a 0 para o Internacional. Garro e Memphis para a cobrança de falta, Memphis partiu, bateu longe do gol. Tiro de meta, péssimo chute do Memphis.
0: E não é o mesmo de fato, Ulisses Costa. Há 2 anos, ele marcou dessa mesma posição contra o Atlético Paranaense em Itaquera. Agora, nem fez o Anthony sujar o uniforme. Permanece 1 a 0, Colorado, falta pouco.
7: O Memphis é um ex-jogador em atividade nesse momento.
3: Forte.
7: É verdade. Não, é.
3: O Xavi acha isso também.
7: Ele vai fazer
3: o Xavi acha isso
7: ele pode
3: também
7: fazer na seleção holandesa. Sim, ele pode fazer os 2 gols da vitória do Corinthians, mas o que ele está fazendo em campo hoje é uma vergonha,
3: ele,
7: cara.
3: Ele é um jogador lento pro tamanho dele, mas sim, muito lento. Não,
7: mas olha sem essa ritmo. Falta que
3: não,
7: ele
3: bateu. Ritmo, sim. Tá louco.
8: E aí, Ronaldo Giovanelli, ídolo da Fiel.
9: É, na bola parada ele tem se dado muito mal, né? Na movimentação também aí. Agora com a volta do Yuri Alberto dando opções para ele jogar, vamos ver se ele vai conseguir jogar, ele e o Garro. O Garro aqui também parece ser um ex-jogador.
8: Tá parado o jogo, tá marcada a falta pro Timão bater para você ligado. Ronaldo Giovanetti no camarote Fialzone. É bola do campo de defesa. Recolhe o toque para o time do Corinthians, tenta descer pelo setor de ponta, prende a jogada, domina o time corintiano, não desiste, Mateuzinho, mas vem a lateral para o time do Corinthians bater. Mais 1 minuto e meio de jogo, placar do jogo, 1 a 0 para o time do Internacional, o árbitro acabou dando bola. Recolhe o time do Corinthians para ser jogando, já prendeu o lance curtinho no campo de defesa, dominou o time corintiano, Garro vem buscar aqui no setor intermediário, ele abre a jogada para Gustavo Henrique domina para o time corintiano, tenta o levantamento à frente, soltou para Bidu, Bidu prende, não chega na bola novamente, Memphis, a bola de graça para ele domina para o time corintiano, gira, inverte a jogada na direita para Mateuzinho, Mateuzinho põe no peito, domina para o time corintiano, ele recolhe pelo campo de ataque, vai para quinta em cima da marcação, prende novamente o time do Corinthians, arranca no campo de ataque, abertura para o toque de bola de Gabriel Paulista, prendeu, girou para Garro, Garro domina, tem Gustavo Henrique aberto aqui pelo setor de esquerda, Bidu mais à frente, enfiou Gustavo Henrique para Bidu, Bidu tenta o drible, volta o toque de bola curtinho para Garro, Garro domina para o time do Corinthians, tentou descer para a ponta, armou no comando de ataque, Garro já desceu, cruzou, levantou no gol, estica a perna, afasta o Inter, a bola sai para o Corinthians bater lateral pelo setor de esquerda, campo de ataque, 48 minutos de bola rolando, você ligado na Bandeirantes, a Bandeirantes com você, é lateral para o time do Corinthians bater, Matheus Bidu vem para a cobrança de lateral pelo setor de esquerda, lateral foi cobrada, bola volta, tenta Garro, bate errado, vai terminar o primeiro tempo 1 a 0 para o Internacional, já tudo segundo tempo para você, o Capelani está chegando para comandar o intervalo, Bandeirantes mais tarde, Cruzeiro e São Paulo, Rogério Assis, Léo Gens com Leandro Guerreiro e Paulo do Vale, domínio do toque de bala contigo novamente, recolhe o time do Corinthians para ser jogando, domina Ranieri, ele prende o lance, vai terminar o jogo, domínio do campo de ataque, soltou para Bidon, Bidon prendeu na ponta, abriu para Mateuzinho, Mateuzinho domina para o time do Corinthians, tenta finta, enfim, a jogada para ninguém, e o árbitro para, marca falta na direita, ataque para o Corinthians bater, pegar o Mateuzinho.
0: E já ultrapassados os 4 minutos que ele acrescentou nessa primeira etapa, aparentemente vai permitir ao Corinthians que cobre a falta pelo lado direito do campo de ataque, o cartão amarelo é para o Bernabé, 26 do Internacional, mais um cartão na partida.
8: Tá parado o jogo, Bernabé amarelado. É para do campo de ataque, é o último lance para o time do Corinthians bater, para você ligado no microfone Bandeirantes. É falta para o time Corinthians bater pelo setor de direita. 1-0 pro Internacional diante do time do Corinthians, para você ligado no microfone da Bandeirantes, torcedor brasileiro. Ajeita para a cobrança, amarelo quem? Bernabé. E o Alan Patrick não. É falta para o time do Corinthians bater. Se posiciona para a cobrança de falta para o time corintiano cobrar. Porque o Alan Patrick estava reclamando muito com a arbitragem, falando muito ali com ele. Se posiciona para a cobrança, é falta para o time do Corinthians bater pelo setor de direito do campo de ataque. Lançamento vem para dentro da grande área, falta para o timão bater. Garro na bola, partiu, bateu, levantou, na boca do gol, nas mãos do goleirão Anthony. Que agradece, está jogando no seu campo de defesa. Chega na marcação, o time do Corinthians vem para o toque de bola, o árbitro para. Está marcado o jogo lateral para o Corinthians bater. Quando ergue o braço, o árbitro, para terminar o primeiro tempo do jogo. E a confusão com Alan Patrick e com Caio César.
5: É um princípio.
8: Aí está parado o jogo. Pois não.
5: Princípio de confusão aqui, tal, isso, porque o Alan Patrick está reclamando sobre o critério de faltas adotado pelo árbitro da partida, Felipe Fernandes de Lima, o mineiro que apita o confronto de hoje. Reclamou sobre a última falta marcada para o Corinthians, né, onde já havia expirado o tempo de acréscimo, e na hora que ele já havia apitado o final do jogo, o Caio César estava com o domínio da bola. O Patrick chegou desarmando com o jogo já encerrado nesse primeiro tempo, aí os dois se estranharam. Princípio de confusão que agora se encaminha para os vestiários. Consigo ver daqui o elenco do Inter, tanto o banco de reservas quanto a equipe titular, e o do Corinthians agora se encaminhando para o vestiário, sendo separados, discutindo muito neste momento.
8: Muito bem, no futebol da Bandeirantes, vem intervalo, Bandeirantes, alô! João Paulo Capelanes.
11: Valeu, Ulisses Costa, o maior do Brasil, narrando e narrando demais a retomada do futebol do Brasil. Graças a Deus acabou a data FIFA. Ainda vai ter mais uma até o final do ano. Mas agora o foco no Campeonato Brasileiro. Quem diria, hein? O efeito Eduardo Batista no primeiro tempo pelo menos funcionou. Vamos aguardar a segunda etapa em que o Corinthians foi melhor na reta final do primeiro tempo. Já já tem análise, tem opinião do Quesada, do Ronaldo Giovanelli e do Alexandre Pretzel. Quero voltar pro Beira-Rio. Alô, Felipe Kobe, um abraço. Um abraço para você, boa noite, Felipão!
5: Muito boa noite, Capejanis!
11: Dá um destaque para nós aí, Felipão! Solta a voz aí, Colorado vencendo 1-0, a sua cor favorita é azul ou é vermelho aí, Felipão?
5: Pior que é azul, tá, o Capejanis? O Inter vai vencendo o confronto neste momento, intervalo de jogo. A gente deve ter algumas mudanças do lado colorado. O Eduardo Batista, no decorrer do segundo tempo, mandou as reservas para um forte aquecimento. Então, segundo tempo, vitória parcial. O Inter deve realizar mudanças, porque, como destacou o Pretzel, o time cansou neste primeiro tempo.
11: Maravilhoso. Felipão, tá muito frio aí no sul? Tomou um cafezinho? Como é que é a parada aí?
5: Por incrível que pareça, o tempo ele tá meio bipolar aqui no sul, tá, Cabejanes? Porque a gente teve uma semana fria, mas hoje 21 graus, temperatura amena, sem vento. Uma noite agradável em Porto Alegre.
11: Sensacional, grande Felipe Kobe. Daqui a pouquinho ele volta na sequência do intervalo inteligente em Bandeirantes. Ô Luiz Fabiani, dá o seu destaque aí, Fabi, boa noite.
12: Boa noite, Capela. É o seguinte, o Corinthians...
11: Capela não, por favor.
12: João Paulo direito. Capelanes.
11: Não, quero o sotaque.
12: Eu não quero a pronúncia correta.
11: Por favor, a pronúncia
12: eu não sou
11: correta.
12: Que nem
11: o Capechanes, eu gosto. Vamos lá,
12: Capechanes.
11: Capechanes, boludo. Vamos lá.
12: Capê, é o seguinte, Corinthians muito atento também nos outros jogos da rodada. Nesse momento o Mirassol vai empatando em 0-0 com o Bragantino e o Grêmio vai vencendo o Remo pelo placar de 1-0. Com esses resultados parciais, o Corinthians perde uma posição e se iguala em pontos com o Grêmio, ficando à frente somente pelo saldo de gols. Então atenção máxima nessa partida que configura até o momento a 7ª derrota consecutiva do Corinthians no Campeonato Brasileiro, a pior sequência na última década. Portanto, Alvinegro tenta deixar para trás esse mau primeiro tempo e buscar o empate na segunda etapa com poucas alternativas agradáveis no banco. É verdade, Capê.
11: Maravilha. Daqui a pouquinho, Felipe Kobe, Luiz Fabiani, os repórteres Bandeirantes de Internacional 1, Corinthians 0, voltam na sequência. Tem o super placar da Bandeirantes, tem muita coisa para que a gente possa tratar. E terminando essa jornada esportiva, a gente já cola Rogério Assis com Cruzeiro e São Paulo. Repito, graças a Deus acabou a data FIFA, gente. Graças a Deus, nada melhor do que um futebolzinho meio de semana, quarta-feira à noite, para encher os nossos corações de alegria. Alegria mais ou menos. Começo com você, Ronaldo Giovanelli. Tá feia a coisa, o Inter tá vencendo, segue na zona, mas tá ganhando o seu Coringão. Boa noite, Ronaldo.
9: Boa noite, Capela. Sabe aquele resultado 1-0 mentiroso? Então Sim. Foi esse primeiro tempo aí. Esse primeiro tempo foi 1-0 mentiroso, que o Inter fez o gol no começo da partida, depois recuou. Eu não posso dizer que cansou, né? Eu acho que o Corinthians te atirou um pouco mais e o Inter, estrategicamente, tenta jogar no contra-ataque, isso é verdade. Tenta posicionar mais seu time no meio de campo, que é assim que funciona. Você tem que fazer armar as jogadas, e o Alan Patrick, para mim, é o que se apresenta mais no time do Inter. Mas a verdade é que o Corinthians termina o primeiro tempo empurrando o Inter para dentro da área, tentando jogadas. O Antony fez duas defesaças aí, duas bolas na trave também. Agora é abrir o olho, né? Eu acho que o Inter agora, se ele abdicar de atacar e ficar só defendendo, vai conseguir aí tomar um gol. Porque do jeito que tá, o Corinthians aproximando as linhas, o Yuri Alberto chegando um pouco mais encostado dentro da área, tá chegando também o Memphis, que não tá numa noite espetacular, como disse o Quesada. O Corinthians pode aí buscar o empate até a virada, porque o Inter abdicou de jogar o primeiro tempo, viu, o Capelanes?
13: É mais ou menos por aí, mas o Coringão na reta final do primeiro tempo, em duas bolas na trave, quando a fase não é boa, realmente complicada a situação. Leandro Quesada, Alexandre Pretzel, fiquem à vontade, vamos falar sobre o jogo. Afinal de contas, o Inter começou de forma avassaladora, um gol com 50 segundos e depois, como falou o Ronaldo, e eu concordo, vamos sentar no resultado, mas quase tomou um empate.
3: Até não sentou muito, porque teve vários contra-ataques à disposição, e o que aconteceu? Não aproveitou, né? Eu achei o Corinthians muito desorganizado. O Corinthians melhorou agora na reta final, porque o Inter também se desorganizou. O Inter espaçou demais o time. O Diniz chamou o time do Inter pro lado esquerdo e abriu demais o lado direito. O Mateuzinho perdeu a chance, o Iroberto também perdeu. Duas boas defesas do Antony, é verdade, mas o Corinthians praticamente não tinha chegado. Chegou uma outra vez com o Mateuzinho sozinho também, num ataque onde o Inter tinha deixado muito espaço. Então, no geral, acho que o resultado, assim, pelos últimos 5 minutos, poderia ter sido 1-1. Mas o Inter teve pelo menos 3 contra-ataques, com o Alejandro sozinho, com o Alan Patrick e com o próprio Vitinho, e eles não aproveitaram. 3 contra 2. Achei o Corinthians muito desorganizado, e o Inter se ajustou, mas depois se desorganizou também. Por quê? Porque o time cansou. Começou a dar muito espaço pela intensidade nos 30 primeiros minutos. Então, acho que 1-1 teria sido o resultado mais correto pelas duas bolas finais do Corinthians, Quesada. Mas o Inter também, pela fraqueza técnica, perdeu 3 contra-ataques impressionantes de 3 contra 2.
7: É meio esquisito o que aconteceu, né, Pretzel, Ronaldo e Capelanes? Porque, assim, quem teve mais volume de jogo foi o Internacional, né? O Internacional teve a chance de fazer 2-3? Sim, teve. Mas se você olhar o final do jogo, o Corinthians criou pelo menos 4 oportunidades incríveis. A gente tá revendo aqui, né, João? O chute do Bidu, que a bola raspou a trave, quase foi na forquilha. O Mateuzinho, naquele momento que ele não faz nenhuma coisa nem outra, nem chuta e nem faz o cruzamento, que o Caio César invadia a área. O chute do Mateuzinho depois na trave. E o lance do Yuri, que também bate na trave. Então,
13: e o goleiro toca na bola.
7: E o goleiro toca na bola.
13: Porque a expectativa é o Antony, será que segura o Rojão e tal?
7: Segura bem,
13: Antes era o Mateus, o goleiro milagreiro que não faz milagre. E o Antony toca na bola, ela vai na trave e evita que seria o gol de empate.
7: O assunto de goleiro é pro grande Ronaldão, que foi um dos maiores de todos os tempos. Mas assim, acho que o Antony é mais seguro do que o Matheus Cunha, né? Eu acho.
13: Olha lá, dozinha, cara.
7: Não, mas tem que escolher,
13: contratar,
7: né?
13: Contratar goleiro. Tudo bem. O Uruguai lá.
7: Tudo bem,
3: Não tem goleiro há 2 anos.
7: Eu só tô comparando os dois, né? Não tô indo no passado.
3: O Antony é menos ruim que o Matheus Cunha.
13: Você comparou o Ronaldo com o Matheus Cunha, mas tudo bem.
7: Mas assim, rapidinho, porque eu sei que você tem um monte de compromisso aí. O Garro foi uma figura que eu não entendi o que ele fez hoje em campo. Porque assim, ele ficou ali pra organizar o jogo no início, mas não organizou. Quando estava sem a bola, ele não ajudou o Ranieri em absolutamente nada. O Ranieri fez um jogo muito ruim também, né? Perdendo aí uma bola no meio-campo, quase complicando a vida do Corinthians. E ao armar as jogadas, o Garro também foi uma figura praticamente nula. Só melhorou um pouquinho quando o Garro começou a abrir mais pela ponta. O que aconteceu quando ele abre na ponta? Ele puxa a marcação e aí dá espaço para que o Corinthians pudesse criar essas 3 oportunidades que nós falamos aqui, com o Mateuzinho, com o Bidu e também com o Yuri. Olha, o Corinthians se safou de tomar 3-0 no primeiro tempo, mas também deixou de escapar a chance de pelo menos fazer pelo menos um gol aí e terminar esse primeiro tempo com empate por 1-1. Na altura do campeonato, se empatar hoje no Beira-Rio, tá de bom tamanho.
13: É péssimo pro Inter se empatar. O Inter precisa pontuar, péssimo. Até porque o Inter vencendo não sai da zona de rebaixamento nessa rodada.
7: Exato.
13: E o Corinthians, mesmo perdendo como está, não é ultrapassado a ponto de entrar na zona de rebaixamento.
7: Exato.
13: Eu tenho um compromisso comercial aqui, mas tem antes a informação do Luiz Sabiani. Pede a palavra, dá uma sublinhada aí, Fabi. Fique à vontade.
12: Rapidinho, tá, Capela? Seguinte, o Corinthians ele tem valores que estão numa conta reserva com a Caixa Econômica Federal por causa do acordo do pagamento do estádio, 27 milhões. O clube chegou a um acordo com a Caixa, liberou 27 milhões milhões de reais, pagará amanhã o salário em carteira dos jogadores desse mês, que seria mais um mês atrasado e quitará um dos dois meses de direitos de imagem em atraso. Então essa é a informação importante para vocês.
13: É importante. Geralmente os caras fazem antes do jogo para dar um ânimo a mais na rapaziada. Mas aí, posso falar? Estão devendo a vida, né? Aí paga lá. É que nem quando você tá no mão de goteira, sabe? Que é sardinha. Você tá ali com um balde só, com 40 goteiras na cabeça. Você coloca uma, tá vazando o resto, né? Tá feio.
7: Capegianes, concordo com você.
13: Capegiani, olho do Capegiani. Então daqui a pouquinho a gente volta do futebol da Bandeirantes. É um intervalo inteligente. Por enquanto, tá dando Colorado. O Internacional vai vencer do Corinthians por 1-0 já já. Tem toda a segunda etapa com ele. Com Ulisses Costa pra todo o Brasil e até já.
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2: 8h32, de volta com o Intervalo Inteligente Bandeirantes. Ô Luiz Sabiani, vou chamar daqui a pouquinho o Super Placar, mas a informação mais importante é a seguinte: vamos supor que o Corinthians de fato perca o jogo, dá pra virar, jogou bem a reta final do jogo, meteu duas bolas à trave, parará. Vamos supor que o Corinthians volta para a segunda etapa, o Minhaca perde o jogo no Beira-Rio. Diniz fica ou Diniz cai?
3: Capela, vários colegas estão cravando que a derrota significa a queda do Diniz. De fato, tem muita chance de acontecer se o Corinthians for derrotado nessa noite, mas eu evito cravar porque o Diniz tem um prestígio muito grande com o grupo de atletas do Corinthians. E esse grupo de atletas segurou a barra na derrota para o Fluminense há pouco mais de duas semanas. Então, sim, há uma pressão muito grande sobre o Osmar Stabile, sobre o Marcelo Paz. Eles estão cientes de que a demissão pode ser um caminho, mas a movimentação dos jogadores nesse momento joga a favor do técnico Fernando Diniz.
2: Vamos aguardar, porque a pergunta é: se mandar o Diniz embora, vem quem? Eu já falei aqui, joguei minhas fichas no ar. Eu acho que o Vojvoda é uma carta principal, porque tem relação com o Marcelo Paz, está livre no mercado, tem o Ramon Dias e o Palinho.
3: Ramon é o favorito.
2: É, Ramon é o favorito, né? Porque
3: seria
2: tem uma relação.
3: O favorito, né?
2: Pois é,
3: dizer.
2: Claro. Não vamos demitir o Diniz, isso, né? Vamos aguardar, mas o Fabiano trouxe a informação. Se acontecer do Corinthians, de fato, perder para o Inter daqui a pouco, a chance do Diniz ficar, ela é remota.
4: Já consultaram, me permita, Joãozinho, já consultaram o Memphis Depay?
2: Ah, tem que perguntar.
4: Porque
2: pra ele, né?
4: Ele demitiu os argentinos. Ele manteve o Diniz. Vão consultá-lo?
2: Tem que perguntar,
4: é,
2: né?
4: É só uma
2: homem.
4: Pergunta, é só
2: tá
4: uma pergunta.
2: Tá jogando nada também, velho. Tá jogando nada, hein? Que temporada do tal do Memphis Depay. Vamos lá, Super Placar da Bandeirantes. Daqui a pouquinho os times de volta pro campo de jogo. Tem muita bola rolando, sobe e desce na tabela de classificação. Lucas Bueno, boa noite.
5: Boa noite, Capela, a todos que nos acompanham aqui na Bandeirantes. Como você disse, muitos jogos rolando. Bragantino e Mirassol neste momento 0-0, Mirassol com um expulso. O Remo vai perdendo por 1-0 pro Grêmio. O Vitória vai vencendo por 1-0. A Chapecoense, Botafogo e Vasco vão empatando em 0-0. Logo mais Cruzeiro e São Paulo na Série B do Brasileiro. Operário e Botafogo vão empatando em 1-1. O Avaí vai vencendo por 2-0. América Mineiro e Fortaleza empatando em 0-0, mesmo resultado de CRB e Atlético Goianiense, além de Vila Nova e Cuiabá. A tabela do Campeonato Brasileiro agora, Capela, a gente tem na parte de baixo, a Chapecoense está perdendo, segue em 20º com 18 pontos. É 19º contra o Remo com 23 pontos, Internacional em 18º com 31 pontos, o Grêmio em 17º com 32 pontos, mesmo número de pontos de Vasco com 32 e Corinthians também com 32, o Corinthians em 15º, o Vasco em 16º, o Mirassol vai empatando em 14º com 33 pontos e o Botafogo em 13º com 36 pontos também vai empatando.
2: Maravilha. Daqui a pouquinho eu volto pro campo de jogo. Só quero mandar um forte abraço aqui para toda a rede que está conosco no Grupo Bandeirantes de Comunicação, Super Difusor FM Tapetininga, Bandeirantes Santos 106.7. Alô, Vão, um abraço para você em Santos, Litoral Norte também, Litoral Sul em Santos, Litoral Norte também. Rádio Piratininga de Jaú, Campinas 85.7, Bandeirantes Brasília 89.9 FM, Rádio Itaberá Blumenau Santa Catarina, Cacique Capivari aqui em São Paulo, AM FM e Difusora FM Fernandópolis, é a rede Bandeirantes de rádio. Deixa eu voltar pro campo de jogo. Aparentemente o Corinthians mexe. Vai mexer ou não vai, Felipe Kobe?
6: Vai mexer, tá, Capela. O trio de arbitragem já tá no campo, comandado por Felipe Fernandes de Lima, mineiro. E o Corinthians vai trocar sim, tá? Entrando André Luiz, o camisa 49 do Corinthians. Vai entrar então. Teve uma conversa agora à beira do campo com o Diniz, a ver quem vai sair.
3: Tô de olho na movimentação por aqui, Capela. É tradicional nessas circunstâncias o Diniz Ranieri. Tirar um zagueiro. Ó, o Ranieri,
2: nossa,
3: quem sai.
2: Tirou o Ranieri,
3: tirou um
2: véio.
3: Volante, então agora o André vai ser o único volante do meio-campo alvinegro.
2: Mas ele mantém o garro, velho.
4: Ele mantém o Memphis.
2: Ele mantém o Memphis também.
7: Mantém o bidon com o amarelo.
2: É. Pretzel, Ronaldo, Quesada, fique à vontade aí.
7: Eu não tiraria o Ranieri, apesar de que ele perdeu.
3: Sai o bidon, tá?
6: Opa. Ah, é, exato.
3: Muda na placa, agora sai o 7, o Breno Bidon.
7: Era
3: entre
7: que eu
3: 49 e o André.
7: Era o que eu imaginava, com o cartão amarelo ele não ia correr o risco de perder o bidon. Então é o que eu imaginava.
2: Ah, então maravilha. Então confirmando a informação, tem mudança no Inter e no Corinthians. Vamos lá, Cobizão.
6: Exatamente. Sai então o Breno Bidon, camisa 7, estava amarelado. Entra o André, 49. E no Inter sai o 35, o Brian Aguirre, que estava de ala direito. E entra o Paulinho, 27, o Inter que vai povoar esse meio campo.
7: Bruno Gomes vai para a lateral direito. É isso, é, o Capelletti.
4: É o Paulinho de Paula, né? Esse daí, né?
7: Exatamente. É. Bem comum.
4: Bem comum. Vamos usar.
2: O Ronaldão, tô preocupado com você. A bola vai voltar a rolar. Tá vivo aí, Ronaldão? Vai Corinthians, Ronaldão.
8: Estamos aqui na escuta, estamos aqui escutando. Agora vai ter mais 45 minutos de jogo, só para lembrar aí.
2: É verdade. Vamos pro segundo tempo com todo o timaço. Rádio Bandeirantes a partir de agora, com muita emoção com ele. O maior do Brasil está de volta. Ulisses Costa!
9: Vai começar o segundo tempo do jogo para você ligado no microfone da Bandeirantes. João Paulo Capelletti vai jantar. Acaba a comida do estado de São Paulo. Vai começar o segundo tempo do jogo para você ligado no microfone da Bandeirantes, torcedor brasileiro. Vai começar a partida, a saída que pertence ao time do Corinthians. Toca na bola Memphis. A bola rola, se ela rola, deixa ela rolar. Você quer emoção? Vem comigo, torcedor brasileiro, aqui na... E tenta descer o time do Corinthians. Mateuzinho impedido, impedimento para o time do Inter bater pelo seu campo de defesa. Impedimento para o time do Internacional cobrar. 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
7: Quero dizer que sabe quem é que vai ser o ala pela direita?
9: O Vitinho. Eu sei.
7: É o Vitinho. Ele já recuou o Vitinho. Exatamente. Recuou o Vitinho. Recuou o Vitinho para ala e o Bruno segue como terceiro zagueiro. Algo que o Pesolano já fazia.
9: A bola volta, volta no toque de bola, tenta descer o time do Corinthians, recolhe no campo de defesa, sai jogando errado, o time corintiano, bola volta, caiu o César, tenta ganhar, que bola recua, o tal, olha cara, um técnico de futebol que insiste em jogar com Gabriel Paulista na área, tem que ser demitido mesmo, cara. Você viu a bola que o Gabriel enfiou quase para escanteio agora? Esse cara não tem noção, pintou amarelo aí, me parece que foi pro Vilagra.
6: Exato, o Memphis puxava o contra-ataque corintiano, o Vidagra só puxou a camisa, amarelado, não estava pendurado, mas recebeu o amarelo.
9: A bola volta, volta no toque de bola, tenta ser jogando do domínio, o time corintiano vem com Caio César pelo setor de ponta, ele vai para a finta, tentou descer na linha de fundo, recolhe a jogada, escapou, Caio César levou para a linha de fundo, cruzou na boca do goleiro, Alberto tocou no alto, sai para pegar o Anthony.
3: Com segurança, o Anthony se firmando na meta colorada, vai fechando o gol até aqui, sai, encaixa, impede a estocada do Corinthians pela direita.
9: 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A bola volta com o time do Inter, que domina pelo direito no campo de defesa. Vem para o toque de Marcutinho Vitinho. Ele prende o lance e volta a jogada. Nossa zaga central recolhe com Vilagra. Ele domina para o time do Internacional. Soltou pelo direito no campo de retaguarda. Tenta ser jogando. Levanta a frente. Tentou o toque para Bruno Gomes. A bola desvia em cima do André. Sai para a linha de lado. Lateral para o Inter. Bater pelo direito no campo de ataque. Lateral para o Internacional. Bater pela direita do campo de ataque, pra você ligado na Bandeirantes. Ronaldo Giovanelli, ídolo da FEAL, entrada do André, vai melhorar esse Corinthians ou não, Ronaldo?
8: É, a tendência é ele pisar um pouco mais na área também e levar, né, o pessoal do meio de campo junto aí, porque o Ranieri não tava tão bem no primeiro tempo, o Bidonzinho ficou muito apagado, ainda tava amarelado, acho que é uma boa opção sim, eu tô com você, esse Gabriel Paulista aí nunca me enganou, viu?
9: É o futebol da Bandeirantes para você, torcedor brasileiro. Tá aí, Ronaldo Giovanelli, ídolo da FIAL, que já acabou com o Inter jogando com a camisa do Corinthians. Domínio do toque de bola curtinho do campo de defesa, recolhe pelo setor de direita, vem para a finta, prende o lance curtinho, o time do Inter. Domínio do campo de ataque, bola prensada, vai embora. Chega bem na marcação, vem para tirar o time corintiano, vem para cortar André. Lateral para o Inter, bater pela direita no campo de ataque. 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É na cada. A bola já volta com o time do Inter, domina pela direita do campo de ataque, levantamento à frente, o desvio, vai embora a bola. Tiro de meta para o Corinthians, Matera.
6: Escanteio fechado do Vitinho no primeiro pau, Alejandro tentou a finalização, tentou de letra, bola passou do lado da trave, nenhum perigo para o Corinthians que já cobrou o tiro de meta.
9: É o futebol da Bandeirantes para você. Domínio do toque, ele para contigo novamente. Recolhe no campo de defesa. O time corintiano parceiro jogando. Já prende a jogada pelo seu campo de defesa. A abertura vem com Gabriel Paulista, o ruim. Ele prende o lance. Gabriel Paulista domina para o time corintiano, ruim. Ele tenta ser jogando na sua zaga central. Já domina a jogada com Ranieri. Ranieri domina para o time do Corinthians. Prende pelo seu campo de defesa. 1-0. Internacional vence o jogo. Abertura para Gabriel Paulista, que solta para Mateuzinho. Mateuzinho domina para o time corintiano. Liga para Memphis. Memphis domina, tenta. Finta, toma falta no mercado. O árbitro para, marca, falta, campo de defesa para o time do Corinthians bater. 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Agarra o cobra, ele solta a jogada já pelo seu campo intermediário. Domina o time corintiano, tentou descer pelo setor de direito no campo de ataque, aperta na marcação, recolhe o Caio César. Ele limpa o lance, tenta o toque de bola curtinho pelo setor intermediário, soltou para Garro. Garro vem pro lançamento, boa bola para Bidu, se alcança, é boa, alcançou, dominou pro time do Corinthians, vem pra finta. E o Bandeira deu a saída de bola, hein?
3: Tava do lado oposto o Bandeira, mas de fato parece que ultrapassou por completo a linha na inversão do Garro pro Bidu. Bidu até chegou, mas na hora de se recuperar, a bola ultrapassa a linha de fundo, tira de meta pro Colorado.
9: Não ultrapassou.
3: Não saiu, hein?
9: Lance normal. A base da bola pode ficar fora. A bola é redonda, saiu. Ela tava no campo de jogo. Erra feio o Bandeira do Inter. Aí parado o jogo, marcado lá. É bola pra equipe do Corinthians bater, falta no campo de defesa. Bandeirinha do Inter errou, hein?
4: Não, errou. A bola tem que sair realmente e não saiu inteira, né? Mas, enfim, esse também não vai ser o lance que vai mudar a história do jogo, né? Parece que o Corinthians voltou um pouquinho mais ligado pra esse segundo tempo. Vamos ver se é isso mesmo ou se é uma impressão falsa.
9: A bola volta no toque, de bola recolhe o time do Corinthians, tenta descer, Caio César perde novo lance, a bola volta com o time do Internacional, que já tenta arrancar pelo comando de ataque, a abertura vem pelo meio de campo, Coutinho com Paulinho. Paulinho prendeu na direita, deu bom toque, de bola para Vitinho, recolheu para o Inter, tentou cruzar em cima da marcação do Bidu. É lateral para o Inter bater pela direita do campo de ataque, lateral para o Inter cobrar. 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É lateral para o setor de direito do campo de ataque, lateral foi cobrada, a bola foi chuta, frente do Bidu, do Inter da sorte no lance, abertura frente, André vem na marcação, o árbitro parou. Então se ele deu essa falta, ele poderia ter dado o pênalti em cima do Yuri Alberto na grande área no primeiro tempo. Pretzel,
4: aí
9: Ronaldo
4: tem razão.
9: E Quessada.
4: Aí você tem razão.
7: Eu não daria essa falta, pra mim isso no meu futebol, Quessada acho que concorda comigo, não sei se o Ronaldo vai concordar, eu não daria essa falta, pra mim não foi nada.
4: Não, eu também não teria dado, mas foi igualzinho aquele pênalti que a gente achou que não foi lá dentro da área também, né?
7: Então dizer, é ruim.
4: É, pesos e medidas diferentes, né, Ronaldão?
8: Eu já não acho que ele é ruim, eu acho que ele é tendencioso, porque ele tem feito algumas arbitragens desse tipo aí contra o Corinthians, até aqui na arena, ele dá a falta de um lado e a mesma para o Corinthians ele não dá. Então eu achei ele meio tendencioso, ou caseiro. Não, caseiro não é, porque aqui ele não apitou.
9: E tenta o toque de bola, tenta descer o time do Inter, bola batida para fora. Encheu o pé na bola o Bernabé, tiro de meta para a equipe do Corinthians bater no seu campo de defesa. O tempo não para, Bandeirantes marca. 6h40 de bola rolando, 6h40 de bola rolando, segundo tempo de jogo, girando o placar do Brasileirão. Continua pra você. 1-0 Corinthians, gol marcado a 50 minutos de jogo do Internacional. Você ligado na Bandeirantes, alô, alô, Lucas Bueno.
10: O Bragantino acaba de abrir o placar contra o Mirassol. Eduardo Sacha, aos 5 minutos do segundo tempo, vai a Sedes. Bragantino 1-0.
9: Diria que esse placar do Bragantino é bom para todos aqueles que estão brigando contra o rebaixamento, né?
7: Aliás, a tabela ela é curiosa. A tabela nessa rodada são 5 jogos da ponta de baixo da tabela, certo? Da segunda página entre os times, e 5 jogos da primeira página entre eles. Não sei se a CBF, se alguém que fez a tabela pensou nisso, mas que está acontecendo isso, tá. Então os times que estão na segunda página estão se enfrentando todos, e da primeira página também.
9: No futebol da Bandeirantes, pra você, torcedor brasileiro, obrigado pelo carinho da sintonia. Domina o time do Corinthians, tenta pela direita do campo de ataque, Yuri Alberto. Ele ganha a jogada, balança em frente à marcação. São 2 na sua marcação, ele volta a jogada para Mateuzinho. Mateuzinho prendeu para Garro. Garro domina pro time do Corinthians, enfia a jogada para Memphis. Memphis sai da bola, perde o lance. A sexta bola que o Memphis perde no campo de jogo. A bola tá saindo em lateral pro time do Corinthians bater. Manuel pro time do Corinthians cobrar. Pra você, a Bandeirantes com você. Já domina o toque, ele fala contigo do campo de retaguarda do time do Corinthians para sair jogando. 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Ronaldo Giovanelli, ídolo da Fel, Pretzel e Quessada falam na Bandeirantes. Fala, Ronaldão.
8: É, até aqui com quase 10 minutos do primeiro tempo, o Corinthians ainda está começando a cadenciar o jogo. Um time que está perdendo, cadenciar o jogo, não arriscar uma jogada para dentro da área, não tentar um chuveirinho, não tentar finalizar para o gol. O time do Corinthians, vou te falar, viu? É, 20 dias de treinamento, 4 dias pra de folga e volta na mesma enhaca, volta... Algo de novo tem que acontecer nesse time, não é possível, pra animar esses jogadores, porque... Do jeito que voltou, que saiu na data FIFA, aí voltou, viu, Ulisses?
7: Voltou muito mal, Ronaldo. Tem toda a razão. Desorganizado o time, time espaçado, né? É que o Inter também, tecnicamente, é sofrível. Porque não aproveita a facilidade defensiva do Corinthians, sabe?
4: É, o Corinthians perdeu esse algo novo, que era o fator novo que o Ronaldo se refere aí, Pretzel, Ulisses, que era a mudança de técnico, né? Agora não adianta mandar o Diniz depois da derrota pro Internacional se ela se configurar embora. Aí não vai resolver nada.
9: E vem Corinthians, domina, cai o César pro time corintiano, tentou cruzar, os caras não conseguem cruzar a bola, velho. Escanteio pro Corinthians bater, chega Bernabé na bola e põe pra fora.
3: O sexto que favorece o Corinthians, talvez o primeiro que leve de fato a uma finalização. E muda o batedor, Memphis batia. Agora a vez de Mateuzinho, lateral do Corinthians e da seleção na bola.
9: No futebol da Bandeirantes, para você, torcedor brasileiro, se posiciona sempre assim. Se posiciona para bater escanteio, escanteio para o time do Corinthians, bater, Mateuzinho, vem para a direita, escanteio para o time corintiano. Mateuzinho partiu na bola, levantou na boca do gol, subiu bem de cabeça, o zagueirão vem para tirar. A bola já volta no toque, ele para tentar descer o time do Corinthians pelo setor de direito do campo de ataque. Você ligado no microfone Bandeirantes, a Bandeirantes com você, torcedor brasileiro. Do meio do campo de defesa, recolhe Coutinho novamente, tenta o toque, ele para Coutinho novamente. Do meio do campo de retaguarda para descer novamente o time do Corinthians. Abertura vem para a direita no campo de ataque para Mateuzinho. Mateuzinho domina, abertura para Caio César. Caio César volta para Mateuzinho, tem pedindo o garro no meio. Ele pede, vai para a finta limpa, volta para Mateuzinho pela direita. Pouco cria, recolheu para o comando de ataque. Bidu tá livre lá no setor de esquerda. Mateuzinho no inverte, volta para Ranieri. Ranieri prende agora a bola, sim, chega no Bidu. Bidu domina para o time do Corinthians, volta novamente com Ranieri. Ranieri prende o lance para o time corintiano. Placar do jogo 1-0 para o time do Internacional. Mais tarde tem Cruzeiro, São Paulo, Rogério Assis, Léo Gens, Leandro Guerreiro e Paulo do Vale na Bandeirantes. Tem Cruzeiro, tem São Paulo na Bandeirantes depois de Corinthians e Inter. Domínio do toque de bola 1-0 pro Internacional. Gol marcado a 50 segundos de jogo do primeiro tempo pelo Vitinho. Domínio do time do Corinthians tenta ser jogando garro em slow motion. Ele toca para outro slow motion. Recolheu novamente no toque de bola. Abertura vem pro Yuri Alberto. Tentou bater cruzado. Mercado trava. Escanteio pro time do Corinthians bater.
3: E dessa vez foi de garro pra Memphis, pra Yuri. O Yuri sem ângulo, tentou a batida pro gol, poderia tentar o corte pra cima do mercado. Ele conquista o escanteio. Pelo lado esquerdo, o sétimo corintiano no jogo.
9: É bola no campo de ataque, escanteio pro time do Corinthians bater, você ligado na Bandeirantes, a Bandeirantes não fosse escanteio pro time corintiano bater, partiu pra bola, Memphis levantou na boca do gol, no soco, tentou tirar o goleiro, afasta, a bola volta pra Bidu. Bidu domina com categoria pro time corintiano, tentou o domínio, foi, recolheu novamente o time do Corinthians. Bidu domina novamente no campo de ataque, ele tenta descer, a bola volta, volta com o time do Inter. Memphis vem para a marcação, aperta, tenta o toque de bola, a bola volta pra linha de lado pro Corinthians bater, lateral manual pro Corinthians bater pela esquerda, campo de ataque. 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Do Bidu do toque de bola, recolhe, cai o César, bom drible. Partiu para a direita, demorou para tocar na bola, afasta o zagueiro, põe para fora, escanteio. Escanteio direto.

0: Brasileiro. É para o campo de ataque. Pintou amarelo para alguém?
1: Gustavo Henrique, pintou. Pelo lado do Corinthians, não estava pendurado, tomou amarelo. Paulinho do Inter também.
0: Também hoje em dia não está fazendo muita falta. Escanteio! Corinthians, levantamento na boca do gol. Afasta o time do Inter, vem para tirar de qualquer maneira. E o contragolpe é gigante do Inter. Bernabé, péssimo, mato contragolpe do time do Corinthians. Abra a volta para Yuri Alberto. Dominou para o Timão, vai para a finta, meteu na linha de fundo, cruzou na boca do gol. Memphis entrou, tocou na trave, voltou, pegou Antony. O Memphis na pequena área, no cruzamento de Yuri Alberto, ele tocou na trave, a bola de frente pro gol na pequena área, perde um gol inacreditável, Memphis!
1: E se ele recebia no salário quando marcava, lances assim são para descontar o Ulisses Costa, porque não havia nada entre ele e a rede. Ele finaliza com a parte externa do pé, ela bate na trave e volta nas mãos do Antony. Mãos abençoadas nessa noite no Beira-Rio, 1-0 Colorado.
0: Na mãos abençoada, sim, mas pior é o pé amaldiçoado dos jogadores do Corinthians, né? É uma coisa impressionante, um jogador que veste a camisa 10 do Corinthians, que já foi de Neto, do craque Neto, já foi de Zenon, já foi de jogadores marcantes do Corinthians, fazer um negócio que o Memphis fez desse, perder um gol desse, me desculpa, cara, esse cara não tem moral pra pedir nada no Corinthians. Lembro que Quessada, antes o Ronaldo Giovanelli, depois o Quessada e o Pretzel.
2: É, o placar assim, aquele placar é irônico, vamos dizer, placar irônico, era pra estar uns 4-1 pro Corinthians aí, desde os 20 minutos do primeiro tempo até agora. Agora falta capacidade, falta vergonha, falta tudo pra esse time aí. É impressionante, bola na trave, o cara perdeu um gol como
0: e
2: esse.
0: E vem Corinthians, tocou o Matheusinho, cruzou na boca do gol, nas mãos do goleiro Antony. Desculpa aí, Ronaldão, pode concluir, desculpa.
2: Mas é isso mesmo, é um placar irônico, era pra estar uns 4-1 pro Corinthians aí, é só isso.
3: É, o Corinthians meteu 3 bolas na trave, gente. E aquele lance lá do Bidu, que a bola passou raspando também, né? Quer dizer, se o Corinthians tem a sorte de não ter um adversário que do outro lado capricha, porque o Inter poderia ter feito 2-3 também, o Inter tem muita sorte que hoje a trave tem sido realmente o maior símbolo defensivo dessa equipe do Internacional. E o pé torto dos jogadores do... Esse lance, ele estava praticamente dentro do gol.
0: Não, na pequena área.
4: O que mudou foi a sorte do Inter. O Inter está com sorte hoje. São 3 bolas na trave que eram para ter entrado e não entraram. E outra, o Alan Patrick acabou no jogo e o Eduardo Batista não mexe, não tira o Alan Patrick, não tira.
0: E recolhe o time do Corinthians, vem com André. André prende a jogada pro time corintiano. 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Abertura vem pelo setor de direita, tenta o toque de bola curtinho. Mateuzinho domina pro time corintiano, tentando ser pelo setor de esquerda. Ele recolhe a jogada pelo seu campo de retaguarda, vai pra finta, tenta o tapa na bola. Já domina pelo comando de ataque, enfia a jogada pelo setor de ponta para Bidu. Bidu domina pro time do Corinthians, tenta o toque de bola curtinho novamente pelo setor de direita pra Garro. Garro inverteu pra Mateuzinho. Mateuzinho dominou, vem pro toque de bola pra Caio César. Ele limpa pro meio, vai bater pro gol. Tem Mateuzinho, girou, bateu. Passa à direita do gol, foi embora. Tiro de meta pro Inter bater.
1: Porque as jogadas do Caio César vinham começando nas cescadas e terminando no passe. Agora ele tenta a batida de fora. O Antony bem posicionado, escolta a bola rumo à linha de fundo. Permanece 1-0 Colorado, 16 segundo tempo.
0: 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Obrigado pelo carinho da sua sintonia. Impressionante o gol que perdeu o Memphis, hein? Inacreditável, cara.
4: O Inter tá desorganizado e com um jogador a menos, Alan Patrick, que não marca e não segura a bola na frente. O Corinthians tem tudo para empatar esse jogo.
0: E vem pro jogo o time do Corinthians, bola volta para André. André domina pro time corintiano, tenta descer pelo setor de direito do campo de ataque, soltou do toque de bola contigo na intermediária, abre a jogada para Caio César. Ele leva pro meio, arriscou, bateu pro gol, erra de novo. Quero saber de vocês, quem já viu Caio César dominar uma bola, limpar, bater e fazer o gol na carreira dele?
3: Eu não lembro.
4: O Caio César, eu não lembro. Ele jogou muito tempo no Al-Hilal, mas era, sabe aquele jogador que entrava no segundo tempo? Num time grande da Arábia.
3: Nem é referência.
4: Não fazia nada,
1: Ó, pra ser justo com o Caio César, ele marcou um gol assim contra o Grêmio no primeiro turno. O Corinthians desceu pro 3-1 na Arena do
0: Grêmio. É verdade.
1: Mas foi o único.
4: Antes da parada pra Copa.
0: Isso, cabos elétricos, Silva, Inter do Brasil, Cecil, você pode confiar. Domina o time do Inter pra ser jogando, o tempo não para, Bandeirantes marca. 17:30 de bola rolando, 17:30, segundo tempo de jogo, girando o placar do brasileiro. continua para você. Internacional tem um, Corinthians

0: Zero na Bandeirantes, quem vem para falar é você, Lucas Bueno.
1: Com os resultados parciais da rodada, a tabela do Campeonato Brasileiro da parte de baixo se encontra com a Chapecoense em 20º com 18 pontos, 19º é o Remo com 23, 18º Internacional com 31, 17º Mirassol com 32, o Grêmio saiu da zona de rebaixamento e está em 16º com 32 pontos.
0: 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O Ronaldo nem fez nem para fazer pressão numa bala alçada no zagueiro que está de costas pro lance. Ele desiste da jogada, Ronaldo.
2: Então, além de não organizar, ele desiste da jogada e chama os companheiros para sair, né? Quer dizer, para tentar desajustar ainda mais o time do Corinthians, que até aqui, pelo menos com 18 minutos, tem segurado mais a bola, tem tentado procurar o Yuri Alberto também, que, na minha opinião, também já cansou com 18 do segundo tempo. Então, o Corinthians aí, se não se organizar e tentar um contra-ataque para sair esse gol, pegar firme, pelo menos no posicionamento, vai ser difícil, porque o que tem errado de gol aí, o time do Corinthians, é impressionante.
3: Trocas.
0: Pois não.
3: Sai o 29, Thiago Maia, para entrada do 8, Bruno Henrique. E sai Bernabé para entrada do 6, Matheus Bahia.
4: Bom, ele tirou o Bernabé porque ele já tem amarelo, porque ele tá tomando um vareio do Caio César. Ele deixou o Alan Patrick, cara, que tá morto em campo. E tirou o Thiago Maia, que também é um jogador que não tá legal. Não tá legal também o Thiago Maia.
5: Agora, o Bernabé fez história esse ano no Clássico, né? Internacional e Corinthians, né? Fabiane, fez gol na vitória no Campeonato Brasileiro, primeiro turno.
6: Ele
5: fez
6: marcou 3 gols já contra o Corinthians. Em 2025 ele marca também, nesse ano já marcou em 2 oportunidades.
4: Mas tomou um vareio do Caio César hoje.
5: Tomou. Hoje foi difícil pra ele.
0: 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No vídeo do toque de Bela Coutinho, manda um abraço pro Felipe Vieira, grande jornalista aqui da Band, torcedor do Grêmio, curtindo o sonsaço da Bandeirantes. Ele torce pro tricolor gaúcho. No vídeo do toque de Bela, tentando ser contigo no campo de retaguarda, prende garro. Ele domina pro time do Corinthians. Bidu tá livre lá pelo setor de esquerda, ele joga na direita. Recolhe com Gabriel Paulista, que volta para garro, toca para o time do Corinthians no seu campo de defesa. 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A bola volta no toque de Bela, tenta descer novamente o time do Internacional. Recolhe do campo de ataque, Gabriel Paulista para. A bola volta, Ranieri domina para o time corintiano. Ele tenta descer novamente, tenta. Finta, sofre a falta do Bruno Henrique. Mas o árbitro está dando lateral para o Inter. Quer dizer, olha como o árbitro, ele é tendencioso. Agora eu vou falar tendencioso, porque ele deu a falta do André. Ó, a do Bruno Henrique foi pior. E ele deu a falta do André, que não foi, e deu do Bruno Henrique. E vem pro jogo, o time do Inter, a bola fez outra na esquerda, batida. Gol! Hugo pegou! O Paulinho perde a chance do segundo gol do Inter.
3: É o Alan Patrick que veio costurando pelo lado esquerdo, buscou o passe, encontrando o Paulinho, que finalizou fraco, fácil pra defesa do goleiro Hugo Neneca, então realizar.
0: A bola volta com
2: o time do zagueiro.
0: Pois não, Prédio.
2: E se esse zagueiro é o Gabriel Paulista, ele for zagueiro mesmo, eu sou uma borboleta, velho.
0: Não, ele é muito ruim, Ronaldo.
2: Ele vai afastando pra dentro do gol, deixando o atacante pro lado, pro outro, e ele vai entrando pra dentro do gol. E agora, pra entregar a bola, ele entrega a bola um ovo de Páscoa. Vou te falar, velho, que zagueiro ruim.
0: O Caio César não toca a bola, recolhe novamente no toque de bola, garro. Ele domina para o Corinthians, deu para Caio César. Passe péssimo, mercado vem para tirar para o Inter. A bola volta para André, domina para o time corintiano. Ele tenta ser o jogador, recolhe a jogada novamente no toque de bola, o time do Corinthians arma com garro. Garro gira, soltou na direita para o toque de bola, Coutinho na intermediária de Gustavo Henrique. Ele prendeu para o time do Corinthians, deu na ponta, arma a jogada no campo de ataque, já soltou o lance para Bidu. Bidu para Gustavo Henrique prende a jogada para o time do Corinthians, enfia a jogada no comando garro. Ele faz o giro para André. André domina para o time corintiano, sai jogando para Gabriel Paulista, tentou toque de bola curtinho. Gabriel Paulista domina no campo de retaguarda. O Corinthians para ser jogando. 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A bola já volta no toque de bola para ser jogando. Domina novamente o time do Corinthians. Tenta descer pela direita. Recolhe no campo de retaguarda. Arma a jogada no campo de ataque. Vem para finta. Já prendeu no seu time corintiano com garro. Garro soltou para Caio César. Caio César prendeu. Empurra o jogador no comando para Mateuzinho. Não cruza. Só tem Memphis na água. Agora chega o André. Abertura frente para Caio César. Domina. Vai pra finta, passou, cruzou, tentou Memphis, bateu, pra fora, mas o zagueiro tirou. Se não tirou, ele perdeu um gol incrível. Caio César, numa jogada, se escapou, deu pra ele no meio, vem pra tirar de qualquer maneira o zagueiro, mas péssimo Memphis, bola pra bater de perna direita.